que abarcou cerca de 20 mil provas de filosofia, este ano serão digitalizados de 300 mil provas, ou seja, milhões de folhas. É uma mudança enorme, é uma mudança de paradigma também e que traz os seus riscos. E, portanto, há aqui uma grande responsabilidade.

0: presidente da Associação Nacional de Diretores de Agrupamentos de Escolas Públicas, que admite ainda assim que a comunicação do Ministério com as escolas não foi a melhor e pecou por ser tardia. Os exames nacionais arrancam esta terça-feira com a prova de português obrigatória para todos os alunos do ensino secundário. O PSD vai evitar o confronto direto com o Presidente da República após o veto à lei das bandeiras ideológicas em edifícios públicos. Os sociais-democratas pretendem encontrar soluções alternativas para responder às dúvidas levantadas por António José Seguro. A informação foi avançada ao Observador por fonte parlamentar do PSD. Quanto ao CDS, já demonstrou abertura para alterar o decreto original, mas o líder parlamentar, Paulo Núncio, avisa que o partido recusa abdicar do princípio do diploma. Assim sendo, o CDS vai confirmar as regras de utilização das bandeiras, mas aceita mudar questões residuais de natureza jurídica levantadas pelo Presidente da República. Na atualidade internacional, o Hamas diz estar satisfeito com o memorando de entendimento entre Estados Unidos e Irão, é o que garante o movimento extremista em comunicado. Espera que o entendimento ajude a pôr fim aos ataques israelitas contra a faixa de Gaza. O Hamas acrescenta ainda que a segurança e a estabilidade na região não vão ser alcançadas enquanto Israel continuar a guerra de genocídio, fome e deslocamento forçado do povo palestiniano. O Hamas sublinha que é necessário abordar o que descreveu como as verdadeiras raízes do conflito. O acordo para o fim das hostilidades entre Estados Unidos e o Irão deve ser assinado esta sexta-feira na Suíça. Segundo a versão iraniana, os Estados Unidos vão libertar 12 mil milhões de dólares bloqueados em bancos estrangeiros e vão permitir também ao país vender o petróleo sem limitações. Do lado de Washington, um alto funcionário do governo norte-americano revela que o texto do acordo do memorando de entendimento deve ser conhecido nos próximos dias. Donald Trump diz que não precisa de muita ajuda internacional para reabrir o Estreito de Hormuz após a conclusão deste acordo com o Irão. São declarações feitas na cimeira do G7, dirigidas ao presidente francês Emmanuel Macron. Ainda assim, Donald Trump não fecha a porta à ajuda europeia. Na análise, o antigo professor catedrático de História na Academia Militar, António José Telo, fala num entendimento frágil. Ainda assim, sublinha que é positivo que este memorando de entendimento tenha sido alcançado. No gabinete de guerra, António José Telo fala num memorando que pode ser visto como uma vitória para ambos os lados, apesar das fragilidades que apresenta.
1: É um memorando que tem muitas fragilidades, mas o facto dele entrar em vigor em si representa uma importante vitória para os Estados Unidos e uma importante vitória para os moderados do Irão, porque de facto o Irão está extremamente dividido. Há muitas facções lá dentro, há muitas capelas, mas de facto há uma divisão no essencial entre moderados e fundamentalistas.
0: Análise de António José Telo no gabinete de guerra, aqui a dar conta da fragilidade do memorando de entendimento entre Irão e os Estados Unidos. Um bombardeiro B-52 da Força Aérea Norte-Americana despenhou-se ao final da tarde desta segunda-feira na Califórnia. Dá registro de 8 mortes. A aeronave caiu durante um exercício de rotina, pouco depois de levantar voo da base aérea de Edwards. As causas do acidente são para já desconhecidas. O incidente está a ser investigado. A base aérea de onde descolou a aeronave foi encerrada e todos os voos estão a ser desviados. Benjamin Netanyahu anunciou esta segunda-feira que vai candidatar-se às próximas eleições legislativas em outubro. Assegura que tem toda a intenção de ganhar e manter Israel naquele que Netanyahu considera o caminho certo. O anúncio foi feito na primeira conferência de imprensa após o anúncio do memorando de entendimento entre os Estados Unidos e o Irão. O líder israelita procura assim um quarto mandato enquanto primeiro-ministro. Tempo ainda para o Campeonato do Mundo de Futebol e destaque para o jogo de Cabo Verde e a Espanha. A seleção dos Tubarões Azuis fez história. Na estreia em fases finais do Campeonato do Mundo, impôs um empate sem golos à Espanha, campeã europeia. É o primeiro ponto de sempre da seleção de Cabo Verde e logo frente a uma das seleções que é apontada por muitos como candidata a vencer este Campeonato do Mundo. Já no jogo entre Bélgica e Egito, houve empate a um golo. Marcou primeiro o Egito com Emam Achour a assinar o remate certeiro, empatou a Bélgica através de um autogolo egípcio, infelicidade de Mohamed Ani. É a notícia de fecho do Jornal da Uma, a informação regressa daqui a meia hora, à 1:30.

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2: Já acabou o jogo em Miami, empata um golo entre a Arábia Saudita e Uruguai. Vamos à crónica desta partida do Grupo H. Comigo está o jornalista João Lourenço. Boa noite, João.
3: Boa noite.
2: Para ti, quem foi a pérola desta partida?
3: Vou atribuir a pérola ao central da Arábia Saudita, ele que também é o, creio que é o capitão de equipa, não é o capitão de equipa, mas certamente foi o capitão daquilo que foi uma exibição da Arábia Saudita, que não só conseguiu chegar primeiro ao gol, mas acima de tudo manteve, neste caso, um ponto, pelo menos, de um lado da Arábia Saudita. Abdullahi Al-Amir tem 29 anos, é a companheira de equipa de Ronaldo e de João Félix no Al-Nassr. Para além do golo, como já falámos, que nem foi um golo propriamente de canto, apesar da sua envergadura e da sua estampa física, foi um ressalto depois de uma defesa para a frente do guarda-redes do Uruguai, Fernando Muslera. Acima de tudo, manteve a baliza apenas com um golo, já lá vamos, mas acima de tudo teve várias contribuições naquilo que foram momentos de bastante sufoco por parte do Uruguai, principalmente nos últimos 15 minutos. A seleção celeste fez muito por levar estes 3 pontos, e tão saborosos que seriam estes 3 pontos, tendo em conta o empate da Espanha frente a Cabo Verde. Não aconteceu isso, e muito mérito deve-se a este atleta do Al-Nassr. Menção honrosa ainda para Maxi Araújo, foi o mais inconformado na equipa do Uruguai, principalmente no primeiro tempo. Creio que até foi o primeiro remate e o primeiro grande lance de perigo na partida, foi da autoria do lateral esquerdo do Sporting, e depois faz o gol à semelhança do tento da Arábia Saudita. Também foi um remate de ressalto, mas acaba por estar à hora certa, no sítio certo para finalizar, e é certamente um jogador que vai estar nos olhos do mundo neste campeonato do mundo.
2: A pérola vai para então o capitão da Arábia Saudita, com uma menção honrosa para o lateral esquerdo do Sporting, Maxi Araújo. João, quem foi o joker?
3: Eu vou colocar o joker não num jogador, não num treinador, mas num tempo de hidratação. Porquê? Mais uma vez essa referência, e ontem à noite quem nos esteve aqui a ouvir durante a madrugada, depois dessa partida da Suécia frente à Tunísia, ouviu-me a falar, não é mal, mas acima de tudo deixando algumas considerações àquilo que tem sido a introdução deste tempo de hidratação. Porque acima de tudo, e voltamos ao mesmo, Miguel, não é um tempo só de hidratação, não é um tempo onde os jogadores, face às temperaturas altas, face à taxa de umidade bastante elevada, não é um tempo simplesmente para beberem umas águas ou uns sumos, não é. É, acima de tudo, utilizado pelas equipas técnicas, bem ou mal, eles lá sabem, mas acima de tudo é um tempo para estas equipas técnicas, tanto da Arábia Saudita como do Uruguai, para fazerem ajustes. Ora, na minha opinião, isso não é um tempo de hidratação. Isso é um intervalo, é uma pausa técnica. É algo que nós vemos no futsal, no hóquei, no basquetebol, no voleibol. É em tempos cronometrados, e este tempo não é cronometrado, tanto é que muitas vezes os árbitros, ou neste caso todas as vezes, são obrigados a dar pelo menos 3 minutos de compensação. E porquê é que eu atribuo o joker, neste caso sim, o joker, ao tempo de hidratação, tanto da primeira parte como da segunda parte? Há uma Arábia Saudita pós tempo de hidratação no primeiro tempo, há um Uruguai pós tempo de hidratação no segundo tempo. Tanto coincidem os gongos de ambas as equipas depois desse mini break, podemos assim dizer, desse intervalo de 3 minutos, mas acima de tudo dá para refrescar as ideias, tanto aos jogadores como ao treinador, como afinar estratégicas e táticas que não estavam tão afinadas, ou acima de tudo, e olhando já, por exemplo, para o tempo de hidratação do segundo tempo, certamente uma reação do Uruguai àquilo que foi a estratégia montada pela Arábia Saudita vinda do intervalo. Por isso, o tempo de hidratação vem-nos acrescentar muito isto, que é reorganizar tropas, toca a chamar de muitos dos jogadores, tanto aqueles que já estão dentro de campo, como possivelmente já a preparar substituições, e por isso acaba por ser fator decisivo, nem que só seja por coincidir mais ou menos com o tempo de gongos desta partida.
2: Mais uma referência aqui ao tempo de hidratação, o teu joker desta Arábia Saudita-Uruguai, que acabou um igual. Depois deste resultado do Grupo H, que está empatado a um ponto. Espanha e Cabo Verde também empataram a 0-0, sim, mais uma surpresa depois deste resultado de histórico de Cabo Verde contra a campeã europeia. A Arábia Saudita e o Uruguai também empataram, está tudo um igual. O que é que este empate entre a Arábia Saudita e o Uruguai significa para as contas do grupo? Qual é que é a tua sentença?
3: Significa que este grupo H vai ter que ser necessariamente decidido à calculadora e, acima de tudo, na última jornada. Estamos a falar de um grupo que, como referiste bem, há dois empates, há divisão de pontos, há também essa fase em que, na terceira jornada da fase de grupos, apenas se realiza o Uruguai-Espanha na última jornada, ou seja...
2: O jogo decisivo, talvez.
3: O jogo, possivelmente, tecnicamente decisivo, porque nós sabemos que muitas vezes estas fases não são tão certas como aquilo que nós atribuímos, em termos de favoritismo, de equipas mais fortes. Há sempre surpresas. E dentro das surpresas, aqui temos dois bons exemplares. O empate de Cabo Verde frente à Espanha, onde a Espanha podia ter feito muito mais, e não tirando mérito a Cabo Verde, porque Cabo Verde teve uma exibição, em termos defensivos, praticamente exímia, mas principalmente na primeira parte e ao início da segunda houve muitos erros de Cabo Verde. Podia ter aproveitado de outra forma a Espanha, olhar por exemplo para a seleção da Alemanha que entrou com um empate frente a Curaçao, mas depois a Alemanha conseguiu fazer esse resultado volumoso. À semelhança da Espanha, houve o Uruguai, e já lá vamos à mentira, mas já damos aqui um pequeno spoiler, o Uruguai podia ter aproveitado muito mais daquilo que tinha sido as características próprias desta seleção celeste. A agressividade, a garra, a raça, o serem fortes nos duelos. Na primeira parte foi muito mais a Arábia Saudita. Concluindo, há um grupo que pode ser decidido então nos últimos minutos, na última jornada, dar conta ainda que a última jornada, os jogos dos grupos são todos à mesma hora, ou seja, muito à semelhança daquilo que acontece na última jornada, tanto da Liga dos Campeões, da Liga Europa, da Liga Conferência, e acima de tudo um grupo que tem um grande favorito, é a Espanha, é campeã da Europa, mas que, mesmo, por exemplo, tendo uma Arábia Saudita que hoje até demonstrou bom futebol, apenas pode decidir isso na última jornada, que é contra o Uruguai, com muito bons jogadores, com um grande técnico, um grande treinador. Estamos a falar de Marcelo Bielsa, o louco Bielsa, com ainda 70 anos e ainda está aqui para as curvas, mas, acima de tudo, um grupo que vamos ter que utilizar a calculadora, porque é muito isso o campeonato do mundo. É ao minuto, é ao gongo e, acima de tudo, é ao detalhe que se vai decidir quem passa neste Grupo H.
2: Fica aqui o teu apontamento, João, para a sentença deste jogo, uma calculadora talvez para as Sim. contas deste Grupo H. Só falta saber qual é que é a mentira deste Uruguai 1, Arábia Saudita 1 também.
3: Na minha opinião é a falsa entrada do Uruguai, e vou-me repetir, até porque acho que o Uruguai tem mesmo uma boa seleção, casos de Maximiliano Araújo, o próprio Fede Valverde, Darwin Núñez, Fernando Muslera, que apesar da idade continua em excelente forma, não há Ronaldo Araújo, que está lesionado, mas o capitão, normalmente capitão do Barcelona, tem sempre um forte impacto, mas ainda há certamente outros atletas, o próprio Rodrigo Zal Lazar, que não entrou, Manuel Ugarte, Rodrigo Bentancur, da Juventus, uma seleção com um grande coletivo e, acima de tudo, valores individuais acima da média, não conseguiu impor o seu jogo na primeira parte. Acorda tarde, e a mentira muito, centra-se muito aí, o acordar tarde de uma seleção cujas características, e volto a dizer, a agressividade, da raça, da garra, tipicamente sul-americanas, que conseguem imprimir o seu jogo e, acima de tudo, a crença de quererem fazer mais, de quererem correr mais, de quererem lutar mais, lutar num bom sentido, de ganhar todos os duelos, de ser fisicamente positivos perante as adversidades que lhes colocam à frente. Uruguai acorda tarde e vamos lá ver se não pode ter prejuízo no final das contas deste Grupo H. Aguardemos, neste caso, até à última jornada, porque creio que apenas vai
2: assim
3: ser decidido aí.
2: A crónica desta partida com o jornalista João Lourenço, mais uma surpresa, o empate a um golo entre a Arábia Saudita e o Uruguai. O jornalista João Lourenço, que também vai acompanhar o próximo jogo entre o Irão e a Nova Zelândia, começa às 2 da manhã. Até já.
4: Dizer o que digo aos alunos. É também porque desde há muito tempo temos alunos da minha faculdade que estudam em Coimbra. E okay. Então, há quase 30 anos, acho que temos, só vão 2 ou 3 e, uhum. por ano. Mas eu digo que, por exemplo, para tenham paciência, porque de certa forma isso está a mudar com a nova geração, mas os portugueses, e não sei, talvez seja engraçado, são tímidos. Okay. E quando são tímidos é difícil às vezes uma pessoa que vem dos Estados Unidos entender que não estão a ser frios, porque quando um português recebe uma pessoa em casa é para sempre.
5: Sim.
4: Não é? Mas quando com francês, especialmente um jovem norte-americano, que tem que ter paciência.
5: Há de chegar esse momento da abertura,
4: sim,
5: e da confiança,
4: sim,
5: né?
4: Sim, e fazer amigos.
5: Não é por ser frio, mas é por ser tímido, se calhar.
4: Sim, um pouco para com estrangeiros. Okay. Ou talvez com as pessoas que gostam de falar alto e correr, e como os americanos, os jovens especialmente, gostam de fazer. Eu acho que todos os alunos que já estudaram aqui gostaram imenso e mudou a vida para eles.
5: É engraçado porque diz que, além de conhecer o Brasil e Cabo Verde também, tem estudos sobre a literatura de Cabo Verde, visitou já todas as regiões de Portugal. É uma coisa que gosta de fazer, vai passear, mas traz Montes, Algarve, Alentejo, gosta?
4: Sim, sim, sim, sim, mas confesso, ainda não fui à Madeira.
5: Falta-lhe a Madeira.
4: Não, e fui à Madeira.
5: Açores, conhece Açores?
4: Sim, conheço Açores, muito bom. Os Açores. Em certa altura também os meus pais vinham sempre visitar-me, agora infelizmente já não estão connosco. Okay. Mas gostava muito de viajar, o meu pai era professor universitário e a minha mãe era professora de secundária. Quero dizer que eles também tinham as férias grandes, sim, e gostavam. Sim. E então gostavam e passeávamos, e passeava também com outros amigos. Estavam sempre a fazer-me perguntas, então também, além de saber sobre a Almada, tinha que saber sobre a história de Portugal, os monumentos, a geografia.
5: E mostrava-lhes, então, passeava,
4: sim,
5: com eles,
4: pois,
5: mostrava-lhes.
4: Sim, sim, sim.
5: E, por acaso, tem trabalhos publicados, já falámos disso, sobre o modernismo português, sobre a memória, muito curioso, gosta muito, é um tema que gosta muito, a comemoração, desde o final do século XIX, literatura cabo-verdiana, além do romance português contemporâneo, literatura cabo-verdiana, aliás, agora saiu dia 7 de junho, por exemplo, este, o livro novo do Mário Lúcio de Sousa, Afrocalipse, e o Germano Almeida, por exemplo, outro que eu gosto muito, tem de facto, fez artigos ou estudou muito a literatura cabo-verdiana desde sempre?
4: Não, e tenho que confessar, eu acompanho a literatura cabo-verdiana contemporânea.
5: Sim.
4: Mas a minha entrada na literatura cabo-verdiana foi pela geração da Claridade. Okay. Porque era considerado o segundo modernismo.
5: A editora Claridade, exatamente.
4: Sim, sim, sim, sim, sim. E eu tive a oportunidade de ir, fui já duas vezes. A primeira vez eu fui ali com uma bolsa da minha faculdade. Uhum. E eu tinha o projeto de estudar Claridade, porque Claridade era anos 30, 40, etc.
5: Sim.
4: Exatamente, da época que conhecia muito bem. E confesso que cheguei ali e percebi que não sabia nada e que precisava de estudar. Então levei bastante tempo antes de começar a publicar sobre a Claridade. A maior parte das minhas publicações são sobre, por exemplo, Baltasar Lopes, o livro Chiquinho. No meu livro que publiquei em inglês sobre Consensus e Debate, o último capítulo é sobre Chiquinho, de Baltasar Lopes.
5: Uhum.
4: Isso levou a outros convites. E então continuo a ler e a literatura contemporânea, mas em geral eu não publico muito sobre a literatura contemporânea. Eu leio, mas a minha área de investigação é sempre um pouco anterior.
5: Anterior, né? Exatamente. Há aqui um livro seu, Nação, é coautora deste Nação e Narrativa Pós-Colonial. Aí fala da narrativa visual e literária em Cabo Verde, por exemplo, a parte de Cabo Verde é sua, é o terceiro volume, os outros foram sobre Angola e Moçambique. E aqui estamos a falar um bocadinho destas imagens do regime, esta memória do passado nacional, o chamar a atenção para os sucessos que o regime atribuía a si próprio. Daí esta exposição do colonial do portuguesa, que foi no Porto, em 34, as comemorações do 10º aniversário da Revolução Nacional e a exposição do mundo português, claro. Tinham este duplo objetivo de remodelar a cidade e falar, de facto, dos sucessos deste Estado Novo. À medida que se encomendavam estas as universidades, os estádios, os bairros, os novos bairros, as autoestradas, os aeroportos, há muitos artefactos culturais das décadas 30 e 40 que embelezavam a cidade, estátuas e assim, e que falavam do nosso passado colonial. É uma coisa que diverte muito, estou aqui a lembrar deste artigo que escreveu, recordando o Império, esquecendo as colónias, os acréscimos de memória e os limites da comemoração num bairro de Lisboa, em Belém, não é?
4: Belém.
5: Porque, de facto, subsiste esta coisa, este bairro remodelado, com os grandes símbolos do Império, e hoje a gente tenta apagar um bocadinho isso, mas falar daquilo que foi feito, de facto, vemos a história às vezes com um bocadinho...
4: Está lá, as pessoas às vezes não veem ou esquecem-se.
5: Exato.
4: Mas está lá e também eu posso dizer que o meu interesse pela cidade de Lisboa, eu acho que nasceu pelos transportes públicos.
5: Ah, foi?
4: Também porque Almada estava em toda parte.
5: Sim.
4: Almada fazia tudo, então.
5: Claro.
4: E Almada era um pouco como aquela o filme de Woody Allen, daquele que estava em toda parte. Zelig, não é?
5: Ah, Zelig,
4: mas Zelig, não. Mas porque a Almada viveu tanto tempo também, e então a Almada fez isso, a Almada fez aquilo, vou visitando, vou estudando, mas às vezes no autocarro também, uma pessoa está parada, olha pela janela e pensa, quem é que construiu isto? E quando foi? Por quê? Então comecei quase como um hobby. Um hobby que depois passei a aproveitar o que sabia para fazer investigação e publicar algumas coisas.
5: E uma das coisas que diz que gosta muito de fazer é caminhar pela cidade. Ainda hoje faz isso?
4: Sim.
5: Vai andando por aí, descobrindo coisas e não sei o quê. Gosta? Sim.
4: Gosto.
5: E tira fotos ou tira notas ou alguma coisa, ou não? Comenta-se.
4: Antigamente não tirava fotos, agora toda a gente tem
5: um telemóvel, né?
4: no bolso e talvez tire fotos demais. Estou sempre apagando, dizendo que não. Não é, mas eu acho que tomava mais notas e depois eu desde a pós-graduação, a Biblioteca Nacional é a minha casa, mas vivia longe da Biblioteca Nacional. Agora não, agora não vivo tão longe, mas então o caminho para lá era sempre um caminho de descobrir coisas e depois chegar à biblioteca investigar. E também ir à Feira do Livro, por exemplo, colecionar livros e começar a ler sobre a história da arte, que nunca foi o meu curso, mas e urbanismo, estátuas, sempre tive interesse em estátuas.
5: Por isso, por exemplo, este livro da Ana Rita Gori sobre as comemorações do Império e não sei o quê, é uma coisa que gosta muito e que a atrai muito, não é?
4: Sim.
5: Vai haver, aliás, uma conversa, faz parte de uma das conversas.
4: A Ana Rita Gori sabe muito mais que
5: já
4: eu.
5: Já no dia 20, mas acho que é extraordinário. Mas cá está, e é muito curioso, e falamos do padrão hoje, esta importância continuada de algumas construções no nosso imaginário coletivo, porque de facto continuam, às vezes, com novas interpretações do conteúdo cultural, às vezes com interpretações que não têm nada a ver com o contexto original, mas nós gostamos de apropriar das coisas e continuar a falar delas e a mostrá-las. Até Ellen foi descobrir aquelas, eu gostei muito do artigo seu, que era aquele da contra-imagem, que é muito curioso, todas as obras contêm em si a possibilidade de serem relidas ou recontextualizadas de uma forma que pode pôr em causa a ideologia segundo a qual foram produzidas. Agora estou-me a lembrar daqueles bustos de coloniais que há no Jardim Colonial, meio esquecidos, meio apagados, mas que fizeram parte do parque. E o João Soares é que dizia, a história tem um contexto, não é? É preciso mandar abaixo e deitar abaixo e demolir. Tem que ser lido com um contexto. E é verdade, temos ainda muitos resquícios disso.
4: É, o contexto é que é importante. Temos que compreender o contexto. E depois eu escrevi bastante sobre Belém. Eu confesso que tinha abandonado um pouco Belém antes que surgisse o convite para participar nesta exposição. E eu estava a desenvolver um projeto sobre o Chiado, que talvez no futuro. Eu já publiquei algumas coisas sobre o Chiado, porque também é outro espaço icónico com outra história.
5: É brasileira e tudo, exatamente.
4: Sim. Mas também ambos, o Chiado, Belém, são espaços que têm muitas camadas, não
5: sim.
4: é? E aí eu gosto muito de ver, ou palimpsestos, como eu gosto de dizer.
5: Os palimpsestos, aquelas sobrepostas das camadas
4: exatamente.
5: De história.
4: Sim.
5: Como aquelas gravuras antigas, é muito curioso. Esta outra coisa que fala também, eu vi um artigo seu, sobre o monumento dos combatentes, por exemplo, aquele criado ali em Belém também, à frente da Torre de Belém, inaugurado em 1994, e estes vestígios da secção etnográfica da exposição do mundo português, que nós falámos. O próprio padrão dos descobrimentos tem uma história muito curiosa, porque só está lá definitivamente desde 1960. A história do padrão, no site do padrão é muito fácil de ver e de estudar e tem coisas muito curiosas. Tem estas duas vidas do padrão dos descobrimentos. O primeiro que era em staff e depois em 34 foi desmontado e depois foi reconstruído pós 500 anos do nascimento do Infante Henrique em 1960. E aí foi, eu não sabia disto, mas foi reconstruído com mais uma estátua, acrescentaram uma estátua, o do Pedro da Covilhã, E só tem uma mulher, que é a Dona Filipa de Lencastre, a única mulher que está lá representada. E tem esta Rosa dos Ventos, que antes Antigo agora está em obras, não é? Está em,
4: sim, está em obras.
5: Está em restauro. Oh. E também não lembrava que em 1941 houve aquele grande ciclone que acabou por destruir um bocado do Infante Henrique, que foi
4: sim, sim,
5: mas ainda
4: sim.
5: Era um monumento antigo, ainda era mais frágil do que era hoje em pedra. E cá está o monumento que é dos mais visitados, dos mais fotografados, e que... Houve deputados que o queriam demolir, o Ascenso Simões, por exemplo, mandar aquilo abaixo, o Joacino dizia que ele devia se arrancar, fez um tweet em que ele disparava em foguetão em direção ao céu.
4: E aqui temos na exposição.
5: Pois tem, exatamente.
4: Temos dois textos, a imagem, o tweet e também, não era... o inimigo público.
5: Exatamente. Exatamente. É. Alan Sapega, temos que fazer aqui um brevíssimo intervalo e já voltamos à conversa, até já.
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7: Deixo uma palavra para Fernando Ruas, mas na verdade o que acabou por fazer foi dizer Fernando Rua, com uma vírgula pelo meio, não é?
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2: Boa noite, eu sou Miguel Pina Andrade, é 1:30 da manhã, tempo de atualizar informação na Rádio Observador. Os convites da Federação Portuguesa de Futebol aos líderes partidários e de grupos parlamentares não estão sujeitos à autorização da Guiar Branco nem ao limite de ofertas até 150 euros. Em causa estão os convites para a estreia de Portugal no Campeonato do Mundo de Futebol. No Código de Conduta da Assembleia da República estabelece como limite de ofertas os 150 euros. Estes convites não precisam de validação da Guiar Branco porque beneficiam de uma cláusula de exclusão. Como foram feitos aos líderes dos grupos parlamentares e não a deputados a título individual, o Presidente da Assembleia da República emitiu um despacho a explicar que não tem margem legal para se pronunciar. Começam amanhã os exames nacionais, são mais de 166 mil alunos inscritos para a primeira fase. Este ano há mudanças, não para os estudantes, mas sim para os professores. Pela primeira vez, a classificação dos exames é feita através de uma plataforma digital. O presidente da Associação Nacional de Diretores de Agrupamentos de Escolas Públicas, Filinto Lima, assegura que está tudo a postos nas escolas portuguesas para o início dos exames nacionais. Na atualidade internacional, o Hamas diz estar satisfeito com o memorando de entendimento entre Estados Unidos e o Irão, é o que garante o movimento extremista em comunicado. Espera o Hamas que o entendimento ajude a pôr fim aos ataques israelitas contra a Faixa de Gaza. O Hamas acrescenta ainda que a segurança e a estabilidade na região não vão ser alcançadas enquanto Israel continuar a guerra de genocídio, fome e deslocamento forçado do povo palestiniano. Um bombardeiro B-52 da Força Aérea Norte-Americana despenhou-se ao final da tarde desta segunda-feira na Califórnia. Há registro de 8 mortes. A aeronave caiu durante um exercício de rotina, pouco depois de levantar voo da base aérea de Edwards. As causas do acidente são para já desconhecidas e o incidente está a ser investigado. A base aérea de onde descolou a aeronave foi encerrada e todos os voos estão a ser desviados. É a notícia de fecho desta síntese informativa. A informação está de regresso à Rádio Observador às 2h.

0: E estamos a conversar com a professora norte-americana Ellen Sapiga. Ela é comissária científica da exposição Padrão Casa Obsessão, dedicada às formas de representação do padrão dos descobrimentos desde 1940 e que vai estar ali patente até quase ao final do ano, que é até dia 30 de dezembro. Como é que foi a ideia desta exposição? Nasceu de onde?
1: Nasceu de uma série de conversas, na verdade. A falar da Ana Rita Gori, eu estive em Lisboa de sabática e eu já tinha contactado ela. Estamos a trocar e-mail porque temos... Ela é historiadora, eu sou mais dos estudos visuais, estudos culturais, mas... E então ainda não conhecia, e ela tinha exposição sobre o espetáculo do poder do padrão, e convidou-me para uma visita conversada. E foi nesta visita que também fiquei a conhecer a Sofia Diniz, que é a investigadora, a pessoa encarregada da investigação. Ela já conhecia um pouco o meu trabalho e começamos a conversar, e as conversas começaram há 2 anos e meio. Agora, em certo momento, não sabia se ia para frente, mas eu, a Sofia, a Margarida Colde Carvalho, que é a diretora
0: do Padrão,
1: estávamos sempre recolhendo. Eles tinham já muitas coisas.
0: Já começaram há 2 anos e meio, já começaram
1: a conversar.
0: Que agora culmina nesta exposição.
1: E a trocar imagens e pensar como é que seria uma exposição. Uhum. E, essencialmente, o que nós fizemos. Primeiro, eu tenho aqui tudo dividido em pastas conforme os temas. Okay. Pode ser a história do padrão, pode ser a sátira, pode ser
0: a publicidade,
1: os objetos, a publicidade,
0: turismo, as revistas da TAP que falavam do padrão.
1: As duas
0: padrão.
1: Épocas e recolhendo e sabendo como é que vamos organizar isto. E acho que foi no outono, foi no final do verão passado. Assim, a Margarida ligou e disse: agora não podemos fazer uma coisa tradicional, não é? Porque a matéria que nós temos exige outro tipo de organização. E assim, foi através de Margarida e Sofia que criaram a equipa. Foi fantástico trabalhar com a equipa. António Viana, que já conhecia também o espaço, Susana Lourenço e Ana Zilhão.
0: Mas fizeram, de facto, uma exposição que não é o tradicional, não é? Já não ter 3 ou 4 salas não. Com objetos pendurados ou nas paredes. Não. Qual foi essa grande ideia que tiveram, que eu achei maravilhoso?
1: Foi trabalho em equipa, não é? Por exemplo, eu fiz muito pouco para montar, porque essa não é a minha área.
0: Sim, claro.
1: Mas falávamos sempre sobre os espaços. Íamos também mudar dos espaços, que é espaço, mas a ideia é de misturar tudo.
0: Okay.
1: E foi só no final que também criamos o pequeno caderno, porque para explicar um pouco, porque não colocamos legendas. Agora temos uma folha de sala, então quem entra pode pegar na folha de sala
0: e ver, visitar a exposição, acompanhar.
1: Sim. Mas isso foi quase a coisa final, porque primeiro, onde colocar. Há uma certa lógica, já fiz 2 visitas conversadas, e à medida que vou fazendo as visitas, primeiro vou aprendendo mais. Não é? Porque eu não sabia tudo, ninguém sabia. Eram muitas pessoas em conjunto a criar uma conversa. E estou a ver mais lógica por trás. Havia uma lógica, mas há uma lógica um bocadinho escondida.
0: Sim.
1: Mas há uma sala, que nós chamamos a sala de jantar, que tem 2 paredes cheias de fotografias.
0: Sim.
1: E são fotografias de várias épocas, algumas coisas humorísticas, outras vezes outras coisas menos. E agora, não fui eu que organizei a sala, mas estou a, pelo menos, criar... É isso que os críticos literários fazem também. Criamos uma história, talvez não seja verdadeira, não é? Mas uma pequena leitura. Foi extremamente divertido.
0: E porque a ideia foi fazer isto numa casa portuguesa.
1: Sim.
0: Uma casa. Portanto, a exposição está dividida em... O átrio de entrada, depois o hall, o escritório, tem uma secretária e tudo, a sala de estar, a sala de jantar, a cozinha. É muito curioso. E tudo com... Porque, de facto, como é que se encaixavam esta quantidade de coisas, desde bolos, fotografias antigas, publicidade, os astronautas que nos visitaram, que foram lá e visitaram lá os presidentes, as cimeiras que lá houve, a equipa do Manchester United, o mural do António Viana, lindo, o Spandau Ballet, tiveram cá, ali, todos a posar à frente do padrão, o John Glenn, astronauta, falámos disso, os pósteres do Turismo de Portugal, que eu lembro muito bem, de 81, Ah, o selo do Vaticano, que ainda foi agora com a jornada, saiu e está, está lá também aquela cópia, os vários núcleos que tem. Foi uma ideia extraordinária, porque de facto havia muita muito material diferente, imagens de estátuas, coisas, miniaturas das estátuas que lá estão, as fotografias do restauro, nunca mais acaba de material. É difícil organizar aquilo numa coisa coerente com uma história.
1: Era, e eu tenho que agradecer à equipa, porque, como eu disse, tínhamos pastas, íamos acumulando imagens. Muitas imagens que estavam nas pastas não entraram na exposição, algumas porque não cabiam, talvez porque não havia, nós não tínhamos direitos, porque era, hoje em dia é muito fácil recolher matéria da internet, mas depois temos que ter muito cuidado.
0: Pois, com os direitos, exatamente.
1: Com os direitos e tudo.
0: Exato.
1: Mas eu diria que outra vez a equipa é que foi excelente, sabiam a Sofia, a Margarida, sabia, tinham todos os contatos. Eu sozinha não podia fazer isto, não é? É preciso conhecer os arquivos, conhecer as pessoas.
0: Há muitos arquivos e muitas pessoas, e muitas coleções particulares que ajudaram. Foi, esta pesquisa durou estes 2 anos e tal?
1: Sim, a pesquisa começou, eu diria, a recolha, não é?
0: A recolha de tudo este material.
1: Foi no final, quando decidimos fazer o caderno. Acho que o caderno foi uma boa ideia, foi a ideia de Margarida com o Carvalho, de convidar outras pessoas para escrever. E o que nós fizemos é, fizemos uma lista de pessoas de várias áreas, pensando, ok, talvez tenham interesse em selecionar uma imagem, duas imagens, e depois escrever sobre...
0: Ah, escrever um texto sobre
1: isso. Sobre as imagens. O livro também é...
0: Não é bem um catálogo,
1: não,
0: mas
1: é... catálogo, chamamos um caderno, que custa 5 euros.
0: Sim.
1: E foi só no final, então queríamos que alguém escrevesse sobre a sátira, bem... Mas não dizíamos estas imagens, então aqui tem a pasta de sátira, pode escolher o que quer.
0: Exatamente, davam liberdade.
1: Pode escolher o que quer. Pode ser a Ana Rita escreveu sobre astronautas. Temos 3 textos, aliás, sobre astronautas, que tocam em astronautas.
0: Os astronautas, exatamente. Sim, o Borman, o John Glenn.
1: Sim. Isto vai a conversa também no próximo domingo.
0: O próximo domingo é uma das visitas conversadas. Vai, a visita conversada do domingo, às 11 horas da manhã, vai ser sobre isso.
1: Sim. Mas foi do final quando comecei primeiro a escrever a introdução. Sou bastante pressão, porque estávamos quase para abrir, e comecei outra vez a ver a lógica, e acho que isso saiu muito bem, muito melhor do que se tivéssemos pensado, queremos esta imagem ou aquela imagem. Havia certas imagens que nós sabíamos que queríamos alguém para comentar, e sem impressionar, as pessoas que convidámos acabaram por selecionar as imagens que queríamos, de certa forma.
0: Ah, okay.
1: Sim? E depois foi selecionar a ordem e escrever uma pequena apresentação, mas acho que também ajudou muito, pelo menos da minha perspectiva, para entender melhor. Temos um caos, temos esta casa de uma pessoa obcecada. Eu digo sempre, deixámos-nos levar, mas essa casa imaginária, quem habita a casa, nós não sabemos, mas tinha uma obsessão muito maior do que qualquer uma de nós, não é?
0: Sim.
1: Ou qualquer um de nós.
0: Uma obsessão muito grande.
1: Mas, uma
0: por esta imagem.
1: Uma obsessão muito grande.
0: Casa cheia
1: um colecionador que não sabia quando parar. e no final, quando... Acho que ficamos todos muito satisfeitos com o resultado final. E foram só os últimos dias antes de inaugurar, acho que o João Paulo visitou.
0: Eu estive lá assim, quando estavam a acabar de montar.
1: Sim.
0: E ainda estava um bocado confuso, porque eu pensei, como é que vão... Porque aquilo não tem salas infinitas, não é? Não é o CCB. E portanto pensei, como é que vão conseguir arrumar isto? E depois é que no resultado final está muito engraçado, está muito giro, não está nada sobrecarregado. Então as coisas têm espaço e têm o seu arranjo naquela lógica das divisões da casa, que ficou muito, muito curioso. Mas de facto há um mundo de coisas, ficaram coisas de fora. Teve pena de não meter alguns objetos ou algumas fotografias ou alguns posts.
1: Pena, não sei. Alguns. Estávamos a debater primeiro as salas e o que devia caber na
0: em
1: sala.
0: Cada uma.
1: E também há certas imagens que temos que tratar com respeito. não é? Há outras que são humorísticas, é muito mais fácil.
0: Tem lá um cartoon com o Papa Francisco, por exemplo.
1: Sim. Vários cartoons da Antônio Guerreiro, que gosto muito de captar o padrão.
0: Exato.
1: E outros cartoons. E também...
0: Até do Abel Manta, tem lá um Abel Manta com o infante cansado, sentado na proa.
1: O Fantasma do Infante, de 1970.
0: Tem algumas coisas valiosíssimas, muito importantes nesse campo de vista.
1: Mas, então, tivemos que ter certo cuidado, queríamos misturar, mas também chegamos à conclusão que era preciso também dar aquele contexto, o contexto histórico. Eu ia dizer, temos uma fotografia do padrão depois do temporal, que é uma fotografia muito rara.
0: Sim.
1: Quando a cabeça do infante caiu para o rio.
0: Estamos a falar deste ciclone de 1941. Foi um ciclone que varreu a tempestade mais violenta que atingiu o país desde que há registros, ventos de 130, 150 quilómetros. A marginal ficou destruída, o pavilhão ainda era em estafa, efêmero, portanto, houve de facto mais de 100 mortes em Portugal, houve em Lisboa, Sesimbra, Alhos Verdes, foi mais de 50 mil árvores caídas, foi derrocadas por todo lado. Foi de facto este ciclone de 1941, esta tempestade, que teve esta fatura na estátua neste monumento, neste padrão, porque de facto, como é que é? O infante ficou decapitado, ou metade do corpo caiu, não é?
1: Soltou. Caiu, é difícil saber exatamente, dizem que foi a cabeça que caiu.
0: E de facto, há uma fotografia que mostra.
1: Temos uma fotografia e também temos o jornal, ou várias capas de jornal que tratam do temporal, e também em 43, a capa de, acho que é a capital, acho que diz, o padrão vai para Sucata.
0: Ah, pois, porque isso, foi desmantelado
1: porque
0: isso.
1: Ficou mais de um ano e meio ali e depois desapareceu. Poucas pessoas sabem a história disto.
0: Exatamente. E depois há outras coisas que eu achei fascinante. Por exemplo, há aquela fotografia do o lugar onde vai ser construído o padrão. Então, vazio, nada, a dar para a Almada, para a margem sul, com esta fotografia antiga, por exemplo. E depois há outras, aquele bolo do Michel Almeida, por exemplo, é muito curioso, uma réplica desse bolo, ganhou, aliás, um segundo prémio, das pessoas todas importantes que passaram lá, aquele do Lego, aquela construção em Lego, que é uma coisa extraordinária, até explicar que foi um grande desafio, porque o Lego não tem peças curvas e ali tiveram que fazer a maneira como é que aquilo foi construído, é de facto muito, muito curioso. E não sabia que havia lá uma coisa também que era um processo de para a demolição. Há um documento qualquer que é um processo para a demolição, ou capa do processo de demolição do padrão dos descobrimentos. Fizeram mesmo um livrinho, era esse processo, foi uma coisa editada na altura, em 41 ou 45? Ou...
1: 43, acho.
0: 43 foi quando desmantelado.
1: Sim.
0: Fotografias do Mário Novaes, do Ben Loniel, há fotografias famosas de pessoas.
1: Mário Novaes, que é depois também Ben Loniel, eram fotógrafos espetaculares.
0: Exatamente, tudo que é património.
1: E acho que toda a gente conhecia as fotografias que Mário Novaes tirou em 40 da exposição do mundo português.
0: Sim, exatamente.
1: O que eu não conhecia até começar a trabalhar na exposição são as fotografias que ele fez em 60, 59 e 60, quando estão a reconstruir.
0: Já a fazer um novo definitivo.
1: Fotografias muito menos conhecidas, eu diria.
0: E estas do padrão, também do Luís Pavão, que esteve lá quando foi este restauro agora em 2016. E ele, aliás, foi nosso convidado aqui também, neste espaço, e mostrou e falou dessas fotografias. E a sorte tinha sido que tudo envolvido em Andaimes, esteve lá, tendo na cabeça do infante, e esteve lá em cima. É incrível. Há documentos fotográficos. E depois há lá umas maquetes, há uma própria exposição. Na exposição estavam umas maquetes das estátuas dos navegadores. É muito curioso também. As pessoas, de facto, as pessoas têm assim... O que é que pensou quando viu esta, por exemplo, esta notícia do Ascenso Simões, que dizia... há esta coisa do inimigo público, falaram outro dia, com certeza, o inimigo público publicou esta... Ascenso Simões pediu amizade nas redes sociais aos talibãs que destruíram os Budas de Bamiyan no Afeganistão. Ele tinha votado contra o voto pela morte do tenente-coronel Marcelino da Mata. No dia seguinte, em fevereiro de 2021, defendeu no público que o país esquece rápido o passado e, portanto, o padrão dos descobrimentos devia ser destruído, que nunca houve império nenhum, foi apenas a construção do salazarismo, manteve de pé monumentos como padrão, que faz com que estes monumentos como padrão é que fazem que esta construção permaneça viva, porque deviam demoli-lo, como mudaram o nome da Ponte 25 de Abril, ou derrubaram algumas estátuas. Que é que ela não pensa nisso? Que acha que é um exagero e que as pessoas...
1: Ah, eu exagero.
0: Tem que ser lido num contexto, como o João Soares disse.
1: Também, exatamente, mas eu devo dizer também que eu não estava em Portugal quando ele disse isto. Uhum. Isso foi uma altura muito difícil, porque as pessoas não podiam viajar durante a pandemia.
0: Foi, foi 21. 20. Sim.
1: E então tudo o que eu sabia através do que se passava aqui, ou através das redes sociais, e eu nem sempre acredito no que dizem nas redes sociais.
0: Sim, exato.
1: Ou através de amigos. E então eu... Em muitos casos, neste caso particular, tive que fazer o meu TPC e aprender exatamente qual era o contexto, porque estava na exposição. Uhum. Eu fiz a visita conversada sobre a sátira e o humor. Então,
0: e entrou.
1: Sim, mas assim, eu posso dizer que eu estou ainda a aprender. Estou a aprender cada vez que vou ali, vejo uma coisa nova, investigo uma coisa nova. Mas acho que... Eu acho que não estava ali, mas não faz sentido, não faz sentido. O padrão existe. O padrão tem uma história, tem um contexto e temos que ter uma conversa sobre o padrão e lembrar a história do padrão. Mas não faz sentido hoje em dia tentar destruir o padrão.
0: Esse vandalismo contra as estátuas, assim, não é?
1: Não.
0: O próprio João Soares, socialista, que foi ex-presidente da Câmara, dizia, a propósito deste novo projeto da Praça do Império, que houve esta polémica, que a história tem de ser assumida sem complexos. E é verdade, é um... uma, com cabeça, não é? Dizer uma coisa dessas que é óbvio. Hoje em dia vê as pessoas, os visitantes da exposição, neste momento, já tem algum contacto com eles, e começou já em 17 de maio. Tem visto que tem havido uma grande adesão, as pessoas têm ido, têm gostado desta exposição?
1: Acho que sim.
0: O feedback
1: que sim,
0: tem.
1: Sim, sim. Os meus amigos não vão dizer que não, não é? Mas também outras pessoas que não. Também eu estive ali com pessoas que não são amigas também.
0: Sim.
1: Acho que é interessante, é muito interessante a ver, e também eu tenho lá estado só a ver os turistas a entrar, porque é uma coisa. Acho que estávamos a pensar mais no público português quando estávamos a organizar, porque eu, enquanto estava preparando e falando com amigos aqui, amigos e colegas, muitas pessoas não sabem a história do padrão, não sabem que é o padrão foi para sucata em 43 e foi reconstruído. E porquê? E se era boa ideia. Em 60, talvez, ninguém me perguntou em 60 se era boa ideia.
0: Sim.
1: Mas, sendo boa ideia ou não, é uma estética um pouco fora do tempo.
0: Sim.
1: Reconstruir um monumento de 40, e também temos um texto no caderno a falar disto. O João Paulo Martins escreveu muito sobre isto. O próprio Cortinelli Telmo era contra uma construção.
0: Pois era, o arquiteto-chefe da exposição do mundo português, e que disse mesmo, quando eu morrer e tudo, espero que este monumento é efêmero e, portanto, tinha essa visão. Isto não é para ser reconstruído. E, de facto, foi nos anos 60. Salazar quis, por causa das comemorações do Infante, dos 400 anos da morte do Infante. Só para dizer que estas visitas guiadas, aqui chamam-se visitas conversadas no padrão. Houve o primeiro dia 31 de maio sobre o padrão, interpretações e apropriações, com a Ellen aqui presente. 7 de junho houve outra, padrão, publicidade e marketing, que foi a Ellen com o Eduardo Sintra Torres, foi no dia 7 de junho passado, e já este domingo vamos ter então às 11 com a Ana Rita Gori, portanto ela foi nossa convidada dia 24 de março, chamada Navegantes do Espaço, Realeza e Outras Estrelas. Portanto, os astronautas americanos, o Rei de Espanha, uma banda brasileira de rock psicadélico, todos passaram por lá, têm estas fotografias, vai ser uma conversa com certeza muito, muito curiosa. Depois vai haver mais, em 5 de julho, 19 de julho, 23 de setembro, 20 de setembro. Portanto, as marcações, as pessoas podem se inscrever para este mail, comunicacao@padraodescobrimentos.pt, e basta isto, para aparecerem lá na exposição e nestas conversas, nestas visitas conversadas, que é uma belíssima ideia. Muito bem, Alan, eu quero então agradecer muito a sua presença aqui, muito obrigado por ter vindo
1: muito
0: falar desta exposição.
1: Muito obrigado pelo convite.
0: Fica aqui esta ideia, não perca esta exposição Padrão, Obsessão, do Padrão dos Descobrimentos, que está em Belém, todos os dias das 10 às 7, e a partir de outubro vai fechar às 6, mas a não perder, fica então com esta dica. Vale muito a pena ir a Belém, este padrão Casa Obsessão, que vai estar então ali até ao fim do ano, até dia 30 de dezembro. Bem-aja, Ellen, até à próxima.
1: Muito obrigada.
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2: Boa noite, vamos conhecer os títulos em destaque nesta edição. Os líderes partidários e de grupos parlamentares convidados para a estreia da seleção do Mundial não estão sujeitos à autorização de agar branco nem ao limite de ofertas, até 150 euros. Começam amanhã os exames nacionais, são mais de 166 mil os alunos inscritos para a primeira fase. E ainda destaque para o Campeonato do Mundo de Futebol, o início do jogo entre Irão e Nova Zelândia ficou marcado por uma manifestação à porta do estádio.

0: 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São 2 horas. 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
1: Os líderes partidários e de grupos parlamentares convidados para a estreia da seleção nacional no Mundial não estão sujeitos à autorização de Aguiar Branco nem ao limite de ofertas até 150 euros. Em causa estão os convites feitos pela Federação Portuguesa de Futebol. O coordenador de política da Rádio Observador, Miguel Viterbo Dias, explica que estes convites beneficiam de uma cláusula de exclusão.
2: A lei diz que para convites dirigidos a órgãos partidários, nos quais se inclui também o grupo parlamentar, a fiscalização não é feita pelo Parlamento, mas sim pela lei de financiamento dos partidos políticos. Ou seja, a existir algum tipo de fiscalização será a posteriori. Aguiar Branco explica que, sendo este convite da Federação pessoal e intransmissível e dirigido diretamente aos líderes, não é dirigido a um deputado de forma autónoma. Neste caso, Aguiar Branco só teria que se pronunciar se os convites fossem dirigidos a deputados de forma individual e não a titulares de cargos, como é o caso dos líderes partidários ou parlamentares. Assim, os convidados são todos eles deputados, podem ainda assim escapar a este limite dos 150 euros imposto na lei e no Código de Conduta do Parlamento.
1: O jornalista Miguel Viterbo Dias, no episódio desta segunda-feira dos Passos Perdidos. Em resposta ao Observador, o gabinete de José Pedro Aguiar Branco diz que, em caso de novos convites dirigidos a deputados a título individual, essas situações vão ser apreciadas nos termos da lei e aí sim aplica-se o Código de Conduta da Assembleia da República. Este é o tema do artigo que faz esta hora manchete no site do Observador. É assinado pelos jornalistas Miguel Viterbo Dias e Miguel Pereira Santos. Arrancam amanhã os exames nacionais, são mais de 165 mil alunos inscritos para a primeira fase. Este ano há mudanças, não para os estudantes, mas sim para os professores. Pela primeira vez, a classificação dos exames é feita através de uma plataforma digital. Do presidente da Associação Nacional de Diretores de Agrupamentos de Escolas Públicas, Filinto Lima, assegura que está tudo a postos nas escolas portuguesas para o início dos exames nacionais.
3: Sim, está tudo a postos para dar início à época de exames, embora a grande alteração é uma alteração, portanto, da forma de corrigir estas provas. As provas de 12º ano e 11º ano vão ser corrigidas de forma digital, é grande mudança. Já o ano passado isso aconteceu em sede de ensaio com a prova de filosofia, e ao que parece correu muito bem, e o Ministério da Educação quer estender essa forma de corrigir as provas, de facto, a todas as disciplinas. E, de facto, esta vai ser a grande mudança, que é uma grande responsabilidade, neste caso concreto, para o Ministério da Educação, porque é algo que sai da alçada das escolas, dos diretores, e que passa claramente para a alçada do Ministério da Educação, embora nós pensemos que o caminho é mesmo esse. O caminho é o digital, o caminho também é a correção destas provas por este formato.
1: O novo modelo de correção obriga à digitalização de grande parte das provas, à exceção dos exames de geometria descritiva e desenho A. Esta digitalização vai ser feita nas instalações da Imprensa Nacional da Casa da Moeda, em Meio Martins, uma operação que envolve mais de 5 mil elementos da PSP e da GNR, que vão garantir o transporte e a segurança do processo. Ora, Filinto Lima sublinha que se trata de uma operação complexa, mas aplaude a coragem política do Ministro da Educação, Fernando Alexandre, em avançar com o novo formato.
3: De facto, é um processo muito complexo. Ao contrário do processo do ano passado, que abarcou cerca de 20 mil provas de filosofia, este ano serão digitalizados de 300 mil provas, ou seja, milhões de folhas. É uma mudança enorme, é uma mudança de paradigma também e que traz os seus riscos. E, portanto, há aqui uma grande responsabilidade e houve aqui uma grande coragem política da parte deste Ministro da Educação em dar este passo gigante. Portanto, temos que aguardar para perceber, no final destes 10 dias de prova, vão ser cerca de 2 semanas de provas, de facto, se o caminho a seguir futuro será este.
1: Filinto Lima, o presidente da Associação Nacional de Diretores de Agrupamentos de Escolas Públicas, que admite ainda assim que a comunicação do Ministério Público com as escolas não foi a melhor e pecou por ser tardia. Os exames nacionais arrancam esta terça-feira com a prova de português, obrigatória para todos os alunos do ensino.

0: A informação foi avançada ao Observador por fonte parlamentar do PSD. Quanto ao CDS, já demonstrou abertura para alterar o decreto original, mas o líder parlamentar, Paulo Núncio, avisa que o partido recusa abdicar do princípio do diploma. Assim sendo, o CDS vai confirmar as regras de utilização das bandeiras, mas aceita mudar questões residuais de natureza jurídica levantadas pelo Presidente da República. Na atualidade internacional, o Hamas diz estar satisfeito com o memorando de entendimento entre os Estados Unidos e o Irão, é o que garante o movimento extremista em comunicado. O Hamas espera que o entendimento ajude a pôr fim aos ataques israelitas contra a faixa de Gaza e acrescenta que a segurança e a estabilidade na região não vão ser alcançadas enquanto Israel continuar a guerra de genocídio, fome e deslocamento forçado do povo palestiniano. O Hamas sublinha ainda que é necessário abordar o que descreveu como as verdadeiras raízes do conflito. O acordo para o fim das hostilidades entre os Estados Unidos e o Irão deve ser assinado na sexta-feira, na Suíça. Segundo a versão iraniana, os Estados Unidos vão libertar 12 mil milhões de dólares bloqueados em bancos estrangeiros e vão permitir ao país vender o petróleo sem limitações. Do lado de Washington, um alto funcionário do governo norte-americano revela que o texto do acordo do memorando de entendimento deve ser conhecido nos próximos dias. Donald Trump diz que não precisa de muita ajuda internacional para reabrir o Estreito de Hormuz após a conclusão deste acordo com o Irão. São declarações feitas na cimeira do G7, dirigidas ao presidente francês Emmanuel Macron. Ainda assim, Donald Trump não fecha a porta à ajuda europeia. Na análise, o antigo professor catedrático de História na Academia Militar, António José Telo, fala num entendimento frágil. Ainda assim, sublinha que é positivo que este memorando de entendimento tenha sido alcançado. No gabinete de guerra, António José Telo fala num memorando que pode ser visto como uma vitória para ambos os lados, apesar das fragilidades que apresenta.
1: É um memorando que tem muitas fragilidades, mas o facto dele entrar em vigor em si representa uma importante vitória para os Estados Unidos e uma importante vitória para os moderados do Irão, porque de facto o Irão está extremamente dividido. Há muitas facções lá dentro, há muitas capelas, mas de facto há uma divisão no essencial entre moderados e fundamentalistas.
0: Análise de António José Telo no gabinete de guerra, aqui a dar conta da fragilidade do memorando de entendimento entre o Irão e os Estados Unidos. Um bombardeiro B-52 da Força Aérea Norte-Americana despenhou-se ao final da tarde desta segunda-feira na Califórnia. Há registro de 8 mortes, todos os tripulantes da aeronave, que caiu durante um exercício de rotina, pouco depois de levantar voo da base aérea de Edwards. As causas do acidente são para já desconhecidas e estão a ser investigadas. A base aérea de onde descolou a aeronave, este bombardeiro B-52, foi encerrada e todos os voos estão a ser desviados. Benjamin Netanyahu anunciou esta segunda-feira que vai candidatar-se às próximas eleições legislativas, que acontecem em outubro. Assegura que tem todas as intenções de ganhar e manter Israel naquele que Netanyahu considera o caminho certo. O anúncio foi feito na primeira conferência de imprensa, depois do anúncio do memorando de entendimento entre os Estados Unidos e o Irão. O líder israelita procura assim um quarto mandato enquanto primeiro-ministro de Israel. Ainda tempo para o Campeonato do Mundo de Futebol, destaque para o jogo de Cabo Verde. A seleção dos Tubarões Azuis fez história na estreia em fases finais do Campeonato do Mundo. A seleção de Cabo Verde impôs um empate sem golos à campeã europeia Espanha. É o primeiro ponto de sempre da seleção do Cabo Verde e logo frente a uma das seleções que é apontada como candidata a vencer este Campeonato do Mundo. Já no jogo entre a Bélgica e o Egito, houve empate a um golo. Marcou primeiro a seleção norte-africana, com Emam Achour a assinar o remate certeiro. Empatou depois a Bélgica através de um autogolo egípcio, infelicidade de Mohamed Hani. Ainda no Campeonato do Mundo, Irão e Nova Zelândia já jogam em Los Angeles, partida do grupo G. Realçar que antes do jogo, um grupo de manifestantes reuniu-se à frente do estádio num protesto contra o Irão. É o que avança a CNN Internacional, que diz que os manifestantes pedem a Donald Trump o fim do trabalho e também o fim da República Islâmica. Para falar sobre o jogo, está comigo em estúdio novamente o jornalista João Lourenço. A bola já rola e, João, na frente da ataque iraniano, há uma cara bem conhecida.

0: conhecida dos adeptos portugueses.
1: Há uma cara bem conhecida, principalmente dos adeptos do Futebol Clube do Porto, é Mehdi Taremi, o avançado de 33 anos, que neste momento pertence aos quadros dos gregos do Olympiacos. Consta não só da ficha de jogo, como também da lista de capitães de equipa, neste caso no que toca à formação iraniana. Do outro lado, da Nova Zelândia, há também uma cara conhecida, neste caso, do futebol britânico, é Chris Wood, o avançado do Nottingham Forest, treinado por Vítor Pereira, ele que fez a sua marca, certamente, nos jogos entre o Nottingham e o Futebol Clube do Porto, nos quartos de final da Liga Europa. Neste momento, há golo, é o primeiro golo, e é da Nova Zelândia, marca ao minuto 6, Elijah Just, o médio de 26 anos, num remate de ressaca, propriamente dito, aqui na área do Irão, um lance um pouco confuso dentro da área iraniana. Está inaugurado o marcador, aplausos dentro do estádio em Los Angeles. É um pontapé de baliza que sai forte já quase dentro da área do Irão.
0: Neste caso, uma grande recepção do ponta de lança, de peito.
1: Uma grande recepção por parte de Chris Wood, o avançado que ainda tentou ser ele o último finalizador deste lance. Não foi ele, até porque a defesa do Irão estava certamente alerta sobre as características de Chris Wood. Foi o companheiro da equipa, Elijah Just, o neozelandês de 26 anos, a inaugurar o marcador. Está agora apontado o placar e está a assinalar 1-0, neste caso, a Nova Zelândia, que está a vencer o encontro e também a vencer o grupo, devido a esse empate entre o Egito e, neste caso, a Bélgica.
0: O jornalista João Lourenço, que vai continuar a acompanhar o jogo entre o Irão e a Nova Zelândia. João, voltas às 2:30.
1: Sim.
0: Quando voltar, também as notícias. É a notícia de fecho do Jornal das 2 da manhã.
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0: Boa noite, são 2:30, eu sou o Miguel Pina Andrade, vamos atualizar as notícias na Rádio Observador. Donald Trump diz que o fundo de 300 mil milhões de dólares para o Irão não faz parte do acordo para o fim da guerra. São declarações do presidente norte-americano numa publicação na rede social Truth, surgem depois do vice-presidente norte-americano ter dito que desde que o Irão cumprisse a parte do acordo, poderia ter acesso a um fundo de reconstrução financiado pelos países do Golfo. Ora, Donald Trump escreve que o Irão concordou em nunca ter uma arma nuclear e que o suposto financiamento de 300 mil milhões de dólares são notícias falsas. O Hamas diz estar satisfeito com o memorando de entendimento entre os Estados Unidos e o Irão, é o que garante o movimento extremista em comunicado. O Hamas escreve que espera que o entendimento ajude a pôr fim aos ataques israelitas contra a faixa de Gaza e acrescenta que a segurança e a estabilidade na região não vão ser alcançadas enquanto Israel continuar a guerra de genocídio, fome e deslocamento forçado do povo palestiniano. Os líderes partidários e de grupos parlamentares convidados para a estreia da seleção do Mundial não estão sujeitos à autorização da Guiar Branco nem ao limite de ofertas até 150 euros. Em causa estão os convites feitos pela Federação Portuguesa de Futebol. O Código de Conduta da Assembleia da República estabelece como limite de ofertas os 150 euros, mas estes convites não precisam da validação de José Pedro Aguiar Branco porque beneficiam de uma cláusula de exclusão. Como foram feitos aos líderes dos grupos parlamentares e não a deputados a título individual, o Presidente da Assembleia da República emitiu um despacho a explicar que não tem margem legal para se pronunciar. Começam amanhã os exames nacionais e este ano há mudanças, não para os estudantes, que são mais de 166 mil inscritos para a primeira fase, mas sim mudanças para os professores. Este ano, pela primeira vez, a classificação dos exames é feita através de uma plataforma digital. O presidente da Associação Nacional de Diretores de Agrupamentos de Escolas Públicas, Filinto Lima, assegura que está tudo a postos nas escolas portuguesas para o início dos exames nacionais. Vamos ao Campeonato do Mundo. Irão e Nova Zelândia já jogam a segunda partida do Grupo G. Está comigo em estúdio mais uma vez o jornalista João Lourenço. E João, a Austrália está na frente, mas o Irão já acertou nos ferros.
1: Acima de tudo, não só acertou no ferro da baliza por intermédio do avançado Mehdi Taremi, o ex-avançado do Futebol Clube do Porto conseguiu fazer um contra-ataque e um remate na passada, acertou no poste direito da baliza da Nova Zelândia. Há também que dar destaque a uma oportunidade de Chris Wood, avançado neozelandês, pouco depois do primeiro gol desta partida. No entanto, houve um corte quase em cima da linha por parte da equipa do Irão. Nova oportunidade neste caso, estamos agora a pisar o minuto 29 por parte da Nova Zelândia, ataque pela esquerda e quando o guarda-redes consegue agarrar já no chão. Continua com essa vantagem da Nova Zelândia, um golo de Elijah Just, o médio esquerdo de 26 anos que nos últimos 6 jogos pela Nova Zelândia marcou 5 golos, por isso certamente é um jogador para estar atento no decorrer desta partida.
0: Tempo e marcador, João?
1: 29 minutos, Irão 0, Nova Zelândia 1.
0: O jornalista João Lourenço, que vai continuar a acompanhar com olhar incisivo este jogo entre o Irão e a Nova Zelândia, do Grupo G. João, estás de volta às 3 da manhã, tal como as notícias. Até já.
1: Até já.

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3: Boa noite. Donald Trump diz que o fundo de 300 mil milhões de dólares para o Irão não faz parte do acordo para o fim da guerra. Os líderes partidários e de grupos parlamentares convidados para a estreia da seleção no Mundial de Futebol não estão sujeitos à autorização de Aguiar Branco nem ao limite de ofertas até 150 euros. Começam esta terça-feira os exames nacionais. São mais de 166 mil os alunos inscritos para a primeira fase. São estes os títulos em destaque do Jornal das Três, que arranca agora.

0: 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São 3 horas. 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
1: Donald Trump diz que o fundo de 300 mil milhões de dólares para o Irão não faz parte do acordo para o fim da guerra. São declarações do presidente norte-americano numa publicação na rede social Truth. Surgem depois do vice-presidente norte-americano ter dito que, desde que cumprissem a parte do acordo, o Irão poderia ter acesso a um fundo de reconstrução financiado pelos países do Golfo. Ora, Donald Trump escreve que o Irão concordou em nunca ter uma arma nuclear e que o suposto financiamento de 300 mil milhões de dólares são notícias falsas. O Hamas diz estar satisfeito com o memorando de entendimento entre os Estados Unidos e o Irão, é o que garante o movimento extremista em comunicado. O Hamas espera que o entendimento ajude a pôr fim aos ataques israelitas contra a faixa de Gaza e acrescenta que a segurança e a estabilidade na região não vão ser alcançadas enquanto Israel continuar a guerra de genocídio, fome e deslocamento forçado do povo palestiniano. O Hamas sublinha ainda que é necessário abordar o que descreveu como as verdadeiras raízes do conflito. O acordo para o fim das hostilidades entre os Estados Unidos e o Irão deve ser assinado na sexta-feira na Suíça. Segundo a versão iraniana, os Estados Unidos vão libertar 12 mil milhões de dólares bloqueados em bancos estrangeiros e vão permitir também ao país vender petróleo sem limitações. Do lado de Washington, um alto funcionário do governo norte-americano revela que o texto do acordo do memorando de entendimento deve ser conhecido nos próximos dias. Na análise, o antigo professor catedrático de História na Academia Militar, António José Telo, fala num entendimento frágil. Sublinha que é positivo que este memorando tenha sido alcançado. No Gabinete de Guerra, António José Telo fala num documento que pode ser visto como uma vitória para ambos os lados, apesar da fragilidade que apresenta.
2: É um memorando que tem muitas fragilidades, mas o facto dele entrar em vigor em si representa uma importante vitória para os Estados Unidos e uma importante vitória para os moderados do Irão, porque de facto o Irão está extremamente dividido. Há muitas facções lá dentro, há muitas capelas, mas de facto há uma divisão no essencial entre moderados e fundamentalistas.
1: Análise de António José Telo no Gabinete de Guerra, a dar conta da fragilidade do memorando de entendimento entre os Estados Unidos e o Irão. Um bombardeiro B-52 da Força Aérea dos Estados Unidos despenhou-se ao final da tarde desta segunda-feira na Califórnia. Há registro de 8 mortes, todos os tripulantes da aeronave que caiu durante um exercício de rotina pouco depois de levantar voo da base aérea de Edwards. As causas do acidente são para já desconhecidas e estão a ser investigadas. Na política nacional, os líderes partidários e de grupos parlamentares convidados para a estreia da seleção do Mundial não estão sujeitos à autorização de Aguiar Branco nem ao limite de ofertas até 150 euros. Em causa estão os convites feitos pela Federação Portuguesa de Futebol para o jogo de estreia de Portugal no Campeonato do Mundo de Futebol frente à República Democrática do Congo. Ora, o coordenador de política da Rádio Observador, o jornalista Miguel Viterbo Dias, explica que estes convites beneficiam de uma cláusula de exclusão.
3: A lei diz que para convites dirigidos a órgãos partidários, nos quais se inclui também o grupo parlamentar, a fiscalização não é feita pelo Parlamento, mas sim pela lei de financiamento dos partidos políticos. Ou seja, a existir algum tipo de fiscalização será a posteriori. Aguiar Branco explica que, sendo este convite da Federação pessoal e intransmissível e dirigido diretamente aos líderes, não é dirigido a um deputado de forma autónoma. Neste caso, Aguiar Branco só teria que se pronunciar se os convites fossem dirigidos a deputados de forma individual e não a titulares de cargos, como é o caso dos líderes partidários ou parlamentares. Assim, os convidados são todos eles deputados, podem ainda assim escapar a este limite dos 150 euros imposto na lei e no Código de Conduta do Parlamento.
1: O jornalista Miguel Viterbo Dias, no episódio desta segunda-feira dos Passos Perdidos. Em resposta ao Observador, o gabinete de José Pedro Aguiar Branco diz que, em caso de novos convites dirigidos a deputados a título individual, essas situações vão ser apreciadas nos termos da lei e aí sim aplica-se o Código de Conduta da Assembleia da República. Começam esta terça-feira os exames nacionais. São mais de 165 mil os alunos inscritos para a primeira fase. Este ano há mudanças.

0: queríamos escutar. Vamos escutar agora sim o som em que Filinto Lima assegura que está tudo pronto para o início dos exames nacionais.
1: Sim, está tudo a postos para dar início à época de exames, embora a grande alteração é uma alteração, portanto, da forma de corrigir estas provas. As provas de 12º ano e 11º ano vão ser corrigidas de forma digital. É grande mudança. Já o ano passado isso aconteceu em sede de ensaio com a prova de filosofia e, ao que parece, correu muito bem. E o Ministério da Educação quer estender essa forma de corrigir as provas, de facto, a todas as disciplinas. E, de facto, esta vai ser a grande mudança, que é uma grande responsabilidade, neste caso concreto, para o Ministério da Educação, porque é algo que sai da alçada das escolas, dos diretores, e que passa claramente para a alçada do Ministério da Educação, embora nós pensemos que o caminho é mesmo esse. O caminho é o digital, o caminho também é a correção destas provas por este formato.
0: O novo modelo de correção obriga à digitalização de grande parte das provas, à exceção do exame de geometria descritiva e desenho A. A digitalização vai ser feita nas instalações da imprensa nacional Casa da Moeda, em Mem Martins, uma operação que envolve mais de 5 mil elementos da PSP e da GNR. Filinto Lima sublinha que se trata de uma operação complexa, mas aplaude a coragem política do Ministro da Educação, Fernando Alexandre, em avançar com o novo formato.
1: De facto, é um processo muito complexo. Ao contrário do processo do ano passado, que abarcou cerca de 20 mil provas de filosofia, este ano serão digitalizadas de 300 mil provas, ou seja, milhões de folhas. É uma mudança enorme, é uma mudança de paradigma também e que traz os seus riscos. E, portanto, há aqui uma grande responsabilidade e houve aqui uma grande coragem política da parte deste Ministro da Educação em dar este passo gigante. Portanto, teremos que aguardar para perceber, no final destes 10 dias de prova, vão ser cerca de 2 semanas de provas, de facto, se o caminho a seguir de futuro será este.
0: Filinto Lima, o presidente da Associação Nacional de Diretores de Agrupamentos de Escolas Públicas, que admite ainda assim que a comunicação do Ministério com as escolas não foi a melhor e pecou por ser tardia. O PSD vai evitar o confronto direto com o Presidente da República após o veto à lei das bandeiras ideológicas em edifícios públicos. Os sociais-democratas pretendem assim encontrar soluções alternativas para responder às dúvidas levantadas por António José Seguro. A informação foi avançada ao Observador por fonte parlamentar do PSD. Quanto ao CDS, já demonstrou abertura para alterar o decreto original, mas o líder parlamentar, Paulo Núncio, avisa que o partido recusa abdicar do princípio do diploma. Assim sendo, os centristas vão confirmar as regras de utilização das bandeiras, mas aceitam mudar questões residuais de natureza jurídica levantadas pelo Presidente da República. Vamos ainda ao Campeonato do Mundo de Futebol, destaque para o jogo de Cabo Verde. A seleção dos Tubarões Azuis fez história. Na estreia em fases finais do Campeonato do Mundo, impuseram um empate sem golos à campeã europeia Espanha. É o primeiro ponto de sempre da seleção do Cabo Verde e logo frente a uma das soluções que é apontada como candidata a vencer o Mundial. Já no jogo entre Bélgica e Egito, houve empate a um golo e houve mais uma surpresa no grupo H, grupo de Cabo Verde e de Espanha. Uruguai e Arábia Saudita empataram a um golo. Al-Amri marcou o golo da seleção árabe aos 41 minutos e o empate do Uruguai só surgiu perto do fim, aos 80. Foi do lateral do Sporting, Maxi Araújo. Ainda no Campeonato do Mundo, Irão e Nova Zelândia já jogam em Los Angeles, uma partida do Grupo G que está neste momento no intervalo. Os jogadores preparam-se esta hora para voltar a entrar em campo. Está comigo em estúdio e tem estado o jornalista João Lourenço, atento a este e a todos os jogos que têm decorrido esta madrugada. A bola está neste momento parada, João, e há um empate no marcador.
2: Precisamente, Miguel. É um novo empate nesta partida, depois do, naturalmente, o empate inicial a 0 ao minuto 32. Ramin Rezaen beneficiou de uma jogada vinda da direita para o meio, ainda beneficiou de um remate fraco de Mogalo, o atleta do Irão, Shahrirar Mogalo, um remate que saiu fraco, no entanto, o central do Irão foi mais forte e conseguiu chegar ao 1-1. Neste caso está essa igualdade novamente imposta numa altura

0: em que também foi mesmo o Irão que, depois desse minuto 30, teve a iniciativa de jogo, não só com um, neste caso, um remate, um cabeceamento a um lado de Megan Low ao minuto 45, mas acima de tudo por um golo anulado, um golo anulado ao Irão por fora de jogo. Al-Menati estava muito fora de posição, numa posição irregular na sequência de um pontapé livre. Os jogadores estão agora a regressar dos balneários para este segundo tempo. Não consigo aqui visualizar qualquer tipo de alterações, quer na equipa da Nova Zelândia, quer na equipa do Irão. Mantém-se os mesmos 11 e mantemos-nos nós também aqui à escuta e a olhar para esta partida, a segunda do grupo G, que neste momento está a colocar também os restantes adversários em igualdade de pontual.
1: O jornalista João Lourenço, que vai continuar a acompanhar o jogo entre o Irão e a Nova Zelândia. João, estás de volta na Cinte das 3h30 para dar conta de todas as ocorrências que tiverem acontecido até lá. Esta foi a notícia de fecho do Jornal das 3 e as notícias regressam com o João Dias e comigo às 3h30.
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0: Boa noite, são 3:30, eu sou o Miguel Pinto Andrade, vamos atualizar as notícias na Rádio Observador. Donald Trump diz que o fundo de 300 mil milhões de dólares para o Irão não faz parte do acordo para o fim da guerra. São declarações do presidente norte-americano numa publicação na rede social Truth. Surgem depois do vice-presidente J.D. Vance ter dito que desde que o Irão cumprisse a parte do acordo, poderia ter acesso a um fundo de reconstrução financiado pelos países do Golfo. Ora, Donald Trump escreve que o Irão concordou em nunca ter uma arma nuclear e que o suposto financiamento de 300 mil milhões de dólares são notícias falsas. Os líderes partidários e de grupos parlamentares convidados para a estreia da seleção do Mundial não estão sujeitos à autorização de Aguiar Branco nem ao limite de ofertas até 150 euros. Em causa estão os convites feitos pela Federação Portuguesa de Futebol. O Código de Conduta da Assembleia da República estabelece como limite de oferta os 150 euros. Mas estes convites não precisam de validação de Aguiar Branco porque beneficiam de uma cláusula de exclusão. Como foram feitos aos líderes dos grupos parlamentares e não a deputados a título individual, o Presidente da Assembleia da República emitiu um despacho a explicar que não tem margem legal para se pronunciar. Arrancam esta terça-feira os exames nacionais. São mais de 165 mil os alunos inscritos para a primeira fase. Este ano há mudanças, não para os estudantes, mas sim para os professores. Pela primeira vez, a classificação dos exames vai ser feita através de uma plataforma digital. O presidente da Associação Nacional de Diretores de Agrupamentos de Escolas Públicas, Filinto Lima, assegura que está tudo pronto nas escolas portuguesas para o início dos exames nacionais. Vamos ao Campeonato do Mundo. Irão e Nova Zelândia já estão a jogar a segunda parte da partida do Grupo G. Está comigo em estúdio mais uma vez o jornalista João Lourenço. E João, a segunda parte começou com um empate no marcador. Entretanto, a Nova Zelândia colocou-se à frente e agora o Irão voltou a empatar a partida.
1: É gol de Mohamed Moebi, cruzamento do lado direito de Ramin Rezaian, um cruzamento do lado direito e o médio centro iraniano a restabelecer a igualdade ao minuto 64, o empate neste jogo e também no grupo. Já lá vamos essas contas finais deste grupo G, dar conta ainda que antes deste gol, houvesse então adiantar-se do marcador novamente da Nova Zelândia e o mesmo marcador Eliza Just, uma grande assistência de Chris Wood, uma assistência já dentro da pequena área, vira para para o seu lado esquerdo e consegue entregar para o médio centro da Nova Zelândia. Dar destaque ainda muito rapidamente, até porque há uma cara não menos conhecida do futebol português, mas que esteve 4 temporadas no futebol luso, foi o Ali Alipor, esteve 4 temporadas no Marítimo, neste caso 2 temporadas no Marítimo e 2 no Gil Vicente, ou seja, 4 totalidades no futebol português, entrou agora no encontro. Vamos ver o que pode fazer no que resta desta partida.
0: 65 minutos de jogo, João, Irão
1: 2, Nova Zelândia também 2.

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Uma grande realização parece necessariamente insuficiente, mas seu efeito será infinito. Uma grande retidão deve parecer tortuosa. Um grande talento deve parecer uma tolice. A grande eloquência parece muda. O movimento elimina o frio. A quietude supera o calor. Pureza e quietude são

0: Abrimos agora o Minuto 90 na Rádio Observador com o jornalista João Lourenço. Estamos a acompanhar o jogo entre o Irão e a Nova Zelândia, partida do Grupo G. Boa noite, João. 88 minutos, 89 agora. Qual é que é o resultado?
1: Neste momento mantém-se o 2-2 entre o Irão e a Nova Zelândia, um jogo extremamente aberto no que toca a oportunidades ofensivas, quer para o Irão, quer para a Nova Zelândia. Nos últimos minutos, certamente duelos mais agressivos, tanto é que sai agora um cartão amarelo para um atleta do Irão, numa altura em que a posse de bola está na Nova Zelândia. Há novamente um pontapé livre de direto. Está na área esférico desta partida, corta a equipa do Irão e há novo arremesso lateral para a equipa da Oceania. O árbitro da partida, o mexicano de 42 anos, César Ramos, é o terceiro mundial e irá indicar a qualquer momento esse tempo adicional, já contando não só com os dois golos, também com os 3 minutos de paragem devido à pausa para a hidratação, mas também algumas alterações. De destacar então essa entrada de Ali Alipor, um atleta que esteve 4 anos no campeonato português, e também a saída de Mehdi Taremi, antigo avançado tanto do Rio Ave como do Futebol Clube do Porto. Iremos ter que adiar este resultado final para depois do noticiário das 4, não só resultado final, mas também a crónica. Mas Miguel Andrade, antes de passarmos para esse noticiário, dar conta ainda que o árbitro deu 5 minutos ainda por jogar nesta partida do Grupo G, uma partida que pode dar então esse primeiro lugar quer ao Irão, quer à Nova Zelândia, isto se as duas equipas ainda conseguirem pelo menos marcar um golo para vencer este encontro. Vamos dar conta desse resultado final daqui a momentos, depois do noticiário das 4.
0: Fica aqui o Minuto 90 com o jornalista João Dias. É agora tempo para as notícias com o noticiário das 4.
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0: Começam esta terça-feira os exames nacionais. São mais de 165 mil os alunos inscritos para a primeira fase. Os líderes partidários e de grupos parlamentares convidados para a estreia da seleção no Mundial não estão sujeitos à autorização da Guiar Branco, nem ao limite de ofertas até 150 euros. Na atualidade internacional, Donald Trump diz que o fundo de 300 mil milhões de dólares para o Irão não faz parte do acordo para o fim da guerra. São estes os títulos em destaque do Jornal das 3, das 4, que arranca agora.
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0: Boa noite. Começam esta terça-feira os exames nacionais. São mais de 165 mil os alunos inscritos para a primeira fase. Este ano há mudanças, não para os estudantes, mas sim para os professores. Pela primeira vez, a classificação dos exames é feita através de uma plataforma digital. O presidente da Associação Nacional de Diretores de Agrupamentos de Escolas Públicas, Filinto Lima, assegura que está tudo pronto nas escolas portuguesas para o início dos exames nacionais.
5: Sim, está tudo a postos para dar início à época de exames, embora a grande alteração é uma alteração, portanto, da forma de corrigir estas provas. As provas de 12º ano e 11º ano vão ser corrigidas de forma digital, é grande mudança. Já o ano passado isso aconteceu em sede de ensaio com a prova de filosofia, e ao que parece correu muito bem, e o Ministério da Educação quer estender essa forma de de corrigir as provas, de facto, a todas as disciplinas. E, de facto, esta vai ser a grande mudança, que é uma grande responsabilidade, neste caso concreto, para o Ministério da Educação, porque é algo que sai da alçada das escolas, dos diretores, e que passa claramente para a alçada do Ministério da Educação, embora nós pensemos que o caminho é mesmo esse. O caminho é o digital, o caminho também é a correção destas provas por este formato.
0: O novo modelo de correção obriga à digitalização de grande parte das provas, à exceção dos exames de geometria descritiva e desenho A, uma operação que envolve mais de 5 mil elementos da PSP e da GNR, que vão garantir o transporte e a segurança do processo. Ora, Filinto Lima sublinha que se trata de uma operação complexa, mas aplaude a coragem política do Ministro da Educação, Fernando Alexandre, em avançar com o novo formato.
5: De facto, é um processo muito complexo, ao contrário do processo do ano passado, que abarcou cerca de 20 mil provas de filosofia, este ano serão digitalizadas de 300 mil provas, ou seja, milhões de folhas. É uma mudança enorme, é uma mudança de paradigma também, e que traz os seus riscos. E, portanto, há aqui uma grande responsabilidade, e houve aqui uma grande coragem política da parte deste Ministro da Educação em dar este passo gigante. Portanto, teremos que aguardar para perceber. No final destes 10 dias de prova, vão ser cerca de 2 semanas de provas, de facto, se o caminho a seguir de futuro será este.
0: Filinto Lima, o presidente da Associação Nacional de Diretores de Agrupamentos de Escolas Públicas, que admite ainda assim que a comunicação do Ministério com as escolas não foi a melhor e pecou por ser tardia. Os líderes partidários e de grupos parlamentares convidados para a estreia da seleção do Mundial não estão sujeitos à autorização da Guiar Branco nem ao limite de ofertas até 150 euros. Em causa estão os convites feitos pela Federação Portuguesa de Futebol para o jogo de estreia de Portugal no Campeonato do Mundo contra a República Democrática do Congo. O coordenador de política da Rádio Observador, o jornalista Miguel Viterbo Dias, explica que estes convites beneficiam de uma cláusula de exclusão.
6: A lei diz que para convites dirigidos a órgãos partidários, nos quais se inclui também o grupo parlamentar, a fiscalização não é feita pelo Parlamento, mas sim pela lei de financiamento dos partidos políticos. Ou seja, a existir algum tipo de fiscalização será a posteriori. A Guiar Branco explica que, sendo este convite da Federação pessoal e intransmissível e dirigido diretamente aos líderes, não é dirigido a um deputado de forma autónoma. Neste caso, a Guiar Branco só teria que se pronunciar se os convites fossem dirigidos a deputados de forma individual e não a titulares de cargos, como é o caso dos líderes partidários ou parlamentares. Assim, os convidados são todos eles deputados, podem ainda assim escapar a este limite dos 150 euros imposto na lei e no Código de Conduta do Parlamento.
0: O jornalista Miguel Viterbo Dias, no episódio desta segunda-feira dos Passos Perdidos, em resposta ao Observador, o gabinete de José Pedro Guiar Branco diz que, em caso de novos convites dirigidos a deputados a título individual, essas situações vão ser apreciadas nos termos da lei e aí sim aplica-se o Código de Conduta da Assembleia da República. Este é o tema do artigo que faz esta hora manchete no site do Observador. É assinado pelos jornalistas Miguel Viterbo Dias e Miguel Pereira Santos. Na atualidade internacional, Donald Trump diz que o fundo de 300 mil milhões de dólares para o Irão não faz parte do acordo para o fim da guerra. São declarações do presidente norte-americano numa publicação na rede social Truth. Surgem depois do vice-presidente norte-americano ter dito que, desde que cumprissem a parte do acordo, o Irão poderia ter acesso a um fundo de reconstrução financiado pelos países do Golfo. Ora, Donald Trump escreve que o Irão concordou em nunca ter uma arma nuclear e que o suposto financiamento de 300 mil milhões de dólares são notícias falsas. O Hamas diz estar satisfeito com o memorando de entendimento entre os Estados Unidos e o Irão, é o que garante o movimento extremista em comunicado. O Hamas espera que o entendimento ajude a pôr fim aos ataques israelitas contra a faixa de Gaza e acrescenta que a segurança e a estabilidade na região não vão ser alcançadas enquanto Israel continuar a guerra de genocídio, fome e deslocamento forçado do povo palestiniano. O Hamas sublinha ainda que é necessário abordar o que descreveu como as verdadeiras raízes do conflito. O acordo para o fim das hostilidades entre os Estados Unidos e o Irão deve ser assinado na sexta-feira na Suíça. Segundo a versão iraniana,

0: Já acabou o jogo entre o Irão e a Nova Zelândia, empate a 2 neste jogo do Grupo G. Vamos à crónica desta partida do Grupo G. Comigo está o jornalista João Lourenço. João, para ti, quem foi a pérola deste jogo?
1: Devo destacar o atleta da Nova Zelândia de 26 anos, Elijah Just, ele que fez dois golos. Acima de tudo, não pela qualidade em si, também é certo, mas acima de tudo pelo momento do jogo contra a corrente. Momentos em que o Irão estava por cima daquilo que era o momento da partida, com boas hipóteses de marcar e inaugurar, neste caso, o marcador. E quer na primeira parte, quer na segunda parte, Elijah Just, com a ajuda de um ponta-de-lança da Premier League, o Chris Wood, que somou duas assistências, conseguiu, neste caso, remar contra a tendência do jogo, que foi, apesar de um jogo dividido, foi muito mais para o Irão. Elijah Just, que em seis jogos, os últimos seis jogos faz pela Nova Zelândia, marca 6 golos. Não sei se ele tem algum apetite especial para marcar golos pela própria seleção nacional. O que é certo é que dá pelo menos este ponto à Nova Zelândia, mantém as contas da seleção da Oceania em aberto no que toca àquilo que são as contas do grupo, e acima de tudo dá-nos dois bons momentos de futebol, especialmente no segundo jogo, uma grande jogada no segundo gol, uma grande jogada coletiva, onde Chris Wood está de costas para a baliza, vira em torno do seu corpo para um lado esquerdo e dá, neste caso, para a corrida de Elijah Just, que consegue apenas rematar para o fundo das redes da baliza do Irão.
0: Está dada a pérola deste jogo. João, quem foi o joker?
1: Ramin Rezaian. Eu tive que ir a consultar aqui as notas, porque seria injusto para com ele se o destacasse apenas não só pelo gol, mas pela assistência. Há muito mais, e aquilo que vamos abordar é um jogo muito partido, com muitas oportunidades, muito aberto, onde a defesa tanto do Irão como da Nova Zelândia não foi a mais rigorosa, e por isso destacar aqui um lateral direito que, para além da sua preponderância ofensiva, foi alguém que tentou colocar aqui algum tipo de equilíbrio em termos defensivos. O que é que Ramin Rezaian fez? Um grande cruzamento no segundo golo para a cabeça de Mohamed Moeri, um grande cruzamento que certamente está a correr mundo, e acima de tudo estar bem colocado no primeiro gol, que foi na sequência de uma jogada de insistência, onde o guarda-redes da Nova Zelândia, o Crocombe, consegue defender para a frente, mas o Rezaian estava no lugar certo para, na altura, fazer um igual. É também um dos heróis da partida, e só não leva a pérola porque, do outro lado, há dois gongos do Elijah Just.
0: Depois deste resultado, qual é que é a sentença? O que é que este empate a duas bolas implica neste Grupo G?
1: Olha, posso dizer que é uma sentença que não tem muito a ver com esta partida, mas acima de tudo com as contas do grupo. Certamente nós olhamos sempre na sentença na perspectiva daquilo que poderá decorrer nesta jornada e que pode afetar os dois jogos a seguir. Aquilo que eu vou dizer é, neste caso, aquilo que já seria uma previsão do Grupo G ao início deste Campeonato do Mundo, ou seja, a Bélgica é encarada aqui como uma ultra favorita, apesar deste empate frente ao Egito. Creio que a seleção dos Diabos Vermelhos pode sair deste grupo em primeiro. No entanto, está empatada com as restantes três equipas. Porquê é que eu estou a apontar a sentença para este facto? É porque, sendo que tanto nem Nova Zelândia nem o Irão conseguem somar os três pontos, ou seja, o empate da Bélgica acaba por ser... não tem um bom sabor, mas não tem um sabor tão amargo. Tudo está a zeros, propriamente ditos, apesar de não estar a zeros concretamente, está a um ponto cada um. No entanto, há espaço aqui para a Bélgica continuar a confirmar aquilo que é o primeiro lugar. Há espaço também para quer Nova Zelândia, quer o Irão, quer também o Egito conseguirem disputar este

0: segundo posto, ou seja, o grupo está totalmente aberto, teremos emoção até ao fim.
1: Só fica por dar a mentira deste jogo.
0: Já vou citar aqui um lendário treinador da Itália, o seu nome é Arrigo Sacchi, e ele disse que a coisa, neste caso o futebol, era a coisa mais importante das coisas menos importantes. Poderia estar aqui a noite toda a falar daquilo que é o contexto do Irão neste campeonato do mundo, poderíamos estar aqui a falar, e Miguel, já mencionaste nos últimos noticiários que há protestos, que o Mehdi Taremi na conferência de imprensa falou de alguns constrangimentos que a seleção iraniana tem sofrido em solo norte-americano, não só na questão dos visas, dos passes, de conseguirem entrar, dos vistos, para conseguirem, acima de tudo, competir, tal como todas as seleções presentes neste conflito, mas acima de tudo, vou-te falar de um jogo que foi bom, um jogo que não era um jogo de cartaz, mas que surpreendeu, acima de tudo, por terem duas equipas que olhavam muito para o aspecto ofensivo, muito mais do que o aspecto defensivo. Duas equipas que queriam, acima de tudo, marcar, dar espetáculo, deram, e acima de tudo, para muitos adeptos que estavam nas bancadas, que eram do Irão, que são iranianos, certamente estão a olhar para este campeonato do mundo de uma maneira que não é a melhor, ou pelo menos não devia ser essa, porque certamente e obviamente estão focadas noutra coisa. Por isso a frase do Arrigo Sacchi, que é que o futebol é a coisa mais importante das coisas menos importantes. Ora, sejamos francos, o Irão devia estar focado em tudo menos nisto. O Irão devia estar focado literalmente em não ver ou não se preocupar com 22 indivíduos a correrem atrás de uma bola. Não era assim que era suposto, pelo menos na minha opinião não deveria ser. Ora, se há esta pequena pausa, podemos assim dizer, naquilo que podem ser os pensamentos que certamente vão para um conflito, ora, a coisa mais importante das coisas menos importantes, deu bom espetáculo, deu bom futebol e, acima de tudo, alegrou-nos um pouco a nós que vimos esta partida e que também não estávamos à espera de um tão bom jogo, porque não era também um jogo de cartaz. Por isso, um aplauso tanto para o Irão como para a Nova Zelândia. Foi um bom jogo e foi um jogo bonito de se cobrir.
1: O apontamento do jornalista João Lourenço, autor da crónica do Irão 2, Nova Zelândia 2.

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5: Começa agora mais um Contracorrente da Rádio Observadores. Esta segunda-feira lançamos a pergunta: e se acabassem os fundos europeus? Já sabe que pode participar, ligue-nos para o 910024185, envie-nos a sua mensagem de voz através do WhatsApp, usando o mesmo número, ou então deixe os seus comentários nas nossas redes sociais ou no nosso site. Carla.
6: Há mais de 40 anos que se olha para os fundos europeus como a varinha mágica que nos vai ajudar a recuperar o atraso para a Europa, e há 40 anos que isso não acontece. E não é só em Portugal que não acontece. O mesmo sucede noutras regiões deprimidas da Europa. Nuno Palma, o professor de Economia, que entrou no debate nacional com o livro As Causas do Atraso Português, volta agora a agitar as águas com outro livro que é lançado amanhã, O Vício dos Fundos Europeus. Nele defende a tese de que os fundos de coesão, aqueles de que Portugal mais depende, devem terminar. É uma tese polémica que vamos discutir no Contracorrente de hoje, com a presença também do próprio Nuno Palma, mas para já, José Manuel, queremos saber contigo se ficaste muito surpreendido com o livro do professor Nuno
7: Palma. Não fiquei, porque eu já sabia o que é que o Nuno Palma defendia, portanto não fiquei muito surpreendido e, vamos dizer, isto tem, quer dizer, não estamos a falar de uma coisa esotérica, estamos a falar de um debate que deve ser tido, porque até particularmente neste momento em que a Europa está com um gravíssimo problema orçamental e não sabe exatamente para onde é que se há de virar para resolver os seus problemas. Porque há sempre aquela ideia, que é uma ideia que se consolidou muito nas democracias modernas, que é isto resolve-se com dinheiro. Portanto, quando há um problema, resolve-se com dinheiro. E está mais ou menos claro que as coisas não são bem assim. Vamos lá ver um bocadinho de que é que estamos a falar. Sim. Quando falamos deste vício dos fundos. O que estamos a falar é de algo que nós já conhecíamos do livro anterior de Nuno Palma, o livro sobre as causas do atraso português, em que o Nuno, de alguma forma, atribuía boa parte da responsabilidade por esse atraso ao excesso de dinheiro. Que é uma coisa um bocado surpreendente, não é? E contraintuitiva, mas, no fundo, a ideia de que quando um país, uma nação, uma comunidade vê chegar muito dinheiro de uma vez, rapidamente e sem esforço, digamos assim, esse país acaba por sofrer um choque que é negativo. Não é obrigatório que suceda sempre, muitas vezes os países são capazes de encaixar bem esse fluxo de dinheiro, mas muitas vezes acontece o contrário. Este fenómeno tem um nome, quer dizer, enfim, a doença holandesa, Dutch Disease. Foi um nome inventado aqui há umas décadas atrás por uma revista muito influente chamada The Economist. Toda a gente que segue a política internacional conhece a The Economist. E tem a ver com algo que aconteceu na Holanda, precisamente, não há tanto tempo. Portanto, a Holanda, no princípio, no final da década de 50, década de 60, descobriu uns campos de gás. Portanto, aliás, vários outros países sofreram o mesmo. E isso trouxe muito dinheiro. Portanto, o fluxo de recursos, e esse fluxo de recursos teve efeitos negativos na economia holandesa. Porquê? Porque a moeda valorizou, as exportações diminuíram, o consumo interno aumentou, e portanto isso criou um desequilíbrio e uma espécie de mistura que fez com que o motor do crescimento endógeno, o crescimento gerado pela própria economia, gripasse de alguma forma. A Holanda, entretanto, deu a volta e resolveu esses problemas, mas a ideia de que um afluxo de dinheiro súbito e repentino pode provocar desequilíbrios que são negativos para a economia a médio e longo prazo, ficou. E quando nós olhamos para a história, digamos, das economias, e é um tema que mobiliza, absorve, encanta, fascina economistas e historiadores a saber porque é que de repente há uns países que crescem e outros que não crescem, o que é que acontece. Eu quando era, enfim, lembro-me quando era miúdo, quando andava no liceu, há muitas décadas atrás, não sei se o Salazar ainda era vivo, se já estava o Marçal Caetano, mas era um discurso muito frequente entre nós, entre os miúdos, que Portugal é um país pobre, não temos petróleo, não temos coisa, e depois quando apareceu o petróleo em Angola, dizemos, agora é que vai ser, pois enfim, não foi, como sabemos, não é? Até porque, entretanto, veio a descolonização, mas eu lembro-me desta conversa quando eu era, enfim, criança, adolescente, e na verdade, era muito aquela ideia de que um país é rico se tiver recursos, quando o seu principal recurso são as pessoas que têm, não é? Portanto, e a economia que essas pessoas são capazes de criar, a criatividade, as empresas, a capacidade de produzir, isso é que faz, de facto, a diferença. Ora bem, olhando para as causas do atraso português, aquilo que nesse livro se defende, e, portanto, ali foi um grande sucesso, muita gente há de ter lido, espero que não tenham só comprado, que tenham lido.
6: Mas está em muita prateleira, está em muita casa.
7: Está na nona edição, para um livro de não ficção, é uma coisa extraordinária em Portugal. Não há muito poucos casos, recentemente não conheço outro exemplo. Ora bem, o que se dizia é que nós habitualmente temos aquelas explicações do atraso português, as discussões que vêm do século XIX, as conversas do casino, o famoso texto das causas do declínio dos povos peninsulares. Atribuímos muitas vezes isso a razões culturais, esse livro falava muito do catolicismo e dessas coisas assim. Bem, o que o Nuno propôs nesse livro é assim, isto nós começámos a atrasar-nos, nós e a Espanha também, mas nós em particular começámos a atrasar, a Espanha foi até antes, começámos a atrasar-nos, não foi, nem sequer foi ao mesmo tempo que a Espanha, foi mais tarde, foi no século XVIII, e foi com o ouro do Brasil. E o ouro do Brasil é o tal fluxo de recursos gigantesco que coincide depois com... deixou de ser necessário duas coisas, por assim dizer. A primeira coisa que deixou de ser necessário é que o rei deixou de ter que lançar impostos. E ao ter que deixar lançar impostos, deixou de ter que convocar as cortes. E as cortes, que era uma tradição muito antiga em Portugal, não é? Portanto, de repente deixaram de ser convocadas, os reis governavam, na prática, em regime ditadura, absoluto. Não é? Portanto, absoluto. E temos o exemplo máximo disso, precisamente no século XVIII português, com o Marquês de Pombal, mas antes tinha metido o Dom João V, e portanto, e Mafra, e essas coisas todas. Portanto, ora bem, e a própria necessidade, quer dizer, e há uma coisa muito interessante que é, nós não precisamos de ter indústria porque podemos comprar tudo. E há até textos que às vezes falam, quer dizer, para que é que vamos fazer, preocupar-nos em ter, enfim, não é um caso português, é o caso de Espanha, porque Espanha teve um influxo parecido antes com a prata das Américas. Não foi o ouro do Brasil, foi a prata das Américas. Potosí, a famosa montanha de Potosí, na atual Bolívia, que dava para tudo e mais alguma coisa. Ora bem, o impacto desse fluxo de dinheiro em Espanha e depois em Portugal levou a que as estruturas económicas pré-existentes de alguma forma se dissolvessem. A própria estrutura, por exemplo, de produção agrícola de Espanha foi completamente abalada. Passámos a ter uma coisa que era... Os grandes senhores, como tinham muitos recursos, podiam impor a sua vontade e, portanto, uma das coisas que aconteceu em Espanha, até recentemente, que era os grandes rebanhos que cruzam o território, impondo que não haja limites das propriedades, porque eles cruzam as propriedades todas, na prática destruíram a grande parte da agricultura na Meseta Ibérica, portanto. Porquê? Porque não era necessário. Tínhamos a renda da prata e das colónias. Em Portugal, passa-se mesmo com a nossa indústria incipiente, designadamente a indústria têxtil, enfim, há outras razões, outros motivos, mas passa-se muito isso. E depois é, no fundo, a tal maldição dos recursos. Nós temos esses recursos, não precisamos de criar as condições endógenas para isso, e depois temos também, e depois isto cruza com outros mecanismos, o tema das instituições, porque há países que, apesar de tudo, como tinham instituições mais inclusivas, com maior participação, que não estão dependentes de um poder centralizado, único e, no fundo, rentista, conseguiram reagir de outra forma. O exemplo típico disso é a Noruega, quando também descobre petróleo, neste caso no Mar do Norte, e a renda do petróleo não destrói a economia norueguesa. A renda do petróleo permite que a Noruega tenha uma vida confortável, mas sem gastar o recurso todo, criando um fundo soberano gigantesco que garante, de alguma forma, o futuro do país. E a Helena teve uma filha que viveu na Noruega e, portanto,
2: não, conhece bem essa Noruega, realidade. Mesmo vê-se, sim, há claro que há ali coisas que não têm de concorrer com outros. Mas, por exemplo, mas têm a cabecinha no sítio. Ontem ou anteontem, um ministro da Noruega veio chamar a atenção para que a Europa pode explorar recursos, nomeadamente no Ártico, se os ministros estiverem de acordo, isto implica alterar a legislação, ou seja, mas que há recursos e que devem ser explorados, claro, porque a Noruega tem uma parte do Ártico. Ou seja, enquanto os outros ficam a olhar e a achar que a Europa...
7: Ficam terrorizados com essa ideia.
2: Sim, que a Europa, pois, há de estar aqui sempre neste sobressalto, não é? E por causa da administração norte-americana e por causa do Qatar e por causa de não sei o quê, eles olham e têm uma visão diferente, sim. Há coisas em que são pouco competitivos, mas pronto, isso é outro.
7: Supermercado. Mas enfim.
2: Horríveis.
7: Bem, mas agora, pronto, mas há este padrão. E agora como é que isto se aplica, digamos, ao tema dos fundos europeus? O tema dos fundos europeus, o livro explica também isso bem, a Europa não nasceu com fundos de coesão e nem sequer nasceu com fundos de regionais. Portanto, o fundo...
6: Quando é o Tratado do Aço?
7: O Tratado Inicial do Aço, e não só isso, havia a questão agrícola, essa é genética, digamos assim, nasce logo com a Europa, mas depois os outros fundos vão aparecendo em momentos diferentes, com a chegada, por exemplo, do Reino Unido, e depois mais tarde, talvez de forma mais estruturada com o Tratado de Maastricht, mas o Fundo Social Europeu e o antigo FEDER, fundos que entretanto nós deixámos de ouvir falar, mas quem tem mais uns anitos recorda-se bem desses fundos, no caso português, por exemplo, o Fundo Social Europeu, associado a alguns dos maiores escândalos de corrupção daquele primeiro período da integração europeia. O FEDER, apesar de tudo, foi diferente, mas isto tudo se multiplica com os fundos de coesão e nós, agora já se fala menos disso, mas durante décadas, cada vez que havia uma cimeira europeia, a única preocupação da imprensa, das televisões em Portugal era vai haver mais ou menos fundos. Quanto é que ganhámos? E os primeiros ministros se aterravam ou levantavam voo a falar é 1 milhão por dia, 2 milhões por dia, 3 milhões por hora. Quer dizer, já não sei de cor os valores, porque isto também, por exemplo, variava. Passámos dos escudos e dos contos aos euros, portanto, a unidade de medida mudou, mas era muito disto, era esta a única preocupação. Olhando mesmo para a nossa história, nós percebemos que num primeiro momento, independentemente dos fundos, o choque europeu, o choque da integração em 86, portanto há 40 anos, é indiscutivelmente positivo, até porque num primeiro momento está associado a reformas indispensáveis. Repara, quando nós entramos na União Europeia, não era possível privatizar, as empresas estavam nacionalizadas. E a revisão constitucional, que vem logo pouco tempo depois, permite que isso aconteça e vamos ter um período, que vai o grosso desse período é a década de 90, em que se privatiza a banca, os seguros, as telecomunicações, a energia, tudo isso era público, não é? Tudo isso era público e não se imaginam, sei lá, o tempo que nós precisamos de esperar para ter o telefone em casa, por exemplo. Ou mesmo, às vezes, para ter a ligação à rede de elétrica. Bem, o sistema fiscal é completamente modificado, é das primeiras reformas, não há memória disso, mas nós não tínhamos IVA, nós não tínhamos IRS, não tínhamos IRC. Eu lembro-me, quando era, mais uma vez, recordando a minha infância, os meus pais, havia uma altura do ano em que estavam preocupados com uma coisa chamada imposto complementar.
2: Sim.
7: O que é que era o imposto complementar? As pessoas tinham o imposto profissional, que era descontado nos salários, não é? Já é tal como é hoje, e depois acertava-se contas com se tivesse outros rendimentos, era o caso da minha família, além do ordenado do meu pai havia outros rendimentos, era preciso juntar tudo, fazer contas num imposto complementar. Tudo isso foi aglutinado no IRS, os impostos de transações no IVA, portanto, houve ali regras europeias e também algumas necessidades endógenas que levaram a reformas que em muitos aspectos indiscutivelmente tiveram produto na economia, porque tivemos uma economia que no início se transformou naquele período que vai, nos primeiros 10 anos de integração, se transforma claramente, e mesmo aquilo que na altura se dizia que eram coisas horríveis, visto à distância, não foi nada horrível, não é? Quer dizer, toda a gente se recorda que o discurso dominante era destruímos a agricultura portuguesa. Bem, nós nunca tivemos tão boa agricultura como temos hoje. Não tem, quer dizer, a agricultura portuguesa hoje não tem comparação possível com a agricultura que existia antes da integração. Parte disso foi gerado pelos fundos europeus, parte não foi. É evidente, no meio houve gigantescos disparates, gigantescos. Precisamente pelo facto de muitas coisas serem determinadas, não pelo, digamos, por aquilo que as pessoas necessitam ou pelo que o mercado procura, mas sim pela disponibilidade de fundos. Eu recordo-me de haver alturas em que de repente uma pessoa olhava para um campo agrícola e dizia, mas porque é que de repente isto aqui tem gerações? Ou porque é que de repente isto aqui tem uma coisa qualquer esquisita? Ah, porque houve um vizinho que descobriu que havia um subsídio para os girassóis, ou para o óleo de girassol, e de repente todos os vizinhos fizeram o mesmo para ir buscar o subsídio. E a famosa história dos jipes do Alentejo, porque havia, os jipes podiam ser comprados com os fundos, porque eram uns veículos, não sei, enfim, muitas histórias dessas por todo lado. Bem, e isto em países que não têm nem a cultura, nem as instituições apropriadas, o que é que faz? Como nós temos uma conta, repara, e este aspecto é um dos aspectos mais interessantes do livro do Nuno, ele faz contas, e quando faz essas contas chega a uma conclusão, mais uma conclusão contra-intuitiva, é que para países como nós, no conjunto da Europa, mas sobretudo para países como o nosso, como a Grécia, como de alguma forma a Itália também, a própria Espanha, até a Irlanda, se bem que a Irlanda hoje em dia já não seja beneficiária dos fundos de coesão, estes fundos não são um, não são dois, são muitos planos Marshall. São muitos planos Marshall. E há uma diferença muito substancial entre o que são estes fundos e o que foi o fundo Marshall. O Fundo Marshall, como as pessoas recordarão, foi um fundo criado pelos Estados Unidos, chama-se Marshall porque era o nome, do seu proponente, e o Fundo Marshall foi um grande empréstimo dado à Europa no pós-guerra para estimular a reconstrução. Portugal também beneficiou. Foi uma coisa polémica e tal, há aquela ideia de que o Salazar não queria, mas Portugal também beneficiou. Também beneficiou dele. E esse fundo Marshall permite, tem algumas coisas muito substantivas relativamente aos atuais fundos. Primeiro, era limitado no tempo, 4 ou 5 anos só. Foi o tempo de aplicação. E depois tem que andar pelos seus pés. E de facto foi importante para a reconstrução europeia, mas quando ele acabou, e acabou em 52... Portanto, repara, a guerra acabou em 45, o fundo é de 46, acaba em 52, ou 46 ou 47, agora não sou capaz de dizer exatamente, já a Europa estava de pé e conseguia andar pelos seus pés. Estes fundos europeus não têm limite no tempo. E resultou muito de uma forma de funcionamento da União Europeia, de funcionamento da União Europeia, que é, cada vez que se fala em diminuir este tipo de fundos, os países beneficiários dizem, nós vetamos. Votamos o que quer que seja, votamos o orçamento, votamos tudo, não é? Portanto, resultado, nunca é possível, quer dizer, são sempre negociações extraordinariamente penosas, agora estamos novamente num período desses, que depois se vai encontrando sempre mecanismos de dizer, bem, os fundos vão, mas vão agarrados a reformas. Pronto, que é uma forma, que eu diria, matreira e errada de fazer as coisas, porque as reformas têm que ser endógenas, têm que ser assumidas pelos próprios países. E muitas vezes o que acontece neste momento na própria Constituição Europeia é que há reformas, ou em alguns casos são falsas reformas. O Nuno, por exemplo, dá um exemplo que é instalar contadores de eletricidade inteligentes é considerado uma reforma estrutural. E há milhares de exemplos destes. Portanto, porque depois tudo tem que ser metido no pacote para aquele encaixar e ao mesmo tempo satisfazer opiniões públicas, satisfazer, a burocracia de Bruxelas, aquilo tudo encaixar mais ou menos, sendo que quem está em Bruxelas depois muitas vezes não consegue ter noção exata. E não é, quer dizer, no limite não é suposto que tenha, porque não são eles que são eleitos para isso, do que é que realmente está acontecendo no terreno, de maneira que tudo se vai encaixando. E o resultado disto em muitos países é que o dinheiro que foi chegando, criou uma nova espécie de maldição dos recursos. Portanto, eu tenho dinheiro, a minha economia, e em Portugal há um excelente exemplo disso. Aquilo que se passou, sobretudo depois do euro, e portanto nos levou à crise de 2008, nós hoje já temos menos noção disso porque, entretanto, passámos pela Troika. Era uma economia que se tinha, em que as empresas que trabalham para o mercado interno estavam florescentes, podiam pagar salários milionários, cresciam de uma forma completamente pomposa, muitas vezes. Estamos a falar, por exemplo, das PTs deste mundo, a EDP é um bocadinho diferente, mas das chamadas empresas que trabalhavam para o nosso mercado interno. E as empresas exportadoras, e que, abertas no mercado mundial, que tinham que concorrer mundialmente, estavam atrofiadas. Isso mudou. Teve que mudar o desequilíbrio das contas externas, não é das contas públicas. Era o desequilíbrio gêmeo do desequilíbrio das contas públicas, também explodiu completamente naquele período. Criámos uma dívida externa brutal. E depois, quando apertaram, as pessoas adaptaram-se. Quando tivemos necessidade de apertar o cinto, num instantinho, a nossa, eu não sei se o número exato é este, mas passámos de uma economia que era 30% exportadora para 50% exportadora. Agora estamos outra vez a entrar num período provavelmente complicado, não é? Porque habituámos-nos novamente às facilidades. E, curiosamente, isso associado a um novo período onde tudo em Portugal parece determinado pelo saber se vai chegar ou não o dinheiro do PRR, a bazuca, e a bazuca salva tudo, e se não houver bazuca não há investimento público. Mas que é isto? Porque o investimento público, quer dizer, nós nas nossas vidas sabemos que se quisermos investir numa casa, num carro, temos que ficar-nos, se calhar, nos jantares de fim de semana ou nas férias dos próximos 3 anos. Aqui não é preciso. Vem dinheiro de fora, a gente não tem que fazer nada, não temos que adaptar-nos em nada, não temos que fazer pela vida. Eu acho que esta tese, o Nuno depois a seguir diz, temos que acabar com isto. E que acabar com isto é mesmo acabar com isto. Não é apenas reformar, mudar a burocracia de Bruxelas. É mesmo ter um choque, de facto, um choque e acabar com isto. Porque isto não é só a nós que está a acontecer. Aconteceu na Grécia, acontece no sul da Itália. E quando olhamos para os números de longo prazo, a percentagem que estes países ou regiões representam para a média da riqueza, digamos, do nível de vida europeu, manteve-se. Quer dizer, pode ter uma flutuação ou outra, mas ao fim de um certo tempo está outra vez no mesmo sítio, 70%, 71%, 75%. Há países que conseguiram dar a volta, reagiram de outra forma, a Polónia é um bom exemplo, e alguns, os bálticos também deram, mas bem, e outros países de leste, mas houve outros no leste que também não estão na mesma, a Bulgária não sai da cepa torta, não é? Portanto, e isto deve, no mínimo, abrir uma discussão. Se vamos, não creio que cheguemos ao fim com a capacidade de fazer esta revolução das instituições, mas pelo menos temos de o debater, e o livro no fim também dá algumas pistas sobre os caminhos que podem ser adotados.
6: E ainda bem que temos connosco o Nuno Palma em estúdio. Temos também o economista Ricardo Reis, bem-vindos. Mas vamos começar pelo Nuno Palma, uma vez que o ponto de partida é mesmo o livro. E isto que apresenta aqui, este livro que apresenta, é uma discussão teórica levada mesmo a sério ou pode de facto ser passada à prática? Acredita que possamos ter esta discussão e que se possa dar alguns passos no sentido do tal desmame dos fundos europeus?
8: Muito obrigado pelo convite e obrigado à Helena e ao Zé Manel também agora pelo sumário. Não é uma discussão teórica, é uma discussão importante e que um dia pode acontecer contra a vontade dos países beneficiários, porque pode perfeitamente acontecer os contribuintes líquidos, como nomeadamente a Alemanha, é o mais importante, dizer chega, estamos fartos disto, temos a nossa indústria automóvel não está a correr bem, temos de nos armar, temos problemas energéticos para resolver, estamos fartos de há 40 anos dar dinheiro àqueles tipos e aquilo fica na mesma.
6: Se não aconteceu com a crise das dívidas soberanas, pode acontecer agora? Este pode ser um momento também crítico?
8: Bem, eu acho que é mais provável num cenário em que vá havendo um desmame, em que, portanto, o processo político nesses países leva a um desmame gradual, do que um cenário de fim repentino. Até porque, enfim, os países beneficiários não aceitariam isso e isso podia quase ser o fim da União Europeia. Portanto, não é muito provável um cenário de fim repentino. disto. No entanto, é bem possível que venham a existir cortes futuros, até porque isto é insustentável. Reparo, quando é que, a certa altura, estamos a receber isto há 40 anos, tanto como disse o Zé Manel, 10 vezes mais tempo do que durou o Plano Marshall. Portanto, quer dizer, vão chegar 50 anos, 60, um dia os que estão a pagar vão dizer chega. Isto não, não...
6: Agora a questão é, isto, o problema está no fundo na existência destes fundos ou está a ver na aplicação que determinados países fazem desses fundos? Porque temos aquele exemplo clássico da Irlanda, que conseguiu aproveitá-los bem, falámos aqui de outros países, nomeadamente a Polónia. À partida não é uma má ideia este conceito dos fundos de coesão, pois não?
8: Tem a ver com a aplicação, mas o problema é que a má aplicação, eu argumento, é inevitável. Porquê? Porque quando os países não têm as pré-condições certas, institucionais, culturais, todo um conjunto de pré-condições para saber aplicar bem, é inevitável que haja essa má aplicação.
6: E essas pré-condições são?
8: E mais, e a própria chegada continuada dos fundos implica que possam existir reformas, inclusivamente políticas, que pudessem levar a uma futura boa aplicação dos mesmos.
6: Quais são essas pré-condições que diz que fazem, que permitem perceber que não vai correr bem?
8: Boa governance, ou seja, Portugal é um país mal gerido, faz más decisões em termos políticas que não são boas para o funcionamento da economia. Não faz reformas.
6: Responsabilidade dos governos.
8: Isto é verdade de todos os governos. Não é verdade só dos governos do Partido Socialista. Este governo atual, o atual Ministro das Finanças, escreveu um livro muito interessante, aliás, em que prometia muitas reformas quando estava na oposição, chamado, acho que é Liberdade e Esperança, o livro do Joaquim Miranda Sarmento. Prometeu uma série de reformas, não fez nenhuma das que estão lá. O atual governo também tem um Ministério das Reformas a fingir. Portanto, é só das reformas, mas aquilo é uma coisa completamente orwelliana. Falam muito em reformas, mas depois confundem sistematicamente meras reorganizações administrativas com reformas. Não há uma vontade real nenhuma de fazer reformas. Reformas sérias que levassem a um crescimento da economia e uma convergência com a Europa. E eu argumento que parte do mecanismo que leva a que assim seja é precisamente a chegada contínua dos fundos. Portanto, a chegada contínua dos fundos impede as reformas que até poderiam levar a que os próprios fundos fossem bem utilizados.
6: Mesmo quando os fundos chegam à condição, não é? Com regras, aliás, estamos a discutir esta questão da união de uma série de subsídios sociais e essa discussão é determinada pela União Europeia.
8: Pois, mas a União Europeia, como também foi dito anteriormente, deixa-se enganar muito facilmente pelas definições do que é que são reformas. Então, se a instalação de postos elétricos é uma reforma...
6: Ricardo Reis, o que é que seria Portugal num cenário sem fundos europeus?
9: Pois, aquilo que o professor Nuno Palma sugere é que seria muito melhor, no sentido em que estimularia a necessidade de aguçar o engenho e, portanto, criaria a necessidade de encontrar alternativas...
10: A prazo.
9: Sim, não, seria o engenho de uma forma... O professor Nuno Palma chama a atenção para um conjunto de coisas desde já. Eu não tinha conhecimento deste segundo livro, portanto, eu vou-me cingir ao primeiro. Peço desculpa por isto, mas de facto fui assim apanhado um bocado desprevenido.
6: Mas como dizia o José Manuel, vem na sequência.
9: Vem na sequência do livro.
6: Como
9: que eu percebi, discute aquilo que é a experiência dos fundos de coesão e fundos similares e parte da política agrícola comum já também encaminhava para alguma política de coesão nos seus primórdios, nomeadamente no mundo rural, de alguns dos países ditos mais desenvolvidos da Europa, portanto a intenção era um bocado essa, país a país. E aqui, se calhar, eu acho que vale a pena nós pensarmos que modelo de país é que estaria mais próximo do nosso se não tivessem existido esses fundos de coesão. E é muito difícil perceber isso porque há, de facto, contextos de governance, portanto de governo, institucionais, e há dimensões culturais. E na dimensão cultural, nós neste momento não temos nenhum país no sul na Europa que seja um bom exemplo do que aconteceria a Portugal se houvesse uma boa utilização dos fundos. A dimensão cultural onde os fundos têm sido bem aproveitados tem sido no leste da Europa, de facto, e eu acho que é mais provável, antes dos alemães dizerem que chega, serem esses países a dizerem chega, porque esses... Reparem, há o mito do bom aluno português, não é? Uhum. Nós sempre tivemos essa história do bom aluno. Mas é um bom aluno que não tira boas notas, não é? Portanto, é um bom aluno que está bem comportado, está na
2: vai
9: aula, está com atenção, transpõe aquilo que lhe é mandado transpor, está sempre presente, vai-se portando muito bem. Chega aos testes, que é a economia, e falha. E tem falhado sistematicamente. Isto é de facto verdade, e as causas do atraso português evidenciavam isto. Há países onde isto não acontece. Poderão não ser tão bons alunos, não assistir a tudo, ser um bocadinho mais rebeldes do que nós. Não estou a dizer que é por causa disso que são melhores alunos, mas a verdade é que vão tirando melhores notas. Eu dou um pequeno exemplo. Tive alguma proximidade a ele, que é a República Checa, onde há uma verdadeira ambição nacional de não depender destes fundos. Quer dizer, aquele discurso de será um mau dia para o país, o dia em que a senhora vier de Bruxelas sem os fundos, como um discurso de alguém há uns tempos atrás aqui com responsabilidades em Portugal, é impensável na República Checa. A ideia deles é exatamente ao contrário. Será um bom dia para a República Checa ou o dia em que não precisarmos desses fundos. É verdade que culturalmente, ou governance, misto cultural, institucionalmente, a República Checa sempre foi um país com uma nação com necessidade de afirmação dentro de um império qualquer. E, portanto, eles olham para Bruxelas, como outrora olharam para Moscovo, como outrora olharam para Viena, e, portanto, neste momento estão num exercício de emancipação que nós não sentimos. E isto pode muito ter a ver com o vício de país de cultura rica que nós temos, de facto, vindo do dito ouro do Brasil. A Helena falava da experiência que tinha na Noruega, e eu lembro-me também de ir à Noruega e deles terem muito orgulho de comer o queijo fatiado com o araminho. Né?
2: Sim, tem um objeto que corta o queijo
9: corta fininho, que é porque eram pobres.
2: Para não estragarmos o queijo, não cortarmos muito queijo. Sim.
9: Oh, Carla, nós cá comemos o queijo à colher. Portanto,
6: vícios de hábitos de ricos.
9: E esta é a dimensão cultural, que não é única nesta dimensão, e aqui fora discutíamos exemplos de nações divididas com a mesma cultura, mas com instituições diferentes e que tiveram resultados amplamente diferentes. As Coreias são um bom exemplo, sendo um bom exemplo dessa situação. Portanto, esta maldição dos recursos, a Dutch disease, é uma coisa que nos aflige há bastante tempo, de facto. Houve alturas em que soubemos gerir muito bem com essa existência de recursos, à altura dos descobrimentos.
7: Em que, apesar dos recursos, enfim, mesmo assim na altura, quer dizer, nós tínhamos, em termos de poder de compra comparado, digamos, aquilo que o trabalho do Nuno é muito feito sobre isso, tínhamos a calcular o que é que como é que as pessoas viviam e, portanto, nós estamos a par, mantivemos a par, mas não ficámos o país mais rico da Europa, não é?
9: Não, mas convivemos bem com a chegada dos recursos do início
6: da expansão.
9: É verdade que esbanjamos alguma coisa também, algumas aventuras, mas aquilo... E já agora uma coisa que era bastante interessante nessa altura era que a gestão do risco era bastante partilhada entre Estado e privados, ao contrário daquilo que nós achamos que era que a coroa que mandava em tudo. Havia bastante intervenção de iniciativa privada, de mercadores, e portanto há ali uma espécie de proto-capitalismo a aparecer com influência naquilo. Há coisas que são inventadas aqui, como o mutualismo e coisas do género, que vêm da necessidade do capital privado não ser desperdiçado nesse contexto. E depois temos alturas onde, de facto, isso, sobretudo depois do ouro do Brasil, em que isto se perdem as instituições, se perde a cultura, se ganha uma cultura de riqueza que nos faz comer o queijo à colher e não ao araminho.
2: Também que o queijo dele devemos por partes, não é? O queijo então,
7: é o queijo mais intenso.
2: Nada a ver com o Serra. E, portanto, o queijo da Serra...
9: Sim, também não sugiro comer o queijo norueguês à colher,
2: não,
9: de maneira nenhuma.
2: Aquilo
9: mas
2: é
9: pronto.
2: Difícil.
9: E eu termino lembrando uma lenda, não sei se é urbana, se é rural, no caso de Salazar provavelmente é mais rural que urbana, das palavras de Salazar quando descobriram o petróleo em Cabinda. Exatamente. Que foi só me faltava mais essa, não é? Portanto, e na sua sagacidade o senhor lá terá percebido que de facto não tinha criado as condições institucionais para ter outra vaga de fortuna como,
6: como ouro do Brasil.
9: Como ouro do Brasil, e de facto aquilo criava-lhe muito mais problemas do que abundância e resolvia os problemas.
7: Cita aqui a vários líderes de países com, já não sei se era Nigéria, tinha impressão, que, em que tem relações, e está documentado, reações desse género.
9: Desse género.
7: É como descobrir um inferno.
9: É, só que esses dizer, também apesar... rapidamente atenuam o inferno pessoal, não é? Nesse contexto. Não sei se era o exemplo em particular da Nigéria que referia, mas...
2: Basta pensarmos em Venezuela.
9: Pois. Que é o exemplo mais evidente, e eu julgo que, de alguma forma, pelo menos nas menções anteriores, isso apareceria no trabalho do professor, a situação de depois haver essa parte institucional da corrupção levar a que haja um aproveitamento a título pessoal desses recursos, em que mais que autocracia viramos cleptocracias. Ora, nós não estamos, nem não temos estado nesse patamar, mas estamos num patamar de... lá está, de cultura de rico sem os recursos, de cultura de rico falido, não é? Portanto, de já
6: de
9: não...
6: De aparências.
9: E de nos agarrarmos a um passado bem distante nesta altura, onde essa riqueza existia. Nesse sentido, aquilo que o Nuno sugere, que é um choque chega, é algo que poderia, porventura seria bastante importante para criar a tal necessidade que aguçaria o engenho. Eu chamo também a atenção para outra situação que pode levar a uma perda abrupta destes fundos de coesão, que é a adesão de países onde esses fundos vão ser necessários à la Marshall, para reconstruir a Ucrânia, para fortalecer a Moldávia. Portanto, vamos ter aqui questões, a breve trecho na Europa, de decisão de alocação de recursos que poderão ser feitas em detrimento daquilo que é a coesão do tal bom aluno que não tirou boas notas até ao momento. A dúvida aí é percebermos se conseguiremos que esses sítios para onde os fundos terão que ser canalizados vão ser tão bons alunos e com tão bons resultados como foi a Alemanha Ocidental na altura do Plano Marshall, porque precisamos urgentemente que isso aconteça, porque uma coisa que percebemos no pós-guerra, e daí a necessidade da criação da comunidade do carvão e do aço, é que este tipo de comunidade económica promovem de crescimento, promovem a prosperidade e promovem a paz. E são importantes para a coesão da Europa num contexto aí sim verdadeiramente de progresso e de desenvolvimento. Era bom que nós não ficássemos para trás nesses comboios que vão começar a sair nos próximos tempos e que poderão ser, eu aqui sou mais pessimista que o Nuno, acho que é bem provável que a Europa chegue a um ponto de chega mais rapidamente do que aquilo que o Nuno antevê.
8: Precisa ser otimista, no meu ponto de vista.
9: Sim, desculpe, Nuno, sim, no ponto de vista do tal choque de necessidade é ser otimista, exatamente, é criar-nos a necessidade mais depressa do que isso. Era bom era que as instituições percebessem que é mesmo um choque e que não há aqui paninhos que atenuem isso, e temos mesmo que nos pôr ao caminho o mais rapidamente possível.
6: Mas aí deixaríamos de ser europeístas se isso acontecesse, e não é importante também não. Que a população... Não, não.
9: Pelo contrário.
8: Não, é exatamente não. O contrário. Eu sou pró-europeu, eu quero uma União Europeia a funcionar bem e a criar riqueza e crescimento económico. Eu estou a argumentar precisamente que esta política é contrária a esses objetivos e até distrai a União Europeia dos seus objetivos fundamentais e da sua defesa. Objetivos fundamentais como, por exemplo, pôr o mercado único a funcionar efetivamente. O mercado único é uma ficção na Europa. É uma ficção.
6: E porquê se diz isso?
8: Porque existem vários estudos, aliás, eu cito-os neste livro, que mostram que até o mercado de bens e serviços funciona muitíssimo mal. E já nem falo do mercado laboral. Imagina um advogado português a querer ir para a Bélgica e a ser advogado lá. É muito complicado, não é? Portanto, claramente, nos mercados laborais é uma ficção completa, o mercado único. Nos mercados de bens e serviços, na realidade, a Comissão Europeia não tem feito o seu trabalho de obrigar o mercado único a funcionar, ou seja, deixa que as políticas efetivamente protecionistas de vários Estados-membros funcionem através das regulações nacionais, porque é
6: e
8: muito
6: difícil. E da fiscalidade,
8: difícil.
6: Também tínhamos que ter uma fiscalidade diferente, mais uniforme?
8: Também depois há esse problema dos paraísos fiscais, de várias partes da Europa, por isso é que eu tenho até algo mais simpatia pelo caso da Alemanha, que é um grande contribuinte líquido, ou até destes casos que o Ricardo mencionou, que é provável, dentro de uma década ou duas, alguns países da Europa do Leste cresceram muito rapidamente, também se tornarem grandes contribuintes líquidos e, portanto, poderem tornar-se muito contrários à política de coesão. Acho que isso é bastante provável, esse mecanismo, até porque não tem o sentimento de culpa histórica que tem a Alemanha.
10: Exatamente.
8: A União Europeia é um conjunto, tem um conjunto de objetivos que o fundamental e no centro desses objetivos tem que estar o mercado único. Tem que estar o mercado único a funcionar de forma efetiva. Sem isso não é a União Europeia. E a defesa. E, portanto, esta política dos fundos, seja a política de coesão propriamente dita, ou o mecanismo de resolução e resiliência, que depois, na sua aplicação nos nacionais, dá origem ao PRR e aos PRRs de vários países, isso é uma distração dos objetivos fundamentais da Europa. Portanto, é uma distração que sobrevive por motivos vários, até porque a União Europeia também tem problemas graves de falta de democracia, não é? Nós não elegemos diretamente os líderes europeus. Portanto, eu sou crítico do Trump, não gosto do Trump, mas na realidade o Trump foi eleito pelas pessoas. As pessoas sabiam em quem estavam a votar. Podemos falar do colégio eleitoral nos Estados Unidos, essas coisas todas, mas as pessoas sabiam em quem estavam a votar. Ninguém votou na Ursula von der Leyen, ninguém votou no António Costa, ninguém votou neles diretamente. Há eleições para o Parlamento Europeu e há eleições nacionais. O resto é acordos de porta fechada. Ninguém votou naquelas pessoas. É surpreendente que uma organização que funciona desta forma, com líderes não eleitos diretamente, sem uma campanha, depois tenha falta de vontade reformista e não tenha objetivos claros relativamente a qual deve ser o seu futuro. Para mim não é surpreendente.
6: O que percebemos é que a Europa, os Estados-membros têm neste momento problemas que são comuns. Há problemas na habitação entre os 27, ou praticamente em todos os países. Há problemas na saúde, há a necessidade emergente da aposta na defesa. Como é que isto se concilia tudo?
8: Mas é este o ponto. Repare, se calhar se houvesse uma campanha para os líderes europeus, pelo menos havia alguma claridade sobre o que é que são os objetivos para os cidadãos da União Europeia, verdadeiramente. Porque, repare, o Parlamento Europeu é uma coisa enorme, tem imensos deputados e representa as várias famílias políticas. Não há uma campanha sequer com grandes objetivos de alguém que diga. Aliás, eu falo com muitos europeus e muito poucos sabem quais são os motivos pelos quais António Costa se demitiu em Portugal. Neste momento é presidente do Conselho Europeu. Se houvesse uma campanha, claro que isso saía. Claro que os tais 70 e tal mil euros escondidos no gabinete apareciam. Não é? Não há uma campanha na Europa.
6: Há um escrutínio maior ainda assim dos comissários europeus, feito no Parlamento Europeu, do que dos
8: mas não é real
6: líderes.
8: por um motivo, porque os nomes são apresentados e há uma grande pressão sobre os deputados europeus de aprovar quaisquer nomes que sejam apresentados por um motivo, porque é dado o argumento que se não o fizerem estão a beneficiar os partidos extremistas da Europa. Nos dois extremos. E, portanto, há sempre uma grande pressão. Um exemplo disso foi a própria eleição do Ursula von der Leyen, que era uma pessoa que toda a gente sabia que tinha sido uma péssima ministra da Defesa na Alemanha. E o nome é apresentado. E depois há uma grande pressão, temos de aprovar, porque se não aprovarmos, os partidos extremistas contrários ao projeto europeu beneficiam com essa instabilidade. E portanto há uma certa chantagem nesse sentido. Portanto, o que eu estou a dizer no fundo é, não é surpreendente para mim que a Europa esteja desencaminhada e sem conseguir perceber quais devem ser os seus objetivos fundamentais e quais são os princípios fundamentais a defender, como o próprio mercado único. Precisamente porque a própria Europa também tem um grande déficit democrático. Sim. É um dos motivos. E, portanto, não é surpreendente para mim que uma Europa, uma União Europeia, que eu quero que funcione bem, eu sou favorável à União Europeia, fui contra o Brexit, e sou. Eu quero que funcione bem, mas eu vejo grandes entraves a que assim seja.
6: E deu aqui alguns exemplos e falaremos de outros na segunda parte da Contracorrente. Vamos agora atualizar as notícias, mas voltamos já a seguir. Até já.

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0: 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São 5 horas.
1: Bom dia, eu sou Miguel Pina Andrade. São 5 da manhã, tempo de atualizar informação na Rádio Observador. Começam hoje os exames nacionais e este ano há mudanças não para os estudantes, que são mais de 165 mil, mas sim para os professores. Pela primeira vez, a classificação dos exames é feita através de uma plataforma digital. O presidente da Associação Nacional de Diretores de Agrupamentos de Escolas Públicas, Filinto Lima, assegura que está tudo a postos nas escolas portuguesas para o início dos exames nacionais. Os líderes partidários e de grupos parlamentares convidados para a estreia da seleção do Mundial não estão sujeitos à autorização de Aguiar Branco nem ao limite de ofertas até 150 euros. Em causa estão os convites feitos pela Federação Portuguesa de Futebol. O Código de Conduta da Assembleia da República estabelece como limite de ofertas os 150 euros, mas estes convites não precisam de validação de Aguiar Branco porque beneficiam de uma cláusula de exclusão. Como foram feitos aos líderes dos grupos parlamentares e não a deputados a nível individual, o Presidente da Assembleia da República emitiu um despacho a explicar que não tem margem legal para se pronunciar. Na atualidade internacional, Donald Trump diz que o fundo de 300 mil milhões de dólares para o Irão não faz parte do acordo para o fim da guerra. São declarações do presidente norte-americano numa publicação na rede social Truth. Surgem depois do vice-presidente J.D. Vance ter dito que, desde que o Irão cumprisse a parte do acordo, poderia ter acesso a um fundo de reconstrução financiado pelos países do Golfo. Ora, Donald Trump diz que estas notícias, que estas informações sobre o suposto financiamento de 300 mil milhões de dólares são notícias falsas. O Hamas diz estar satisfeito com o memorando de entendimento entre os Estados Unidos e o Irão, é o que garante o movimento extremista em comunicado. O Hamas espera que o entendimento ajude a pôr fim aos ataques israelitas contra a faixa de Gaza e acrescenta que a segurança e a estabilidade na região não vão ser alcançadas enquanto Israel continuar a guerra de genocídio, fome e deslocamento forçado do povo palestiniano. Vamos ainda ao Campeonato do Mundo de Futebol. Destaque para o jogo de Cabo Verde. A seleção dos Tubarões Azuis fez história. Na estreia em fases finais do Campeonato do Mundo, impuseram um empate sem golos à Espanha. É o primeiro ponto de sempre da seleção do Cabo Verde e logo frente a uma das seleções que é apontada por muitos como candidata a vencer o Mundial. Já no jogo entre Bélgica e Egito, houve também empate, mas desta vez a um golo. No grupo H de Espanha e Cabo Verde houve nova surpresa, mais um empate entre o Uruguai e a Arábia Saudita, ficou um igual. E já durante a madrugada, o Irão e a Nova Zelândia empataram duas bolas. É a notícia de fecho desta síntese informativa. A informação está de regresso às 6, já com a edição do jornalista Carlos Pedro. Bom dia.
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2: Segunda parte do Contracorrente, o que mudaria se acabassem os fundos europeus? Queremos saber o que pensa, conhecer a sua opinião. 910024185 para entrar em direto como alternativa. Pode deixar os seus comentários nas nossas redes sociais ou no nosso site. Também pode enviar e-mail para ouvinte@observador.pt ou então mensagem de voz pelo WhatsApp 910024185. Carla.
3: Helena Matos, vamos já. Também já leste o livro. O livro do professor Nuno Palma é uma provocação ou esta discussão deve mesmo ser feita? E esta é até uma boa oportunidade para ser feita.
4: Eu creio que é uma boa oportunidade para ser feita, até porque, qualquer momento é oportuno, em relação a uma coisa que aqui foi dita, em relação à possibilidade dos países de leste terem uma melhor utilização destes fundos, porque os fundos europeus são, como muitas vezes, todas aquelas, e nós temos falado muito disso aqui a propósito da educação, que é, não se consegue... A igualdade ou a coesão, porque se proclama a intenção. Nós vivemos muitas vezes de discursos até políticos intencionais. Proclamam-se intenções e acha-se que, tomando medidas que aparentemente, ou provando verbas, aparentemente promovem a igualdade, muitas vezes o resultado é o acentuar de desigualdades estruturais. Isto é muito evidente na educação. Nós vimos aqui como uma coisa particularmente bem intencionada, que era a criação das atividades extracurriculares, tivemos aqui um programa sobre isso, e depois percebemos como as atividades extracurriculares, parecia uma ideia belíssima, acabou por acentuar uma desigualdade que já existia nas escolas, não é? Com os alunos com mais problemas a ficarem na escola todo o dia, com mais problemas não, que vêm de meios com mais dificuldades, e os outros com as famílias a irem buscá-los e eles a não estarem tanto tempo na escola, que de facto foi aquele número que nos assustou, que as crianças estão 38 horas ou mais por semana nas escolas. Portanto, isto tem muito a ver. Em relação a isto, eu odiei e fiquei muito contente porque o professor Nuno Palma, que mais ou mais teve a gentileza de me convidar para apresentar o seu livro, portanto estou aqui com uma responsabilidade enorme, e uma coisa que independentemente de concordar de umas coisas que eu escrevo, que discordar de outras, há uma coisa que é bom quando nós percebemos que assim há assim coisas que eu odeio o termo bazuca, odeio. Não suporto, acho uma coisa de uma infantilidade, de um ridículo absurdo. Quer dizer, parecem crianças que acham que vão começar a despejar dinheiro em cima das coisas e que assim se vão resolver os nossos problemas, quando na verdade, percebi no livro que ele também não apreciava particularmente o termo bazuca.
3: E o nome Super Mario é mais agradável? Porque não, também se criou muito.
4: Há muito esta ideia.
3: Videojogos, que é do, que é muito.

0: determinar que as coisas sejam diferentes, quando aquilo que muitas vezes pode fazer a diferença, como em tudo na vida, são opções muito comezinhas. Mas comecemos, e desde que começou esta ideia da bazuca, que há um projeto que eu acho que espelha, coitado, o projeto até é muito simpático, está cheio de boas intenções, mas vamos perguntar-nos se isto faz sentido num programa desta natureza. Chama-se ele, é pouco, são só 11 milhões de euros, portanto, naquilo, nos montantes que se falam, o projeto nem sequer é muito significativo, não é significativo, mas vamos ver. Ele chama-se assim: Modernização e Expansão da Rede de Estruturas Residenciais para Pessoas Idosas. Está dependente do Governo Regional dos Açores. Esta medida tem como objetivo apoiar os idosos na região autónoma dos Açores. O investimento consistirá em intervenções em estruturas residenciais para pessoas idosas. Estas intervenções devem incluir a expansão e a renovação de instalações existentes, abrangendo 91 lugares em lares residenciais. O investimento deve contribuir para prestar cuidados especializados e contínuos às pessoas com um nível de dependência ou que vivam em situação precária que não lhes permita receber serviços de apoio ao domicílio. Depois isto continua a explicação. Eu acho isto... E depois também há aqui preocupações energéticas, os países, os edifícios deverão ter necessidades energéticas primárias pelo menos 20% inferiores aos requisitos dos edifícios com necessidades de energia quase nulas. Tudo isto é maravilhoso, mas isto não tem nada a ver nem com a recuperação, nem com a resiliência, quer dizer, assegura excelentes condições, ou penso eu, que virá certamente assegurar boas condições às pessoas que estão nestes 91 lugares agora em lares residenciais nos Açores. E depois? E depois? Como é que vai ser? Quem é que assegura? De onde é que... Quer dizer, nós temos que continuar a assegurar. Portanto, há aqui uma transferência para circunstâncias de conforto no cotidiano. Pois claro, quem não as deseja, mas que não correspondem à riqueza que nós produzimos. Portanto, isto é um bom exemplo, e este caso dos Açores, porque exatamente quando se começou com a fabulação da bazuca, começa logo este projeto apareceu, e eu achei que curioso, realmente isto terá muito a ver com necessidades estruturais das pessoas na região, mas isto não tem a ver nem com a recuperação, nem com a resiliência. E, de algum modo, está aqui uma diferença estrutural, estou a dizer isto de uma forma grosseira, em relação àquilo que foi o Plano Marshall. Portugal é, em termos absolutos, um dos países, claro, que menos recebeu do Plano Marshall. Estamos a falar em termos absolutos, não é? Pois note que, contudo, o Plano Marshall não é aplicado aqui apenas, em Portugal continental. Há estudos e investimentos muito significativos feitos, nomeadamente, em Angola. Questões de estudos de bacias, investimentos no plano portuário, em Angola. É o território, porventura, mais beneficiado extra aqui. Portanto, mas o Plano Marshall teve um impacto, bem, para lá do impacto que teve, não é? Porque no que nós estamos a assistir neste momento, se calhar, é o fim desse mundo americano, não é? E desse mundo americano em que, no pós-guerra, a Europa parecia estar a preparar-se outra vez para voltar àquela vida dos acordos bilaterais, país a país, mercado fechado, protegido, e o Plano Marshall, entre outras e muitas outras razões, nomeadamente por causa daquilo que o Sr. Marshall tinha visto lá para as bandas da China, e percebe que tem de se criar, ou que se deve criar aqui, um espaço mais comercialmente aberto. E o Plano Marshall tem em Portugal, para lá daquilo que o Zé Manuel já referiu, ele é muito recuperação e resiliência. Quer dizer, no nosso caso, são coisas estruturais para ficar e para nos permitir produzir e viver e fazer negócios de outra maneira, não é? Uma abertura maior dos mercados, menos protecionismo e questões estruturais. Não era para nós vivermos melhor, não era para nós termos melhores casas, não era para nós termos melhores lares, pois na altura a questão não se colocava nos mesmos modos, não era para nós termos...
1: Se me permite, era para dar a cana de pesca e não o peixe.
0: Pois, uma bela imagem. Pronto, tem muito mais a ver com isso. E por isso é que o impacto do Plano Marshall foi o que foi.

0: em diferentes países europeus, e nomeadamente em Portugal. Aliás, em Portugal há, isso hoje não faria sentido nos mesmos termos, mas há coisas muito importantes, como por exemplo, ida de técnicos e de empresários portugueses aos Estados Unidos, e vinda de técnicos dos Estados Unidos aqui. Isto para a época é algo de estrutural, não é? Portanto, não foi o chegar aqui e deitar dinheiro para cima dos portugueses, que é claro que viviam sem conforto algum. Ninguém pensou que bom seria melhorar as casas das pessoas ali de Lisboa. Pois, eu sei que hoje as pessoas têm muitos mitos sobre a crise da habitação e acham que nunca nenhuma geração se deparou com estes problemas da habitação. Pois então, fossem ver onde é que os portugueses viviam nos anos 50, 40 e 60 e logo percebiam o que era a crise da habitação. Os portugueses passavam, há imensas fotografias de verão de Lisboa, estupendas, as pessoas estão todas na rua, sentadas, estavam sentadas na rua, porque viviam nos cubículos. Literalmente, havia um espaço nos prédios em Lisboa que se chamava cubículo. E vivia lá gente. Entrava-se e em frente às escadas havia uma coisa chamada cubículo. Eu lembro-me na minha infância visitarmos um prédio onde vivia numa coisa dessas uma senhora que fazia renda de bilros. E a senhora, coitada, estava a fazer a renda de bilros na porta do cubículo, porque lá dentro aquilo, eu tinha imensa curiosidade e queria imenso ir ver. Eu lembro-me, pronto, minha mãe, as pessoas, não entra, não sei o quê. Porque, claro, e a própria senhora não queria, não é? Porque aquilo era um cubículo, não é? Portanto, há aqui esta ideia, não é? Não foi para assegurar maior conforto, por mais meritório que isso fosse, e por mais que precisássemos. E o que nós temos em relação à adesão à CE, note que nós, assim que foi assinado o primeiro pré-acordo de adesão, chegaram os primeiros apoios ao desenvolvimento, na altura, 20 milhões de contos. Estamos a falar 100 milhões de euros. E nós temos, em relação a esses fundos, quase que a mesma perspectiva mágica que tivemos em relação aos aumentos de ordenado que foram decididos no pós-25 de Abril, logo ali no PREC. E que era, havia todo um conjunto de coisas às quais as pessoas achavam que tinham direito, pois está claro, e que eram muito boas para a sua vida, e tudo aquilo era inscrito no Diário da República, depois passa a Diário da República. Quer dizer, há uma perspectiva de que nós temos uma aspiração a uma qualidade de vida que obtemos se ela for inscrita no Diário da República. Depois fomos amargamente percebendo que não era bem assim, e o primeiro primeiro-ministro de Portugal a falar-nos em austeridade, coitado, chamava-se Vasco Gonçalves. Portanto, começou logo a perceber-se que havia um certo delay entre o que se escrevia e o que se conseguia, não é? E em relação aqui à adesão à União Europeia, é claro que há questões políticas, há um projeto político, mas há muito uma ideia, até porque, por razões inerentes ao nosso próprio processo revolucionário, havia a necessidade, havia um problema no imaginário nacional. Eu sei, é complicado com pessoas como o Nuno Palma, o Ricardo Reis, em estúdio dizer isto, mas as pessoas em relação, eu já acho que os portugueses, e não só, têm em relação a partir ali dos 90 milhões, aquilo fica tudo igual. Sejam 100 milhões, 1000 milhões, é tudo igual. Porque, não, é verdade, há um problema, aquilo não faz parte da nossa ordem. Portanto, 100 milhões ou 1000 milhões, pois é, não. Pronto, temos logo esta dificuldade. Pois temos um imaginário de facto infantil. O termo bazuca não aparece por acaso. Aparece. E havia aqui um problema no imaginário português. Sim, o Salazar era um ditador, mas lembram-se das barras de ouro do Salazar. E portanto havia que criar a ideia de que a democracia trazia um pacote de dinheiro. Isso vê-se com a legislação que é aprovada e vê-se depois com a aposta no projeto europeu, não como algo que é importante porque nós queremos ser uma democracia, não porque é importante porque nós, sendo o país, identificado o país com esta dimensão, nós não sobrevivemos sem termos um espaço externo de inserção, não é? Como é óbvio, não é? E, portanto, o que acontece é esta ideia de apresentar, então, CE como um espaço de... O espaço de onde vai vir o baú. O baú onde está o dinheiro que nos faz falta. Portanto, nós nunca tivemos uma discussão em termos políticos sobre aquilo que era a Europa. Eu fiz uma vez um artigo sobre isso, que é a rapidez com que o termo Europa substitui o espaço, o termo ultramar na imprensa em Portugal, entre 75 e 76, em poucos meses aparece a palavra ultramar e aparece o termo Europa. E muitas vezes, como, exatamente como um espaço imaginário nesse sentido das riquezas, só que este aqui sem com a vantagem não tinha leões, nem girafas, mas tinha nem música para dançar, mas tinha dinheiro, o tal dinheiro que nos ia chegar. E portanto, quando nós vemos a canção, não é, do que sai uns anos antes, não é? Quero ver Portugal na CEE. Vem daí, a caminho de Paris, toda a gente é mais feliz quando já lá estamos, vem daí. Toda a gente é mais feliz quando já lá estamos. Portanto, quero ver Portugal na CEE. É um pouco a ideia de que, de repente, nós, que éramos este país da causa das causas de decadência dos povos peninsulares, este país moro, não é? Do fado, na altura o fado era canção de vencidos. E portanto, não era nada apreciado. E portanto, esta ideia de nós vamos ficar altos, não ficávamos loucos, porque isso era difícil, assim, do momento para o mesmo, vamos ficar europeus. Era como se nós tivéssemos comprado, como se nos tivesse saído o andar mobilado dos que os jornais, então, o Diário Popular, fazia, tinha do tiragens.
1: Do Jota Pimenta.
0: Sim, mas era ótimo. E não era só de Jota Pimenta, também havia uns em Santo António dos Cavaleiros, como Biliário Olaio, nenhum de nós diria que não. Não é? Portanto, é como se...
2: Já vinha mobilado, o ponto é esse.
0: Estava mobilado.
2: Já estava mobilado.
0: E os móveis eram bem bonitos, não é? Eles tinham aquele design.
1: Mas o ponto do Ricardo é que estava lá tudo já, não era preciso fazer nada.
0: Era como se fosse o andar mobilado que saía às pessoas que viviam numa barraca em Sacavém. Ou numa daquelas casas com cheiro a mofo no inverno e muito quentes no verão. Que eram as casas da maior parte das pessoas. E, portanto, de alguma forma foi isso. E o que eu creio que nós temos hoje, há aqui só dois pontos que eu ainda queria chamar a atenção. Um é algo que vem no livro do professor Palma, que é muito interessante, que é como nós, de repente, há coisas que banalizamos. Se for para conseguirmos mais fundos, não faz mal mesmo as regras, os procedimentos, o que é legal, o que é correto, nós mudamos. Isso aconteceu durante o governo de António Costa, houve uma alteração de dados para se conseguirem mais fundos, mas pronto, é como era para conseguir mais fundos, não havia problema. Nós temos uma alteração administrativa das chamadas unidades territoriais para fins estatísticos e nós mudamos, ora se Setúbal sai, ora depois entra o Vale do Tejo, para se conseguir mais dinheiro. E isto, que não é, que nós sabemos que não é aceitável, torna-se a um procedimento aceite, porque assim conseguimos mais fundos. Por fim, em relação a uma questão que aqui foi suscitada sobre os países do Antigo Leste, eu acho que sim, que a União Europeia está o seu centro está a deslocar-se claramente para leste, e nós temos de entender o que poderá ser, não será para já, mas quer dizer, quando a Ucrânia se tornar um país de peso dentro da União Europeia, não só tem um único exército treinada em combate da União Europeia, como tem uma população completamente diferente, com experiências completamente diferentes, mas aquela gente tem mesmo experiências históricas completamente diferentes. E são, e não estou a falar apenas dos ucranianos, estou a falar dos outros países, são muito mais duros do que nós. Muito mais, quer dizer, a Alemanha, com o seu complexo de culpa, a França, aquilo são pessoas com histórias muito duras. São países que têm histórias muito duras. E, portanto, e que têm uma memória muito próxima de acontecimentos. E, portanto, o seu olhar é completamente diferente daquele que Bruxelas teve quando chegaram a Espanha, chegaram a Portugal, tinham vindo daquelas ditaduras, os fascismos e não sei o quê. Vamos lá ajudá-los. A perspectiva é completamente outra. E eu acho que vai haver uma... Não sei se os fundos vão acabar, mas sei que as novas aritméticas, sobretudo demográficas, da União Europeia, vão trazer um olhar muito menos complacente para a mesa das negociações.
1: Sim. O Ricardo Reis quis falar, não sei se era,
2: sim,
1: a propósito da bazuca.
2: Era a propósito da bazuca. Eu lembro quando foi o início desta discussão sobre a bazuca, que eu estava a explicar já num contexto mais ou menos académico, e estavam lá os militares, e que me perguntaram, mas o senhor professor alguma vez disparou uma bazuca? E eu disse, não, é que aquilo é difícil. Portanto, não é tão simples quanto possam parecer. Eu estava aqui a perguntar ao ChatGPT, e peço desculpa por isto, e portanto, tudo isto deve ser verdade, porque se dá ao ChatGPT deve ser tudo verdade. Estou a ser irónico. Se há designações similares em outros países?
1: Sim.
2: Não há. De acordo com o ChatGPT, portanto peço desculpa por isto, portanto, o mais próximo que há em Itália, que falam de tesoureto europeu, portanto o pequeno tesouro europeu, ou la pioggia di miliardi, portanto a chuva de milhões de milhões. Em Espanha usaram expressões como el maná europeu. Na Grécia falam do novo pacote del oro, o que é interessante porque vem de acordo com aquilo que eram os fundos estruturais do início da adesão da Grécia. Na Polónia e na Hungria falam do dinheiro de Bruxelas. Na Alemanha falam de Transfer Union durch die Hintertür, portanto, transferências da União pela porta das traseiras, portanto, que é uma coisa interessante. O que diz aqui, de facto, lembra aqui uma expressão que é importante, que é a expressão do Mário Draghi de whatever it takes.
1: Sim.
2: Seja o que for necessário nesta altura. Que era algo que se entendia no contexto de saída da pandemia, mas que agora, passados 3, 4 anos, começa
1: com tudo
2: a
1: que aconteceu.
2: Envelheceu mal esta expressão. A expressão em Portugal foi, de facto, popularizada pelo primeiro-ministro de então e vem de uma expressão do Henry Paulson, que, de 2008, de que falou de financial bazooka nos idos tempos da crise financeira. E esta noção de facilitismo e de que magicamente vai haver uma explosão e que as coisas se vão resolver depois de irmos ao banco levantar o dinheiro, é, de facto, uma falsa ilusão de resolução dos problemas, que se poderá explicar num contexto de trauma depois do pós-pandemia, mas também já chega desta visão, e de facto é a altura do tal choque de realidade, o que é que aconteceria a Portugal? A sua pergunta de uma hora atrás, o que é que aconteceria a Portugal se não tivéssemos acesso a estes fundos, e de pensarmos em soluções alternativas, um plano B que pode chegar mais cedo do que aquilo que se está a necessitar.
0: Eu sei que quer dizer, São Paulo, mas há aqui, é quase como, eu acho que há algo que é muito exemplar disto, que é o anúncio do Euro Milhões.
1: Que é fácil, é barato.
0: Não, jogar no Euro Milhões, claro que é fácil, é barato.
3: Qual anúncio? Eles são todos tão...
0: Não, mas têm todos um princípio, que é, a mim sai-me esta batelada de dinheiro. Eu o que vou fazer é...
3: Disparates.
0: Vou
1: excentricidades.
0: Excentricidades, não é? Claro, eu não tenho nada contra a excentricidade, mas está ali um princípio subjacente, que é, sai-me o dinheiro e pronto. Não é só a questão da viagem. É voltar a fazer desviar o avião para vir buscar o joystick. Quer dizer, é claro que tudo isto é uma irrealidade, mas é o princípio... Os anúncios, a publicidade espelha muito aquilo que são as sociedades. E por isso é que ela funciona. Ou aquilo que é aspiracional nas sociedades. E, portanto, eu acho que é muito essa ideia. É o senhor não sei quantos que quer voltar para... Ou porque quer fazer um churrasco em Marte ou uma coisa assim do género, não é?
1: Sim, fazer aquilo que não pode fazer, mas o exercício é esse, Nuno Palma. Se não tivéssemos fundos europeus, como é que Portugal reagiria?
4: É uma ótima pergunta. Eu vou já responder, mas já agora, antes que eu me esqueça, gostaria de anunciar, se não se importarem, que amanhã há o lançamento oficial do livro, com a presença da Helena.
1: Onde é que é já agora?
4: Na livraria Bucols, às 18h30, e com a presença também do Rui Vinhas da Silva, que foi presidente do Compete 2020 e, portanto, teve muitas responsabilidades relativas aos fundos.
1: Portanto, foi muitas vezes ao banco, não é? Alguém que foi muitas vezes ao banco.
4: Certo. Enfim, mas ele próprio é bastante crítico da questão dos fundos, e eu até o cito neste livro, uma citação literal de uma entrevista que ele me deu para este livro, em que ele diz, por exemplo, que a monitorização da utilização dos fundos é uma brincadeira, é a fingir, portanto, é rubber stamping. Mas a sua pergunta era o que é que aconteceria a Portugal, sim, na ausência destes fundos. Em primeiro lugar, temos de ver o que é Portugal hoje com estes fundos. Nos últimos anos, 90% do investimento público em Portugal foi pago por fundos europeus. 90%. Os fundos, segundo as regras da União Europeia, há uma série de coisas para as quais não podem ser utilizados. Por exemplo, não podem ser utilizados para pagar pensões. Sabemos que já houve casos de escândalos aqui no nosso país, dos nossos irmãos, em que isso não aconteceu, mas, na realidade, na verdade, esses escândalos diretos até distraem do facto que, na prática, o dinheiro é fungible. O orçamento de Estado, se há dinheiro que não está a ser gasto para investimentos públicos, porque há dinheiro dos fundos para investimento público, sobra mais dinheiro para as pensões do orçamento de Estado. Portanto, não, a regra da União Europeia que diz que os fundos não podem ser usados para pensões não serve para nada, porque os governos podem realocar o dinheiro através do orçamento de Estado. Tudo o que poupam no investimento público...
2: Os que aprovam orçamentos de Estado. Os que aprovam orçamentos de Estado. Em Espanha não aprovam orçamentos de Estado.
4: Pois, exato. Em Espanha não há orçamentos de Estado há vários anos. mas o ponto é este. O ponto é que, independentemente desses escândalos de má utilização, de corrupção, de fraude dos fundos, o que eu defendo neste livro é que, mesmo que todos os fundos fossem bem utilizados de acordo com a forma legal de os utilizar, seriam na mesma muito maus. E eu percebo que esse argumento é um bocadinho contraintuitivo, porque dizemos assim, ainda agora o Moedas recebeu dinheiro para uns autocarros que são os manjericos, que andam aí pagos pelo PRR. Então os manjericos não são bons para as pessoas, não é? Vão poder andar nos manjericos. O ponto é que, na ausência dos fundos, não deixava de haver toda essa infraestrutura. Pelo contrário, haveria reformas que a prazo levariam um crescimento económico orgânico da economia, que levaria tudo isso na mesma. É muito fácil fazer um argumento, caricaturar o meu argumento dizendo: ah, então sem os fundos não havia dinheiro para a FCT, não havia dinheiro para a ciência. Não é nada disso. Aliás, o período de maior crescimento económico português no século XX foi um período em que não houve fundos nenhuns desta natureza. O ponto é, sem estes fundos, a economia estaria e a sociedade e a política estariam organizadas de forma completamente diferente, que levariam a um crescimento orgânico da economia de forma mais natural.
1: Mas seríamos mais pobres?
4: No curtíssimo prazo haveria uma crise, sem dúvida, porque é como tirar a droga a um drogado. Um dependente, se lhe tira a droga de um dia para o outro, vai ter uma crise. Portanto, no curto prazo... Agora, o meu ponto é que haver uma certa crise até é necessário. Porque para as pessoas caírem na realidade de que estão a viver numa Disneylândia. Estão a viver numa economia que os recursos a que têm acesso não correspondem à capacidade efetiva, produtiva dessa economia.
1: Mas nós já tivemos, na nossa história recente, três crises dessas.
2: Teríamos tido essas crises mais cedo e provavelmente mais profundas.
3: Bem, as duas primeiras não tínhamos fundos ainda.
2: Pois
1: é,
2: não.
1: É verdade, exatamente. Foi
4: Mas tinham mais políticas, mas resultaram mais políticas económicas.
3: E apesar de tudo, de qualquer uma
4: E foram necessárias essas
3: mas de qualquer
4: para
3: uma
4: corrigir
3: das...
4: o caminho.
3: Exatamente.
4: Foram necessárias para que o caminho fossem corrigir.
3: Todas corrigir caminhos.
0: Sim, porque o país tem, isso também é importante perceber, o país vive sempre, ou tem vivido, eu aliás aconselho que se ouça aqui o podcast do Rui Ramos, O Resto da História, sobre o que o golpe de 28 de maio de 1926. Portanto, ele até faz dois programas, porque aquilo é algo de muito. É um período muito complicado. Por exemplo, a ideia do grande empréstimo, portanto, eles fazem o golpe em 28 de maio de 1926. E a primeira coisa que lhes ocorre era contrair um grande empréstimo.
3: Não, isso era, quer dizer, repara, isso era a obsessão que vinha de décadas atrás.
0: Sim,
3: não é?
0: Era sempre
3: já vinha
0: um
3: do tempo do Oliveira Martins, ministro das Finanças. Curiosamente, nós tivemos dois Oliveira Martins, sim, ministros das Finanças, separados por mais de um século.
0: Aliás, são
3: familiares.
0: Este é parente. Portanto, esta ideia do grande empréstimo, que para nossa sorte, a Sociedade das Nações considerou que não havia possibilidade de nos atribuir aquilo, porque, claro, nós queríamos o grande empréstimo, mas não queríamos aqui ninguém verificar as nossas contas, não é? Podia lá ser aqueles militares tão garibosos, agora temos aqui umas pessoas a verificarem as nossas contas, não é? Portanto, esta ideia do dinheiro que uma vez, então, depois espalhado pelo país, havia de permitir que nós no, resolvêssemos os nossos problemas, é algo que, é, que está muito presente no nosso imaginário, não é? Pois há também um aspecto no livro que eu acho que é muito interessante, que é a indústria, por assim dizer, dos fundos. O que se criou à volta dessa...
4: Uma das principais indústrias nacionais, neste momento.
0: E isso eu acho que era interessante que explicasse.
4: Enfim, tudo isto é um bocadinho, lá está, contra-intuitivo e fácil de ser... caricaturado, porque não está a prestar atenção, não é? Como estávamos a falar antes e como eu respondi aqui ao Zé Manuel, as pessoas têm de sentir as consequências das suas escolhas para escolherem outro caminho. Quando as pessoas não sentem as consequências de fazer más escolhas, não querem mudar de caminho. E acaba-se com um país como é Portugal, com, enfim, um mar de propaganda e de narrativas e de comentadores pagos, etc., para dizer coisas que não têm a ver, não têm nenhuma relação com a realidade factual da economia portuguesa. E porquê? Porque há dinheiro a cair do céu. Esta indústria dos fundos é uma indústria de pessoas que vivem dos fundos. E que vivem não só diretamente dos fundos, como da própria gestão dos fundos, tanto no lado público como no lado privado. Portanto, os fundos são dados, por um lado, ao Estado, que depois os redistribui, e, portanto, tudo isso tem uma indústria de pessoas, de burocratas, a fazer a papelada dos fundos, a fazer supostamente a monitorização dos fundos, porque, tal como eu explico neste livro, essa monitorização é essencialmente a fingir. E depois existem todo um conjunto de pessoas no setor privado que beneficiam dos fundos. E que até dado o tecido industrial português ser caracterizado por empresas muito pequenas, muitas pessoas no fundo usam os fundos como uma forma de ganhar a vida, de pagar o carro da família, de ganhar a vida. E esses fundos são dados a empresas sem qualquer capacidade de transformação real da economia portuguesa. São empresas sem capacidade transformativa. Tem um estudo muito interessante sobre isso que eu cito neste livro do Fernando Alexandre, que devo dizer que, apesar de ser dos melhores ministros atuais, era melhor como académico do que como ministro. E tem um fundo muito interessante em que mostra precisamente que os fundos são usados, recebidos em grande parte.
3: Estás a falar do estudo que foi feito para a Fundação Francisco Manuel dos Santos?
4: Não é esse.
3: Ele também fez um estudo.
4: É um outro estudo que está aqui citado.
3: Eu vi que havia aí um estudo citado dele, mas é um estudo mais pequeno esse.
4: É um working paper do NIP. Sim. Avaliação dos incentivos financeiros às empresas em Portugal, Karen. É interessante e mostra precisamente que, enfim, muitos dos fundos são dados a estas empresas de dimensão muito pequena, sem qualquer capacidade de transformação.
3: Esse estudo que eu estava a referir da Fundação.
4: Se calhar
3: é um estudo,
4: depois em par nisto.
3: Provavelmente é um estudo muito interessante, porque basicamente o que diz é assim: os mecanismos dos fundos europeus estão canalizados para não irem para as grandes empresas. E são as grandes empresas que são capazes de multiplicar mais o dinheiro investido e tirar mais partido dele.
4: Exato.
3: Eles são, é um chuveirinho sobre pequenas e médias empresas, que não começa em Portugal. Em Portugal há uma complexa contra as grandes empresas, como sabemos. Mas também há em Bruxelas. E a ideia de que as grandes empresas não precisam de ajuda é completamente errada. Há um exemplo, nós temos um bom exemplo em Portugal, que é Bosch, não é? É um exemplo precisamente da região de Braga, de uma situação em que houve a transformação de uma empresa, enfim, de facto, combinação de uma grande empresa com fundos europeus e com a universidade. Ligação à universidade correu bem, mas são exceções à regra.
1: Essa estratégia percorre todos os anos de aplicação dos fundos europeus, favorecer as pequenas empresas e não as grandes.
4: Sim, mas isso tem que se perceber de um ponto de vista político, ou seja, repare, uma coisa, de um ponto de vista político é muito mais interessante assim, porque compra-se
1: por
4: mais votos assim. Isto é um dos mecanismos, os fundos servem, têm sido utilizados sistematicamente pelos governos para comprar votos. Têm sido utilizados para esse propósito, para o governo, em funções, ganhar popularidade. Não é? Os governos e não só, e as câmaras municipais, todos os beneficiários públicos dos fundos,
1: portanto,
4: os incumbentes.
1: Essa é a indústria dos fundos.
4: Faz parte da indústria dos fundos. A indústria dos fundos não é só a utilização política dos fundos, mas, que, contrária aos objetivos teóricos para os quais os fundos servem, mas também é as próprias pessoas privadas que vivem nos fundos.
0: E também toda uma burocracia dos fundos.
4: Toda a burocracia associada aos fundos, à sua distribuição, gestão, suposta monitorização e por aí fora.
1: Uma das dificuldades que é apontada em Portugal em relação aos fundos comunitários tem a ver também com a sua execução. Esse é também um problema,
4: é uma distração, porque repara, 90% das vezes que se ouve, que ouve falar dos fundos na comunicação social é sobre a execução.
1: Uhum,
4: e os líderes partidários e políticos põem muito esse ênfase. O presidente Marcelo Rebelo de Sousa constantemente falava: temos que executar, vou andar atrás deles, ou seja, do governo, para que executem, tem que executar. Só se fala de executar. Cabe na cabeça de alguém que executar quer dizer executar bem. Tem que se gastar. Aliás, só gastar rápido é gastar mal facilmente, não é? Não faz sentido nenhum. Tem que se falar sobre porque é que os fundos não estão a conseguir ter os objetivos que têm. Não interessa gastar de qualquer maneira, rápido e pronto. Isso não vai resolver nada no país.
1: Queres fazer alguma pergunta? Ah, é sempre muito tentador olhar para outros países e perceber como é que eles aproveitaram ou não. É interessante olharmos para o que aconteceu com a Espanha?
4: É interessante, porque a Espanha globalmente convergiu, mas não certas regiões, a Andaluzia não. E portanto a Andaluzia ainda beneficia muito do FEDER, porque o FEDER os critérios são a nível regional. Não beneficia do Fundo de Coesão, que é a nível nacional. O Fundo de Coesão, o critério é estar 90% abaixo do PIB a nível nacional. Portanto, a Espanha já não beneficia do Fundo de Coesão. Portugal beneficia, tem sido sempre mau aluno, está sempre a beneficiar. Que acaba por prejudicar, esse é o meu argumento.
3: Mas é curioso que tu tens aqui um gráfico logo no princípio do livro sobre as disparidades regionais na União Europeia. E vê-se que as zonas escuras, mais escuras, são precisamente as zonas que estão acima dos 100%. Portugal tem uma, que é Lisboa, e agora é só Lisboa.
4: E um bocadinho Algarve.
3: Sim, mas não é escuro-escuro, não é?
4: Certo,
3: portanto,
4: estou
3: a falar escuro-escuro. E Espanha tem Madrid e tem o País Basco. Curiosamente, a Catalunha não está nos mais escuros já. Já saiu dos mais escuros. E depois vemos que, basicamente, a zona escura-escura é a zona do Norte de Itália.
1: Mais industrializado.
3: E depois Alemanha, Áustria, essa zona aí. Portanto, e depois parte da Dinamarca, parte da Suécia, a Holanda. Mas, por exemplo, a Bélgica já não está toda aqui, não é? Por exemplo.
4: Exato.
3: E a França só a zona de Paris.
4: A Ile-de-France. Sim, mas o ponto aqui é o seguinte. Estes países, estas regiões que são mais pobres, não são pobres por acaso. São pobres porque fazem mais decisões. E, portanto, como não têm as instituições para tomar boas decisões, será que têm as instituições para gastar bem os fundos?
1: Ricardo.
2: Desta questão regional é bastante interessante aqui em Portugal, em particular esta região onde nós estamos, que eu nunca sei qual é.
1: Se é o NUT, qual é o NUT?
2: Sim, não. Há de ser a de Lisboa e qualquer coisa. Ou qualquer coisa de Lisboa, área metropolitana de Lisboa.
3: Vamos ver quanto tempo é que é, não é? Porque um dia deles vão tirar Sintra e Amadora desta região para ver se eles voltam a receber fundos.
2: Ora bem, e a questão é essa. É precisamente essa. Era aí que eu ia chegar. Como não há uma identidade regional clara aqui nesta região onde nós estamos, ao contrário do que acontece noutras regiões do país, onde temos uma afirmação regional clara, embora também não é assim tão certo quanto isso, mas o exemplo do Algarve é paradigmático nisto. Não passa pela cabeça de Aljustrel ou de Castro Marim, que são concelhos que estão abaixo dos 80% do limiar de receber, mudar-se para o Alentejo, porque aí teriam acesso a esses fundos. Eles têm uma identidade regional que transcende esta necessidade de ir atrás do dinheiro dos fundos. Digo eu que não passa pela cabeça da Austrália, mas também posso ter surpresas, mas não me parece que seja possível. E se eu estou a falar desses dois exemplos, são dois concelhos pobres no Algarve, que não estão manifestamente juntamente com os de Loulé, ou Faro, ou Portimão, onde já o patamar já está mais acima do que o patamar médio de alcançar fundos comunitários. Ora, isto aqui na região de Lisboa não foi assim. Ou seja, há um conjunto de concelhos que, entendendo que a proximidade a Lisboa colocava numa região que ultrapassava o patamar que tinham direito a fundos, a primeira coisa que pediram foi: queremos sair do pé de Lisboa. Não fisicamente, mas administrativamente.
1: Estatisticamente.
2: Administrativamente, e mais do que estatisticamente, sim. Administrativamente.
3: E o Nuno explica que quem começou com isto até foram os alemães.
2: Pois.
3: Com estas quando foi a junção das duas Alemanhas.
1: Com a unificação.
3: A unificação também andaram ali a mudar umas coisas. E pronto, e todos fizeram mais ou menos isso, até o Reino Unido fez.
2: Até o Reino Unido fez, exatamente. Portanto, que também é um ponto importante. Isto de comer queijo à colher não é só nosso. Portanto, não há exemplos por essa Europa fora de países e culturas que não são muito diferentes da nossa. Mas esta voracidade de chegar ao tal dinheiro mais acessível, mais fácil, à tal indústria dos fundos, desta maneira, e não encontrando soluções que dissessem não importa a região onde eu estou, eu vou encontrar soluções aqui que atraiam investimento, que promovam a economia, é sintomático, de facto, de isto ser algo que é facilmente entendível. Quer dizer, vai a esses conselhos que mudaram e pergunte-lhes se as populações acham bem e elas vão dizer que sim. Claro que sim. Claro, porque de outra forma não teríamos acesso a esses fundos comunitários. Esta discussão é uma discussão que de facto faz falta no país para percebermos o que é que verdadeiramente queremos. Quando temos um discurso a favor da União Europeia, esse discurso, nós não podemos ser europeístas, porque se nos tirarem a Europa, tiram-nos os fundos. Quer dizer, que será provavelmente a principal motivação para o europeísmo. Sim. Da população genericamente em Portugal. Temos que ser europeístas por outros motivos, porque a Europa trouxe paz, a União trouxe paz, a União trouxe progresso, trouxe educação, trouxe ciência, trouxe um conjunto de trouxe escala, exatamente. Num mundo global, a existência de uma instituição regional, isto não se resolve em Austrel. Portanto, as coisas têm que ser resolvidas a um nível mais amplo. Vamos precisar de uma Europa que seja mais forte. E esta postura que temos tido ao longo destas décadas de adesão, de um certo adormecimento, porque no conforto dos fundos de Bruxelas não precisávamos de fazer muito mais do que temos feito, leva um mau aluno que tira a um bom aluno no comportamento, mas que depois tira más notas nos exames. E mudar esta mentalidade é necessário. Portanto, são necessários mais discursos como este do
0: Nuno. É um bocadinho como aqueles alunos que... Pronto, vai,
1: exame. Vamos falar da recuperação das aprendizagens.
0: Não, o exame é no dia seguinte. Por todo um conjunto de razões, não há exame, e o exame é adiado 24 horas. A ideia de que quem não está preparado consegue usar aquelas 24 horas para se preparar é uma pura miragem. Para o outro, que já estava preparado, até pode ficar melhor, porque descansa, aquilo dá perfeitamente. Ou seja, de repente, aquilo que parece ser uma coisa boa para ambos favorece ainda mais aquele que já estava preparado e não consegue melhorar significativamente o resultado que vai ser obtido por aquele que não estava preparado.
1: Sim. Nós estamos aqui a falar na necessidade de boa governance. Algum governo consegue ganhar eleições dizendo claramente aos eleitores o objetivo é não ter...
4: Na República Checa, sim. Mas, isso é condicional às tais características nacionais. Aqui não.
2: Não.
4: Mas por isso mesmo eu digo claramente neste livro, nenhum governo nacional vai dizer eu vou prescindir dos fundos. Nenhum. Portanto, este problema tem que ser resolvido a nível europeu. Tem que ser resolvido a nível nacional. Não vai. A tentação vai sempre dizer... Quando, no máximo, vão reconhecer que os fundos foram mal utilizados no passado, mas vão dizer que a culpa foi dos outros. Os outros usaram mal, os governos anteriores não sabiam o que estavam a fazer, nós vamos usar bem. Mas isso não é realista.
1: E, portanto, Helena, tirar as rodinhas desta bicicleta vai ser complicado.
2: Essa é uma ótima imagem.
0: Sim, é muito complicado politicamente, em geral, e não apenas nós, em Portugal, muda-se porque existe uma crise, porque existe algo que não se esperava. Temos de ter algum otimismo, podemos pensar, demoraram-se décadas sem se conseguir falar das questões de segurança, e depois aqueles tanques do Putin a entrarem pela Ucrânia dentro vieram a organizar um bocadinho, e a decisão da atual administração Trump de levar um pouco mais longe e de uma forma mais histriónica aquilo que já era uma decisão de anteriores, ou uma opção de anteriores administrações norte-americanas de realmente deixarem de pagar a segurança dos europeus, acabou por organizar aqui um pouco as ideias, não é? Portanto, isso pode, em geral, e aí os povos são muito rápidos a reagir. Muito rápidos e reagem muito mais depressa. Eu acho que nós na Europa temos um problema chamado demografia. Ou seja, estamos demasiado velhos já para conseguir reagir. Nós temos neste momento também uma tónica em termos de discurso político, isso é transversal a todos, que é no sentido da manutenção da situação. Manter o que está. E isso é próprio das sociedades envelhecidas, não é? É próprio das pessoas que envelhecem. As pessoas que envelhecem querem viver com o que conseguiram. Não estão a pensar a arriscar, não estão a pensar que se, fazer diferente. E, portanto, sendo um continente demograficamente velho, isso pode vir aqui a condicionar. E depois, acho que também em relação a esta questão de se ter uma crise, sim, essa mudança da centralidade mais para leste pode vir a ser um dos grandes choques dentro da União Europeia, porque não é apenas o que estes povos pensam de Putin, ou o que pensam da Rússia, ou o que pensam fazer nos Bálticos. É uma atitude diferente perante a vida, até porque eles também têm demografias diferentes. Portanto, há aqui, eu acho que podemos vir a ter essa surpresa. Porque, na verdade, eu acho que há um momento, e sem me querer alongar mais, que é muito simbólico disso tudo. Foi quando nos pareceu que se podia viver assim. Foi um momento em que ficou tudo fechado em casa, com Bruxelas a assegurar uma espécie...
1: A mãe Bruxelas.
0: Uma espécie de vida possível, em que tudo estava em casa, dizíamos que ia ficar tudo bem e parecia que a vida ia, não havia aviões nos ares, portanto não se poluía. Acho que houve aqui um momento...
3: Até havia animais selvagens a regressar às cidades.
0: Sim, havia, era como se houvesse de repente aqui uma espécie de utopia do confinamento, que de alguma forma, na minha opinião, dentro de alguns anos, talvez se perceba melhor o que é que isto representou em termos do nosso imaginário, não é? Agora, a realidade não é assim e portanto, eu acho que sim, as rodas vão sair da bicicleta.
4: Eu só queria acrescentar que há uma visão otimista, que é esta, do que é que poderá acontecer, pelo menos em alguns países do leste. A Polónia tem tido um desenvolvimento espetacular. Obviamente outros como a Bulgária, nem por isso, e portanto também há condicionantes locais.
3: A República Checa, mesmo nos Bálticos há sinais positivos.
4: Exato. Dois dos três, especialmente. Agora, o ponto é este, há essa visão otimista relativamente ao que poderá acontecer na Europa Leste, Central e do Leste, e que poderá levar a esses desenvolvimentos, mas eu também explico aqui no livro que, para mim, também o efeito líquido dos fundos na Europa Central e do Leste ainda é um bocadinho uma incógnita, porque estão a receber há muito menos tempo do que Portugal recebeu. Portugal também nos anos 80 e 90 recebeu fundos e o efeito líquido não foi muito mau.
0: E eles têm uma corrupção
4: numa primeira fase.
0: E uma indiferença perante a corrupção.
3: Diferente. Enfim.
4: Exato. E sabemos a quão central politicamente é a questão dos fundos para o caso da Hungria, por exemplo. E foi o único caso que a União Europeia até suspendeu o pagamento de alguns fundos. Que agora o novo governo húngaro tem feito tudo para recuperar e que para reabrir a torneira toda, que nunca fechou completamente.
3: Não, e a Hungria é um daqueles países que estava bem encaminhado e desencaminhado e retrocedeu até, quer dizer, chegou a ultrapassar Portugal e agora voltar outra vez atrás, naqueles indicadores que nós costumamos usar. Mas há aqui uma frase que eu no livro fui buscar ao Jean Monnet, que eu acho que é uma frase muito, muito, muito reveladora sobre os nossos males, que não são só portugueses. A frase do Jean Monnet, que eu só não sei quando é que é, porque não consegui ver a data, mas é muito interessante. Ele diz assim: quando os homens se encontram numa situação nova, adaptam-se e mudam. Mas enquanto tiverem esperança que as coisas se podem manter como estão, ou de chegarem a um compromisso, não ouvem facilmente novas ideias. Bem, eu acho que isso se aplica bem aos tempos que estamos a viver em Portugal, é uma luva, não é? Mas acho também aos tempos que estamos a viver na Europa. Isto é muito natureza humana. Quer dizer, não é uma coisa apenas... nós temos que ter um mínimo de desconforto para fazer coisas diferentes, porque se tivermos conforto e um mínimo de desconforto às vezes tem que ser bastante, não é? Porque senão, olha, como o sapo dentro da água, não é? Portanto, enquanto estiver confortável com água a aquecer, não repare que morro, que sou cozido. Enquanto se de repente vier, nem precisa ser água a ferver, precisa de água bastante quente, dou um salto. E agora a questão, em relação a um tema como este, que existe consensos para a mudança, não é? Vai ser, obviamente, difícil. Vai ser difícil e não sei sinceramente se é possível. Até porque as regras da de decisão europeia são regras que não são de maioria, são em alguns casos são de unanimidade, e nós vamos estar num ponto que eu acho que vai ser interessante ver, que é o ponto deste orçamento europeu. Este orçamento europeu, mas eu acho que vamos ir pelo lado mais fácil, mais uma vez, não é? Vamos ir pelo lado do tal compromisso. E esse compromisso é uma batota. O que é que está em causa no orçamento europeu? Está em causa manter, quer dizer, abrir novas áreas em que se vai ser preciso gastar dinheiro, aquela que se fala mais vezes é a defesa, pagar os compromissos assumidos com a Covid, que são já uma fatura grande, e ao mesmo tempo, de acordo com os compromissos que se têm, que se querem obter, manter tudo, não é? Manter os fundos sociais, os fundos de coesão, manter os fundos agrícolas, manter essas coisas todas. E ainda agora, vemos reações do governo português a dizer, isto está aí num bom caminho, estamos a manter o fundo de coesão com a proposta da presidência cipriota, que é que está, enfim, está a acabar agora. Como o dinheiro não vai chegar para tudo, porque é impossível fazer a quadratura deste círculo, com estas obrigações todas, o que está a surgir em cima da mesa é fundos próprios. Fundos próprios é um eufemismo para impostos europeus, basicamente. Portanto, eu creio que é por aí que se vai ir. Cria-se umas coisas que são os impostos bons. Então vamos criar um imposto europeu de tabaco. Quem é que vai ser contra?
5: Chamados impostos do vício.
3: Quer dizer, isso são coisas... E assim se vai, no fundo, sobrecarregar fiscalmente os diferentes povos, sem, com eles a bater palmas, que é dizer, está bem, pronto, isso é contra o vício. O vício e outras coisas, mas é isso que está em cima da mesa. E vemos, eu julgo que aqui tu falas disto também, de Elisa Ferreira, a defender de alguma forma este caminho. Mas atenção, Elisa Ferreira é socialista, mas a direita defende sempre uma coisa, não é? Não sei o que é que se o Joaquim necessariamente já se pronunciou, mas ele provavelmente vai achar bem. Eu devo dizer uma pequena curiosidade, a primeira vez que tive pessoalmente com Nuno Palma, ele estava a conversar com o Joaquim Sarmento.
4: Eu sempre tive boas relações pessoais com ele, ainda hoje eu tenho boas relações pessoais com ele, conhecemos-nos bem. Acho que, de facto, o que ele mostra é que uma pessoa pode ter as melhores intenções antes de ir para o governo, escrever um livro com todas as reformas que o país deve fazer e depois não fazer nada. E, portanto, isso mostra que o problema é para além das pessoas.
3: Os sistemas europeus estão muito bloqueados. Estão muito bloqueados. É mesmo é muito difícil. Quer dizer, estão bloqueados politicamente e estão bloqueados socialmente, e tem isto a ver com o que a Helena dizia há pouco. Sociedades envelhecidas não querem risco, querem manter-se tal como estão. E nós temos sociedades super envelhecidas.
1: E a comer queijo à colher, que também é uma boa ideia. Ricardo Reis, Nuno Palma, muito obrigada por terem estado neste Contracorrente, que amanhã regressa. Até amanhã. 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

Muito bom dia, está com a Rádio Observador. São quase 6 da manhã, terça-feira, dia 16 de junho, dia de exames nacionais para mais de 160 mil estudantes do ensino secundário. Neste Jornal das 6 falamos também de Portugal no Campeonato do Mundo, em dia de véspera de estreia.

0: 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São 6 horas. 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
1: Jornal das 6 na Rádio Observador, dia de exames nacionais para mais de 160 mil estudantes do ensino secundário. Este ano há mudanças, não para os alunos, mas sim para os professores. Desta vez a classificação dos exames é feita através de uma plataforma digital. São 166 mil alunos inscritos para a primeira fase de exames. 81 mil fazem hoje a prova de português. O presidente da Associação Nacional de Diretores de Escolas Públicas, Filinto Lima, diz que está tudo pronto para o arranque desta fase.
2: Sim, está tudo a postos para dar início à época de exames, embora a grande alteração é uma alteração, portanto, da forma de corrigir estas provas. As provas de 12º ano e 11º ano vão ser corrigidas de forma digital, é grande mudança. Já o ano passado isso aconteceu em sede de ensaio com a prova de filosofia, e ao que parece correu muito bem, e o Ministro da Educação quer estender essa forma de corrigir as provas, de facto, a todas as disciplinas. E, de facto, esta vai ser a grande mudança, que é uma grande responsabilidade, neste caso concreto, para o Ministério da Educação, porque é algo que sai da alçada das escolas, dos diretores, e que passa claramente para a alçada do Ministério da Educação, embora nós pensemos que o caminho é mesmo esse. O caminho é o digital, o caminho também é a correção destas provas por este formato.
1: Este novo modelo de correção obriga à digitalização de grande parte das provas. As exceções são os exames de geometria descritiva e desenho A. A operação vai envolver mais de 5 mil agentes da PSP e da GNR. Vão garantir o transporte e a segurança de todo o processo. Filinto Lima aponta para uma operação complexa, mas aplaude a iniciativa. Destaca o que diz ser coragem política por parte do Ministro da Educação, Fernando Alexandre.
2: De facto, é um processo muito complexo. Ao contrário do processo do ano passado, que abarcou cerca de 20 mil provas de filosofia, este ano serão digitalizadas de 300 mil provas, ou seja, milhões de folhas. É uma mudança enorme, é uma mudança de paradigma também, e que traz os seus riscos. E, portanto, há aqui uma grande responsabilidade, e houve aqui uma grande coragem política da parte deste Ministro da Educação em dar este passo gigante. Portanto, temos que aguardar para perceber. No final destes 10 dias de prova, vão ser cerca de 2 semanas de provas, de facto, se o caminho a seguir futuro será este.
1: O presidente da Associação Nacional de Diretores de Agrupamentos de Escolas Públicas, Filinto Lima, que ainda assim não deixa de apontar falhas na comunicação ao Ministério da Educação. A caminhar a passos largos para a estreia de Portugal neste Mundial, os líderes partidários e de grupos parlamentares convidados para a estreia da seleção portuguesa não estão sujeitos à autorização do Presidente da Assembleia da República nem ao limite de ofertas até 150 euros. Em causa estão os convites feitos pela Federação Portuguesa de Futebol. O coordenador de política da Rádio Observador, Miguel Viterbo Dias, explica que estes convites beneficiam de uma cláusula de exclusão.
3: A lei diz que para convites dirigidos a órgãos partidários, nos quais se inclui também o grupo parlamentar, a fiscalização não é feita pelo Parlamento, mas sim pela lei de financiamento dos partidos políticos. Ou seja, a existir algum tipo de fiscalização será a posteriori. Aguiar Branco explica que, sendo este convite da Federação pessoal e intransmissível e dirigido diretamente aos líderes, não é dirigido a um deputado de forma autónoma. Neste caso, Aguiar Branco só teria que se pronunciar se os convites fossem dirigidos a deputados de forma individual e não a titulares de cargos, como é o caso dos líderes partidários ou parlamentares. Assim, os convidados são todos eles deputados, podem ainda assim escapar a este limite dos 150 euros imposto na lei e no Código de Conduta do Parlamento.
1: Miguel Viterbo Dias, no episódio desta segunda-feira dos Passos Perdidos, em resposta ao Observador, o gabinete do Presidente da Assembleia da República diz que, em caso de novos convites dirigidos a deputados, a título individual, essas situações vão ser apreciadas nos termos da lei. Aí sim, aplica-se o Código de Conduta da Assembleia da República. O Observador sabe que PSD, Chega e Iniciativa Liberal pretendem aceitar o convite. O PS está a avaliar, o PAN já recusou. Este é o tema do artigo que faz esta hora manchete no site do Observador e que é assinado pelos jornalistas Miguel Viterbo Dias e Miguel Pereira Santos. Já voltamos ao Mundial daqui a pouco. Agora, na atualidade internacional, Donald Trump diz que o fundo de 300 milhões de dólares para o Irão não faz parte do acordo para o fim da guerra. É o que escreve o presidente norte-americano na Truth Social. Surge depois do vice-presidente dos Estados Unidos, J.D. Vance, ter dito que desde que cumprissem a parte do acordo, os iranianos poderiam ter acesso a um fundo de reconstrução financiado pelos países do Golfo. Donald Trump escreve que o Irão concordou em nunca ter uma arma nuclear e que o suposto financiamento de 300 mil milhões de dólares é uma notícia falsa. O Hamas está satisfeito com o memorando de entendimento entre Estados Unidos e Irão. É a garantia deixada pelo movimento extremista em comunicado. Diz o Hamas esperar que o entendimento ajude a pôr fim aos ataques israelitas contra a faixa de Gaza. O Hamas acrescenta que a segurança e a estabilidade no Médio Oriente não vão ser alcançadas enquanto Israel continuar a guerra de genocídio, fome e deslocamento forçado do povo palestiniano, escreve o Hamas. O acordo para o fim das hostilidades entre Estados Unidos e Irão deve ser assinado na sexta-feira, na Suíça. De acordo com a versão iraniana, os Estados Unidos vão libertar 12 mil milhões de dólares bloqueados em bancos estrangeiros. Vão também permitir ao país vender o petróleo sem limitações. Já do lado de Washington, um alto funcionário do governo norte-americano revela que o texto do acordo do memorando de entendimento deve ser conhecido nos próximos dias. Para já, do que se sabe, e para o antigo professor catedrático de História na Academia Militar, António José Telo, este é um entendimento frágil. No gabinete de guerra, António José Telo fala num documento que pode ser visto como uma vitória para ambos os lados, apesar das fragilidades que apresenta.
4: É um memorando que tem muitas fragilidades, mas o facto de ele entrar em vigor em si representa uma importante vitória para os Estados Unidos e uma importante vitória para os moderados do Irão, porque de facto o Irão está extremamente dividido. Há muitas facções lá dentro, há muitas capelas, mas de facto há uma divisão no essencial entre moderados e fundamentalistas.
1: A análise de António José Telo no gabinete de guerra da Rádio Observador, olhar aqui para este acordo entre Estados Unidos e Irão. Fechamos este jornal a falar de Mundial para dar conta dos dois jogos que terminaram já durante esta madrugada. Primeiro, a Arábia Saudita e o Uruguai empataram a um golo. Os sauditas marcaram primeiro por Abdulelah Al-Amri.

0: neste grupo G do Mundial ao cabo de uma jornada. Nesta noite de terça-feira, há mais dois jogos: França-Senegal às 8 da noite e Iraque-Noruega às 11 horas. Dois jogos do grupo B. Portugal tem estreia marcada para amanhã às 6 da tarde contra a República Democrática do Congo. Roberto Martínez e um jogador da equipa das esquinas fazem esta madrugada, quando faltarem 15 minutos para a 1 da manhã, a antevisão do encontro. Já a seguir voltamos a falar de futebol e, em particular, do brilhante empate de ontem de Cabo Verde diante da Espanha, em mais uma edição do Vamos à Bola, hoje novamente com o Miguel Pina Andrade.
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0: Bom dia, está com a Rádio Observador. Passam 10 minutos para lá das 6, altura perfeita para saber o que contam os jornais de Portugal e do mundo. Conferência de imprensa da Rádio Observador, o espaço onde passamos em revista os destaques de imprensa nacional e internacional. Eu sou Carlos Pedro, a edição de hoje é da jornalista Teresa Freire. Bom dia, Teresa.
16: Bom dia, Carlos.
0: E Teresa, vamos começar com o Jornal de Notícias. Numa altura em que as temperaturas já aumentam, há zonas florestais de alto risco de incêndio que continuam sem videovigilância.
16: A manchete do JN revela que o sistema de videovigilância e de detecção automática de incêndios rurais cobre apenas metade do território continental e 4 milhões de hectares de floresta. As zonas mais cobertas são o norte e o centro. Já o Parque Nacional de Peneda-Gerês, o Alto Minho, o Alto Tâmega e a Serra Algarvia continuam descobertos. O JN ainda destaca a várias comunidades intermunicipais que estão a preparar projetos de instalação de videovigilância florestal nas respectivas regiões.
0: Agora o Diário de Notícias. Até ao final do ano, todos os centros de saúde têm de estar equipados para fazer rastreios a cancro e diabetes.
16: O Ministério da Saúde quer que os centros de saúde deem mais resposta aos rastreios ao cancro do cólon, do colo do útero e reto e à retinopatia diabética. O Ministério também quer que os centros de saúde passem a acompanhar doentes com a apneia do sono, mas a resposta dos hospitais é limitada. Todas estas iniciativas partem de dois despachos publicados ontem. No primeiro é revelado que a Administração Central do Sistema de Saúde, a Direção Executiva e os serviços partilhados do Ministério da Saúde vão ter de equipar as unidades de saúde com verbas do PRR. E no segundo é revelado que estas novas respostas vão começar por ser implementadas nas ULS do Algarve e do Estuário do Tejo.
0: Já o Jornal Público destaca a atualidade internacional. Estados Unidos e Irão já assinaram um acordo de paz.
16: E quanto ao Estreito de Hormuz, vai reabrir até dia 19. A confirmação partiu...

0: do próprio presidente norte-americano, que numa mini conferência de imprensa com o presidente francês, disse que Washington e Teherão alcançaram um acordo que permite cessar imediatamente os combates e iniciar agora as discussões sobre a questão nuclear. Donald Trump garantiu que conseguiram um documento muito poderoso e um acordo que será bom para todo o mundo.
1: Fechamos a imprensa nacional com o Jornal de Negócios. Teresa, vamos ter de esperar até que o petróleo volte aos níveis pré-guerra.
0: O Estreito de Hormuz ficou altamente condicionado logo a partir do dia 28 de fevereiro, quando começou o conflito entre os Estados Unidos e Irão. Agora a passagem de embarcações será retomada de forma gradual e, perante o anúncio do acordo, os preços do petróleo, que já vinham a cair, desceram ainda mais, no entanto ainda não regressaram aos níveis pré-guerra e, por enquanto, é incerto. Não se sabe quando é que os preços voltam ao que eram antes do conflito.
1: Tempo ainda para olharmos para os títulos internacionais. O The New York Times dá destaque ao conflito, mas hoje, noutro ângulo, o jornal norte-americano diz que em Israel este acordo foi conhecido como um grande descontentamento.
0: Mesmo antes de se conhecerem os pormenores do acordo, o The New York Times analisou manchetes israelitas e percebeu que todo o espectro político do país considera que este acordo não aborda as ameaças iranianas quanto à segurança internacional. Por exemplo, a manchete de um jornal diário hebraico resume em duas palavras o sentimento israelita perante as negociações, consideram ser um mau acordo.
1: Fechamos aqui ao lado, em Espanha, com o El País. O jornal espanhol olha para as instituições da União Europeia com destaque para uma tensão entre Ursula von der Leyen e Kaya Kallas.
0: O El País até fala numa espécie de Game of Thrones em Bruxelas. Em causa está uma guerra institucional sobre quem controla mais a política externa europeia num momento tão turbulento para a Europa devido aos atuais conflitos. Nessa guerra tem-se tornado cada vez mais intensa a rivalidade entre a Presidente da Comissão Europeia, Ursula von der Leyen, e a alta representante para a política externa e de segurança, Kaya Kallas. O El País considera que esta tensão acaba por prejudicar a posição europeia ao fragilizar a diplomacia.
1: Os destaques da imprensa nacional e internacional hoje com a Teresa Freire.

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5: 6:15, um dia depois de um empate histórico de Cabo Verde contra a seleção espanhola, vamos falar de futebol com Miguel Pena Andrade. Bem-vindos a mais uma edição do Vamos à Bola, o jornal do desporto da Rádio Observador. Eu sou Carlos Pedro. Hoje a edição é com o jornalista Miguel Pina Andrade. Bom dia, Miguel.
6: Bom dia, Carlos.
5: E Miguel, fez história no futebol cabo-verdiano, mas já lá vamos. Primeiro, vamos olhar para a conferência de imprensa de Mateus Nunes, o jogador do Manchester City. Diz que a seleção portuguesa está preparada para lidar com o protocolo de tempestades.
6: Isto depois do primeiro treino de Portugal nos Estados Unidos ter sido cancelado. O jogador português explica que todos sabiam que isto podia acontecer. Ontem já houve condições para treinar. Portugal realizou o segundo treino em Palm Beach, depois de, no domingo, ter feito apenas exercícios de ativação no pavilhão. Em conferência de imprensa, Mateus Nunes explica, fala em situações que estão previstas, apesar de serem inesperadas.
7: Em relação a isso, eu acho que é mais em termos de coisas inesperadas que podem acontecer com a natureza. Nós temos de estar preparados. Ontem aconteceu num treino. Pode acontecer também num jogo e nós temos de estar preparados. Num dia está uma tempestade, no outro dia já está sol, como podemos ver hoje. E é só estar preparados que pode acontecer coisas inesperadas e temos de estar prontos. Se a gente tiver que esperar 30 minutos ou 15 minutos para um jogo, temos que saber o que fazer e continuar focados para o treino ou para o jogo. Por isso é estar preparado sempre.
6: Estar preparados, a posição de Mateus Nunes, que falou também sobre a ligação que tem ao Brasil. O jogador luso-brasileiro escolheu representar Portugal e confessa que só podia ser desta forma.
7: Sinto que sou os dois, sou português e sou brasileiro, toda a gente me pergunta o tempo todo. És mais o quê? És português, és brasileiro? Eu digo que sou igual, sinto-me igual. Agora sinto que em relação ao futebol eu devo muito mais a Portugal do que a Brasil, porque foi Portugal que me deu a oportunidade de ser quem eu sou hoje, foi quem me abriu as portas. Foi onde eu vivi o período em que eu basicamente comecei a jogar futebol a sério.
6: Sobre a família brasileira, Mateus Nunes disse também que não tem a certeza se todos vão apoiar Portugal.
7: Eu acho que, por exemplo, os meus familiares no Brasil provavelmente iriam torcer pelo Brasil. Eles não vão me dizer, mas provavelmente acho que iam torcer para o Brasil. A minha mãe acho que iria torcer para Portugal.
6: Nesta conferência de imprensa, Mateus Nunes falou também sobre a presença dos jogadores na praia. O futebolista garante que é uma situação que estava planeada e que não afeta em nada a preparação para o Mundial.
7: Eu falo por mim, por experiência própria, passo o ano inteiro a jogar em Manchester e lá não faz tanto sol e não faz tanto calor e é uma diferença brutal. Então, por isso acho que estou também normal, não tenho que passar nenhuma imagem de que nós estamos passando mais tempo na praia do que no treino. Nós de manhã fazemos a saída à praia porque foi assim que foi estabelecido previamente e depois à tarde fazemos o treino normal, todos os dias.
6: Mateus Nunes em conferência de imprensa. A seleção treina esta tarde em Palm Beach às 3:30, hora de Lisboa, segue para Houston às 8 da noite, local onde se vai estrear neste Mundial, é na quarta-feira, frente à República Democrática do Congo. O selecionador nacional, Carlos Roberto Martínez, e um jogador da comitiva lusa, fazem a divisão do jogo, quando faltarem 15 minutos para a 1 da manhã.
5: Agora sim, Miguel, Cabo Verde estreou-se em fases finais do Campeonato do Mundo com um empate frente, nada mais, nada menos, à campeão europeia, Espanha.
6: Os Tubarões Azuis fizeram história com um empate sem golos, precisamente contra a Espanha. Nos relevados do estádio Mercedes-Benz, em Atlanta, estado de Geórgia, Vozinha foi herói. O guarda-redes de Cabo Verde fez 7 defesas, o que lhe valeu o prémio de melhor jogador em campo. Vozinha, com 40 anos e 12 dias, passou a ser o guarda-redes titular mais velho, sem sofrer golos no Campeonato do Mundo. E depois da entrada de Lamine Yamal em campo, o guarda-redes cabo-verdiano e a estrela espanhola tornaram-se a dupla com maior diferença de idades em campo no Mundial, com uma separação de 21 anos e 45 dias. Quanto ao jogo dentro das quatro linhas, o sentido foi quase só um, Diogo Varela.
8: A estatística é toda do lado espanhol e não seria de esperar outra coisa. Mais remates, mais posse de bola, mais tentativas de ataque, mas do outro lado esteve a barreira, vozinha, o guarda-redes cabo-verdiano, que foi uma parede intransponível, bloqueou tudo o que Espanha tentou e não tentou, e agora há festa cabo-verdiana por aqui.
6: Uma festa cabo-verdiana que foi acompanhada pelo jornalista Diogo Varela. A diáspora de Cabo Verde reuniu-se no cais da Viscondensa, em Lisboa, para ver o jogo, numa iniciativa da Embaixada em Portugal, onde, depois do apito final, as emoções ficaram à flor da pele.
9: Eu hoje ganhei o dia. Hoje sou cabo-verdiano, se calhar, como muitos outros, somos todos muito, muito felizes. Obrigado, Tubarões Azuis, obrigado do coração. Hoje mostramos ao mundo que somos um pequeno país, mas com potencialidades enormes. A festa hoje vai demorar até onde Deus deixar. Hoje o céu é nosso, o céu é o limite. Viva Cabo Verde, estamos lá em cima hoje, como dizemos em crioulo. Cabo Verde, ríbara, no bem, Cabo Verde, no bem.
6: João Silva, um dos milhares de cabo-verdianos que vibrou com este empate frente à Espanha, que para a nação insular teve sabor a vitória.
5: E depois deste resultado, o resto da noite foi marcada por mais empates.
6: Precisamente, Carlos, uma noite com sabor empate, a começar pelo jogo entre a Bélgica e o Egito, do grupo F. Marcou primeiro a seleção norte-africana, com Emam Achour a assinar o remate certeiro. Depois a Bélgica empatou através de um autogolo egípcio. Infelicidade de Mohamed Ani. No outro jogo do grupo H, entre o Uruguai e a Arábia Saudita, houve mais uma surpresa. A seleção árabe foi ganhar para o intervalo, com um golo de Al-Amri aos 41 minutos. O golo do empate só chegou perto do fim, foi da autoria do lateral do Sporting, Max e Araújo. Contas finais do grupo H, Carlos: Espanha, Cabo Verde, Uruguai e Arábia Saudita, todos empatados a um ponto.
5: E Miguel, o último jogo da noite entre o Irão e a Nova Zelândia ficou marcado não só pelo que aconteceu dentro do campo, mas também pelos acontecimentos fora dele. O que é que aconteceu, Miguel?
6: Antes do jogo houve protestos contra a República Islâmica em frente ao estádio e, Carlos, durante o hino ouviram-se assobios por parte dos adeptos iranianos. Dentro do campo os protagonistas não desiludiram. 4 golos num jogo em que o Irão correu sempre atrás do prejuízo. O gol do empate, que fechou as contas do resultado em 2-2, só surgiu aos 64 minutos. O jornalista João Lourenço, que acompanhou o jogo durante toda a madrugada, explica o significado desta partida.
10: O Irão devia estar focado em tudo menos nisto. O Irão devia estar focado literalmente em não ver ou não se preocupar com 22 indivíduos a correrem atrás de uma bomba. Não era assim que era suposto. Pelo menos, na minha opinião, não deveria ser. Ora, se há esta pequena pausa, podemos assim dizer, naquilo que podem ser os pensamentos que certamente vão para um conflito, ora, a coisa mais importante das coisas menos importantes, deu bom espetáculo, deu bom futebol e, acima de tudo, alegrou-nos um pouco a nós que vimos esta partida e que também não estávamos à espera de um tão bom jogo.
6: O jornalista João Lourenço, com a análise a este jogo do grupo G, que no final da primeira jornada está em aberto, tudo empatado, Irão, Nova Zelândia, Bélgica e Egito têm todos um ponto.
5: Olhamos agora para a agenda. O que é que nos traz o menu para hoje, Miguel?
6: A estreia dos campeões e dos vice-campeões do mundo de futebol. A Argentina entra em campo contra a Argélia, mas é só às 2 da manhã. Antes disso, a França enfrenta o Senegal às 8 da noite. Depois, o Iraque joga contra a Noruega. Este jogo é às 11. Por fim, no último jogo da noite ou da madrugada, Carlos, às 5 da manhã a Áustria enfrenta a Jordânia.
5: Do Mundial para as modalidades, Miguel, porque hoje há jogo da final do Campeonato de Futsal, jogo grande, é o Derby de Lisboa entre Sporting e Benfica.
6: As Águias levam vantagem depois de, na partida inaugural, terem vencido o Sporting em casa por 2-1. Hoje as atenções vão estar no pavilhão João Rocha, o Covil do Leão. O Sporting tenta recuperar a desvantagem nesta final que se decide a melhor de 5 jogos. Na antevisão, o técnico encarnado, Cassiano Klein, elogia o adversário e antecipa um jogo difícil.
11: Esse jogo hoje a gente sabe que vai ter vários desafios pela frente. O mais importante é você ter um caráter como equipa, de saber que tu vai entrar lá e você vai ter que ir no limite todos os lances. Não pode ter lampejos, senão automaticamente o time adversário te machuca muito. E crescer como equipa. Enfrentamos uma equipa que é muito bem estabelecida, que é muito bem, muito claro o que eles acreditam como ideia. Uma equipe muito difícil de combater.
6: O treinador do Benfica, Cassiano Kleine, em declarações à BTV. O capitão de equipa, Leonino, também fez a antevisão deste segundo duelo das finais do Campeonato Português de Futsal. João Matos afirma que ambas as equipas querem muito ganhar, um jogo que é de extrema importância.
12: Acho que já há pouco a esperar quando se fala de derbys. O Benfica vai entrar determinado, vai entrar aguerrido, vai entrar motivado pela vitória que teve. Mais do mesmo que nós não tivéssemos à espera, a verdade é essa. Para quem ganha a fase regular, é muito importante o primeiro jogo. Para quem fica em segundo, é muito importante o segundo jogo. O primeiro jogo é importante, mas não determina. Este jogo pode terminar. Não é que seja falta de crença que um resultado menos positivo o Sporting não consiga ganhar 3 jogos consecutivos ao Benfica. Agora, que é muito mais difícil, logicamente.
6: O capitão do Sporting, João Matos, a fazer aqui a antevisão ao jogo de hoje frente ao Benfica, num registro da Sporting TV. A partida está marcada, Carlos, para as 9:15 da noite, no pavilhão João Rocha.
5: E ficamos dentro dos pavilhões, Miguel. Agora olhamos para a convocatória da Seleção Nacional de Basquetebol para a qualificação para o Mundial. O poste dos Boston Celtics, na minha esqueta, não consta nos 14 nomes convocados.
6: O campeão da NBA em 2024 até tinha integrado uma lista de 20 pré-convocados, mas não foi inserido nas escolhas finais de Mário Gomes. Faltam as últimas 2 jornadas da primeira ronda de qualificação para o Mundial de Basquete de 2027, no próximo ano. Dia 2 de julho, frente ao Montenegro, Portugal joga frente ao Montenegro, em Matosinhos, e depois, dia 5, em solo grego, contra a Grécia. Portugal está a uma vitória de se qualificar para a segunda fase, é segundo do grupo B, com 6 pontos, contra 7 atrás da líder Grécia.
5: E ainda temos tempo para falarmos de novas paragens para os treinadores portugueses.
6: Pode ser uma realidade ver Rubén Amorim em Milão. O insider de transferências Fabrício Romano garante que o português vai ser o novo treinador do histórico AC Milan. Por agora ainda não há comunicado oficial do clube. César Peixoto está de saída também do Gil Vicente para o Wolverhampton, equipa que terminou na última posição da Primeira Liga Inglesa. O técnico português assinou um contrato válido por 2 temporadas.
5: Termina assim mais uma edição do Vamos à Bola. A edição de hoje foi do jornalista Miguel Pinandrat.
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7: Olá, muito bom dia, boa terça-feira. Muito obrigada por estar com a Rádio Observadores. Eu sou a Maria João Simões, são 6h30. É tempo de atualizarmos as notícias com o jornalista Carlos Pedro. Olá, Carlos, bom dia.
8: Bom dia, Maria João.
7: Dia de exames nacionais para mais de 160 mil estudantes do ensino secundário. Este ano há mudanças, não para os alunos, mas sim para os professores.
8: E desta vez, a correção dos exames é feita através de uma plataforma digital. São 166 mil alunos inscritos para esta primeira fase de exames. 81 mil fazem hoje a prova de português. O novo modelo de correção obriga à digitalização de grande parte das provas. As exceções são os exames de geometria descritiva e desenho A. Esta operação vai envolver mais de 5 mil elementos da PSP e da GNR. Vão garantir o transporte e a segurança do processo. Ouvido pela Rádio Observador, o presidente da Associação Nacional de Diretores de Escolas Públicas, Filinto Lima, aponta para uma operação complexa, mas aplaude esta iniciativa, destaca o que diz ser coragem política por parte do ministro Fernando Alexandre.
7: Donald Trump diz que o fundo de 300 mil milhões de dólares para o Irão não faz parte do acordo para o fim da guerra.
8: É o que escreve o presidente norte-americano na Truth Social. Surge depois do vice-presidente norte-americano, J.D. Vance, ter dito que desde que cumprissem a parte do acordo, os iranianos poderiam ter acesso a um fundo de reconstrução financiado pelos países do Golfo. Donald Trump escreve que o Irão concordou em não ter uma arma nuclear e que o suposto financiamento de 300 mil milhões de euros é notícia falsa.
7: O Hamas está satisfeito com o memorando de entendimento entre Estados Unidos e Irão.
8: É o que garante o movimento extremista em comunicado. Espera que o entendimento ajude a pôr o fim aos ataques israelitas contra a faixa de Gaza. O Hamas acrescenta que a segurança e a estabilidade na região não vão ser alcançados enquanto Israel continuar a guerra de genocídio, fome, deslocamento forçado do povo palestiniano. Escreve o Hamas, o acordo para o fim das hostilidades entre Estados Unidos e Irão deve ser assinado na próxima sexta-feira na Suíça.
7: E Carlos, fechamos este jornal a falar do Mundial. Portugal faz hoje o último treino de preparação para a estreia de amanhã contra a República Democrática do Congo.
8: É uma estreia marcada para as 6 da tarde e já com relato garantido aqui na Rádio Observador. Antes disso, há detalhes para ultimar no último treino desta tarde, às 3 da tarde, hora de Lisboa. Depois, já de madrugada, ainda hora portuguesa, Roberto Martínez e um jogador da equipa das esquinas fazem a conferência de imprensa quando faltarem 15 minutos para a 1 da manhã, aqui já em Houston, no Texas, local onde Portugal se estreia neste Mundial. Quanto aos jogos já realizados, esta madrugada terminaram 2, a Arábia Saudita e Uruguai empataram um golo. Os sauditas marcaram primeiro por Abdoulelah Al-Amri e Maxi Araújo do Sporting empatou para o Uruguai já nos últimos 10 minutos. Mais tarde o Irão estreou-se em prova, também com um empate a 2 golos perante a Nova Zelândia. Moebi, ex-Santa Clara, marcou um dos golos do Irão. Está tudo empatado com um ponto neste grupo G do Mundial. Esta noite há mais 2 jogos, França-Senegal às 8 da noite e Iraque-Noruega às 11 horas, 2 jogos do grupo I.
7: O jornalista Carlos Pedro com as principais notícias desta manhã. Voltamos a atualizar a informação no Jornal das 7. 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
7: 6h33, muito bom dia. Antes da história do dia, o tempo que é de calor no centro e sul, se bem que com chuviscos em Viseu e em Faro, à hora de almoço. No norte, as temperaturas vão estar bem mais baixas em relação aos últimos dias, mas vamos às máximas para ter uma ideia. 32 graus em Santarém, 30 em Braga, Viseu e Faro, 29 em Lisboa, 27 graus em Coimbra, 25 em Leiria, 22 no Porto e 21 na cidade de Aveiro. A esta hora os termómetros estão a marcar 21 graus em Faro, 17 em Lisboa e também em Viseu, 16 no Porto, Aveiro, Coimbra, Leiria e Santarém, 15 graus na cidade do Porto.
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7: Muito bom dia, boa terça-feira com a Rádio Observador. Daqui a pouco não perca novo episódio de Tratar da Saúde. Será que a água do mar ajuda mesmo a cicatrizar feridas? Já lá vamos. Primeiro, a história do dia com o jornalista Pedro Benevides. Um memorando de entendimento, promessas de paz e o habitual otimismo de Donald Trump. A professora de Relações Internacionais, Sona Sénica, analisa o que já sabe e as dúvidas que permanecem.
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16: Esta é a história do dia da Rádio Observador. O que vale este acordo entre Estados Unidos e Irão? Um soco no momento certo e uma multidão em delírio. Não é isto que se costuma ouvir quando alguém declara a paz. Mas era o que se ouvia quando o mundo tentava perceber que acordo era este que tanto os Estados Unidos como o Irão anunciaram para pôr fim à guerra. E ouvia-se este som porque este domingo Donald Trump fez 80 anos e mandou instalar um octógono na Casa Branca, uma espécie de ringue para acolher um combate da UFC, a Liga das Artes Marciais Mistas. Trump criou o combate, teve o combate. Trump criou uma espécie de promessa de paz e teve um memorando de entendimento. But I think a lot of great things are going to happen in the Middle East right now and... Otimismo é coisa que nunca faltou ao presidente dos Estados Unidos, mas agora é tempo de olhar para este acordo, perceber que acordo é este, se estamos mesmo a caminho de uma paz duradoura e quais são os 3 pontos a que devemos estar atentos para perceber se isto não vai tudo por água abaixo. É sobre isso que vou falar hoje com a Sónia Sénica, professora de Relações Internacionais na Universidade Autónoma de Lisboa e investigadora do Instituto Português de Relações Internacionais. Eu sou o Pedro Benevides. E esta é a história do dia de terça-feira, 16 de junho. Olá Sónia, bem-vinda.
1: Olá Pedro, obrigada pelo convite.
16: O gosto é todo meu, até porque há muitas questões para responder à volta deste anúncio de um acordo, de um morando de entendimento. Nós ainda nem percebemos exatamente o que é que está aqui em cima da mesa. Para já e para irmos pelo princípio, Sónia, isto é ou não é uma boa notícia?
1: Bem, eu creio que com toda a cautela e moderação que nos é devida, dados os antecedentes, diria que é um passo significativo tendente àquilo que seja o amenizar da tensão e o cessar das hostilidades militares, que é algo, do meu ponto de vista, já, se quisermos, substantivo. Mas eu não diria, Pedro, que seja uma grande vitória, sobretudo para Donald Trump e a sua administração. Como sabemos, a sua decisão, digamos, em concertação com Israel de atacar estrategicamente o regime de Teherão, acabou por criar aqui, do meu ponto de vista, esta fatura muito onerosa, quer para o prestígio internacional dos Estados Unidos, quer para aquilo que configura ser realmente ter influência na região. E, portanto, aquilo que conseguimos perceber, assim, grosso modo, dado que algumas das dimensões mais focadas, não é, e aquelas particularidades deste acordo imemorial ainda não foram completamente esmiuçadas, parece-me que o principal, digamos, a notar é a reabertura do Estreito de Hormuz. Portanto, isto é a única grande vitória substantiva, do meu ponto de vista, para Donald Trump.
16: Sendo que é uma vitória substantiva essa questão do Estreito de Hormuz, mas ainda há um caminho a fazer. Agora, as últimas declarações do Presidente dos Estados Unidos é de que, efetivamente, só na sexta-feira é que o Estreito iria reabrir, mas é também um indicador, e usando até as próprias palavras que a Sónia usou no início da sua resposta, de que isto é apenas um passo, ou seja, nós ainda estamos a fazer um caminho e não há já aqui a ilusão de que se atingiu um acordo de paz.
1: Exatamente, eu creio que esse é o termo indicado. Nós temos que perceber que é um entendimento, é um primeiro passo para criar aqui um período significativo temporal que permita às partes articularem aquilo que são as suas posições, exigências, interesses e acautelar a sua segurança, não é? De acordo com as perspectivas de parte a parte. Mas eu diria que todo este anúncio foi, enfim, muito prematuro de criar aqui essa noção de eventual vitória. Nós sabemos que há, da parte dos Estados Unidos, claro está, nós sabemos que existem vários constrangimentos e vários pontos ainda que criam aqui alguma tensão entre as partes, e eu diria, sobretudo para concluir o meu raciocínio inicial de há pouco, que sendo que o Estreito de Hormuz e a sua reabertura é uma vitória para Donald Trump, aquilo que me parece é que quem saiu aqui mais, digamos, vitorioso, se quisermos, na dimensão substantiva, foi o regime de Teherão, porque, Pedro, se não vejamos, não saiu derrotado, acabou por criar aqui uma maior influência também na dinâmica regional, mas relativamente a um grande poder que são os Estados Unidos da América. Mais do que isso, conseguiu ancorar ao que seja alcançado a questão do Hezbollah e do sul do Líbano, o que quer dizer que colide, como sabemos, com os interesses de Israel, e finalmente vai continuar a controlar com Oman, como sabemos, o Estreito de Hormuz. Portanto, eu diria que numa análise muito ampla, tendo em conta o que é conhecido publicamente e tendo presente que se trata de um primeiro passo para um acordo de pacificação mais à frente, eu diria que nesta fase ainda é muito prematuro perceber se realmente as partes estão a assumir um compromisso que as vincule, mas também que vincule todos os seus, digamos, mais próximos aliados e parceiros, nomeadamente, eu destacaria a questão de Israel da parte dos Estados Unidos, mas também das próxies por parte de Teherão.
16: É curioso que a Sónia tenha falado aí das vitórias do Irão, porque efetivamente aquela que foi a grande arma que o Irão usou para combater um exército que era muito superior às suas capacidades militares foi precisamente o Estreito de Hormuz, e essa arma vai ficar nas mãos do Irão, enfim, com a partilha com Oman, tal e qual como estava. Por outro lado, o Irão conseguiu aqui, e corrija-me se estou errado, demonstrar ao mundo os limites da capacidade americana de, enfim, não de destruição, mas de efeito dessa destruição para conseguir os seus objetivos.
1: Sem dúvida, e eu creio, Pedro, que a maior ilação a retirar-se desta dinâmica de conflitualidade é exatamente algo que alguns dos analistas militares vêm alertar, que é exatamente um grande poder, mesmo com toda a sua capacidade militar convencional, não conseguir impor as suas pretensões relativamente a outra potência de menor capacidade. E aquilo que Teherão fez, estrategicamente, e do meu ponto de vista de maneira exímia, foi exatamente isso, utilizar um ponto nevrálgico cujo impacto e consequências de controle e instrumentalização ditaria a pressão necessária a ser exercida aos Estados Unidos, à administração de Trump e, mais uma vez, às suas capacidades convencionais e não convencionais e, no fundo, condicioná-la no alcance e no propósito de sair vitorioso. E isto é uma alteração não só do conceito atual de guerra, que mudou de forma evidente, como sabemos, mas também do conceito de segurança, porque aquilo que estamos a perceber é que, de ambos os lados, o que está aqui a ser, digamos, utilizado como argumentário é uma questão de garantias de segurança. O regime de Teherão quer sentir-se seguro e não voltar a ser ameaçado pelos Estados Unidos ou por Israel. Por outro lado, os Estados Unidos, certamente com Israel, sentem que têm de acautelar também os seus interesses na região, bases militares e tudo mais, no sentido de não serem, no futuro, novamente ameaçados por Israel, o Irão, no caso, e os seus proxies.
16: E em termos de sinais daquilo que temos visto agora nas últimas horas, já vimos o Irão a comprometer-se com o acordo, embora diga que continua a desconfiar dos Estados Unidos. Os Estados Unidos parecem mais otimistas. Se quisermos olhar nessa perspectiva otimista, o que é que nós temos visto que nos indique que efetivamente as duas partes estão mesmo a trabalhar e que podemos ter boas notícias para já na sexta-feira e depois, semanas depois, meses eventualmente, quando finalmente se chegar a um entendimento de paz?
1: Bem, qualquer uma dessas posições traduzem-se, materializam-se em posicionamentos políticos. Isso quer dizer, do meu ponto de vista, que o regime de Teherão, desde logo, está aqui a partir de uma premissa que aceita, está disponível para encetar negociações mais alargadas, mais aprofundadas, mas sempre retirando daí, no fundo, as suas exigências e pretensões. No fundo, ancorando para uma espécie de narrativa interna, que também está a ser utilizada pelo regime de Teherão, que é ter derrotado este grande poder que são os Estados Unidos. Por outro lado, Donald Trump, ao anunciar de forma cíclica, reiterada, vitórias sobre Teherão, mas predispondo-se a negociar, até em certa forma excluindo a posição de Netanyahu do seu governo, se quisermos, de Israel, acaba por mostrar e projetar o quê? Fragilidade. Ao contrário desse otimismo que está a ser passado na dimensão de comunicação política, mas que não se traduz numa real vitória face àquilo que são os elementos que compõem todo este conflito, que não se ficam apenas por Washington e por Teherão, ou pela liderança iraniana e pela liderança norte-americana. Há uma série de fatores que vão condicionar quer o compromisso assumido pelas partes, quer o seu comprometimento e aquilo que seja a durabilidade ou não do real acordo de paz que se consiga alcançar. Até mesmo os mediadores.
16: Então vamos mesmo por aí, porque parece-me que esse ponto é até mais interessante, que é, se a Sónia tivesse que escolher, digamos, três aspectos para os quais devemos estar particularmente atentos para ver se estas negociações vão evoluir no bom sentido, quais seriam esses três tópicos que a Sónia elencaria?
1: Bem, eu diria talvez destacando dois pontos menos positivos e um talvez mais positivo para outro ator que eu ainda não referi. Desde logo, os dois primeiros destacaria qual é que será a posição de Netanyahu, não é? Esta urgência de articular com Trump, que já foi entendida por alguns atores domésticos israelitas como uma afronta a esta parceria estratégica necessária entre Tel Aviv e Washington, que pode no fundo criar aqui um clima de tensão entre os dois países, entre as duas lideranças, e que nós também sabemos que é muito importante para o eleitorado que no fundo apoia esta administração de Donald Trump, até mesmo pensando a longo prazo na questão das intercalares das eleições que teremos agora no final do ano, mas também nas eleições que teremos em Israel. Depois, se realmente e francamente os próximos do Irão vão ou não, no fundo, alinhar com aquilo que seja agora articulado e acordado entre Washington e o regime iraniano, no sentido de serem fiéis e cumprirem com o que ficar acordado. Isto porquê? O Irão mudou substantivamente de atuação na região. Outrora recorria só às próximas, portanto, atuava de forma indireta, neste momento já retalia. Não é? Retalia com os mecanismos de que dispõe, não só convencionais, mas também, como já referimos, a questão do dilema dos estreitos. E, portanto, eu diria que vai ser muito importante perceber até que ponto estes dois potenciais atores, que são estatais e não estatais, portanto, próximos que apoiam o Irão, mas também Israel, que até agora estava alinhado com os Estados Unidos, vão sentir-se minimamente presentes, não é? Vão sentir-se acolhidos nas suas também exigências neste acordo agora e neste memorando de entendimento. Depois, uma dimensão mais talvez positiva, mas que não necessariamente para os Estados Unidos, é o que é que ganhará, por exemplo, a China. Nós sabemos que o Paquistão tem sido, no fundo, um importante e empenhado mediador, mas aquilo que também sabemos é que tem contado com, digamos, as boas práticas, uma diplomacia secreta de apoio por parte de Pequim. E isto quer dizer o quê? Quer dizer que esta monitorização chinesa, esta intenção de ver realmente o que é que daqui vai sair, o que é que são em termos de posições, decisões e ações tomadas, por exemplo, pelos Estados Unidos, vai condicionar ou não uma competição entre grandes poderes também na abordagem ao Médio Oriente.
16: Sónia, muito obrigado. Eu conversei com a professora universitária e investigadora de relações internacionais Sónia Sénica, que é também comentadora regular na CNN Portugal. E fica claro que estamos no caminho, mas ainda não estamos em paz. Para já é tempo de reabrir Hormuz, baixar o preço do petróleo, travar a escalada militar e perceber que espaço existe para negociar o nuclear. A boa notícia é que agora há uma porta aberta. A má é que, quando falamos no Médio Oriente, o que não falta é gente interessada em voltar a fechá-la. Esta foi a história do dia, a sonoplastia do Rafael Pego, a música do genérico do João Ribeiro. Eu sou o Pedro Benevides. Até amanhã.
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0: Este é o Tratar da Saúde da Rádio Observador com a doutora Vanessa Mendes, diretora clínica do Centro de Saúde CUF. Olá, doutora.
1: Olá, Vania.
0: Que levanta o dedo quem nunca ouviu dizer que a água do mar faz bem às feridas. Há quem procure, aliás, a praia mesmo para ajudar uma ferida a cicatrizar. Há também quem defenda exatamente o contrário e alerte para o risco de infecções. Afinal, a água do mar ajuda ou atrasa na cicatrização? E quando temos uma ferida, podemos ir a banhos ou devemos evitar? Doutora Vanessa, o que nos diz a ciência sobre isto tudo?
1: Tantas questões,
0: tantas
1: não é?
0: Tantas questões, tantas dúvidas.
1: Então, aqui a ideia não surgiu por acaso. A água do mar, efetivamente, contém sal e alguns minerais que podem ter um efeito antisséptico ligeiro. Além disso, muitas pessoas observavam que pequenas escoriações pareciam melhorar após o contacto com a água do mar. Mas é importante perceber que a água do mar não é estéril e aquilo que funciona para uma pequena escoriação superficial pode não ser o adequado para feridas maiores ou mais profundas.
0: Claro, isto quer dizer que o efeito depende muito do tipo de ferida.
1: É isso mesmo. Para cicatrizar adequadamente uma ferida precisa de um ambiente equilibrado, nem demasiado seco, nem excessivamente úmido. Precisa também de estar protegida da contaminação e da agressão repetida dos tecidos que estão a regenerar. Quando uma ferida ainda está aberta, o contacto frequente com a água do mar pode até irritar os tecidos e atrasar algumas fases do processo de cicatrização.
0: Portanto, também existe o risco de infecção.
1: Sim, sim. Embora para a maioria das pessoas saudáveis este risco seja baixo, a água do mar contém, naturalmente, bactérias e outros micro-organismos. Em determinadas circunstâncias, sobretudo em feridas maiores ou mais profundas, ou até em pessoas com imunidade diminuída, este contacto pode favorecer infecções. O risco aumenta também em águas com menor qualidade microbiológica ou próximas de zonas de descarga, por exemplo, de águas residuais. E por isso não devemos encarar o mar como um desinfetante natural.
0: Sim. E quem tem uma ferida deve evitar completamente a praia ou não?
1: Não necessariamente. Aqui dizer que tudo depende da dimensão e da fase de cicatrização da ferida. Por exemplo, pequenas escoriações superficiais que estão praticamente encerradas raramente representam um problema. Mas, por exemplo, uma ferida cirúrgica recente, um corte mais profundo, queimaduras ou feridas ainda abertas devem ser protegidas e, idealmente, evitar o contacto prolongado com a água do mar ou até piscinas até existir cicatrização adequada. Em caso de dúvida, vale sempre a pena pedir aconselhamento médico.
0: Sempre, claro. E muitas vezes esquecemos de outro fator, que é o sol.
1: Isso. E muito importante, não é? Esse é um dos aspectos que muitas vezes esquecemos. E uma ferida recente exposta ao sol tem maior risco de desenvolver alterações da pigmentação e cicatrizes mais visíveis ou permanentes. Por isso, mesmo depois de a pele aparentemente já estar fechada, a proteção solar continua a ser importantíssima.
0: Essencial, não é?
1: Durante vários meses. Em algumas situações, durante o primeiro ano após a lesão.
0: Sim, ninguém faz isso, não é?
1: Sim, mas as pessoas queixam-se que ficam com marquinha.
0: Marca, não é?
1: É isso mesmo. Quando falamos, então, de uma boa cicatrização, não estamos apenas a falar da água do mar, estamos a falar também de proteger a pele e criar as condições adequadas para que o processo decorra de forma normal. E talvez seja essa a principal mensagem deste tema que hoje trazemos. A ideia de que a água do mar acelera automaticamente a cicatrização diria que é uma simplificação excessiva, porque pequenas escoriações superficiais raramente terão problemas, mas feridas mais recentes, mais profundas ou ainda abertas exigem cuidados adicionais. O mais importante continua a ser manter uma boa higiene da ferida, protegê-la e respeitar o tempo natural da cicatrização.
0: Foi mais um Tratar da Saúde com a doutora Vanessa Mendes, que regressa na segunda-feira. Até lá, bom fim de semana, doutora.
1: Obrigada, igualmente.
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0: Olá, muito bom dia, 6h57. Reina a animação e a felicidade aqui no estúdio. Bom dia, boa terça-feira.
1: Olá, bom dia.
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0: É a semana e a idade. 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
0: Fica mais oleada. Vamos a isto, muita coisa para ouvir. Esta manhã, mais à frente no Explicador, é nosso convidado Mário Centeno, ex-governador do Banco de Portugal e antigo ministro das Finanças. Logo depois, há a nova comissão de inquérito, hoje com o escritor Walter Ugumem, que tem novo livro, O Século dos Imbecis. É para ouvir mais à frente aqui na Rádio Observador. Agora os títulos do Jornal das Sete, Carla, que vai estar em destaque.
4: Na véspera do jogo de estreia da seleção portuguesa no Campeonato do Mundo de Futebol, olhamos para o convite da Federação aos líderes parlamentares e líderes partidários para assistir ao jogo. Foi encontrada uma exceção à lei que evita a autorização do Presidente da Assembleia da República e escapa também ao limite dos 150 euros. Vamos olhar para essa regra, perceber também como os vários partidos estão a lidar com os convites para assistirem aos jogos de futebol. O PCP entende que a pressa do Governo em debater a reforma da lei laboral é a prova de que a greve geral teve mesmo a razão de ser. Declarações de Paula Santos nas jornadas parlamentares do Partido Comunista e a poucas horas da reunião entre André Ventura e Luís Montenegro, o líder do Chega, propõe condições para aprovar a lei no Parlamento. Mais de 81 mil alunos fazem hoje o Exame Nacional de Português do 12º ano e, pela primeira vez, as provas vão ser corrigidas em formato digital.
0: Antes das notícias das 7, o tempo para hoje vai ser de calor no centro e sul e menos quente a norte do país. Deixar só nota que em cidades como Faro e Viseu, o IPMA aponta para chuva ali pela hora de almoço. Quanto a máximas para este dia 16 de junho, são esperados 32 graus em Santarém, 30 em Braga, Viseu e Faro, 29 em Lisboa, 27 graus em Coimbra, 25 em Leiria, 22 no Porto e 21 na cidade de Aveiro. A esta hora estão 23 graus em Faro, 19 em Viseu, 18 em Lisboa e também em Santarém, 17 no Porto e em Aveiro e 16 graus em Braga, Coimbra e Leiria. Jornal das 7 na Rádio Observador com Carla Jorge de Carvalho. A Federação Portuguesa de Futebol convidou os líderes, partidários e parlamentares para assistir ao jogo de estreia da Seleção Nacional no Campeonato do Mundo, que é já amanhã. Como o convite é dirigido aos cargos e não a deputados, a título individual, foi encontrada uma exceção à lei que evita a autorização de Aguiar Branco e também o limite de 150 euros.
4: O Presidente da Assembleia da República até já emitiu um despacho a explicar que não tem margem legal para se pronunciar sobre estes convites. Os líderes das bancadas e líderes partidários com assento parlamentar escapam assim ao limite de 150 euros, estabelecido como o teto máximo para ofertas aos deputados, como explica o coordenador de política da Rádio Observador, Miguel Viterbo Dias.
5: A lei diz que para convites dirigidos a órgãos partidários, nos quais se inclui também o grupo parlamentar, a fiscalização não é feita pelo Parlamento, mas sim pela lei de financiamento dos partidos políticos. Ou seja, a existir algum tipo de fiscalização será a posteriori. Aguiar Branco explica que, sendo este convite da Federação pessoal e intransmissível e dirigido diretamente aos líderes, não é dirigido a um deputado de forma autónoma. Neste caso, Aguiar Branco só teria que se pronunciar se os convites fossem dirigidos a deputados de forma individual e não a titulares de cargos, como é o caso dos líderes partidários ou parlamentares. Assim, os convidados são todos eles deputados, podem ainda assim escapar a este limite dos 150 euros imposto na lei e no Código de Conduta do Parlamento.
4: As explicações do Miguel Viterbo Dias. Ora, em resposta ao Observador, o gabinete do Presidente da Assembleia da República diz que, em caso de novos convites dirigidos a deputados a título individual, as situações hão de ser apreciadas nos termos da lei e aí sim aplica-se o Código de Conduta do Parlamento.
0: Já é um hábito que Presidente da República, Presidente do Parlamento e Primeiro-Ministro se dividam entre si para acompanhar a seleção portuguesa na primeira fase destas competições e, Carla, desta vez também será assim.
4: Também, José Pedro Aguiar Branco não vai estar amanhã a conduzir os trabalhos do debate quinzenal com o Primeiro-Ministro, uma vez que pouco depois dessa hora estará em Houston a assistir à partida de Portugal com a República Democrática do Congo. Já em relação aos líderes partidários e parlamentares, o que é que vai acontecer, Carlos Pedro?
6: Começamos pelo PSD. Em resposta ao Observador, o grupo parlamentar confirma que Hugo Soares foi convidado pela Federação a assistir a um jogo da seleção e que tenciona aceitar, mas mediante a disponibilidade e agenda. O líder parlamentar social-democrata deve atirar a viagem para mais à frente, tendo em conta que esta semana, além do debate quinzenal de amanhã, tem também a discussão da reforma laboral e está em contrarrelógio para fechar a prestação social única. Já o Partido Socialista, em resposta enviada ao Observador, revela que está a avaliar o convite, lembra também que proibiu a viagem de deputados e dirigentes a convite de empresas, mas mantém a porta aberta a propostas de entidades oficiais.
4: Carlos, quem já recusou o convite da Federação Portuguesa de Futebol foi o PAN.
6: Inês Sousa Real diz ao Observador que agradece, mas vai optar por acompanhar a prestação da equipa portuguesa a partir de Lisboa. Num conjunto de perguntas enviadas a todos os grupos parlamentares e deputados únicos, o PCP diz que não quer comentar o convite da Federação Portuguesa de Futebol, enquanto o Bloco de Esquerda revela não ter recebido qualquer convite. No despacho do Presidente da Assembleia da República, a que o Observador teve acesso, pode ler-se também que o Presidente do Grupo Parlamentar da Iniciativa Liberal, Mário Amorim Lopes, e o Presidente do Chega, Pedro Pinto, o Presidente do Grupo Parlamentar do Chega, Pedro Pinto, solicitaram autorização para aceitar a oferta da Federação.
4: Carlos Petro, com a posição dos partidos, ao convite da Federação Portuguesa de Futebol para assistir aos Jogos de Portugal no Campeonato do Mundo.
0: Este é o tema do artigo que faz esta hora manchete no site do Observador. É assinado pelos jornalistas Miguel Viterbo Dias e Miguel Pereira Santos. A seleção portuguesa faz hoje o último treino, antes da estreia no Campeonato do Mundo, frente à República Democrática do Congo.
4: O treino está marcado para as 3 da tarde, hora de Lisboa. Ontem, o defesa central Ruben Dias voltou a treinar à parte. Está em risco de falhar o jogo de amanhã, o jogo inaugural. Ao final da tarde, a comitiva portuguesa vai viajar de Miami para Houston, palco dos primeiros dois jogos de Portugal neste Campeonato do Mundo. A conferência de imprensa de antevisão de Roberto Martínez está marcada para meia-noite. 8h45, hora de Lisboa. O Portugal-República Democrática do Congo realiza-se amanhã às 6 da tarde. Já no que toca aos jogos de hoje, o destaque vai para a estreia da seleção francesa, que defronta o Senegal logo à noite. Durante a madrugada, é vez de a Argentina estrear-se no Mundial, frente à Argélia. De ontem, o destaque vai para o empate de Cabo Verde, frente à Espanha. Uma bela estreia dos cabo-verdianos em fases finais do Campeonato do Mundo de Futebol.
0: E já a seguir, não perca o Diário do Mundial. Vou estar a conversa com o enviado especial do Observador nos Estados Unidos, o Miguel Cordeiro. O PCP considera que a pressa do governo para debater a reforma da lei laboral é prova de que a greve geral marcada pela CGTP teve razão de ser.
4: O governo marcou o debate para discutir as alterações à lei laboral já para quinta-feira. Para a líder parlamentar comunista, Paula Santos, é uma data precoce e que dá razão àqueles que fizeram greve no dia 3 de junho.
1: Agendamento para lá de todas as manobras que ocorreram na Assembleia da República para que ele se fizesse com um conluio por parte do Chega, aliás, aquilo que temos visto até por parte desse partido, a Iniciativa Liberal, total acordo e o Chega, total disponibilidade. Este é o tempo da ação e de luta, e ainda bem que os trabalhadores e as suas organizações representativas dos trabalhadores e a CGTP marcaram esta greve geral, porque ela, de facto, todos os acontecimentos que estão e estes desenvolvimentos demonstram que ela tinha toda a atualidade e razão de ser.
4: Paula Santos, nas jornadas parlamentares do PCP, também a criticar o Chega por demonstrar a disponibilidade para aprovar o pacote laboral juntamente com o Governo. Para hoje está marcada a reunião entre André Ventura e Luís Montenegro em conferência de imprensa. Ontem, André Ventura diz que vai pedir ao Primeiro-Ministro um compromisso escrito em relação à idade da reforma que estabeleça um calendário de descida até ao final da legislatura. O Chega quer que a idade da reforma comece aos 65 anos, ou então quando o trabalhador completar 40 anos de descontos.
0: Mais de 81 mil alunos realizam hoje o Exame Nacional de Português do 12º ano. Pela primeira vez, as provas vão ser corrigidas em formato digital. E a Associação Nacional dos Diretores elogia a coragem política do Ministro da Educação.
4: A correção em formato digital não vai acontecer apenas no Exame de Português, mas em todas as disciplinas, com exceção de Geometria Descritiva e Desenho A. Esta operação vai envolver mais de 5 mil elementos da PSP e da GNR, que vão garantir o transporte e a segurança do processo. Ora, apesar da complexidade deste dia, Filinto Lima, o presidente da Associação Nacional de Diretores de Agrupamentos de Escolas Públicas, diz que o governo teve coragem em mudar.
7: De facto, é um processo muito complexo. Ao contrário do processo do ano passado, que abarcou cerca de 20 mil provas de filosofia, este ano serão digitalizadas de 300 mil provas, ou seja, milhões de folhas. É uma mudança enorme, é uma mudança de paradigma também e que traz os seus riscos. E, portanto, há aqui uma grande responsabilidade e houve aqui uma grande coragem política da parte deste Ministro da Educação em dar este passo gigante. Portanto, temos que aguardar para perceber, no final destes 10 dias de prova, vão ser cerca de 2 semanas de provas, de facto, se o caminho a seguir de futuro será este.
4: Filipe Lima diz que as escolas estão prontas para receber a primeira fase dos exames nacionais do 12º ano. Estão inscritos no total mais de 166 mil alunos, 81 mil fazem hoje a prova de português.
0: E falamos agora do memorando de entendimento entre Estados Unidos e Irão para o fim da guerra no Médio Oriente. Donald Trump esclarece que não faz parte do acordo entregar um fundo de 300 mil milhões de dólares a Teherão.
4: É o que escreve o presidente norte-americano na True Social. Este esclarecimento surge depois do vice-presidente norte-americano ter dito que o Irão poderia ter acesso a um fundo de reconstrução

0: O Hamas mostrou-se satisfeito com este memorando de entendimento. Em comunicado, disse esperar que o acordo ajude a pôr fim também aos ataques israelitas na faixa de Gaza.
1: São agora 7:08. Carla, que outras notícias há a destacar?
0: A União Europeia abriu ontem o primeiro bloco de negociações para a adesão da Ucrânia e da Moldova ao Grupo dos 27. É o mais importante passo desde o arranque do processo, há 2 anos. É o que realça a Comissária Europeia para o Alargamento, Marta Kos. Os Estados-membros enviaram a Kiev uma lista de reformas pendentes na Ucrânia e na Moldova para a adesão à União Europeia. Por cá, 3 em cada 4 portugueses manifestam-se preocupados com a desinformação. Ainda assim, Portugal está entre os países onde mais se confia no jornalismo. São algumas das principais conclusões do relatório anual produzido pelo Observatório da Comunicação, em parceria com a Universidade de Oxford. Revela também que existe uma tendência em Portugal de evitar notícias, sobretudo entre os jovens e as mulheres.
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1: 7:11, já a seguir o Diário do Mundial.
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0: Este é o Diário do Mundial. Abrimos mais uma página do espaço em que falamos da grande competição de futebol. O repórter Miguel Cordeiro é o enviado especial do Observador. Olá, Miguel, bem-vindo.
1: Olá,
0: Miguel. Temos de começar por aqui. Cabo Verde já é uma sensação deste campeonato do mundo.
1: Sim, viva a cachupa, abaixo a paella. Vamos dizer isto até ao final deste Mundial. Este empate já ninguém tira a Cabo Verde. Grande resultado. É um empate, sim. Mas temos de pôr os pesos na balança, não é? Cabo Verde está a fazer uma estreia no Mundial. Espanha é campeã europeia em título e já venceu. O Mundial sabe o que é vencer. Tem experiência nesta competição. E Cabo Verde acaba por conseguir um empate com uma grande exibição do guarda-redes, que é já uma superstar. Vozinha tinha pouco mais de 50 mil seguidores e no momento em que falamos, eu fui confirmar, estou a confirmar neste momento, já

0: tem mais de 5 milhões de seguidores.
1: Bem, impressionante, disparou.
0: Isto é um disparo autêntico. Foi o melhor em campo, ganhou esse prémio. Houve festa nas bancadas, houve festa nas ruas, em Cabo Verde, também em Lisboa. No Observador demos conta disso mesmo com reportagem. É um empate que podemos dizer que para Cabo Verde sabe a vitória.
1: E Miguel, na verdade, o quinto dia do Mundial foi o dia dos empates.
0: Sim, tudo empates neste dia, uns mais saborosos que outros, naturalmente. A Espanha não ficou tão contente como ficou, por exemplo, Cabo Verde. A Bélgica empatou com o Egito, um igual. O Irão empatou com a Nova Zelândia, 2-2. Aqui tivemos a estreia do Irão neste campeonato do mundo. Mas um empate com a Nova Zelândia não é todo um bom resultado para a seleção do Irão, que até já tem alguma experiência nesta competição. Já a Bélgica também não estará satisfeita com o empate no Egito, e ainda não foi desta que o Egito conseguiu vencer um jogo do Mundial. Já participou algumas vezes, mas nunca conseguiu vencer. Teve esse empate a um golo. Uruguai e Arábia Saudita também terminou com um empate a um golo. Primeiro marcou a Arábia Saudita na primeira parte, depois Uruguai na segunda. Golo de Maxi Araújo, jogador do Sporting. Eu estive nesse jogo, aconteceu em Miami.
1: Em Miami, no Hard Rock Stadium, onde Portugal vai jogar.
0: Sim, vai jogar na última jornada, vai jogar com a Colômbia nesse estádio. E eu tenho a dizer a todos os que nos ouvem, a pessoas que vão ver esses jogos neste estádio, quem for ao jogo de Portugal com a Colômbia, atenção, chegar cedo. Isto é importantíssimo, chegar muito cedo. A logística não é nada fácil, as ruas que dão acesso ao estádio, as estradas que dão acesso ao estádio têm muito, muito trânsito. Eu fui com antecedência, fui com bastante antecedência. O jogo era às 6 da tarde, eu saí de Palm Beach às 2 da tarde. Portanto, tinha, em média, a duração até ao estádio é uma hora e pouco. Eu cheguei, eu tive que deixar o carro um pouco mais à frente e depois apanhar um táxi para o estádio. Eu cheguei já com o jogo a decorrer, para se perceber a complicação logística. E enquanto eu estava a chegar, também autocarros da FIFA, que fazem esses transferes de vários pontos da cidade para o estádio, estavam também a chegar e ainda chegaram outros depois, com os adeptos irritadíssimos por estarem a chegar ao estádio, por terem partido com tempo e estarem a chegar ao estádio já com o jogo a decorrer. Falei com alguns adeptos que estavam muito revoltados com a logística neste recinto. Portanto,
1: fica aqui a nota, não é?
0: Assim, ao Hard Rock Stadium, vá com tempo para não ter de andar a correr de um lado para o outro.
1: Então, e como foi o jogo, Miguel?
0: Bem, o jogo foi morno. O jogo foi morno. Melhor a Arábia Saudita na primeira parte. Quer dizer, na verdade a primeira parte foi equilibrada, mas a Arábia Saudita terminou por cima. E não só terminou por cima, como marcou um gol ainda antes do intervalo. Uma grande festa nas bancadas. Eu entrei na parte que já tenho visibilidade para o relvado uns minutos antes, e foi uma autêntica festa. Depois, a segunda parte já foi muito mais Uruguai. O Uruguai acertou as marcações, acertou também as ideias de jogo, marcou Maxi Araújo, marcou, e foi uma festa autêntica nas bancadas. O Uruguai continuou a carregar, mas não conseguiu chegar ao segundo golo. Dizer também que depois desse jogo, depois do jogo terminar, nós deslocámos-nos à zona mista, é o local onde todos os jogadores passam e podem falar à imprensa, se mostrarem disponíveis para isso. Isso normalmente demora uma hora e meia até os jogadores aparecerem nesse local. Demorou mais de 2 horas até aparecerem os jogadores do Uruguai. Porquê? Porque foram parados no controle antidoping alguns jogadores do Uruguai, e os restantes colegas de equipa, enquanto os jogadores que foram parados estiveram no antidoping, esperaram no balneário, ficaram a comer e depois saíram todos juntos para o autocarro, e portanto foram mais 2 horas à espera. Mas compensou. Conseguimos falar com Zalazar, reforço do Sporting, e conseguimos falar com Maxi Araújo. Zalazar disse que sempre quis o Sporting, que assim que bateu o Sporting à porta foi o clube que escolheu. Ele não jogou, não estreou ainda no Mundial, diz que garantidamente isso vai acontecer, tem isso na cabeça. Maxi Araújo disse que estava muito feliz com o golo e disse também que estava contente por ter Zalazar no Sporting. Garantiu que tem vontade de ficar no clube de Alvalade, independentemente dos rumores do mercado.
1: Sobre a seleção nacional, Ruben Dias é uma preocupação para Roberto Martínez. Mateus Nunes ontem falou à imprensa e hoje Portugal ainda treina em Palm Beach antes de viajar para o Texas.
0: Sim, Portugal hoje tem um dia de logística. Portugal hoje vai ter um treino de manhã, no horário de Palm Beach, vai ter um treino e depois vai fazer a mala para seguir para Houston, e em Houston vai falar Roberto Martínez e vai falar um jogador. Este é o plano da seleção nacional. Quanto a Mateus Nunes, ele falou sobre a praia, sim, disse que faz parte dos planos, já fazia parte, já estava planeado e quis explicar isso. Eu quero também deixar uma explicação sobre isso, porque a situação da praia, nós fizemos a questão, o Observador fez a questão a Mateus Nunes, porque percebe-se que de Portugal pode vir a sensação de que os jogadores estão a passar quase todo o tempo na praia, uhum. ou estão a passar demasiado tempo na praia. O que é certo é que os jogadores estão a passar uma hora e meia por dia na praia. Esta é a realidade. Acontece é que as imagens que surgem na comunicação claro, social são muitas e em diferentes sítios uhum. e não só, os próprios jogadores estão a partilhar nas suas redes sociais uhum, imagens sim. na praia, a federação partilha e depois quando vamos ver televisão, quando vamos às redes sociais o que vemos são os jogadores na praia, não significa que eles lá estejam sempre, eles estão uhum. pouco tempo na praia, se olharmos para todo o dia, mas que lá vão, sim, eles vão à praia e Mateus Nunes diz que faz parte e que é bom, os jogadores também gostam de relaxar um pouco entre os treinos. Sobre a tempestade, disse que é natural e os jogadores estão preparados. Para fechar, Rubem Dias, sim, é um problema, continua a treinar à parte desde o jogo amigável com a Nigéria e está em dúvida para o jogo com o Congo. Vamos ver o que acontece no treino desta manhã e também com o que diz Roberto Martínez na Antevisão.
1: Está feito o Diário do Mundial com o enviado especial do Observador aos Estados Unidos, o Miguel Cordeiro. Obrigada, Miguel. Até amanhã.
0: Obrigado. Até amanhã.

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1: Muito bom dia, 7h20.
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1: Boa moeda, má moeda, sempre com o Paulo Ferreira. E Paulo, era expectável, os mercados reagiram, claro, ao anúncio do acordo no Médio Oriente.
3: Não é? E reagiram positivamente, no caso das bolsas em alta, registaram quase todas, sobretudo as americanas, novos valores máximos históricos. O petróleo naturalmente caiu e ontem esteve uma queda média de 5%, andou ali à volta dos 82 dólares. Só para termos uma ideia, ontem dados citados pela agência Bloomberg, ontem havia quase 600 navios retidos no interior, se quisermos, no Golfo Pérsico, para lá, no interior, se quisermos, do Estreito de Hormuz, e outras centenas lá de fora, vazios, à espera de poder entrar, carregar e voltar para trás. Portanto, é basicamente desta dimensão das coisas que nós estamos a falar.
1: Também por causa disto, há estimativas para a descida dos preços dos combustíveis, não é, Paulo?
3: É verdade. Estimativas feitas pela própria NAREC, a Associação Nacional dos Revendedores de Combustíveis, tendo em conta, obviamente, os preços de ontem do petróleo, ali à volta dos 80 dólares por barril, um pouco mais acima, diz que a redução dos combustíveis na próxima semana, atenção, isto são estimativas que ainda carecem, obviamente,
1: sim, não
3: há
1: na reserva até segunda-feira.
3: Sem dúvida. Não vale a pena ficar com o carro parado à conta desta descida potencial do preço dos combustíveis. Que a quebra na próxima semana pode ficar ali entre os 15 e os 20 cêntimos por litro, se mantiverem as condições de ontem. Nós sabemos que essas coisas são todas muito frágeis.
1: E hoje é terça-feira.
3: E hoje é terça-feira, portanto ainda faltam 4 dias de mercado para isto. A estimativa mais prudente aponta para uma redução ali próxima dos 15 cêntimos por litro. Atenção que o preço do petróleo, do crude, é apenas um dos elementos que interfere no preço. Depois há os aditivos, há os refinados, aos impostos, claro, não é? E depois há o preço e a margem de cada marca e de cada posto de combustível, mas de qualquer forma, então, mantendo-se o preço do petróleo a estes níveis, podemos esperar na próxima semana uma descida substancial do preço dos combustíveis.
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1: Muito bom dia, 7h23. Este é o Gabinete de Guerra das Manhãs 360 hoje. A análise é do Francisco Pereira Coutinho, professor universitário e especialista em Direito Internacional. Olá, Francisco, bem-vindo. Bom dia.
4: Bom dia, bom dia.
1: Francisco, gostava de ouvir a sua opinião sobre este memorando de entendimento entre Estados Unidos e Irão. Vemos Trump cantar vitória, mas não é tudo demasiado frágil, não só porque o principal ainda terá de ser discutido nos próximos dois meses, como também por causa de Israel, que recusa abandonar o Líbano e diz que Tel Aviv não está subordinado a Washington. Isto, palavras do Ministro de Segurança de Israel, o polémico Ben-Gvir.
4: Bem, eu acho que isto é um memorando para abrir o estreito. Ouvimos aqui a má moeda e o objetivo é este, baixar o preço dos combustíveis. E como é que vamos conseguir isto? Aparentemente pagando ao Irão. Portanto, o Estreito de Hormuz neste momento é uma secute. Porquê? Porque o Irão disse que não ia pagar portagem durante 60 dias, não é? A seguir depois logo veremos se haverá portagem ou não. E as notícias dizem-nos que o Irão poderá receber 12 mil milhões de dólares quando assinar na sexta-feira o memorando, e mais 12 mil milhões até ao final dos 60 dias. Portanto, e receberá dinheiro que neste momento está congelado. E, portanto, essa é a expectativa, que isto se transforme numa secute e que o estreito esteja aberto. Agora, Maria João, não há absolutamente mais nada. Há um conjunto de promessas vagas e interminadas em relação ao futuro. Mas, se conseguirmos abrir o estreito, se o estreito não estiver desimpedido, então os petroleiros poderão sair e entrar. Uhum. E isso será ótimo e será em si próprio um feito, porque o estreito está fechado desde o final de fevereiro. Claro que podemos dizer, mas o estreito estava aberto nessa altura, é verdade. Mas as circunstâncias mudaram. Eu não sei se nós voltaremos a esse ponto em que estávamos no final de fevereiro. Antes... Obviamente nos diz que isto foi uma intervenção militar absolutamente catastrófica. Mas enfim, é um ganho agregado e é uma vitória conseguir abrir o estreito.
1: Mas Trump canta vitória, não é?
4: Sim, se conseguir abrir o estreito, eu acho que já é um feito. Porque nós não sabemos se isso vai mesmo acontecer. Vai depender muito daquilo que... E claro que os americanos vão tentar vender isto dizendo, mas o Irão só pode usar este dinheiro para fins humanitários.
1: Sim.
4: Bom, nós já sabemos que esta república teocrática que mais se preocupa é com o bem-estar da sua população. Não é?
1: Este acordo com o Irão foi também pensado para coincidir com a cimeira do G7, que está a decorrer em França, onde Trump tem sido muito elogiado, como ele gosta.
4: Isto é bom porque coincidir com os anos de Trump.
1: O aniversário também.
4: Isso foi de facto no domingo. Os iranianos só assinaram isto já depois, na segunda-feira, à hora de Teherão. Mas sim, o objetivo era esse. Mas enfim, já havia notícias de que o acordo era iminente. Israel atacou Beirute, tentou sabotar o acordo. Mas o Irão aparentemente está muito interessado neste acordo e em receber este dinheiro, porque não atacou a Israel. E portanto, o Irão vai ter sempre este dilema, que é, mesmo que Israel volte a atacar o Hezbollah, será que vai proteger o seu guarda-costas, colocando em causa todas estas somas de dinheiro que poderá receber abrindo o estreito, porque há sempre a possibilidade de voltar a fechar o estreito. Portanto, por isso, obviamente, isto é uma pausa ainda temporária, porque será muito difícil termos aqui um acordo definitivo, pelo menos nos próximos tempos.
1: E em relação à posição de Israel com os Estados Unidos, como é que se avalia esta fragilidade diplomática entre dois grandes aliados?
4: Não, porque este acordo é um desastre completo para Israel, porque o acordo não fala sobre o problema nuclear, o acordo não fala sobre o... Aliás, fala sobre o acordo nuclear, mas em termos muito gerais. Uhum. Não fala sobre o programa de mísseis balísticos iraniano, não fala sobre o apoio iraniano a proxies. Aquilo que faz é permitir ao regime iraniano receber vastas somas de dinheiro que vai fazer o quê com isto? Muito provavelmente investir no seu programa de mísseis balísticos. Justamente aquilo que justificou a intervenção militar de Israel. E, por outro lado, o Irão procurou incluir no acordo a cessação das hostilidades no Líbano, procurando, no fundo, limitar a mão de Israel, protegendo então o seu guarda-costas. E, portanto, obviamente para Israel, especialmente porque está num período eleitoral, para Netanyahu, isto é particularmente complicado, mas eu não acredito que Israel vá respeitar os termos deste acordo. O conflito com o Líbano vai continuar. Agora, isto vai criar aqui o tal dilema ao Irão, que é até onde é que vai levar a proteção do Hezbollah. Claro que para o Irão é importante criar aqui uma cisão entre os Estados Unidos e Israel, porque já se percebeu que Donald Trump está interessadíssimo em virar a página, pensar noutro assunto e sair do Médio Oriente o mais depressa possível, e não tem disciplina para umas negociações longas sobre o programa nuclear, que vão durar imenso tempo. Isto vai durar o resto do mandato, muito provavelmente, e portanto não quer ficar com a Marinha de Guerra a bloquear o Estreito de Hormuz este tempo todo, porque isto depois tem consequências no preço do petróleo e no preço dos combustíveis para os americanos.
1: Sobre o nuclear, há quem diga que não é muito diferente do acordo conseguido por Barack Obama, o próprio Barack Obama.
4: Bem, para já não há nada, não é? Uhum. Para já há umas ideias. Claro que se de facto os iranianos aceitassem suspender o seu acordo durante 10 anos, 15 anos, que era aquilo que estava a ser negociado no final de fevereiro, poder-se-ia dizer que é um bocadinho melhor do que o acordo de Obama. Mas é preciso ver então se isso vai ser mesmo assim, porque há notícias que até isso Donald Trump deixou cair. Mas há aqui um ponto importante, que é, nós estamos sempre a falar na guerra da Ucrânia, que não podemos recompensar o agressor. Ora, neste caso concreto, quem é que foi o agressor? Não foram os Estados Unidos?
1: Precisamente.
4: Aquilo que nós observamos com esta intervenção militar é que não foram recompensados. Se tivessem prosseguido a via negocial no final de fevereiro, provavelmente teriam um acordo melhor do que têm agora. Todos aqueles que suportaram também no Ocidente esta intervenção militar devem refletir bastante sobre aquilo que estavam a defender, porque no final vamos ter aqui um resultado provavelmente muito pior do que aquele que tivemos no final de fevereiro, e de facto a via diplomática, a via da pressão, das sanções, é preferível ao uso da força, como se viu neste caso concreto, mesmo sendo os Estados Unidos a maior potência militar mundial e, portanto, obviamente, eu estou a defender apenas o direito internacional, claro. O resultado prático é o robustecimento do regime teocrático iraniano, que é péssimo, porque eu acho que eles neste momento são ainda mais perigosos, podem até querer ter uma arma nuclear ainda mais do que tinham no passado. Mas, de facto, mais uma vez, a ubris do Ocidente e, neste caso, os Estados Unidos levou um resultado desastroso.
1: Sobre a guerra na Ucrânia, sabemos que a administração norte-americana tinha fixado este mês como o prazo limite para a Ucrânia e a Rússia firmarem um acordo de paz. E Zelensky já admitiu que este mês é mesmo o momento da verdade. Se o impasse sobre o Donbass continuar e a Rússia mantiver a vaga de bombardeamentos massivos, o cenário de um conflito congelado, à semelhança do que acontece nas Coreias, sem acordo de paz, mas com o fim das hostilidades, é o desfecho mais provável que Trump vai tentar impor nas próximas semanas?
4: Sim, sim, sem dúvida. Já foi aquilo que ele tentou fazer no ano passado no acordo do Alasca. Tenho muitas dúvidas que seja ainda a altura para Putin aceitar isso, mas vamos ver.
1: Vamos ver. Francisco Pereira Coutinho, muito obrigada pela sua análise.
4: Obrigado.
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4: As notícias que marcam esta manhã, Carla. A Federação Portuguesa de Futebol convidou os líderes partidários e parlamentares para assistir ao jogo de estreia da Seleção Nacional no Campeonato do Mundo de Futebol. Como o convite é dirigido aos cargos e não a deputados a título individual, foi encontrada uma exceção à lei. Os líderes com assento parlamentar escapam ao limite dos 150 euros estabelecido como teto máximo para ofertas aos deputados. O Presidente da Assembleia da República até já emitiu um despacho a explicar que não tem margem legal para se pronunciar sobre estes convites. O observador sabe que PSD, Chega, Iniciativa Liberal pretendem aceitar o convite, o PS está a avaliar e o PAN já recusou. O PCP diz que não quer comentar o convite da Federação Portuguesa de Futebol, enquanto que o Bloco de Esquerda revela não ter recebido qualquer proposta para assistir ao vivo a um jogo da Seleção Portuguesa. A Seleção Portuguesa que faz hoje o último treino antes da estreia no Campeonato do Mundo vai ser amanhã, frente à República Democrática do Congo. A sessão de treino está marcada para as 3 da tarde, hora de Lisboa. Depois disto, a comitiva viaja de Miami para Houston, que será o palco dos primeiros dois jogos de Portugal no Mundial. O PCP considera que a pressa do Governo para debater a reforma da lei laboral é a prova de que a greve geral teve razão de ser. O Executivo agendou o plenário para a próxima quinta-feira. Ora, para a líder parlamentar comunista, Paula Santos, é uma data precoce. Nas jornadas parlamentares do PCP, as críticas foram também dirigidas ao Chega por demonstrar a disponibilidade para validar o pacote laboral do Governo. Para hoje está marcada mais uma reunião entre André Ventura e Luís Montenegro sobre as alterações à Lei do Trabalho. Uma informação foi ontem confirmada pelo líder do Chega numa conferência de imprensa. Mais de 81 mil alunos realizam hoje o Exame Nacional de Português. Pela primeira vez, as provas vão ser corrigidas em formato digital. A Associação Nacional dos Diretores Escolares elogia a coragem política do Ministro da Educação. Filipe Lima diz também que as escolas estão prontas para dar início ao processo. Donald Trump esclarece que não faz parte do acordo com o Irão entregar um fundo de 300 mil milhões de dólares ao país. O presidente norte-americano escreve que estas notícias são falsas. O acordo para o fim das hostilidades deve ser assinado na sexta-feira, na Suíça. Ontem, o Hamas mostrou-se satisfeito com o memorando de entendimento. Em comunicado, diz esperar que o acordo ajude a pôr fim também aos ataques israelitas na faixa de Gaza.
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4: 7h35, altura de espreitarmos o tempo, que é de calor no centro e sul, se bem que com chuviscos em Viseu e em Faro, à hora de almoço. No norte, as temperaturas vão estar bem mais baixas em relação aos últimos dias, mas vamos às máximas para ter uma ideia. 32 graus em Santarém, 30 em Braga, Viseu e Faro, 29 em Lisboa, 27 graus em Coimbra, 25 em Leiria, 22 no Porto e 21 na cidade de Aveiro. A esta hora, os termómetros estão a marcar 23 graus em Faro, 19 em Viseu, 18 em Lisboa e também em Santarém, 17 no Porto e em Aveiro e 16 graus em Braga, Coimbra e Leiria.
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4: Bruno, começamos com a sentença do agente que matou Odeir Muniz, foi ontem conhecida. Ficou ao meio da ponte?
19: Parece que mais do que uma decisão salomónica, foi uma decisão jurídico-diplomática. Bruno Pinto, o agente da PSP que estava acusado da morte de Odeir Muniz, acabou condenado a uma pena suspensa de 3 anos e meio de cadeia, tendo o tribunal considerado que o arguido agiu com dolo eventual e com excesso de legítima defesa. O tribunal também considerou que não ficou provado que Odeir Muniz tivesse na sua posse uma faca, o que dá aqui outras nuances à justificação da legítima defesa. O certo é que o coletivo de juízes também determinou que a família da vítima tem direito a uma indemnização. Ou seja, o tribunal aqui oscilou entre a culpa do agente, a responsabilidade e culpa do agente, e os atenuantes, referindo-se ao excesso de meios empregues pelo agente na sua legítima defesa, mas dando, como não provada, a existência de uma ameaça que justificasse o uso letal da força. Olhando para a sentença, parece que foi proferida com pinças.
4: Paulo, só ando a pensar nisto. Então, se o pacote laboral é mau, como é que André Ventura quer torná-lo melhor?
20: Ora bem, vamos lá ver se conseguimos explicar
4: por
20: isso.
4: Favor,
20: e a resposta curta é, basicamente, ele quer torná-lo melhor impondo um péssimo acordo ao governo para que possa aprovar aquilo que o próprio Chega diz que é uma má proposta. André Ventura, de facto, diz que o pacote laboral é mau. Bom, e em vez de simplesmente rejeitá-lo, se é mau não aprova, não é o que se faz, não é? O que é que o líder do Chega está a fazer? Junto àquilo que diz ser uma coisa má, mais uma ou duas coisas péssimas, como a descida da idade da reforma, por exemplo, ou menos mal, isso é aceitável, o aumento de dias de férias, isso até podia ser como moeda de troca de aumento da produtividade, mas sobretudo a descida da idade da reforma. Se esta ideia for avante, ficamos então com um mau pacote laboral, de acordo com Ventura, e com um desastre que ele próprio provoca na Segurança Social. Dois maus não fazem um bom, não é? Mas esta aritmética é difícil de entender para muita gente.
4: Paulo, o Banco de Portugal está a trabalhar nas obras.
19: É Bruno, mas...
4: Desculpa.
20: Claro.
4: Mas olha para ti.
19: Olhaste para mim.
4: Ainda é mais estranho.
19: Está a trabalhar nas obras... está a trabalhar
4: Bruno,
19: nas obras da nova sede. Que deverá estar concluída no próximo ano, Carla. E aproveitando a experiência direta, o governador bem disse. o governador veio dizer que há um déficit de casas em Portugal que corresponde a uma Lisboa ou a duas cidades do Porto. 300 mil casas, um déficit acumulado, de acordo com o governador e os dados do Banco de Portugal, um déficit acumulado na última década. A conferência de imprensa de apresentação do Boletim Económico de Junho incluiu uma análise ao mercado de habitação no nosso país, que explicou com a regra mais simples dos mercados o aumento dos preços das casas que temos assistido. Quando há muita procura e pouca oferta, os preços naturalmente disparam. E na última década, aquilo que se construiu foi muito pouco para dar uma resposta ao aumento da procura. O fosso, neste momento, está a diminuir, devido sobretudo à forte queda no número de imigrantes a entrar no país, mas o mal feito ao longo dos últimos 10 anos vai continuar a fazer-se sentir, e aqui o mal é a falta de construção. E construir uma Lisboa ou dois portos, mesmo que a médio prazo se possa pensar nisso, é uma daquelas metas que ninguém, na verdade, espera que seja alcançada. As obras avançam, sim, mas para já são apenas as da nova Casa do Banco de Portugal.
4: Obrigada, Bruno Vieira Amaral.
19: Muito
4: Bruno
19: obrigado.
4: Manuel.
19: Muito obrigado.
4: Gonçalo, acabou finalmente. Paulo Jorge. Acabou
20: diz
4: finalmente. Acabou finalmente a saga sobre os juízes do Tribunal Constitucional.
20: É verdade, acabou ontem, finalmente. Mas reparem, foi preciso quase um ano para que os partidos se entendessem sobre os nomes a indicar. Desde outubro, e depois já desde outubro do ano passado, que o Tribunal Constitucional funcionava apenas com 11 dos 13 elementos que devem preencher o plenário do Tribunal. Isto enquanto a AD, o Chega e o PS se desentendiam ao longo de vários meses. A saída antecipada do Presidente que estava em funções veio depois abrir uma quarta vaga, permitir então que se chegasse a um acordo tripartido, e os novos juízes tomaram ontem posse, então, pondo fim a esta saga. Mas é importante lembrar que dos cargos externos, o lugar de provedor de justiça continua vago, está vago há mais de um ano. Sabemos que houve duas tentativas de eleição falhadas no Parlamento, mas desde que Maria Lúcia Albuquerque passou para o Governo, que o lugar está vago, é demasiado tempo, é muito desleixo, é um enorme sinal de desrespeito pelas instituições por parte do Parlamento. Ainda por cima, este desleixo é recorrente e, portanto, depois não venham chorar lágrimas de crocodilo com a história das instituições e da imagem das instituições.
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4: Muito bom dia, estamos a 17 minutos das 8.
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4: A Maria João gosta de fazer anos, mas não é a única. Há quem adore e faça uma festa mesmo a sério.
23: Já sei o que vais falar.
4: Quase que ia sendo ofuscada com o acordo entre os Estados Unidos e o Irão. Ou se calhar foi a cereja no topo do bolo. Mas a festa de aniversário de Donald Trump faz com que não se fale de outra coisa. E houve também a polémica que interessa. Donald Trump decidiu festejar os 80 anos com um combate de MMA, artes marciais.
23: Por acaso, olho para Trump e...
19: Casa Branca e artes marciais mistas.
4: Não é fantástico. Foi isso mesmo que aconteceu.
19: Sardinha com molho de chocolate.
4: O primeiro evento desportivo profissional de sempre a realizar-se na residência oficial do presidente norte-americano. Será que era preciso haver este recorde ou esta marca? Aconteceu, apesar de um grupo de cidadãos ter avançado com uma ação judicial a tentar impedir que isso acontecesse, até porque alegava que havia aqui um esquema corrupto que utilizava recursos públicos. Não conseguiram e, portanto, todos nós podemos, de alguma forma, ver uma estrutura que permitiu ter lugar sete combates ali junto ao edifício da Casa Branca, e nem sequer a ameaça de uma tempestade que ameaçava abater-se sobre Washington. impediu que isso acontecesse. Também há aqui um ponto relevante, não se assinalou só os 80 anos de Donald Trump, mas isto também foi um pontapé de saída para as comemorações dos 250 anos da independência dos Estados Unidos. Tudo liga, está tudo ligado. Quem é que lá esteve? Elementos da administração norte-americana, Marco Rubio, Pete Hegseth, mas estima-se que ao todo...
23: Foram obrigados.
4: Diz que adoraram, diz claro, que adoraram. Básico. Estima-se que tenham passado por lá cerca de 4.300 pessoas, por lá pelos jardins da Casa Branca. Só podiam entrar por convite, mas também foi criada uma plataforma digital da Paramount que permitia que em casa se pudesse assistir também àqueles sete combates.
23: Mas houve muita gente, muitos conhecidos, muitos famosos a recusarem.
4: Pois, claro. Mas não vamos falar
23: sobre isso. Não, isso agora não. Agora não é.
4: Aliás,
23: agora,
4: Marco Rubio disse que isto era o soft power norte-americano. E soft é uma forma também interessante de dizer isto. Esta estrutura aparatosa, 28 metros de altura, fez com que Donald Trump comparasse à Torre Eiffel.
20: Claro, no mínimo.
19: A Torre Eiffel de Las Vegas, não é? Las Vegas também é.
4: E que foi o maior espetáculo da Terra. Foi assim que foi descrito pelo presidente norte-americano. Quanto é que isto custou? 60 milhões de dólares, incluindo 700 mil dólares para as reparações no jardim da Casa Branca que se tiveram que seguir. Se isto correu bem, há uma sondagem que conclui que a maioria dos norte-americanos, mesmo incluindo republicanos, não gostaram do evento. Só 16% acharam que era apropriado ligar combate de MMA nos jardins da Casa Branca, mesmo entre os simpatizantes do Partido Republicano. 33% acharam bem. Os outros...
20: Dois terços acharam que não.
19: O principal combate da noite...
4: Vamos ver o copo meio vazio.
19: O principal combate da noite foi muito interessante. Foi com o espanhol Ilia Topuria, que ainda não tinha perdido um combate e perdeu pela primeira vez e ficou num estado... bastante crítico. Dizem que agora está bem, mas a verdade é que fazer um combate daqueles na Casa Branca, só mesmo Donald Trump é que se podia lembrar de uma coisa desta.
20: Estamos a passar limites que nunca sonhámos há meia dúzia de anos serem passados. Tens aí uma música? Will the street light shine? Sabem quem é este senhor?
19: É o senhor...
23: É o boss.
20: Claro, é o Bruce Springsteen. Esta música chama-se Girls in the Summer Clothes.
23: Mas tem aqui uma sonoridade.
20: Tem. Não sei, qualquer são umas guitarras lá no fundo, não?
19: Não. A voz...
23: Mas conta a tua história, se calhar tem a ver com a história.
20: Não tem. Basicamente a história é sobre esta música, Girls in the Summer Clothes. Não é das músicas mais conhecidas de Bruce Springsteen, mas motivou agora, 20 anos depois, um arrependimento do próprio Springsteen. Estávamos em 2007, eu não sei se vocês demoram 20 anos a reconhecer os vossos erros. Aliás, são frequentes, não é?
19: Às vezes até mais. Claro. E alguns que uma pessoa nunca reconhece.
20: Sim. É verdade, neste caso demorou, mas chegou lá. Estávamos em 2007, Bono, o vocalista dos U2, tinha criado a Red, uma organização de luta contra a SIDA, e na altura a Red associou-se à Gap, à marca de roupa, para fazer uma campanha pública na televisão, com anúncios televisivos, precisamente a alertar para o risco da SIDA. E na altura Bono pediu a Springsteen esta música emprestada. Se ele emprestava, sem direitos obviamente, esta música para ser da banda sonora da campanha. E Springsteen disse que não. Recusou. Isto era uma campanha na altura para angariar fundos para o combate à doença em África. Mas chegou agora à razão tardiamente. Springsteen foi este fim de semana no Festival de Tribeca. Estiveram ambos em conversa lá. Aliás, Bono entregou a Springsteen o prémio Harry Belafonte sobre o prémio para as vozes pela justiça social. Springsteen foi o agraciado. Também mostra que Bono não ganha ressentimento,
23: não
20: é?
23: Não
20: guardou rancor e entregou-lhe o prémio. Estiveram os dois à conversa e Springsteen reconhece que foi um erro crasso, de facto. Devia ter dito sim, disse ele. Ele diz que é uma das suas músicas preferidas, embora o público não queira saber muito dela, mas diz que, agora penso que de facto, se o Bono pediu uma coisa, uma música para um anúncio de televisão, eu devia tê-lo feito, devia ter dado, as pessoas veriam nela um êxito, pelo que devo pedir desculpa, e pronto, 20 anos depois...
23: E ficaram bem, não foi?
20: Ficaram bem os dois, Springsteen recebeu o seu prémio, Bono encheu de elogios, disse que é um poeta...
23: E o Bono recebeu um pedido de desculpas? Um recebeu um prémio,
20: desculpa,
23: outro
20: aceito. Bono disse que ele é um poeta, um ativista, um patriota. E tudo acaba bem, desta forma.
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23: Estamos a 10 minutos das 8, já a seguir o 3 Toques, mas antes importa saber que as manhãs 360 vão oferecer 5 bilhetes duplos para o Nossa Live para o dia 11 de julho, mas vai ser necessário 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
19: Hoje o Três Toques é, na verdade, o Não Se Fala de Outra Coisa, porque não se fala de outra coisa, da histórica, épica, fantástica estreia de Cabo Verde em Mundiais. Seria sempre notícia.
23: Seria sempre incrível.
19: Seria sempre incrível o facto de Cabo Verde se ter apurado para um Mundial. A estreia seria sempre uma história incrível. Agora, empatar com a seleção campeã europeia da Europa no jogo de estreia, bem, nem nos melhores sonhos, bem, esteve quase a ser melhor, porque Cabo Verde até poderia ter vencido o jogo, teve oportunidades para isso no final do jogo, estava 0-0, e teve um canto, não teve muitas oportunidades, mas teve um canto mesmo no final do jogo e uma oportunidade que poderia... ter tornado ainda mais espetacular um dia que será inesquecível para todos os cabo-verdianos e não só, porque é uma história que está a emocionar o mundo inteiro. Todos os grandes órgãos de comunicação social têm dedicado páginas e páginas e muitos caracteres
23: a esta seleção.
19: Em particular, a Josimar Évora Dias, conhecido no mundo do futebol como Vozinha. Vozinha, com 40 anos, atenção, 40
23: vozinho,
19: anos.
23: Vozinho,
19: com 40 anos, tornou-se o primeiro jogador de Cabo Verde a ser eleito o melhor jogador em campo numa partida do Mundial de Futebol. Fica para a história, é incrível, o Josimar, a Vozinha, joga no Desportivo de Chaves,
20: da segunda divisão,
19: da segunda divisão portuguesa, neste momento
20: está sempre.
19: Sim,
20: é o titular?
19: Sim, sim, foi titular esta época, e chegou para o grande momento da sua carreira, de consagração. Ele diz que continuou a jogar com a esperança de que este dia chegasse, que pudesse representar Cabo Verde no Mundial de Futebol. O dia chegou e eu acho que correu muito melhor do que qualquer pessoa poderia imaginar. Ele provavelmente esperava que fosse um dia assim. Era um jogo muito difícil para Cabo Verde. Toda a gente, depois daquele resultado da Alemanha contra Curaçao, muita gente estava a pensar... que eram favas contadas e que seria uma goleada.
23: Semelhante.
19: Houve vários comentadores a fazer esses prognósticos, a dizer que seria um 5-0 ou um 7-0 para a Espanha. Não foi, foi um 0-0 e talvez um dos 0-0 mais épicos.
23: Foi um empate com sabor a vitória, dos mundiais. Claramente, para Cabo Verde.
19: E não, foi uma... Aliás, viu-se no final, nas bancadas, os jogadores...
23: E as redes sociais do Vozinha dispararam. Ainda há pouco dizia o Miguel Cordeiro, tinha 57 mil seguidores e está com 5 milhões.
19: 5,6 milhões.
23: Impressionante.
19: Ali com um grande empurrão.
20: Sim, da Live Mode TV, que é a plataforma que está no Brasil, também em Portugal, tem transmitido jogos gratuitos através do YouTube, e eles próprios fazem o apelo disso. Eles têm uma abordagem muito mais jovem, vamos pôr aqui umas aspas, aos comentários e à forma, interagem muito com as redes sociais também, não se importam de partir o ecrã e colocar ao lado, quando se fala de um jogador, a página de Instagram dele, foi o que aconteceu ontem também, e eles próprios fizeram o apelo, ponham-se todos a seguir o Vozinha. E aquilo via-se o contador, de vez em quando, de facto o Instagram de Vozinha a subir, até chegar, dizes tu agora quantos?
19: Agora 5,6 milhões?
23: 5,7, estou a ver agora.
19: Já, fui eu que vi há minutos e segui também.
20: O Brasil tem, atenção, o Brasil tem grande impacto nisso, claro, não é? São 200 milhões, não é, no Brasil, sim. E portanto o apelo também veio de lá, é impressionante, de facto.
19: Sim, mas está em todo lado, na BBC, no New York Times, grandes destaques para o Vozinha. Vozinha que tem, quer dizer, para além desta história que já se é extraordinária, ainda tem outra história relacionada com os mundiais, é que ele esteve para se chamar Valdano, ponta de lança da seleção argentina no Mundial de 86. O Vozinha nasceu a 3 de junho de 1986 e um dia antes a Argentina tinha jogado no Mundial de 86 contra a Coreia do Sul e Jorge Valdano tinha marcado 2 golos.
23: Ai, por pouco, os pais não lhe quiseram
19: assim. E os pais, o pai queria que ele se chamasse Valdano, mas o registro civil em Cabo Verde não a autorizou. Então ele escolheu o nome do lateral direito do Brasil, que também jogou nesse Mundial, Josimar, esse é o nome de batismo dele, o nome de registro dele, não sei se foi batizado.
23: Sim, registro.
19: O nome de registro, que entretanto passou para a Vozinha, aquele que foi criado pelos avós, costumava jogar com os miúdos mais velhos, e então ele ficava muito revoltado quando as coisas não lhe corriam bem, e então os mais velhos diziam que ele ia fazer queixa à Vozinha. E então ficou Vozinha, e ele agora que é o vozinho deste Mundial, não é o mais velho, nós temos o mais velho, mas...
20: Nós temos...
23: O nosso mais velho.
19: O nosso cota Cristiano.
20: Olha, isto também mostra que nem todos aos 40 anos são um peso para as seleções, não é? Há quem os sabe.
19: Não te metas nessas coisas, Paulo.
23: Paulo, tu não sabes onde é que estás a entrar.
19: Não vais por aí. Diz que é tudo bom e tal. Uh-huh. Vai-te correr tudo bem.
20: Por causa dessas e de outras é que enfim, não é?
19: Bem, e ainda há outra história que é quase tão espetacular, ou se não mais espetacular. Eu acho que já falámos aqui quando Cabo Verde se apurou para o Mundial, que é a história de Roberto Pico Lopes, que nasceu na Irlanda. O pai era cabo-verdiano, mas ele nasceu na Irlanda, a mãe é irlandesa. O pai era cozinheiro num navio de cruzeiro e foi assim quando chegou a Dublin que conheceu a mãe de Roberto Pico Lopes. Ele que, há sensivelmente 10 anos, trabalhava num banco como consultor de crédito e em part-time jogava futebol, até que foi desafiado por um clube a jogar a tempo inteiro, e um dia recebeu uma mensagem no LinkedIn em português, ele que não falava português, e quem é que lhe enviou essa mensagem? O selecionador na altura de Cabo Verde, que era Rui Águas, o antigo avançado português. Ele não ligou, mandou aquilo para o próximo ano, e 9 meses depois recebeu uma nova mensagem a insistir que estavam interessados em que ele jogasse por Cabo Verde. Foi assim que começou a história do central, que ontem fez um corte decisivo que garantiu também o empate a Cabo Verde. Uma série de histórias inacreditáveis.
23: Ainda vamos ter muito tempo para contá-las.
19: Sim, vamos voltar certamente aqui a estas histórias. O próximo jogo de Cabo Verde do Mundial é com o Uruguai no domingo. Vamos ver, vamos estar todos a torcer, claro, e vamos encontrar mais histórias para contar sobre esta seleção.
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0: Olá, muito bom dia. Boa terça-feira, são 8:01. A Federação Portuguesa de Futebol convidou os líderes partidários e parlamentares para assistir ao jogo de estreia da Seleção Nacional do Campeonato do Mundo, que é já amanhã. Como o convite é dirigido aos cargos e não a deputados a título individual, foi encontrada uma exceção à lei que evita a autorização de Aguiar Branco e também o limite de 150 euros.
1: O Presidente da Assembleia da República até já emitiu um despacho a explicar que não tem margem legal para se pronunciar sobre os convites. Os líderes das bancadas e líderes partidários com assento parlamentar escapam assim ao limite dos 150 euros estabelecido como o teto máximo para ofertas aos deputados. É o que explica o coordenador de política da Rádio Observador, Miguel Viterbo Dias.
2: A lei diz que para convites dirigidos a órgãos partidários, nos quais se inclui também o grupo parlamentar, a fiscalização não é feita pelo Parlamento, mas sim pela lei de financiamento dos partidos políticos. Ou seja, a existir algum tipo de fiscalização será a posteriori. Aguiar Branco explica que, sendo este convite da Federação pessoal e intransmissível e dirigido diretamente aos líderes, não é dirigido a um deputado de forma autónoma. Neste caso, Aguiar Branco só teria que se pronunciar se os convites fossem dirigidos a deputados de forma individual e não a titulares de cargos, como é o caso dos líderes partidários ou parlamentares. Assim, os convidados são todos eles deputados, podem ainda assim escapar a este limite dos 150 euros imposto na lei e no Código de Conduta do Parlamento.
1: Em resposta ao Observador, o gabinete do Presidente da Assembleia da República diz que, em caso de novos convites dirigidos a deputados a título individual, as situações hão de ser apreciadas nos termos da lei e aí sim aplica-se o Código de Conduta do Parlamento. Certo é que amanhã, em Houston, o jogo de Portugal vai contar com a presença nas bancadas de José Pedro Aguiar Branco e, por isso, não vai conduzir os trabalhos do debate quinzenal, agendado também para amanhã. Mas e em relação aos líderes partidários e parlamentares, Carlos Pedro?
3: Para todos os gostos. O PSD, em resposta ao Observador, confirma que Hugo Soares foi convidado pela Federação Portuguesa de Futebol a assistir a um jogo da equipa portuguesa, tenciona aceitar, mas apenas mediante disponibilidade e agenda. Por isso, o líder parlamentar dos sociais-democratas deve atirar a viagem para outra data, mais à frente, até porque esta semana é preenchida. Amanhã há debate quinzenal, sem esquecer a discussão da reforma laboral e ainda tem para fechar o processo da prestação social única. Quanto ao Partido Socialista, os socialistas estão ainda a avaliar o convite. Ao Observador, o partido lembra que proibiu os deputados e dirigentes de aceitarem convites de empresas, mas mantém a porta aberta a propostas de entidades oficiais.
1: Mas há também quem não tenha recebido o convite, quem não queira comentar e quem já tenha dito que não. Quem, Carlos?
3: O PAN. A Inês Sousa Real diz ao Observador que agradece, mas prefere acompanhar a febre da seleção e do Mundial a partir de Lisboa. O Observador procurou ainda respostas de PCP e Bloco de Esquerda. Os comunistas não querem comentar o convite da FPF. Os bloquistas dizem que não receberam qualquer convite. Tivemos também acesso ao despacho do Presidente da Assembleia da República, em que se lê que a Iniciativa Liberal, por Mário Amorim Lopes, e o Chega, por Pedro Pinto, solicitaram autorização para aceitar esta oferta da Federação Portuguesa de Futebol.
1: Carlos Pedro, com a posição dos partidos ao convite da Federação Portuguesa de Futebol para assistir aos Jogos de Portugal no Campeonato do Mundo.
0: Este é o tema do artigo que faz esta hora manchete no site do Observador. No dia antes da estreia de Portugal no Mundial, o plantel, comandado por Roberto Martins, tem hoje uma agenda preenchida.
1: E vamos ver como vai ser passado este dia com o enviado especial do Observador ao Mundial, Miguel Cordeiro.
4: Portugal hoje tem um dia de logística. Uhum. Portugal hoje vai ter um treino de manhã, no horário de Palm Beach, vai ter um treino e depois vai fazer a mala para seguir para Houston e em Houston vai falar Roberto Martínez e vai falar um jogador. Este é o plano da seleção nacional. Rubén Dias, sim, é um problema. Continua a treinar à parte do jogo amigável com a Nigéria e está em dúvida para o jogo com o Congo. Vamos ver o que acontece no treino desta manhã e também com o que diz Roberto Martínez na antevisão.
1: Vamos acompanhar também esses momentos. Rubén Dias é a dor de cabeça para o selecionador nacional, está em dúvida para a estreia da seleção no Mundial amanhã às 6 da tarde com a República Democrática do Congo.
0: Com relato e análise, claro, aqui na Rádio Observador. O PCP critica a disponibilidade do Chega em negociar a lei laboral com o governo. André Ventura e Luís Montenegro têm para hoje marcada mais uma reunião.
1: Que antecede o debate parlamentar sobre a reforma laboral, que está marcado para quinta-feira. A líder parlamentar do PCP deixa críticas a esta aproximação entre governo e Chega e critica também o momento do próprio debate. Paula Santos acusa a AD de ter pressa em discutir as alterações à lei laboral e diz por isso que os trabalhadores tiveram razão ao aderir à greve.
5: inscrevam agora neste agendamento, para lá de todas as manobras que ocorreram na Assembleia da República para que ele se fizesse, com o conluio por parte do Chega, aliás, aquilo que temos visto até por parte desse partido, a Iniciativa Liberal, total acordo, e o Chega, total disponibilidade. Este é o tempo da ação e de luta, e ainda bem que os trabalhadores e as suas organizações representativas dos trabalhadores e a CGTP marcaram esta greve geral, porque ela, de facto, todos os acontecimentos que estão e estes desenvolvimentos demonstram que ela tinha toda a atualidade e razão de ser.
1: Paula Santos, nas jornadas parlamentares do PCP, André Ventura disse ontem que vai pedir ao Primeiro-Ministro um compromisso escrito em relação à idade da reforma, que estabeleça um calendário de descida até ao final da legislatura. O Chega quer a idade da reforma aos 65 anos, ou então quando o trabalhador completar 40 anos de descontos.
0: Realiza-se hoje o Exame Nacional de Português do 12º ano. Este ano, como novidade, as provas vão ser corrigidas em formato digital. Os diretores escolares elogiam a coragem política do Governo.
1: A correção em formato digital não vai acontecer apenas no exame de português, mas sim em todas as disciplinas, com exceção de geometria descritiva e de desenho A. É uma medida que merece os elogios por parte do Presidente da Associação Nacional de Diretores de Agrupamentos de Escolas Públicas, Filinto Lima.
6: De facto, é um processo muito complexo, ao contrário do processo do ano passado, que abarcou cerca de 20 mil provas de filosofia. Este ano serão digitalizadas de 300 mil provas, ou seja, milhões de folhas. É uma mudança enorme, é uma mudança de paradigma também, e que traz os seus riscos. E, portanto, há aqui uma grande responsabilidade, e houve aqui uma grande coragem política da parte deste Ministro da Educação em dar este passo gigante. Portanto, teremos que aguardar para perceber, no final destes 10 dias de prova, vão ser cerca de 2 semanas de provas, de facto, se o caminho a seguir de futuro será este.
1: A correção das provas em formato digital é uma operação que envolve mais de 5 mil elementos da PSP e da GNR que garantem o transporte e a segurança do processo. Filinto Lima garante que as escolas estão prontas para receber esta primeira fase dos exames nacionais. Estão inscritos no total mais de 100

0: evitar a travessia do Estreito, apesar do acordo que prevê a reabertura da via marítima. Donald Trump garantiu que existe uma rota segura e livre, praticamente encerrada desde finais de fevereiro, mas o CEO desta empresa petroleira garante que o tráfego não vai regressar de imediato à normalidade. Essa é também a análise que fez esta manhã aqui na Rádio Observadores o especialista em Direito Internacional Francisco Pereira Coutinho.
1: O Estreito de Hormuz neste momento é uma secute. Porque o Irão disse que não ia pagar portagem durante 60 dias, não é? Uhum. A seguir, depois logo veremos se haverá portagem ou não. E as notícias dizem-nos que o Irão poderá receber 12 mil milhões de dólares quando assinar na sexta-feira o morando, e mais 12 mil milhões até ao final dos 60 dias. Portanto, essa é a expectativa, que isto se transforme numa secute e que o estreito esteja aberto. Agora, Maria João, não há absolutamente mais nada. Há um conjunto de promessas vagas e interminadas. Mas se conseguirmos abrir o estreito, isso será ótimo e será em si próprio um feito.
0: Francisco Pereira Coutinho, no Gabinete de Guerra desta manhã, com a Maria João Simões.
2: São agora 8h10, Carla, antes dos momentos de glória, que outras notícias marcam a atualidade?
0: A cimeira do G7 continua hoje com a presença do presidente da Ucrânia. Volodymyr Zelensky foi o convidado chefe de Estado francês Emmanuel Macron. Expectativa para saber se há ou não um encontro privado entre Zelensky e o presidente dos Estados Unidos, Donald Trump. Em Portugal, morreram 57 pessoas afogadas desde o início deste ano. São dados provisórios divulgados pelo Observatório do Afogamento da Federação Portuguesa de Nadadores Salvadores. Em comunicado, o Observatório adianta que vai pedir reuniões com as entidades governamentais, vai apresentar propostas concretas destinadas a reduzir o número de afogamentos em Portugal.
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0: Momentos de glória da Rádio Observador. O Campeonato Mundial de Futebol já começou, mas não há meio da equipa portuguesa se estrear.
1: Nunca mais.
0: Nunca mais. E por isso há que encontrar outros motivos de reportagem.
2: Quando vem agora também Francisco Trincão fazer aquilo que os seus colegas fizeram há pouco, em fato de banho, vai experimentar também a temperatura da água, vem sozinho. E vai ali até ao mar para se banhar um pouco e sentir aquilo que os seus colegas fizeram e refrescar-se, porque o calor é muito.

0: sobretudo quando não há nenhuma nuvem que tape o sol aqui nesta zona.
1: Coitado, ter de encher.
2: E a areia amarela e não sei o quê.
1: É, ele limpou até ao mar.
2: Mexe o pé direito, agora ao esquerdo.
3: Agora pôs o pezinho na água para sentir a temperatura.
1: É isso, Francisco Trincão, na praia. E então o que é que ele vai fazer?
0: Isto enquanto o Trincão vai dando uns mergulhos para refrescar em função daquilo e creio que vai voltar também depois de ter ido fazer aquilo que os seus colegas já tinham feito há alguns minutos atrás.
1: Pronto, aqui estamos, Trincão, a fazer o que os outros colegas já fizeram.
3: E a treinar mergulhos, que são sempre importantes no futebol.
1: Claro, claro. Mas não se pense que são só os portugueses que estão desesperados por notícias. Ou Vitinha não teria de lidar com a curiosidade deste jornalista espanhol.
4: Y si se siguen sorprendiendo ustedes con el físico de Cristiano, porque algunos dicen es Photoshop, pero está impecable.
5: No, yo te puedo prometer, te puedo garantizar que no es Photoshop, es así, pero es algo increíble que sigue estando así, teniendo 41, ¿no?
4: Sí, 41.
5: Entonces yo tengo 26 y no estoy así.
3: Olha, eu com 40 também não.
1: também não, pronto. Até ao momento já sabemos que Cristiano Ronaldo tem um físico impressionante, que Trincão foi à praia fazer o que os outros colegas já fizeram, mas a questão da praia está de facto a intrigar e felizmente ontem Mateus Nunes conseguiu explicar porquê que vemos tantos jogadores portugueses no areal.
6: Eu falo por mim, por experiência própria, passo o ano inteiro a jogar em Manchester e lá não faz tanto sol e não faz tanto calor e é uma diferença brutal, então já era plano do nosso já era parte do nosso plano de trabalho ir à praia para se adaptar à umidade, ao calor e ao sol.
1: Isto faz sentido, não é?
3: Claro, em Manchester não há praia.
1: Não, e qual é a melhor maneira de nos adaptarmos à umidade? É dar um mergulho, não é? Ficamos logo adaptados.
2: Ficamos umidos logo.
1: Ficamos logo. Então vamos perceber qual é que é o plano de preparação da equipa portuguesa.
6: Nós de manhã fazemos a saída à praia porque foi assim que foi estabelecido previamente e depois à tarde fazemos o treino normal todos os dias.
1: Isto é como na escola, os meninos também vão à praia de manhã,
7: faz menos mal.
2: Vai tudo ao autocarro.
1: Vão todos, né? Tudo tão bem planeado, portanto, João Coutinho de Figueiredo está preparadíssimo para fazer as primeiras apostas e já está mesmo a ver quem vai passar a fase de grupos.
8: Olá pessoal, estive a ver os grupos todos do Mundial. Vou-vos dizer as melhores equipas de cada grupo. Grupo A vai ter que ser o México, porque estamos acabando de renunciar o acordo de comércio livre com eles, portanto eu não quero que eles nos tratem mal. Grupo B vai ter que ser Suíça. Após chocolates e descentralização, lembram-se de mistura melhor. No grupo C vai ter que ser... No grupo C vai ser, obviamente, o Brasil. Porquê? Porque jogam bonito, para ver se voltam a jogar bonito e se os encontrarmos na final também ganhamos.
1: Bom, isto são muitas equipas, muitos grupos, mas Coutinho vai ali nas fintas entre a técnica da tática e a tática da técnica.
8: O grupo I vai ter que ser a França. Vai ter que ser a França, porque em princípio tem uma grande seleção, mas também vos digo, se chegarem à final, mais uma vez connosco, não tem hipótese, mesmo sem Eder. Grupo J, temos a Argentina. Vocês estão a achar que eu estou a dizer porque é por causa do Milei? Esse cara até um bocadinho. É sobretudo porque é o último Mundial do Messi e, portanto, tem mais giro. Grupo K, Portugal! O que é que estava à espera que eu dissesse? Eu te fiz qualquer.
1: Pronto, é isso. Vamos ver.
2: O K, já vamos no K.
1: É, já vamos. Vamos ver. Amanhã fazemos contas. Amanhã não. Depois de amanhã fazemos contas com o João Coutinho Figueiredo.

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1: Muito bom dia, boa terça-feira, são 8h18. É sempre por volta desta hora que conhecemos o tema do Contracorrente. Se quiser entrar em direto logo a seguir ao Jornal das 10, basta ligar para nós, 910024185, número de sempre, mas também pode deixar a sua mensagem nas redes sociais, no site do Observador, ou então enviar-nos a sua mensagem de voz através do WhatsApp 910024185. Carla.
2: A trégua agora conseguida entre Estados Unidos e o Irão dá tempo a Donald Trump e dá tempo ao regime do Irão. O presidente norte-americano garante petróleo a jorros e Hormuz desimpedido, mas enquanto se celebra a trégua, todos sabem que a guerra pode voltar dentro de momentos e é nesta fase que estamos. Helena Matos, bom dia.
3: Olha, pois é, mas isto é assim, isto é concorrência absolutamente desleal. Vocês estão a contar coisas extraordinárias, preparação na praia, eu também quero, e têm uma voz simpática, alegre, uma coisa extraordinária. Chega a minha vez, voz séria, então Helena, a guerra, a trégua, quer dizer...
2: Mas só tu é que consegues dar o tom certo aos assuntos.
3: Não, isto não vai continuar assim, que há de haver uma entidade reguladora destas coisas, eu não estou para isto.
2: Temos que marcar uma reunião.
3: Ai, vamos marcar uma reunião de manhã na praia, exatamente, que é também aí que eu me treino. Ora, vamos lá então começar, para já, isto é assim, eu não sei se é acordo, se é trégua, se é memorando de entendimento, ou se, talvez, a definição mais séria de tudo isto tenha vindo de J.D. Vance, porque ele é vice-presidente dos Estados Unidos, ele viu o que lá está escrito e diz que se trata de página e meia, onde estão escritas, ou estão redigidos, alguns princípios de algo que depois virá a ter os seus desenvolvimentos, até porque ele tem ali uma observação que eu acho talvez a palavra mais importante de tudo isto é que, daquilo que J.D. Vance diz, é que aquilo poderá haver ali um compromisso de Irão com paz e estabilidade regional, mas pronto, isso é conversa, mas depois diz que existe um compromisso verificável de o Irão não construir uma arma nuclear. Portanto, isto é aquilo que temos aqui de mais detalhado sobre, não percebemos como é que será a construção desse compromisso verificável, mas daquilo que está nessa página e meia, este é um detalhe importante e este detalhe vem da parte de um homem que assinou eletronicamente essa página e meia. Portanto, é disto que o acordo de trégua, memorando de entendimento, tratado. A página e meia fala, todos nós na prática gostaríamos de perceber melhor o que lá está, o que temos são sobretudo reações a essa tal página e meia que na verdade não se conhece depois com precisão e detalhe. Aquilo que temos aqui hoje também na reunião, porque é óbvio que é isto que vai estar no centro das discussões na reunião do G7, são também as reações dos outros países. Temos aqui dois grupos, quer dizer, um grupo é mais sozinho porque é Israel, Israel que olha para esta página e meia com particular cautela, porque de alguma forma pode acontecer que os interesses dos Estados Unidos neste momento não coincidam com os de Israel, ou vice-versa, e portanto há aqui algum cuidado. Netanyahu vai fazer declarações no sentido de que Israel tinha sido salvo de uma espécie de holocausto nuclear, mas nota-se uma atitude muito cautelosa. Uma atitude com muito mais palavras, mas também ela a revelar aqui algumas fricções, é aquela entre os países europeus e os Estados Unidos, sobretudo por causa de quem é que vai estar a fazer o quê no Estreito de Hormuz. Nota-se uma grande pressa por parte do presidente francês de mostrar a disponibilidade / interesse europeus para estar no Estreito de Hormuz, mas Trump veio dizer que provavelmente não é preciso, não vão ser necessários lá agora. E aqui o agora remete para um pouco lá atrás, em que não houve uma grande disponibilidade europeia para mostrar a sua solidariedade com os Estados Unidos. Portanto, estamos no princípio, temos uma página e meia que vai dar muito tempo de conversa, mesmo muito tempo de conversa, muita polémica, muitos comentários. Esperemos apenas que para já, também, dê mesmo só palavras, porque é mais ou menos desejável que os confrontos sejam suspensos e, portanto, eu espero só que vocês, quando voltarem a falar comigo, digam assim, olá Helena, então, praias também, essas coisas assim simpáticas que dizem às outras pessoas que entram aqui nestas manhãs.
2: Depende de ti escolheres um tema mais animado. Este é daqueles de maior incerteza.
3: Não acho nada. Isso é um princípio horrível de inversão do ónus da boa disposição. Era só o que me faltava.
2: Já resolvemos isso. Até já.
0: Ligue 910024085 e dê-nos a sua opinião em direto no Contracorrente, depois das 10. Tem também as nossas redes sociais, o site do Observador, e pode sempre enviar-nos a sua mensagem de voz, o seu áudio, por WhatsApp 910024185. Muito bom dia, são 8h23.
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0: Começa agora um novo episódio do Bom, Mau e o Vilão, da Rádio Observador, que também pode ouvir em podcast. Olá, Miguel Pinheiro, bom dia.
1: Bom dia.
0: Bom dia. Dia. Quem é o teu bom de hoje, Miguel?
1: Olha, o bom é a AD, que decidiu não reconfirmar a chamada Lei das Bandeiras, tal como ela está. Quando o Presidente da República mandou a proposta para trás, apresentou dois tipos de argumentos. Uns eram jurídicos, porque achava que o texto estava mal escrito, nomeadamente estava escrito com conceitos indeterminados, e outros argumentos eram políticos, por discordar da proibição de hastear algumas bandeiras em edifícios públicos. E os partidos que aprovaram a lei podiam simplesmente reconfirmá-la tal como está, e assim criar um conflito aberto com o Presidente, ou podiam fazer uma coisa mais inteligente. E, felizmente, a AD, pelo menos, optou, pelos vistos, pela decisão inteligente. O PSD e o CDS vão refazer a proposta para tentar resolver todos os problemas jurídicos apontados por António José Seguro e só depois a enviarão novamente ao Palácio de Belém. E, dessa forma, o Presidente não terá desculpas legalistas para chumbar a lei. Se a mandar abaixo, Seguro terá de assumir que tem uma discordância política com a maioria do Parlamento e assim pelo menos as coisas ficam totalmente claras.
2: É bom clarificar isso e depois, se isso acontecer, então o Parlamento voltará a decidir, ou a AD voltará a decidir se assume essa divergência e se reconfirma a lei, não é?
1: Certíssimo, é isso.
2: Claro.
1: É isso. Eu estranharia que depois não reconfirmasse.
2: Não estariam a dar este passo agora.
1: E quer dizer, se têm os votos para isso e se acreditam nisso, então, com certeza, mas lá porque o Presidente não concorda, o Presidente tem os seus poderes, os poderes do Presidente vão até um determinado ponto e os da Assembleia vão até outro, por isso. Mas enfim, mas não nos vamos adiantar. Calma, calma, eu sei que tudo isto é muito entusiasmante, mas não nos uma coisa de cada vez, vamos ver o que é que acontece.
0: O teu mal vai fazer greve.
1: Pois com certeza, oh Maria João, então, havia lá agora de não fazer greve, então o meu mal é o STOP, o sindicato que serviu de rampa de lançamento para a carreira política de André Pestana, uma carreira política fracassada, mas mesmo assim uma carreira política, enfim, mas o sindicato STOP, dizia eu, decidiu convocar mais uma greve nas escolas. Depois da greve geral de 3 de junho, uma quarta-feira antes de um feriado, e depois de uma greve no dia 5 de junho, que foi uma sexta-feira depois de um feriado, nós vamos agora ter uma greve nas escolas no dia 18, quinta-feira. E a desculpa é a discussão do pacote laboral no Parlamento. No documento em que convoca a greve, o STOP diz: mas como é que isto é possível? Então o governo, depois de uma greve geral, vai querer avançar com a lei no Parlamento? Isto é um desplante. Vamos fazer mais uma nova greve. Enfim. Mas isto quer dizer que as escolas públicas terão, até ver, 3 dias de greve apenas num mês. E eu estou a pôr o STOP como mau, mas convém ser um bocadinho mais claro e detalhado. O sindicato, como é evidente, limita-se a convocar a greve. O sindicato não pode obrigar as pessoas depois a aderirem. Por isso, cada professor ou outro profissional de educação é que decide se de facto quer fazer greve ou não. Tem a sua liberdade. E, portanto, o STOP tem a força que os professores lhe derem. E se os professores das escolas públicas acham que a vida deles deve ser andar em greves umas atrás das outras, a responsabilidade é deles. Mas infelizmente não se pode esperar muito mais da escola pública. As pessoas já sabem, se tiverem filhos em escolas públicas, já sabem que a vida deles é isto.
2: Que é isto, mas depois também não se estranha as opções que as pessoas tomam, não é? Sobre de facto a educação dos miúdos. Podendo?
1: Ah, sim, claro. Claro, sim. Qualquer pessoa que consiga juntar algum dinheiro, naturalmente mete os filhos numa escola que não seja pública, como é evidente. Mas depois há Jesus, os serviços públicos, é preciso salvar a escola pública e é preciso salvar tudo e mais alguma coisa, pois com certeza.
2: E que os serviços
1: Maria João.
2: Pois, e que os serviços públicos já agora ficam cada vez mais para pessoas que não têm rendimentos para recorrer a outros. Enfim.
1: Pois claro.
0: Ia dizer, Miguel, que o teu vilão são os nossos políticos.
1: Ias dizer muitíssimo bem.
0: És?
1: Muitíssimo bem. Porque Maria João garantiram-nos que desta vez ia ser diferente. O Presidente da República, o Primeiro-Ministro, o Presidente do Parlamento iam ao Mundial ver os jogos da seleção, porque, naturalmente, a bola é um assunto de Estado e, portanto, como é óbvio, eles tinham de lá estar. Aliás, eu acho que está na Constituição, artigo 97, número 3, a linha C, está lá. Mas de resto nem pensar. De resto nem pensar. Disseram-nos que Aguiar Branco não ia levar comitiva e não vai. E disseram-nos que qualquer deputado que quisesse aceitar um convite para ir ao Mundial, meu menino, tinha de ter a aprovação expressa do Presidente do Parlamento. Meu menino ou minha menina. Mas afinal, parece que não é bem assim. O Observador explicou que a Federação Portuguesa de Futebol fez as coisas da seguinte maneira. Está a fazer o seu papel, não é? Em vez de convidar deputados a título individual, convidou os líderes partidários, que em alguns casos são deputados, e convidou os líderes dos grupos parlamentares. Esses são sempre deputados, como é evidente. E então, desta maneira, por um detalhe na lei, há muita gente a escapar ao controle do Presidente do Parlamento. O Observador sabe que o Bloco de Esquerda... Coitado do Bloco de Esquerda. Parece que o Bloco de Esquerda não recebeu o convite. A sério. Oh, Federação, como é que também...
2: Só pode
1: também
2: ser.
1: Não é preciso tanto, não é?
2: Engano protocolar, não é?
1: Oh, Paulo, espero que sim, que convidem lá. Já não sei quem é que, já nem sei quem é que está no Bloco de Esquerda, mas convidem lá. Mas então, parece não ser o convite. O PAN recusou, bravo. O PS está a pensar, está a meditar. Porque o Partido Socialista tem de pensar sobre estas coisas, não é? Então estão a meditar, mas Hugo Soares, do PSD, Pedro Pinto, do Chega, e Mário Mourinho Lopes, da Iniciativa Liberal, portanto os líderes do grupo parlamentar, vão aceitar o convite. Sim, senhor. Parece que já comunicaram, ou fizeram saber, ou escreveram a Aguiar Branco a transmitir isso. E eu fiquei aliviado, porque... Não fiquei, eu fiquei aliviado, porque eu não sei como é que seria possível a seleção ganhar um jogo sequer sem estas pessoas todas no estádio. Não sei como é que seria possível. Quem é que estaria lá para lhes dar alento? Não sei. De qualquer forma, fica provado que não vale a pena. Não vale a pena fazer nada. Porque os políticos não conseguem resistir à bola. Não conseguem. E é como tudo na vida. Sempre, meninos e meninas que estão a caminho da escola, aprendam isto. Sempre que se fecha uma porta, abre-se uma janela. Portanto, é sempre possível conseguirmos aquilo que queremos. E esta é uma lição para as nossas crianças. Tenham persistência e conseguirão ir ver o Mundial de Futebol.
2: O que irrita nisto nem é irem, é tentarem fazer-nos de parvos com a história das vírgulas nas leis.
1: Isto irrita-se,
2: Paulo. Isso é mais irritante. Então, não é?
1: Paulo, não te irrites.
2: Portanto, olha, convidar o deputado Hugo Soares não pode. Convidar o líder parlamentar da AD pode. É, não façam de nós tontos, por amor de Deus, não é?
1: Paulo, é ilegal, mas pode-se fazer. Mas é ilegal, mas pode-se fazer. Pronto, quer dizer, o grande Marcelo Rebelo de Sousa, mesmo estando agora na reforma política, deixa-nos sempre os seus ensinamentos.
0: Vamos ao resumo bom desta terça-feira. É a AD, o mau é o stop e o vilão são os nossos políticos. Foram as escolhas do Miguel Pinheiro. As manhãs 360 e sempre em podcast.

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1: Muito bom dia, são 8h34. Já a seguir as notícias. Logo depois, não perca mais um e o vencedor é...
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9: Os líderes partidários e parlamentares da Assembleia da República foram convidados pela Federação Portuguesa de Futebol a assistirem ao Portugal, República Democrática do Congo, amanhã, e como o convite é dirigido aos cargos e não a deputados a título individual, foi encontrada uma exceção à lei. Os líderes com assento parlamentar escapam ao limite dos 150 euros estabelecido como o teto máximo para ofertas aos deputados. O Observador sabe que PSD, Chega, Iniciativa Liberal pretendem aceitar o convite, o PS está a avaliar e o PAN já recusou. O PCP diz que não quer comentar o convite da Federação, enquanto o Bloco de Esquerda revela não ter recebido qualquer proposta para assistir ao jogo. A seleção portuguesa que faz hoje o último treino, antes da estreia do campeonato, a sessão de treino está agendada para as 3 da tarde, hora de Lisboa. Ao final do dia, a comitiva viaja de Miami para Houston, palco dos primeiros dois jogos de Portugal no Campeonato do Mundo. O Partido Comunista critica a disponibilidade do Chega em negociar a lei laboral com o Governo. André Ventura e Luís Montenegro têm marcado para hoje uma reunião que antecede o debate na quinta-feira, o debate no Parlamento. A líder parlamentar comunista deixa críticas a esta aproximação e também ao momento escolhido para o debate. Paula Santos acusa a AD de ter pressa em discutir a lei laboral, o que diz confirma que os trabalhadores tiveram razão em aderir à greve geral. Mais de 81 mil alunos realizam hoje o Exame Nacional de Português. Pela primeira vez, as provas vão ser corrigidas em formato digital. A Associação Nacional dos Diretores elogia a coragem política do Ministro da Educação, Filinto Lima, diz que as escolas estão também prontas para dar início a estes exames.

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6: Este é mais um e o vencedor é, já sabe que também nos pode acompanhar com imagem através das nossas redes sociais ou pelo site do Observador. Carla, esta manhã estão connosco o José Manuel Fernandes e o Miguel Santos Carrapatoso.
7: E esta manhã temos acumulação de funções, temos convites e temos também a lei laboral. Miguel, a reunião de hoje entre André Ventura e o Luís Montenegro pode ser decisiva?
8: Sim, eu sei que estamos todos muito fartos de falar sobre a lei laboral, mas enfim...
9: É falar de um tema que não se fala, que é de futebol.
7: Já lá vamos, Paulo, isso é para ti. Okay. Isso é para ti.
8: Mas sim, tivemos mais um capítulo deste longo folhetim e aqui André Ventura... Eu poderia dizer de forma surpreendente, mas em rigor e com franqueza não acho que seja muito surpreendente... A transformação de André Ventura, ele já nos foi habituando em vários processos negociais em começar com linhas vermelhas carregadíssimas, com declarações inflamadas sobre como não aceitará, como não abdicará de certas bandeiras, como ou é assim como ele pretende ou não há acordo com o PSD, e paulatinamente vai deixando cair algumas das exigências até finalmente dar o sim ao governo. Não se trata aqui de criticar o espírito de compromisso de André Ventura, acho que faz falta, a política é assim mesmo, é arte do possível, os partidos têm de fazer compromissos, têm de fazer cedências naturalmente. O que está aqui em causa é a forma como sistematicamente André Ventura começa por dizer uma coisa, começa por dizer que jamais aceitará determinado aspecto de uma negociação em concreto e depois vai deixando cair todas as declarações inflamadas que fez. Agora, a questão da reforma,
9: da idade da reforma,
8: André Ventura, não vos vou amassar com as várias declarações que André Ventura fez sobre o tema, mas já se percebeu que agora André, o líder do Chega, pede um calendário, mas ao mesmo tempo pede um compromisso para que o governo dê um compromisso de que pelo menos a reforma, a idade da reforma não aumentará nos próximos anos.
9: Que não aumentará. Ah, já não é o baixar.
8: No
9: fundo é suspender a aplicação do fator de sustentabilidade.
8: Portanto, já estamos a ver André Ventura a preparar todo o guião para aprovar a reforma laboral do governo, e eu acho que a determinada altura temos de aplicar ao Chega e a André Ventura os mesmos critérios que aplicamos aos outros partidos. Se há um partido que entra numa negociação a dizer que jamais aceitará a ceder num ponto e depois cede, e estou a pensar muito no que aconteceu durante a geringonça com o Bloco de Esquerda e com o PCP, em que nós, nestes espaços de opinião e nas páginas dos jornais, íamos dizendo que Bloco e PCP estavam a ceder em toda a linha, estavam a meter na gaveta as convicções e estavam no bolso do Partido Socialista, também temos de ir aplicando o mesmo critério ao Chega e a André Ventura, por uma questão de justiça. Acho que André Ventura não pode, no início de um processo negocial, dizer que a reforma é má, que o outsourcing é uma coisa selvagem, que o governo tem de baixar a idade da reforma porque não está a pensar nos mais jovens. E depois, se, como parece ser esse o desfecho mais do que provável, depois, quando aceita abdicar de tudo aquilo que defendeu, temos de dizer as coisas como elas são. O André Ventura muitas vezes dá a sensação de que para ele é mais importante uma reunião em São Bento do que propriamente aquilo que defende publicamente e aquilo que é votado pelo próprio partido, porque este tema foi votado pelos órgãos internos do Chega. Portanto, aqui o meu ponto é mesmo esse, por uma questão de justiça, aplicar o critério que se aplicava ao Bloco e ao PCP, ao Chega e a André Ventura, pela forma como se vai comportando nestas negociações. Não é a primeira vez e não será seguramente a última. Já agora sobre o Governo, também é importante ver até que ponto, que preço estará disposto a pagar o Governo nesta questão, porque é uma questão estrutural, aceitar não aumentar a idade da reforma, aceitar um compromisso para não aumentar a idade da reforma ou mesmo aceitar um calendário para descer a idade da reforma, vai contra muito aquilo que muita gente no PSD defende, inclusive
9: que o PSD defende em termos de sustentabilidade da ação social.
8: Inclusivamente especialistas que o PSD nomeou para liderar o grupo de trabalho que vai ou que deveria estar a estudar a reforma da segurança social. Portanto, vamos ver qual é ou se o governo está disposto a pagar este preço, e isso será também...
9: Não pode, eu diria que Luís Montenegro não pode. Bem, nunca nem travar a aplicação do fator de sustentabilidade. A criação e a aplicação do fator de sustentabilidade foi a melhor coisa das poucas que foram feitas nos últimos 30 ou 40 anos para contribuir para que a degradação da demografia ou do impacto
7: e
9: da demografia
7: é um
9: fosse mais...
7: E é um compromisso generalizado.
9: Está em aplicação, foi uma coisa feita em 2006 por Vieira da Silva no governo de Sócrates, entrou em vigor, é aplicado automaticamente todos os anos, não há manipulação política com a idade da reforma. Porquê que se criam estas coisas? E porquê que se criou também uma lei que define, preto no branco, qual é a evolução das pensões de reforma todos os anos? Precisamente para evitar a manipulação política partidária e eleitoral destas coisas.
8: Eu, portanto, tendo a acreditar que o PSD não mudará de ideias, nem mudou de ideias
9: em
8: relação...
9: Eu espero que não, senão o PSD, se já há pessoas com dúvidas sobre a matriz ideológica deste PSD, eu acho que isso vai ser a machadada final. E ficamos a saber que temos a liderar o governo um partido que... histórico, sim, que para ceder a um dossiê que até pode ser importante, a lei laboral, não vou pôr isso em causa, que cede ao mais básico populismo contra aquilo que é a sua matriz.
7: José Manuel,
10: eu arriscava, quer dizer, não, primeiro, é verdade aquilo que o Miguel disse sobre o Chega, mas o Chega tem, o Chega, o eleitorado do Chega, a forma como se vota no Chega, obedece a critérios, digamos, e a juízos que nos escapam muitas vezes, e portanto este lado errático ou pelo menos analiticamente errático de André Ventura não é capaz de não perturbar assim tanto o seu eleitorado, porque basicamente o que ele quer é conquistar pontos, e já fez, de alguma forma já marcou o seu ponto. Eu sou a favor eu defendo os trabalhadores, defendo a idade da reforma, defendo isto, defendo aquilo, levanta aquilo outro. E eu suspeitaria, não sei como é que isto vai acabar, que mais do que ficarmos com uma alterações substantivas à atual lei, que precisa ser revista, mas no sentido contrário à que, precisamente no sentido contrário àquilo que é previsto por André Ventura, ele talvez consiga levar para casa um brinde do tipo limitar a idade da reforma em algumas profissões muito, muito específicas e muito limitadas. Mas isso estou aqui para ver, não é? Portanto, é uma coisa que não se falou ainda. Sabemos que o André Ventura em algumas profissões, bombeiros, por exemplo, ou polícias,
9: claro.
10: é sempre muito focal, pode ser que se trouxer dali alguma coisa, se dê por satisfeito e fica, já pode deitar foguetes e dizer que ele defendeu os seus. E no fim permitir que o governo avance com a reforma. Mas isso eu sou a especular completamente. Sim. Não sei se isto vai acontecer. Acho que há um lado na forma como se comporta André Ventura e a forma como ele se relaciona com o eleitorado que é parecido com aquilo que a gente passa todos os dias a ver em Donald Trump, não é? Diz tem linhas vermelhas que mudam todos os dias e isso não parece, quer dizer,
7: não belisca,
10: no seu
7: não
10: core eleitoral não perturba muitas pessoas. Sim. Aparentemente, pelo menos.
7: Vamos dar notas, Miguel? Vais dar nota ao Chega?
8: Vou dar um 10, no sentido de que não sabemos, claro, com franqueza, como é que vai acabar este processo negocial. No limite, André Ventura pode dizer que não viabiliza esta reforma laboral e mantém as suas convicções e as suas linhas vermelhas, mas é um 10 também...
7: À condição,
8: porque de facto o Zé Manuel tem razão, isto belisca pouco o eleitorado do Chega, isso estou completamente de acordo, tem beliscado pouco o eleitorado do Chega, mas aqui eu definia mais um critério objetivo. Se um líder, seja ele qual for, muda de convicções do dia para a noite, aqui estamos nós também para dizer que o rei vai nu, e portanto André Ventura ou bem que mantém as suas convicções ou bem que não as tem. Isso aí acho que é objetivo.
7: Fica então esse 10. Paulo, finalmente vais poder falar de futebol e política.
9: Estava a ver que não. Futebol e política, essa dupla.
7: E agora já assim, já estamos a entrar aqui no quase em período de descontos.
9: É verdade. Já estás a dar o sinal que estamos apertados. Não, é muito rápido e o tema já foi abordado durante esta manhã nos noticiários. A notícia está no Observador.
8: Paulo, roubei-te. Foi falado um tema absolutamente aborrecido.
9: Coisas menores, ainda por cima, verdade, Miguel. É verdade, em vez de trazeres aqui, Paulo, de facto, aquilo que é a essência, ainda por cima... Esta forma de falar de futebol com a política ainda assim é lateral. Não estamos a falar daquilo que se passa dentro das quatro linhas. Mas a história está contada no Observador. A Federação Portuguesa de Futebol convidou os líderes parlamentares a assistir a jogos da seleção no Mundial. O único problema é que há uma lei de 2019, que é o regime do exercício de funções por titulares de cargos políticos e altos cargos públicos, é sempre grande o nome das leis em Portugal, que foi feita também para dar resposta a uma série de polémicas e escândalos sobre a ida de políticos à bola, convidados pelos clubes ou pela seleção, e que impõe um limite de 150
10: patrocinadoras,
9: diz,
10: e pelas
9: empresas patrocinadoras.
11: Sim, acho que essa foi a polémica no Euro 2016, creio que foi a Galp.
9: Sim, a Galp que convidou políticos para isso, e que era prática aceitarem, e portanto na altura houve um escândalo sobre isso, uma polémica, e então fez-se esta lei que limita a 150 euros a valorização dos presentes, das ofertas, daquilo que queiramos que os políticos podem receber. E portanto isto claramente, quer dizer, só o bilhete de futebol custa neste caso centenas de milhares de dólares e de euros, não é? Mais as viagens, mais aquela viagens, coisa toda, ultrapassa claramente isso, mas o que me irrita aqui nem é tanto os políticos irem à bola, porque eles passam a maior parte deles mortinhos por ir à bola e por esta promiscuidade com o futebol e com os seus clubes e por aí fora. Eu fazer de nós partes.
10: Ficar nos gabinetes, nos camarotes especiais.
9: Tudo isso.
10: Não terem...
9: O que me irrita nisto é fazerem das pessoas parvas. Como esta lei está em vigor, então qual é o subterfúgio aqui? É que o convite da Federação não foi feito ao deputado A, B e C com aquele nome, foi feito aos detentores dos cargos. E, portanto, o convite não foi feito a Hugo Soares, ao deputado Hugo Soares, por exemplo, foi feito ao líder parlamentar da bancada da AD. Se fosse feito ao Hugo Soares, ele não podia ir. Como é feito ao líder parlamentar da bancada da AD, que é Hugo Soares, ele já pode ir. E a mesma coisa se aplica ao Chega, Pedro Pinto, e se aplica a Mário Marinho Lopes, líder da bancada parlamentar da IEL. Estes são os confirmados, que já aceitaram. O PS está a avaliar, eu não sei o que é que há aqui para avaliar, ou vai em violação do espírito da lei, ou não vai. O PAN recusou, muito bem, Inês Sousa Real. O PCP não comenta, grande transparência do PCP, e o Bloco de Esquerda, não sei o que é que a Federação tem contra o Bloco de Esquerda, porque parece que não o convidaram. Às vezes é melhor não ser convidado para estas coisas, e provavelmente o Bloco de Esquerda...
11: Bloco de Esquerda, tal como o PAN, tem um deputado.
9: Tem um deputado.
11: Poderia ser, não ter um líder...
9: Não é o caso. Porque
11: mas o PAN, não é o caso, mas o PAN foi convidado.
9: E, portanto, podia ser a lógica de haver...
7: Estará Estará, parlamentar estará ou não. Estará perdido no spam.
9: Pode ser, mas às vezes até é melhor. E o Bloco de Esquerda provavelmente até é o partido que vai ser melhor disto. Quer dizer, não fui convidado, vejam só, a minha distância ao futebol é tão grande que nem me convidam. Não, é só esta nota, de facto. Não façam de nós, das pessoas parvas. Se querem ir à bola, vão. Se querem ir à borla, vão. Assumam que estão a violar a lei. Agora, não façam de nós parvos com estes subterfúgios, com estas vírgulas na lei, não é?
7: Samuel, é um truque. Esta forma de ir ver os jogos.
10: Olha, eu vou ser desconfiado. Eu acho que arriscaria dizer que é um truque forjado. Isto é, eu lembro-me de uma, enfim, há muitos, muitos anos, houve uma altura em que se tornou muito famosa um desabafo, uma frase de um político muito influente, com muita importância na feitura das leis, que era o António Almeida Santos. Foi presidente da Assembleia da República várias vezes, era alguém que era conhecido por ser muito habilidoso na redação das leis, e ele dizia que às vezes o truque era mudar o sítio onde estava a vírgula para que uma coisa ficasse completamente diferente na legislação.
7: Helena Sanches Osório também contou o mesmo, não foi?
9: Também deu
7: uma comissão de inquérito.
10: Não sei se aqui há alguma vírgula que tenha mudado de sítio, mas se calhar isto foi previsto pelos engenhosos que escreveram a lei há uns tempos atrás, deixar lá um caminho de fuga possível e... não me admiraria que tivesse havido uma vozinha que soprou à Federação a explicar-lhes como é que deviam fazer para conseguirem levar alguém ao Mundial. Porque não sei se a Federação tem serviços jurídicos para andar a analisar o detalhe das leis, para saber como é que se faz o convite para tronear a legislação. Mas isto sou eu ser mauzinho, se calhar estou a inventar tudo, mas quando estas coisas chegam a este ponto de descaro... Acho que já vale tudo. Eu não consigo compreender, sinceramente, não consigo compreender a doença que dá ao futebol, do futebol, ao ponto de os políticos acharem que têm que estar presentes. Quer dizer, isto se tornou-se a certa altura, está no Euro 2016, que nem antes de haver estas regras, era um verdadeiro forrobodó, não é? Ia tudo. Vamos lá ver. Era aqui ao lado, é como quem diz, não é? Porque quando nós sabemos quanto é que custam as viagens, quanto é que custa o bilhete, quanto é que custa a estadia, quanto é que custa isso tudo, deixou de ser aqui ao lado. E depois tivemos um Presidente da República que não fazia a coisa por menos, ia aos jogos todos, ou pelo menos combinava com o Primeiro-Ministro de forma a que nunca deixasse de estar um alto. Mas eu gostaria de saber se algum jogador joga de forma diferente por ter lá o Presidente ou o Primeiro-Ministro presente. Não, é evidente que não. Quer dizer, isto criou-se um hábito no tempo da dupla Costa-Marcelo, que agora, era um bom pretexto para seguro Montenegro quebrarem essa espécie de entente entre os palácios e dizerem, pá, o futebol, quer dizer, quem quiser ir que vá. E de maneira... E que viaja por sua conta, não é?
7: Ao futebol o que é do futebol, à política o que é da política.
10: O que é da política. E acho que ninguém ganha um voto por causa disto, sinceramente. Quer dizer, vão se querem aparecer, vão para as praças e arenas que estão bem montadas em todo lado para ver os jogos da seleção. Juntem-se ao povo.
7: Zé Manuel, a tua nota então, rapidamente.
10: Pá, a minha nota é um zero por isto.
7: Um zero.
9: Eu também, um zero à esperteza saloia.
7: Aqui fica. Bruno, estamos aqui ainda já quase no período de compensação, mas a tua história
11: rapidamente. Sim, eu vou continuar aqui no maravilhoso mundo das autarquias e para este caso que vi numa notícia no Correio da Manhã da Presidente da Junta de Freguesia de Santo António em Lisboa, Filipa Veiga, que foi eleita pela coligação por ti a Lisboa, acumular duas funções remuneradas na mesma autarquia. Ela é Presidente da Junta em regime de part-time, o que é permitido por lei, e ao mesmo tempo é técnica superior dos quadros da própria Junta. Já era anteriormente, coordena a área da cultura, também tem responsabilidades na gestão de recursos humanos. E o que é que esta situação gera? É que temos uma Presidente da Câmara, da Junta, que ao mesmo tempo é funcionária. E qual é que é aqui o argumento utilizado para contornar esta situação? Diz Filipa Veiga que, enquanto funcionária, está hierarquicamente subordinada ao tesoureiro, que é o número 2 da Junta. Quer dizer, que por sua vez, tesoureiro, está subordinado à Presidente da Junta, que é Filipa Veiga.
7: É um bocadinho uma espécie de Olivia Patroa e Olivia Patroa.
11: Ora, isto está. Isto é um absurdo. Dá para rir. Na verdade, o que temos aqui é uma forma de contornar a lei, porque a lei permite que o presidente, um presidente da junta, exerça as funções a meio tempo e concilie com outra atividade pública ou privada, mas não são elegíveis, isto é o que diz a lei, para os órgãos das autarquias locais, dos círculos eleitorais onde exercem funções ou jurisdição, os funcionários dos órgãos das autarquias locais. Filipa Veiga não quis perder o lugar como técnica superior da junta, portanto arranjou aqui este estratagema e então temos que durante, sei lá, as segundas, quartas e sextas é subordinada e às terças e quintas, ou depende dos dias, acaba por ser ela a presidente a mandar em todos os outros e não se percebe muito bem esta situação. A legalidade até poderá ser discutível, poderemos não estar aqui perante uma ilegalidade automática, mas do ponto de vista ético, isto tudo é muito duvidoso, é mais do que ambíguo, e eu tenho de dar uma nota negativa, vou dar um 6 a estes estratagemas autárquicos. Eu não quero aqui lançar um anátema sobre todos os autarcas, mas estas histórias não dão nada boa imagem do que se passa nas autarquias.
7: E daí, o teu 6 aqui no final de O Vencedor É, que regressa mais logo na tarde política. Numa versão alargada que começa, como sempre, a seguir ao Jornal das 6. Esta terça-feira dão notas a Judite França, o Anselmo Crespo e o Alexandre Borges. Assim que acabar, chega o Alberto Gonçalves com ideias feitas. Começa às 10 para as 7 na tarde política.

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0: Muito bom dia, boa terça-feira, 9 e 1. Jornal das 9 com Carla Jorge de Carvalho. A Federação Portuguesa de Futebol convidou os líderes partidários e parlamentares para assistir ao jogo de estreia da Seleção Nacional no Campeonato do Mundo, que é já amanhã. Como o convite é dirigido aos cargos e não a deputados, a título individual, foi encontrada uma exceção à lei que evita a autorização de Aguiar Branco e o limite de 150 euros.
1: O Presidente da Assembleia da República até já emitiu um despacho a explicar que não tem margem legal para se pronunciar sobre os convites. Os líderes das bancadas e líderes partidários com assento no Parlamento escapam assim ao limite dos 150 euros estabelecido como o teto máximo para ofertas aos deputados. É o que explica o coordenador de política da Rádio Observador, Miguel Viterbo Dias.
2: A lei diz que para convites dirigidos a órgãos partidários, nos quais se inclui também o grupo parlamentar, a fiscalização não é feita pelo Parlamento, mas sim pela lei de financiamento dos partidos políticos. Ou seja, a existir algum tipo de fiscalização será a posteriori. Aguiar Branco explica que, sendo este convite da Federação pessoal e intransmissível e dirigido diretamente aos líderes, não é dirigido a um deputado de forma autónoma. Neste caso, Aguiar Branco só teria que se pronunciar se os convites fossem dirigidos a deputados de forma individual e não a titulares de cargos, como é o caso dos líderes partidários ou parlamentares. Assim, os convidados são todos eles deputados, podem ainda assim escapar a este limite dos 150 euros imposto na lei e no Código de Conduta do Parlamento.
1: Em resposta ao Observador, o gabinete do Presidente da Assembleia da República diz que, em caso de novos convites dirigidos a deputados a título individual, as situações vão de ser apreciadas nos termos da lei e aí sim aplica-se o Código de Conduta do Parlamento. Certo é que amanhã, em Houston, o Jogo de Portugal vai contar com a presença nas bancadas de José Pedro Aguiar Branco e, por isso, não vai ser ele a conduzir os trabalhos do debate quinzenal, agendado também para amanhã. Mas e em relação aos líderes partidários e parlamentares, Carlos Pedro?
3: Há decisões para todos os gostos. O PSD, em resposta ao Observador, confirma que Hugo Soares foi convidado pela Federação Portuguesa de Futebol a assistir a um jogo da equipa portuguesa. Diz que tenciona aceitar mediante disponibilidade e agenda. Por isso, o líder dos sociais-democratas deve atirar a viagem para outra data mais à frente, até porque esta semana é preenchida. Amanhã há debate quinzenal, há também discussão da reforma laboral e ainda tem para fechar o processo da prestação social única. Quanto ao PS, os socialistas ainda estão a avaliar o convite e ao Observador o partido lembra que proibiu os deputados e dirigentes de aceitarem convites de empresas, mas mantém ainda assim a porta aberta a propostas de entidades oficiais.
1: Mas há também, Carlos, quem não tenha recebido o convite, quem não queira comentar e quem até já tenha dito que não. Quem?
3: Trata-se do PAN. Inês Sousa Real diz ao Observador que agradece, mas prefere acompanhar a febre da Seleção Nacional e do Mundial a partir da capital, em Lisboa. O Observador procurou ainda as respostas de PCP e Bloco de Esquerda. Os comunistas não querem comentar o convite da Federação Portuguesa de Futebol. Os bloquistas dizem que não receberam qualquer convite. Tivemos também acesso ao despacho do Presidente da Assembleia da República, em que se lê que a Iniciativa Liberal por Mário Amorim Lopes e o Chega por Pedro Pinto solicitaram autorização para aceitar a oferta da Federação. O LIVRE também foi convidado.
1: Carlos Pedro, com a posição dos partidos ao convite da Federação Portuguesa de Futebol para assistir aos Jogos de Portugal no Campeonato do Mundo.
0: Este é um artigo que faz esta hora manchete no site do Observador. André Ventura e Luís Montenegro têm para hoje marcada mais uma reunião para discutir a reforma da lei laboral.
1: É a terceira entre o Primeiro-Ministro e o Presidente do Chega. Na última, os dois discutiram a lei laboral, também a pensão social única. A reunião de hoje antecede o debate parlamentar de quinta-feira sobre a reforma laboral. Ontem André Ventura disse que vai pedir ao Primeiro-Ministro um compromisso escrito em relação à idade da reforma, que estabeleça um calendário de descida até ao final da legislatura. André Ventura não exige a descida da idade da reforma. Na análise, o editor adjunto de política do Observador, Miguel Santos Carrapatoso, diz que as mudanças de posição do Presidente do Chega já não surpreendem e diz acreditar também que André Ventura se está a preparar para aprovar a reforma laboral.
4: Já estamos a ver André Ventura a preparar todo o guião para aprovar a reforma laboral do governo e eu acho que a determinada altura temos de aplicar ao Chega e a André Ventura os mesmos critérios que aplicamos aos outros partidos. Se há um partido que entra numa negociação a dizer que jamais aceitará a ceder num ponto e depois cede, e estou a pensar muito no que aconteceu durante a geringonça com o Bloco de Esquerda e com o PCP, em que nós, nestes espaços de opinião e nas páginas dos jornais, íamos dizendo que Bloco e PCP estavam a ceder em toda a linha, estavam a meter na gaveta as convicções e estavam no bolso do Partido Socialista, também temos de ir aplicando o mesmo critério ao Chega e a André Ventura por uma questão de justiça.
1: Miguel Santos Carrapatoso, no E o Vencedor é desta manhã. O Partido Comunista já veio criticar a disponibilidade do Chega para negociar esta lei com o Governo. A líder parlamentar comunista deixa críticas à aproximação e critica também o timing do próprio debate. Paula Santos acusa a AD de ter pressa de discutir a lei laboral. Diz por isso que os trabalhadores tiveram razão ao aderir à greve geral.
0: A seleção portuguesa faz hoje o último treino antes da estreia no Campeonato do Mundo, amanhã, frente à República Democrática do Congo.
1: O treino está agendado para as 3 da tarde, hora de Lisboa. A comitiva portuguesa viaja também hoje de Miami para Houston, palco dos primeiros dois jogos de Portugal no Mundial. A estreia portuguesa está marcada para amanhã, às 6 da tarde.
0: E a Rádio Observador esteve esta noite a acompanhar nos Estados Unidos o jogo entre a Arábia Saudita e o Uruguai e falou com dois atletas que jogam no Campeonato Português.
1: E ambos do Sporting, Maxi Araújo, que foi o herói do jogo de estreia do Uruguai no Mundial, nesse empate a um golo frente à Arábia Saudita, foi o jogador do Sporting que marcou o golo dos sul-americanos. No final do encontro, revelou à Rádio Observador que quer ficar em Alvalade e afastou rumores do mercado.
5: Não, eu não sei nada, a verdade é que agora estou acá na seleção, disfrutando ao máximo e nada, e depois todo lo que se pode falar ou dizer, sei que são coisas que sempre vão a dizer, mas estou muito feliz em Sporting.
1: Também no final do jogo do Uruguai, em Miami, a Rádio Observador conseguiu falar com Rodrigo Salazar, jogador que alinhava no Sporting de Braga e que já foi confirmado como reforço em Alvalade. No final da época falou-se de um possível interesse do Benfica. Salazar garante que nunca foi contactado pelo Clube da Luz.
6: Quando o Sporting falou comigo, o meu empresário deixou bem claro que queriam que eu fosse para lá. Eu também estava muito feliz de escutar isso e acho que desde a primeira conversa que tivemos com o Sporting, eu já sabia que queria ir para lá.
7: Como... O que falou? Sim, diretamente?
6: Não falou comigo. Estou muito feliz de estar no Sporting e de representar um clube tão grande.
1: Garantia de Salazar, que ficou no banco no jogo entre Uruguai e Arábia Saudita, do Grupo H, em que estão também Espanha e Cabo Verde. Todas as equipas somam um ponto no final dos jogos da primeira jornada do Mundial.
0: São agora 9:09. Antes do explicador, onde vamos entrevistar Mário Centeno, que outras notícias há a destacar, Carla?
1: O Irão avisa que qualquer ataque israelita

0: Esta cimeira pretende chegar a acordos sobre questões como as guerras no Médio Oriente e na Ucrânia. Para hoje está também previsto um encontro entre Volodymyr Zelensky e Donald Trump, que não se encontram desde dezembro do ano passado. E para hoje, por cá, está prevista chuva forte, a possibilidade de granizo e trovoada para os distritos de Bragança, Viseu, Guarda, Vila Real e Castelo Branco. O IPMA colocou, por isso, estes 5 distritos sob aviso amarelo.
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0: Começa agora o explicador da Rádio Observador. Esta manhã é o nosso convidado Mário Centeno, ex-governador do Banco de Portugal e antigo ministro das Finanças.
11: Mário Centeno, bom dia, bem-vindo a este explicador. Obrigado por aceitar o nosso convite. Tem feito alertas, fê-lo no espaço da CNN, em artigo também ontem no Público, alertas para a evolução da despesa líquida, que está acima do objetivo que o país acordou com Bruxelas. Ontem o Banco de Portugal fez também o mesmo alerta, embora com cálculos ligeiramente diferentes, mas o sentido do alerta é o mesmo. O que é que está em causa na evolução das contas públicas dos dois últimos anos?
12: Bom dia. É relativamente simples. Há um compromisso no âmbito das regras europeias que cada país tem que fazer para um período de 4 anos. E ao longo desse período de 4 anos, o compromisso assume uma taxa de variação média de crescimento, média da despesa. De um conceito específico de despesa que estamos agora também todos a aprender, que é a tal despesa efetiva líquida. E o governo português, nessa distribuição, digamos assim, do esforço para cumprir este critério, colocou taxas de crescimento mais elevadas nos dois primeiros anos, que na verdade são 25 e 26, e depois uma trajetória bastante mais exigente em 27 em particular, mas também de certa forma em 2028. E o que acontece neste momento é que depois da execução de 2024, 2025 e daquilo que se perspectiva para 2026, temos uma violação, digamos assim, um incumprimento dessas margens de crescimento da despesa efetiva líquida, já em 2025 e 2026. E perspectiva-se um ano muito, muito difícil orçamentalmente em 2027, porque o compromisso é de crescimento de 1,2% para a despesa efetiva líquida. Este valor é inferior à taxa de inflação, o que significa que vamos ter uma perspectiva de redução real da despesa pública, que é uma raridade na nossa experiência, digamos assim, orçamental desde sempre, e isso é

0: algo muito preocupante. Porquê? Porque nesse compromisso, para 4 anos, 2028 é suposto fechar o ciclo e todos os desvios que vão sendo acumulados ao longo do tempo serem acertados, digamos assim.
1: Serem compensados nesse último ano.
0: Exatamente.
1: Deixe-me, Maurício, entender. O Ministro das Finanças referiu-se ontem a isto. Joaquim Miranda Sarmento, estamos a falar nesse tal ciclo de 4 anos, ele fala das despesas únicas que, ano a ano, o Estado vai tendo. Fala, por exemplo, das medidas extraordinárias como os apoios à Ucrânia, os suplementos pensionistas que o Governo tem decidido ali para a altura de agosto e setembro e que decide todos os anos se dá ou não dá. Fala dos empréstimos PRR. Para quê? Para dizer que se nós retirarmos estas despesas, no fundo, que o governo, que não acontece em todos os anos, que a situação orçamental é bastante robusta. A expressão do Ministro das Finanças pode fazer essas contas também, isto é, se retirarmos estas despesas, essa margem de manobra fica mais folgada, se quiser.
0: Nós estamos-nos a aproximar de um momento em que, para o Ministro das Finanças, essas componentes que acabou de referir, muitas delas são discricionárias e contam para esta conta, desde que elas sejam executadas e foram executadas, por exemplo, as pensões. Há uma capacidade de algumas verbas não serem refletidas na contabilidade da despesa efetiva líquida, mas isso são regras europeias e é muito claro o que é que conta e o que é que não conta. Mas estava eu a dizer que quando olhamos para a dimensão dos desvios, são milhares e milhares de milhões de euros. Verbas da dimensão como aquelas que acabou de referir não resolvem este desvio. E para além do mais, como o desvio já existe e já é material, teria que haver uma reversão, sentido contrário, dessas medidas para que se pudesse depois compensar os desvios que, entretanto, já se concretizaram. 1,2% de crescimento da despesa efetiva líquida em 2027, e já vimos falando disto há bastante tempo, assim que o compromisso foi assumido, é um número materialmente quase inatingível. E, portanto, perspectivas para o orçamento de 2027, mais um desvio, desta vez ainda de montante mais significativo, porque se assumirmos uma taxa de inflação de 2%, que é o objetivo do BCE, já teríamos sempre uma quebra real na despesa. Os salários e o emprego público têm tido uma dinâmica muito acima destes valores, muito acima. Em alguns setores, mesmo próximo dos 10%. Existe já um número de compromissos muito significativo de implementação faseada em setores como a administração interna, como a saúde, como a justiça, que vão ter impacto na despesa salarial. A mesma coisa é verdade para a segurança social. A alteração que foi feita nas regras do CSI fez implodir a despesa em CSI. Ainda não chegou ao seu fim, essa trajetória, mas a implementação da regra das pensões, mesmo que no final não exista o bónus das pensões, que devo lhe dizer é uma forma um pouco estranha de gerir, como se estivéssemos a gerir a caixa, digamos assim, do Estado, e não temos aqui uma perspectiva estrutural de para onde é que queremos que as pensões em Portugal possam convergir. Mas tudo isso são dinâmicas muito difíceis de ultrapassar. E nós já observámos isto no passado, nada disto é novo. Reverter a dinâmica da despesa é muito difícil.
2: Mário Centeno, este aumento da despesa líquida deve-se sobretudo às políticas que o Governo tem seguido nestes anos ou também à responsabilidade aqui, pode-se atribuir a causa deste aumento à conjuntura internacional, aos problemas que também têm afetado o país nos últimos meses?
0: A economia tem estado muito benigna para as contas públicas. O crescimento da receita é enorme, muito acima daquilo que foi, aliás, projetado, quer pelo governo, quer por qualquer outra instituição que se dedica a fazer previsão da receita. Portanto, a conjuntura internacional é muito favorável neste momento. É quase estranho dizê-lo, mas do ponto de vista das receitas é assim. Do ponto de vista da despesa, as decisões que estamos aqui a analisar são decisões, por um lado, das questões fiscais. Mas as questões fiscais incidiram particularmente em 2024. Eu referi isso nos meus artigos. No quadro que a Comissão Europeia divulgou, o governo português comprometeu-se e implementou aumentos da receita discricionários, portanto, na verdade, vamos traduzir isto rapidamente, aumentos de
2: Aumento de
0: impostos,
2: impostos, claro.
0: de 800 milhões de euros em 2025 e 2026. Não há nenhuma redução fiscal, a maior carga fiscal que temos hoje não é apenas porque a economia gera mais receitas do que o PIB cresce. É porque houve uma atuação enfim, propositada, de medidas, para já compensar um pouco a dinâmica da despesa. São só 800 milhões de euros. Não consegue anular todo este desvio que vamos criando. E, portanto, para voltar à sua pergunta, estamos a falar de despesas com pessoal, de prestações sociais, de tudo o que tem a ver com consumo intermédio, claro, em particular na saúde, que onera o orçamento de Estado. Nada disto tem a ver com a conjuntura internacional, nada disto se pode justificar com coisas que não tenham a ver com decisões internas.
2: E Mário Centeno, como é que então se pode resolver esta questão? Será através de um aumento de impostos, de uma subida ainda dos impostos, ou de um corte na despesa? E, sendo através do corte da despesa, de que despesa é que estamos a falar que poderá ser cortada para se atingir este objetivo?
0: A pergunta é totalmente legítima. A minha capacidade para lhe responder é que é mais limitada, porque um orçamento são dezenas de milhares de milhões de euros. Há uma parte muito significativa desse orçamento, e todos sabemos isso há muitos, muitos anos, que é muito rígida. Por boas razões, porque é assim que o Estado funciona, é assim que o Estado deve continuar a funcionar. A única coisa que esperamos do Estado é que assuma compromissos que possa pagar. E é isso que eu acho que nos últimos tempos não temos assistido. Ou seja, temos assistido a um conjunto de compromissos, enfim, por pressões várias, foram, aliás, assumidas por todos os agentes políticos, e que supostamente teríamos que satisfazer. O problema é saber como é que o fazemos e com que sustentabilidade. E essa é a velha e grande discussão que temos tido em Portugal desde sempre em relação às finanças públicas. São escolhas. E alguém tem que as fazer. Quem tem que fazer essas escolhas é, obviamente, quem está no governo. Eu tenho confiança que essas escolhas vão ser feitas e que não vamos colocar Portugal, que já está em cumprimento, numa situação ainda mais difícil. A existência ou não de um procedimento por déficits excessivos é uma questão que, neste momento, se coloca em duas margens. A primeira, o saldo orçamental. Porque enquanto a saúde orçamental se mantiver acima de um déficit de 0,5, estamos relativamente protegidos e da trajetória da dívida pública. Mas ainda ontem o Banco de Portugal veio dizer que a trajetória de redução da dívida pública desacelerou. Desacelerou porquê? Porque temos déficits e porque o crescimento nominal está cada vez menor e as taxas de juros subiram. Portanto, a conjugação de todos estes fatores não põe em causa a descida da dívida pública, mas desacelera essa redução. Em relação ao saldo, aquilo que eu lhe posso dizer é o mercado de trabalho está também a desacelerar. Mais uma vez, o Banco de Portugal confirmou isso ontem. As receitas que vêm diretamente do mercado de trabalho, quer através de contribuições, quer através de impostos, vão ressentir-se disso. E aí sim, a conjuntura internacional, qualquer alteração da conjuntura internacional, rapidamente fará uma deterioração das receitas. E o saldo, mantê-lo ali na margem do 0,5, torna-se negativo, torna-se cada vez mais complexo.
1: Prevê então, Mário Centeno, um orçamento para 2027 muito apertado.
0: Deixa-me só dizer que não sou eu que prevejo, foi isso que o governo português se comprometeu há 2 anos.
1: Sem dúvida, mas mais apertado ainda, tendo em conta a trajetória e a necessidade de correção no período de 4 anos. Fé Rodrigues defendeu recentemente que o PS deve anunciar já um voto contra o Orçamento de Estado para 2027. Acha que deve ser essa a postura do Partido Socialista no Parlamento? Deve levar o Governo, de facto, a fazer essa correção para 2027?
0: Eu não me vou meter nesse debate com toda a franqueza e peço desculpa por isso, mas também me parece que as razões que o Ferro Rodrigues enunciou para o voto contra o orçamento eram mais de natureza política.
1: Eram mais políticas do que técnica, certamente, nomeadamente a governação com o Chega.
0: Exato. Portanto, esse é um debate que o país deve ter. Porque uma das grandes dificuldades desta legislatura foi precisamente desde o início, na verdade na outra pequena legislatura que tivemos antes aconteceu exatamente o mesmo, foi o não se ter proporcionado as condições de governabilidade desde o princípio. O grande salto qualitativo que tivemos nos últimos anos face a essas circunstâncias foi dado precisamente em 2015, quando foi necessário criar as condições de governabilidade a partir de um resultado que não gerava maiorias. Uhum. E perder esse princípio foi um erro enorme para a nossa democracia, porque o que estamos a enfrentar neste momento é quando há excedentes e resultados para distribuir, as coisas vão todas bastante bem. O problema é quando temos que tomar decisões que já não são bem enquadradas no vamos ver se temos dinheiro na carteira e depois damos dinheiro às pessoas. Este princípio de governação não faz sentido nenhum. É algo que o país vai se confrontar com ele e só teria uma solução mais de médio prazo se houvesse essa clareza. Por isso, aquilo que eu acho que todos podemos fazer apelo é para que exista essa clareza. As governações são todas legítimas desde que sejam suportadas no Parlamento e devem ser assumidas. E cada um tem que crescer para as suas responsabilidades, sempre foi assim. Uhum. Antes que o país entre num processo mais complexo de incumprimento do que aquele que já está hoje.
1: Mário Centeno, quase a fechar, aliás, acabamos no Observador de publicar a notícia, Mário Centeno faz parte de um conjunto de nomes que o PS acaba de apresentar, como fazendo parte de uma alternativa à contrarreforma laboral de Montenegro. Qual vai ser a sua participação neste movimento, se quiser, do PS?
0: Eu acho que isso é uma interpretação um pouco exagerada daquilo que está em causa. Estamos a falar de um grupo de pessoas bastante vasto que se vai reunir para debater aquilo que se está a passar na economia e em Portugal. Eu tenho vindo a referir muito ainda ontem, no espaço da CNN, voltei a dizê-lo. O mercado de trabalho em Portugal conseguiu superar todas as expectativas. Aquele velhinho mercado de trabalho esclerótico e pouco dinâmico que alguns ainda têm na cabeça, conseguiu gerar o maior crescimento salarial da história da economia portuguesa, com grandes dificuldades sempre, porque somos um país ainda em recuperação das suas qualificações, do déficit de qualificações histórico, quase que se ia tornando uma coisa endémica em Portugal. Felizmente conseguimos ultrapassar e estamos neste processo todas essas dificuldades. O país precisa de estabilidade, precisa de previsibilidade, mais do que epifanias legislativas que geram um grande debate e uma grande discussão, muitas vezes sem números, que é o grande problema de todas estas coisas, é serem feitas sem números. Ninguém sabe muito bem para que é que se vai fazer a alteração do mercado de trabalho, genuinamente.
1: E isso vai aproveitar agora para dizer também.
0: E eu acho que é isso que eu tenho vindo a dizer, e portanto esse grupo de pessoas Naquilo que corresponde à minha contribuição, não é nada de novo. Falámos muitas vezes sobre isso, desde o velhinho já livre de 2013, que está lá mais ou menos tudo escrito.
2: Muito bem.
0: E é isso que se trata. Não há uma dimensão política maior do que esta nesta
2: Muito
0: minha
2: bem, Mário Centeno, ficamos então com este esclarecimento. Mário Centeno, governador do Banco de Portugal, antigo ministro das Finanças, muito obrigado pela sua
0: contribuição.
2: participação neste
1: Obrigado. Bom
2: explicador.
1: dia,
2: Um bom
1: obrigado.
2: dia.
0: Obrigado.

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4: 9h31, já a seguir à Comissão de Inquérito, esta manhã com o escritor Walter Ugmein. Primeiro espreitamos a atualidade, Carla Jorge de Carvalho.
5: Os líderes partidários e parlamentares da Assembleia da República foram convidados pela Federação Portuguesa de Futebol a assistir aos Jogos de Portugal no Campeonato do Mundo. Como o convite é dirigido aos cargos e não a deputados a título individual, foi encontrada uma exceção à lei. Os líderes com assento parlamentar escapam ao limite dos 150 euros estabelecidos como teto máximo para ofertas aos deputados. André Ventura e Luís Montenegro têm para hoje marcada mais uma reunião para discutir a reforma da lei laboral. Na última, discutiram não só este tema, mas também a pensão social única. A reunião de hoje antecede o debate parlamentar de quinta-feira. André Ventura disse que vai pedir ao Primeiro-Ministro um compromisso escrito em relação à idade da reforma que estabeleça um calendário de descida até ao final da legislatura. O Irão avisa que qualquer ataque israelita no Líbano, seja com recurso à artilharia ou com a ocupação do território, representa uma violação do memorando de entendimento assinado com os Estados Unidos. O aviso foi deixado pelo ministro iraniano dos Negócios Estrangeiros, que confirma também que uma nova ronda de negociações com os Estados Unidos vai ter início na sexta-feira na Suíça, no dia em que se assina o memorando. Atenções também para Volodymyr Zelensky, que já está a participar na cimeira do G7 em França. Para hoje está previsto um encontro entre o presidente ucraniano e Donald Trump, que não se encontram desde dezembro do ano passado.

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0: Esta é a Comissão de Inquérito da Rádio Observador. Hoje colocamos à prova o escritor Walter Ugemein. Bom dia, bem-vindo.
9: Olá,
0: obrigada
9: bom
0: por ter aceitado o nosso convite. Já sabemos que não gosta nada deste formato.
9: Não, gosto de ouvir. Não sei se enquanto participante me correrá muito bem.
10: Ai,
9: por isso venho com medo.
0: Não
9: até
0: é caso
9: dormir mal, até dormir mal.
10: Nós aqui não metemos medo a ninguém.
0: São 5 perguntas. Cada resposta certa vale 5 pontos. Se pedir a nossa ajuda e acertar, são 2 pontos. Portanto, okay, o máximo são 25. Okay.
9: Eu detesto perder. Eu não sou nada competitivo, mas quando jogo qualquer coisa, detesto perder.
10: Não vai lá, perder.
0: Começamos por uma simples para quem está ligado ao mundo da literatura. Que escritor francês, sempre que tinha uma crise de bloqueio criativo, mandava os criados levarem-lhe todas as roupas e trancava-se no quarto a escrever completamente nu para não poder sair de casa?
9: Uai!
0: Uai!
9: Caramba! Os criados, isso dito assim, eu não tenho nem uma colaboraçãozinha, se não for a família e alguns amigos. Isso tem que ter sido muito antigamente, não faço a mínima ideia.
10: Sim.
9: Não vou dizer o Proust, porque acho que o Proust é um dos meus heróis. Tinha que ser o Vitor Hugo, talvez.
0: Exatamente.
9: Ah, porque a casa dele cheira a criados. A casa dele é deslumbra.
0: Está certíssimo.
9: Por acaso eu tenho uma alma barroca, não me importava nada ter uma casa parecida.
10: E criados também.
9: Mas seria inviável, porque a limpar é o pó, prefiro ter uma casinha mais humilde.
0: Mais modesta. Walter Ugemein, como é que é consigo? O que é que faz quando tem um bloqueio? Já sabemos que não põe os criados a levarem a roupa, mas escrever com a sensibilidade que escreve é uma espécie de terapia?
9: Talvez. Eu sinto-me tão perto de ficar maluco que julgo que ser escritor me ajuda a não dar esse passo, não é? Assim, a viver no precipício, eventualmente, mas a saber não cair, não é? O poema já ensina isso.
0: Então, e também sofre com as suas personagens?
9: Ah, sim, acho que sim. Se não criasse uma espécie de confusão entre mim e as personagens, talvez não soubesse escrever, talvez não sei se seria possível. Não sou tão cerebral assim, sou bastante intuitivo e aquilo que sei no livro normalmente começo por não saber, e por isso e escrevo nesse sentido, escrevo para poder saber, e por isso não faço reportagem, não faço literatura como quem explora aquilo que já domina, muito pelo contrário, faço exatamente por o livro, não é exatamente o livro que me domina, isso também é uma fantasia, mas é por ser um processo que nos leva a algum tipo de conhecimento que só acontece assim, ou que pode acontecer assim.
11: E por essa razão é um processo de mais sofrimento
2: Ou também de alguma exaltação?
9: De muita exaltação, mas não é fácil, sobretudo eu creio que com o tempo a passagem é mais estreita, no sentido em que podemos dominar mais técnicas e estamos mais robustecidos assim com as manias e com muitos tiques e coisas que se calhar revertem para um estilo, mas também já não aceitamos a primeira opção ou a primeira oportunidade do texto, já parece... Já nos leva a uma desconfiança, não é? Não parece suficiente.
10: E depois por que isso... há um melhoramento contínuo ao longo do processo de escrita?
9: Eu quero acreditar que sim, uma sofisticação talvez na capacidade de ir dizendo, na capacidade de beirar o pensamento. Não significa que imediatamente estejamos certos, podemos estar a degenerar, mas se for uma forma de piorar o texto, né? Porque nem sempre os escritores envelhecem para escreverem finalmente o seu grande texto, né?
2: E alguns até escrevem as melhores coisas, né? Claro.
11: Quando são mais novos.
9: Exatamente, e por isso eu acho que o escritor, ele próprio, talvez não seja bom para se diagnosticar por inteiro, mas diagnosticamos-nos, passamos o tempo obstinadamente a ponderar, a avaliar quem somos, não é? Mas é inevitável, os outros também.
11: Eu fiz-lhe uma pergunta no início, mas depois não o deixei responder. O que é que faz quando tem um bloqueio?
9: Eu não tenho um bloqueio.
11: Não tenho?
9: Eu precisava era ter bloqueio para me sentir normal de vez em quando. Essa coisa é assim do que tem que ver com a inspiração, e não sei, as pessoas muitas vezes perguntam o que é que faz para estar inspirado, o que é que o inspira. Eu preciso
2: tudo.
9: De desinspirar, eu preciso de desinspirar.
11: Mas isso não é cansativo?
9: É obsessivo e é uma coisa que eu acho que é patológica, assim, né? Eu gostaria de vez em quando ser só um cidadão comum, com preocupações pragmáticas, assim, viável, pragmaticamente viável. Eu não consigo...
11: Mas isso quer dizer que está sempre ligado, sempre atento a todos os pormenores?
9: Tenho essa tendência para essa fuga, para esse universo paralelo. Eu enquanto cidadão comum, não consigo mais do que pentear-me. Assim, é a minha etiqueta de cidadania mais bem conseguida, é sair à rua penteado. E de resto, tudo na minha vida se propende para um escangalho. Que é lamentável, porque um adolescente aos 14 anos aprende a fazer coisas que eu até tenho informação para isso, mas não consigo disciplinar-me para cumpri-las.
2: Muito bem. Isso. Walter Hugo May, 5 pontos até agora. Vamos
9: Olha,
2: à segunda
9: nada
2: pergunta.
9: Mal, nada
11: Os criados de Walter Hugo.
2: Vamos à segunda pergunta. Esta também acho que é relativamente fácil. Quem foi o primeiro vencedor do Prémio Saramago?
9: Foi o Paulo José Miranda.
11: Curtíssimo.
2: Mais cinco pontos.
9: Com um belo livro, um belo autor, inclusive.
2: Foi Natureza Morta.
9: Natureza Morta. E é um belo autor. Tenho um dos títulos que eu mais gostaria de ter para mim, que é A Doença da Felicidade. Pá, e sim, e gosto muito do Paulo José Miranda.
2: Sim, e em 2007?
9: Conheço o pouco, mas como autor gosto muito dele.
2: E em 2007 foi a vez do Walter Hugo May ganhar o prémio Saramago, que recebeu das mãos do próprio José Saramago, que na altura o classificou como um tsunami literário. O que é que isso significou para si enquanto autor e depois também para a sua carreira?
9: Foi poderoso no sentido de mexer bastante comigo, no sentido em que eu vivo ainda numa cidade pequena, num lugar pequeno de uma cidade pequena, à distância de Lisboa bastante, e por isso eu frequento os autores através dos livros. Não conhecia o Saramago, não conhecia a maior parte das pessoas do cenário do teatro literário, e aquilo, o Prémio Saramago traz uma inscrição inelutável, não é? que mexe muito connosco. Eu era substancialmente tímido, era um miúdo muito tímido, muito atrapalhado, nervoso, ficava tão nervoso com as mais mínimas coisas, que de repente aquilo, o Prémio Saramago e o discurso dele é um empurrão assim para uma espécie de fila da frente em que de repente temos de corresponder a montanhas de perguntas e até...
2: E isso pesou também no aspecto negativo, pôs demasiada pressão?
9: Traz medo. Eu, se calhar nunca disse isto, mas por exemplo, uma das minhas correspondências ao medo foi que o livro seguinte ao Prémio Saramago, eu ganhei o Prémio Saramago com um livro aterrador sobre o machismo e a violência.
2: Foi o Remorso.
9: O Remorso de Baltasar Serapião, que é aterrador, né? O Baltasar Serapião é uma figura nojenta. E o livro seguinte chama-se Apocalipse dos Trabalhadores e é o meu livro mais sarcástico, alegre, humorizado. E eu gosto muito desse livro, mas foi uma cobardia minha, porque eu pensei assim, está toda a gente a olhar para mim, eu vou tentar portar-me bem, sabes? Aquela coisa...
11: Piso.
9: E se eu agora escrevo, se eu agora publico um livro em que toda a gente morre e toda a gente mata e
2: portanto,
9: é só gente
2: feia. Foi escrito em reação... A tudo aquilo que aconteceu depois do prémio.
9: Foi, sim, em última análise ao prémio, mas foi em reação a um estado de espírito em que de repente apetecia-me amar as pessoas. Que é um erro crasso, sair à rua, sair, quer dizer, existir para amar as pessoas é uma coisa que dá muito errado. Porque as pessoas, eu acho que elas até precisam de ser amadas, mas elas não querem e não sabem ser amadas. Já não sabem amar, é muito difícil, mas, enfim, eu lixei-me bastante. Lixei-me bastante com essa...
11: Por querer amar toda a gente.
9: Sim, com essa gentileza de sair apaixonado pelo mundo e pela vida.
10: Eu queria abraçar toda a gente.
9: Foi um tempo de uma candura que eu gostaria que pudesse ser perpétua, mas não faz muito sentido, porque o mundo não está para canduras.
10: Muito bem, vamos seguir, 10 pontos.
11: Está a correr muito bem.
10: Está a correr muito bem. Walter Hugo Mãe, que século recebeu o nome de Século das Luzes?
9: O Século das Luzes é o século XVIII.
10: Certíssimo.
11: Bem,
10: o do iluminismo, não é? De grandes, grandes pensadores. E qual é o Século dos Imbecis, que é o título do novo romance que está aqui, que o Walter Hugo Mãe teve simpatia de nos trazer, e o editor? Que século? Qual é? É este que estamos a viver?
9: Ora bem, eu...
11: Ora, temos tempo.
9: Eu já não estou naquela fase de amar toda a gente, mas também não quero, nem odeio toda a gente e muito menos quero ser odiado. Mas o meu livro propõe uma alegoria que nos pode levar a pensar se arriscamos a ser um século de mais imbecis do que os séculos anteriores. Eu estou convencido que todos os séculos têm os seus imbecis de estimação e eventualmente todos os séculos perigaram à história na mão dos imbecis. Mas hoje...
2: São mais visíveis os imbecis.
9: São despodurados, sabes? Uhum. Assim, a imbecilidade, a partir do ponto de vista da ignorância, perdeu a vergonha e ganhou a autoestima. Porque nós estamos habituados a ver na história a ignorância, ter noção de que se soubesse seria melhor, eventualmente teria outro decoro, e hoje dá-me a sensação de que estamos no elogio fácil e estamos no brio dos imbecis, os imbecis empoderados como se fossem eventualmente por presumirem que são a maioria. Eu ainda acredito que não, mas por presumirem que são a maioria, pretendem inclusive assumir o poder.
10: Isso é fruto destes tempos novos, tecnológicos, em que toda a gente publica, toda a gente tem acesso a muita informação, provavelmente a pouco conhecimento.
9: Somos todos emissores, não é? De repente não há um receptor puro, toda a gente tem a sua estação emissora e faz a sua própria reportagem, reporta a sua vida num ponto de vista de alguém que tem alguma coisa para dizer ou que é pertinente emitir. Mas eu acho que o grande ponto é que a emissão é feita a partir de chavões, de uma espécie de lógica de repetição ou de imitação, não é? Uma coisa mimética em que se reproduzem determinados conceitos que as mais das vezes são só preconceitos. E por isso, ao invés de se pulverizarem os sentidos e se ampliarem os sentidos, uniformiza-se e padroniza-se todas as coisas. E por isso, em vez de propendermos para uma humanidade mais variada, propendemos para algo mais afunilado. lado, em que encarneiramos, digamos assim, todos pela mesma bitola.
2: E ao mesmo tempo que assistimos a essa pulverização da opinião, e toda a gente imita a opinião, também assistimos a uma tentação de limitar, de silenciar os outros, o que pode parecer paradoxal.
9: Completamente, depois, porque entramos depois na era dos fanicos, em que toda a gente se radicaliza e o radicalizado é um indivíduo que sofre de fanicos, não é? que não suporta qualquer contrariedade. Não é? Então, o que é típico da infância e o que confere à adultez contemporânea uma dimensão infantil um pouco insuportável.
2: Estamos a tornar-nos um bocadinho infantis na relação com os outros.
9: Sim, e connosco mesmo, eu acho, inclusive, enfim, eu vou dizer isto e metade dos meus amigos vão ter pequenos abalos sísmicos, mas eu encontro...
2: Fanicos.
9: Mas eu encontro cada vez menos diferenças entre os pais e os filhos, no sentido em que os pais pedem a mesma PlayStation de presente de Natal. Isto, eu nunca coincidi verdadeiramente com o meu pai nos desejos de Natal, até pelo menos aos meus 20 anos, em que eu efetivamente poderia gostar de receber um tabuleiro de xadrez ou assim. Mas eu imaginar o meu pai, por exemplo, com uma PlayStation ou com uma Wii Station ou com uma Station, eu nem sei bem os nomes, eu estou a dizer isto porque são coisas que eu acho
10: mas
9: que.
10: Mas essas existem
9: isto
10: todas.
9: Isto existe, não é? Mas eu imaginar o meu pai aos pinchos numa coisa daquelas e com aparecer o Darth Vader ou não sei o quê. É algo que destituiria o meu pai dessa dimensão tutelar, sabes? O meu pai, eu vi o meu pai, mesmo que ele tivesse uma formação académica menor do que a minha, para mim ele sabia tudo muito mais do que eu, porque havia associado uma sensatez e uma profundidade, uma experiência da vida que lhe conferia uma capacidade, de facto, de se proteger e de me proteger a mim, que eu não vejo bem nos meus amigos aos pichas com esses gadgets, percebes? Então, não sei.
11: As histórias estão elas aí. Muito me contas.
9: Agora entenderam porque é que eu nunca aceito os convites para jogar. É que não tenho nem saúde para me pôr aos pinchos, dói-me logo a cabeça, só não consigo assim, dá-me vertigens e não dá.
11: Vamos em frente, Walter Ugumem. Está com 15 pontos, está a correr muito bem.
9: Ótimo.
11: Em que ano foi lançado o ChatGPT?
10: Lançado ao público. Bem, é claro.
9: Ora bem, eu sou péssimo nisso, porque eu penso sempre que foi há pouco e depois já foi há muito. Mas eu vou dizer que foi 2023, por exemplo.
11: Quer uma ajuda?
9: Ah, eu posso ter ajudas? Se quero,
11: então,
9: quero.
11: 2020, 2022 ou 2024?
9: Como eu disse, com mais veemência, 2022, eu vou optar por 2022.
11: Estou-se muito.
9: Então errei ali por um bocadinho.
11: Mesmo,
9: não é?
11: Assim,
9: porque eu ia dizer 1 de janeiro de 2023.
10: Isso é que não deixaram de computar.
11: Foi em novembro.
9: Eu senti que era mesmo ali.
11: A inteligência artificial é uma ameaça real ao futuro dos livros?
9: Eu acho que a ameaça...
11: Corremos o risco de ter mais livros sem alma?
9: Já temos tantos.
11: Mais.
2: Não é preciso de mais.
9: Não é preciso. Nós próprios já produzimos muita coisa sem alma, por isso. Eu acho que a inteligência artificial só é um perigo se nós formos um perigo. E por isso, se nós, enquanto gente, continuarmos a querer ser perigosas, a inteligência artificial vai corresponder a essa nossa vontade.
11: Depende do uso que lhe damos.
9: É o uso que lhe damos.
2: Como uma ferramenta.
9: O que queremos dela, não é? Me fascina-me que ela nos possa analisar e propor curas para doenças intrincadas, mas eu já pensei que, por exemplo, comecei por pensar que a inteligência artificial não poderia produzir um livro exatamente porque ela, um livro válido, porque ela não teria acesso à dúvida, ela não saberia lidar com a incompletude, com o abstrato de uma solução, com a abertura que uma solução pode conter, ou então com o simplesmente não encontrar solução alguma, não é? E isso é típico da humanidade, isso define-nos e isso vai sempre ser o que está em causa num grande livro. Mas a verdade é que todos nós nos fascinamos por coisas que foram sempre feitas de um modo postiço, coisas postiças, desde a infância. Os desenhos animados não são senão uma postiçice absoluta, extrema, não é? Uhum. Sempre nos fascinamos por bonequinhos absolutamente, nem é improváveis, é impossíveis, não podem existir. O Dragon Ball, por exemplo, não pode existir. E por isso nós somos propensos ao fascínio por aquilo que é só imaginário. Uhum. O que significa que a inteligência artificial nos vai fornecer, e já fornece, eu já sigo um indivíduo que faz umas imagens, uma espécie de ilustrações que são de inteligência artificial e que são absolutamente deslumbrantes. Se é perverso que aquilo seja deslumbrante, não sei. A verdade é que ele me oferece, a partir da maneira como ele manipula lá aquela plataforma, ele me oferece uma visão absolutamente deslumbrante. Por isso, sim, nós vamos, aliás, e todos nós vemos os cãezinhos dos gatinhos agora a falar e a rir.
11: Sim, e os bebês.
9: E os bebês a fazerem coisas. E todos nós adoramos ver aquilo e ficamos lixados de adorar ver aquilo. E ficamos assim, eu até li livros sobre. Eu li livros suficientes para saber que isto é uma porcaria, que isto é contra mim, não é? Isto é contra mim, mas a verdade é que é tão bem feito contra nós, é uma coisa tão, é uma guerra contra nós tão bem montada que eu não sei como é que nós vamos conseguir deter isso. Eu continuo a achar que podemos, no limite, eventualmente pressentir que um livro vem de alguém e outro vem de uma máquina. Mas não sei se daqui a uns anos, aqui está tão a começar.
2: Não poderá evoluir a ponto de não conseguirmos distinguir.
9: Talvez. É porque eu não sei se vocês sabem, mas o ChatGPT foi inventado em 2022.
2: E por isso. Dizem que sim.
9: É quase nada. É quase então, nada.
10: Duvida se não foi em 2023.
9: Mas muito se bem. Foi em janeiro.
2: Valdeiro Gomei, vamos avançar para a última pergunta. Quantos pontos até agora, 17. Maria João? 17 pontos. Pode chegar aos 22. Esta tem aqui um saborzinho de polémica, mas não vamos pelas polémicas. Vamos aqui chegar ao outro lado. Como se chamava o livro de João Pedro Jorge sobre a obra de Margarida Rebelo Pinto?
9: Couves e Alforrecas, os segredos da escrita de Margarida Rebelo Pinto.
2: Nós estava aqui o subtítulo. Foi editor do livro. Não vamos entrar na questão das polémicas, mas o Walter Hugo Mãe foi editor. Até antes, creio que antes de publicar. Trabalhou na Quasi, com o Jorge Reis Sá, que divulgou muitos poetas. Eu devo conhecer que alguns dos poetas que mais admiro conheci-os através da coleção da Quasi, como o Manuel de Barros.
9: Editamos muita gente, sim.
2: Ou eu, Canã Ferraz.
9: Durante um tempo foi um projeto muito bonito, sim.
2: Tem saudades do tempo como editor?
9: Eu tenho saudades de tudo, o que não significa que queiro regressar, não é? As saudades têm esta coisa complexa. A gente tem saudades exatamente porque nem tudo se pode recuperar. É bom, só tenho saudades porque aquilo não
11: porque
9: me volta a acontecer. Não me volta a acontecer. Mas tenho, claro, foi muito bonito, foi um tempo de muita descoberta, foi o tempo em que eu pude aproximar-me de alguns autores que eu admiro. Eu sou um pouco fetichista nesse aspecto. Eu, admirando as pessoas, tenho algum gosto em cumprimentá-las, em conhecê-las. E é bem parolo, eventualmente, mas é como ver a Taylor Swift e querer apertar-lhe a mão, pronto, vou dizer assim, ou a Lady Gaga.
2: E qual foi esse autor em que se sentiu mais realizado ao conhecer? Que tinha mesmo muita curiosidade em conhecer?
9: Eu poderia dizer muitos, mas eu vou lembrar duas pessoas. Urbano Tavares Rodrigues, que eu encontrei por algumas vezes, e era um príncipe, era assim, se há nobreza na humanidade, a nobreza está toda naquele homem. Era de uma elegância, de um trato de educado, de uma alegria de encontrar as pessoas, de uma gentileza absolutamente fascinante. Por isso, estará sempre, eu vi-o poucas vezes, não posso dizer que tínhamos sido amigos, porque não fomos, eu era muito novo, ele já era um senhor bastante mais velho, mas é uma pessoa que me honra muito ter conhecido um dia. E vou dizer o Ariano Suassuna, o brasileiro, que eu, à última da hora, troquei um cachê bastante milionário por um encontro com ele, porque me convidaram para um festival e eu lembrei-me, o Ariano já estava doente, tinha vindo de um internamento longo, morreu pouco tempo depois, e eu disse, olha, eu só vou aceitar esse convite se o meu cachê for um encontro com o Ariano, nem que seja por 5 segundos. Uhum. E foi tão doido que quando disseram à família do Ariano e disseram ao Ariano que um careca português estava a abdicar de um cachê só para olhar 5 segundos para ele, eu tipo disse, eu é que quero conhecer esse homem. E eu estive uma hora à conversa com ele à custa dessa loucura e valeu muito a pena, porque lá está, talvez seja só assim um fetiche tolo de um menino que cresceu longe sem acesso a muita coisa, mas é como ter estado uma hora na muralha da China ou no Taj Mahal ou sei lá, ou nos clérigos ou ai, como é que chama aqui os Jerónimos?
11: E nós também estávamos uma hora à conversa consigo, Walter Gomes. Foi muito bom tê-lo connosco.
9: Mas eu ganhei alguma coisa agora com isto?
11: 22 pontos?
9: Oh, mocinhos, vocês têm que começar a dar assim uma coisa qualquer.
11: Já demos para as três notas, mas olha, acabaram.
9: Vou levar esta caneca.
11: Pode levar, claro.
10: O cachê foram 20 minutos connosco.
11: Obrigada por ter vindo à Rádio Observador.
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0: Olá, muito bom dia. Boa terça-feira com a Rádio Observador. São 10 da manhã. As notícias com Carla Jorge Carvalho. O antigo ministro das Finanças e ex-governador do Banco de Portugal, Mário Centeno, considera que tem faltado clareza ao Executivo na forma como tem governado o país.
1: Mário Centeno não quis comentar as declarações de Ferro Rodrigues. O antigo presidente da Assembleia da República disse que o PS deveria votar contra a próxima proposta do Orçamento do Estado. Ainda assim, Centeno aponta ao Executivo de Luís Montenegro para dizer que falta clareza na estratégia de governação.
2: O que estamos a enfrentar neste momento é quando há excedentes e resultados para distribuir, as coisas vão todas bastante bem. O problema é quando temos que tomar decisões que já não são bem enquadradas no vamos ver se temos dinheiro na carteira e depois damos dinheiro às pessoas. Este princípio de governação não faz sentido nenhum. Por isso, aquilo que eu acho que todos podemos fazer apelo é para que exista essa clareza.
1: O antigo governador do Banco de Portugal prevê ainda um ano difícil para o país no que diz respeito ao orçamento, aponta mesmo para um dado que considera preocupante e pouco habitual no contexto português.
2: Perspectiva-se um ano muito, muito difícil orçamentalmente em 2027, porque o compromisso é de crescimento de 1,2% para a despesa efetiva líquida. Este valor é inferior à taxa de inflação, o que significa que vamos ter uma perspectiva de redução real da despesa pública, que é uma raridade na nossa experiência, digamos assim, orçamental desde sempre, e isso é algo muito preocupante.
1: Mário Centeno, convidado do Explicador desta manhã, o antigo ministro das Finanças, ex-governador do Banco de Portugal, comentou ainda a notícia do Observador, que dá conta de uma alternativa do PS à reforma laboral. Mário Centeno é um dos nomes reunidos pelos socialistas para discutir o tema. O ex-governador do Banco de Portugal diz que não se trata de um projeto de oposição ao governo.
0: E precisamente sobre a reforma da lei laboral, o primeiro-ministro e o presidente do Chega vão hoje ter mais uma reunião na tentativa de chegar a um consenso.
1: No último encontro, os dois discutiram a lei laboral e também a pensão social única. A reunião de hoje antecede o debate parlamentar da próxima quinta-feira, onde se vai discutir as alterações à legislação laboral. André Ventura disse ontem que vai pedir ao primeiro-ministro um compromisso escrito em relação à idade da reforma, que estabeleça um calendário de descida até ao final da legislatura, mas não exige para já a descida agora da idade da reforma. Na análise, o editor adjunto de política do Observatório, Miguel Santos Carrapatoso, diz acreditar que André Ventura se está a preparar para aprovar a proposta governamental e compara o Chega ao PCP e ao Bloco de Esquerda na governação da geringonça.
3: Já estamos a ver André Ventura a preparar todo o guião para aprovar a reforma laboral do governo, e eu acho que a determinada altura temos de aplicar ao Chega e a André Ventura os mesmos critérios que aplicamos aos outros partidos. Se há um partido que entra numa negociação a dizer que jamais aceitará ceder num ponto e depois cede, e estou a pensar muito no que aconteceu durante a geringonça com o Bloco de Esquerda e com o PCP, em que nós, nestes espaços de opinião e nas páginas de jornais, íamos dizendo que Bloco e PCP estavam a ceder em toda a linha, estavam a meter na gaveta as convicções e estavam no bolso do Partido Socialista, também temos de ir aplicando o mesmo critério ao Chega e a André Ventura por uma questão de justiça.
1: Miguel Santos Carrapatoso, no E o Vencedor é desta manhã, sobre a reunião de hoje entre Luís Montenegro e André Ventura, que vai servir para discutir a reforma da lei laboral.
0: O convite da Federação Portuguesa de Futebol aos líderes partidários e parlamentares para assistirem ao jogo de estreia da Seleção Nacional conta com uma exceção à lei. Como o convite é dirigido aos cargos e não aos deputados a título individual, evita a autorização de José Pedro Aguiar Branco e o limite de 150 euros sem despesas.
1: O Presidente da Assembleia da República até já emitiu um despacho a explicar que não tem margem legal para se pronunciar sobre os convites. O coordenador de política da Rádio Observador, Miguel Viterbo Dias, explica o que está em causa.
4: A lei diz que para convites dirigidos a órgãos partidários, nos quais se inclui também o grupo parlamentar, a fiscalização não é feita pelo Parlamento, mas sim pela lei de financiamento dos partidos políticos. Ou seja, a existir algum tipo de fiscalização será a posteriori. Aguiar Branco explica que, sendo este convite da Federação pessoal e intransmissível e dirigido diretamente aos líderes, não é dirigido a um deputado de forma autónoma. Neste caso, Aguiar Branco só teria que se pronunciar se os convites fossem dirigidos a deputados de forma individual e não a titulares de cargos, como é o caso dos líderes partidários ou parlamentares. Assim, os convidados são todos eles deputados, podem ainda assim escapar a este limite dos 150€ imposto na lei e no Código de Conduta do Parlamento.
1: Em resposta ao Observador, o gabinete do Presidente da Assembleia da República diz que, em caso de novos convites dirigidos a deputados a título individual, as situações vão de ser apreciadas nos termos da lei e aí sim aplica-se o Código de Conduta do Parlamento. Certo é que amanhã, em Houston, o Jogo de Portugal vai contar com a presença nas bancadas de José Pedro Aguiar Branco e, por isso, não vai ser ele a conduzir os trabalhos do debate quinzenal que está agendado também para amanhã.
0: Carla, e quais são os líderes parlamentares que vão então estar presentes no Portugal, República Democrática do Congo?
1: O PSD, em resposta ao Observador, confirma que Hugo Soares foi convidado pela Federação a assistir a um jogo da equipa portuguesa, tenciona aceitar, mas mediante a disponibilidade e a agenda. Quanto ao PS, os socialistas ainda estão a avaliar o convite. Ao Observador, o partido lembra que proibiu os deputados e dirigentes de aceitarem convites de empresas, mas mantém a porta aberta a propostas de entidades oficiais. Tivemos também acesso ao despacho do Presidente da Assembleia da República, em que se lê que a Iniciativa Liberal, por Mário Amorim Lopes, e o Chega, por Pedro Pinto, solicitaram a autorização para aceitar a oferta da Federação. Já o PAN, Inês Sousa Real, diz ao Observador que agradece, mas que prefere acompanhar a febre da seleção e do Mundial a partir de Lisboa. O Observador procurou ainda as respostas de PCP e Bloco de Esquerda. Os comunistas não querem comentar o convite da Federação. Os bloquistas dizem que não receberam qualquer convite.
0: Este é o artigo que faz esta hora manchete no site do Observador. O Irão avisa que qualquer ataque israelita no Líbano representa uma violação do memorando de entendimento assinado com os Estados Unidos.
1: É um alerta feito pelo ministro iraniano dos Negócios Estrangeiros. O Irão vai considerar que o memorando está a ser violado caso Israel ataque o Líbano com artilharia ou invada o território. O responsável iraniano confirma também que vai ter início na sexta-feira uma nova ronda de negociações com os Estados Unidos na Suíça, onde se vai assinar o memorando. Já ontem, altos representantes iranianos tinham defendido que o fim da guerra no Líbano é uma parte inseparável do acordo com os Estados Unidos. Um porta-voz do Ministério dos Negócios Estrangeiros disse também que Washington deve garantir que Israel faz o mesmo.
0: A Rádio Observador esteve na última noite a acompanhar nos Estados Unidos o jogo entre a Arábia Saudita e o Uruguai e falou com dois atletas uruguais que atuam no campeonato português.
1: E são ambos do Sporting, Maxi Araújo, que foi o herói do jogo de estreia do Uruguai no Mundial. Nesse empate a um golo frente à Arábia Saudita, foi o jogador do Sporting que marcou o golo sul-americano. No final do encontro, falou à Rádio Observador, diz que quer ficar em Alvalade e afastou os rumores do mercado.
5: Não, eu não sei nada, a verdade é que agora estou acá na seleção, disfrutando ao máximo e nada, e depois todo lo que se pode falar ou dizer, sei que são coisas que sempre vão a dizer, mas estou muito feliz em Sporting.
1: Também no final do jogo do Uruguai, em Miami, a Rádio Observador falou com Rodrigo Zalazar, jogador que alinhava no Sporting de Braga e que já foi confirmado como reforço em Alvalade. No final da época falou-se também de um possível interesse do Benfica. Zalazar garante que nunca foi contactado pelo Clube da Luz.
6: Quando o Sporting falou comigo, o meu empresário deixou bem claro que querían que fuese para lá, eu também estava muito feliz de escutar isso e acho que desde a primeira conversa que tivemos com o Sporting eu já sabia que queria ir para lá.
7: Como... Que falou? Sí, diretamente?
6: Não falou comigo. Estou muito feliz de estar no Sporting e de representar um clube tão grande.
1: E assim se acabam os rumores, a garantia de Zalazar, que ficou no banco no jogo entre Uruguai e Arábia Saudita, do grupo H, em que

0: Miami para Houston, que vai ser o palco dos primeiros dois jogos de Portugal no Campeonato Mundial.
1: São 10h10, Carla, que outras notícias há a destacar a esta hora, antes do Contracorrente?
0: A primeira sessão de hoje do G7 já arrancou, com a presença dos presidentes ucraniano e norte-americano. Nesta primeira reunião está em cima da mesa a guerra na Ucrânia. Emmanuel Macron, presidente francês, acompanhou lado a lado Volodymyr Zelensky e Donald Trump na sala das negociações. Cerca de 40% das crianças em Portugal estão expostas à seca, cerca de 30% estão sujeitas ao calor e também a incêndios. São as principais conclusões de um relatório da Unicef sobre o risco climático para as crianças. Além disso, mais de 1,5 milhão de crianças em Portugal estão expostas à poluição atmosférica.
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0: Começa agora mais um Contracorrente, hoje sobre o memorando de entendimento entre Estados Unidos e Irã, uma trégua demasiado frágil para festejar o princípio de reconfiguração do Médio Oriente. Participe 910024185. Carla.
1: A trégua agora conseguida entre Estados Unidos e o Irão dá tempo a Donald Trump e dá também tempo ao regime do Irão. O presidente norte-americano garante petróleo a jorros e Hormuz desimpedido, mas enquanto se celebra a trégua, todos sabem também que a guerra pode voltar dentro de momentos. Helena Matos, é difícil olhar para o mundo assim, não é?
2: Bem, quer dizer, o mundo não muda assim tanto. O que está em causa aqui, e aí realmente a língua portuguesa, parafraseando um grande pensador português, é muito traiçoeira e acaba por ter inúmeras variantes. Eu estive a ver, o que também não é um exercício original e já foi feito magistralmente por outras pessoas em relação a outros assuntos, que é a profusão de termos que se usam para algo que nós não sabemos bem definir, não é? E nós temos acordo, temos memorando, temos trégua, temos todo um conjunto de expressões, tratado. Há aqui várias expressões para algo que concretamente e muito exatamente nós sabemos que tem página e meia. Portanto, também podemos falar da página e meia, e sabemos que tem página e meia, porque um dos homens que o assinou, J.D. Vance, eletronicamente, diz que ele tem, que este, seja o que for, tem página e meia. Não é por isso que é melhor ou que é pior. Nós temos muitas vezes de acordos muito imprecisos, indefinidos, saíram soluções possíveis e que acabaram por ser as mais convenientes. Tudo depende

0: da rearrumação das forças no terreno e no terreno político também. Eu acho que, de facto, Trump ganhou tempo, o Irão ganhou tempo, Israel ficou sem tempo e o Líbano não tem tempo. Não é? Portanto, e a partir do fator tempo talvez se possa definir um pouco aqui, os por agora ganhadores. Eu acho que não há vencedores, mas há ganhadores sem dúvida. Portanto, esta é uma das questões. Depois, eu acho que há uma expressão importante nas declarações de G.D. Vance que se note, na minha opinião, é só a minha opinião, de alguma forma tem aqui também o seu futuro. É a assinatura dele que por agora está neste acordo. Marco Rubio não tem o seu nome neste acordo. Eu acho que entre as coisas para que a administração Trump ganhe o tempo neste momento é porventura para uma intervenção tecnicamente que presumo espetacular e porventura muito mais com muito mais ganhos mediáticos que é Cuba, não é? E portanto, talvez para Marco Rubio.
1: Portanto, Cuba está a perder tempo.
0: Cuba realmente está a perder tempo há muito tempo, não é?
1: Agora pode não, ser. Mas está a contar o tempo.
0: Pode ser que a contagem decrescente para Raul Castro já tenha começado. Há, aliás, umas fotografias de visitas de figuras mesmo de topo da administração Trump em Guantánamo, que para todos os efeitos e apesar de tanta atribulação na relação entre os dois países, Guantánamo continuou sempre lá como território sob administração americana em Cuba, e há algumas fotografias e algumas notícias sobre a ida de responsáveis norte-americanos a Guantánamo. É claro que há sempre muito assunto para tratar sobre Guantánamo com Cuba, mas quer dizer, poderá haver ali mais do que isso. Portanto, há aqui a questão do tempo. E também, se quisermos ir pelo lado do tempo, mas apenas para acabar aqui a questão do Rubio, vamos ver, porque nos próximos meses nós teremos, penso eu, que talvez um reacertar de posições destes dois possíveis ou prováveis candidatos à sucessão Donald Trump, que para todos os efeitos não vai ser candidato a mais nada. E isso é importante ter em conta, até muitas vezes na forma como ele olha para os acontecimentos, não é? E portanto, não será de todo irrelevante o que vai acontecer nos próximos tempos. Trump versus Rubio, Vance versus Rubio. Depois temos aqui, eu não, ao contrário das outras pessoas, não valorizo muito a questão da retórica verbal entre Trump e Netanyahu. Uma das coisas que Trump tem com aqueles que são na prática, não vou dizer aliados, mas os seus... os seus também não, parceiros talvez também não seja o termo correto, mas aqueles com que está, não é? Ou com que de alguma forma acha que é conveniente para os Estados Unidos estarem, é um tipo de linguagem que nós estávamos habituados a ver reservada aos antagonistas. Aqui é completamente ao contrário. Ele tem em relação aos antagonistas ou àqueles que se espera que sejam os antagonistas dos Estados Unidos, ou pelo menos eu espero e desejo, como é o caso de Putin, e às vezes até em relação a Xi Jinping, uma linguagem quase de subserviência. E depois tem, em relação àqueles que nós víamos e vemos e queremos ver, como estando na área de interesses da administração norte-americana, seja o caso de Israel ou o caso da Ucrânia, muitas vezes uma retórica exponenciada a limites não é uma questão de má educação ou de falta dela, de agressividade. Mas isso eu acho que também depende muito dos protagonistas. E eu sei que este programa só tem a ver com o Irão, mas eu acho que é extraordinário que Zelensky esteja hoje sentado naquela mesa no G7. Há, de facto, quem seja líder e há quem não seja. Não é? Aquele homem aguentou o inimaginável quando o seu país foi invadido, teve uma reunião na Casa Branca que ficará na memória de todos nós, não é? E fez o que tinha a fazer. E isso é notável. Há pessoas que conseguem e há pessoas que não conseguem. E é como os acordos, ele começou por ser palhaço. Ninguém dava nada por ele, não é? Portanto, pode ser que esta página e meia que chegue a algum lado. Porque o mais improvável dos líderes revelou-se números graus acima de tudo aquilo que se possa ver neste momento. Portanto, esta é uma opinião minha, muito pessoal, mas realmente, quando vi aquelas imagens e percebi que ele, quer dizer, a pessoa sente bolas, quer dizer, nós as temos a mania de dizer que são todos iguais, mas não são.
1: E enfim, a mesa é redonda e portanto não há um canto da mesa.
0: Pois,
1: mas não, ele não estava no canto da mesa.
0: Não estava. E depois há aqui apenas nós já temos aqui em estúdio, a nossa Helena Garrido, que está regressada de férias, pois que é sempre uma condição
1: de enorme felicidade para nós e o mais difícil para a Helena.
0: Pronto, mais, não é? Temos também o Orlando Samões que se irão alongar mais. Estamos também à espera do Nuno Ribeiro da Silva para falar muito da energia e do petróleo. Mas eu acho depois também que há aqui, porque eu estou a pôr muito isto do lado do tempo, e há quem eu não sei se não têm tempo ou se o seu tempo não é deste mundo, que é a Europa. Uhum. É como se o nosso tempo não fosse deste mundo. A Europa não esteve. Eu não estou a dizer que a Europa devia ter apoio, devia ter ido com os Estados Unidos para aquela operação no Irão. Agora, havia formas de ter manifestado e ter defendido os seus interesses num estreito que, para todos os efeitos, lhe diz mais... lhe interessa mais ela enquanto a Europa do que propriamente aos Estados Unidos, que podem fazer os seus comércios por outras vias, embora, é claro, que não é de qualquer forma indiferente aos Estados Unidos que o Estreito do Hormuz esteja bloqueado e para as monarquias do Golfo, que são suas aliadas. Mas, de facto, há aqui quase que... Quer dizer, é muito difícil perceber, porque ver Macron aparecer e dizer que então agora o Charles de Gaulle já pode ir para o Estreito de Hormuz, que agora os europeus, quer dizer, e claro que Trump respondeu para os seus parâmetros, até muito bem educadamente, para os seus parâmetros, muito bem educadamente, a dizer que não vão precisar de muita ajuda é uma expressão dele, para reabrir o Estreito de Hormuz, não precisam de ajuda alguma, vamos ser práticos, não é? Portanto, há aqui isto, sabe-se que nesta reunião do G7 estamos muito à volta, também estará muito à volta de como afirmar os interesses da Europa e daquela, não, é, não lhe vou chamar coligação, associação, vamos, conexão entre 20 países que poderão, pronto, liderados ou mais ou menos representados ali pela França, que poderão estar para marcar uma presença europeia neste mundo pós esta folha e meia, esta página e meia, mas eu tenho algumas dúvidas como tenho dúvidas sobre tudo isto, mas como é que se poderá afirmar de facto a defesa desses interesses? Acho que para se terem assegurado a defesa desses interesses devia ter estado lá. Antes a lembrar que havia outros interesses ali, além dos interesses dos Estados Unidos e dos interesses de Israel, que são óbvios e que fazem todo o sentido, mas que não poderiam ter sido deixados, na minha opinião, absolutamente livres por ausência. Porque muitas vezes uma ausência é tão interventiva quanto uma presença. Nós temos ideia que só as presenças é que são interventivas. Não, muitas vezes a ausência é uma extraordinária forma de intervenção. E, em geral, com resultados, em geral, negativos para os ausentes, não é? Portanto, é disto que vamos falar. Quem é que, para já, eu aqui falei de tempo, vamos ver de que falará a Helena, claro que vem com outro tempo mesmo, nem vos conto. E o Orlando Samões.
1: E o Orlando Samões, que tem tomado muitas notas, mas deixa-me fazer aqui a deixa em relação ao tempo com uma... Com aquilo pode ser uma preocupação para já, faltam 3 dias para a assinatura do memorando. Isto é muito tempo ou é pouco tempo? O que é que pode acontecer até lá? Bem-vindo.
2: Bom, muito obrigado pelo convite, é um gosto estar aqui convosco. Pois, a sexta-feira parece-nos muito longe, principalmente pelas vicissitudes dos últimos dias que nós tivemos aqui, não é? Nesta montanha russa, em que íamos vendo as coisas de uma maneira e de outra, e parecia que... Bom, então imagino aqui no Observador e nos órgãos de comunicação social, que era dar uma notícia que está certa e depois errada, portanto, se as pessoas vissem com algum atraso, se calhar até voltava a estar mais ou menos correto aquilo que tinham dito. Eu atribuo isso a alguma transparência de Donald Trump. Ele vai dizendo cada vez que vê do outro lado alguma possibilidade, sim, já conseguimos firmar o acordo, está tudo bem, e depois via-se que não era bem assim. Porque, de facto, a situação é difícil e eu acho que as análises muito simplistas que têm aparecido, até principalmente, eu estou mais espantado com as de vitória e derrota, que são muito interessantes a vários níveis, não é? Quando se começa numa situação deste género, e para já temos esta página e meia que ainda assim acalma as hostilidades, e a maneira como se fala em quem ganha, quem perde, é no mínimo interessante. E acho que até de um ponto de vista filosófico, reparo que, por um lado, diz-se que estamos a entrar num mundo, se calhar, mais realista, onde a força conta imenso, onde, na realidade, os equilíbrios de poder vão ser feitos com base nessa força, mas, por outro, aqui quem tem mais força é os Estados Unidos, mas de acordo com algumas leituras que estão a ser feitas, sai ultra derrotado e foi tudo ao contrário, foi os Estados Unidos que se tiveram que ajustar, ainda não sabemos assim tão bem o que é que foi dito, foi os Estados Unidos que se tiveram que ajustar ao Irão e portanto o Irão ganhou. Ora, eu tenho as maiores dúvidas sobre esta leitura, porque acho que estamos a falar de... estamos a pôr a fasquia em alturas muito diferentes, e pomos a fasquia muito baixa, é fácil saltar por cima, e portanto o Irão a querer sobreviver e manter o regime tem menos em jogo do que os Estados Unidos. E eu até acho que, de certa forma, os Estados Unidos até ganha, e ganha bastante. Porquê? Porque consegue olhar para o futuro de outra maneira. Eu só queria deixar aqui algumas notas. Primeiro, volta-se de facto a abrir. Pode-se dizer que isto foi um problema causado pelo Trump, sim, o próprio fecho. Mas na realidade a ameaça estava lá. Neste momento já sabemos quais é que são os seus efeitos. O impacto do fecho de Hormuz, que é no fundo aqui a grande moeda de troca, é cada vez menor. Pois é. Estamos a falar de um investimento nas alternativas cada vez maior. Aqueles
0: o mundo não parou de... como no tempo do Yom Kippur, da guerra do Yom Kippur.
2: Exatamente, e nessa altura que passava por lá uma grande parte do petróleo, os preços, nomeadamente da gasolina, entre triplicou ou quadriplicou, dependendo de como, como se mede e nas alturas em que se mede, mas neste momento investiu-se nos portos do Yanbu, na Arábia Saudita.
0: E não havia, e quer dizer, no bloqueio, no tempo da guerra do Yom Kippur, Não havia combustível, mesmo com esses preços.
2: E não havia porque ali ainda era produzido uma grande parte do mundo.
1: Mas agora estão a ser, dizemos aqui, o nosso especialista em energia, não é? Mas agora estão a ser utilizadas reservas, não é?
2: Depois nos pode ajudar mais nisso, mas quer dizer, há um conjunto de países produtores de petróleo neste momento muito mais abrangente, até porque o petróleo mais caro viabiliza mais possibilidades, mas os gasodutos e oleodutos do Iraque com o Oman ou com a Jordânia de repente também passam a ser mais importantes. Portanto, há aqui um conjunto de alternativas. Portanto, é natural que o mundo pule e avance. Ficámos espantados com a capacidade tecnológica do Irão, em parte das minagens, mas agora também há o mundo ocidental a responder com a possibilidade de tecnologicamente conseguir perceber melhor como fazer desminagens para que isto não se volte a repetir. E portanto, petróleo mais disperso. Os Estados Unidos também sabem bloquear portos, também conseguiram bloquear portos. Isto deixa o Irão de facto numa grande dificuldade, porque, enfim, todo o país depende dessa indústria muito extrativa. Nós passaremos a ter mais atenção futura a estas maneiras de fechar os estreitos. Já tínhamos, mas temos mais possibilidades de inovar. Depois, quer dizer, é o Irão a revelar a sua face, não é? Queria, acima de tudo, ser pago, ou seja, queriam, acima de tudo, que os ativos fossem desmobilizados. Ou seja, estão a ter aqui um interesse bastante materialista, não é? Tem dos interesses. E isto também nos deve levar ao seguinte, é que, mais uma vez, do ponto de vista teórico, nós notamos o seguinte, isto é o mundo ocidental a levar o Irão a ser mais racional. Sobrevivência é importante. Estamos a falar de uma cultura que podia até dizer assim, não, nós lutamos contra os Estados Unidos até ao fim, uma cultura mais mártir, não interessa como as pessoas vivem, o que interessa é ganhar os Estados Unidos. Mas, na realidade, eles agora também já só querem parar 60 dias. É os Estados Unidos também a dizerem-lhes, sejam racionais. E libertar a pressão sobre a economia era tudo aquilo que queríamos. Como é que o mundo ocidental ganha? Bom, ganha quando agora a pressão inflacionista vai diminuir. Temos a celebração do desporto da Taça do Mundo, da Copa do Mundo, ou do Mundial, provavelmente em paz, portanto toda a gente mais feliz. As eleições dos Estados Unidos podem se debater sobre termos internos. Na realidade, Israel vai ficar mais ou menos fora.
1: Mas vale a pena perguntar, então, porquê passámos por isto? Porquê que tivemos estes 3 meses aqui a penar?
2: Pois, diminuímos muito a capacidade do Irão. É certo que podemos vir a ter um esboço de acordo, que eu acho que acaba por nunca ser muito vinculativo, porque o governo...
0: Mas está lá, desculpa interromper, Orlando. Uma das coisas, talvez a única coisa que se percebe, é que o Girivance diz que está lá, que será verificável, não é? A capacidade nuclear. Verificável. Bem, Obama também acreditava que seria, penso eu, verificável. Depois viu-se que não se verificou, ou que não se conseguiu verificar. Mas neste momento, como dizia o Orlando, com aquilo destruído como está, a capacidade de fazer mais é muito difícil. A questão que está aqui são aquelas toneladas que estão enriquecidas a 60%.
2: Então, o que demonstram que não são propriamente parceiros de confiança.
0: Pois.
2: E, pelo contrário, enorme desconfiança, porque essa quantidade revela que houve essas intenções e que provavelmente agora ainda haverá mais. Uhum. Já em 2015, ou com o tratado em 2015, a partir de 2016, teríamos a inspeção, mas na realidade as inspeções, não sabemos dentro das rochas se não haveria mais centrifugadoras, ou de que tipo, por muito que possamos tentar detalhar, estamos a falar de um governo revolucionário. Mas para todas as pessoas que acham que a vitória é tão contundente do Irão, eu gostaria de propor um mundo alternativo. Vamos supor que o Irão desenvolve uns drones extraordinários, que até são bons, não é, os drones iranianos, mas ainda melhores, ou um conjunto de mísseis ainda melhores, e ataca os Estados Unidos, e conseguiam no dia 28 de fevereiro matar o Trump, matar o ministro da Defesa, matar o chefe da Segurança Nacional e da Inteligência, Tulsi Gabbard. Conseguiam matar o general principal, Dan Kane. Conseguiriam matar o chefe dos serviços especiais, faz de conta que é aqui a Guarda Revolucionária. A seguir, dias mais tarde, os candidatos a estes postos, como Larry Jani dos Estados Unidos, ou seja, aqueles que estivessem a tentar alcançar esses postos, morriam também. Entretanto, apesar dos Estados Unidos ser uma república, tínhamos o filho do Trump, não sabíamos bem que circunstâncias é que o filho do Trump estava, mas que supostamente estava a dar ordens, mas ninguém conseguia falar com ele e saber assim tão bem. E falávamos que havia quase dois regimes dentro do mesmo. Quer dizer, acharíamos mesmo que os Estados Unidos tinham ganho? Para estar toda a gente tão ciente
0: não,
2: que o Irão
0: não acharíamos
2: ganhou...
0: nada porque já estávamos a fazer as malas para Marte, não?
2: Muito possivelmente. Porque...
0: estávamos a falar com o Musk para saber se conseguíamos emigrar.
2: É que está, é que nós aos Estados Unidos parece que exigimos muito mais. Quer dizer, não basta despedaçarem...
3: Problema aqui foram as expectativas que os próprios americanos geraram, não é? Com sucessivas declarações de vitória por parte de Donald Trump que nunca se verificaram e que nos levam também a ter dúvidas sobre o que é que vai acontecer com este
2: isso
3: acordo,
2: é verdade. Eu
3: não
2: acho
3: é?
2: Que Donald Trump é um pouco um cheerleader. Está sempre a dizer isto é tudo fantástico, conseguimos tudo, eu tenho a melhor equipa do mundo, isto é o melhor do mundo, isto é o melhor do mundo. É totalmente exagerado.
3: Mas a política é muito feita de expectativas que são geradas pelos políticos e as vitórias e as derrotas são muito percepções, não é?
2: Claro.
3: E aqui o que acontece verdadeiramente é que Donald Trump disse que isto ia ser... uma brincadeira, ou deixou-se convencer por Netanyahu, como alguns analistas dizem, ou não. A verdade é que foram surpreendidos pela resistência dos iranianos, que se mostraram muito mais resistentes e com muito mais recursos. Terão desvalorizado, não sabemos, a possibilidade de encerramento do Estreito de Hormuz, e o mundo hoje, digo eu, não é a mesma coisa que o mundo antes de 28 não. de fevereiro. Ou seja, hoje percebe-se que é possível... fechar estreitos, né? E há muitos estreitos no mundo e alguns bastante mais. Abriu-se aqui uma nova arma, uma nova ferramenta, não é? E eu não tenho a certeza que... E o Médio Oriente ficou pior do que estava, pelo menos na minha perspectiva. Uhum. As economias do Médio Oriente, que tinham como ativo principal a paz, que ofereciam iam serem centros financeiros muito importantes no mundo, estão desestabilizadas e recuperar esse estatuto e esse ativo de confiança vai levar tempo, por muito que os mercados financeiros sejam volúveis e possam ser muito influenciados. E esta mortandade mesmo, imagine-se que isso acontecia nos Estados Unidos, como acabou de escrever. Imagine-se o que eram os órfãos dessas pessoas, o que é que elas iriam fazer. O que é que vão fazer os órfãos dos iranianos, de todas aquelas... Isto contribuiu para aproximar? Não terá contribuído.
0: Eu concordando com boa parte, sobretudo a parte da desestabilização das monarquias do Golfo, quer dizer que os Estados Unidos são o país onde aconteceu o 11 de setembro. O país está em guerra com o Irão. A equipa do Irão está a jogar nos Estados Unidos. Isto não é possível, ou o inverso. Ou seja, os nossos órfãos não têm... não são educados para acreditar que têm de exterminar os outros.
1: Os nossos órfãos votam.
0: Pois, os nossos olhos
3: é diferente.
1: E as escolhas podem ficar mesmo também condicionadas por isso.
0: Sim, mas mesmo quando votam...
3: E nós não temos órfãos daquela dimensão, não é? Não temos órfãos como aqueles que têm os israelitas.
0: O que é que há de mais impressionante? O que é que há mais impressionante do que a fotografia de um presidente da Alemanha de mão dada com o presidente da França? O que é que os alemães fizeram aos franceses? Não é? Nós não valorizamos, nós desvalorizamos sempre muito, não é? Mas quando uma pessoa vê o que foi, o que aconteceu, não é? Quer dizer, o presidente de Israel vai à Alemanha, não é? Aliás, a Alemanha tem uma política muito próxima de Israel. Quer dizer, é preciso engolir muito, não é? É uma outra atitude cultural e civilizacional.
3: É capaz, Manela, mas
0: agora
3: é
0: eu
3: capaz,
0: acho. E também não é só porque votam. Por acaso agora tive ido para lá umas breves eleições na faixa de Gaza e parece que eles estão a pensar a votar de outra maneira. Mas na verdade, nós temos que perceber que o Hamas foi eleito. Não é? Portanto, claro. as civilizações. O defunto Berlusconi, no meio dos muitos disparates que diziam, um dia disse, com aquelas coisas magníficas, aquelas tapeçarias, aquelas coisas todas, há civilizações e as culturas não são todas iguais. Eu não sei se ele disse isto assim exatamente, pronto, e na altura, mas um dos grandes adquiridos que nós temos é esse, é que não damos aos nossos
3: órfãos
0: o direito a exterminar quem nos quis massacrar.
3: Uma coisa nós, a Helena... Podendo, sim, de facto, os
0: agora,
3: dados históricos europeus...
0: Que isto contribuiu para o ódio no Irão, sim, claro que
3: claro,
0: sim.
3: Claro, claro.
0: Mas já lá nesse... está, ou seja, porque é uma cultura de ódio. Vou sempre odiar.
2: Mas também há aqui um ponto. É aquele país do mundo em que quase toda a gente concorda que há uma enorme diferença entre o povo, ou os vários povos,
0: sim, não é Gaza. Sim, não é Gaza.
2: E, portanto, não sei se não haverá, pelo contrário.
0: Porque aquilo não é Gaza. Não é?
2: Também acho que aqui também há mais uma vitória dos Estados Unidos, que é, se houver uma espécie de moratória prolongada no tempo, a aposta é que o regime vai mesmo cair. E se calhar outro tipo de regime
0: poderá ter acesso. Mas não pode conseguir
2: fazer
0: um desenvolvimento económico. É uma dúvida que eu tenho. Porque uma das coisas é que há um compromisso de descongelar fundos, não é?
3: Sim, sim.
0: Que é uma coisa que se pode pensar...
3: De forma gradual, não é?
0: De forma gradual. Mas ir metendo dinheiro, isso, pronto, também depende de como é que ela é administrada. Claro. Mas pode levar... Porque há ali uma população jovem, informada, que eu acho que sim, que não está naquela cultura do exterminar o órfão, os órfãos dos outros, mas que já viveu de outra maneira e que sabe como é viver de outra maneira. Consegue-se tirar uma economia daquelas do buraco em que está? É uma dúvida que eu tenho.
1: Deixa-me trazer Nuno Ribeiro da Silva, que também está aqui. Orlando, já vamos. Bem-vindo
0: sim,
1: também.
0: Sim, até porque é dos
4: obrigado,
0: produtos que o Nuno Ribeiro da Silva veio falar, que virá o dinheiro também. Não é?
1: Exatamente. Mas antes disso, Orlando Samães trouxe aqui uma ideia que gostava de ouvir sobre isso, que é este o apertar do Estreito de Hormuz, agora falta o bloqueio do Estreito de Hormuz, não trouxe o impacto que tivemos na crise petrolífera dos anos 70. Houve, de facto, aqui uma forma de acelerar a transição energética e de encontrar outros pontos no globo que consigam fornecer o mercado global?
4: Bom dia. Pois não só não teve o impacto que ocorreu na altura do Yom Kippur, como também não teve, em termos de preços, o impacto que teve, mais perto de nós, a invasão da Ucrânia. Lembrar que, quando foi a invasão da Ucrânia, o preço do petróleo chegou a 146 dólares por barril. Agora, pontualmente chegou a 118.
1: Sim,
4: e andou
1: não chegou
4: a 120,
1: ali, pois não.
4: Entre os 100, à volta dos 100, sim, digamos. O que é absolutamente extraordinário. Se formos ao gás natural, quando foi a questão da Ucrânia, chegou, esta unidade é sempre um bocado intangível, mas enfim, é o preço que marca, chegou aos 360 euros por quilowatt-hora, para o gás natural. Agora não passou dos 70. É extraordinário porque esta guerra foi soltar uma manada de elefantes na fábrica de vidro. Portanto, é ali aquele golfo, com todo o peso que tem em termos da produção de commodities essenciais, como o petróleo, o gás e os refinados. Porque como nós fechamos as refinarias todas na Europa, praticamente, houve uma concentração da refinação até também porque aqueles países, naquela boa política de não exporta matéria-prima em bruto, vou tentar acrescentar valor. Portanto, acolheram o gap, a falha que começou a existir à medida que na Europa fomos fechando as refinarias, porque são contaminantes, etc. E, portanto, uma desestabilização completa daquele Banco Mundial do Petróleo, com o impacto que teve nos preços, passaram de 73, hoje estão 82, passaram de 73 dólares o barril de petróleo e andaram depois ali nunca para além dos 100, é porque alguma coisa mudou no mundo do petróleo. E é fascinante, é extraordinário, porque realmente nestes 3, 4 meses de guerra, o que é que aconteceu? Os Estados Unidos aumentaram a produção em praticamente 5 milhões de barris dia, assim, em 4 meses. A bacia atlântica, Brasil, Venezuela, países da África, entraram com reforço de abastecimento no mercado. Houve também, é certo, depois, mas isso faz parte do jogo, uma combinação de outras medidas, entre as quais ir um bocadinho, mas só um bocadinho, às reservas estratégicas.
0: Foi só um bocadinho.
4: Foi só um bocadinho.
0: Pois não.
4: E que ajuda, mas que ajuda, sobretudo nos momentos de maior nervosismo,
0: na opinião a deitar pública, água na fervura. Na opinião pública, eu penso, por isso é que eu e a Carla fizemos
1: ficámos
0: pergunta ao mesmo tempo. Havia quase a ideia que as reservas podiam estar a ser
1: e que havia um limite
0: usadas.
4: As reservas não foram usadas a mais de 15%.
3: Mas ainda ontem, eu não sei se o Wall Street Journal, se o New York Times, fazia um texto um bocadinho preocupado, com era o Wall Street, Helena, com a redução das reservas nos Estados Unidos.
4: Pois, preocupações de alguns textos e de algumas pessoas muito informadas e com muita responsabilidade, como o Presidente da Agência Internacional de Energia, que disse que íamos ter um colapso completo, perdemos mais petróleo e gás com esta guerra do que na altura do Yom Kippur e da crise da invasão da Ucrânia juntos.
3: Exato.
4: E que preparem-se para arrumar os carros e vai acabar o jet fuel. O presidente da Shell
3: foram manifestamente exagerados.
4: Disse no final de abril, mesmo no final de abril, que a primeira semana de maio o petróleo ia para 150 200. Eu fui confrontado no meio de uma entrevista com isso e fiquei aterrado, porque disse, bom, como é que eu sei mais que o presidente da Shell, que tem 40 toneladas de massa cinzenta à volta dele, informação privilegiadíssima, de certeza. E
3: sim,
4: eu,
3: de facto, o Nuno foi um bocadinho contracorrente a esses cenários
4: muito contracorrente, com muito risco, mas fui muito contracorrente. Ou seja,
0: sim, porque eu estou a ouvir aqui o presidente da Agência Internacional de Energia diz em 16 de abril que a Europa só tem jet fuel para aguentar 6 semanas.
4: Ele vai-se retratar depois, porque criou. Ele posteriormente vai-se a retratar e a dizer: bom, e tal, há de facto mecanismos e houve de facto ações que conjuntamente desdramatizaram a tensão no mercado dos hidrocarbonetos. É verdade também que a China diminuiu o consumo, parando alguns dos usos para, nomeadamente, a petroquímica. É verdade que, voltando às reservas,
3: exato,
4: nomeadamente na própria Europa, embora não tenham sido, nomeadamente no caso do petróleo, utilizadas a mais de 15%, é que a própria ativação das reservas, o lançar as reservas no mercado, é algo que é articulado conjuntamente no âmbito da Agência Internacional de Energia.
3: Sim.
4: E a Europa tem as suas regras também mais específicas. Portanto, isto não foi escancarar comportas e deixar correr o petróleo das reservas. O outro aspecto também relevante é que nas reservas, por exemplo, de gás, que nesta altura todos os países europeus estariam a refazer as reservas para o próximo inverno, e foi dada uma orientação a nível da União Europeia, de calma, não vamos já à procura de gás natural para refazer as reservas, vamos ver como é que isto corre e teremos tempo de estarmos mais confortáveis depois dos grandes consumos típicos do inverno para refazer essas reservas para o próximo inverno. Ou seja, houve aqui um conjunto, resposta da oferta, alguma diminuição da procura, sobretudo na Ásia, porque também são os que foram mais afetados.
3: Pois dependeu mais
4: daquele
3: petróleo.
4: Sobretudo os fluxos de hidrocarbonetos.
1: Onde houve racionamento em alguns países.
4: A Ásia, não tanto para a Europa. E isto com nuances entre o petróleo, o gás, os refinados, mas houve de facto uma concertação de fatores que evitou que isto tivesse efetivamente tido um impacto brutal no disparo dos preços. E estamos muito longe da situação que ocorreu nos anos 70, de estarmos.
3: As economias também eram mais dependentes, não é?
4: Portanto, há uma diversificação da produção de hidrocarbonetos pelo planeta muito significativa, criaram-se mecanismos de mitigação destas crises e a questão de alternativas energéticas que são relevantes, mas que eu até não apontava como o principal fator. Porque, vamos lá ver, números de 2025, da situação energética do mundo. Boas notícias. O ano passado, cerca de 15% da energia consumida no planeta, assim lá de censo, foram 15% proveniente das renováveis. Há 15 anos era praticamente zero.
3: Zero, pois.
4: O ano passado, o preço dos painéis fotovoltaicos é 9 vezes, não é 90%, é 9 vezes mais barato do que era há 15 anos. Mais notícias. Nunca se consumiu tanto petróleo. Pela primeira vez, mais de 100 milhões de barris foram consumidos por dia. Nunca se consumiu tanto carvão. Ou seja, o que nós estamos a ter...
1: O que é que explica isso? Esse aumento do consumo?
4: Aumento do consumo. O que é que nós estamos a fazer?
1: Atividade industrial?
4: Nós estamos a fazer tanto China? Uma China? Transição energética no sentido de substituir a matriz dos 85% de combustíveis fósseis que ainda alimentam a energia no mundo. Não estamos tanto a pô-los de lado, estamos a responder ao aumento do consumo.
3: Exato.
4: De facto com tecnologias que são menos emitentes, menos intensivas em termos de CO2 e de contaminantes.
3: Ou seja, as economias estão a aumentar a sua intensidade energética simultaneamente, ou estão...
0: E há mais economias.
3: Há economias mais desenvolvidas, ou há economias...
4: Exatamente. Há maior consumo de energia. Nem quer dizer que, por exemplo, as indústrias, especificamente com os esforços também que há em termos de eficiência energética e de otimização de consumo, não consigamos hoje produzir o mesmo copo com menos energia incorporada,
3: e isto
4: nas cerâmicas, nos adubos,
3: exato,
4: em todos os setores,
3: exato.
4: Cimentos, energívoros, mas o mundo está a crescer em termos de consumo.
3: Sim.
4: Porque há mais gente com acesso a mobilidade, mais gente com acesso a eletrodomésticos.
3: Há mais procura, não é?
2: É um mundo a ficar progressivamente um bocadinho mais rico.
4: Sim, exatamente.
2: E o que é interessante, o que eu acho que nesta discussão, muitas vezes o debate, ainda bem que estamos a contracorrente, esquece um pouco, é que, quer dizer, não havia petróleo, a utilização de petróleo a meio do século XIX. Começou a haver, tem havido cada vez mais. E é muito interessante ver que muitas vezes até pessoas com grandes responsabilidades, olha, e cujo trabalho a nível das relações internacionais podemos apreciar tanto. Só para dar um exemplo, Jimmy Carter tem um vídeo muito giro em que ele aparece em 76 a dizer: todos os cálculos estão feitos, já estive reunido com os melhores, a partir de 2011 não há consumo de petróleo, até porque não vai haver, porque não é renovável.
4: A teoria do peak oil.
2: Todas estas teorias esbarram na realidade. Porque... Deixa-me só dizer isso. A maneira como os mercados vão equilibrando, como as pessoas, ao ser racionais, vão optando, até nos traz este efeito da diversificação. E porquê é que é tão difícil subir, por exemplo, para cima de 140 dólares por barril? Embora seja possível e até pode vir a acontecer, depende da oferta e da procura. Mas a partir de 120, 130, viabiliza muitos sítios que têm acesso, mas que só conseguem produzir acima de 90, acima de 100.
4: Como agora aconteceu com a história do shale gas e do shale oil. Quer dizer, o gás de xisto, o petróleo de xisto, que é uma tecnologia e a extração é extremamente flexível, não é como as megas unidades no offshore, em que houve bilhões e bilhões de investimento. Isto são unidades
3: que abrem e fecham de um dia para o outro.
4: Na indústria do petróleo é um bocadinho como na indústria da eletricidade. É substituir as mega centrais a carvão, nucleares, etc., por estas unidades dispersas, aerogeradores, painéis solares e tal. O shale gas e o shale oil está para a indústria do petróleo um bocadinho como a dispersão das tecnologias de renováveis está para a eletricidade.
3: O que é interessante
4: e
3: nisso...
4: o que acontece é que... Helena, são estes dados. O que acontece é que, quando se chega ali, tipicamente, o break-even, no equilíbrio de custos, preço de venda no petróleo e no gás de xisto, anda à volta dos 65 dólares. 75, vá lá. E aquilo é muito de interruptor. Eu posso ligar e começar a extrair e a produzir a partir do momento em que me cheira que os preços estão a ir para os 80, 90, etc.
0: Depois posso desligar.
4: E entra-se no mercado. Agora, só para dar aqui uma ideia ainda sobre a questão da procura...
3: Mas a Helena estava a perguntar se a seguir se pode desligar.
4: Sim, e depois parar.
0: Não é como as centrais nucleares?
4: Não. Exatamente.
3: O que é interessante nisso é a flexibilidade, da economia. É que a economia está a revelar-se tão surpreendentemente adaptável a qualquer circunstância.
4: Há uma questão sobre a dinâmica da economia. Há um dito que é escrito na pedra do célebre Sheikh Yamani, que era um ministro saudita, na altura dos anos 70, das grandes crises, em que o Sheikh Yamani falava, e era read my lips, vejam o que eu estou a dizer, interpretem os meus lábios, e o mundo ficava em pânico com a decisão da Arábia Saudita relativamente a ir produzir mais barris ou menos barris. E ele, a dada altura, quando lhe perguntavam, bem, mas o petróleo vai acabar, e estas teorias do top da produção, porque o petróleo não é renovável, e os preços vão por aí acima, etc. E ele disse, sim, porque o mercado adaptar-se-á. Porque a idade da pedra não acabou por falta de pedra e a era do petróleo também terminará com muito petróleo no chão. Porque quando o petróleo chegar a cotações top, muito elevadas, reagulhamos para outras alternativas.
3: Até como, aliás, o petróleo do Algarve pode ser viável.
4: Exatamente. E mesmo sem uma situação dessas, o gás é viável no Algarve. E só para dar uma outra ideia do potencial contido de pressão na procura. Há cerca de 1.500 milhões de almas que não têm acesso à eletricidade.
3: Ainda.
4: E depois há cerca de 3 mil milhões de pessoas que consomem menos do que um frigorífico nos Estados Unidos. Portanto, aí temos uma ideia de qual é o potencial e a pressão que, perante um ar de melhoria de condições económicas e das economias no mundo, tem uma procura, há uma procura contida que está aí pronta a desfrutar de energia que é essencial para a melhoria das condições de vida das pessoas.
2: O petróleo sofre do mesmo que outras matérias. A pedra é um bom exemplo, ou outro que se costuma dar, que se pode dar, que é o cobre. Quando começam as telecomunicações, os primeiros telefones que utilizam imenso cobre, eram cabos de cobre. E então no início do século XX também há muitos estudos que dizem que o cobre vai acabar, não vai haver cobre em lado nenhum, porque vamos precisar para as telecomunicações. Continuamos a usar cobre, mas cada vez menos. E, portanto, e as coisas vão acontecendo se houver liberdade para as pessoas tentarem novas matérias e, por tentativa e erro, irem ajustando os materiais e melhorarem as tecnologias. Tal como essas centrais de produção de petróleo de xisto, há essa possibilidade de as fazer ou não, e de termos mais maleabilidade para quando há qualquer vicissitude. E também por isso é que as reservas existem. Porque... Agora, é preciso é que haja liberdade para irmos experimentando e para termos diferentes tipos de acesso a diferentes tipos de produção.
1: E uma crise como esta ajuda-nos a encontrar essas soluções.
2: E aí é que está, é que nós, mundo ocidental livre, vamos olhar de facto e vamos voltar até à questão dos estreitos, como foi dito bem. Pois, mas, aliás, a frase do Ministro dos Negócios Estrangeiros é: mas mesmo que se assine uma moratória, há uma espada sobre o estreito de Hormuz, como quem diz, isto fica aqui a ameaça. É verdade, fica, mas essa ameaça está lá sempre, está sobre os países que estão perto dos estreitos, tal como os países por vezes seguem políticas protecionistas. A questão do livre-cambismo e do comércio internacional livre é um debate que tem que ser tido muitas vezes, constantemente. É um debate académico em torno das virtudes e das possibilidades de progresso que dá a termos mais acesso e acesso mais facilitado a mais bens e serviços de todo o mundo. Agora, é um debate que nunca é esgotado, porque na realidade há sempre investidas e está sempre ali. Há ameaça permanente em muitos desses países de reivindicarem para si águas que até deveriam ser internacionais, no caso até eram, na parte do estreito.
4: Sim, e continua a parte do estreito, a haver um canal internacional e um canal do Oman. Portanto, é uma coisa um bocado extraordinária, porque, no fundo, naqueles 30, pouco mais de 30 quilómetros, há as águas territoriais do Irão, há o canal internacional e há o canal omanita. Uhum. Portanto, quando o Irão diz...
3: os omanitas conseguem sair pelo seu canal?
4: Sim, claro. Portanto, é extraordinário como a questão é posta unicamente na interlocução com o Irão. E já agora, uma outra questão. Isto... E um bocadinho como o Orlando dizia, há todo um jogo de adaptação. Se eventualmente o Irão vem a conseguir impor taxas pela passagem no estreito e, continuando, e isso já está gravado na pedra, a ser um fator de risco à segurança da navegação no canal, pois, o que vai acontecer, e mesmo que as coisas agora fiquem com um ar de livre circulação no canal, ficou na memória gravado que aquilo é perigoso e pode descambar em qualquer altura. O que é que vai acontecer? O petróleo e o gás do Golfo vai ser penalizado no mercado mundial dos hidrocarbonetos. Vai passar a haver, porque não é só o petróleo...
3: É um prémio de risco, não é?
4: Exatamente. Não é só o acesso regular ao petróleo e ao gás, é que os fretes e os seguros dos navios que passam naquela zona vão ser mais caros do que ir buscar petróleo e gás a Trinidad e Tobago, ou à Nigéria, ou aos Estados Unidos, ou à Indonésia, ou a Moçambique, no gás no futuro, etc. E, portanto, aquela zona e aqueles países todos, porque não é só o Irão, os outros todos grandes produtores da região, vão fazer duas coisas. Um lado, pressão para que, digamos, a sua logística não seja castigada pela má criação dos iranianos. E, em segundo lugar, todo o que já vinha sendo feito vai ser acelerado de encontrar alternativas de saída daquele útero que é o Golfo Pérsico por outras geografias, Mar Vermelho, diretamente para o Mar Arábico, etc., e para o Mediterrâneo, de modo a mitigar essa vulnerabilidade
1: que ficou, exposta agora nestes meses. Nuno Ribeiro da Silva, Orlando Samaj, vamos continuar a conversar na segunda parte contra a corrente. Agora vamos atualizar as notícias. Até já.
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1: Bom dia, está com a Rádio Observador, são 11:01. Olhamos agora para as principais notícias que marcam esta manhã de terça-feira. Carla Jorge de Carvalho.
12: O debate quinzenal com o Primeiro-Ministro, que está marcado para amanhã, foi antecipado uma hora, devido à estreia de Portugal no Campeonato do Mundo de Futebol. A sessão, que ia arrancar às 3 da tarde, arranca uma hora mais cedo, às 2, com o debate quinzenal e o debate preparatório do Conselho Europeu. A tarde de trabalhos iria prolongar-se para a hora do jogo. Houve consenso para que a sessão pudesse começar mais cedo. Também no dia seguinte, o plenário arranca às 2 da tarde, devido à discussão da reforma laboral, que se vai prolongar durante a tarde. E precisamente sobre a reforma da Lei do Trabalho, o PS chamou vários ex-ministros, um deles Mário Centeno, para construir uma estratégia alternativa ao do Governo. Os socialistas promovem um encontro com dezenas de especialistas, a matriz que vai ser trabalhada no encontro de hoje, documento a que o Observador teve acesso, explica que a iniciativa parte da ideia de que Portugal não precisa da reforma laboral do Governo, mas antes de produzir mais, criar mais valor e remunerar melhor o trabalho. Em declarações aqui, esta manhã na Rádio Observador, Mário Centeno diz que o país precisa de mais estabilidade do que epifanias legislativas sem fundamentação, declarações que iremos ouvir depois no jornal ao meio-dia. Ainda sobre a reforma laboral, Luís Montenegro e André Ventura vão ter hoje mais uma reunião na tentativa de tentar chegar a um consenso. No último encontro, os dois discutiram não só a lei laboral, mas também a pensão social única. André Ventura disse ontem que vai agora pedir ao Primeiro-Ministro um compromisso escrito em relação à idade da reforma que estabeleça um calendário de descida até ao final da legislatura. No Médio Oriente, o Irão avisa que qualquer ataque israelita no Líbano, seja com recurso à artilharia ou com a ocupação do território, representa uma violação do memorando de entendimento assinado com os Estados Unidos. O alerta foi feito pelo ministro iraniano dos Negócios Estrangeiros. O responsável confirmou também que uma nova ronda de negociações com Washington vai ter início na sexta-feira, na Suíça, precisamente o dia em que se assina o memorando. A primeira sessão de hoje do G7 já arrancou, e arrancou com a presença dos presidentes da Ucrânia e dos Estados Unidos. Emmanuel Macron, que acolhe a cimeira, acompanhou lado a lado Zelensky e Trump até à sala do encontro. Já dentro da sala, o chanceler alemão ofereceu ao presidente dos Estados Unidos uma camisola da seleção da Alemanha com o nome de Trump e o número 47 nas costas, uma referência ao atual mandato na Casa Branca.
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22: Segunda parte do Contracorrente, esta manhã sobre o acordo entre Estados Unidos e Irão, sólido como Trump descreve ou frágil como muitos temem. Queremos conhecer a sua opinião, 910024185. Alternativa, deixar os seus comentários nas redes sociais ou no site do Observador, mas também nos pode enviar a sua mensagem de voz por WhatsApp, 910024185. Carla.
1: E vamos retomar a conversa com a Helena Garrido, porque, Helena, tínhamos ficado nesta ideia que estavas a sublinhar da resiliência, não sei se gostas da palavra, da resiliência da economia global. Desculpa.
3: Mas parece que toda a gente usa, não é?
1: Pois é, mas
0: então, arranjou outra melhor, não é?
1: A capacidade de adaptação, sim, da economia global.
3: Este é mais um exemplo, embora isto obviamente seja uma coisa mais interessante para um tema tão importante, é menos importante do que o tema de facto que estamos a debater, mas este é mais um exemplo da enorme capacidade que as economias hoje em dia estão a revelar para se adaptarem, não é? As previsões catastróficas, catastrofistas, melhor dizendo, de recessões que se seguiram inclusivamente à invasão da Ucrânia pela Rússia, todas estas previsões de crises graves acabaram por não acontecer por uma capacidade de adaptação das economias, ou seja, da ideia que nós estamos a conhecer muito mal as economias, porque quando temos pessoas, e há pouco o Nuno Ribeiro da Silva referiu o presidente da Shell com 40 toneladas de massa cinzenta, estou a parafrasear o Nuno Ribeiro da Silva, à volta dele, e que ele próprio previa um cataclismo ao nível do que se estava deste conflito, nós só temos dois cenários. Ou é uma forma de manipulação, que também pode ser, de manipular os preços, manipular a opinião pública, assustar as autoridades políticas para as fazer recuar, ou não tem essa informação e tem déficit de informação. Mas a realidade é que se têm cometido erros sucessivos têm-se cometido erros sucessivos na previsão, nessa previsão do que é aqui a Carla Jorge de Carvalho está a ajustar
1: o microfone. Melhor. Sim.
3: Esta previsão, estes erros de previsão têm sido sucessivos. É isso que nos leva também a recomendar alguma prudência sobre o que é que poderá passar, o que é que se poderá passar a partir de agora, que é, obviamente tudo depende deste acordo ir para a frente ou não. O acordo, como já vimos até na primeira parte, tem muitos pontos de interrogação, como é o Estreito de Hormuz, já foi o Nuno Ribeiro da Silva também já referiu aqui, vai abrir, mas com um prémio de risco que vai ser superior àquele que existia antes da guerra, portanto o petróleo que vem dali vai ser mais caro. Há já entrevistas de empresas de transporte de petróleo a dizer que é preciso garantir a segurança, isto não é assim, nós não vamos navegar assim sem ter a confiança e, portanto, como é que isto vai abrir é uma grande questão. Para já vai ser diferente, vamos ter um mundo diferente, como já vimos também a este nível, e podemos daqui a pouco explorar um bocadinho mais. Depois, em relação ao próprio acordo, nós não sabemos, Israel não esteve envolvido nas negociações e é uma das partes interessadas neste processo de paz, e vimos ontem como é que em Israel este acordo está a ser tão mal aceito, com os
1: e
3: partidos
1: com muita desconfiança
3: mais...
1: mesmo.

0: dificultado ou dificultou até agora o acordo por continuar a atacar o Líbano, se vai continuar ou não, mas o que é certo é que o acordo, nos termos que nós o conhecemos, não resolveu algum dos problemas que Israel tinha e que o próprio Estados Unidos também tinham, que é a reduzir o financiamento e garantir que o Hezbollah tem menos acesso a armamento e também apertar, digamos assim, os Houthis ali no Iémen, mas nós não
1: E
0: conhecemos o
1: mudar o
0: acordo.
1: regime, ou seja, para Israel mudar o regime no Irão é de facto a solução. Mas não é até aí que os Estados Unidos querem ir neste momento. Agora, para Israel, a solução passará sempre por uma mudança de regime no Irão. Isso parece-me ser
0: É o que garante que não será
1: governe
0: atacado, não é?
1: quem governar
0: Exatamente.
1: Israel, não é?
0: É o
1: Portanto.
0: que o objetivo essencial de Israel é o Irão não pode ter uma arma nuclear.
1: Bem,
0: E
1: esse
0: a
1: eu acho que é um
0: partir
1: objetivo que é mais ou menos partilhado pelo mundo. Agora, Israel, por razões, pois, muito óbvias, sente isso de uma forma que, muito diferente e, portanto, acha
0: Claro, claro,
1: que
0: claro.
1: tem em relação à mudança do regime do Irão uma atitude muito mais interventiva que os Estados Unidos, não é?
0: E
1: Penso
0: depois
1: eu.
0: há a questão ainda do
1: Está
0: programa.
1: Pois, exato.
0: Há a questão ainda do programa nuclear que nós
1: Sim.
0: também não conhecemos, é o tal acordo de página e meia, em que aparentemente a matéria está em aberto e vai ser negociada nos próximos 60 dias. Quem acompanha estes temas, obviamente que olha para tudo isto com muita desconfiança, e nós neste momento não temos a certeza se este não será um cessar-fogo, como aliás foi a questão inicial colocada pela Helena, que é em que as diversas partes se reposicionam e ganham um novo ânimo, se isto é apenas um cessar-fogo ou é mesmo o fim das
2: Uma paragem
0: hostilidades.
2: para abastecimento, não é?
0: Exatamente. Eu diria, ou estaria inclinada, para estarmos mais perante um cessar-fogo do que
2: Um
0: propriamente
2: acordo
0: para o
2: de paz.
0: fim das hostilidades, até levando em consideração as contradições que existem entre aquilo que diz Trump e aquilo que dizem os iranianos, e até o descontentamento que estamos a
1: E depois
0: identificar
1: tens
0: em
1: eleições
0: Israel.
1: nos Estados Unidos, tens eleições em Israel, porque no meio disto tudo. As democracias têm este lado, não é? Fascinante. Portanto, Israel vai para eleições, antecipadamente até, não é? Portanto, há aqui uma alteração. Depois, há uma coisa que eu gostava que o Nuno depois falasse, mas talvez agora ainda tenhamos de ir mais à política, e que é nesta adaptação das economias. Por exemplo, nós vimos agora os noruegueses a voltarem a falar da possibilidade de Europa, que tem sempre esta atitude muito. Pronto, nós estamos aqui, nós que até contribuímos muito menos que os outros, não é? Para as alterações climáticas, mas pronto, nós temos de ser o exemplo mundial e, portanto, nós temos aquelas medidas em relação à exploração no Ártico. De petróleo e gás. E os noruegueses vêm agora falar aqui de uma possibilidade de se mudar, não é?
3: Exatamente.
1: Sim.
3: Sim. Sim.
1: E a Helena há bocado até falou no petróleo e no Algarve.
3: Vamos lá ver. Nós compreendemos isto, ninguém aqui está contra as questões dos objetivos maiores que animam a chamada transição energética. Descontaminação, é indiscutível que a energia é o inimigo público número um do ambiente, a nível macro, com a questão das alterações climáticas, até aos pingos de gasolina que caem e ficam no chão e que vão para a água, nas bombas onde alimentamos os nossos depósitos.
0: Bem,
3: Mas.
0: já me introduziu aqui mais um complexo de culpa. Agora eu vou começar a olhar para os
1: Eu também estava a
0: nunca tinha
3: É
0: pensado nisso.
3: verdade, é verdade, é verdade. Realmente, quando falamos em segurança energética, não é só termos os recursos debaixo dos nossos pés, do solo dos nossos países, é toda a cadeia. Porque, enfim, o petróleo contribui com cerca de 23, 25% para o custo final

0: pagamos na bomba, digamos assim. Não é tudo. Uma das questões que tem penalizado as cotações e os preços para o consumidor final tem sido as margens de refinação. Porque como nós fechamos as refinarias, somos muito críticos à construção de novos tubos, pipelines, gasodutos, somos muito críticos relativamente à construção de terminais para recepcionar navios com crude ou navios com gás natural. E todas essas infraestruturas, que são efetivamente impactantes sob o ponto de vista ambiental, em termos visuais, em termos de riscos, de derrames disto e daquilo, nós temos tido uma atitude muito persecutória relativamente a termos no nosso solo essa não, logística.
1: Agarrando na questão que a Helena colocou da abertura que a Noruega está a dar à exploração de petróleo no
2: Ártico.
1: No Ártico, esta crise pode ter mudado, esta associada também à da Ucrânia, ter mudado esta mentalidade europeia, eu não quero coisas feias no meu quintal. E não quero refinarias, não quero exploração de petróleo, como é que Portugal também não quer lítio.
0: Exatamente.
1: A questão é que mudou, foi continua. Suficientemente grave para mudar a mentalidade?
0: Em termos a questão da mineração, em geral, do lítio ou de outras matérias-primas, na Europa hoje é praticamente impossível. Existe...
1: Mas a questão é se estas crises...
0: Sim.
1: Contribuíram para mudar mentalidade europeia de não querer aquilo que precisa no seu quintal.
0: Já lá vou. Um outro exemplo marcante é todo o petróleo e gás que veio do desenvolvimento da tecnologia do gás de xisto e do petróleo de xisto, que na Europa podia estar a ser aplicada. O norte da Europa, tipicamente a Polónia, etc., tem estruturas geológicas excelentes para extração de petróleo e de gás, não acontecem por questões de pressão política e de opinião pública. Respondendo à questão da Helena diretamente, eu julgo que, em termos políticos, em termos, digamos, do universo dos principais atores políticos, tem abanado e... tem, e aliás vê-se, por exemplo, a resposta da Noruega e noutros países, dizer, bom, nós não podemos estar, como está a acontecer um bocado com a defesa e com o armamento, nós não podemos estar e continuar a julgar que vivemos num mundo cor-de-rosa e despojar-nos de alguma autonomia em termos de equipamentos, de matérias-primas.
1: E a autonomia não é só ter armas, é também ter refinarias.
0: Exatamente.
1: É também ter mineração de lítio.
0: Mas a questão das armas é capaz de ser interessante, porque somos capazes de perceber que a indústria de armamento tem que ser retomada, mas... E é isso que eu ia dizer. Em termos de opinião pública, se calhar não conseguimos recrutar jovens para ir para a guerra. Ou seja, aqui é um bocado a mesma coisa. Nós somos capazes de dizer, sim senhora, precisamos de lítio, esta questão de termos uma postura muito radical relativamente à mineração, relativamente a, não ter, a refinarias, a armazéns de reservas de petróleo, de gás, de terminais, de tubos, de linhas elétricas, que nós não queremos nada disso. Em termos políticos, abanou e percebe-se que temos que ser mais realistas, mas a cultura que está instalada a nível da opinião pública ainda não se consciencializou destas situações.
1: Ainda não conseguimos explorar o petróleo do Algarve.
0: Não, até porque estamos, exatamente, quer dizer, porque ainda estamos muito, por um lado, inspirados e eivados de uma situação de que isso é uma coisa, com os nossos complexos também relativamente às grandes empresas, é uma coisa que só interessa e só nos põe na agenda porque querem ganhar muito dinheiro, e depois, porque como temos também muita defesa do nosso espaço e do nosso sonho de voltar a ambiente, às origens, etc., não queremos, nem de perto nem de longe, mesmo que a extração de gás se faça a 14 quilómetros da costa Algarvia, e não consigamos ver as unidades que viessem a ser instaladas lá para extrair o gás, mas imediatamente se fica a dramatizar a situação que, para lá da curva da Terra, que nós nem conseguimos ver nem com binóculos da Praia do Barril, mas está lá uma indústria de gás. E, portanto, em termos de opinião pública, o meu quintal, ter as coisas no meu quintal, continua extremamente barrada. E depois temos todos os argumentos políticos, jurídicos, providências cautelares por aqui e por ali, para bloquear uma dinâmica,
2: Orlando, isto
0: nos reequilibrarmos.
2: Também acontece quando se passa para a defesa, não é?
0: Exatamente.
2: E para as relações internacionais. Ou seja, o Nuno Ribeiro da Silva e a Helena descreveram aqui um mundo que, de alguma forma, se está a readaptar, não é, a tudo isto. Mas depois, uma coisa é o discurso, outra coisa é a realidade, não é? E nós passamos todos os dias, então quem está a fazer comentário político, nós, agora sim, agora vamos preocupar-nos com a defesa. Temos a Europa, agora percebeu, é a defesa e não sei o quê. Mas e depois, como é que é?
0: Quando não chega... há soldados.
3: mas pelo menos já é muito bom podermos fazer o debate sobre estes assuntos, pois. E temos que mostrar as razões.
0: Exatamente.
3: E é um pouco como eu partilho da opinião. Acho que às vezes há muita relutância em entrar por essas indústrias que podem não parecer tão bonitas à paisagem, mas é preciso explicar quais é que são os benefícios de as termos e porque é que as temos. Não queremos a exploração do lítio, bom, mas queremos usar telemóveis e, portanto, se calhar, para continuarmos a usar telemóveis, por que não também termos explorações de lítio? Ou seja, é um debate que tem que ser feito, temos que argumentar e, felizmente, que em uma sociedade livre podemos grimir argumentos e pode ser que algumas alterações sejam feitas, não é? Nem toda a gente está muito disposta a entrar e há, de facto, essa cultura de acharmos que o mundo é perfeito se não houver quase intromissão nenhuma de ninguém, mas também ninguém conseguiria viver com os níveis de bem-estar que temos hoje.
1: Mas não teremos, Orlando, de ter uma crise ainda mais grave?
3: Esperemos que não fosse necessário, que podemos ver pela experiência dos outros e pela experiência passada, porque as pessoas também olham muito para trás como se tudo estivesse muito bem, no século XVII, XVIII não havia poluição. Quer dizer, as pessoas viviam 30 anos, isto não corria assim tão bem e trabalhavam de maneira muito mais forçada, menos qualificada, o mundo não era melhor e, portanto, conseguiu-se muita coisa. Agora, é muito verdade que mesmo, portanto, a defesa que sempre foi feita de um mundo interligado e de comércio internacional livre, com mais propensão ao dinamismo da economia até para esta evolução tecnológica, sempre teve a questão da defesa como sendo uma das exceções principais. Uhum. Ou seja, nós vamos conseguir, até em tempos de guerra, muitas vezes, se for possível, comprar tudo a todos, mas a questão do armamento é mais difícil. Na altura dizia-se muitas vezes a questão das indústrias do aço, uhum, e daquilo que pode produzir armas, nem sempre é fácil comprar em tempos de guerra, porque os outros podem ser nossos inimigos, e portanto temos que, em tempos de paz, termos que ser um bocadinho mais protecionistas nestas valências. Não é por acaso que a defesa...
1: Nós não fomos muito,
3: bom, nos últimos anos não, porque, em parte, porque pertencíamos a uma aliança, não é? E pertencemos a uma aliança que é a NATO, que foi dando, no fundo, a entender, e bem, que podíamos contar com o armamento uns dos outros, o que em parte faz parte, precisamente, desse acordo. Ora, como podemos contar com tudo aquilo que, neste caso, os Estados Unidos da América... que, enfim, como as pessoas agora têm dito ultimamente, perdem as guerras todas, mas que nós sabemos que têm o maior arsenal militar e que têm maior potência em termos militares do mundo, estávamos a contar com essa capacidade e podíamos desguarnecer a nossa. Agora, sabemos que não é bem assim, que para estarmos num acordo deste género, num tratado, temos que dar e receber, não podíamos estar apenas à mercê de tudo aquilo que possa ser produzido e queremos que esses esforços sejam feitos por outros. Aliás, sobre esta questão do próprio financiamento da indústria de defesa, é muito interessante o debate, porque muita gente argumenta qualquer coisa do estilo: bom, mas na realidade compramos aos Estados Unidos, à Lockheed Martin, e portanto eles ganham com isso. Não é bem assim, portanto, uma troca é voluntária e é mútua. Nós não teríamos capacidade para fazer os F-35, vamos ter que comprar até para aprender e para mantermos o conjunto de formação e adaptação e manutenção, para nos aproximarmos da situação em que um dia, se calhar, poderemos ser nós a fazer os nossos próprios caças e a vender a eles. Mas para dar para a troca... Muito, não é a estratégia de quem copia aquilo que está bem feito e inova perante aquilo que vê. Agora, ficarmos sem os novos equipamentos mais sofisticados, até ficarmos sem possibilidade de criar escola sobre esses mesmos equipamentos. E, portanto, temos muito a ganhar a comprar aquilo que é melhor. Claro que sim, foram eles que tiveram o esforço de mobilizar os seus cientistas, os seus engenheiros, para fazerem esses apetrechos de guerra que são necessários até para manter a paz. E, portanto, sim, ganham com isso na medida em que agora pagamos, mas recebemos um bem em troca, senão não estaríamos a pagar. Portanto, isto paga-se, a segurança é um bem.
2: Mas, Orlando, o que nós vemos aqui muito em termos europeus é... Há todo um discurso, há uma análise extraordinária, que nós vimos isso com o caça europeu, não é? Eu não sei se era a melhor opção, se era haver um caça europeu ou um caça, não tenho de modo algum capacidade para avaliar se é essa a melhor opção, haver um caça europeu, um caça americano ou europeu, não é isso que eu estou a discutir. O que eu estou a dizer é que estamos diante de uma opção. Na Europa, boas cabeças... com informação, acharam que devia ser construído uma nova versão. Portanto, estávamos no caça, assim chamado caça europeu. Havia dinheiro, havia know-how, havia capacidade de produzir, não é? E depois não avança porque a França e a Alemanha não se entendem sobre o que é que competia a cada uma das respectivas empresas. Portanto, estávamos a falar da Dassault e da Airbus, se não estou em erro, a fazer. Ou seja... Eu tenho-se aqui ouvido dizer tanto que com as crises se aprende, mas parece que somos uns alunos com muitas dificuldades. Desculpem.
3: Há aquela frase muito conhecida de Churchill a seguir à Segunda Guerra Mundial, é o discurso chamado "Algo que vos vai espantar muito", "Something that will astonish you". E ele dizia que a estratégia de paz para a Europa passava acima de tudo por uma forte amizade, uma amizade muito grande entre a França e a Alemanha. Temos que passar a ser mesmo amigos, e esses dois países seria crucial. E aí está um dos exemplos. Temos que encontrar uma maneira de ser um bocadinho mais perspicaz e mais dinâmicos, até a formar uma aliança continental para produzir um bem desse género.
2: Sim, porque foi assim que começou a União Europeia.
3: Mas temos o caso da Suécia, que também está a competir nesse ramo e que também tem caças muito bons.
2: Sim.
3: E, portanto, às vezes é possível a um país desenvolver. Portugal tem tido algum desenvolvimento, por exemplo, nos drones. E se
2: sim,
3: calhar também vai ter esse bem para a troca. Mas aqui o ponto é que muitas vezes, até para entrarmos neste tipo de equipamentos, vamos ajudar não só a manter ativa a escola e as engenharias que precisam precisaremos para inovar, como... os efeitos podem ser de segunda e terceira ordem sobre bens também civis. Portanto, são investimentos que são necessários.
1: Que muitas vezes
3: a internet começou por ser, exatamente, começou por ser de aplicação militar. E hoje já não poderíamos viver sem ela. Ou seja, há aqui muitos efeitos de segunda ordem e, acima de tudo, estamos a falar de um bem que, de facto, tem aquilo que os economistas costumam dizer, tem características de bem público. Uhum. Ou seja, pelas suas características de indivisibilidade, de impossibilidade de exclusão, a defesa tem, de facto, muitas vezes sido elevada, não só a nível nacional, muitas vezes até continental, no caso da União Europeia e no caso da nossa aliança com os Estados Unidos, e muitas vezes tem que ser visto mais em conjunto. Agora, temos esta relutância toda porque da opinião pública, muitas vezes porque se estava a contar com a paz como sendo garantida, mas a paz é um bem muito complicado.
1: É um bem. E vezes
0: ainda estamos no... Na esperança como estratégia, não é?
4: Vamos pegar nesse princípio da paz, ou pelo menos do cessar-fogo, para chamar o Major-General Arno Moreira, que está
5: Olá, bom dia, bem-vindo.
4: Começar precisamente por aqui, por este memorando de entendimento. Quão sólido ou quão frágil lhe parece que é este entendimento que ainda não está assinado?
5: Não passou muito tempo desde 28 de fevereiro, não é? Portanto, o facto de as duas partes, ao fim de poucas semanas, de confrontação séria do ponto de vista militar e muitas reuniões de diplomacia conseguirem chegar a um documento escrito não é despiciando, quer dizer, não é uma coisa de deitar fora. Eu tenho visto muitas críticas sobre este acordo, mas eu não estou tão contra este acordo como consigo ler nas entrelinhas em muitas análises. Isto porquê? Vamos ver se eu consigo sistematizar este meu raciocínio. Há dois assuntos que estão separados. O primeiro assunto chama-se Estreito de Hormuz. Sim. A questão do Estreito de Hormuz não tem nada a ver com a guerra do Irão e dos Estados Unidos. A questão do Estreito de Hormuz é uma questão de natureza geográfica. Sempre que quiserem exercer o seu poder ao nível internacional, o Irão pode fazê-lo. Independentemente de haver acordo, de não haver acordo, de haver a guerra, de não haver a guerra. Não é a primeira vez que o Irão fecha o Estreito de Hormuz, ou procura fechar o Estreito de Hormuz, pode não ser a última. Portanto, o Estreito de Hormuz não tem nada a ver com esta guerra. Pode continuar, mesmo que esta guerra acabe, porque é uma questão de natureza geográfica. Portanto, havia a questão do Estreito de Hormuz. Depois há uma outra questão, que é o programa nuclear iraniano. Muitas das críticas que eu vejo sobre este acordo têm a ver com o facto de este acordo falar pouco sobre o programa nuclear iraniano e o atirar para discussões posteriores. Ora, este acordo é sobre a abertura do Estreito de Hormuz. E este acordo abre o Estreito de Hormuz. Portanto, nesse sentido, o que nós estamos a fazer é a resolver por partes um problema que, se for misturado, conduz à impossibilidade de chegarmos a qualquer acordo. Portanto, é preciso perceber estas duas coisas. Nós estamos a separar, neste processo negocial, a questão do estreito da questão nuclear. Vamos deixar a questão nuclear, que é mais complicada, para uma discussão posterior e vamos para já criar condições para abrir o Estreito de Hormuz. E, portanto, o que as partes se comprometem é, durante 60 dias, o Estreito de Hormuz está aberto ao tráfego marítimo internacional. E isto não é de sumenos importância, porque temos milhares de barcos retidos, temos milhares de tripulantes dos navios que há 4 meses não vão a casa, temos uma parte muito sensível de contentores que são necessários ao comércio mundial que estão retidos no interior e temos petroleiros carregados de petróleo que continuam no interior do Golfo Pérsico. Portanto, não é pequena este avanço que está aqui. Depois temos a questão do programa nuclear iraniano. A questão do programa nuclear iraniano teve que ser separada da questão dos Estreito de Hormuz pela razão que eu expliquei. Se juntarmos as duas, nunca chegamos a nenhum acordo. E essas negociações vão começar no dia a seguir à assinatura formal, que terá lugar na sexta-feira e ambas as partes já confirmaram a sua presença. Portanto, aberto o Estreito de Hormuz, e como eu digo que é uma questão de natureza geográfica, o Irão pode fechá-lo quando quiser, com guerra, sem guerra, com os motivos que quiser invocar. O programa nuclear iraniano é um assunto bastante mais sensível, e é bastante mais sensível, porque não se pode comparar a situação de 2015 e do acordo Obama 2015 com o Irão de 2026. O Irão de 2026 está a semanas, se não a poucos meses, de ter um enriquecimento suficiente para produzir armas nucleares. Não armas nucleares ainda, porque ele não desenvolveu as ogivas. Isto é, mas já terá o material, já terá o urânio suficientemente enriquecido para poder pensar nisso. E isso não deixa de ser um desígnio de sempre da República Islâmica. Portanto, nós temos agora uma questão mais complexa para resolver, que é a questão do programa nuclear iraniano. Essa questão, essa questão do programa nuclear iraniano tem três componentes aqui que são fundamentais e que o acordo, o tal acordo que há de ser negociado, tem que prever. A primeira tem a ver com o destino a dar ao urânio enriquecido. Aquele urânio, não se justifica aquele enriquecimento por nenhum programa de natureza civil que o Irão possa justificar. O Irão continua agarrado, nunca disse que não ao Tratado de Não-Proliferação de Armas Nucleares e, portanto, está em clara contravenção em relação àquilo que são os seus compromissos internacionais. Temos que encontrar uma solução. Eu, para mim, a solução que será encontrada é provavelmente a dissolução no próprio Irão, controlado pela Agência Internacional de Energia Atómica. Bom, primeiro problema, é preciso voltar outra vez a pegar naquilo que são as expectativas de estarmos a meses de produzir, de ter material para produzir arma atómica, e voltarmos outra vez a um estágio muito anterior de enriquecimento. Primeira questão. Segunda questão, a questão das centrifugadoras e do enriquecimento. Uhum. Isto é preciso outra vez estabelecer limites ao enriquecimento por parte do Irão e sermos capazes de garantir que o Irão vai ser sujeito a um conjunto de vai ser seguido pela Agência Internacional de Energia Atómica para verificar que ele cumpre esses limites. E depois há um terceiro, que não está explícito nestas tentativas de acordo, que é a questão dos vetores de lançamento. O Irão possui um sistema sofisticado de mísseis balísticos, já com alcance que lhe permite atacar a Europa, pelo menos uma parte da Europa Oriental, que fica já debaixo do alcance destes mísseis balísticos. Tem-se falado pouco em relação àquilo que este acordo pode trazer no caso dos mísseis balísticos, mas esta é uma questão também sensível. É claro que os mísseis balísticos sem ogivas nucleares não são a mesma coisa que ter capacidade nuclear e ter mísseis balísticos. E, portanto, talvez nós nunca sejamos capazes de resolver tudo. A paz no Médio Oriente é uma miragem que é utópica, que não vai acontecer. Haverá sempre momentos em que as partes terão um entendimento mínimo para reduzir a sua confrontação a níveis aceitáveis, mas haverá também erupções de violência, certamente, para acontecer no futuro. Este acordo, e em resumo, a minha ideia é esta. Todos os que querem ver neste acordo uma solução para a paz definitiva podem estar muito enganados sobre isto. Este acordo está dividido em duas partes, porque era preciso resolver dois problemas, e se os procurarmos resolver os dois ao mesmo tempo, não vamos conseguir resolver nenhum.
1: Na sua perspectiva, é mais um cessar-fogo do que propriamente o regresso à paz?
5: Não.
1: A guerra segue paz dentro de momentos.
5: A guerra irá seguir dentro de momentos. Primeiro, porque o entendimento que está subjacente à adesão do Irão a este acordo é um entendimento que não é partilhado por mais ninguém. Exato. O que é que diz o Irão? Diz que a contenção da ofensiva militar do Israel no Líbano faz parte integrante, esse processo faz parte integrante deste acordo. Ora, Israel nunca foi chamado para participar nas negociações e, portanto, as negociações entre os Estados Unidos e o Irão não vão obrigar certamente Israel, nem Israel se sente obrigado, como publicamente já foi dito. Portanto, a questão de Israel é uma questão Que o Irão vai procurar meter como entendimento, mas que não é entendimento mais ninguém. Como também não é entendimento mais ninguém que o Hezbollah se vai conformar e deixar de atacar Israel. Claro. O Hezbollah só vai deixar de atacar Israel porque, neste momento, os próxis do Irão estão também sob ataque. E, portanto, o Irão entende que está no seu dever de protegê-los. Isto é, durante muito tempo, os próxis foram utilizados como instrumento do Irão para atacar os seus vizinhos. Neste momento, o Irão sente também moralmente obrigado a defender os seus próxis, que eles passam por um momento de maior dificuldade. O Hezbollah no Líbano não é o mesmo Hezbollah que existia na altura em que a Síria era um regime apoiado pelo Irão, porque era uma espécie de uma autoestrada logística que permitia alimentar os próxis no Líbano.
4: Major General Arnon Moreira, muito obrigada.
1: Muito obrigada.
4: Voltamos a ouvi-lo na próxima sexta-feira, no Domínio da Guerra.
5: O programa será um programa especial dedicado exatamente a este acordo.
4: Muito bem, e aliás, porque é o dia da assinatura, se tudo correr bem. Obrigada, até lá.
5: Obrigado, bom dia para todos.
4: Um bom dia. É mesmo assim, Orlando Salmães, ainda não ouvimos muito sobre a questão de Israel, que parece ser aqui, apesar de tudo, um termómetro importante para perceber a longevidade deste entendimento.
3: Sim, não, de facto, é uma das questões, não é? O Irão é, de facto, hábil negociador. Pelo menos as pessoas que têm servido aqui de interlocutores têm sido bons negociadores e até no controle de uma certa narrativa que faz com que nós pensemos que houve aqui algum tipo de equilíbrio. Acho que algumas das vezes eles conseguem trazer as discussões para uma zona cinzenta, no sentido em que, portanto, tivemos a falar muitas vezes sobre o que é que fica no acordo, antes de sabermos que era apenas este memorando, o que é que fica de fora, e muita da discussão foi em torno, isto conta, portanto fala-se já do nuclear ou não, e o nuclear fica de fora, mas mais uma vez em zona cinzenta, porque o Irão pode dizer que ainda não abdicou e que não vai abdicar. Sobre o Estreito de Hormuz, a frase é muito boa, eu até tenho aqui, a frase que é dita publicamente é: não, de facto agora há uma abertura, não haverá portagens, a palavra, mas sim taxa de serviços sobre questões de navegação, proteção ambiental e seguros. Ou seja, a zona cinzenta, isto é vendido como sendo nós continuamos com o controlo, está aberto, não há portagem, como queriam os americanos, mas há uma taxa de serviços. E em relação ao Líbano, a mesma coisa, não é? A frase, eu também a tenho aqui, é muito boa, que é de hoje, do ministro Araghchi, e é qualquer coisa como: Irão e Líbano, nós estamos ligados, o fim da guerra de um lado é o fim da guerra do outro, porque há uma interconexão. É uma interconexão tão forte que faz parecer que é quase, o Irão acha que é território seu de alguma maneira, não é? Portanto, o Líbano conta como sendo nosso. E, portanto, se a entidade sionista, e estou a citar, fizer algum ataque, é uma quebra deste memorando. Ora, mas esta entidade, Israel, não fez parte do acordo, e quer dizer, e não abdica da sua possibilidade de autodefesa, porque nós não sabemos se o Hezbollah vai continuar também a atacar ou não, e portanto é imprevisível a situação de Israel. Aqui a questão que nos tem levado Israel, e que é sempre muito complexa, introduz aqui mais uma camada a esta guerra, acho que está muito bem sintetizada por Netanyahu, que disse ontem, eu acho que esta frase é absolutamente, é muito reveladora. Diz Netanyahu, e estou a citar: bom, isto nos Estados Unidos, estão sempre a dizer que o Trump faz tudo exatamente como eu lhe peço. Mas aqui em Israel diz-se precisamente o contrário, que eu, Netanyahu, faço tudo o que Trump quer. E depois ele acrescenta: nenhuma é verdade. Ou seja, aqui o debate é sempre este, não é? Quem é que está a controlar quem? E ele continua e vai dizer: desacordos há, claro que há desacordos, nós estamos sempre a discordar. E depois acrescenta: tal como acontece nas famílias.
1: Exato.
3: A frase é ótima. Portanto, o Trump e o Netanyahu discordam imenso, tal como acontece nas famílias, não é? Portanto, às vezes temos desacordos com membros muito próximos. Portanto, é uma aliança. O Irão está a tentar desvalorizar até Israel, dar a entender que é uma espécie de proxy, que por isso faz parte do acordo indiretamente. Cá está a zona cinzenta. Está fora, mas tentam criar esta ideia de que de alguma forma está dentro, porque estão controlados pelos Estados Unidos. E o que é facto é que nesta disputa que tem havido entre quem no fundo controla quem é que tem maior poder de influência, eu inclino muito a pensar que é mais os Estados Unidos.
6: Uhum.
3: Porque reparem, não é só a parte mais forte, é que há muito tempo que Israel gostaria de ter esta operação e atacar tantos alvos quantos possíveis do Irão, uhum, que teme. Neste momento foi possível porquê? Porque Trump acolheu esse pedido porque quis. Ou seja, partimos para 28 de fevereiro ou ano passado, em junho, a meio de junho, é quando os Estados Unidos dizem que sim, que Israel esteve sempre a pressionar para que os alvos militares do Irão fossem batidos, já está a pressionar há muito tempo. O sim vem dos Estados, sim, Unidos.
2: Aliás, há aqui uma coisa que eu acho também que é importante, assim, quanto à relação entre os Estados Unidos e Israel, é uma relação importantíssima, mas Israel teve sempre aquilo, por razões óbvias, não é, de sobrevivência, aquilo que muitas vezes faltou à Europa, que é perceber que os Estados Unidos são muito importantes, mas a dependência...
1: Não deixou de investir.
2: Não deixou de investir, e aliás, tornou-se um país com acesso a armamento nuclear.
1: Deixa-me só colocar aqui uma questão.
2: Deixa só acrescentar uma coisa. O Trump, depois, que é um homem que fala, que é muito vocal, está aqui na imprensa internacional, que ele acaba de dizer, e muitas vezes eu acho que ele funciona como uma espécie de megafone de sim e de não, o que de alguma forma, ao contrário do que era o que acontecia nas anteriores administrações, os seus vices acabam por ficar preservados, e aqui é sobre ele que está todo o ónus da questão, ao contrário, que era muito diferente na administração Biden, até por outras razões, e mesmo na administração Obama, ele acaba de dizer que espera que, sugere, propõe, não sei qual, como é que é traduzir isto, que a Síria se trate do Hezbollah em vez de Israel. Ou seja, que eu não tenho qualquer simpatia pelo Hezbollah, mas não me parece que seja uma notícia tranquilizadora para a própria Hezbollah. Portanto, há aqui esta possibilidade. Pronto, Helena.
1: Não, só queria tentar perceber, nós estamos neste ponto. A partir de agora, estamos a ver que isto pode não ser, pode ser apenas uma trégua. Sendo isto uma trégua, que impacto é que isto acaba por ter? E porquê é que os mercados estão a reagir de forma tão entusiástica?
0: Olha, vamos lá ver. Isto, o que eu estava a dizer dos Estados Unidos e de Israel, faz lembrar aquela célebre frase dos ovos com bacon, não é? A galinha colaborou, mas o porco sacrificou-se. Israel está... Israel está ali no meio, não é? E, portanto, acompanha e tal os ovos que a galinha vai pondo orgulhosamente todos os dias, mas a carne,
1: não quer ser
0: a carne de Israel é que está ali no meio dos fogos cruzados. Bom, mas isto para dizer que... claro que esta queda... muito significativo. Depois há que entrar já no detalhe dos mercados.
1: Sim.
0: Muito, muito também dos traders. Porque, sim, nunca esqueçamos que o petróleo físico que é entregue é à volta de 2, 3% do petróleo que é transacionado no mundo, o chamado petróleo branco. E isto significa que os mercados têm um comportamento, e depois que se reflete na cotação, muito marcado por vários parâmetros. Não só pela expectativa da oferta e procura, mas também como é que, se eu estou com os meus tanques cheios e tenho que despachar os tanques porque tenho um contrato que me obriga a libertar com o dono desses tanques, há depois muitos parâmetros a jogar.
1: Ou seja,
0: não
1: todas
0: dá tempo
1: as preocupações que tivemos até aqui, mantém-se.
0: Sim, quer dizer, o que vai acontecer...
1: Não saímos de sexta-feira ou de hoje mais, sim, aliviados ou menos preocupados com a crise do Médio Oriente.
0: O que vai acontecer é, numa situação em que é dada confiança, conforto, seriedade, digamos, ao acordo de cessar-fogo e que efetivamente o estreito passa a ser funcional... Isso levará a preços a estabilizarem, acomodarem-se e virem para os 80 dólares por barril, que está muito próximo dos 73, 75 a que estávamos antes da guerra começar. Se, e a cada sinal que houver que afinal o acordo não é tão fiável e tão que não podemos fazer confiança de que vamos ter pelo menos 2 meses de cessar-fogo, então o ioiô dos preços, pois, como tem acontecido nestes 4 meses, retoma, não é? Eu lembro-me de um dia em meados de abril, em meados de maio, princípio de maio, em que Trump, no fim do dia, diz: eu vou acabar com essa civilização, e o petróleo foi quando chegou aos 115
1: pois foi, o preço
0: e 16, e depois ao fim do dia seguinte disse: ah, recebi aqui um telefonema muito simpático que eram, uns tipos já estão a perceber tudo e tal, e o petróleo veio por aí abaixo 7% na cotação. Portanto, vamos continuar, os mercados vão continuar a ter essa postura e essa leitura da materialização, digamos, deste
1: de um cenário de estagnação com inflação.
0: Mas achei muito interessante, como é de esperar, a interpretação do Major-General Arno Moreira, nomeadamente nesta perspectiva de os bois comem só os bifes, não é? Sim. Portanto, exato, há que separar.
1: Ou as baleias, as fatias.
0: Exatamente.
2: Vocês continuam com essas imagens e nós teremos certamente que um problema de.
0: Mas uma imagem que a Helena gosta mais, os megaprocessos.
2: Pois.
0: E realmente separar.
1: Ora, mais uma lição para os megaprocessos, é verdade.
0: Separar a questão do nuclear.
4: Mas a questão do nuclear alguma vez vai ser resolvida? Não é um eterno problema.
0: Na cabeça dos iranianos não será resolvida, porque eles irão sempre mentir de que abdicam de armamento nuclear, e é mentira. Aliás, discutimos isto: será que eles fizeram um enriquecimento?
4: Indícios?
0: Declarações. Há documentos escritos em que o fito é arma nuclear e acabar com Israel. Está escrito.
1: Mas eles agora também ficam numa situação mais fragilizada. Há uma série de cientistas que morreram.
0: Exatamente, quer dizer, aqui há um check and balance. Agora, na cabeça dos iranianos, por mais que digam que, foram reconsiderar e que não pensam mais em... É falso. Aliás, nada justifica, como aliás foi referido pelo Major-General Arno Moreira, ter um enriquecimento a meias águas. O enriquecimento do urânio, já agora, há muito daquele urânio que lá está, que é português, vindo da Urgeiriça, da Empresa Nacional do Urânio. Mas isso era outra história.
1: Também uma bela história.
0: E tivemos sobre filtro da Agência Internacional de Energia, eu estava na altura na Secretaria de Estado da Energia, e o professor Veiga Simão... na altura, quando tinha sido ministro da indústria. Isto vem dos anos 80. A compra militante do Irão de urânio
1: Comprou-nos urânio nos anos 80.
0: Comprou-nos o chamado yellow cake, que era já um urânio processado, portanto um mineral processado e diríamos hoje enriquecido. Mas enfim, isso é outra história. Agora, não para fins civis, não tem sentido nenhum ter urânio enriquecido, claro, a esta meias águas. E custa dinheiro, portanto, ninguém ia fazer enriquecimento de urânio a custar dinheiro e risco, não é? Para dizer que o reator que vai depois produzir calor para produzir eletricidade... não funciona melhor,
1: exato,
0: com urânio enriquecido. Aliás, isso é outro tema também interessante, é que todo este processo, aliás, como aconteceu também na Ucrânia, põe uma nova liability sobre os reatores nucleares e sobre o check and balance, sobre os prós e contras da energia nuclear.
4: Percebemos, temos aqui muitas discussões que poderão continuar noutros programas. Este chegou agora ao fim, Nuno Ribeiro da Silva, Orlando Sá, mas muito obrigada por terem estado estas duas horas connosco em estúdio. Amanhã outro tema, em Contracorrente. Até amanhã. Claro.
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0: 11 horas 58 minutos. 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Jornal do Meio-Dia, já de seguida na Rádio Observador, edição do Miguel Videira. Miguel, vamos conhecer as notícias que estão em destaque à hora certa.
1: Em destaque a esta hora, a entrevista do antigo Ministro das Finanças e Governador do Banco de Portugal, Mário Centeno, ao Observador. O antigo líder do regulador do setor bancário considera que o próximo ano vai ser difícil sob o ponto de vista orçamental. Pede cautelas, Mário Centeno. Também a notícia a esta hora, o Presidente da República defende que, num contexto de grande incerteza, a União Europeia deve reafirmar os valores que distinguem os 27 Estados-membros das grandes potências mundiais. E neste jornal, havemos de rumar até à cidade flaviense, até Chaves, para escutar quem de perto conviveu com um dos heróis deste Mundial, destes primeiros dias do Mundial de Futebol, Vozinha, o guarda-redes de Cabo Verde, que ontem segurou o nulo frente aos antigos campeões do mundo, a Espanha.
0: É também um tema que vai estar em destaque depois da uma na edição de hoje de E o Campeão É. Agora as temperaturas 26 graus a esta hora em Lisboa, com o céu limpo, 22 no Porto, também sem nuvens, mas mantém-se alguns distritos do interior com aviso amarelo devido à chuva e também a períodos de trevoada. Continuam sob esse regime Vila Real, Bragança, também Viseu, Guarda e Castelo Branco. Nestas regiões ainda pode chover e trovoar ao longo desta terça-feira. É meio-dia. Vamos às notícias. As notícias ao meio-dia com o Miguel Videira. Miguel, o antigo Ministro das Finanças e Governador do Banco de Portugal, perspectiva um ano de 2027 muito difícil para o nosso país.
1: É difícil sob o ponto de vista orçamental, à luz dos compromissos de crescimento da despesa do Estado até 2028 assumidos com a União Europeia. Mário Centeno explica que, face à despesa de 2025 e o que se perspectiva para este ano, Portugal é obrigado em 2027 a limitar os gastos. Não se avizinha tarefa fácil, sentencia o antigo Ministro das Finanças.
2: Perspectiva-se um ano muito, muito difícil orçamentalmente em 2027, porque o compromisso é de crescimento de 1,2% para a despesa efetiva líquida. Este valor é inferior à taxa de inflação, o que significa que vamos ter uma perspectiva de redução real da despesa pública, que é uma raridade na nossa experiência, digamos assim, orçamental desde sempre, e isso é algo muito preocupante.
1: Mário Centeno, convidado ao explicador desta manhã, abordou também o desempenho do Governo, afirma que a ausência de uma solução maioritária que sustente o Executivo torna menos claro o caminho a seguir. Problema que se torna mais óbvio quando é preciso fazer escolhas com impacto nas contas do Estado.
2: O que estamos a enfrentar neste momento é quando há excedentes e resultados para distribuir, as coisas vão todas bastante bem. O problema é quando temos que tomar decisões que já não são bem enquadradas no vamos ver se temos dinheiro na carteira e depois damos dinheiro às pessoas. Este princípio de governação não faz sentido nenhum. Por isso, aquilo que eu acho que todos podemos fazer apelo é para que exista essa clareza.
1: É o que pede Mário Centeno, um dos nomes convidados pelo PS, para ajudar a desenhar uma proposta de alteração ao Código Laboral que seja alternativa à proposta de lei do Governo.
0: E essa proposta de lei de alterações à lei laboral ainda não tem aprovação garantida.
1: É tema de um encontro que volta a juntar esta terça-feira em São Bento o Primeiro-Ministro e o líder do maior partido da oposição, André Ventura. O Chega impõe como condição para aprovar o diploma a redução da idade de reforma para os 65 anos ou 40 anos de descontos. Ontem, André Ventura admitiu que a redução possa ser feita de forma gradual até ao final da legislatura.
0: E o Presidente da República acredita que a ruptura no plano internacional já é um dado adquirido. Defende que, neste contexto, a União Europeia deve reafirmar os valores que a distinguem das grandes potências mundiais.
1: Valores que incluem um modelo que privilegia uma economia de mercado, o Estado Social e eleições livres. António José Seguro esteve com o antigo Presidente da Comissão Europeia, José Manuel Durão Barroso, na abertura de uma conferência organizada pelo canal televisivo Now sobre a nova ordem internacional. E Vasco Montenegro Correia voltou a defender ter uma relação mais equilibrada com os Estados Unidos e que o mundo do antigamente já não existe.
3: Transição ou ruptura? Convidado a refletir sobre o presente e o futuro da ordem internacional, o Presidente da República faz uma distinção.
4: Nas relações de poder estamos perante uma ruptura, mas nos valores a escolha ainda é nossa.
3: António José Seguro dá o exemplo da invasão da Ucrânia pela Rússia, as ameaças à soberania da Groenlândia ou a intervenção militar na Venezuela para concluir.
4: Como todos podemos constatar, não são episódios isolados. Ganharam um estatuto de padrão de uma época.
3: E ainda que a ruptura seja um dado adquirido, o chefe de Estado vê valor em Portugal e na Europa.
4: Assumimos algo que nenhuma das potências em confronto representam plenamente. Um modelo em que um poder está submetido ao direito. Um modelo onde a dignidade humana não é negociável e cada cidadão tem uma base mínima de apoio estruturada pelo Estado Social.
3: Até porque defender estes valores não é sinónimo de ingenuidade.
4: Ingenuidade é pensarmos que sobrevivemos abdicando deles. Porque um Ocidente que abandona os seus valores para competir com os seus adversários já perdeu a sua competição.
3: Seguro volta, por isso, a exigir uma relação diferente com os Estados Unidos.
4: Um relacionamento que perdure, com compromissos entre iguais, com lealdade e reciprocidade e sem subserviência na ruptura. A verdadeira amizade não exige concordância permanente. Afirma-se sim com respeito mútuo.
3: Também presente na conferência em Lisboa esteve o antigo Presidente da Comissão Europeia, Durão Barroso, que pede uma visão pragmática para o agora e para o depois.
5: Sabemos que não podemos prever o futuro, mas podemos preparar para os diferentes futuros possíveis. O futuro está aberto. Em vez de termos a ilusão de prever o futuro, o melhor é prepararmos para o futuro, seja ele qual for.
3: Conselho do também antigo Primeiro-Ministro perante uma plateia com vários ex-líderes internacionais, como a britânica Theresa May ou o espanhol José María Aznar.
1: Vasco Maldonado Correia a acompanhar a abertura da segunda edição da Lisbon Conference do Canal Now. O Presidente da República segue esta tarde para Itália. Vai participar na cimeira da COTEC Europa.
0: Mundial de Futebol, tempo para falarmos de um dos primeiros heróis deste campeonato do mundo, Vozinha.
1: Guarda-redes da seleção de Cabo Verde, que ontem conseguiu manter inviolável a baliza dos Tubarões no encontro de estreia da seleção cabo-verdiana frente à Espanha, antiga campeã do mundo. É a primeira vez que Cabo Verde participa numa fase final de um campeonato do mundo e com este empate frente à Espanha, celebrado em Cabo Verde e além de fronteiras, por exemplo, nas terras que ficam para lá do Marão. Vozinha foi guarda-redes do Grupo Desportivo de Chaves e imagino que por aí, pela cidade flaviense, Miguel Pinheiro Correia, não seja propriamente uma surpresa a exibição de Vozinha ontem na estreia de Cabo Verde no Campeonato do Mundo.
6: É como dizes, Miguel, de um dia para o outro, Vozinha passou de um quase anónimo guarda-redes da 2ª Liga Portuguesa para o jogador, talvez em maior destaque, no palco maior do futebol mundial. Digo, claro, quase anónimo porque aqui, onde estamos, em Chaves, mais precisamente no estádio do Grupo Desportivo de Chaves, Vozinha esteve nos últimos 2 anos, nem sempre com o maior sucesso, mas esteve cá a defender as balizas dos valentes transmontanos e neste percurso, que como dizia, nem sempre correu bem, Vozinha, e como diz Nelson Lenho, o diretor desportivo do clube da 2ª Divisão, manteve sempre uma postura muito profissional.
7: Foi sempre um guarda-redes que deu tudo de si, deu sempre o máximo em prol da equipa, teve momentos também menos bons, alguns até que acabou por sair da baliza, mas manteve sempre um comportamento exemplar a todos os níveis, ajudando também os outros guarda-redes a crescer, e por isso merece tudo aquilo que está a passar neste momento.
6: Vozinha, o percurso de Vozinha aqui no Grupo Desportivo de Chaves não vai continuar, o contrato chegou ao fim, o clube fala num fim de ciclo sem qualquer amargo e por isso mesmo quando viram as defesas sucessivas de Vozinha contra a campeã europeia, contra a Espanha, sentiram um enorme orgulho. O diretor desportivo destaca também que nos últimos tempos Vozinha manifestou esse orgulho de representar o país, de representar Cabo Verde no Mundial e os próprios colegas de equipa aqui em Chaves já aprovaram essa ligação do guarda-redes aos Tubarões Azuis.
7: O Vozinha não é uma pessoa de muitas brincadeiras, como tu disse, é uma pessoa que cria bom ambiente, mas dá sempre o respeito dos colegas, mas fez algo aqui interessante, trouxe umas panelas com cachupa para todos os colegas de equipa e praticamente todos, ou se não todos, provaram, até aqui a nova administração mexicana comeu cachupa e deu-lhes parabéns, estava muito deliciosa.
6: Vozinha é bom com as mãos, não só a cozinhar, mas também, claro, está na baliza. E este orgulho estende-se do clube também aos adeptos, sobretudo a um pequeno adepto, Tomás, como nos dá conta a tia Sandra Malta.
8: Ele é fanático pelo Vozinha, já desde quando jogava aqui. Então, toda a gente, mal saía o cromo do Mundial, chorava pelo Ronaldo ou pelo Messi. Ele não, ele chorou pelo Vozinha. É fanático pelo Vozinha, sempre foi.
6: Tomás, o pequeno fã de Vozinha, que agora se junta a milhões de seguidores de Vozinha, muito atentos às façanhas do guarda-redes, do veterano guarda-redes, que esteve aqui em Chaves nos últimos 2 anos e que agora brilha nos Estados Unidos ao serviço de Cabo Verde.
1: A Vozinha, um dos primeiros heróis do Campeonato do Mundo de Futebol, conseguiu manter ontem a baliza inviolável dos Tubarões no jogo de estreia em fase finais do Campeonato do Mundo. Foi frente aos antigos campeões, Espanha, 0-0. Foi o resultado. A reportagem aqui em direto de Chaves, do jornalista do Observador, Miguel Pinheiro Correia.
0: Vozinha, que para a família é Josimar Dias, para nós é que é Vozinha. Vamos a outras notícias também em destaque a esta hora, Miguel.
1: O país não se pode dar ao luxo de deixar de escutar senadores como Pedro Passos Coelho, é o que diz Miguel Pinto Luz em entrevista à Antena 1. O ministro com a pasta das infraestruturas afirma, no entanto, que não concorda com a crítica de que falta ímpeto reformista ao atual governo. Dá o exemplo do que tem sido feito nas áreas da habitação, imigração ou saúde. Uma hora mais cedo foi antecipado o debate quinzenal com o primeiro-ministro agendado para amanhã por causa da estreia de Portugal no Campeonato do Mundo de Futebol. O jogo tem início marcado às 6 da tarde. A sessão parlamentar vai começar às 2 e não às 3 da tarde. Uma decisão consensualizada entre os líderes parlamentares. Em Evian, França, já está em marcha o segundo dia da reunião do G7, junta os 7 países mais industrializados do mundo. Houve um encontro com Volodymyr Zelensky, o tema da Ucrânia em destaque na primeira parte da manhã. Donald Trump deu uma conferência de imprensa a seguir para falar do Irão e para dizer que o acordo nuclear da era Obama foi um dos mais estúpidos que já viu.
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0: 11 minutos depois do meio-dia, a justiça cega já de seguida, conduzido pelo Luís Rosa e pelo

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0: Bem-vindos à Justiça Cega. Eu sou o Luís Soares e no programa de hoje vamos continuar a analisar as medidas de celeridade processual que foram aprovadas na Assembleia da República. É a primeira fase da reforma da Justiça prometida pela ministra Rita Alarcão Júdice. Na segunda parte, eu e o Luís Rosa vamos conversar com o Nuno Domingos, presidente da Associação Sindical dos Funcionários da Polícia Judiciária, mas primeiro vamos abordar um tema que diz muito a todos os ouvintes, alguns deles que se calhar esta hora estão na estrada, multas de trânsito, com o advogado Carlos Barroso. Bem-vindo, Carlos Barroso. A Justiça Cega está a tentar anular centenas de processos de contraordenação da empresa EML, a empresa municipal da Câmara de Lisboa, que fiscaliza os parquintos da capital. Vai explicar-nos quais os fundamentos para essas ações administrativas e o que deve fazer um cidadão quando recebe uma multa de trânsito.
1: Bem-vindo, Carlos Barroso. O Carlos representa centenas de cidadãos que foram multados pela EML em Lisboa e está a tentar impugnar esses processos de contraordenação no Tribunal Administrativo de Lisboa, com o argumento central de que não foi exercido o contraditório. Logo, o processo é nulo. Como é que surgiu a ideia para estas ações administrativas?
2: Muito bom dia. Antes de mais, agradeço o convite para discutirmos este tema, que, como diziam, é de extrema relevância para todos. A EML, durante os últimos anos, tem exercido, do ponto de vista processual, uma série de ilegalidades. Uma série de ilegalidades que nós temos combatido processualmente e que achamos que chegou agora ao tempo, face à densidade dessas situações, de levantar a mão. E levantamos a mão não só para os processos que defendemos, mas sobretudo acho que enquanto advogados, e eu também enquanto cidadão e munícipe de Lisboa, e falando no caso concreto da EML, temos que fazer alguma coisa para que seja reposta a legalidade e para que a EML cumpra a legalidade.
1: E que tipo de ilegalidade é que estamos a falar?
2: Ora bem, temos aqui duas ordens de grandeza neste tipo de situação. Uma é a própria atuação da EML. A própria atuação da EML, que está devidamente enquadrada na lei, que está definida na lei, e que, no nosso entendimento daquilo que são as competências da EML, em alguns casos extravasa essa competência quando atua, por exemplo, fora dos horários em que deve atuar, fora das zonas onde tem legitimidade para atuar. E, portanto, há aí logo na fiscalização uma ilegalidade.
1: Qual é o horário em que a EML pode atuar?
2: Depende das zonas, não é? Portanto, cada zona tem a sua definição de horário de paquímetro. A maioria em Lisboa é das 9 às 17, às 19, peço desculpa. Depois há zonas onde são mais alargados, há zonas, por exemplo, como o Parque das Nações, que tem inclusivamente também os fins de semana.
0: E bem, só nessas horas é que a EML pode atuar?
2: No nosso entendimento, a EML só pode atuar nas zonas, atuar do ponto de vista de levantamento de autos de contraordenação. Nas zonas em que tem a sua presença limitada e nos horários em que tem a sua jurisdição também definida na regulação do estacionamento.
1: Por exemplo, na questão na zona central de Lisboa, por exemplo, onde eu moro, há zonas que são só para residentes a partir das 19 horas, por exemplo. Eu já vi a EML a rebocar carros às 23 horas.
2: Eu aí, sendo só zona de residentes e sendo uma zona da EML, admito que possa atuar.

0: Agora, numa zona onde não seja residente, e onde, por exemplo, esteja, vou-lhe dar um exemplo prático, uma zona que seja das 9 às 19, e está numa zona, um carro estacionado, por exemplo, numa paragem de autocarro, às 7 da manhã, no nosso entendimento, a EML não pode multar, nem bloquear, nem fazer o reboque da viatura. No nosso entendimento, não permite estar a extravasar essa competência.
1: Seria função de outra autoridade?
0: Da Polícia Municipal, da PSP, enfim, do que fosse, não da, da EML. Porque há aqui uma questão que tem que ficar clara, porque às vezes as pessoas confundem um bocadinho as coisas. A EML é uma entidade administrativa.
2: Não é uma polícia.
0: Não é uma polícia, não é? E, portanto, temos que distinguir bem
2: a polícia
0: bem
2: municipal. A municipal, por exemplo, pode ordenar o reboque, por exemplo.
0: Pode ordenar o reboque. Outra coisa que pode fazer, qualquer agente da autoridade pode chegar ao pé de nós, quando condutor, e dizer-nos: o senhor tem que tirar daqui o carro. Um funcionário da EML não tem essa legitimidade, não é?
2: É um funcionário administrativo.
0: É um funcionário administrativo. E, portanto, acho que esta conduta parte, e aqui há claramente, e no segundo ponto irei abordar esse tema, há aqui claramente uma responsabilidade da Câmara Municipal de Lisboa, que é quem tutela a EML, a quem, inclusive ao gabinete do Sr. Presidente da Câmara, a quem eu já participei várias vezes estas situações, e, portanto, parece-me que há aqui uma questão de organização e de própria política de gestão da EML.
2: Mas depois também há um problema na instrução dos processos. Por exemplo, o Carlos costuma, quando impugna, costuma apresentar testemunhas, por exemplo. O que é que acontece com... O que é que a EML faz nessas situações?
0: Essa é a segunda ordem de grandeza deste processo. Em qualquer processo de contraordenação, e para ser, utilizando aqui uma linguagem clara para que todos possamos perceber, qualquer processo de contraordenação, seja levantado pela EML, pela ANSR, pela Polícia, pela Inspeção de Trabalho, seja por quem for, qualquer particular, independentemente da infração ter sido cometida ou não, tem o seu direito de defesa. Tem um prazo para apresentar uma defesa à entidade administrativa, para contestar. E nesse prazo, junto com a sua contestação, pode indicar testemunhas. E depois, a entidade administrativa faz a instrução do processo, ou seja, ouve as testemunhas que foram indicadas, faz as diligências que entendem necessárias e profere a decisão. E aí é livre, dentro daquilo que é o direito, proferir a decisão de condenação, de absolvição, de alterar a sanção, fazer o que entender.
2: E a EML não ouve as testemunhas?
0: O que não se pode fazer é o que a EML e a Câmara Municipal de Lisboa estão a fazer, porque a instrução depois dos processos compete também à Câmara Municipal de Lisboa, que é quem tem o poder, que pode ser delegado, naturalmente, mas é quem tem o poder originário para decidir este tipo de processos. E, portanto, quando nós apresentamos uma defesa escrita, a EML limita-se a dizer, e foi aí que digamos que o nosso copo de paciência com a EML extravasou, foi recebermos e-mails em resposta às nossas defesas, sem instrução nenhuma de processos, simplesmente a dizer-nos que o processo entende-se que estão verificados os factos e, portanto, entende-se que a pessoa tem que ser condenada. E é isto que nós não podemos admitir.
2: Ou seja, tem que ouvir as testemunhas.
0: Nós estamos num Estado de Direito, o processo tem que ser seguido. A pessoa até pode ser condenada no final, não é que está aqui em causa, se é condenada, se é absolvida. Estamos a falar de processos.
1: De um processo.
0: E num Estado de Direito, os processos são para ser cumpridos.
1: E é possível recorrer a alguma instância para contestar esse facto que vocês dizem que a EML não permite essa contestação?
0: O que é que nós fazemos? Porque em rigor não há... Obviamente, havendo uma decisão formal, nós podemos impugná-la judicialmente. O que acontece é que nestes últimos processos que a EML comunicou dessa forma, nem sequer houve decisão formal por parte da Câmara Municipal de Lisboa. O que podemos fazer, e é o que estamos a fazer neste momento, e parece-me que é o caminho adequado, que é uma intimação da EML e da Câmara Municipal de Lisboa para que seja obrigada pelo Tribunal Administrativo a cumprir o procedimento a que está previsto na lei. E deixa-me referir aqui uma questão que é extremamente importante, que é... Nós esperamos do Estado e das autarquias, que é quem está mais próximo da nossa vida, das nossas comunidades, além do cumprimento da legalidade a que está sujeito, que haja também aqui uma defesa dos interesses das populações. E o que é que está a acontecer, e a conclusão cada um de nós retirará aqui entender, que é a Câmara Municipal de Lisboa estar a fazer notificações de decisões em processos que estão prescritos. E nós alertamos que o processo está prescrito e a Câmara Municipal insiste mesmo assim com a notificação para a cobrança.
1: Mas a Câmara considera que não está prescrito?
0: A Câmara nem sequer se pronuncia depois sobre a questão. Reitera a decisão e notifica da decisão para pagamento ou para execução, caso não seja liquidado o valor da coima. E, portanto, eu parece-me que há aqui claramente um abuso da autoridade por parte da autarquia que deveria, em cumprimento da legalidade a que está sujeita, verificando que o processo está prescrito, não proferir a decisão e arquivá-lo.
1: O Carlos Barroso, o seu escritório, é especialista em direito de transporte, tem muita experiência, nomeadamente em litigar contra a EMEL. Queria saber, Carlos, quantos clientes representa contra a EMEL e quais são os tipos de erros mais comuns? Já falou da questão da paragem do autocarro, por exemplo, mas quais são os erros mais comuns que a EMEL tem cometido?
0: Ora bem, nós temos centenas de processos de contratação na EMEL. Na ANSR teremos dezenas de milhares, como referiu, representamos várias empresas de transporte e, portanto, também tem maior volume do que as pessoas individuais. No que diz respeito ao caso concreto da EMEL, as principais questões são, por exemplo, os próprios autos que não vêm assinados, como a lei obriga, refere que há uma assinatura digital, mas essa assinatura digital não está no próprio auto. A falta de factos concretos, por exemplo, dizer que às X horas o seu carro estava parqueado sem, ou com o título de validade de
1: estacionamento inválido.
0: Excedido, tempo excedido. Tem que dizer qual era o tempo que lá estava marcado. Não é? E portanto tem que dizer que expirou às 15 horas e que foi fiscalizado às 15h05, por exemplo. Depois, na questão da própria imobilização das viaturas, no que diz respeito ao bloqueio e depois ao posterior reboque, que é a não obediência das 2 horas que a lei prevê para que haja bloqueio.
1: Ou seja, o bloqueio é imediato. Assim que
0: acontece,
1: é
0: já me aconteceu, já tenho situações onde aconteceu antes das 2 horas esse bloqueio. E depois há aqui uma questão funcional, que aí já não resulta da lei, mas que é uma questão prática e que a EMEL tem que resolver, que é muitas vezes 2 e 3 horas que as pessoas ficam à espera para que o carro seja novamente desbloqueado. Quando se vê passar, já tive reportes de situações dessas, de clientes que me reportaram, nomeadamente na zona central de Lisboa, onde há imensos carros da EMEL, que é a passagem de carros e nenhum era o que era para desbloquear. Não é? E muitas vezes passa ao mesmo carro, que vai bloquear carros mais à frente e só depois é que vem desbloquear. E portanto, o que é que isto me leva a crer, sem querer fazer aqui juízos de valor naturalmente, é que há aqui uma obsessão, se calhar desmedida pela autuação, e esquecemos aqui um que é o cumprimento também da lei. Só para terem noção, isto revela alguma coisa, que é, se nós formos à ANSR, e nós trabalhamos muito esses dados, porque temos, como lhes digo, muitos processos desta natureza, a ANSR divulga de forma precisa e concreta os números de autos que levantou, quantos é que decidiu, quantos é que arquivou.
2: Isso tem a ver com PSP, com GNR.
0: Com PSP, com GNR. Se formos à EMEL, a EMEL não tem nenhuma indicação.
1: Não existe.
0: Era importante que a EMEL indicasse quantos autos levantou, quantos é que arquivou, quantos é que condenou. Eu encontrei uma estimativa de 5 milhões de euros de receita. E o último ano que tinha estes dados, em multas, e o último ano que tinha estes dados, pelo menos os dados que conseguimos encontrar, era de 23, estima-se que em 26 possa ser 7 milhões de euros. Mas nada disto está confirmado. Inclusive, acho que os 7 milhões de euros até foi lançado por um colega vosso num artigo que foi feito.
2: Muito bem, deixa-me falar da PSP e da GNR, autoridades, como já disse, também costumam impugnar os respectivos processos contra a ordenação. Quais são, no caso da PSP e da GNR, os erros mais comuns para percebermos, comparando com a EMEL, para percebermos melhor?
0: É totalmente diferente, porque enquanto na EML nós estamos a discutir a própria legalidade do auto e a descrição do auto, na EML não, na GNR e na PSP não, porque são agentes de autoridade que têm, obviamente, essa competência. O que aí se pode discutir é o enquadramento legal dos factos que estão a ser imputados, a elaboração correta ou incorreta do auto, e depois questões formais depois na condução do próprio
2: E é mais fácil impugnar na ANSR ou na EML?
0: Eu dar-lhe a seguinte resposta: tudo o que é pelo princípio da legalidade para nós é mais fácil.
1: Porque tem uma base que alguém entende e
0: que sabemos o que é que trabalha. Agora, com a EML, eu confesso que não sei em determinados processos se aquele e-mail que me enviam é uma decisão ou não é. É porque se aquilo é uma decisão, não tem cabimento legal aquela decisão. E, portanto, eu quero ter previsão, eu e nós todos os cidadãos, queremos ter previsão da nossa atuação com o Estado.
1: Perante aquilo que é a legalidade. Existe, Carlos, a ideia de que a prescrição de processos contra a ordenação de multas de trânsito é muito comum. Tem ideia de números globais e de quais as entidades em que é mais comum essa prescrição?
0: Olha, nós também tivemos a olhar para esses números e a ANSR instaura cerca de 1 milhão de processos por ano, sensivelmente. E os dados oficiais da ANSR apontavam para uma percentagem muito reduzida de processos prescritos. A nossa sensibilidade não é essa, é que há uma prescrição muito maior do que aquela que a ANSR oficialmente declara, o que eu acredito que possa ser por processos que na realidade não tiveram decisão e que estão parados e, portanto, oficialmente ainda não foram declarados prescritos, e nós temos milhares de processos no nosso escritório que estarão prescritos e que não veio ainda nenhuma decisão a arquivar. Agora, também vos posso dizer que acho que nenhum de nós, enquanto cidadão, e nós, enquanto técnicos de direito, podemos confiar na prescrição como o último fim de defesa. A prescrição é uma decorrência do processo. E que ela hoje não acontece tanto como acontecia há uns anos, porque as entidades administrativas estão mais bem dotadas, têm mais pessoal, tecnicamente se calhar mais preparado.
2: Ou seja, a probabilidade de prescrição tem vindo a diminuir.
0: No meu entender, sim. No meu entender, sim. E, portanto, a defesa destes processos tem que ser feita com argumentos sólidos, com argumentos ou materiais ou formais, mas com argumentos sólidos e não confiarmos apenas na prescrição.
2: Estamos quase no final da nossa conversa, só para lhe perguntar rapidamente. Temos também a questão das portagens, que tem uma particularidade. Estamos a falar de concessões rodoviárias, logo as portagens das autoestradas estão cobradas por empresas privadas, mas a cobrança das coimas, por ausência de pagamento, por exemplo, para as pessoas passarem sem terem pago, por exemplo, é feita pela autoridade tributária, ou seja, pelo Estado. Isso faz sentido?
0: Não, no nosso entendimento não faz sentido nenhum. Nós também temos muitos processos a correr nessa natureza. Posso dizer que neste momento o nosso escritório tem processos de portagens cerca de 6 milhões de euros impugnados. E esses 6 milhões de euros são resultante da taxa de portagem e do agravamento que o não pagamento tem na multiplicação da coima.
2: Ou seja, o agravamento às vezes pode ser superior ao valor
0: mais,
2: da portagem.
0: Muito mais. Nós temos portagens, por exemplo, scutes de 2, 3 euros, que depois aparece 200, 300 euros para liquidação.
1: Carlos Barroso, em 30 segundos, consegue dar-nos alguns conselhos práticos para quem quiser impugnar uma multa de trânsito?
0: Eu acho que a primeira questão é, obviamente, tecnicamente analisarmos os factos, tecnicamente analisarmos o que é que está correto ou não está correto na imputação das normas que ali são feitas, ou seja, não é só a descrição do facto, não basta só dizer eu passei um traço contínuo, eu passei um sinal vermelho, tem que haver um enquadramento jurídico correto, já há muita jurisprudência sobre isso e, portanto, acho que cada um de nós deve se sentir injustiçado, obviamente recorrer a quem de direito, nomeadamente a um técnico, possa exercer o seu
2: um
0: direito
2: advogado,
0: de defesa.
2: Nomeadamente.
1: Carlos Barroso, muito obrigado por ter vindo a este Justiça Cega.
0: Obrigado.
1: Vamos regressar já a seguir a uma curta síntese de notícias.

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7: 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Boa tarde, Miguel.
8: Boa tarde, Nelson. O antigo ministro das Finanças e governador do Banco de Portugal, Mário Centeno, perspectiva um ano de 2027 muito difícil para o país. Difícil sob o ponto de vista orçamental, à luz dos compromissos de evolução da despesa do Estado até 2028, assumidos com a União Europeia. Mário Centeno explica que, face à despesa de 2025 e o que se perspectiva para este ano, Portugal é obrigado em 2027 a limitar os gastos. Não se avizinha a tarefa fácil. Ele sentencia o antigo ministro das Finanças, convidado do explicador desta manhã, em que abordou também o desempenho do governo, afirma que a ausência de uma solução maioritária que sustenta o executivo torna menos claro o caminho a seguir, problema que se torna mais óbvio quando é preciso fazer escolhas com impacto nas contas do Estado. Certos de uma entrevista para escutar daqui a pouco na edição da 1 da tarde. A proposta de lei de alteração ao Código do Trabalho ainda não tem aprovação garantida. É tema de um encontro que volta a juntar esta terça fará em São Bento o primeiro-ministro e o líder do maior partido da oposição, André Ventura. A reunião está agendada para as 15h30. O Chega impõe como condição para aprovar o diploma a redução da idade de reforma para os 65 anos ou 40 anos de descontos. Ontem, André Ventura admitiu que esta redução possa ser feita de forma gradual até ao final da legislatura. O presidente da República acredita que a ruptura no plano internacional é um dado adquirido. Defende que, neste contexto, a União Europeia deve reafirmar os valores que a distinguem das grandes potências mundiais. Desde logo, a economia de mercado, o Estado Social e eleições livres. António José Seguro participou, tal qual o antigo presidente da Comissão Europeia, José Manuel Durão Barroso, na abertura de uma conferência organizada pelo canal televisivo Now sobre a nova ordem internacional. Uma hora mais cedo foi antecipado o debate quinzenal com o primeiro-ministro agendado para amanhã por causa da estreia de Portugal no Campeonato do Mundo de Futebol. Portugal entra em campo às 18h, hora de Lisboa. A sessão parlamentar vai começar às 2 e não às 15h, uma decisão consensualizada entre os líderes parlamentares.
7: Meio-dia, 33 minutos, a segunda parte de Justiça Cega, já de seguida.
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0: Estamos de regresso para a segunda parte do Justiça Cega. Hoje não temos o habitual duelo entre o Luís Rosa e o Paulo Saragossa da Mata, mas o tema é o mesmo do último programa, as medidas de celeridade processual que foram aprovadas na Assembleia da República. É a primeira fase da reforma da Justiça prometida pela ministra Rita Alarcón Júdice. Desta vez vamos analisar o tema com a ajuda de Nuno Domingos, é presidente da Associação Sindical dos Funcionários da Polícia Judiciária. Bem-vindo.
1: Bem-vindo, Nuno Domingos. Nos últimos anos temos ouvido falar muito da reforma da justiça, nomeadamente no campo do combate à morosidade dos processos do crime económico ao financeiro. Tivemos a Estratégia Nacional Anticorrupção aprovada pelo governo de António Costa. Temos agora a primeira fase da reforma de justiça do governo de Luís Montenegro, que foi aprovada no Parlamento. Qual a sua visão sobre este pacote de medidas cirúrgicas?
2: Boa tarde e em nome dos funcionários de investigação criminal da Polícia Judiciária, muito obrigado pelo convite. Acho que estas medidas serão um pequeno paliativo na necessidade do sistema de ser mais célere, nomeadamente no julgamento dos grandes processos, que há processos chamados megaprocessos, há processos que, infelizmente, pela complexidade dos mesmos, não podem ser fatiados como as fatias de fiambre. Então, para compreender a atividade criminosa, a responsabilidade de cada um dos...
1: Tem que ser vista de forma global.
2: Exatamente. E, nesse âmbito, eu julgo que esta não é uma reforma, portanto, são pequenas medidas.
1: São pequenas medidas. A reforma será depois.
2: Pois, vamos ver. Indo no sentido certo, peca aqui por algumas questões que, na opinião da ASFIC, devem também ser tidas em conta. Nomeadamente, a questão que é aflorada aqui nesta... O princípio da imediação, nomeadamente a repetição das inquirições, estou a falar das inquirições, os interrogatórios, portanto, a audição dos arguidos, em julgamento. Ora, na perspectiva da ASFIC, grande maioria das, e estamos a falar do crime económico, a grande maioria da prova testemunhal insere-se ou numa questão de compreensão de uma situação muitas vezes complexa, no sistema de corporate finance, estas situações até dos bancos, ou está devidamente ancorada em prova documental, pelo que é perfeitamente desnecessário a sua repetição em julgamento, a menos que...
1: Não, por acaso, na juíza na Operação Marquês, por exemplo, o Tribunal da Operação Marquês recusou a reinquirição de testemunhas que as defesas queriam inquirir novamente. Testemunhas que já tinham sido ouvidas, por exemplo.
2: Por exemplo, aliás, trouxe até aqui uma notícia, repare, de 24 de maio de 2027 sobre a questão do...
0: 2027 não será, 2017.
2: Peço desculpa, 2017. Peço desculpa, já estava aí.
0: Já estava mais à frente.
2: Que o juiz do coletivo, do BPN...
1: No processo principal.
2: Processo principal.
1: Diz que,
2: Luís Ribeiro.
1: Luís Ribeiro.
2: Diz que se tem que, portanto, há nove anos, portanto, diz que tem que se mudar a lei ou adotar procedimentos utilizados em outros países em que não se ouvem uma série de testemunhas.
1: Pois, mas esse juiz fez um julgamento durante 6 anos, quase 7 anos, do processo principal.
2: Certo, mas porque se viu obrigado a ouvir centenas de testemunhas. Eu reparo uma... Vamos falar, por exemplo, de um caso que está em julgamento, não vamos falar do caso em si, mas da situação da estrutura do processo. No caso BES, foram ouvidas centenas de testemunhas de uma equipa de mais de 50 pessoas. Quanto tempo vai demorar a reinquirir testemunhas? Muitas vezes, como eu estava a dizer, testemunhas de enquadramento que são o que no fundo são. Ora, as propostas falam da leitura da... Mas demora ao mesmo tempo, ou mais.
1: Sim.
2: Não é? Portanto, isso não faz sentido. O que faz sentido é, por defeito, as testemunhas valem julgamento. Se as defesas, ou o próprio Ministério Público assim o entender, por requerimento fundamentado... Digam qual é a razão de ciência de reinquirir.
1: Este pacote de medidas acaba por reforçar o poder do juiz para poder recusar, por exemplo, a audição de testemunhas. Há um reforço dos poderes do juiz. Os advogados têm sido muito críticos, por exemplo, das multas de 10 mil euros, que ficou claro agora com a aprovação, a redação final da lei, ficou claro que serão para os clientes e não para os advogados, e também da suspensão do prazo de prescrição no caso do arguido ficar repetidamente sem advogado. Ou seja, estamos a falar de questões concretas muito relacionadas com a Operação Marquês, mas não só. Há muitas manobras dilatórias neste tipo de processo, económico ou financeiro. A minha pergunta é, considera que estas medidas são necessárias?
2: Eu acho que isto são situações, felizmente, muito tópicas, porque eu julgo que não haveria o medo da repetição deste tipo de procedimento, porque sejamos claros, os advogados em geral têm noção dos seus deveres deontológicos e também sabem que este certo tipo de situações que vêm acontecendo poderão levar a processos disciplinares e a própria ordem estará, julgo eu, atenta a isso. Portanto, isso é uma questão muito lateral ao que é importante no processo penal e na celeridade destas situações. Felizmente, como eu disse, são questões tópicas, portanto, de pouca relevância para o sistema de... para a estrutura do sistema, digamos assim.
0: Há pouco o Nuno referenciava o caso do BPN, temos assistido ao regresso das prescrições, nomeadamente no processo principal do BPN, o processo secundário do BPN também deverá prescrever. Os cidadãos têm a percepção de que a Operação Marquês poderá ir também pelo mesmo caminho. Ricardo Salgado foi condenado, mas não será preso devido a questões de saúde. Como é que, perante tudo isto, fica, Nuno Domingos, a imagem da democracia e da justiça?
2: Pois, essa é que é a grande questão, é que as pessoas tendem a ver que a justiça, a pensar que a justiça é conivente com os poderosos, o que não é verdade. O grande problema, e como eu aliás já o escrevi, é que nós temos um sistema feito para disquetes. Portanto, leia-se, temos um sistema...
0: analógico.
2: Analógico, feito para um crime, um criminoso, uma vítima e os factos num determinado local. Nomeadamente nos crimes de cenário. Dizemos, aliás, o exemplo é a questão, ainda que um pouco mais complexa, é a rapidez com que foi julgada a questão da violação de Loures. Foi julgo exemplar. O problema é quando isto se multiplica, quando temos crimes praticados, como, por exemplo, o caso da falência do Banco Espírito Santo, durante muito tempo, por muitas pessoas com diversas jurisdições. Portanto, não é uma questão de disquetes, mas de terabytes, e aí o sistema implode, porque não está preparado para isto. Repare-se, como é que um juiz, não é? Um coletivo de juízes, sem qualquer suporte de uma equipa, consegue julgar um caso destes? Como é que isto é possível?
1: E eles têm assessores.
2: Mas este
1: julgamento já tem assessores.
2: Tem assessores, do que eu sei, tem assessores a questão do acompanhamento do Conselho Superior da Magistratura na questão da prova, e muito bem. Sim. Pronto, mas é só isso, tudo o resto, que se o juiz tiver uma dúvida, porque há questões complexas nestes processos, não é? De questões de matéria financeira.
1: Não, são assessores para todas as áreas, é verdade. Sim. São assessores para algumas áreas, nomeadamente da área da contabilidade, por exemplo. Que é qualquer coisa.
2: Exatamente, as áreas financeiras, etc. Quer dizer, o juiz não tem que saber tudo, tem que compreender-se, não é? E isso torna as coisas muito mais complexas.
0: E precisamente sobre isso, Nuno, que outro tipo de reformas são necessárias na justiça para termos um combate ao crime económico ou financeiro tão eficaz como o combate ao crime comum? Ainda há pouco dava o exemplo da questão do julgamento da violação em Loures.
2: Olha, eu acho que a questão, não podemos ir pelo diapasão da falta de meios. Temos que, de facto, há uma situação que eu não posso deixar de apontar, que é a total falta de funcionários judiciais e que bloqueia muitas vezes quer o Ministério Público, quer as secretarias judiciais. É uma coisa confrangedora. Nós vamos a algumas secretarias e vê-se que nem metade dos postos estão ocupados e, de facto, é complicado. E isso exige, se calhar, uma mudança de procedimentos. Agora, o que eu acho é que tem que se fazer, lá está, passar do analógico ao digital. Há uma situação que eu não posso deixar de referir, que é a questão dos sistemas informáticos. O Ministério Público trabalha num, os juízes trabalham noutros, a polícia
1: trabalha noutro.
2: Portanto, nós,
0: e não comunicam entre eles.
1: Os sistemas não comunicam entre si.
2: Não comunicam.
1: Portanto, tem que haver papel para trás e para a frente.
2: Sim, tem que haver papel. E depois há uma coisa ainda mais estranha, que a Polícia Judiciária, estando no Ministério da Justiça, recentemente houve uma portaria com o Ministério da Administração Interna para a PSP e a GNR enviarem os autos digitalmente. Mas a Polícia, que está no APJ, que está no Ministério da Justiça, isso não acontece. O que é que isto significa, em termos práticos? Significa, olha, para dar um exemplo, se calhar um pouco mais caricato, que há situações em que os processos são arquivados, por razões diversas isso não é comunicado ou não chega ao conhecimento do inspector titular do processo, e há interrogatórios feitos nesse processo quando o processo já está arquivado. Portanto, quando há a validação da construção de arguído, o procurador ou o funcionário judicial, o processo já houve desfecho final. Portanto, isto não é para validar. Depois há uma série de situações de pedidos que constam já do sistema dos sítios, elementos bancários, etc., e que a polícia que tem o processo desconhece.
1: E eu também acho que há problemas, por exemplo, com o compliance a nível dos bancos, ou seja, como é que se tem visto a exigência de reguladores como o Banco de Portugal no que diz respeito aos compliance dos bancos?
2: Pronto, eu a minha opinião, e os dados infelizmente tendem a reforçar aquilo que eu vou dizer, Nós temos um problema sério de compliance, não, que eu dividi, tenho que dividir depois a nível dos reguladores, quer a questão das telecomunicações, quer a questão financeira. Mas a questão financeira é, assistimos de alguma forma a um soft compliance nas fraudes.
1: Os bancos não fazem o seu trabalho.
2: Não fazem o seu trabalho.
1: Que é exigido pela lei de branqueamento de capitais.
2: Sim, e isso é demonstrativo pelo facto de nós termos muitos CEO frauds, que é aquela uma burla que é. Portanto, alguém se interpõe durante uma transação comercial, e nomeadamente empresas europeias, e os bancos destinatários são portugueses. Isso significa que algo não está a correr bem em Portugal. E isso vai colocar questões reputacionais ao próprio país. Porque um IBAN, no futuro um IBAN português, vai ser olhado de lado. Isto devia ser tido em consideração pelo Banco de Portugal e os bancos que tiveram, felizmente, 2 mil milhões de lucro o ano passado, têm que apostar no compliance. Têm que fazer o Know Your Customer, o KYC, devidamente.
1: Que é um requisito fundamental da lei de branqueamento de capitais.
2: Exatamente, mas depois aplicar ao sistema interno, ter softwares internos de acordo com esse KYC. Não é possível, como acontece atualmente em situações de phishing, etc., em que um cliente que diz que vai ter 5 a 10 mil euros anuais de rendimento, lhe passa pela conta numa semana 50 e 70 mil euros. Claro. Os alarmes deviam soar e deviam, por simplesmente, essas contas ou ser bloqueadas ou questionar o cliente o que é que se passa.
1: E em relação à Anacom, por exemplo?
2: Anacom, há anos que a polícia, no seguimento até da questão do Olá Pai, Olá Mãe, vem defendendo que os SIMs, os cartões telefónicos, deviam ser registados. Para não haver, como isso nos processos do Olá Pai, Olá Mãe, centrais telefónicas com milhares de telefones só utilizados para criar uma conta WhatsApp falsa. Pronto, isto já, o Olá Pai, Olá Mãe já foi em 2022.
1: Ou seja, o cartão SIM devia ter associado o nome de uma pessoa e identificação da pessoa.
2: Sim, a pessoa vai, compra e identifica-se.
1: E não por ter um cartão anónimo.
2: Pronto. Exatamente. Depois põe outras questões, mas isso a polícia cá estará e certamente para resolver. E para além disso, há a questão do spoofing, portanto, que é a questão dos os números maquiados que fazem, por exemplo, a pessoa às vezes recebe um SMS ou uma chamada que diz o nome do banco e o número é o do banco, só que tem uma é mascarado, digamos assim. E já existe hoje.
1: Aliás, há muitas fraudes que são feitas, muitas burlas que são praticadas dessa forma.
2: Pronto. E a Anacom devia exigir aos operadores de telecomunicações tivessem um software para isso.
1: E nós temos um grave problema em termos de números de processos por burla informática e tem precisamente a ver com esses casos. Deixa-me abordar aqui outro assunto, passando para a questão institucional da Polícia Judiciária. Desde 2022 a 2023 que temos ouvido a narrativa de que os problemas estruturais da Polícia Judiciária foram resolvidos com um grande investimento financeiro, permitiu resolver os problemas salariais e a falta de meios humanos e técnicos. É mesmo assim?
2: É assim, a polícia está muito melhor do que estava, indubitavelmente. Mas tem uma grande herança, nomeadamente a questão das perícias e como falou, a questão do crime, do cibercrime, das fraudes informáticas, que eu também gostaria de falar um bocadinho rapidamente sobre isso. Mas está muito melhor, efetivamente, que houve uma portaria na altura do governo de António Costa que permitiu o recrutamento de 500 inspectores, 200 EPCs e salvo erro 70 seguranças no triênio, quadriênio que está a terminar agora. E, de facto, a polícia está a nível, está rejuvenescida, felizmente, e tem havido também alguns concursos internos de progressão, o que é importante na cadeia hierárquica da polícia. Ok. Agora, o que eu acho é que, voltando um bocadinho atrás à questão do cibercrime, há a pressão, a procura, digamos assim, o número de burlas é uma coisa impressionante.
1: Os números indicam isso mesmo.
2: Depois o número de inquéritos, depois tem questões que acho que também já questionou, que é a questão da atribuição no IPC, que leva a duplicações e a triplicações processuais. Que não se compreende, e depois também tem ali situações que estão no limite entre o incumprimento contratual e a burla, e são valores muito diminutos. Por exemplo, uma aquisição de um objeto, de uns ténis, de um vestido no marketplace.
1: Sim.
2: 50 euros. Só 50 euros vai custar quase encapar o processo. Isto se calhar não faz sentido. não é? Por isso, lá está, mas é a questão do...
1: Se calhar é descriminalizar esse tipo de situação.
2: Ou então transformar em crime particular que a pessoa tem que pagar, constituir-se assistente e pagar uma taxa de justiça, evitando que o número de processos, porque isto é avassalador e não há meios que resistam a isso.
0: Nuno Domingos, Luís Neves foi diretor nacional da PJ entre 2018 e 2026, foi mais um diretor nacional que teve um mandato longo, que acaba por dar também alguma estabilidade à instituição. Cerca de 3 meses depois já é possível fazer uma avaliação do novo diretor nacional, Carlos Cabreiro?
2: Não, ainda não é possível. Esperamos
0: ainda a conhecer
2: nós.
0: A casa.
2: Não está a conhecer a casa, já conhecia.
0: Eu já conhecia, mas são sempre funções diferentes.
2: Também não podemos... A polícia tem questões atualmente relacionadas com a regulamentação, que já deviam ter acontecido até em junho de 2020. E aqui acertei na data.
0: Exato.
2: Portanto, não se pode pedir que o Dr. Luís Neves e o Ministério, em algumas situações, nada fizeram em relação a isso. Acho que está farta de falar disso, o regulamento de colocações, o regulamento formador e de formação, que é importantíssimo em termos de alavancagem da formação na PJ, e o regulamento disciplinar. E não se pode pedir também que em 3 meses não se faça o que se fez em 6 anos, não é? E, portanto...
1: Como é que viu a nomeação de Carlos Cabreiro? Parece-lhe um bom nome?
2: Foi alguém da casa que já conhece os problemas e, portanto, nós também...
0: Foi uma solução de continuidade?
2: Sim,
0: no seu entender?
2: Sim. E, portanto, esperamos que até ao final do ano já tenhamos algum desses regulamentos, se não aprovados, pelo menos já discutidos. Não, acho que também ponderará ações judiciais para o efeito, porque já é demasiado tempo.
1: Muito bem. Deixa-me colocar uma última pergunta. Estamos perto do final da nossa entrevista. Como é que viu a passagem de Luís Neves para o governo de Luís Montenegro? Houve críticas a essa passagem, alegações de conflitos de interesse. Como é que viu essa questão?
2: Sobre isso, não. Eu vi em Diário da República e vi-o a passar. Não, não, sinceramente. É uma
1: não é muito comum um diretor nacional da PJ passar para o governo.
2: Não é incomum, nunca existiu. O Dr. Luís Neves foi uma, com certeza, que foi um convite que lhe fizeram, que aceitou o desafio. É um desafio e acho que já lhe desejou muitas felicidades, porque ele vai precisar, porque espera bem do país que tenha um bom desempenho. Não, sobre isso, não.
1: Não acha que há aqui nenhuma questão de conflito de interesse? Ou seja, a Polícia Judiciária é um órgão de investigação criminal que, obviamente, escrutina a ação de qualquer governo e de qualquer executivo, seja qual for o partido, obviamente. Mas não há processos, por exemplo, em curso na Polícia Judiciária que têm a ver com pessoas do PSD, por exemplo. Não vê nenhum conflito de interesses?
2: Há processos que têm a ver com pessoas do PSD, do PS e de outros partidos.
1: Todos os partidos.
2: Pronto, não, eu acho que o Diretor Nacional da Polícia Judiciária não tem... E não deve conhecer os processos, deve saber que eles existem. Quando há algum problema de meios ou de alguma questão que institucional que importa resolver, é esse o papel, não é conhecer os processos. E o Dr. Luís Neves não os conhecia. Admito que por questões históricas do contra-terrorismo e do banditismo que ele tivesse mais interesse em alguns processos, claro, pudesse conhecer. E também devido
1: isso até pode ser interessante nas suas novas funções, por exemplo, em termos de segurança do país.
2: Sim. Agora,
0: não vê, de uma forma abstrata, sem colocar nomes, não vê qualquer problema num diretor nacional da Polícia Judiciária, seja ele quem for e em que altura for, passar para um cargo governativo, seja ele de que governo for e em que altura for?
2: Sim, teoricamente, não vejo, nem deixo de ver, não sei, é abstrato, não, sim, mas não é uma questão que confesso que não me... Espero é que o Dr. Luís Neves tenha um bom desempenho, tudo o resto acho que é a espuma dos dias.
1: Deixa-me colocar uma pergunta que é um assunto que não tem nada a ver com o crime económico ou financeiro, tem a ver com a questão abstrata da criminalidade, mas é um assunto que nós temos abordado regularmente aqui no Observador. Na Rádio Observador, no programa do Justiça Cega. Acha que Portugal é um país seguro? Nós temos... Continuamos a ser um país seguro. Nos últimos anos temos assistido a algum debate sobre essa matéria.
2: Portugal é um país seguro, mas, e atenção, temos que estar muito atentos à questão das associações criminosas que falam a nossa língua e que, é bom frisar isto, nasceram nas prisões. E as prisões em Portugal são um problema. E vamos ver, espero que
1: temos falta de qualidade das prisões, temos problemas judiciais com o Tribunal Europeu dos Direitos Humanos.
2: Pronto, as prisões não funcionam como deviam funcionar, certo?
1: Também não há investimento.
2: Exatamente, mas isso é um problema. E, portanto, essa é a questão que lá está, dos reguladores, do compliance, a Polícia Judiciária também sozinha não, e ainda que tenha algumas falhas a nível da prevenção, que esperemos eu que sejam resolvidas, não resolve tudo, e há este tipo de intrusões que vamos assistir no futuro, quer nas alfândegas, na própria polícia, mas também nas entidades financeiras, e que já existem até alguns exemplos, temos que rapidamente repensar o sistema e até pensar em algumas medidas mais intrusivas a nível da reforma do processo penal.
0: Fica esse alerta.
1: Está pouco otimista, mas eu acho que vamos ter reforma do processo penal e voltaremos a falar sobre isso.
0: E fica esse alerta. Nuno Domingos, muito obrigado. Presidente da Associação Sindical dos Funcionários de Investigação Criminal da Polícia Judiciária. Fica por aqui mais um Justiça Cega. O duelo entre o Luís Rosa e o Paulo Saragossa da Mata está de regresso de hoje, 8 dias. Eu sou o Luís Soares. Até para a semana.
1: Até para a semana.

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0: Meio-dia e 58. Muito boa tarde, está com a Rádio Observador. Uma em ponto. Notícias com Miguel Videira. Miguel, quais são as notícias que estão em destaque a esta hora?
1: As críticas de Donald Trump dirigidas a Israel e muito em particular ao primeiro-ministro Benjamin Netanyahu por causa da intervenção militar no Líbano que ameaça o memorando de entendimento alcançado por Estados Unidos e Irão. Foi numa conferência de imprensa esta manhã, depois de uma reunião com Volodymyr Zelensky. Está a decorrer em Evian, França, a reunião do G7, o grupo de países mais industrializados do mundo. A nova ordem internacional é tema, precisamente, de uma conferência que decorre hoje em Lisboa. Na cerimónia de abertura esteve o Presidente da República. António José Seguro considera que vivemos um momento de ruptura.
0: Notícias que vamos desenvolver já de seguida com o Miguel Videira neste Jornal da Uma. A esta hora, os termómetros marcam 23 graus no Porto, 27 em Lisboa. É um dia de sol em praticamente todo o país, à exceção dos distritos no interior norte, que continuam à espera de chuva e de períodos de trovoada, o que motiva aqui por parte do IPMA um aviso amarelo para Vila Real, Viseu, Bragança, Guarda e Castelo Branco. Espera-se uma máxima esta tarde no Porto de 29 graus, 22 no Porto, cidades mais quentes, Évora e Beja com 35. É uma hora, vamos às notícias. Jornal da Uma com Miguel Videira. Miguel, começamos com Donald Trump. O presidente dos Estados Unidos diz que o primeiro-ministro de Israel tem de ser mais responsável.
1: Foi numa conferência de imprensa que se seguiu à reunião do G7 com Volodymyr Zelensky e acompanhado pelo emir do Qatar. O presidente norte-americano não está contente com as intervenções militares israelitas no Líbano, que ameaçam o memorando de entendimento alcançado por Estados Unidos e Irão. Trump deixa um recado a Netanyahu. Israel não existia sem Trump e os Estados Unidos.
2: Sem os Estados Unidos não existiria Israel. Melhor, sem mim não existiria Israel. Porque nenhum outro presidente teve a coragem de fazer o que eu fiz. Eu tenho uma grande relação com o Bibi, mas agora ele tem de ser mais responsável com a situação no Líbano. O Líbano era um grande país e eles não se podem defender. E têm também o Hezbollah, o que é um problema. Portanto, não estou contente com a maneira que Israel está a lidar com o Líbano e com o Hezbollah.
1: O desagrado manifestado por Donald Trump depois de uma reunião do G7 com o presidente da Ucrânia, Volodymyr Zelensky. A este propósito, Donald Trump disse que a Rússia tem de fazer um acordo e define como positiva a reunião que contou com a presença do presidente ucraniano.
2: Tivemos uma boa reunião, a Rússia tem de fazer um acordo. Eles perderam muitas pessoas, tal como a Ucrânia. Eu falei com o presidente Putin no domingo e foi a mesma coisa. Eles perderam mesmo muita gente, mas eu vou-me reunir com ele hoje novamente.
1: Sendo que Volodymyr Zelensky, o presidente ucraniano, pediu ao presidente dos Estados Unidos para que intercedesse no sentido de ser possível alcançar uma solução diplomática para o conflito que opõe Moscovo a Kiev.
0: A nova ordem internacional é tema de uma conferência organizada pelo canal televisivo Now. O Presidente da República considera que vivemos um momento de ruptura.
1: Que exige, defende António José Seguro, a reafirmação dos valores que distinguem a União Europeia, a economia de mercado, o Estado Social e eleições livres. O chefe de Estado sugere também, Vasco Maldonado Correia, uma relação mais equilibrada com os Estados Unidos neste novo mundo.
3: Transição ou ruptura? Convidado a refletir sobre o presente e o futuro da ordem internacional, o Presidente da República faz uma distinção.
4: Nas relações de poder, estamos perante uma ruptura, mas nos valores, a escolha ainda é nossa.
3: António José Seguro dá o exemplo da invasão da Ucrânia pela Rússia, as ameaças à soberania da Groenlândia ou a intervenção militar na Venezuela para concluir.
4: Como todos podemos constatar, não são episódios isolados. Ganharam um estatuto de padrão de uma época.
3: E ainda que a ruptura seja um dado adquirido, o chefe de Estado vê valor em Portugal e na Europa.
4: Assumimos algo que nenhuma das potências em confronto representam plenamente. Um modelo em que um poder está submetido ao direito. Um modelo onde a dignidade humana não é negociável e cada cidadão tem uma base mínima de apoio estruturada pelo Estado Social.
3: Até porque defender estes valores não é sinónimo de ingenuidade.
4: Ingenuidade é pensarmos que sobrevivemos abdicando deles. Porque um Ocidente que abandona os seus valores para competir com os seus adversários já perdeu a sua competição.
3: Seguro volta, por isso, a exigir uma relação diferente com os Estados Unidos.
4: Um relacionamento que perdure, com compromissos entre iguais, com lealdade e reciprocidade e sem subserviência na ruptura. A verdadeira amizade não exige concordância permanente. Afirma-se sim com respeito mútuo.
3: Também presente na conferência em Lisboa esteve o antigo presidente da Comissão Europeia, Durão Barroso, que pede uma visão pragmática para o agora e para o depois.
5: Sabemos que não podemos prever o futuro, mas podemos preparar para os diferentes futuros possíveis. O futuro está aberto. Em vez de termos a ilusão de prever o futuro, o melhor é prepararmos para o futuro, seja ele qual for.
3: Conselho do também antigo primeiro-ministro perante uma plateia com vários ex-líderes internacionais, como a britânica Theresa May ou o espanhol José María Aznar.
1: Vasco Montato Correia a acompanhar a abertura da segunda edição da Lisbon Conference do Canal Now. O Presidente da República segue esta tarde para a Itália, vai participar na Cimeira da Cotec Europa.
0: E falamos agora do antigo Ministro das Finanças e antigo Governador do Banco de Portugal, Mário Centeno. Perspectiva um ano de 2027 muito difícil para o nosso país.
1: Sob o ponto de vista orçamental, à luz dos compromissos de crescimento da despesa do Estado até 2028 assumidos com a União Europeia, Mário Centeno explica que face à despesa de 2025 e o que se perspectiva para este ano, Portugal é obrigado em 2027 a limitar os gastos. Não se avizinha a tarefa fácil, sentencia o antigo Ministro.
6: Perspectiva-se um ano muito, muito difícil orçamentalmente em 2027, porque o compromisso é de crescimento de 1,2% para a despesa efetiva líquida. Este valor é inferior à taxa de inflação, o que significa que vamos ter uma perspectiva de redução real da despesa pública, que é uma raridade na nossa experiência, digamos assim, orçamental desde sempre, e isso é algo muito preocupante.
1: É o que a perspectiva, Mário Centeno, um dos nomes convidados pelo PS para ajudar a desenhar uma proposta de alteração ao Código Laboral que seja alternativa à proposta de lei do Governo.
0: E ainda neste jornal, Miguel, vamos ao tema do encontro que volta a juntar esta terça-feira em São Bento, o Primeiro-Ministro e o líder do maior partido da oposição. André Ventura, qual é?
1: Reunião agendada para as 13h30 da tarde. O tema é esse, as alterações ao Código do Trabalho. O Chega impõe como condição para aprovar o diploma a redução da idade de reforma para os 65 anos ou 40 de descontos. Ontem, André Ventura admitiu que essa redução possa ser feita de forma gradual até ao final da legislatura.
0: E é amanhã a estreia de Portugal no Mundial de Futebol.
1: Frente à República Democrática do Congo, o enviado especial do Observador, Miguel Cordeiro, explica-nos como vai ser o dia da comitiva, muito condicionado por essa estreia no Campeonato do Mundo.
7: Portugal hoje tem um dia de logística. Uhum. Portugal hoje vai ter um treino de manhã, no horário de Palm Beach, vai ter um treino e depois vai fazer a mala para seguir para Houston, e em Houston vai falar Roberto Martínez e vai falar um jogador. Este é o plano da seleção nacional. Rubem Dias, sim, é um problema. Continua a treinar à parte desde o jogo amigável com a Nigéria. E está em dúvida para o jogo com o Congo. Vamos ver o que acontece no treino desta manhã e também com o que diz Roberto Martínez na antevisão.
1: Numa conferência de imprensa que está agendada para a meia-noite e 45, hora de Lisboa.
0: Está na altura de arrumarmos outra vez até Chaves. Foi no clube da cidade que Vozinha, o guarda-redes de Cabo Verde, alinhou na última temporada.
1: Daí que não seja propriamente uma surpresa o desempenho do guarda-redes na partida de ontem frente à seleção espanhola. 0-0 foi o resultado. Vozinha foi um dos obreiros do nulo, com um punhado de defesas que garantiu a inviolabilidade da baliza. Há uma hora escutámos alguns responsáveis do grupo desportivo de Chaves que conviveram de perto com Vozinha. E a esta hora, Miguel Pinheiro Correia.
8: Ora, neste momento temos aqui os adeptos, ou um adepto, que junta, além de ser natural de Chaves e ser adepto do grupo desportivo de Chaves, junta aqui outra curiosidade. Foi treinador de guarda-redes e por isso o Ricardo Rodrigues, começo por aí. Ontem viu o jogo, como é que viu esta exibição de um, não sendo daqui, também é um filho da terra pelos últimos dois anos que passou aqui no grupo desportivo de Chaves?
9: É com grande satisfação, não é? Uma exibição típica dele, uma exibição muito serena de um guarda-redes que se vê, quer pela idade, quer pelo percurso que ele teve, que esteve muito sereno num campeonato do mundo, numa estreia de um campeonato do mundo que é sempre muito difícil, e teve a felicidade de, como se costuma dizer, engatar contra uma seleção do poderio da Espanha, e foi com grande satisfação que vimos essa exibição, não só dele, mas de toda a equipa, porque jogar contra a Espanha numa abertura, num primeiro jogo no campeonato do mundo é muito difícil. E outros jogadores também que passaram aqui pelo Desportivo de Chaves, como o Kevin, como o Márcio, que não jogou, mas que é motivo de grande satisfação, e é um motivo também de que eles estão ligados ao clube. O clube tem o nome da cidade, é um mediatismo muito grande, e quando o mediatismo é positivo, é sempre bom.
8: E agora, verdade é que Vozinha termina este ciclo de 2 anos ligado ao Grupo Desportivo de Chaves, faz esta exibição enorme, ainda faltam pelo menos 2 jogos na fase de grupos para Cabo Verde. Algum amargo de boca por Vozinha ir embora do Grupo Desportivo de Chaves?
9: Acho que é um processo natural. Não sei de que parte é que houve o final da ligação, se da parte dele, se da parte do próprio clube, isso não conseguimos saber. O clube também tem agora uma gerência, digamos assim, diferente. Claro que ver um jogador deste, apesar da idade de 40 anos, fazer uma exibição destas, com a experiência que tem, é sempre positivo para um grupo de trabalho, um clube de segunda liga, não é?
8: E agora, expectativas para os próximos jogos do Cabo Verde?
9: Cabo Verde conseguiu aquilo que é mais importante de tudo, que é continuar a sonhar. Acho que foi um jogo típico de Mundial, em que uma equipa claramente mais forte não conseguiu concretizar, e a equipa teoricamente mais fraca acabou por ir ganhando consistência e confiança, e até no final do jogo, já em período de compensação, tiveram para marcar golo num canto. Agora é difícil, mas tem que ser um bocadinho à terra e tentar dar os mesmos 200% contra os outros adversários que deram com a Espanha.
8: Aqui Ricardo Rodrigues, adepto do Chaves, também antigo jogador e antigo treinador de guarda-redes, a deixar esse mote, esses 200% que Cabo Verde tem de repetir para ter sucesso nos próximos jogos e passar a fase de grupos.
1: E é com sotaque transmontano que fechamos esta edição da 1 da tarde, reportagem do Miguel Pinheiro Correia, em Chaves, clube onde alinhou na última época Vozinha, o guarda-redes de Cabo Verde. Ainda sobre desporto, essa notícia para a qual me chamavas a atenção há instantes, Nelson, parece que o especialista, o mago do mercado de transferências de futebol, acaba de confirmar.
0: O insider,
1: ontem escreveram um insider, sim. O mago Fabrício Romano escreve que Bernardo Silva já é jogador do Real Madrid.
0: E fala num contrato de 2 anos, podendo ainda ser estendido, é pretendido por José Mourinho, é o que diz Fabrício Romano, e já assinou pelo Real Madrid. Talvez um assunto para abordar já de seguida na edição de hoje de E o Campeão É.

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0: O desporto em destaque já de seguida na edição de hoje de E o Campeão É.
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0: Josimar Dias, conhecido como Vozinha, foi herói ontem nesse Espanha 0, Cabo Verde 0. A seleção africana fez história pela primeira vez num Mundial e amealhando aqui pontos frente ao campeão europeu. É um dos assuntos para analisar aqui com os comentadores do campeão. Hoje, Augusto Inácio, Gabriel Alves, Pedro Henriques e João Pinto. Eu sou o Nelson Ferreira e, Gabriel Alves, começaria por ti. Esperavas mais desta Espanha? Ainda ontem, aqui no campeão, dizias que é, ainda assim, uma favorita a vencer esta competição.
11: Boa tarde, e continuo a dizer, de qualquer das formas, para já os parabéns completos à equipa de Cabo Verde, os parabéns ao guarda-redes, que tem sido muito focado e faz parte daquilo que os guarda-redes dão títulos. Os grandes guarda-redes, portanto, os guarda-redes de grande envergadura, normalmente no final de um campeonato, uma prova, eles, e a equipa conquistando o título, eles têm à sua guarda 10, 12, 14 pontos. E ontem, a Vozinha foi, realmente, o guarda-redes manteve a zero a baliza da equipa cabo-verdiana, quando a Espanha surgiu com maior incidência e, obviamente, apertou mais naquilo que é o jogo atacante. Portanto, muito bem Cabo Verde em termos táticos, em termos, portanto, desportivos e naquilo que fez de projeto de jogo, num bloco baixo-médio, conseguiu truncar tudo aquilo que é a variação de jogo da equipa espanhola, que, por minha parte, também acho que cometeu erros, colocar a Gavi à ala esquerda, não percebi bem, mas pronto, né, não sei se era uma experiência. Ferran sim, porque Ferran começou do lado direito, quando ainda era miúdo, no Valência, portanto, ida das escolas do Valência. Hoje tem outro tipo de funcionalidade na formação onde joga, no Barcelona, e de onde veio, mas era um homem da direita. E poderia ontem, obviamente, não tendo Lamine nem Nico, se calhar o Azabal também poderia ter ido para o flanco esquerdo e ter colocado o Panda ou o Borja Iglesias como ponta de lança. Não o fez. E depois há a questão da posição do Pedri. Obviamente, Pedri não é 9,5. É um jogador que abarca toda outra uma situação, vindo de trás, ele não é 9,5, é 8. Mas pronto, aquilo que interessa é Cabo Verde, soube e bem, fria, esclarecida, concentração competitiva, disciplina

0: tática, mostrou tudo isso. E foi, de facto, muito interessante, somando aquilo que estão as nações africanas a fazer. Estou a ver a Costa do Marfim, que tem que falar, de facto, a trabalhar muito bem. O Egito, que é um excelente jogo a seguir frente à Bélgica. E não esquecendo Marrocos no seu jogo com o Brasil. E a expectativa, para abrir a expectativa para os jogos desta noite, o França-Senegal e, obviamente, o Argentina-Argélia. Portanto, para Cabo Verde, atualmente fica já uma nota. Olha, vou-lhe dar 18, porque espero dar-lhe mais na próxima ronda. E para a vozinha, 20, naturalmente. São as primeiras notas do dia para esta seleção e para todo o povo, que naturalmente está feliz, feliz, feliz, feliz e com razão.
1: Augusto Inácio, a defesa é o melhor ataque. Temos vindo a analisar algumas equipas que, de facto, sendo teoricamente e tecnicamente menos evoluídas, tendo um bom bloco defensivo, conseguem parar uma potência como a campeã europeia, a Espanha. Foi isso que aconteceu com Cabo Verde, numa jornada, mesmo pelos outros grupos, com muitos empates. Todos empataram ontem: Espanha, Cabo Verde, Bélgica, Egito, também Arábia Saudita, Uruguai e o Irão com a Nova Zelândia. Todas estas equipas empataram ontem.
2: Boa tarde a todos. Olha, deixa-me dizer, é só comparar aquilo que foi a época do Foco do Porto. Campeão como não sofrendo golos.
1: Ia dizer-te isso também, sim.
2: Isso.
1: Estava a pensar nisso.
2: São estratégias, sabes? Há quem não concorde, há quem concorde. Eu acho que no meio termo é que pode estar aqui, enfim, o ideal. Mas diria que Cabo Verde, em relação ao jogo com a Espanha, porque a Espanha é a super favorita e é um dos candidatos a ganhar este Mundial, fez aquilo que tinha que fazer no sentido de não sofrer golos. Porque Cabo Verde sabia que se sofresse um golo, as coisas podiam se complicar, e de que maneira? Porque não estava a ver Cabo Verde com argumentos para poder dar a volta ao resultado. Ainda por cima, tinha que se adiantar no terreno e provavelmente aí a Espanha teria mais passos e teria a possibilidade depois de ampliar o marcador. Só que Cabo Verde não permitiu. Jogou com a alma do povo, jogou com a alma da nação, jogou com a alma do país, jogou com aquilo tudo que podia ter e dar, e foi isso que fizeram. Por isso, Cabo Verde está de parabéns. Claramente que se sobressai aqui sempre o Vozinha, porque o último obstáculo nunca foi um problema, ou foi sempre um problema para os espanhóis. Eu diria que Cabo Verde, nestes jogos, normalmente acontecem sempre isto. Não aconteceu ontem, mas muitas vezes acontece. A equipa depois mais favorita adianta-se com tudo, vai com tudo, e depois no contra-ataque até são capazes de sofrer um golo. E Cabo Verde teve uma possibilidade de um remate que foi ao lado, mas deu esse sinal. Por isso, defendeu bem. Agora, atenção, a expectativa aumentou para Cabo Verde. Agora toda a gente deve estar a pensar assim: ah, já que empatámos com a Espanha, agora com o Uruguai a gente também não vai perder. Calma aí, são jogos diferentes, as coisas são também estratégias diferentes, mas Cabo Verde deu um passo importantíssimo, já marcou a sua posição neste Mundial, que empatou com um dos grandes candidatos, que é a Espanha. Por isso a expectativa é alta, até porque no grupo de Cabo Verde está toda a gente com um ponto. A Arábia Saudita empatou com o Uruguai, e a Espanha também tem um ponto, por isso Cabo Verde pode e deve sonhar de que pode também ter as suas possibilidades de passar à fase seguinte.
1: Já vou ao João Pinto, que está connosco hoje, até para lhe deixar aqui algumas perguntas sobre Bernardo Silva, que ao que parece vai mesmo para o Real Madrid, pelo menos é o que diz Fabrizio Romano, esse especialista em transferências do Twitter, e também há aqui notícias do Benfica, já a partir de amanhã também a conhecer o seu adversário. Mas Pedro Henriques, ainda neste Mundial 2026, queria o teu comentário a propósito da estreia de João Pinheiro. Já tem data e hora: quinta-feira, 8 da noite, João Pinheiro vai arbitrar o Suíça-Bósnia-Herzegovina. E também esta questão do Irão, que continua um pouco atribulada num momento de conflito entre os dois países. De novo, tivemos ontem até o presidente da FIFA no balneário do Irão, mostrando-se solidário com as dificuldades logísticas que a equipa tem enfrentado. Mehdi Taremi ficou retido durante várias horas no aeroporto, isto porque o Irão não pode pernoitar nos Estados Unidos, então joga nos Estados Unidos, mas viaja para o México. Uma situação complicada que estará aqui a viver esta equipa, que não se sentiu propriamente em campo. 2-2 frente à Nova Zelândia é um resultado normal. E também esta estreia do árbitro português, o representante português da arbitragem neste Mundial.
3: Olha, vou responder-te o mais rápido que posso a tudo isso, mas porque eu tenho que falar em Cabo Verde, como é óbvio. Primeiro, olha, imagina que o Cristiano Ronaldo amanhã só toca na bola ao minuto 30. Ui, é que o Yarzabal, o tal homem que joga lá à frente, só ao minuto 30 é que deu o primeiro toque na bola. E, portanto, isso diz muito aquilo que foi também esta Espanha. Estatísticas muito interessantes. Um Cabo Verde com 26% de posse de bola e num jogo de 11 faltas, Cabo Verde cometeu uma falta. Isto é um recorde absoluto que acho que remonta a 1966. Portanto, é uma coisa perfeitamente fora do contexto da normalidade, que é uma equipa como Cabo Verde, que com 26% de posse de bola, quer dizer que passou mais tempo atrás da bola e a defender, e só cometeu uma falta, é extraordinário. O jogo em si também tem poucas faltas, como disse, 11 para a questão da Espanha. E depois dizer que todas as estatísticas obviamente foram a favor de Espanha, a começar pelos cantos, 11 contra, também 11 cantos contra apenas um canto. As faltas foi uma de Cabo Verde e 10 de Espanha, e até inclusive as finalizações, as oportunidades, digamos, aquelas que são contabilizadas. Sabemos que há estatísticas às vezes aqui, tiram as bolas aos postos, etc., mas 27 contra 7. Disse muito daquilo que todos nós vimos, uma Espanha a carregar, mas não, é como o outro diz, não basta correr, é preciso correr bem, e aqui não basta jogar, é preciso jogar bem. Não me surpreende estes empates todos, ninguém quer perder, as equipas europeias estão com dificuldade a entrar claramente, pois há exceções, como é o caso da Suécia, etc., mas estão com dificuldade claramente a entrar, tem muito a ver com tudo, com calendários, umas férias que eles são forçados a fazer antes, forçados no sentido porque depois não há muito tempo para fazer, para virem para o campeonato, portanto são condicionantes diferentes, mas depois, quando isto começar a rolar, obviamente que alguma normalidade vem ao de cima. Parabéns a Cabo Verde, lágrimas, festa, o vozinha, a diáspora, os sentimentos de pertença a um país e uma nação, portanto tivemos tudo aquilo que acho que o futebol ainda vai tendo e que é esta magia que eu acho que é fundamental. Quanto ao árbitro português, ele tinha que começar a estrear-se, obviamente, se está lá, é uma equipa de arbitragem, falaremos depois melhor, é um jogo. Todos os jogos são importantes nesse grupo, porque as quatro equipas que lá estão todas com um ponto, e portanto esta segunda jornada até pode, obviamente a crítica até vai adiar para a terceira se calhar a decisão final, mas o facto é que partem todos com um ponto e isso significa que é um jogo, aliás qualquer desses dois jogos vão ser jogos difíceis e esse também vai ser um jogo difícil porque partem todos em pé de igualdade e oxalá seja uma estreia importante. Quanto ao Presidente da FIFA, eu percebo o papel dele. Obviamente que ele vai tendo que, enfim, vai tendo que dar uma no cravo, outra na ferradura. A questão é que devíamos ser proativos. É um bocadinho como aquela história de antes de acontecer, devíamos ter evitado que acontecesse. E, portanto, tudo o que está a acontecer, o árbitro a Somália ser recampeado, esta questão com o Irão, portanto, este excesso de publicidade que eu percebo, mas ao mesmo tempo acho que é um exagero naquele que é a pausa para hidratação ou cooling break, ou agora eles chamam-lhe hydration break. Enfim, há aqui uma série de coisas que nos deixam sempre um bocadinho apreensivos relativamente a todo este funcionamento e, portanto, não deveria estar a acontecer com os jogadores iranianos estas retenções, estas esperas, o ter que andar a viajar para ir para o México, depois jogarem. Portanto, isto é tudo aquilo que não se quer. E portanto a FIFA neste aspecto está a tentar dar uma cara lavada, mas já está tudo muito sujo, como é óbvio.
1: João Pinto, parece que Bernardo Silva vai mesmo rumar ao Real Madrid, o jogador português que está nesta comitiva no Mundial é um desejo de Mourinho, segundo diz Fabrizio Romano, fica adiado esse sonho teu de benfiquista de voltar a tê-lo com as cores vermelhas e brancas.
4: Boa tarde. Ele foi muito claro quando disse logo no início do ano, que já para não haver novelas, que disse que não, exato, ia voltar para o Benfica. Depois o que se falava e que parece que estava quase firmado era o Atlético de Madrid. Esta mudança do José Mourinho para Madrid acabou por o fazer mudar de ideias. Acho que é um clube à altura dele, vai para o melhor clube do mundo, vai lá chegar, espero eu, como campeão do mundo e, portanto, vai ter tudo a seu favor.
1: Só um breve comentário também, aí voltando aqui ao Mundial, e esse França-Senegal, ainda há dias li o nosso colega Luís Pinto Coelho dizer que pode ser uma das favoritas este Senegal junto a um jogo mais logo às 8 de França. Como é que olhas para esta partida que é o prato forte da jornada de hoje?
4: Bem, ontem tivemos uma Espanha com muita sobranceria, com muitas invenções, porque achava que o jogo se ganhava com um piscar de olhos. E hoje a França não vai cometer o mesmo erro, até porque o último jogo de preparação que fizeram, um dos últimos foi contra a Costa do Marfim, e perderam. E, portanto, eu acho que a França vai muito acordada para este jogo, vai muito desperta. O Senegal tem uma boa equipa, mas para mim a França é a equipa mais forte. Eu acho que a França vai querer, desde a primeira hora, mostrar aquilo a que vem. E, portanto, acho que são más notícias para o Senegal. E uma França com o Olise, com aquele momento de forma com que acabou o ano, vai ser muito difícil de parar.
1: pode ser uma das figuras deste Mundial, se continuar com esse momento de que aqui fazias referência. Temos pouquíssimos segundos para o final do programa. João Pinto, fico já contigo. Quem é o teu campeão e com que nota?
4: Cabo Verde, tenho essa sorte de ser o primeiro a poder dizer logo. Cabo Verde, com uma nota 18, uma belíssima, uma grande exibição, e obviamente que não, nada está decidido, até porque todos têm um ponto e o último não passa, mas foi um bom começo.
1: Augusto Inácio, é nota para Cabo Verde também, ou tens outro destaque hoje?
2: Não, nota de destaque número 1 para Cabo Verde, claramente. Dou nota 18, como disse o Gabriel Alves e bem, espero dar uma nota maior, porque realmente foi uma grande surpresa pela positiva de Cabo Verde. Mas também queria dar nota 17 de preocupação. Preocupação pelo Rubem Dias. Preocupação porque é o melhor central que Portugal tem. E preocupação porque ele não está em grandes condições, está a fazer trabalhos à parte, não acabou muito bem a época no sítio, também com lesões. É realmente um momento de grande apreensão para a nossa seleção, sinceramente.
1: A ver, vamos. Gabriel Alves, campeão de hoje, com que nota?
0: Olha, já tenho os campeões, portanto, a Cabo Verde e a Vozinha. Mas quero deixar aqui um campeão, aquilo que se está a ver, a observar, a sentir neste campeonato do mundo, a chamada paixão pelo futebol. O futebol, portanto, como alicerce, como epicentro disso, nos estádios tem sido uma maravilha. As civilizações, portanto, diversas, cada uma com o seu caráter, a sua diversidade, a forma como se unem face ao espetáculo. Tem sido, de facto, momentos muito grandílocos e, olha, parabéns ao futebol que está no meio de muitas clivagens e de muitas cenas, eu diria, pouco próprias. Mas os povos que estão nos estádios têm dado uma grande nota. Parabéns.
1: Fechamos com a nota e o campeão do Pedro Henriques.
3: Eu vou dar 20 a Cabo Verde, porque aconteça o que acontecer, o que eles ontem... Nós também, porque amamos todos Cabo Verde, fizeram de fora do campo e no pós e no antes, toda essa festa é o mais bonito que nós, independente de depois destes garneiros todos que existem em torno destas competições, os dinheiros, é o mais bonito, é o seu estado puro. E o Vozinha, o guarda-redes, esta coisa fantástica dos tempos de hoje, que entrou com 50 mil seguidores no Instagram, saiu de lá com 1,8 milhões e há 11 minutos já estava a caminho dos 7 milhões. Isto é uma coisa, é o mundo em que vivemos, portanto, a qualidade das pessoas que estão lá, depois o momento, a circunstância é que faz com que tudo altere. Cada vez mais é o homem e a sua circunstância. Nota 20 para Cabo Verde.
1: Amanhã, à mesma hora, depois do Jornal da Uma, e o campeão é, numa edição que vai olhar mais em pormenor para a estreia de Portugal neste Mundial de Futebol.

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1: Assente-se de notícias com o Miguel Videira, já de seguida.
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1: Sente-se de notícias na Rádio Observador, com Miguel Videira. Boa tarde, Miguel.
7: Boa tarde, Nelson. Um corte de 50%, os médicos tarefeiros que faltem ao serviço de uma unidade local de saúde sem um aviso prévio de pelo menos 48 horas, ficam sujeitos a um corte de metade do valor a que teriam direito no turno seguinte. A penalização consta do decreto-lei, publicado esta terça-feira, que vem regular o trabalho desenvolvido por médicos contratados de forma pontual para suprir as necessidades do SNS. O diploma define também que os médicos que saiam do Serviço Nacional de Saúde por iniciativa própria passam a estar impedidos de exercer como tarefeiros durante pelo menos 2 anos. O antigo Ministro das Finanças e Governador do Banco de Portugal, Mário Centeno, perspectiva ante 2027 difícil, sob o ponto de vista orçamental, à luz dos compromissos de crescimento e evolução da despesa do Estado até 2028, assumidos com a União Europeia. Mário Centeno explica que face à despesa de 2025 e o que se perspectiva para este ano, Portugal é obrigado em 2027 a limitar os gastos. Não se vizinha, tarefa fácil, sentencia o antigo Ministro das Finanças, que foi convidado do explicador das manhãs 360. Alterações ao Código do Trabalho. Vai ser tema do encontro que volta a juntar esta terça-feira em São Bento, o Primeiro-Ministro e o líder do maior partido da oposição, André Ventura. A reunião está agendada para as 15h30. O Chega continua a impor como condição para aprovar o diploma a redução da idade de reforma para os 65 anos ou 40 anos de descontos. Ontem, André Ventura admitiu que a redução possa ser feita de forma gradual até ao final da legislatura. O Presidente dos Estados Unidos afirma que o Primeiro-Ministro de Israel tem de ser mais responsável. Foi numa conferência de imprensa que se seguiu à reunião do G7 esta manhã com Volodymyr Zelensky. O Presidente norte-americano não está contente com as intervenções militares israelitas no Líbano, que ameaça o memorando de entendimento alcançado por Estados Unidos e Irão. Trump deixa um recado a Netanyahu. Israel não existiria sem Trump e os Estados Unidos.

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9: 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Não é isto que se costuma ouvir quando alguém declara a paz. Mas era o que se ouvia quando o mundo tentava perceber que acordo era este que tanto os Estados Unidos como o Irão anunciaram para pôr fim à guerra. E ouvia-se este som porque este domingo Donald Trump fez 80 anos e mandou instalar um octógono na Casa Branca, uma espécie de ringue para acolher um combate da UFC, a Liga das Artes Marciais Mistas. Trump criou o combate, teve o combate. Trump criou uma espécie de promessa de paz e teve um memorando de entendimento. But I think a lot of great things are going to happen in the Middle East right now and... Otimismo é coisa que nunca faltou ao presidente dos Estados Unidos, mas agora é tempo de olhar para este acordo, perceber que acordo é este, se estamos mesmo a caminho de uma paz duradoura e quais são os três pontos a que devemos estar atentos para perceber se isto não vai tudo por água abaixo. É sobre isso que vou falar hoje com a Sónia Sénica, professora de Relações Internacionais na Universidade Autónoma de Lisboa e investigadora do Instituto Português de Relações Internacionais. Eu sou o Pedro Benevides e esta é a história do dia de terça-feira, 16 de junho. Olá Sónia, bem-vinda.
10: Olá Pedro, obrigada pelo convite.
9: O gosto é todo meu, até porque há muitas questões para responder à volta deste anúncio de um acordo, de um memorando de entendimento. Nós ainda nem percebemos exatamente o que é que está aqui em cima da mesa. Para já e para irmos pelo princípio, Sónia, isto é ou não é uma boa notícia?
10: Bem, eu creio que com toda a cautela e moderação que nos é devida, dados os antecedentes, diria que é um passo significativo tendente àquilo que seja o amenizar da tensão e o cessar das hostilidades militares, que é algo, do meu ponto de vista, já, se quisermos, substantivo. Mas eu não diria, Pedro, que seja uma grande vitória, sobretudo para Donald Trump e a sua administração. Como sabemos, a sua decisão, digamos, em concertação com Israel de atacar estrategicamente o regime de Teherão, acabou por criar aqui, do meu ponto de vista, esta fatura muito onerosa, quer para o prestígio internacional dos Estados Unidos, quer para aquilo que configura ser realmente ter influência na região. E, portanto, aquilo que conseguimos perceber, assim, grosso modo, dado que algumas das dimensões mais focadas, não é, e aquelas particularidades deste acordo e ainda não foram completamente esmiuçadas, parece-me que o principal, digamos, a notar é a reabertura do Estreito de Hormuz. Portanto, isto é a única grande vitória substantiva, do meu ponto de vista, para Donald Trump.
9: Sendo que é uma vitória substantiva essa questão do Estreito de Hormuz, mas ainda há um caminho a fazer. Agora, as últimas declarações do Presidente dos Estados Unidos é de que, efetivamente, só na sexta-feira é que o Estreito iria reabrir, mas é também um indicador, e usando até as próprias palavras que a Sónia usou no início da sua resposta, de que isto é apenas um passo, ou seja, nós ainda estamos a fazer um caminho e não há já aqui a ilusão de que se atingiu um acordo de paz.
10: Exatamente, eu creio que esse é o termo indicado. Nós temos que perceber que é um entendimento, é um primeiro passo para criar aqui um período significativo temporal que permita às partes articularem aquilo que são as suas posições, exigências, interesses e acautelar a sua segurança, não é? De acordo com as perspectivas de parte a parte. Mas eu diria que todo este anúncio foi, enfim, muito prematuro de criar aqui essa noção de eventual vitória. Nós sabemos que há, da parte dos Estados Unidos, claro está, nós sabemos que existem vários constrangimentos e vários pontos ainda que criam aqui alguma tensão entre as partes, e eu diria, sobretudo para concluir o meu raciocínio inicial de há pouco, que sendo que o Estreito de Hormuz e a sua reabertura é uma vitória para Donald Trump, aquilo que me parece é que quem saiu aqui mais, digamos, vitorioso, se quisermos, na dimensão substantiva, foi o regime de Teherão, porque, Pedro, se não vejamos, não saiu derrotado, acabou por criar aqui uma maior influência também na dinâmica regional, mas relativamente a um grande poder que são os Estados Unidos da América. Mais do que isso, conseguiu ancorar ao que seja alcançado a questão do Hezbollah e do sul do Líbano, o que quer dizer que colide, como sabemos, com os interesses de Israel, e finalmente vai continuar a controlar com Oman, como sabemos, o Estreito de Hormuz. Portanto, eu diria que numa análise muito ampla, tendo em conta o que é conhecido publicamente e tendo presente que se trata de um primeiro passo para um acordo de pacificação mais à frente, eu diria que nesta fase ainda é muito prematuro perceber se realmente as partes estão a assumir um compromisso que as vincule, mas também que vincule todos os seus, digamos, mais próximos aliados e parceiros, nomeadamente, eu destacaria a questão de Israel da parte dos Estados Unidos, mas também das próxies por parte de Teherão.
9: É curioso que a Sónia tenha falado aí das vitórias do Irão, porque efetivamente aquela que foi a grande arma que o Irão usou para combater um exército que era muito superior às suas capacidades militares foi precisamente o Estreito de Hormuz, e essa arma vai ficar nas mãos do Irão, enfim, com a partilha com Oman, tal e qual como estava. Por outro lado, o Irão conseguiu aqui, e corrija-me se estou errado, demonstrar ao mundo os limites da capacidade americana de, enfim, não de destruição, mas de efeito dessa destruição para conseguir os seus objetivos.
10: Sem dúvida, e eu creio, Pedro, que a maior ilação a retirar-se desta dinâmica de conflitualidade é exatamente algo que alguns dos analistas militares vêm alertar, que é exatamente um grande poder, mesmo com toda a sua capacidade militar convencional, não conseguir impor as suas pretensões relativamente a outra potência de menor capacidade. E aquilo que Teherão fez, estrategicamente, e do meu ponto de vista de maneira exímia, foi exatamente isso, utilizar um ponto nevrálgico cujo impacto e consequências de controle e instrumentalização ditaria a pressão necessária a ser exercida aos Estados Unidos, à administração de Trump e, mais uma vez, às suas capacidades convencionais e não convencionais e, no fundo, condicioná-la no alcance e no propósito de sair vitorioso. E isto é uma alteração não só do conceito atual de guerra, que mudou de forma evidente, como sabemos, mas também do conceito de segurança, porque aquilo que estamos a perceber é que, de ambos os lados, o que está aqui a ser, digamos, utilizado como argumentário é uma questão de garantias de segurança. O regime de Teherão quer sentir-se seguro e não voltar a ser ameaçado pelos Estados Unidos ou por Israel. Por outro lado, os Estados Unidos, certamente com Israel, sentem que têm de acautelar também os seus interesses na região, bases militares e tudo mais, no sentido de não serem no futuro novamente ameaçados por Israel, o Irão no caso, e os seus próximos.
9: E em termos de sinais daquilo que temos visto agora nas últimas horas, já vimos o Irão a comprometer-se com o acordo, embora diga que continua a desconfiar dos Estados Unidos. Os Estados Unidos parecem mais otimistas. Se quisermos olhar nessa perspectiva otimista, o que é que nós temos visto que nos indique que efetivamente as duas partes estão mesmo a trabalhar e que podemos ter boas notícias para já na sexta-feira e depois, semanas depois, meses eventualmente, quando finalmente se chegar a um entendimento de paz?
10: Bem, qualquer uma dessas posições traduzem-se e materializam-se em posicionamentos políticos. Isso quer dizer, do meu ponto de vista, que o regime de Teherão, desde logo, está aqui a partir de uma premissa que aceita, está disponível para encetar negociações mais alargadas, mais aprofundadas, mas sempre retirando daí, no fundo, as suas exigências e pretensões. No fundo, ancorando para uma espécie de narrativa interna, que também está a ser utilizada pelo regime de Teherão, que é ter derrotado este grande poder que são os Estados Unidos. Por outro lado, Donald Trump, ao anunciar de forma cíclica, reiterada, vitórias sobre Teherão, mas predispondo-se a negociar, até em certa forma excluindo a posição de Netanyahu do seu governo, se quisermos, de Israel, acaba por mostrar e projetar o quê? Fragilidade. Ao contrário desse otimismo que está a ser passado na dimensão de comunicação política, mas que não se traduz numa real vitória face àquilo que são os elementos que compõem todo este conflito, que não se ficam apenas por Washington e por Teherão, ou pela liderança iraniana e pela liderança norte-americana. Há uma série de fatores que vão condicionar quer o compromisso assumido pelas partes, quer o seu comprometimento e aquilo que seja a durabilidade ou não do real acordo de paz que se consiga alcançar. Até mesmo os mediadores.
9: Então vamos mesmo por aí, porque parece-me que esse ponto é até mais interessante, que é, se a Sónia tivesse que escolher, digamos, três aspectos para os quais devemos estar particularmente atentos para ver se estas negociações vão evoluir no bom sentido, quais seriam esses três tópicos que a Sónia elencaria?
10: Bem, eu diria talvez destacando dois pontos menos positivos e um talvez mais positivo para outro ator que eu ainda não referi. Desde logo, os dois primeiros destacaria qual é que será a posição de Netanyahu, não é? Esta urgência de articular com Trump, que já foi entendida por alguns atores domésticos israelitas como uma afronta a esta parceria estratégica necessária entre Tel Aviv e Washington, que pode no fundo criar aqui um clima de tensão entre os dois países, entre as duas lideranças, e que nós também sabemos que é muito importante para o eleitorado que no fundo apoia esta administração de Donald Trump, até mesmo pensando a longo prazo na questão das intercalares das eleições que teremos agora no final do ano, mas também nas eleições que teremos em Israel. Depois, se realmente e francamente os próximos do Irão vão ou não, no fundo, alinhar com aquilo que seja agora articulado e acordado entre Washington e o regime iraniano, no sentido de serem fiéis e cumprirem com o que ficar acordado. Isto porquê? O Irão mudou substantivamente de atuação na região. Outrora recorria só às próximos, portanto, atuava de forma indireta, neste momento já retalia. não é? Uhum. Retalia com os mecanismos de que dispõe, não só convencionais, mas também, como já referimos, a questão do dilema dos estreitos. E, portanto, eu diria que vai ser muito importante perceber até que ponto estes dois potenciais atores, que são estatais e não estatais, portanto, proxies que apoiam o Irão, mas também Israel, que até agora estava alinhado com os Estados Unidos, vão sentir-se minimamente presentes, não é? Vão sentir-se acolhidos nas suas também exigências neste acordo agora e neste memorando de entendimento. Depois, uma dimensão mais talvez positiva, mas que não necessariamente para os Estados Unidos, é o que é que ganhará, por exemplo, a China. Nós sabemos que o Paquistão tem sido, no fundo, um importante e empenhado mediador, mas aquilo que também sabemos é que tem contado com, digamos, as boas práticas, uma diplomacia secreta de apoio por parte de Pequim. E isto quer dizer o quê? Quer dizer que esta monitorização chinesa, esta intenção de ver realmente o que é que daqui vai sair, o que é que são em termos de posições, decisões e ações tomadas, por exemplo, pelos Estados Unidos, vai condicionar ou não uma competição entre grandes poderes também na abordagem ao Médio Oriente.
9: Sónia, muito obrigado. Eu conversei com a professora universitária e investigadora de relações internacionais Sónia Sénica, que é também comentadora regular na CNN Portugal. E fica claro que estamos no caminho, mas ainda não estamos em paz. Para já é tempo de reabrir Hormuz, baixar o preço do petróleo, travar a escalada militar e perceber que espaço existe para negociar o nuclear. A boa notícia é que agora há uma porta aberta. A má é que, quando falamos no Médio Oriente, o que não falta é gente interessada em voltar a fechá-la. Esta foi a história do dia. A sonoplastia do Rafael Pego, a música do genérico do João Ribeiro. Eu sou o Pedro Benevides. Até amanhã.
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7: A água do mar ajuda mesmo a cicatrizar as feridas? Vamos saber no Tratar da Saúde de hoje.
11: Este é o Tratar da Saúde da Rádio Observador com a doutora Vanessa Mendes, diretora clínica do Centro de Saúde CUF. Olá, doutora.
12: Olá, Mania.
11: Que levanta o dedo quem nunca ouviu dizer que a água do mar faz bem às feridas. Há quem procure, aliás, a praia mesmo para ajudar uma ferida a cicatrizar. Há também quem defenda exatamente o contrário e alerte para o risco de infecções. Afinal, a água do mar ajuda ou atrasa na cicatrização? E quando temos uma ferida, podemos ir a banhos ou devemos evitar? Doutora Vanessa, o que nos diz a ciência sobre isto tudo?
12: Tantas questões,
11: tantas,
12: não é?
11: Tantas dúvidas.
12: Então, aqui a ideia não surgiu por acaso. A água do mar, efetivamente, contém sal e alguns minerais que podem ter um efeito antisséptico ligeiro. Além disso, muitas pessoas observavam que pequenas escoriações pareciam melhorar após o contacto com a água do mar. Mas é importante perceber que a água do mar não é estéril e aquilo que funciona para uma pequena escoriação superficial pode não ser o adequado para feridas maiores ou mais profundas.
11: Claro, isto quer dizer que o efeito depende muito do tipo de ferida.
12: É isso mesmo. Para cicatrizar adequadamente uma ferida precisa de um ambiente equilibrado, nem demasiado seco, nem excessivamente úmido. Precisa também de estar protegida da contaminação e da agressão repetida dos tecidos que estão a regenerar. Quando uma ferida ainda está aberta, o contacto frequente com a água do mar pode até irritar os tecidos e atrasar algumas fases do processo de cicatrização.
11: Portanto, também existe o risco de infecção.
12: Sim, sim. Embora para a maioria das pessoas saudáveis este risco seja baixo, a água do mar contém, naturalmente, bactérias e outros micro-organismos. Em determinadas circunstâncias, sobretudo em feridas maiores ou mais profundas, ou até em pessoas com imunidade diminuída, este contacto pode favorecer infecções. O risco aumenta também em águas com menor qualidade microbiológica ou próximas de zonas de descarga, por exemplo, de águas residuais. E por isso não devemos encarar o mar como um desinfetante natural.
11: Sim. E quem tem uma ferida deve evitar completamente a praia ou não?
12: Não necessariamente. Aqui dizer que tudo depende da dimensão e da fase de cicatrização da ferida. Por exemplo, pequenas escoriações superficiais que estão praticamente encerradas raramente representam um problema. Mas, por exemplo, uma ferida cirúrgica recente, um corte mais profundo, queimaduras ou feridas ainda abertas devem ser protegidas e, idealmente, evitar o contacto prolongado com a água do mar ou até piscinas até existir cicatrização adequada. Em caso de dúvida, vale sempre a pena pedir aconselhamento médico.
11: Sempre, claro. E muitas vezes esquecemos de outro fator, que é o sol.
12: Isso. E muito importante, não é? Esse é um dos aspectos que muitas vezes esquecemos. E uma ferida recente exposta ao sol tem maior risco de desenvolver alterações da pigmentação e cicatrizes mais visíveis ou permanentes. Por isso, mesmo depois de a pele aparentemente já estar fechada, a proteção solar continua a ser importantíssima. Essencial, não é? Durante vários meses. Em algumas situações, durante o primeiro ano após a lesão.
11: Sim, ninguém faz isso.
12: Sim, mas as pessoas queixam-se que ficam com marquinha.
11: Marca, não é?
12: É isso mesmo. Quando falamos então de uma boa cicatrização, não estamos apenas a falar da água do mar, estamos a falar também de proteger a pele e criar as condições adequadas para que o processo decorra de forma normal. E talvez seja essa a principal mensagem deste tema que hoje trazemos. A ideia de que a água do mar acelera automaticamente a cicatrização diria que é uma simplificação excessiva, porque pequenas escoriações superficiais raramente terão problemas, mas feridas mais recentes, mais profundas ou ainda abertas exigem cuidados adicionais. O mais importante continua a ser manter uma boa higiene da ferida, protegê-la e respeitar o tempo natural da cicatrização.
11: Foi mais um Tratar da Saúde com a doutora Vanessa Mendes, que regressa na segunda-feira. Até lá, bom fim de semana, doutora.
12: Obrigada igualmente.
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7: Mais logo, o convidado extra do João Paulo Sacadura é o médico-psiquiatra e investigador Albino Oliveira Maia. Vai para o ar depois das 8. Já de seguida há notícias com o Miguel Videira.
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0: 1 hora 57 minutos. Boa tarde. Está com a Rádio Observador. E há notícias na Rádio Observador, já daqui a pouco com o Miguel Videira. Destaque-se também para mais logo na tarde política, a partir das 5, mais uma edição do programa O Sofá do Parlamento. Logo depois do Jornal das 5 da tarde, Miguel Videira Dias vai estar hoje à conversa com Isaura Moraes, é deputada do Partido Social Democrata, vai estar no Sofá do Parlamento. É um dos destaques da tarde política, que arranca às 5. Vamos ao estado do tempo para esta terça-feira, 16 de junho, com céu limpo em Lisboa e Porto. Lisboa marca 28 graus a esta hora, nos termómetros no Porto marcam 24. Mantém-se até ao final do dia o aviso amarelo do IPMA para Vila Real, Viseu, também Bragança, Guarda e Castelo Branco. Nestas regiões ainda podem ocorrer períodos de trovoada e de chuva forte. É isso que diz o IPMA, que para o dia de amanhã prevê um aumento nas temperaturas. Hoje as cidades mais quentes, Évora e Beja, com 35, mas amanhã no Alentejo os termómetros devem chegar aos 37. Vamos agora conhecer algumas das notícias que vão estar em destaque já de seguida no Jornal das Duas, com o Miguel Videira. Boa tarde, Miguel.
1: Boa tarde, Nelson. A queda do valor do barril de petróleo já está abaixo da barreira dos 80 dólares. Tem-se assistido a uma descida significativa ao longo do dia de hoje, a reboque do memorando de entendimento alcançado por Estados Unidos e Israel. A este pretexto, Donald Trump, que participa hoje na reunião do G7, que em Evian, em França, diz que Benjamin Netanyahu tem de ter uma atitude mais responsável.
0: Notícias que vamos desenvolver já de seguida nesta edição das duas com o Miguel Videira. Jornal das Duas, Miguel, é a primeira vez desde março. O barril de petróleo está a ser vendido a esta hora abaixo dos 80 dólares.
1: Está com uma cotação de 79 dólares. Mantém a trajetória de descida mais acentuada que se tem assistido durante o dia de hoje. É uma consequência direta do memorando de entendimento alcançado por Estados Unidos e Irão, tendo em vista o fim da guerra no Médio Oriente.
0: Tema abordado esta manhã por Donald Trump. O presidente dos Estados Unidos diz que o primeiro-ministro de Israel tem de ser mais responsável.
1: Foi numa conferência de imprensa que se seguiu à reunião do G7 com Zelensky. O presidente norte-americano não está contente com a intervenção militar israelita no Líbano, que ameaça o entendimento com o Irão. Trump deixa um recado a Benjamin Netanyahu. Israel não existia sem Trump e os Estados Unidos.
2: Without the United States, there would be no Israel.
3: Sem os Estados Unidos não existiria Israel. Melhor, sem mim não existiria Israel. Porque nenhum outro presidente teve a coragem de fazer o que eu fiz. Eu tenho uma grande relação com o Bibi, mas agora ele tem de ser mais responsável com a situação no Líbano. O Líbano era um grande país e eles não se podem defender. E têm também o Hezbollah, o que é um problema. Portanto, não estou contente com a maneira que Israel está a lidar com o Líbano e com o Hezbollah.
2: Israel has handled themselves with Lebanon and
1: O desagrado manifestado pelo presidente dos Estados Unidos no final de uma reunião que teve como tema central não o conflito do Médio Oriente, mas a Ucrânia. Trump diz que a Rússia tem de fazer um acordo e garante que a reunião foi positiva, a reunião com Volodymyr Zelensky.
3: Tivemos uma boa reunião, a Rússia tem de fazer um acordo. Eles perderam muitas pessoas, tal como a Ucrânia. Eu falei com o presidente Putin no domingo e foi a mesma coisa. Eles perderam mesmo muita gente, mas eu vou-me reunir com ele hoje novamente.
1: Foi o que anunciou Donald Trump, que sugere que a Rússia tem mesmo de fazer um acordo que ponha cobro ao conflito no leste da Europa.
0: E Volodymyr Zelensky também falou sobre o desfecho da reunião desta manhã.
1: Sim, e para usar a mesma expressão, empregue por Donald Trump, foi positivo esse encontro, diz o presidente da Ucrânia.
4: Tivemos uma reunião muito positiva e boas notícias. Em primeiro lugar, sim, Putin tem que parar esta guerra. E eu tenho unanimidade de todos os líderes e presidentes da União Europeia. Houve unanimidade de que a Rússia não está a vencer a guerra e de que deve chegar a um acordo o mais rapidamente possível.
5: They have to make a deal as quick as possible.
1: A pressão de Volodymyr Zelensky, que pediu de resto Donald Trump para que tente convencer Vladimir Putin a sentar-se à mesa das negociações.
0: E o primeiro-ministro renova o compromisso de tudo fazer para aprovar no Parlamento as alterações ao Código do Trabalho.
1: Foi o que disse há pouco Luís Montenegro, a poucas horas de receber em São Bento o presidente do Chega, André Ventura, encontro que vai ter em cima da mesa precisamente a proposta de lei do Governo de revisão do Código Laboral.
6: Eu vou fazer tudo aquilo que compete ao Governo fazer para que o Parlamento não frustre este caminho de afirmação da economia portuguesa e de um desempenho que não deve ser travado. Aqueles que ambicionam mais, que querem chegar ao dobro daquilo que nós hoje somos capazes de crescer, que querem transformar esse crescimento em riqueza que depois dá oportunidades, dá melhores serviços públicos, dá melhores empregos às pessoas, devem esforçar-se, é isso que eu vou fazer.
1: Luís Montenegro, o primeiro-ministro, a renovar o empenho do chefe de governo na aprovação no Parlamento das alterações ao Código do Trabalho. A discussão está agendada para depois da manhã. Esta tarde, 15h30, daqui a menos de hora e meia, Luís Montenegro recebe na residência oficial em São Bento o presidente do Chega, André Ventura, que continua a impor como condição para a aprovação desta proposta de lei a descida da idade de reforma para os 65 anos ou 40 anos de descontos, sendo que ontem André Ventura admitiu a possibilidade desta descida poder ser feita de forma gradual até ao final da legislatura.
0: Miguel, vão ser sujeitos a cortes de remuneração os médicos tarefeiros que faltem sem aviso prévio.
1: Um corte de 50%. Os médicos tarefeiros que faltem ao serviço de uma unidade local de saúde sem avisar previamente, pelo menos com 48 horas de antecedência, ficam sujeitos a um corte de metade do valor a que teriam direito no turno seguinte. A penalização consta do decreto-lei publicado esta terça-feira e que vem regular o trabalho desenvolvido pelos médicos contratados de forma pontual para suprir necessidades do SNS. O diploma define também que os médicos que saiam do Serviço Nacional de Saúde por iniciativa própria passam a estar impedidos de exercer como tarefeiros durante pelo menos 2 anos.
0: A Federação Nacional dos Médicos diz que o diploma da prestação de serviços vai acelerar a saída de médicos do Serviço Nacional de Saúde.
1: É isso que diz Joana Bordalissá, a vice-presidente da FNAM.
7: Este diploma parte de um pressuposto que é fundamental. Ou seja, aqui o governo, não é, de Luís Montenegro e Ana Paula Martins, eles acreditam que se impedirem os médicos de prestar serviço, eles vão automaticamente para os quadros do SNS. Mas não é isso que vai acontecer, porque muitos destes médicos vão optar pelo setor privado, pelo estrangeiro, aliás, de uma forma mais acelerada do que aquilo que acontece hoje. E o resultado é que depois, no fim, o SNS não vai ganhar médicos, vai perdê-los.
1: É pelo menos isso que a perspectiva Joana Bordalissá, a vice-presidente da Federação Nacional dos Médicos.
0: Vamos à bola, é já amanhã a estreia de Portugal no Mundial dos Estados Unidos, Canadá e México.
1: Frente à República Democrática do Congo, o enviado especial do Observador, Miguel Cordeiro, explica-nos como vai ser o dia da comitiva, muito condicionado por essa estreia no Campeonato do Mundo.
8: Portugal hoje tem um dia de logística. Uhum. Portugal hoje vai ter um treino de manhã, no horário de Palm Beach, vai ter um treino e depois vai fazer a mala para seguir para Houston, e em Houston vai falar Roberto Martínez e vai falar um jogador. Este é o plano da seleção nacional. Rubén Dias, sim, é um problema, continua a treinar à parte desde o jogo amigável com a Nigéria. E está em dúvida para o jogo com o Congo. Vamos ver o que acontece no treino desta manhã e também com o que diz Roberto Martínez na antevisão.
1: Numa conferência de imprensa que está agendada para a meia-noite e 45, hora de Lisboa, Portugal joga, como disse, amanhã, frente à República Democrática do Congo. É uma partida agendada para as 18h. Vamos ter, claro, aqui na antena do Observador, uma emissão especial para acompanhar a par e passo esse encontro da Seleção Nacional Portuguesa, a estreia frente à República Democrática do Congo. Portugal está ainda no grupo em que ficou inserido o Uzbequistão e também, para além do Uzbequistão, a equipa da Colômbia, que será a partida, a seleção mais complicada.
0: Esta madrugada entrou em campo o Uruguai, empatou uma bola com a Arábia Saudita. O Miguel Cordeiro esteve no final à conversa com dois jogadores que alinham no campeonato português.
1: Maxi Araújo e Rodrigo Salazar, jogadores do Sporting. Maxi foi de resto o autor do gol do Uruguai. Há rumores de que pode deixar Alvalade. O atleta descarta para já essa possibilidade.
9: Não, eu não sei nada. A verdade é que agora estou acá na seleção, disfrutando ao máximo. y nada, y después todo lo que se puede hablar o decir, sé que son cosas que siempre van a decir, pero estoy muy feliz en Sporting.
1: Feliz no Sporting, clube que acaba de contratar o antigo jogador do Braga, Rodrigo Salazar. Algumas notícias davam conta do interesse não só do Sporting, mas também do Benfica. Ora, Salazar nega qualquer contacto do Clube da Luz.
10: Quando o Sporting falou comigo, o meu empresário deixou bem claro que querían que fuese para allá. Yo también estaba muy feliz de escuchar eso, y eso que desde la primera conversa que tuvimos con el Sporting, yo ya sabía que quería ir para allá.
11: ¿Cómo habló? ¿Sí,
10: directamente? No habló conmigo. Estoy muy feliz de estar no Sporting y de representar um clube tão grande.
1: Interessado no Sporting desde a primeira hora e sem qualquer contacto do Benfica, é o que diz Rodrigo Salazar.
0: Na madrugada entrou também em campo o Irão, empata duas bolas com Nova Zelândia. No final, o técnico iraniano queixou-se do tratamento dado à comitiva.
1: Amir Galenoei diz que o Irão é a seleção mais oprimida do Campeonato do Mundo. Denuncia que logo após o final da partida com a Nova Zelândia, em Los Angeles, a comitiva recebeu a indicação de que teria de regressar de imediato ao México, onde tem instalado o quartel-general. Já no aeroporto, três jogadores da seleção iraniana foram confrontados com a informação de que os vistos de que dispunham haviam expirado, o facto que atrasou a partida do avião dos Estados Unidos para o México, onde está assediada a seleção iraniana.
0: E um desses jogadores foi Mehdi Taremi, que já jogou no Futebol Clube do Porto. É um assunto que esteve também em destaque na edição de hoje de O Campeão É, que já está disponível lá em podcast. Miguel, vem aí. Calor, e não é pouco.
1: Sim, muito calor, temperaturas a chegarem aos 45 graus centígrados. É de resto um artigo que pode ler a esta hora em observador.pt. É assinalado pela Filomena Martins, que está aqui connosco em estúdio. Filomena, 45 graus quando? E porquê?
12: Quando, digamos que a meio da próxima semana, portanto, a partir da próxima semana para esta altura, já podemos estar com 45 graus de calor aqui e não só. Em algumas partes da Europa, como em Espanha e em França, também podem ter temperaturas desse grau. Porquê? É uma mistura de fatores. Eu vou-te dizer que esta onda de calor, esta cúpula de calor, o tal head dome, vai ser mais intenso e vai ser mais duradouro que o de maio, o dos últimos dias de maio. E as temperaturas vão começar já a subir esta quinta-feira, e depois o período pior vai ser ali entre 22 a 26 de junho. Ainda são previsões não muito afirmativas, porque tudo isto pode mudar às vezes com um raio de vento, como eu costumo dizer, mas as zonas mais expostas vão ser as de sempre, Alentejo, Vale do Tejo, a Beira Baixa e o Nordeste Transmontano. E mais que o calor do dia, o que mais preocupa neste momento os especialistas é o calor da noite, porque nós vamos ter noites, quase todo o país vai estar com noites acima de 20 graus e muitas zonas com noites acima de 25 graus. E isto é muito preocupante porque o calor noturno aumenta muito os riscos para a saúde faz aumentar também os riscos de fogos, porque o solo não evapora o calor do dia, não consegue evaporar o calor do dia e faz com que fique um reservatório de calor que no dia seguinte ainda é maior do que no dia anterior, portanto nunca arrefece, e isso para os incêndios é mato, como se costuma dizer. E o que é que faz com que isso aconteça? Primeiro vamos ter dias mais longos, vamos entrar no verão, em dias de verão já no domingo, às 9h24, se querem saber, e a partir daí os dias são os mais longos de sempre. Como os dias são maiores, mais calor. E, além disso, vamos estar aqui com os tais, o solo mais quente, porque não arrefece. E vem aí o tal conjunto de fatores que é muito simples de perceber. Estamos com uma vaga de calor, uma massa de ar quente vindo outra vez do Saara, do norte da África, e vamos estar com um bloqueio, é assim que se chama, ali na por cima dos países nórdicos, que não deixam passar massas de ar frio, nem de chuva, nem de nada. Além disso, temos o que se chama uma gota fria, uma espécie de uma depressão ali ao oeste da Península Ibérica, que está ali e que faz com que os ventos transportem essa massa de ar quente para o meio da Europa. Se esta gota fria não se mexer muito, e não parece que se vá mexer muito, esse vento de ar quente vai ainda mais para o meio da Península Ibérica

0: www.filmina.pt, é assinalado pela Filomena Martins, a quem agradeço a disponibilidade para ter estado connosco nesta edição das duas. Um artigo com este título: vem uma nova onda de calor histórica em menos de um mês. Portugal ficará perto dos 45 graus centígrados. França, 40.
1: Temos ainda outras notícias em destaque a esta hora, Miguel.
0: Uma hora mais cedo foi antecipado o debate quinzenal com o Primeiro-Ministro agendado para amanhã por causa da estreia de Portugal no Campeonato do Mundo de Futebol. A sessão parlamentar vai começar às 2 e não às 3 da tarde, uma decisão consensualizada pelos líderes parlamentares. O país não se pode dar ao luxo de deixar de escutar senadores como Pedro Passos Coelho, é o que diz Miguel Pinteluz em entrevista à Antena 1. O ministro com a pasta das infraestruturas afirma, no entanto, que não concorda com a chefe de governo, que criticou a falta de ímpeto reformista do atual governo. Ora, Miguel Pinteluz dá o exemplo do que tem sido feito em áreas como habitação, imigração ou saúde.
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1: E as notícias regressam às 2h30, agora 2 horas 14 minutos.
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1: As notícias do conflito com o Irão em destaque no Guerra Traduzida de hoje.
10: Começa agora mais uma edição da Guerra Traduzida. Para acompanhar a situação no Irão, nos próximos minutos passamos em revista alguns dos destaques dos jornais do Médio Oriente e dos Estados Unidos. A edição de hoje é da jornalista Teresa Freire. E Teresa, depois de ontem os Estados Unidos e o Irão confirmarem a assinatura digital do memorando de entendimento, hoje Donald Trump vem caracterizar este documento como justo e bom.
11: O presidente norte-americano falou aos jornalistas ao fim desta manhã, depois de um encontro bilateral com o emir do Qatar, à margem da reunião do G7, sobre o acordo de paz entre Estados Unidos e Irão. Donald Trump diz que este é um acordo justo e é um bom acordo.
10: Donald Trump fez também uma referência às notícias de que o acordo iria exigir que os Estados Unidos investissem dinheiro no Irão.
11: Para dizer que isso é ridículo, o presidente garante que não estão a investir nenhum dinheiro e que nem têm nenhuma obrigação de o fazer. Donald Trump diz que a única coisa que importa é que o Irão nunca tenha uma arma nuclear. Diz que se a tentarem produzir vão sofrer com consequências inacreditáveis.
10: E esta manhã também o Irão se pronunciou sobre este acordo para avisar que qualquer ataque israelita no Líbano representa uma violação deste memorando.
11: O alerta foi feito pelo ministro iraniano dos Negócios Estrangeiros. O Irão vai considerar que o memorando está a ser violado caso Israel ataque o Líbano com artilharia ou caso invada o território.
10: Mas nas mesmas declarações, Teresa, o ministro dos Negócios Estrangeiros iraniano veio dizer que a guerra terminou oficialmente.
11: O responsável diz que a guerra com os Estados Unidos e com Israel terminou oficialmente em todas as frentes esta segunda-feira, no dia de ontem. Confirma ainda que vai ter início, na sexta-feira, uma nova ronda de negociações com os Estados Unidos, na Suíça, onde também está prevista a assinatura do memorando.
10: E do lado dos Estados Unidos, Teresa, que reações é que houve a este memorando?
11: Vários dos principais assessores de Donald Trump ficaram surpreendidos quando o presidente anunciou nas redes sociais que foi alcançado um acordo com o Irão.

0: notícia é avançada pelo The Wall Street Journal, que explica que membros da equipa mais próxima de Donald Trump acreditavam que as negociações ainda estavam em curso e por isso foram apanhados de surpresa pelo anúncio. O The Wall Street Journal refere ainda que o presidente norte-americano assinou o documento enquanto falava ao telefone com jornalistas, com aliados políticos e com o presidente russo Vladimir Putin, tudo isto enquanto se preparava para assistir a combates de artes marciais organizados nos jardins da Casa Branca.
1: E apesar de Estados Unidos e Irão terem chegado a um acordo de paz no Médio Oriente, o trânsito no Estreito Hormuz pode levar várias semanas até ser retomado.
0: É o que garante o CEO de uma das maiores empresas de transportes de petróleo do mundo, a Mitsui Lines. O presidente executivo desta empresa diz, em entrevista ao Financial Times, que muitas empresas vão continuar a evitar a travessia do Estreito, apesar do acordo que prevê a reabertura da via marítima. Donald Trump garantiu que existe uma rota segura e livre através do Estreito, praticamente encerrado desde dia 28 de fevereiro, quando se iniciou o conflito, mas o CEO desta empresa petroleira garante que o tráfico não vai regressar de imediato à normalidade.
1: E já que falamos sobre o Estreito Hormuz, 3, a Agência Internacional de Energia Atómica considera que o fecho da via marítima evidenciou grandes vulnerabilidades energéticas do Sudoeste Asiático.
0: Este relatório sobre a situação energética pede ainda que os governos tomem medidas decisivas. De acordo com especialistas da agência, que examinaram as tendências nos 11 países da Associação de Nações do Sudeste Asiático, a região enfrenta grandes riscos estruturais que exigirão maior cooperação interna. No comunicado em que o estudo é apresentado, a Agência Internacional de Energia relembra que o Médio Oriente responde por 60% das importações de petróleo bruto da região e quase metade dos produtos petrolíferos refinados ou consumidos no Sudeste Asiático provém de petróleo bruto do Médio Oriente. Como resultado, acrescentam, a paralisação virtual do fornecimento de energia através do Estreito teve sérias consequências para os países de toda a região, o que levou à escassez de matérias-primas petroquímicas, produtos químicos e gás liquefeito de petróleo que muitas famílias usam para cozinhar.
1: E está tudo dito, é assim que fechamos mais uma edição desta Guerra Traduzida, com um especial foco no Irão. A edição de hoje ficou a cargo da jornalista Teresa Freire. A Guerra Traduzida fica disponível, como sempre, em podcast.

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1: 20 minutos depois das duas, estão 28 graus em Lisboa, 24 no Porto. Espero que esteja a ter uma ótima tarde terça-feira na companhia da Rádio Observador. Eu sou o Nelson Ferreira, estou por cá até às 5. E agora tenho como companhia Beatriz Pessoa e Femme Falafel, Ai Quem Me Dera. Logo depois, uma banda que esteve em destaque no cartaz do Primavera Sound no Porto no último fim de semana.

0: Be Thankful for What You've Got, original de 1974 de William DeVogue, recriado em 1991 no disco de estreia dos Massive Attack, banda que esteve no cartaz do Primavera Sound no Porto no último fim de semana. 28 minutos depois das duas, já vamos à síntese das duas e meia.
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0: Duas e meia, as notícias que estão em destaque nesta tarde de terça-feira, agora aqui num resumo com o Miguel Vidar. Boa tarde, Miguel.
11: Boa tarde, Nelson. Com esta boa nova, é a primeira vez desde março, o barril de petróleo está a ser negociado abaixo dos 80 dólares. Mantém a trajetória de descida mais acentuada que se tem assistido no dia de hoje. É uma consequência direta do memorando de entendimento alcançado por Estados Unidos e Irão, tendo em vista o fim da guerra no Médio Oriente. A tema abordado esta manhã por Donald Trump, o presidente dos Estados Unidos, participa na reunião do G7, que decorre em Vienna, França, e disse que o primeiro-ministro de Israel tem de ser mais responsável. Foi numa conferência de imprensa que seguiu à reunião do G7 com Zelensky. O presidente norte-americano não está contente com as intervenções militares israelitas no Líbano, que ameaçam o entendimento com o Irão. Trump deixa um recado a Netanyahu. Israel não existia sem o próprio Donald Trump e os Estados Unidos. Sobre o encontro com Zelensky, diz Trump que a reunião foi positiva. A mesma expressão é usada pelo presidente ucraniano, que incita Donald Trump a procurar, junto de Vladimir Putin, uma solução negociada para o conflito no leste da Europa. O primeiro-ministro renova o compromisso de tudo fazer para aprovar no Parlamento as alterações ao Código do Trabalho, foi o que disse esta terça-feira Luís Montenegro, a poucas horas de receber em São Bento o presidente do Chega, encontro que vai ter em cima da mesa precisamente a proposta de lei do Governo de revisão do Código Laboral. A reunião esteve inicialmente agendada para as 15h30, foi adiada, só vai começar às 16h30. Vão ser sujeitos a cortes de remuneração os médicos tarefeiros que faltem sem aviso prévio, um corte de 50%. Os médicos que faltem ao serviço de uma unidade local de saúde sem aviso prévio de pelo menos 48 horas ficam sujeitos a um corte de metade do valor a que teriam direito no turno seguinte. A penalização consta do decreto-lei publicado esta terça-feira e que vem regular o trabalho desenvolvido pelos médicos contratados de forma pontual para suprir as necessidades do Serviço Nacional de Saúde. O diploma define também que os médicos que saem do SNS por iniciativa própria passam a estar impedidos de exercer como tarefeiros durante pelo menos 2 anos. negócio. Também notícia esta hora, o país não se pode dar ao luxo de deixar de escutar senadores como Pedro Passos Coelho, é o que diz Miguel Pinto Luz, entrevistado pela Antena 1. O ministro com a pasta das infraestruturas afirma, no entanto, que não concorda com Passos Coelho, que critica a falta de ímpeto reformista do atual governo. Miguel Pinto Luz dá o exemplo do que tem sido feito nas áreas da habitação, imigração ou saúde. O debate é já amanhã, estava agendado para as 3 da tarde, foi antecipado uma hora, o debate quinzenal com o primeiro-ministro, uma decisão que resulta da estreia de Portugal no Campeonato do Mundo de Futebol e amanhã às 6 da tarde, a sessão parlamentar, como disse, começa às 2, uma decisão consensualizada entre os líderes das diferentes bancadas parlamentares.

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2: Nos próximos minutos estaremos à conversa com a inovação. De que forma é que a tecnologia pode ajudar uma cadeia hoteleira? Já a seguir, no sexto episódio de À Conversa com a Inovação, um podcast do Observador Lab em parceria com a Salesforce. Bem-vindos! Todos os dias, milhares de pessoas usufruem de um hotel do Grupo Pestana. São geradas cotidianamente milhares de interações que importa quantificar, relacionar e estudar. É para esse processo que vamos olhar neste episódio de À Conversa com a Inovação. São convidados José Teutónio, CEO do Pestana Hotel Group. Bem-vindo, José Teutónio.
12: Muito obrigado.
2: Também o Fernando Brás, Country Leader da Salesforce. Bem-vindo, Fernando.
12: Obrigado.
2: Começava por si, como e onde é que o caminho da Salesforce se cruza com o caminho do Grupo Pestana?
12: Olha, cruza-se de uma forma muito natural, porque se há indústria que a Salesforce endereça muito bem e que faz todo o sentido, é a indústria hoteleira, no início do turismo. Temos uma presença a nível mundial incrível e, felizmente, em Portugal também. O Grupo Pestana connosco foi pioneiro, eu posso estar a cometer alguma gafe, mas acho que foi o primeiro cliente do mundo do turismo em Portugal a acelerar esta parceria connosco e também aqui na liderança do José Teutónio, e acho que melhor do que eu, o José Teutónio poderá explicar os benefícios que têm tido, mas do nosso lado, só dizer, pronto, uma plataforma de CRM, tu conhecer melhor o teu cliente, saberes os seus gostos, coisas básicas, saberes os seus gostos, saberes aquilo que eu digo sempre, o mais valioso, que é quando há uma reclamação, ela poder ser restada, poder ter um conjunto de ações pré-programadas ou não para poderes ganhar a satisfação e o retorno, que é obviamente sempre o grande primórdio de um grupo hoteleiro, é que o cliente volte e seja fidelizado. Portanto, acho que a tecnologia aí é incrível e, portanto, o turismo impecável quanto a esta indústria.
2: Muito bem, José Teutónio, o Grupo Pestana é o maior grupo hoteleiro internacional de origem portuguesa, com clientes que vão desde o viajante de negócios ao turista de luxo. Como é que se garante o mesmo padrão de excelência a públicos tão diferentes e como é que a tecnologia da Salesforce melhora a experiência do hóspede?
13: É, nós no grupo temos mais de 100 hotéis em 17 países e geramos 3, mais ou menos 3 milhões e meio de clientes. É isto que é os nossos números anuais. E ao contrário de outras cadeias, os hotéis Pestana não são uniformes. Ou seja, nós temos desde hotéis muito grandes, resorts, enfim, na Madeira e no Algarve, principalmente, com bastantes quartos, até, olha, as pousadas ou até boutiques hotéis que temos noutras localizações e, portanto, hotéis de cidade. E, por isso, precisamos de conhecer muito bem que tipo de clientes é que temos e qual é o tipo de clientes que deve ser atraído para cada uma das unidades. Ora, isso só se consegue tendo ou reunindo, tendo sistemas, como o do Salesforce, que nos permite, no fundo, conhecer os clientes, ir registando aquilo que são as suas preferências e aquilo que eles mais gostam. Para quê? Para, no fundo, conseguirmos comunicar na altura certa, porque quando conhecemos o cliente, sabemos, por exemplo, um cliente que gosta de passar as suas férias na Madeira ou no Algarve e que geralmente marca ali por maio. Portanto, é nessa altura que é a altura certa de lhe mandar, de comunicar com ele e de lhe mandar uma oferta, que é a oferta que nós desejamos. Portanto, é isto que o Salesforce nos permite fazer, no fundo, personalizar a comunicação. Portanto, aquelas newsletters que antes mandavam e que tinham, enfim, os hotéis todos, isso hoje vão todas para spam, mas se eu mandar uma comunicação que tem um valor acrescentado para a pessoa, obviamente a probabilidade dela depois no concretizar e ficar nossa cliente é muito superior. Portanto, isso por um lado, portanto, personalizar no fundo a comunicação e personalizar também a oferta. E isso faz através dos sistemas de CRM e depois também do questão dos sistemas de loyalty, portanto, o cartão de fidelização, que estão baseados hoje na tecnologia Salesforce. Uhum. Nós usamos Salesforce desde 2017. Portanto, estamos a fazer 9 anos.
2: Uhum. José Teotório, uma fatia importante ou uma fatia enorme das reservas hoteleiras globais passa por agências de viagem online. Como é que o grupo Pestana utiliza a Salesforce para competir com estes gigantes e conseguir que o cliente prefira reservar diretamente convosco?
13: É isso. Nós, 65% do nosso negócio é online. Portanto, ou seja, 65% é online, seja direto, seja terceirizado. O direto é um bocadinho superior, é um bocadinho mais de metade, um bocadinho mais de metade destes 65%, e o resto são através das plataformas, ou se quiser, das agências de viagem online. Se nós conseguirmos ter as ofertas corretas e ter a comunicação correta com os nossos clientes que nos conhecem e que nós já tiveram a experiência Pestana e conhecem a marca Pestana, as agências de comunicação, as agências de viagem online, portanto as plataformas que marcam viagens online, não são nossos concorrentes, mas são nossos parceiros. Porque elas, pela dimensão que têm, fazem-nos chegar a mercados que eram mercados onde nós, com a marca Pestana, não somos conhecidos ou não chegaríamos, quer dizer, ou onde o custo de lá chegar era muito, muito grande. Portanto, se nós conseguimos ter isto, que é ter o cliente que nos conhece a marcar diretamente através dos nossos canais, e por isso, aí mais uma vez, essa comunicação muito importante a ser feita com base no conhecimento do cliente que está registado em Salesforce, e então conseguirmos naqueles mercados que não nos conhecem, nós conseguimos lá chegar, então aí temos, em vez de concorrência com as agências de viagem online,
2: tem
13: temos
2: cooperação.
13: Parceria com as agências de viagem online, e é isso que procuramos, que elas não são baratas, por isso. É por isso que temos que investir tanto em tecnologia para poder aumentar o nosso canal direto, e é isso que temos conseguido. Nós, quando começámos esta trajetória do canal direto do nosso site, o objetivo era chegar à volta dos 15%. Quando começámos com esta, conseguimos-lo talvez na pré-pandemia.
2: 15%, ou seja,
13: 15% das nossas
2: 15%
13: vendas.
2: 15% dos vossos hóspedes viessem através do site.
13: No site. Hoje, felizmente, já estamos no mais do dobro destes 15%. Portanto, é isto que nos tem permitido, obviamente. Isto implica muito investimento em tecnologia e investimento em conhecimento e investimento em pessoas que sabem gerir a tecnologia, porque só a tecnologia não chega, se não houver equipas que sabem trabalhá-la, não conseguimos tirar daí todo o rendimento.
2: Por falar em tecnologia, como é que o grupo Pestana está a utilizar a inteligência artificial para tornar as operações dos hotéis mais eficientes e sem perder aquele toque humano que é importante no setor hoteleiro e no setor turístico?
13: Pronto. Nós, no grupo, além de... como estamos em 17 países, mas temos aquilo que nós chamamos os nossos shared services, todos baseados aqui em Portugal. Grande parte aqui em Lisboa, mas também uma parte no Algarve e até alguma também na Madeira. E, portanto, nestes shared services, onde estão, no fundo, todos os serviços de back-office e também os serviços comerciais, que estão centralizados, obviamente que aí há um caminho muito grande de ganhos de produtividade que podem ser conseguidos utilizando os agentes de inteligência artificial. Alguma coisa de machine learning, alguma também de robótica, mas também com agentes específicos. Aliás, temos feito temos tido agora alguns pilotos que agora já começámos a entrar nos nossos processos e que nos têm feito grandes ganhos de produtividade, libertando as pessoas de tarefas menos de valor acrescentado, de tarefas rotineiras, para poderem prestar um serviço melhor. Portanto, uma das vantagens da inteligência artificial são ganhos de produtividade que se podem obter nessas tarefas. O segundo é criar, no fundo, um ambiente que permita que os nossos, e nós temos o nosso chamado Pestana GPT, é assim que criámos, que no fundo é um ambiente para utilização interna dos dados e que nos permite duas coisas. Por um lado, quem ter todos os nossos processos definidos e, portanto, quando alguém entra, quando alguém tem que fazer o onboarding ou quando alguém muda de um hotel para o outro, conseguirmos rapidamente, através do Pestana GPT, que a pessoa conheça, no fundo, a nova unidade ou os novos processos. E, por outro lado, também, baseando na informação que temos sobre os nossos clientes, podermos também dar um tratamento diferenciado a cada cliente. Porque, por exemplo, um exemplo muito concreto é nas recepções. Enquanto há clientes que na recepção o que querem é, se possível, até prescindir, porque já conhecem o hotel, já sabem o que é que o hotel oferece e por isso vêm cansados, vieram uma viagem longa.
2: Querem a chave e ir para o
13: quarto. Exatamente. E se puderem receber a chave através do online e ir direto para o quarto, é isso que preferem. Há outro tipo de clientes que não. Ao contrário, gostam é de ser atendidos, conhecer todos os serviços que o hotel tem, a que horas é que são abertos, como é que podem marcar, tudo isso. Ora, se nós tivermos esse conhecimento do cliente, obviamente conseguimos, no fundo, prestar muito mais informação e fazer o upselling também.
2: Fernando Brás, que especificidade possui o setor hoteleiro?
12: O setor já falou um pouco disso, e nós também, que é a personalização. Ou seja, todos, a indústria, seja ao nível do trabalho, seja ao nível de lazer, quando tu diriges-te a uma unidade hoteleira, acho que é super agradável as pessoas saberem todos os detalhes. Acho que o Pestana faz isso muito bem, porque há detalhes que tu gostas, não é? Ter o nível da parte do food and beverage, não é? Saber o que é que são as tuas preferências, desde coisas pequeninas das almofadas, por exemplo, que é outra área crítica para os hotéis, não é? Porque tu não vais para um hotel para descansar mal, não é? Portanto, é super importante teres a almofada correta, e há unidades hoteleiras que o grupo Pestana tem essa capacidade. Portanto, o fator personalização é um fator importantíssimo, e as plataformas são a capacidade. Portanto, uma coisa era o passado, pequenos hotéis que recebiam sempre os mesmos clientes, aí tudo bem. Quando tu estás num grupo como o grupo Pestana, que tem que crescer, é impossível, por mais leais que sejam os clientes com algumas unidades, e claro que há algumas funcionários, colaboradores do Pestana, que certamente conhecem o Sr. X ou o Sr. Y e que não precisam de um CRM para isso. Não, mas o mundo cresceu, não é? A escala cresceu, e portanto isso é importante. E a inteligência artificial também veio complementar um bocadinho que o Zé Tutano estava a dizer, porque efetivamente aquilo que há pouco dizia dos desafios que temos para as pessoas saberem utilizar e para aí fora, esta capacidade de automação e esta capacidade das ferramentas poderem complementar, portanto, ajuda imensamente, não só na parte do negócio, mas também na parte humana, que ajuda as pessoas a serem mais produtivas.
2: José Teotónio, o programa de fidelização do Grupo Pestana é um dos pilares do grupo. Como é que a tecnologia transforma dados de reservas em relações personalizadas a longo prazo?
13: Nós na hotelaria temos muita informação sobre os clientes, não é? Porque temos que registar para depois a poder cobrar e temos muita informação, até porque a legislação portuguesa obriga, por exemplo, a que nós mandemos uma relação de todos os clientes que tivemos, e portanto os sistemas estão preparados para isso, às autoridades. Portanto, os sistemas, temos muita informação sobre os clientes dentro de casa, mas não era trabalhada. E não era trabalhada porquê? Porque antes o modelo de negócio, quando ele não era online, era offline, era só através das agências de viagem, o cliente era da agência de viagem ou do tour operador, e ele é que nos trazia ao cliente. Hoje não. Hoje, quando digo que 65% dos clientes já são online, portanto, são clientes que nós temos que nos fazer dar a conhecer, e portanto, e obviamente fidelizar. E portanto, é muito importante trabalhar essa informação para ir no fundo aquilo que o Fernando dizia, que é conseguimos personalizar, quer na comunicação, quer na oferta que depois prestamos, para poder ter um nível de satisfação superior e depois o cliente possa ser repetido.
2: Pode dar-nos um exemplo, José Teotónio, dessa personalização?
13: É, como lhe disse, na comunicação é saber quando as pessoas, aquelas pessoas que marcam sempre férias connosco, seja na Madeira ou seja no Algarve, ou gostam de repetir. Portanto, se nós, e que sabemos que é para o verão, e portanto que marcam ali por maio, ou em abril, ou etc. Portanto, se nós nessa altura tivermos a capacidade de lhe comunicar, por isso temos logo uma vantagem dele poder, através desse sistema, marcar diretamente connosco e, portanto, fecharmos logo aí a venda. Por outro lado, também, quando o cliente chega, se nós o conhecermos e conhecermos aquilo que é as suas preferências, obviamente a oferta que lhe podemos fazer no tipo de restaurante que lhe vamos oferecer, no tipo de até de serviço que podemos prestar dentro do próprio quarto, etc., portanto, pode fazer com que haja uma valorização maior do cliente da sua estadia e, portanto, com base nisso, ele depois se torne mais fiel à marca.
2: Muito bem. Estamos a chegar ao fim. Habitualmente pedimos a todos os convidados que nos digam qual é a tecnologia que vai mudar as nossas vidas nos próximos tempos. O Fernando Braz já teve a oportunidade de enunciar no primeiro episódio. Não vamos dizer ao José Teutónio qual foi a tecnologia que o Fernando Braz escolheu. Qual é para si, José Teutónio, a tecnologia que vai mudar as nossas vidas?
13: Não, já está a mudar. Eu acho que a inteligência artificial está a mudar a nossa vida. E está a mudar muito.
2: Então.
13: Está a mudar muito aquilo que já é o setor do turismo.
2: Sim.
13: Porque, por exemplo, no outro dia, enfim, num evento de uma empresa internacional de turismo, foram apresentados números e hoje já 40% das pessoas que, quando marcam uma viagem ou planeiam uma viagem, já consultam alguma das plataformas de inteligência artificial. Ainda não se marca, as reservas por elas.
2: A pedir informações e conselhos.
13: Exatamente, pedir informações, sugestões, conselhos. E, portanto, obviamente, ainda as reservas através dos sistemas ainda são poucas, foram cerca de 3% em 2025, mas em 2024 foi zero. Portanto, em 2025 foi 3. Este ano será, com certeza, que os números depois duplicam. Portanto, isto vai alterar bastante aquilo que é o modelo de negócio de hotelaria, como mudámos aqui há 10 anos, quando apareceram as agências de viagem online.
12: Muito bem. Isto deixa-me só
2: concluir,
12: que é a importância do feedback, a importância do customer service, ganha muito mais importância.
13: Sim.
12: Porquê? Porque quando tu consultas como pessoa tudo isto, ele vai beber toda a informação aos Googles, aos TripAdvisor, essas coisas todas. Portanto, todo o feedback que os clientes passam a dar, tudo isto vai ter muito maior importância. Portanto, tem muito maior importância a proatividade e o foco no cliente. E, portanto, aumenta, mas que a tecnologia vai ajudar, esta capacidade da personalização e o entregar um melhor serviço. Portanto, eu volto a dizer como comecei, se a área que é importante, as ferramentas e as plataformas CRM, é a área do turismo.
2: Do turismo. Fernando Braz e José Teutónio, muito obrigado aos dois.
13: Muito obrigado.
2: Este foi o penúltimo episódio de A Conversa com a Inovação, um podcast do Observador Lab, em parceria com a Salesforce. Estamos quase a chegar ao fim. Até lá.

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1: 8 minutos para as 3 da tarde, a altura em que regressam as notícias à Rádio Observadores. Mais logo recebemos o Eduardo Sá.
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1: E até bem perto das notícias há uma recordação de Paul McCartney.

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0: 2:57, muito boa tarde, esta é a Rádio Observador. Notícias da Rádio Observador, às 3 em ponto, com o Miguel Videira. Miguel, quais são as que estão em destaque a esta hora?
1: Entre apelos à responsabilidade do Parlamento, o Primeiro-Ministro reafirma o empenhamento na aprovação da proposta de lei que altera o Código do Trabalho. Afirmação feita anteceder o encontro desta tarde. Está agendado para as 4:30 da tarde com André Ventura na residência oficial do Primeiro-Ministro em São Bento. Também a esta hora vamos escutar o Diretor Nacional da Polícia de Segurança Pública. Reagiu hoje à condenação do agente que matou Odair Muniz. Foi-lhe aplicada uma pena de 3 anos e 6 meses de pena suspensa. Luís Carrilho expressa solidariedade com Bruno Pinto, sem esquecer a vítima, Odair Muniz.
0: Destaques do Jornal das 3, com o Miguel Videira. Já lá vamos, para já as temperaturas. Há instantes 24 graus no Porto, 29 em Lisboa, céu limpo nas duas cidades, mas o IPMA dá conta ainda de alguma nebulosidade, com períodos de chuva e de trovoada que podem ocorrer em distritos como Vila Real, Bragança, Viseu, Guarda e Castelo Branco. Estes têm aviso amarelo em vigor até ao dia de amanhã. De resto, o dia de amanhã está previsto um aumento das temperaturas, com algumas cidades no Alentejo chegarem aos 37 graus. Hoje devem-se ficar pelos 35. Ainda assim aumentam um pouco as temperaturas, mas durante o dia de amanhã continua esse regime de alguma instabilidade no interior norte. São 3 horas, vamos às notícias. Jornal das 3 com o Miguel Videira. Miguel, o Primeiro-Ministro reafirma que vai fazer tudo para garantir a aprovação das alterações ao Código do Trabalho.
1: Declaração antes de ir ao encontro desta tarde com André Ventura em São Bento. O Chega impõe como condição para dar luz verde à proposta de lei do Governo permitir o acesso à reforma aos 65 anos ou com 40 anos de descontos. André Ventura disse ontem que o Chega aceita que a descida seja feita de forma gradual até ao final da legislatura. Luís Montenegro não se compromete com esta proposta, reafirma apenas que tudo vai fazer para garantir que o diploma do Governo recebe a luz verde do Parlamento.
2: Eu vou fazer tudo aquilo que compete ao Governo fazer para que o Parlamento não frustre este caminho de afirmação da economia portuguesa e de um desempenho que não deve ser travado. Aqueles que ambicionam mais, que querem chegar ao dobro daquilo que nós hoje somos capazes de crescer, que querem transformar esse crescimento em riqueza que depois dá oportunidades, dá melhores serviços públicos, dá melhores empregos às pessoas, devem esforçar-se, é isso que eu vou fazer.
1: É o que garante Luís Montenegro. O encontro com André Ventura está agendado para as 4:30 da tarde.
0: O secretário-geral do PCP acusou o Governo de fazer promessas que não chega a cumprir, depois dos sucessivos anúncios do Governo sobre apoios às zonas atingidas pelas tempestades.
1: Paulo Raimundo esteve precisamente numa dessas zonas, em Marrazes e Barosa, no Conselho de Leiria, no âmbito das jornadas parlamentares do PCP. O líder comunista diz que, face à dimensão dos danos, o país precisa de uma intervenção musculada e lamenta, Paulo Raimundo, que não seja isso que o Governo está a fazer.
3: O que me espanta, sinceramente, e o que me deixa até, desculpem a expressão, um bocadinho enfurecido, que é como é que há alguém ou alguém que conseguem, sem pestanejar, abrir a boca, fazer anúncios, reanunciar os anúncios que fizeram antes, reconfirmar os anúncios que foram feitos no dia anterior, falar em milhões e milhões e milhões e milhões para aqui, milhões para ali, programas para isto, programas para aquilo, sabendo e tendo a consciência de tudo aquilo que estão a dizer, conseguem dizer isso tudo sem pestanejar, sabendo que aquilo que estão a dizer não tem nenhuma correspondência com a realidade.
1: A crítica de Paulo Raimundo, o secretário-geral do PCP, denuncia que os apoios anunciados pelo Governo não estão a chegar ao terreno. Ainda há famílias e empresas sem os apoios prometidos.
0: O Diretor Nacional da Polícia de Segurança Pública reagiu hoje à condenação do agente que matou Odair Muniz, sentenciado a 3 anos e 6 meses de pena suspensa. Luís Carrilho expressou solidariedade com Bruno Pinto.
1: Sem esquecer também a vítima, Odair Muniz. O Diretor Nacional da PSP garante que diz que ontem ficou provado em tribunal que o objetivo da polícia é contribuir sempre para um Portugal mais seguro.
4: É sempre triste, é sempre de lamentar a perda de uma vida humana, mas quero aqui dar uma palavra de grande solidariedade ao nosso polícia, ao Bruno. Estou certo de que quis, e como ficou, foi ontem, fazer o melhor. E os nossos polícias, o que querem todos os dias é dar o melhor pela segurança pública, o que querem dar todos os dias é a paz pública, e é esse o nosso objetivo todos os dias, contribuir para que Portugal seja um país seguro.
1: A reação de Luís Carrilho, diretor nacional da PSP, à condenação a 3 anos e meio de pena suspensa do agente que baleou mortalmente Odair Muniz. Declarações à margem das comemorações dos 148 anos do Comando Distrital de Porto Alegre da Polícia de Segurança Pública.
0: Miguel, vão ser sujeitos a cortes de remuneração os médicos tarefeiros que faltem sem aviso prévio.
1: Um corte de 50%. Os médicos que faltem ao serviço de uma unidade local de saúde sem avisar previamente, pelo menos com 48 horas de antecedência, ficam sujeitos a um corte de metade do valor a que teriam direito no turno seguinte. A penalização consta do decreto-lei publicado esta terça-feira, que vem regular o trabalho desenvolvido pelos médicos contratados de forma pontual para suprir necessidades do SNS. O diploma define também que os médicos que saiam do Serviço Nacional de Saúde por iniciativa própria passam a estar impedidos de exercer como tarefeiros durante pelo menos 2 anos.
0: Vamos à atualidade internacional. O presidente dos Estados Unidos diz que o primeiro-ministro de Israel tem de ser mais responsável.
1: Donald Trump não está contente com a intervenção militar israelita no Líbano, que ameaça o entendimento com o Irão. Um memorando de entendimento com o regime iraniano. Trump deixa um recado a Netanyahu.
5: Without the United States, there would be no Israel.
6: Sem os Estados Unidos não existiria Israel. Melhor, sem mim não existiria Israel. Porque nenhum outro presidente teve a coragem de fazer o que eu fiz. Eu tenho uma grande relação com o Bibi, mas agora ele tem de ser mais responsável com a situação no Líbano. O Líbano era um grande país e eles não se podem defender. E têm também o Hezbollah, o que é um problema. Portanto, não estou contente com a maneira que Israel está a lidar com o Líbano e com o Hezbollah.
5: Israel has handled themselves with Lebanon and
1: os reparos de Donald Trump, que falou também sobre a guerra na Ucrânia. Donald Trump diz que a Rússia tem de fazer um acordo. Qualifica de positiva a reunião desta manhã do G7 com Volodymyr Zelensky. O mesmo disse o presidente ucraniano.
7: Tivemos uma reunião muito positiva e boas notícias. Em primeiro lugar, sim, Putin tem que parar esta guerra. E eu tenho unanimidade de todos os líderes e presidentes da União Europeia. Houve unanimidade de que a Rússia não está a vencer a guerra e de que deve chegar a um acordo o mais rapidamente possível.
1: É isso que pede de resto a Volodymyr Zelensky a Donald Trump, que influencie Vladimir Putin no sentido de se encontrar uma solução negociada, diplomática, para o conflito no leste da Europa.
0: Uma investigação da Reuters sugere que os Estados Unidos estão a usar uma técnica de contrabando iraniana para conseguir passar petróleo pelo Estreito de Hormuz.
1: É o que indica a agência de notícias num extenso artigo de investigação que conta com fontes oficiais do Exército Norte-Americano. Connosco aqui em estúdio está o jornalista do Observador, Martim Madeira. Martim, que tática de contrabando é esta e há quanto tempo é seguida pelos Estados Unidos?
8: A investigação da Reuters conclui que os norte-americanos têm estado a usar uma tática de frota fantasma pelo menos desde o mês de maio. Como disseste, a agência de notícias britânica falou com fontes oficiais do exército norte-americano, mas teve também acesso a imagens satélite que mostram que pelo menos 90 navios estiveram envolvidos nestas frotas fantasmas norte-americanas. No fundo, o que é feito é o petróleo é transferido para barcos não identificados com as comunicações em baixo, para depois não serem reconhecidos nos centros de dados. E usam também duas localizações específicas para a transferência de petróleo, uma na costa de Fujairah nos Emirados Árabes Unidos e outra no porto de Sohar, na costa de Oman, mesmo na entrada do Estreito, se for para entrar, se for para sair, na saída do Estreito. De acordo com a Reuters, o helicóptero Apache, que foi abatido no dia 9 de junho e que resultou numa retaliação norte-americana, estava envolvido nesta frota fantasma norte-americana, ao contrário do que foi dito pelos Estados Unidos e daí ter sido abatido. As imagens de satélite mostram o helicóptero a fazer mesmo parte desta frota fantasma, mas o exército norte-americano, quando foi contactado pela Reuters, mantém a ideia de que era apenas uma missão de reconhecimento. No entanto, fontes do exército norte-americano garantem à Reuters que estas frotas fantasmas existem e são comandadas pelo exército dos Estados Unidos.
1: É uma investigação da agência de notícias Reuters, aqui trazida pelo jornalista do Observador, Martim Madeira, sendo que esta tática de navios fantasma é também usada pelo Irão para escapar às sanções internacionais.
0: Vamos às notícias de âmbito local.
1: O Tribunal de Contas aprovou a aquisição de 39 viaturas pela Câmara Municipal de Sintra, destinadas à recolha de resíduos. É um investimento de cerca de 12 milhões de euros, que integra um conjunto de outros investimentos na área da higiene pública. A autarquia refere que as viaturas vão permitir substituir os veículos dos serviços municipalizados de água e saneamento de Sintra, que têm mais de uma década de serviço. Em Porto de Mós vai ser reforçado o programa de teleassistência de apoio aos mais idosos. O programa pretende aproximar e ajudar a população mais velha em situação de isolamento, através de equipamentos adaptados às redes móvel e fixa. Porto Mós é uma das localidades com o maior número de equipamentos instalados e vai reforçar esta capacidade. Na Batalha, abriram as inscrições para o programa de voluntariado jovem 2026. Destina-se a jovens do concelho com idades entre os 14 e os 25 anos, com interesse em realizar atividades de voluntariado nos meses de julho e agosto, a coincidir com as férias escolares. O voluntariado abrange áreas como o apoio a idosos e atividades relacionadas com o património do município. As inscrições terminam no último dia deste mês. Em Espinho, a Câmara promove ao longo da semana várias iniciativas culturais e desportivas para celebrar mais o aniversário do município. As atividades refletem a proximidade ao mar. O programa convida a população a participar na celebração de mais de 5 décadas do crescimento da cidade e da comunidade. No Porto, as visitas noturnas ao Museu do Carro Elétrico estão de regresso e contam com uma nova experiência para os visitantes. A nova edição é dedicada às celebrações do São João e vai permitir ao público percorrer a margem do Rio Douro a bordo de um carro elétrico histórico. Esta atividade acontece na sexta-feira, a partir das 8 da noite, é especialmente recomendada para crianças a partir dos 6 anos de idade. Em Almada, as praias da Costa de Caparica vão receber o Festival Sunset Beat New Horizons. O festival vai decorrer entre a Praia da Sereia e a Praia Irmão e conta com atuações, diversas atuações nos diferentes palcos situados junto às praias. O evento tem início na próxima quinta-feira, 2 da tarde, e termina na segunda-feira com as principais atuações a decorrerem no palco montado na Praia da Sereia. Os bilhetes já podem ser adquiridos online. Os participantes também podem participar, passa a redundância, em atividades como festas de barcos.
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15: 3 horas e 12 minutos, já de seguida temos mais um episódio do podcast Carecas de Saber.
16: Sabia que a alopecia areata afeta entre 10 mil a 20 mil portugueses, incluindo crianças e jovens adultos? Esta doença autoimune pode surgir de forma súbita e o seu impacto vai para além do físico. Afeta a autoestima, a vida social e até a saúde mental de quem vive com esta condição. Apesar disso, continua a ser uma doença pouco conhecida e frequentemente confundida com outras formas de queda capilar. Sem qualquer associação de doença estruturada e com pouca informação em português sobre o tema, torna-se mais mais importante do que nunca desmistificá-la. No episódio de hoje do Carecas de Saber, um programa do Observador com o apoio da ISDIN, contamos com os dermatologistas Dr. António Massa, presidente do Grupo Português de Tricologia e Onicologia, e a Dra. Marisa André,

0: Areata.
1: Alopecia areata é, como já disse, uma doença autoimune em que o nosso corpo, ou o corpo de quem tem a doença, por engano, ataca o próprio cabelo. Ou seja, o sistema imunitário vai estar em sobrefuncionamento e vai atacar uma zona determinada do folículo piloso, que é responsável pelo crescimento do pelo.
0: Doutor António, o que é que distingue a alopecia areata de outras formas de queda capilar?
2: A alopecia areata tem uma forma de apresentação bastante típica. Normalmente aparece como uma pelada, sendo que a pelada não é exclusiva da alopecia areata. No entanto, quando temos peladas, o diagnóstico mais frequente é da alopecia areata. Como a Marisa disse bem, isto é uma perda de privilégio imune, ou seja, há um atacar do corpo contra uma estrutura do corpo. Não se sabe exatamente o que causa isto. Muitas vezes há associação, por exemplo, com eventos de stress maior, as pessoas muitas vezes relatam, isto está escrito em artigos, mas há também, pensa-se que eventualmente com infecções, por exemplo, pós-Covid, alguns tipos de eventos maiores que levam a isto. No entanto, há muitos doentes nos quais não conseguimos ter uma causa absoluta. A alopecia areata tem três formas principais: a alopecia em placas, em que vamos ter peladas isoladas, temos a alopecia total, em que há uma perda total do cabelo, e a alopecia universal, em que há uma perda de todo o pelo do corpo.
0: É uma doença irreversível?
2: Não, por norma, com bom prognóstico, mas é importante tratar cedo, e a magnitude e a gravidade da doença podem ser variáveis. A maioria dos casos tem um bom prognóstico, mas devem ser acompanhados desde cedo, porque quando os casos são mais graves, a altura em que se começa o tratamento tem impacto no outcome.
0: Doutora Marisa, é uma doença com muita expressão em Portugal? Afeta mais homens, mais mulheres? Podemos saber isso?
1: É uma doença que afeta igualmente, tanto homens como mulheres, e que afeta qualquer faixa etária, o que é logo à partida um bom indício diagnóstico. E habitualmente é como o António disse, é um início súbito ou abrupto, e que às vezes pode andar de mãos dadas com outras doenças do foro autoimune. Eu costumo brincar também com os meus doentes, costumo dizer: olhe, a alopecia areata é um bocadinho como as senhoras quando vão ao quarto de banho. Raramente vão sozinhas. E muitas das vezes estes doentes, para além das peladas no couro cabeludo ou perda de pelo noutras localizações, que também pode acontecer, nas sobrancelhas, nas pestanas, podem ter, por exemplo, associadamente uma diabetes mellitus, doenças da tiroide, enfim, outro tipo de patologias autoimunes que cursam com a doença e que muitas das vezes até podem não se ter manifestado ainda.
0: Doutora Marisa, consegue perceber se a abrangência de idades, porque falamos aqui em crianças e jovens, porque esta abrangência tão grande?
1: Precisamente porque se trata de uma doença autoimune, ou seja, não tem o efeito cumulativo de uma exposição a um fator desencadeante, por exemplo, e ou agravante. Por isso, em qualquer altura da vida, existe um gatilho que vai levar a que o sistema imunológico acorde para a vida e fique em sobrefuncionamento e que leva ao tal ataque do folículo piloso e que, de facto, à semelhança do que António disse há pouco, está muito relacionado com alguns eventos de vida que as pessoas conseguem associar ao aparecimento das peladas. Por exemplo, morte de um ente querido, por exemplo, nas crianças, uma separação dos pais, uma mudança de escola, uma mudança de país. Tudo isto pode, de facto, desencadear num indivíduo que já tem geneticamente uma definição, uma predisposição para ter a doença, o ter, de facto, o início do quadro clínico.
0: Mas o stress é o fator que mais potencia o seu aparecimento?
2: É um dos gatilhos de que a Marisa fala, mas nós não podemos ser completamente absolutos, mas é um dos mais conhecidos. E como a Marisa está a dizer, e muito bem, não é uma doença que surge pelo acumular de patologia com a idade. Nós temos dois picos de aparecimento. É uma distribuição chamada bimodal, ou seja, nós temos 60% a 70% tem a doença até aos 30 anos e depois temos a partir normalmente da quarta e quinta década. mas

0: é uma doença que vemos muito em jovens. E isto é importante porque isto impacta-nos em todas as fases da vida, mas pensarmos, por exemplo, numa criança ou num adolescente, deve ser abordado de forma a tentar minimizar o impacto da mesma, de mostrarmos ao doente que está a ser tratado, que vai ser acompanhado, que vamos tentar fazer tudo o possível para minimizar o mesmo, numa altura em que muitas vezes um período crítico do desenvolvimento em que este tipo de patologia tem mais impacto no, na autoestima e na forma de olhar para si, para o eu, para o próprio corpo.
1: A pelada é o principal sinal de alerta de que estamos perante uma alopecia areata e que devemos procurar o dermatologista?
2: A pelada geralmente é o primeiro sinal, ou seja, aquilo que objetivamente a pessoa consegue ver. Ou às vezes não vê. Às vezes quem vê é o cabeleireiro ou o barbeiro que vai cortar o cabelo. Porque podem estar localizadas em sítios que não são de fácil visualização, por exemplo. Mas às vezes alguns doentes queixam-se que antes de ter a pelada até têm mais comichão naquela zona do couro cabeludo, ou têm até como se fosse uma dor, aquilo que nós chamamos de tricodínia em tricologia, e conseguem perceber. E alguns até dizem, oh doutor, eu acho que a minha pele nesta zona até está com uma cor um bocadinho diferente. Portanto, as pessoas que conseguem, sobretudo em episódios de recorrência, porque esta doença cursa com fases de exacerbação e fases de melhoria, muitas das vezes os doentes até conseguem antecipar que vão ter uma pelada. Não deixa de ser curioso.
1: A questão da empatia que falávamos há pouco, quer por parte da família, quer por parte do núcleo social à volta do paciente, quer por parte do médico, é muito importante?
0: É muito importante para passar a mensagem que, como a Marisa muito bem referiu, e é também importante para explicar que esta pessoa precisa de ajuda. Por um lado, porque tem o aspecto visual e que muitas vezes é difícil de gerir, principalmente quando temos situações de maior extensão. Por outro, porque por vezes também podem haver algumas patologias associadas que podem necessitar de um outro tipo de apoio. Então, quando tal situação é detectada, muitas vezes é preciso, além de trabalhar esta situação, de trabalhar as patologias que podem estar associadas e que muitas vezes, quando estamos a falar de crianças ou de jovens, tem um impacto maior, porque é mais difícil nestas idades, muitas vezes, conseguir lidar com este tipo de situações. E parte do médico, do entorno familiar, do entorno escolar e às vezes do entorno alargado, facilitar que a patologia seja aceita e seja tratada. O tratamento não é apenas farmacológico, é muitas vezes um tratamento global e é importante uma abordagem global.
1: Qual é que é o tratamento especificamente, doutora Marisa?
2: Varia um bocadinho em função, lá está, da idade do doente, da gravidade e da distribuição da doença. Por exemplo, se eu tiver um adulto com uma pelada, ou se tiver um adulto com uma alopecia universal, ou seja, um adulto que não tem pelo em sítio nenhum do corpo, a minha abordagem vai ser completamente diferente. Por outro lado, se eu tiver uma criança com uma alopecia apenas com uma pelada, se calhar a minha abordagem também vai ser diferente se for uma criança que tenha uma alopecia total, ou seja, que não tenha um único cabelo. Por outro lado, há aqui duas questões que eu gostaria ainda de acrescentar ainda relativamente à resposta do António anterior. É que, para além do tratamento médico, que me estava a perguntar mesmo agora, para além da abordagem dos cuidadores diretos do indivíduo, isto se estivermos a falar de idades pediátricas, não esquecer que muitas das vezes passa também por intervenções mesmo a nível escolar, em que tem que haver por parte de quem lida com estas crianças na escola a educação dos colegas, por exemplo, e do meio escolar, porque isto vai ser extremamente impactante para a criança ou para o adolescente que tenha a doença. Por outro lado, uma coisa que eu acho que é fundamental, mesmo que estejamos a falar de uma criança mais velha ou de um adolescente, ela ser incluída na decisão. Imagine, tem peladas, quer cortar, quer rapar cabelo, não quer rapar cabelo, quer usar boné, quer usar chapéu, quer usar uma fita, quer usar um turbante ou não quer. Isto é importante, porque acaba por envolver a criança na escolha decisão. E na decisão.
1: Claro.
2: Isto é importante, porque vai-lhe diminuir, se calhar, o nível de stress que vai ter influência no perpetuar da doença. Isto depois é uma pescadinha de rabo na boca. É. E é difícil, de certa forma. Por isso é que a medicina é uma arte. Porque efetivamente não é só o que vem nos livros, tem muito esta forma individualizada e personalizada de tratarmos os nossos doentes.
1: Doutor António, ainda existem muitos mitos relacionados com esta doença?
0: Espero e penso que cada vez menos, mas também é importante esclarecer que a doença pode ter um espectro de gravidade diferente e às vezes não devemos cair nem na negação e não procurar ajuda, mas também não devemos cair no outro extremo, porque às vezes uma pessoa faz uma pesquisa de alopecia areata e vê-nos logo os casos mais graves. E isto causa, voltamos mais uma vez, ansiedade, stress, perpetuar da doença. Por isso, informar, acima de tudo. E eu normalmente quando vejo o doente, explico, pronto, está aqui, vamos ajudar, vamos orientar, vamos fazer direitinho, vamos reavaliar, eu reavalio, eu volto a ver, para evitar este tipo de comportamento, estar em casa, sempre a olhar, digo, não esteja a medir a pelada, não esteja a fazer. Esse contexto é para o médico dermatologista fazer, porque senão vai criar aqui uma ansiedade que não é boa. E envolver, como disse bem a Marisa, o doente em alguma tomada de decisões e no incorporar da doença e com ela saber lidar é muito importante para o processo terapêutico, à parte das intervenções farmacológicas que são por vezes necessárias.
1: Além do tratamento medicamentoso e da gestão da ansiedade, portanto do stress, que outros cuidados é que devemos ter para minimizar, para ajudar a que a solução seja mais rápida?
0: Camuflagem, como falamos, ou seja, ou não, mas a camuflagem muitas vezes pode ajudar. E às vezes se eu tiver peladas localizadas que com o tipo de penteado possa tratar, podemos ajudar. Ou se não, ajudar, ok, assumir e empoderar o doente neste caminho. Às vezes precisamos mesmo de encaminhar o doente para outro tipo de acompanhamento psicológico, por exemplo, porque às vezes não é só a doença, é estes eventos de vida que causaram a doença não estão completamente resolvidos. Então, muitas vezes aqui uma intervenção desse domínio ajuda. Depois, quanto ao prognóstico, como estava a dizer Marisa, a localização muitas vezes é uma coisa importante, ou seja, se tenho uma pelada na nuca, sei que por norma vai ser de mais difícil resolução ou de mais lenta resolução, muitas vezes é a velocidade, do que uma pelada na zona da frente da cabeça. E depois temos também alguns aspectos que quando observamos já a tricoscopia, ou seja, com uma lente de grande aumento, com um tipo de luz específica, conseguimos ter uma ajuda no prognóstico daquele doente. Isso é importante, isso é algo que clinicamente só não se consegue, mas que com este tipo de meio se consegue ter uma noção do prognóstico.
1: Vocês costumam recomendar, aconselhar acompanhamento psicológico para lidar com a questão do estigma?
2: Na maior parte das vezes em que efetivamente existe quase, e efetivamente existe quase sempre, um contexto em que pode haver uma ajuda mais direcionada nesse sentido. Às vezes não é fácil, não é? Outras vezes, por exemplo, nas crianças, nos adolescentes, a terapia comportamental, a psicoterapia, pode ser muito, muito benéfica. Mas isto muitas vezes é no mundo ideal. E às vezes o mundo não é ideal.
1: Claro.
2: E por outro lado, eu acho que também um aspecto muito importante e que eu acho que nós, enquanto médicos, também vamos aprendendo com o tempo e com a experiência, é respeitar. E respeitar a decisão do doente de não tratar. Porque às vezes também temos. E quando é assim, por mais que nós possamos ter uma opinião contrária, também temos que respeitar. Eu acho que o nosso papel é diagnosticar, sugerir, indicar quais são as opções terapêuticas disponíveis e adequadas àquele diagnóstico, e a decisão, em última instância, não é nossa, não é?
1: Uma mensagem de esperança, Dr. António, para quem recebeu recentemente este diagnóstico ou para quem já convive com ele?
0: Primeira mensagem: normalmente o prognóstico é bom. A maioria dos casos tem um bom prognóstico. Segunda mensagem: a ciência está a evoluir. Hoje temos fármacos que não tínhamos já há meia dúzia de anos e provavelmente vai continuar a evoluir. Por isso, Eu tenho doentes que durante anos não conseguiram ter, que era difícil ter tratamento, mesmo tendo esgotado várias possibilidades, e hoje têm tratamento, e hoje estão bem. Por isso, o desenvolvimento de investigação continua, hoje temos um leque alargado de tratamento, tratar cedo é importante, e, acima de tudo, não desistir, assumir o empenho no tratamento nesta doença, não estigmatizar, e acho que o futuro, pelos últimos anos, pelo que os últimos anos de evolução nos têm demonstrado, é risonho.
1: Doutora Marisa, uma mensagem de esperança?
2: Completamente. É assim, nós falámos aqui muito, en passant, muito rapidamente de várias formas clínicas, mas a grande, mesmo grande maioria destes doentes tem alopecias areatas que têm um ótimo prognóstico. Atenção, mesmo que tenham recorrências, são recorrências completamente controláveis e tratáveis. E aqui, atenção, tratamento não é cura. Isto é importante. Mas eu estou com o António. Isto é uma doença que tem tido uma progressão tão grande em termos de tratamento que provavelmente daqui a uns tempos, e se calhar um futuro próximo, vai ter cura. E vai ter uma cura dirigida. E por isso acho que para quem tem alopecia areata, é isso mesmo, se for um problema que incomoda, deve procurar ajuda e provavelmente vai ter sucesso terapêutico com muita rapidez, pelo menos na grande, grande, grande maioria dos casos.
1: A alopecia areata é um exemplo de como uma doença que à primeira vista pode parecer carregar consigo um impacto estético se consegue transformar em algo muito maior e com múltiplas dimensões. Mais do que nunca, importa dar a conhecer os avanços, desmistificar tratamentos e trazer o conhecimento para mais perto de quem convive com ela diariamente. Acho que foi o que fizemos aqui hoje. Espero que este episódio tenha sido mais um passo dado nesse sentido. Lá está. Quero agradecer a vossa presença mais uma vez, Dr. António e Dra. Marisa. Até ao próximo episódio.
2: Obrigada.
0: Obrigado.

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6: 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Sente-se de notícias com o Miguel Vidar. Miguel, muito boa tarde.
7: Boa tarde, Nelson. 9 lares ilegais encerrados em Lousada, 7 pessoas detidas. É o resultado de uma investigação da Guarda Nacional Republicana. É uma denúncia de maus-tratos a idosos. Na sequência da investigação, a GNR percebeu que os lares não tinham licença, as habitações não reuniam condições de salubridade, higiene e o número adequado de cuidadores para garantir o bem-estar e a segurança dos utentes. As residências acolhiam 11 pessoas, 9 mulheres e 2 homens, entre os 78 e os 95 anos. Os 7 detidos vão ser presentes amanhã, primeiro interrogatório judicial. O Primeiro-Ministro reafirma que vai fazer tudo para garantir a aprovação das alterações ao Código do Trabalho. Declaração a anteceder o encontro desta tarde com André Ventura em São Bento. O Chega impõe como condição para dar luz verde à proposta de lei do Governo, permitir o acesso à reforma aos 65 anos ou com 40 anos de descontos. André Ventura disse ontem que o Chega aceita que a descida seja feita de forma gratuita até ao final da legislatura. Luís Montenegro não se compromete com esta proposta, reafirma apenas que tudo vai fazer para garantir que o diploma do Governo recebe luz verde do Parlamento. O Diretor Nacional da Polícia de Segurança Pública reagiu hoje à condenação do agente que matou Odeiro Muniz, sentenciado a 3 anos e meio de pena suspensa. Luís Garrido expressa solidariedade com o agente Bruno Pinto, sem esquecer também a vítima Odeiro Muniz. Uma declaração que haveremos de escutar daqui a pouco na edição das 4 da tarde. Vão ser sujeitos a cortes de remuneração os médicos tarefeiros que faltem sem aviso prévio, um corte de 50%. Os médicos têm que dar conta de que vão faltar com uma antecedência pelo menos de 48 horas, caso contrário, ficam sujeitos a um corte de metade do valor a que teriam direito no turno seguinte. É o que resulta do decreto-lei hoje publicado em Diário da República. O diploma define também que os médicos que saem do SNS por iniciativa própria passam a ficar impedidos de exercer como tarefeiros durante pelo menos 2 anos. Na atualidade internacional, o Presidente dos Estados Unidos afirma que o chefe do governo de Israel, Benjamin Netanyahu, tem de ser mais responsável. Foi durante a reunião do G7, numa conferência de imprensa que se seguiu a uma reunião do G7 esta manhã com Volodymyr Zelensky. E o Presidente norte-americano não está contente com a intervenção militar israelita no Líbano, que ameaça o memorando de entendimento alcançado pelos Estados Unidos e pelo Irão. Trump deixa um recado a Netanyahu. Israel existe devido ao próprio Donald Trump e também aos Estados Unidos.
6: 3 horas e 35 minutos. O Miguel Vieira traz mais notícias à Rádio Observador no Jornal das 4.

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10: Bem-vindos, começa aqui mais um episódio de Do Compromisso à Ação. Este podcast é uma parceria entre o Observador e a PwC. Falamos aqui sobre o padrão ESG, as regras ambientais, sociais e de governança que conduzem cada vez mais a vida das empresas. Hoje vamos falar de empreendedorismo e de inovação sustentável. Vamos fazê-lo com Gil Azevedo, é diretor executivo da Unicorn Factory Lisboa, que se junta ao Paulo Ribeiro, é sócio da PwC. PwC, responsável pela ligação ao ecossistema de inovação, de startups e de scale-ups. Eu sou o Paulo Ferreira, dou antes de mais as boas-vindas a ambos, é um gosto recebê-los aqui. Gil Azevedo, começando por si, porquê é que hoje nenhuma startup pode ignorar o ESG que nós atribuímos por regra a organizações maiores, não é?
11: Olá, antes de mais, olá e obrigado pelo convite para estar presente. De facto, o ESG é essencial para as empresas, é essencial ou por obrigação ou por parte do modelo de negócio. E, portanto, as startups, logo de início, têm toda a vantagem em começar desde logo a pensar como é que podem ser mais compliant ou a favorecerem políticas de ESG, porque desta forma terão mais facilidade a ter acesso a pilotos, terão mais acesso a ter a empresas, a clientes, empresas grandes, e portanto quanto mais conseguirem abraçar o ESG dentro do seu modelo de negócio, mais fácil é também depois toda a parte de desenvolvimento de novas parcerias, novos pilotos dentro daquilo que é o seu modelo de atuação.
10: Claro, não precisam depois de fazer essa adaptação. Paulo Ribeiro, esta questão do impacto ambiental e social deve então fazer parte mesmo do modelo de negócio desde o início?
12: Sim, antes de mais também, obrigado pelo convite e por estar aqui. Eu concordo inteiramente, porque de facto uma startup é como outra organização qualquer, como é óbvio, é uma empresa também, tem responsabilidade, e estamos a falar tipicamente de founders que têm muita preocupação com o impacto, com aquilo que deixam, com o legado e com o impacto de toda a sua atividade no mercado e na sociedade como um todo. Portanto, desde o início, e nós vemos isso em muitas das startups que estão na Unicorn Factory ou com as quais nós temos contacto em Portugal, isso é uma preocupação muito presente. E isso tem que fazer parte do modelo de negócio, por várias razões. Primeiro, eu acho que é muito mais do que fazer a coisa certa, ok? É um imperativo porque, é um tema reputacional, o mercado exige-o, portanto, hoje em dia, lá está, para ter acesso ao mercado e a informação hoje flui muito facilmente, é uma preocupação muito grande para as organizações, os temas reputacionais, e isso, de facto, é algo que é uma preocupação e que continua a ser, e eu acho que continuará a ser no futuro, porque as startups mais bem-sucedidas são aquelas que pensam em ESG desde o início, até por uma questão de acesso ao mercado, investimento, financiamento.
10: Então, já lá vamos ver
12: isso,
10: bem, o que
12: isso
10: é que,
12: de facto, claro, é muito, muito, muito relevante para uma startup que quer crescer e evoluir e expandir-se e escalar.
11: Eu até dou o exemplo de, exemplo, setores em concreto em que as próprias empresas vêm ter connosco a pedir soluções que sejam de ESG. Por exemplo, o setor da construção, em que existe uma pressão muito grande para se tornar mais sustentável. O setor da saúde, em que a pegada de carbono é ainda muito significativa. E, portanto, isto de facto não só abre oportunidades, como há este lado também de legado que o Paulo referiu, e também da obrigação de regulatória que,
10: claro,
11: existe.
10: Quando o Gil diz empresas vêm ter connosco, empresas maiores que vão ter convosco Unicorn Factory à procura de soluções que estejam a ser escaladas ou,
11: correto,
10: a nascer,
11: correto,
10: aí.
11: Exatamente.
10: Portanto, claro,
11: aproveitar é aquilo que a inovação está a ser feita neste mundo das startups e procurarem soluções que os possam ajudar a caminharem para os objetivos, claro, que têm de ESG.
10: O que me leva então a perguntar qual é o papel concreto que estruturas como a Unicorn Factory de Lisboa têm ou podem ter, no fundo, se quiser, em toda a sustentabilidade, mas olhando para o papel concreto com startups.
11: Portanto, nós, no caso da Unicorn Factory Lisboa, temos aqueles que são os nossos programas principais de apoio a startups, o programa de incubação para startups numa fase mais inicial e o programa de scaling up para aquelas startups que já estão numa fase de expansão internacional. E, portanto, aqui damos acesso a um conjunto de mentores e de especialistas que ajudam as startups a prepararem-se e a desenvolverem os seus produtos e as suas soluções para que possam, de facto, capturar também este lado de ESG. Adicionalmente, temos o nosso Green Hub, que é um hub para startups na área da sustentabilidade, em que o objetivo, de facto, é juntar toda a comunidade, não só das startups, mas também de empresas, universidades, talento, investidores que queiram investir em todo este tema e nos temas relacionados com ESG.
10: Portanto, juntam aí todo...
11: Exato, e daí temos tantas empresas que acabam por vir ter connosco a pedir contactos e acessos.
10: As soluções, sim, Paulo.
12: Oh, Paulo, já agora, se me permite também, na ótica PwC, uma das coisas que nós temos feito nos últimos anos, e daí a nossa presença regular no ecossistema, é identificar também estas startups com elevado potencial também na área de ESG, que nos permitem depois complementar a nossa oferta e resolver problemas específicos dos nossos clientes. Portanto,
10: vocês
12: de alguma
10: também
12: forma, também fazemos
10: esse radar,
12: scouting,
10: claro,
12: também fazemos, claro, esse scouting, porque muitas vezes temos desafios concretos de clientes.
10: E têm que ir à procura das soluções que existem.
12: Pela estrutura que têm é muito, claro, mais difícil, não é? Pelo legado que têm, a questão dos sistemas e tudo mais. E este ecossistema de inovação muitas vezes tem a solução certa e que permite resolver um problema concreto na área de ESG,
10: claro,
12: destas grandes empresas.
10: E quando se olha para startups, se quiserem, empresas mais pequenas, Paulo Ribeiro, o que é que os investidores e os parceiros de grandes empresas, aqui já percebemos que há uma parte, de facto, procura de soluções, não é? Mas depois há os investidores também que colocam, que investem nas startups. O que é que eles perguntam às startups, que tendo a ver, obviamente, com este nosso tema?
12: Há aqui dois ângulos. O primeiro ângulo é que os próprios investidores, seja VCs, seja business angels, aquilo que seja, também eles próprios têm métricas de ESG. Portanto, quando eles fazem o investimento, já estão à procura, na sua carteira, de ter uma carteira que cumpra com determinados requisitos e determinadas métricas. Portanto, na ótica do investimento, mais uma vez, é importantíssimo a startup pensar também, por defeito, nos temas de ESG, porque isso vai facilitar o acesso ao mercado de financiamento, claro, e de investimento. E isso, de facto, é algo que nós temos visto e é muito relevante também. Qual é que era a outra questão, Paulo?
10: Era isto, basicamente. Que perguntas é que fazem? Isto é, o investidor
12: da parte do investimento é isso. Da parte das grandes empresas, as startups querem ter acesso às grandes empresas também, querem ter acesso ao mercado. E aquilo que nós também observamos é que, mais uma vez, as grandes empresas têm métricas ESG para cumprir, têm requisitos que devem ser cumpridos, e as startups têm que cumprir com esses requisitos. É uma questão de acesso ao mercado e é fundamental. Temos muito simples como resiliência operacional e negócio. Uma grande empresa tem os seus processos de continuidade de negócio, não é? Se a startup quer ter acesso a essa empresa, também ela própria tem que ter isso em consideração. Caso contrário, pode perder o acesso ao mercado, pode perder o acesso a essa organização. E ainda mais, exemplo, um tema tão simples como a contabilidade de carbono, não é? A grande empresa, para fazer a sua contabilidade carbónica, tem que perceber quais é que são as emissões da sua cadeia de valor. Se a startup quer estar na cadeia de valor, ela de facto também tem que responder a esses requisitos.
10: É isso, portanto, pedem esses dados todos. Gil Azevedo, podemos dar exemplos? Tem exemplos de startups que já nasceram sustentáveis por desenho mesmo, desde o início, se quiser.
11: Eu até vou mais longe. Não só nasceram sustentáveis, como têm o propósito da sustentabilidade
10: ser sustentável,
11: como
10: nasceram
11: modelo
10: para
11: de negócio.
10: Ser sustentáveis, claro.
11: E alguns exemplos, por exemplo, e de facto temos vindo cada vez mais a ver mais startups com esta vertente, mas algumas que o modelo de negócio é de facto a sustentabilidade. Temos, por exemplo, a Bandora. A Bandora é uma startup que acaba por ter soluções que melhoram a eficiência energética dos edifícios e que já em Portugal já tem uma série de clientes, já começaram a ter clientes nos Estados Unidos, já começaram a ter clientes no Médio Oriente e que de repente já começam a ter aqui uma escala bastante interessante e que fazem parte do nosso programa de scaling up, desse, como eu falei, de apoio à internacionalização.
10: Claro.
11: Outro exemplo também do nosso programa de Scaling Up, temos sempre a Cimor, que é uma startup que tem vindo a fazer todo o apoio aos requisitos de ESG das empresas, a nível de relatórios, a nível de informação necessária, e que tem vindo também aqui a ganhar um peso significativo em Portugal e que agora estão também a olhar para a internacionalização. Temos a Bling Energy, que olha para a energia solar e como é que tu podes ter benefícios através. Portanto, de facto, temos muitas startups em que vem exatamente esta oportunidade de ESG a nível das empresas e, portanto, criam soluções que vêm dar resposta aos desafios que as empresas têm.
10: Claro. Aliás, este tema da sustentabilidade, no fundo estamos muito a falar disso, mas a sustentabilidade, o impacto social e a governança inspiram cada vez mais projetos, sem dúvida?
11: Sem dúvida. Claro. E eu vou dar um exemplo até que liga bem com a pergunta anterior em relação aos investidores. Eu estive no Salt Summit em Madrid o ano passado e num evento onde estavam investidores internacionais, um dos investidores que veio ter comigo e veio dizer: olha, eu ouvi falar do vosso trabalho na Unicorn Factory e gostava de conhecer startups exatamente que tenham soluções na área da sustentabilidade, na área de ESG, mas que já tenham escala para que possam expandir internacionalmente. Portanto, os próprios investidores também, tal como as empresas, vêm quando a tese tem temas relacionados com a ESG, vêm ter connosco pedir-nos soluções nestas áreas.
10: E, portanto, digamos que esse networking funciona e as grandes empresas vão mesmo à procura. Paulo Ribeiro, no caso de empresas de serviços corporativos, como é o vosso caso, a PwC, já há pouco disse isso, que vão à procura muitas vezes de soluções que acham que são adequadas para clientes vossos. De que forma é que ajudam também ou que intervêm? Que outra forma é que ajudam ou intervêm aqui? Nós temos muito a ideia que empresas como a PwC, enfim, prestam serviços a grandes empresas, não é? E a grandes grupos, e não mais microempresas, se quisermos, e nascentes como a startups.
12: Sim.
10: Se calhar é uma ideia errada também.
12: No nosso caso, eu acho que é verdade, sim, que é uma ideia errada. Porquê? Porque nós, há mais de 10 anos, estamos muito presentes no ecossistema e acompanhamos e somos parceiros não só da Unicorn Factory, como de outras incubadoras em Portugal. O nosso papel aqui é duplo, ok? Temos uma dupla vertente que eu acho que é muito relevante. Primeiro, obviamente, apoiar todos estes programas e apoiar os founders na jornada deles, com mentoria, com aquilo que nós chamamos office hours, que não são mais do que estarmos disponíveis e dar acesso à nossa rede de sócios para prestar esclarecimentos nas mais variadas áreas, onde tipicamente os founders não são especialistas, não é? Muitos deles vêm da área tecnológica, são ótimos em tudo o que é desenvolvimento de produto, mas depois temas como compliance regulatório, como compliance fiscal, passa-lhes um pouco ao lado e nós desde o início que estamos lá presentes para os ajudar. Obviamente que é uma vertente altruísta, não é? De apoio ao ecossistema e give back, não é? Devolver à sociedade e aos founders, porque estas vão ser as grandes empresas do futuro. Portanto, se
10: claro.
12: Nós estivermos com eles quando eles são pequenos, um dia, quando eles tiverem capacidade de pagar, obviamente, os honorários de uma empresa como a nossa, nós estaremos lá. Infelizmente, isto tem tido muito sucesso porque nós temos muitos bons projetos, scale-ups nacionais que trabalham com o PwC, provavelmente porque nós estivemos lá desde o início e ajudámos quando era necessário. Portanto, esta é uma vertente de apoiá-los nas mais variadas áreas que são a nossa especialidade e libertá-los de algum peso deste tipo de processos que para eles são de facto complicados, que eles estão focados no desenvolvimento do produto
10: claro.
12: E de ir para o mercado e testar e tudo mais, mas nós estamos lá a alertar desde o início, muito ligado a estes sistemas de ESG, cuidado, governance muito claro e estruturado desde o início, temas de KPIs que devem de ser controlados e divulgados desde o início, não só para os seus investidores como para o resto da sua organização e o mercado. Portanto, isso é uma vertente que nós temos acompanhado o ecossistema e continuamos a fazê-lo com muito gosto. E há outro que, curiosamente, eu acho que tem tido um impacto muito significativo em algumas startups importantes do nosso ecossistema. Nós também somos consumidores. Portanto, nós integramos algumas soluções de startups dentro do nosso modelo de negócio.
10: Claro, perceberam que era adequado, que precisavam daquilo.
12: Sim, para processos internos, coisas perfeitamente normais e fomos, em alguns casos, o primeiro grande cliente de algumas das startups que hoje já são scale-ups e estão a crescer a nível nacional. E eu acho que isso foi muito bom para eles, porque esta nossa visão ajudou-os imenso a preparar-se para dar os próximos passos para entrar em grandes organizações. Coisas básicas como: onde é que estão os dados? Backups existem, portanto, nós conseguimos identificar e ajudámos-los a elevar o jogo, porque nós, obviamente, como organização que somos internacional, com N requisitos do ponto de vista de frameworks que devem de ser cumpridas pelos nossos prestadores de serviços, obrigámos-los a elevar o nível e, com isso, estarem mais preparados para, ir a outras grandes organizações, dois, escalar internacionalmente. E esta componente de ESG está lá desde o início, a explicabilidade da AI quando ela é usada, a localização dos dados, tudo isso nós ajudámos, como consumidores dos serviços, também a escalar estas organizações, também com este ângulo ESG.
11: Eu queria agora realçar este papel que, de facto, que a PwC tem dentro deste mundo da inovação e das startups e, portanto, fazendo aqui primeiro agradecer que teve desde o primeiro momento que acreditou no projeto da Fábrica de Unicórnios, quando ainda não era uma realidade, e desde então esta proximidade, e nós temos visto muito isto junto das nossas scale-ups, olham para a PwC como de facto o parceiro de inovação, e este posicionamento de facto é um investimento que tem sido feito já há muitos anos, mas que tem ajudado muito a ter este posicionamento, e hoje em dia as startups e as scale-ups olham para a PwC como uma porta de crescimento também.
12: E não é a favor nenhum, são boas soluções. Quer dizer, do ponto de vista de mercado, eram as melhores que nós tínhamos ali disponíveis. Obviamente tem sempre uma dose de risco adicional, porque são projetos novos e que estão agora a crescer, e nós apostamos quando assim faz sentido, e até agora tem corrido bem.
10: Tem corrido bem. Muito bem, quase a chegar ao fim deste nosso episódio, e a pedir-vos a ambos uma mensagem, um ou dois conselhos a quem quer empreender com impacto, mas também com sustentabilidade, se quisermos, dentro das regras ESG. Gil Azevedo, quer...
11: Sim, eu acho que vivemos num contexto mundial em que a sustentabilidade perdeu um bocadinho o papel crítico que tinha agora,
10: e mais quando, central, não é?
11: Mais claro. Central. E isso pode, de certa forma, desanimar alguma inovação nesta área, e a minha mensagem é exatamente no sentido oposto. Portanto, para a Europa continua a ser crítico a sustentabilidade, e não podemos mudar aquilo que é um dos pilares da estratégia europeia a caminho da sustentabilidade, e isso reflete-se nos problemas e nos desafios que as empresas têm. Portanto, a minha sugestão é que, de facto, que a sustentabilidade continue a ser o papel, a ter o papel que tem tido de importância, porque, de facto, existem muitas oportunidades de negócio dentro da sustentabilidade, dentro do ESG, e, se alguma coisa, a Europa não vai abrandar. Portanto, vai continuar a ser uma bandeira europeia e, portanto, há aqui um espaço muito grande para inovar, e que vamos continuar aqui a apoiar através do nosso Green Hub, através dos nossos programas, porque é uma área essencial.
10: Os projetos de inovação que apareça, Paulo Ribeiro.
12: Se eu tiver que dar aqui uma dica, que não é mais do que isso, é talvez para os founders das startups. Os founders são absolutamente fundamentais naquilo que é a cultura da organização, e acho que aqui a liderança pelo exemplo é decisiva, porque são organizações muito ágeis, muito pequenas. Portanto, se o founder estiver por defeito com preocupações na área de ESG, eu acho que o resto da organização vai seguir, vai respeitar. É também um tema de retenção de talento. Hoje, as pessoas que trabalham para uma organização estão muito preocupadas com estas matérias e se virem que não está a ser bem tratado, pode ser um fator decisivo para uma eventual saída. E a liderança, pelo exemplo, começa com pequenas coisas. Não basta ter uma política de deslocações, por exemplo, que seja verde, mas depois a deslocação é feita num carro a gasolina de alta cilindrada. Portanto, há pequenas coisas que os founders têm que se lembrar que se eu quero ser ESG por desenho e por defeito, eu tenho que liderar pelo exemplo que o resto da organização irá seguir. E a startup, no final do dia, vai ter mais valor numa ótica de, obviamente, acesso ao mercado, investidores e afins.
10: Muito bem, Paulo Ribeiro, Gil Azevedo, obrigado a ambos pela presença neste episódio de Compromisso à Ação. Estivemos aqui a olhar para a inovação sustentável e o empreendedorismo. Este episódio fica por aqui. Este podcast é uma parceria entre o Observador e a PwC. Voltaremos proximamente com um novo tema e novos convidados. Até lá.
12: Obrigado.
11: Obrigado.
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9: Há gabinete de guerra na Rádio Observador depois das 4, com o Miguel Vidar, ele que vai estar comigo já de seguida nas notícias à hora certa.
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0: Jornal das 4 já de seguida na Rádio Observador, é com o Miguel Videira. A partir das 5 já sabe que pode acompanhar a tarde política com o Ricardo Conceição, o Luís Soares e a Judite França. E logo depois das notícias, à hora certa, há mais uma edição do programa O Sofá do Parlamento, com o Miguel Viterbo Dias. Vai estar hoje à conversa, no Sofá do Parlamento, com a deputada do PSD, Isaura Moraes. Olhamos também para a previsão do estado do tempo para as próximas horas e para o dia de amanhã. Continua com aviso amarelo, instituído aqui pelo IPMA, para distritos como Vila Real, Viseu, Bragança, Guarda e Castelo Branco. Esta região, entre hoje e o dia de amanhã, vai voltar a contar com alguma chuva e períodos de trovoada, apesar das temperaturas muito altas também nesta região do país. Temperaturas que amanhã devem mesmo chegar aos 33 graus em Lisboa, 24 na cidade do Porto e vão chegar aos 37 máximas previstas para Évora e Beja durante o dia de amanhã. Agora são 4 horas. Vamos às notícias na Rádio Observador. Jornal das 4 tem edição com Miguel Videira. Miguel, vai ser no resort de Burgenstock, próximo de Lucerna, na próxima sexta-feira, o Ministério dos Negócios Estrangeiros da Suíça confirma a assinatura desse memorando de entendimento entre os Estados Unidos e o Irão.
1: Sem indicação de hora, mas com esta confirmação de que a Suíça vai mesmo acolher a assinatura do memorando de entendimento que abre caminho mais tarde, é pelo menos essa a expectativa, à celebração de um acordo tendo em vista uma solução definitiva para o conflito. Este resort é propriedade do Fundo Soberano do Qatar e acolheu em junho de 2024 a Conferência de Paz para a Ucrânia. O memorando de entendimento negociado ao longo das últimas semanas prevê, por exemplo, a abertura sem restrições à navegação no Estreito de Hormuz e também o levantamento do bloqueio imposto pelos Estados Unidos aos portos iranianos.
0: Entretanto, o ministro dos Negócios Estrangeiros do Irão veio há pouco pedir a Israel que pare com os ataques no Líbano, sob pena de cair por terra este entendimento com os Estados Unidos.
1: É também motivo de preocupação para Donald Trump. O presidente dos Estados Unidos diz que o primeiro-ministro de Israel, Benjamin Netanyahu, tem de ser mais responsável.
2: Sem os Estados Unidos não existiria Israel. Melhor, sem mim não existiria Israel. Porque nenhum outro presidente teve a coragem de fazer o que eu fiz. Eu tenho uma grande relação com o Bibi, mas agora ele tem de ser mais responsável com a situação no Líbano. O Líbano era um grande país e eles não se podem defender. E têm também o Hezbollah, o que é um problema. Portanto, não estou contente com a maneira que Israel está a lidar com o Líbano e com o Hezbollah.
1: Os reparos de Donald Trump esta manhã numa conferência de imprensa que se seguiu à reunião do G7, os 7 países mais industrializados do mundo, com Volodymyr Zelensky. Donald Trump diz que a Rússia tem de fazer um acordo, qualifica de positivo a reunião desta manhã com Zelensky. O mesmo disse, de resto, o presidente ucraniano.
3: Tivemos uma reunião muito positiva e boas notícias. Em primeiro lugar, sim, Putin tem que parar esta guerra. E eu tenho unanimidade de todos os líderes e presidentes da União Europeia. Houve unanimidade de que a Rússia não está a vencer a guerra e de que deve chegar a um acordo o mais rapidamente possível.
1: Zelensky pede, de resto, a Donald Trump que exerça influência junto de Vladimir Putin para que o presidente da Rússia aceite sentar-se à mesa das negociações e tentar, dessa forma, alcançar uma solução diplomática para o conflito no leste da Europa.
0: A esquerda e os deputados únicos rejeitaram os convites para assistir ao jogo de Portugal no Campeonato do Mundo.
1: A maioria alega razões de agenda em resposta ao Observador. No PS, José Luís Carneiro diz que não tem disponibilidade para assistir ao vivo aos encontros da fase de grupos. Agradece o amável convite de Pedro Proença, o presidente da Federação Portuguesa de Futebol, e acrescenta que vai apoiar a seleção preferencialmente em espaços coletivos, ou seja, em fan zones. Já o líder parlamentar secretário Eurico Brilhante Dias também não tem disponibilidade de agenda, mas vinca que há diferenças entre os convites feitos pela Federação ou empresas privadas e vai pedir à Comissão Parlamentar de Transparência que se pronuncie sobre estes convites. O PAN já tinha dito que não ia marcar presença e agora juntam-se também o LIVRE, o PCP e os Juntos pelo Povo vão recusar os convites feitos pela Federação Portuguesa de Futebol, dirigido aos líderes parlamentares e líderes dos partidos para assistirem aos Jogos de Portugal no Campeonato do Mundo que decorre nos Estados Unidos, no México e no Canadá.
0: O Primeiro-Ministro reafirma que vai fazer tudo para garantir a aprovação das alterações ao Código do Trabalho.
1: Declaração a anteceder o encontro desta tarde com André Ventura em São Bento, a reunião que deve começar daqui a menos de meia hora, às 16h30. O Chega impõe como condição para dar luz verde à proposta de lei do Governo permitir o acesso à reforma aos 65 anos ou com 40 anos de descontos. André Ventura disse ontem que o Chega aceita que a descida seja feita de forma gradual até ao final da legislatura. Luís Montenegro não se compromete com esta proposta, reafirma apenas que tudo vai fazer para garantir que o diploma do Governo recebe luz verde do Parlamento.
4: Eu vou fazer tudo aquilo que compete ao Governo fazer para que o Parlamento não frustre este caminho de afirmação da economia portuguesa e de um desempenho que não deve ser travado. Aqueles que ambicionam mais, que querem chegar ao dobro daquilo que nós hoje somos capazes de crescer, que querem transformar esse crescimento em riqueza que depois dá oportunidades, dá melhores serviços públicos, dá melhores empregos às pessoas, devem esforçar-se e é isso que eu vou fazer.
1: É o que garante Luís Montenegro. O encontro com André Ventura, como disse, está agendado para daqui a pouco, 16h30 da tarde.
0: A EDP abriu uma batalha jurídica com o Estado pelo fornecimento da água do mar em Sines.
1: Em causa, a exploração e captação de água do mar para arrefecer a central a carvão de Sines, que está nas mãos da EDP há várias décadas. Quando a central fechou, em 2021, a EDP manteve o título de utilização da infraestrutura e chegou a negociar com a Star de Campos a venda de água para arrefecer o centro de dados em Sines. Mas o Estado tinha outros planos, pretende usar a infraestrutura de captação de água do mar para construir uma futura central de dessalinização, um investimento de 120 milhões de euros que deverá arrancar no próximo ano. Para isto, o Governo publicou um decreto que atribui à empresa Águas de Santo André a tomada de água da antiga central a carvão. A EDP avançou com uma providência cautelar contra este decreto do Executivo. O observador sabe que a providência não foi aceita pelo Tribunal, depois de ter sido contestada. Foi invocado o interesse público. Algumas fontes admitem que a EDP vai querer ser compensada pela infraestrutura a entregar a Águas de Santo André.
0: 7 pessoas foram detidas e 9 lares ilegais encerrados em Lousada, no âmbito de uma investigação da Guarda Nacional Republicana.
1: Em causa, segundo o Jornal de Notícias, os crimes de maus-tratos a idosos, homicídio, associação criminosa, fraude fiscal e burla. Desde 2026, os suspeitos alojaram mais de uma centena de idosos vulneráveis em diversos apartamentos da cidade, sem licença ou autorização para funcionarem como lares. Em comunicado, a Guarda Nacional Republicana explica que as residências em questão não dispunham de condições de salubridade, higiene e do número adequado de cuidadores para garantir o bem-estar e a segurança dos utentes. Na sequência das diligências desta terça-feira, 11 idosos com idades entre os 78 e os 95 anos acabaram por ser retirados das habitações ilegais, foram encaminhados para locais de acolhimento identificados pela Segurança Social. Os detidos, 6 mulheres e um homem, entre os 25 e os 60 e 5 anos, vão ser presentes a um juiz de instrução criminal amanhã para o primeiro interrogatório que vai decorrer no Tribunal de Instrução Criminal de Penafiel.
0: O Diretor Nacional da Polícia de Segurança Pública reagiu hoje à condenação do agente que matou Odair Muniz. Foi sentenciado a 3 anos e 6 meses de pena suspensa. Luís Carrilho expressou solidariedade com Bruno Pinto.
1: Sem esquecer também a vítima Odair Muniz.
5: É sempre triste, é sempre de lamentar a perda de uma vida humana, mas quero aqui dar uma palavra de grande solidariedade ao nosso polícia, ao Bruno. Estou certo de que quis... e como ficou, foi ontem, fazer o melhor. E os nossos polícias, o que querem todos os dias é dar o melhor pela segurança pública, o que querem dar todos os dias é a paz pública e é esse o nosso objetivo todos os dias, contribuir para que Portugal seja um país seguro.
1: A reação do diretor nacional da Polícia de Segurança Pública, Luís Carrilho, à condenação a 3 anos e meio de pena suspensa do agente que baleou mortalmente Odair Muniz com 2 tiros, decorações à margem das comemorações dos 148 anos do Comando Distrital de Porto Alegre da Polícia de Segurança Pública.
0: Vamos a outras notícias também em destaque a esta hora.
1: 2 candidatos à distrital e conselheiro do PS de Coimbra avançaram com uma providência cautelar para impugnar as eleições. Américo Batista e Rui Claro alegam irregularidades nos cadernos eleitorais. Está em causa os estatutos do partido que determinam que o não pagamento de cotas durante 2 anos implica a suspensão automática de todos os direitos do militante e o não pagamento de cotas durante 4 implica a caducidade da inscrição no PS. Há uma semana, confrontado pelos jornalistas, o secretário-geral do partido, José Luís Carneiro, considerou que as eleições para a Federação de Coimbra, com alegadas violações grosseiras dos estatutos, é um assunto de foro interno e de jurisdição nacional. A agência Lusa, Américo Batista e Rui Claro dizem não ter obtido quaisquer respostas no plano interno, apenas uma comunicação de que a situação teria sido encaminhada para a Comissão Nacional de Jurisdição. Agora, a informação de que estes 2 candidatos interpuseram uma providência cautelar para impugnar as eleições. Um homem de 32 anos foi baleado esta manhã na Quinta de Fonte, em Loures. O alerta foi dado ao comando dos bombeiros voluntários de Sacavém, pouco antes das 7:30 da manhã. O homem foi transportado pelos bombeiros para o Hospital Beatriz Ângelo. A PSP e a Polícia Judiciária estiveram no local. A PJ está a investigar este caso que, de acordo com as informações recolhidas, poderá configurar uma tentativa de homicídio. Depois de ter sido distinguida com medalha de mérito cultural portuguesa no início do mês, a escritora Lídia Jorge recebeu agora o Prémio Estatal Austríaco de Literatura Europeia deste ano de 2026. O prémio distingue todo o conjunto da obra da escritora, Algarvia, é isso que avança o Ministério Austríaco da Cultura. O governo austríaco afirma ainda que Lídia Jorge tem lutado pela igualdade dos povos através da escrita numa forma altamente poética. O prémio vai ser entregue no próximo dia 27 de julho numa cerimónia no âmbito do Festival de Salzburgo.
0: 4 e 10.
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0: Já de seguida na Rádio Observador, Miguel Videira conduz um gabinete de guerra. É nosso convidado o historiador Bruno Cardoso Reis.
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1: Gabinete de Guerra na Rádio Observador, hoje com o historiador Bruno Cardoso Reis. Boa tarde, Bruno. Bem-vindo. Gabinete de Guerra que arranca poucos minutos depois do Ministério dos Negócios Estrangeiros da Suíça a ter revelado publicamente que o país vai acolher na próxima sexta-feira, tal como já se esperava, a assinatura do memorando de entendimento entre Estados Unidos e Irão. Vai ser no resort de Birkenstock, próximo de Lucerna. Vai mesmo avançar esta assinatura do memorando de entendimento. Bruno Cardoso Reis, boa tarde, bem-vindo. Hoje, Donald Trump expressava alguma preocupação com aquilo que tem sido a atuação de Israel no Líbano, o impacto que isso pode ter na assinatura do memorando de entendimento. Ainda há volta a dar ou este memorando é mesmo para ser assinado, ainda que com muitas incertezas no horizonte?
2: Boa tarde, Miguel. Boa tarde a todos. Bem, eu acho que temos de manter...

0: os iranianos anunciaram, consideravam que oficialmente o conflito tinha chegado ao fim. Agora, a verdade é que voltou a haver ataques israelitas no Líbano e também que esta ideia de Donald Trump no encontro com o Emir do Qatar, no contexto do G7, porque o Qatar é um grande parceiro da França, é um grande investidor também na França e, portanto, é um dos países convidados da França para o G7. Mas nessa conversa, na conferência de imprensa, Donald Trump veio dizer: bem, o que era boa ideia era a Síria tratar da questão do Líbano, o que é mais um exemplo, digamos, desta abordagem completamente errática, caótica, em muitos casos delirante, de Donald Trump à política externa. Quer dizer, os Estados Unidos passaram décadas e décadas a tentar tirar a Síria do Líbano, a acabar com esta hegemonia dos Assad sobre o Líbano. Foi uma das grandes prioridades da política externa americana no Médio Oriente desde os anos 70. Finalmente conseguiram isso há mais ou menos 20 anos atrás. E agora Donald Trump aparentemente acha que é boa ideia, afinal, o Líbano voltar a ser uma espécie de protetorado de Síria, sendo que nós sabemos que o regime de Damasco, enfim, é dirigido por um ex-jihadista que até chegou a estar preso pelos Estados Unidos, que realmente se tem revelado um pouco mais moderado do que aquilo que se poderia esperar de um ex-jihadista, mas enfim, mas isso não é propriamente uma garantia muito sólida para o futuro.
1: Falavas há pouco dos ataques de Israel ao Líbano. Há de facto indicação, pelo menos é isso que avança Al Jazeera, que a Força Aérea Israelita realizou bombardeamentos no sul do Líbano, no distrito de Nabatieh, sem registro de vítimas. Israel, Benjamin Netanyahu, muito em particular, o chefe do governo israelita, faz ouvidos moucos aos apelos de Donald Trump, apelos reiterados ainda hoje por Donald Trump.
0: Sim. Bem, pode ser, no fundo, aqui esgotar os últimos cartuchos, fazer mais alguns ataques antes de sexta-feira e, portanto, antes de entrar formalmente em vigor este cessar-fogo um pouco mais sólido, com base no acordo também, enfim, menos genérico do que o do início de abril, portanto, pode ser isso. Pode ser que, de facto, Netanyahu esteja aqui um pouco a testar as águas, a ver qual é a reação dos Estados Unidos, qual é a reação do Irão. É verdade que ele, no fundo, não tem aqui também boas opções. À partida, ele precisa muito de manter uma boa relação com Donald Trump, por razões estratégicas e por razões de política eleitoral até em Israel. Donald Trump é muito popular em Israel, sobretudo na direita israelita, e portanto, e Netanyahu está em perda nas sondagens há muito tempo. Não é todo garantido que ganhe, embora eu goste sempre de sublinhar isso. Netanyahu é o grande sobrevivente da política israelita, portanto há várias décadas que desafia previsões da sua morte política iminente, mas em todo caso ele teria muito a beneficiar com o apoio de Donald Trump. Por outro lado, realmente o fim da guerra, sobretudo o fim da guerra sem haver uma solução para o problema do Hezbollah, não é uma ideia muito popular em Israel, sobretudo na zona do norte de Israel, que tem sido vítima destes ataques constantes do Hezbollah e que leva a que muita da população não possa levar uma vida normal ou tenha optado por se deslocar para outras regiões. Portanto, no fundo, são refugiados no interior de Israel, se quisermos, e obviamente isso não é uma opção popular. Portanto, acho que Netanyahu está aqui um pouco a testar as águas e a pesar as diferentes opções. A minha inclinação seria para achar que provavelmente prevalecerá a necessidade de alinhar com Donald Trump, mas acho que este é um teste, digamos, de fogo a essa questão. Para Netanyahu provavelmente vai ser uma questão de ponderar quais são os custos e benefícios de uma opção ou outra. Realmente o que podemos dizer é que Israel tem sempre interpretado todos os cessar-fogo que têm sido assinados, até aqueles que envolvem diretamente Israel, por exemplo, em Gaza, como sendo, na verdade, um cessar-fogo parcial, limitado, enfim, no fundo, como disse Donald Trump, com alguma pertinência e alguma piada aqui há uns dias, is lesser fire, não é? Não é ceasefire, portanto é menos fogo, menos intensidade de combate, não uma total cessação de hostilidades.
1: Sendo que hoje há a declaração de Donald Trump, se calhar vamos ouvir essa declaração de Donald Trump sobre Benjamin Netanyahu.
2: Without the United States, there would be no Israel.
3: Sem os Estados Unidos não existiria Israel.

0: Melhor, sem mim não existiria Israel, porque nenhum outro presidente teve a coragem de fazer o que eu fiz. Eu tenho uma grande relação com o Bibi, mas agora ele tem de ser mais responsável com a situação no Líbano. O Líbano era um grande país e eles não se podem defender. E têm também o Hezbollah, o que é um problema. Portanto, não, não estou contente com a maneira que Israel está a lidar com o Líbano e com o Hezbollah.
1: Esta afirmação de Donald Trump é revelatória de alguma irritação do presidente dos Estados Unidos com Netanyahu, com um afastamento de Netanyahu?
2: Bem, eu acho que aqui também vale a pena ter em conta que isto é feito no contexto deste encontro com o emir do Qatar, que é um grande amigo de Donald Trump, a ponto de lhe ter oferecido um avião, que será o novo avião presidencial, que custa qualquer coisa como 600 ou 700 milhões de dólares, que tem todo o tipo de negócios com a família de Donald Trump, com os amigos de Donald Trump, com a família Witkoff, etc. E Donald Trump é muito, sabemos que é muito suscetível, digamos, ao último contacto, ou à última conversa que teve, e, portanto, acho que isso, enfim, provavelmente ajudará a explicar em
1: o homem
2: parte
1: e o seu contexto.
2: Este tom mais crítico, exatamente, esse tom mais crítico. Em todo caso, é verdade que, à medida que a guerra se tem prolongado, tem ficado evidente uma maior irritação ocasional de Donald Trump com Israel, tem ficado evidente que não há aqui uma estratégia convergente entre Donald Trump e Netanyahu. Netanyahu quereria levar esta guerra até ao fim, até ao derrubo do regime, provavelmente, mesmo que isso nunca fosse uma possibilidade realista. É por isso que me parece que esta ideia de que há aqui algum tipo de estratégia do lado norte-americano, bem, planeamento militar competente, isso há certamente. Agora, uma estratégia, no fundo, é a ideia da estratégia é ligar os objetivos militares aos objetivos políticos, é procurar objetivos políticos que sejam realistas com os meios que estão disponíveis. Ora, nós na história não temos nenhum exemplo de uma campanha puramente aérea, ou aeronaval, se quisermos, que tenha levado ao derrubo de um regime, não é? Aqueles exemplos que temos que podem parecer desse tipo são coisas como a Líbia ou o Afeganistão, mas em que na verdade havia já uma fortíssima força armada em terra a combater o tal regime, que depois então tem um forte apoio aéreo por parte dos Estados Unidos ou de potências ocidentais e que acaba por isso alterar a relação de forças. Mas, portanto, realmente desde o início não pareceu que houvesse aqui um plano claro ou realista, mas a verdade é que para Israel é muito complicado esta ideia de que agora os Estados Unidos vão chegar a um acordo com o regime, vão no fundo legitimar o regime novamente, vão provavelmente libertar fundos importantes com garantias muito vagas, porque geralmente é assim com Donald Trump, não é? Faz acordos muito genéricos, muito vagos, que lhe permitem declarar uma grande vitória, mas com poucas garantias, pouca verificação, e portanto parece-me que há aqui realmente uma diferença crescente entre Israel e os Estados Unidos. Agora, é verdade que Netanyahu tem aqui um problema, é que de facto ele não tem alternativas melhores a Donald Trump em relação ao apoio a Israel ou ao apoio ao seu governo, até porque ele foi cortando as pontes com os democratas. E portanto isso dá aqui alguma força a Donald Trump, por exemplo, Joe Biden não tinha, não é? Netanyahu podia sempre pensar, a seguir pode vir um republicano como Donald Trump, com quem eu faço, digamos, negócios melhores. Realmente é muito difícil pensar em alguém que possa ser mais favorável a Israel do que Trump. E isso também dá margem política internamente para poder dizer, no fundo, aquilo que ele disse aqui: eu sou um grande amigo de Israel e, portanto, agora Israel tem de mostrar reciprocidade em relação a essa amizade. E, portanto, isso dá-lhe realmente aqui uma capacidade de pressão maior. Mas temos de ver, eu insisto sempre neste ponto, não podemos presumir que um aliado, uma potência mais fraca, vai automaticamente alinhar com o aliado a potência mais forte. Muitas vezes na história isso não acontece, seja abertamente, seja às vezes encobertamente, isso não acontece.
1: Bruno, há pouco fazias referência às preocupações de Israel relativamente ao Hezbollah no sul do Líbano. Há alguma garantia de que o Hezbollah vai cessar os ataques ao abrigo deste memorando de entendimento entre Estados Unidos e Irão, tendo em conta que o Hezbollah é um movimento apoiado pelo regime iraniano?
2: Bem, nós ainda não conhecemos com precisão os termos do acordo. Portanto, há informações contraditórias. Israel, por exemplo, diz que não está incluído, mas parece-me evidente que há aqui um acordo tácito e que isso terá sido, aliás, uma moeda de troca importante para o regime iraniano. Era muito importante mostrar que não ia deixar completamente cair o Hezbollah. E era evidente que quem conseguia controlar alguma coisa em Israel seria Donald Trump. Portanto, parece-me que esteja ou não no acordo, haverá aqui um acordo tácito que, mesmo não estando no acordo, haverá um efetivo cessar-fogo no Líbano. Agora vamos ver também o que é que Donald Trump entende por isso, se estes ataques ocasionais que agora o irritam, depois ele acabará por se cansar de se irritar e seguir em frente, se o Irão aceitará isso ou não, e sobretudo esta questão muito importante, que é o Hezbollah também deixará de atacar o norte de Israel, irá aceitar desarmar-se? Essa última hipótese, por exemplo, já me parece muito mais remota e é um problema que continua a existir, aliás, em Gaza com o Hamas também. Estes movimentos, no fundo, faz parte da sua identidade serem movimentos armados e, portanto, muito dificilmente abdicam disso, até porque também sabem que têm muitos inimigos internos e, provavelmente, abdicar das armas seria fatal para estes movimentos. Haveria um ajuste de contas que, provavelmente, não seria muito bonito ver.
1: Voltemos agora o nosso olhar para a guerra no leste da Europa. Esta manhã, durante o encontro do G7 em Avian, em França, Volodymyr Zelensky marcou presença num encontro com os líderes dos 7 países mais industrializados do mundo, com promessas por parte desses países de continuarem a apoiar a Ucrânia. Sem alguma coisa de concreto, é dado algum passo em frente, tendo em vista uma solução negociada para este conflito no leste europeu?
2: É importante sublinhar que realmente o G7 formalmente reúnem as maiores economias da Europa, mais a União Europeia e depois o Japão, os Estados Unidos, o Canadá, portanto, no fundo, uma espécie de Ocidente global, muito um clube também usado para a gestão estratégica, digamos, do Ocidente global. Foi muito importante na guerra económica contra a Rússia na fase inicial, mas realmente Donald Trump não gosta muito deste formato, não se sente muito em casa, prefere encontros com ditadores e, portanto, mas há aqui esta questão que é o país-presidente, neste caso a França, pode convidar outros países a participarem. A França convidou, por exemplo, já vimos, o Qatar, mas também o Egito, a Índia, o Brasil, a Coreia do Sul, o Japão, enfim, já faz parte, mas também convidou o presidente Zelensky e, portanto, era uma ocasião para reorientar um bocadinho as atenções para a Ucrânia. Infelizmente isto coincidiu com o acordo em relação a Hormuz, portanto, roubou aí algumas atenções, mas aparentemente, se confiarmos naquilo que diz Zelensky, realmente o encontro correu bem. A verdade é que não tivemos também declarações hostis de Trump em relação à Ucrânia ou a Zelensky ou declarações pró-russas, que é algo que de vez em quando Donald Trump foi fazendo. E, portanto, agora, também aquilo que diz Zelensky são coisas genéricas. Em todo caso, ele, por exemplo, refere que terá havido um acordo de todos, inclusive de Donald Trump, de que a Rússia não está a ganhar a guerra. Portanto, isso é diferente daquilo que Donald Trump dizia há umas semanas atrás. Que a Rússia continua a fazer ataques inaceitáveis e indiscriminados contra alvos civis e terá aceito, inclusive, os participantes, inclusive os Estados Unidos, reforçar o apoio militar à Ucrânia, inclusive em meios antiaéreos, tendo em conta que o conflito no Golfo parece agora entrar numa fase um bocadinho mais pacífica, pode ser que isso aconteça, mas eu aí acho que é preciso toda a prudência. Vamos ver exatamente se Donald Trump se limitou, digamos, a acenar, mas depois não vai alterar a sua postura, que tem sido sempre de grande resistência a grandes vendas de equipamento, porque é preciso sublinhar isso, não se trata de oferecer equipamento, mas de vender equipamento, munições à Ucrânia, muitas vezes pago, aliás, pelos países europeus.
1: A Rússia, Vladimir Putin, está mais próximo da mesa de negociações ou nem por isso?
2: Bem, eu acho que esse tipo de cálculos são muito difíceis de fazer. A mim parece-me evidente que a Rússia está numa situação mais complicada do que aquilo que estava há algumas semanas ou meses atrás. A sua estratégia militar não está deixou de funcionar, portanto, esta ideia de, ainda com enorme custo em baixas, ir avançando lentamente, isso deixou de acontecer. Basicamente, a Ucrânia conseguiu travar isso ou até reverter ligeiramente isso. Tem conseguido aumentar também muito as baixas russas, ao ponto de elas já não serem substituídas por novos voluntários, novas incorporações, e também a parte económica, financeira da guerra está a correr muito mal, inclusive porque a Rússia, com os bombardeamentos ucranianos muito eficazes a refinarias, a terminais de exportação de petróleo e gás, não está a conseguir aproveitar esta subida dos preços, e portanto, realmente, de um ponto de vista racional, eu diria que devia estar mais próximo da mesa das negociações, mas as guerras nem sempre são racionais. Putin investiu aqui imenso E em muitos casos num conflito armado acontece isso, não é? Quando as baixas são tantas, os custos já são tão elevados, embora seja evidente que militarmente já não vai haver grandes mudanças, as partes ainda assim têm grande dificuldade em chegar a um acordo por causa do custo político que isso teria internamente.
1: Bruno Cardoso Reis, obrigado pela tua presença nesta edição da tarde de Gabinete de Guerra da Rádio Observador, a coincidir com esse anúncio do Ministério dos Negócios Estrangeiros da Suíça, confirma a assinatura do memorando de entendimento entre Estados Unidos e Irão na próxima sexta-feira no resort de Burgenstock.
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8: Síntese de notícias com Miguel Videira. Boa tarde, Miguel.
1: Boa tarde, Nelson. Está agendada para esta hora a reunião que junta na residência oficial do Primeiro-Ministro, Luís Montenegro e André Ventura, presidente do Chega. Em cima da mesa, a proposta de lei do Governo de alteração ao Código do Trabalho. Esta manhã, Luís Montenegro reafirmou que vai fazer tudo para garantir a aprovação das alterações ao Código Laboral. André Ventura impõe como condição para dar luz verde à proposta de lei do Governo permitir o acesso à reforma aos 65 anos ou com 40 de descontos. André Ventura disse ontem que o Chega aceita que a descida seja feita de forma gradual até ao final da legislatura. 7 pessoas detidas, 9 lares ilegais encerrados em Lousada, no âmbito de uma investigação da Guarda Nacional Republicana. Os suspeitos alojaram mais de 100 de idosos vulneráveis em diversos apartamentos da cidade, sem licença ou autorização para funcionarem como lares. Os 7 detidos vão ser presentes amanhã, primeiro interrogatório judicial. Vai ser no resort de Burgenstock, próximo de Lucerna, na próxima sexta-feira. O Ministério dos Negócios Estrangeiros da Suíça confirma a assinatura do memorando de entendimento entre Estados Unidos e Irão, sem indicação de hora, mas com esta confirmação de que a Suíça vai mesmo acolher a assinatura do memorando, de que abre caminho mais tarde, é essa a expectativa, à celebração de um acordo, tendo em vista uma solução definitiva para o conflito. Este resort é propriedade do Fundo Soberano do Qatar e acolheu em junho de 2024 a Conferência de Paz para a Ucrânia. O memorando de entendimento prevê, por exemplo, a abertura sem restrições à navegação no Estreito de Hormuz e o levantamento do bloqueio imposto pelos Estados Unidos aos portos iranianos.

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0: Está de regresso o Aprender a Comer com a nutricionista Mariana Chaves. Eu sou o Nelson Ferreira. Os conselhos para uma alimentação saudável passam sempre aqui pela Rádio Observador. Olá, Mariana.
1: Olá, Nelson.
0: Hoje vamos falar de proteína whey ou colagênio. Qual deles é que é mais importante? É uma dúvida comum, não é? É melhor proteína whey ou é melhor colagênio?
1: Há uma
0: resposta definitiva.
1: Há uma resposta definitiva, porque eu acho que isto aparece no mercado como sendo equivalente e não o são. Ou seja, são dois pós, sim senhora, e a pessoa pensa, então o que é que eu vou fazer com estes pós? Mas a primeira ideia importante é, whey e colagênio são ambos proteínas, sim senhora, mas têm composições e funções muito diferentes.
0: Okay.
1: A whey protein é uma proteína completa, tem todos os aminoácidos essenciais, porque nós não produzimos, precisamos de buscar a alimentação, incluindo um aminoácido que se chama leucina, que é dos aminoácidos mais importantes, para quê? Para estimular e manter a nossa massa muscular. Por isso, quando...
0: isso é que são muito usados por desportistas também.
1: Exatamente,
0: não é?
1: Mas é importante no consumo de proteína ter todos os aminoácidos essenciais. Eles em conjunto fazem um trabalho muito melhor do que isolado. E é importante, quando nós queremos manter ou aumentar a massa muscular ou recuperar depois do treino, pensar numa opção como esta da whey protein, pode ser uma alternativa a comer proteína. Agora, o que interessa diferenciar aqui é, o colagênio é diferente, apesar de ser uma proteína e rica em aminoácidos como glicina, prolina, etc., que são importantes para os tecidos de suporte, como os tendões, os ligamentos, as cartilagens, as articulações, mas, ao contrário da whey, o colagênio não é uma proteína completa. Tem alguns aminoácidos essenciais, mas não tem todos. E por isso, não deve ser usado como substituto da whey, nem da proteína da alimentação, quando o objetivo é, por exemplo, esta questão muscular. Portanto, simplificando, podíamos dizer que o whey é para formação de músculo e colagênio para suporte, não é?
0: Parece uma boa forma de os distinguir. Então, se o objetivo for ganhar massa muscular, a whey continua à frente a ganhar esta corrida.
1: Sem dúvida, a ser a opção mais óbvia. É importante dizer que não constrói músculo sozinho, não é? Portanto,
0: claro.
1: A construção de músculo é um conjunto, é um treino de força com a proteína suficiente na nossa alimentação ao longo do dia, com descanso e consistência, claro que sim. Mas pode ser muito prática, porque, por exemplo, uma mulher que toma um pequeno almoço pobre em proteína ou chega ao final do dia e não conseguiu comer como deve ser com a corrida do dia a dia, percebe que não... que não comeu o que era suficiente para si de proteína ou o seu objetivo, pode usar a whey num iogurte, num batido, só com água, numa papa de aveia, o que for. E isto depois dos 40 torna-se ainda mais importante. Estava a dar este exemplo da mulher porque é uma luta das mulheres a partir dos 40 na manutenção ou até aumento da massa muscular, e não estamos a falar da parte estética, estamos aqui a falar mesmo da questão de postura, de força e de autonomia, que isso é muito importante. Nós falamos que o músculo é o órgão da longevidade, por isto, para a saúde da mulher é muito importante. E aliás, há um estudo publicado em 2023 na revista Nutrients que analisou, por exemplo, a suplementação com whey, com ou sem vitamina D em adultos, aqui homens e mulheres mais velhos e que eram pessoas mais frágeis, com sarcopenia, que é basicamente uma perda progressiva da massa muscular e da força muscular.
0: Portanto, associada à idade também, não é?
1: É associada à idade, é esta tendência para ir perdendo massa muscular. E a conclusão foi que a whey poderia melhorar esta massa magra e a função muscular nestas pessoas com esta sarcopenia, principalmente quando associada à vitamina D. Conseguiu-se melhores resultados em termos de força, mas isto obviamente temos que pensar que provavelmente haveria carência e por isso com a reposição para valores normais conseguiu-se melhor resultado em termos de força, que também é importante. Mas sem querer divagar, portanto, para o músculo a base continua a ser o treino e proteína de qualidade, e a whey protein pode ser aqui uma ferramenta bastante prática.
0: Mas então o colagênio não serve para nada para o nosso músculo?
1: Serve como complemento, não como a primeira escolha, mas é importante pensarmos aqui que o colagênio pode ter algum impacto na composição corporal, principalmente quando estamos a falar combinado com o treino. Nesta questão das articulações, por exemplo, sem dúvida, portanto, há muitas pessoas que sofrem na recuperação muscular, que têm dores articulares e, portanto, pode fazer todo o sentido. Isso faz parte, não é? Da vida da pessoa. Nós não podemos isolar que é para construir músculo, mas para construir músculo tem que treinar, então eu tenho que me sentir bem, não é? Portanto, pode ser um complemento nesse sentido, sem dúvida. Houve uma revisão sistemática em 2024 na revista Sports Medicine, que analisou 19 estudos e a conclusão foi que a suplementação com os péptidos de colagênio associada a um treino regular mostrou melhorias da massa livre de gordura, portanto, massa muscular esquelética, mais força e melhor recuperação preparação pós-treino e que isso, portanto, isso tem aqui bastante impacto.
0: E onde é que o colagênio parece ser mais interessante para mulheres depois dos 40?
1: Olha, nesta parte que eu falava aqui dos tecidos de suporte, da questão...
0: Tendões, articulações...
1: Sim, na recuperação da dor, sem dúvida. Há muitas mulheres que deixam de treinar com tanta intensidade porque têm algumas dores e, portanto, pode fazer sentido.
0: Muito bem. E tinha aqui uma outra pergunta que é, há dados em mulheres ou em pessoas de meia idade? Porque pode ter vantagens não só para esses...
1: Sim.
0: Maiores de 40.
1: Sem dúvida, sem dúvida. Há sem dúvida e aqui a questão é exatamente esta, que é relevante para muitas mulheres acima dos 40 se a pergunta é vou ficar mais definida ou se a pergunta é vou ficar sem dores. Temos que pensar aqui que o colagênio pode fazer sentido como complemento e os estudos que neste tal que eu falei do Nutrients de 2023 foram usados doses de 10 gramas e de 20 gramas de péptidos de colagênio por dia durante vários meses e que a consistência ao longo do tempo também é muito importante. Utilizavam aqui durante 8 semanas ou mais e realmente os resultados surgiram aqui com melhorias da dor na recuperação e na atividade do dia-a-dia e, portanto, tinha aqui um efeito interessante também em mulheres.
0: Associamos também, ou ouvimos esta associação que o colagênio está muito ligado aos produtos de beleza, para a pele, por causa da elasticidade. Faz sentido?
1: Olha, é engraçado falarmos disso, porque eu acho que isso daria um podcast inteiro para falarmos sobre isso.
0: É muito vendável, como
1: claro,
0: tal, nos produtos estéticos.
1: Sem dúvida, sem dúvida.
0: Não é?
1: E há alguns artigos científicos sobre isso, mas eu aqui queria mesmo pensarmos no colagênio como um complemento à proteína do dia-a-dia e como complemento à whey protein, se precisarmos dela, porque muitas vezes as pessoas olham para o colagênio apenas com essa vertente estética e ela pode ser muito mais do que isso. Não é substituto, como vimos, não é? E obviamente que o colagênio é também aqui um suporte estrutural, nós precisamos de colagênio e o colagênio obtém-se através de alimentos, mas desta forma concentrada e estes péptidos de colagênio é a forma que está cientificamente comprovada que tem melhor absorção, mas o que eu diria também é não começamos logo pelo suplemento, primeiro olhamos para a base, ou seja, temos que olhar para se a pessoa comeu a proteína suficiente, não é? No pequeno almoço, jantar, se tem treino de força 2 a 3 vezes por semana, se dorme bem, se tem vitamina D avaliada, não é? Como vimos há bocadinho com aquele estudo que era importante, também se tem dores ou não, ou limitações. Também isto não serve a todos, não é? Não podemos dizer que todas as mulheres ou todos os homens precisam do colagênio, nem todas as mulheres nem todos os homens precisam da whey protein. Têm que entender...
0: Consoante o seu objetivo também.
1: Exatamente. Não? E a altura da vida em questão e perceber que não são substituíveis. Têm os dois funções que podem ser complementares e que, portanto, perceber... Eu acho que aqui é termos... Nós podemos escolher estes suplementos se quisermos, mas então temos que estar informados sobre os seus objetivos e não só porque dizem que podemos ter uma pele mais bonita. Não, isso não é aqui o grande objetivo. O grande objetivo seria nesta função muscular e nos sentirmos bem para podermos praticar o exercício físico, sabemos que é tão importante, tão relevante para a nossa qualidade de vida e para a mesmo a longevidade.
0: Há alguma altura ideal do dia para tomar proteína whey ou colagênio?
1: É a altura em que for mais prático.
0: Ok.
1: Tanto pequeno almoço ou no lanche ou depois do treino.
0: A whey vai muito no pequeno almoço, não é? Vejo os meus amigos que consomem.
1: Sim, mas imagina, se tiveres um iogurte proteico, se tiveres ovos, se tiveres queijo fresco,
0: sementes
1: de cânhamo, já não precisas. Okay. É importante as pessoas perceberem que não vai fazer magia. Não é diferente de consumir a outra proteína. O colagênio nos estudos ligados ao treino, aqueles que eu li para poder aqui falar um bocadinho mais sobre isto, muitas vezes é tomado antes do exercício e frequentemente com vitamina C, porque a vitamina C participa na formação normal do colagênio, mas não temos que ficar obcecados aqui com se é antes, se é depois, porque às vezes não conseguimos. O fator determinante parece ser mesmo a dose diária, portanto as ditas 10 ou 20 gramas, e a duração, portanto mais de 8 semanas, que senão não vamos ter resultados. E depois o horário, isto como em tudo na vida, é por uma questão de nos dar jeito e conseguirmos ser consistentes.
0: Claro, no meio de tanta proteína em pó e colagênio nas prateleiras, o que é que vale a pena saber? É essa a resposta que tentamos dar no episódio desta semana do Aprender a Comer com a nutricionista Mariana Chaves. Para a semana regressamos com mais conselhos para uma alimentação saudável. Até lá, Mariana.
1: Até lá, Nelson.

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0: Já de seguida, o Porque Senão é a Resposta, com o Eduardo Sá e a Judite França. Fazem-lhe companhia até às notícias das 5 e da chegada da equipa da Tarde Política. Venha à continuação de uma boa terça-feira.

0: Começa agora mais um Porque Sim Não É Resposta com o psicólogo Eduardo Sá. Hoje, à boleia de um e-mail de uma educadora de infância, vamos falar sobre a sexualidade na infância. Olá, Eduardo. Comecemos pelo princípio. O que é, afinal, a sexualidade numa criança de 4, 5 ou 6 anos?
1: Olá, Judite. Boa tarde. Eu estaria tentado a dizer-lhe o que é que não é. Isto é... A afirmação que eu vou agora fazer pode ser um bocadinho polémica, mas a intenção não é essa. A sexualidade não existe para as crianças, é importante que isso fique claro. E se têm dúvidas disso, nós que somos crescidos, nós que sabemos de onde vêm os bebés, quando tentamos imaginar a sexualidade dos nossos pais, da qual, aliás, nós resultamos, nós corremos uma cortina e não queremos sequer imaginar. Isto é, o contacto com a sexualidade e nem sequer o fantasiar da sexualidade para as crianças é muito próximo de uma experiência de violência e, portanto, não se coloca dessa maneira. Por outro lado, é claro que as crianças fazem as perguntas óbvias quando, de repente, na barriga da mãe aparece um volume maior e lhe dizem que está ali um bebê, a pergunta óbvia de cada criança acutilante é: oh, e como é que ele lá foi parar? E os pais, com imensa bondade, costumam dizer o óbvio, que é: a mãe e o pai gostam muito um do outro e o bebê nasceu. Eu já vi pais fazerem quase explicações naturalistas, dando a entender a uma criança, explicando minuciosamente como é que se fazia, como é que nasciam os bebés. E lembro-me, por exemplo, de uma criança muito pequenina que, depois de uma explicação dessas, duas semanas depois de uma explicação dessas, sentou os pais com alguma solenidade no sofá da sala e disse-lhes: olha, afinal vocês mentiram, eles muito desconcertados, como imagina, porque os meus colegas disseram-me que afinal os bebés vinham no bico de uma cegonha de Paris. E, portanto, as crianças percebem que os meninos e as meninas têm um aparelho genital diferente, sexualidade no sentido literal do termo, elas não entendem, muito menos à escala daquilo que os adultos imaginam que eles percebem.
0: Há uma fronteira entre a curiosidade, porque há crianças que querem ver o corpo das outras, que se mostram. Isto é o desenvolvimento normal nestas idades?
1: É rigorosamente o desenvolvimento normal, que não tem propriamente a ver com a sexualidade. Uhum. Tem a ver com a curiosidade e a perplexidade humanas quando descobrem diferenças e, de alguma forma, se deslumbram, porque, afinal, o mundo não é todo igual. Em muitos momentos, as crianças percebem que há ali nuances que são muito particulares, quando, por exemplo, a mãe e o pai se despedem com um beijo no rosto, em relação às crianças, e eles entre si se despedem com um beijo na boca. E eles percebem que é um território muito exclusivo dos pais e que, portanto, há qualquer coisa de cúmplice, mas ao mesmo tempo de mais ou menos interdito para as crianças, mas se nem sequer elas fantasiam isso em torno da sexualidade. A sexualidade propriamente dita, ao contrário, aliás, daquilo que se dizia há muitos anos, e nomeadamente naquilo que a certa altura se chamaram as teorias da sexualidade infantil, não tem rigorosamente nada a ver com aquilo que nós imaginamos. É uma realidade muito distante daquilo que elas imaginam, ou sequer daquilo que, de alguma forma, é um problema para elas.
0: Quando um adulto reage com choque a um destes episódios, em que a criança, por exemplo, quer ver o corpo da outra, que mensagem é que a criança recebe?
1: Eu devo lhe dizer que não me choca que os pais, de alguma forma, depois de um duche matinal, possam cruzar-se com uma criança e, portanto, que elas tenham acesso ao nu, se reparar, elas não ficam tão estranhas ou tão perplexas perante tudo isso, mas evidentemente que quando os pais se confrontam com perguntas, questões que andam de uma forma um bocadinho concreta em torno da sexualidade, isso quer dizer que uma criança foi exposta a situações, muitas vezes de forma acidental, mas todavia exposta a situações que não devia ter presenciado e porque não percebe, até porque algumas são muito adjacentes a alguma violência que ela não entende. Bom, isso quer dizer que houve de facto uma exposição grave e os pais têm que perceber que contornos é que sucederam para que ela tenha acesso a perguntas concretas, muito cruas às vezes, mas que são absolutamente excepcionais no crescimento das crianças.
0: Falemos dos pais, porque essa é também uma das questões deste e-mail que recebemos. Há muitos pais que entram ou em pânico ou em modo de acusação. É o que nos conta esta educadora de infância.
1: Nós, nas nossas conversas, já dissemos muitas vezes que os pais são pessoas fantásticas, são mesmo, mas às vezes são um bocadinho sozinhas e às vezes são muito pais 5G e perdem-se, às vezes, do seu bom senso quando levam ao sufrágio muitas opiniões que às vezes não têm nem pés nem cabeça. Uhum. Eu percebo que os pais assustados depois façam isso, acho que todos nós temos um bocadinho essa experiência, esticamos facilmente o dedo e acusamos o outro, mas o que é importante é que percebam que perante determinadas questões não é pecado que os pais possam não perceber qual é a password e entre dar respostas precipitadas ou de alguma forma dar tempo para que um dia tu percebas, mas vale dar tempo. Há um truque que eu não me canso de repetir, é que as crianças quando perguntam têm sempre uma resposta. E nós nunca, nunca devemos antecipar as nossas respostas às respostas que ainda não nos deram, elas não nos deram, em relação às perguntas que nos fizeram.
0: Uhum. Fica a resposta a esta educadora de infância que precisava aqui de uma ajuda para lidar, sobretudo com os pais e não com as crianças. Eduardo, um grande abraço, obrigada e até amanhã.
1: Um grande abraço, Edith. Até amanhã.

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0: Rádio Observador, são 4h57 em Portugal Continental e na Madeira, menos uma hora nos Açores. Esta é a Tarde Política da Rádio Observador, é terça-feira, 16 de junho. Vamos ter sofá do Parlamento. Isaura Moraes, deputada do PSD, é convidada de Miguel Viterbo Dias para ouvir na próxima meia hora. Depois das 5h30 temos um explicador. Boa tarde, José de França. Vamos falar sobre...
1: Boa tarde, Ricardo. Sobre os 100 dias de António José Seguro em Belém, vamos fazê-lo com um apoiante de André Ventura, que ficou em segundo lugar nas eleições presidenciais, Rui Gomes da Silva, e com Duarte Marques, foi diretor de campanha de Marques Mendes e seguiu a indicação de voto de Mendes na segunda volta, ou seja, apoiou Seguro.
0: Antes temos o Jornal das 5. Boa tarde, Luís Soares. Quais são as notícias em destaque às 5?
2: Boa tarde, Ricardo. Boa tarde, Judite. Depois do convite da Federação Portuguesa de Futebol, a esquerda e os deputados únicos rejeitaram e não vão aos Estados Unidos assistir ao jogo de Portugal no Campeonato do Mundo de Futebol. O Primeiro-Ministro garante que vai fazer tudo para que as alterações às leis laborais sejam aprovadas no Parlamento. Esta hora, Luís Montenegro está reunido novamente com André Ventura. Daqui a pouco, mais um prémio internacional para a escritora Lídia Jorge.
0: Jornal das 5 vai ser com o Luís Soares, já a seguir. Depois das 7 da tarde, temos nova edição de E o Resto é História. Lá vamos, cantando e rindo, era assim que começava a Marcha da Mocidade Portuguesa, fundada há 90 anos, em 1936. A par da Mocidade era também fundada a Legião Portuguesa. No episódio de hoje de E o Resto é História, que organizações eram estas, criadas pelo Estado Novo há 90 anos? E no Mundial de Futebol, hoje é a estreia da França frente ao Senegal, jogo às 8 da noite, que vamos acompanhar com informações aqui na Rádio Observador. E amanhã, Portugal, República Democrática do Congo, às 6 da tarde. Vamos ter emissão especial a partir das 5 da tarde aqui na Rádio Observador. Antes, vamos transmitir o debate quinzenal, que amanhã começa mais cedo, começa às 2 da tarde, precisamente por causa do jogo. Em relação ao estado do tempo, o IPMA prevê para amanhã céu pouco nublado, com mais nebulosidade no litoral norte e centro até ao fim da manhã e no interior durante a tarde, aguaceiros e trovoada no interior norte e centro, também durante a tarde, mas pode vir aí mais uma onda de calor, será a segunda no mês, neste mês de junho, algo raro. Já vamos olhar mais para isto em pormenor durante esta tarde política, mas as temperaturas máximas na próxima semana podem chegar à casa dos 40 graus e até, quem sabe, passar mesmo a fasquia dos 40 graus. Eu sou o Ricardo Conceição e esta é a Tarde Política da Rádio Observador. Jornal das 5 com Luís Soares. A esquerda e os deputados únicos rejeitaram os convites da Federação Portuguesa de Futebol para ir aos Estados Unidos ver a bola.
2: A maioria alega razões de agenda. Em resposta ao Observador, em causa está o convite da Federação Portuguesa de Futebol aos líderes partidários e também parlamentares para assistirem ao jogo de estreia da Seleção Nacional. Como o convite é dirigido aos cargos e não a deputados a título individual, isso evita a autorização do Presidente do Parlamento e também o limite de 150 euros em despesas. Ora, no PS, José Luís Carneiro diz não ter disponibilidade para assistir ao vivo aos encontros da fase de grupos. Agradece o amável convite de Pedro Proença, mas acrescenta que vai apoiar a seleção preferencialmente em espaços coletivos, ou seja, em fanzones. Já o líder parlamentar Eurico Brilhante Dias também não tem disponibilidade de agenda, mas vinca que há diferenças entre convites feitos pela Federação ou empresas privadas e, por isso, vai pedir à Comissão Parlamentar de Transparência que se pronuncie sobre esses convites. O PAN já tinha dito ao Observador que não ia marcar presença e agora juntam-se também o LIVRE, o PCP e o Juntos pelo Povo, que vão recusar esses convites.
0: E decorre esta hora em São Bento mais uma reunião entre o Primeiro-Ministro e o líder do Chega sobre o pacote laboral. Luís Montenegro diz que tudo vai fazer para tentar garantir a aprovação das alterações ao Código de Trabalho.
2: O Chega impõe como condição para dar luz verde permitir o acesso à reforma aos 65 anos ou com 40 anos de descontos. André Ventura disse ontem que o partido aceita que a descida seja feita de forma gradual até ao final da legislatura e que era assinar um compromisso escrito nesse sentido com o Primeiro-Ministro. Ora, Luís Montenegro não se compromete com esta proposta, apenas reafirma que tudo vai fazer para garantir que o diploma do Governo recebe luz verde do Parlamento.
3: Eu vou fazer tudo aquilo que compete ao Governo fazer para que o Parlamento não frustre este caminho de afirmação da economia portuguesa e de um desempenho que não deve ser travado. Aqueles que ambicionam mais, que querem chegar ao dobro daquilo que nós hoje somos capazes de crescer, que querem transformar esse crescimento em riqueza que depois dá oportunidades, dá melhores serviços públicos, dá melhores empregos às pessoas, devem esforçar-se, é isso que eu vou fazer.
2: Garantia de Luís Montenegro, ainda antes do encontro com André Ventura, que decorre esta hora em São Bento. No discurso, durante a apresentação de um investimento de 400 milhões de euros na mina de Aljustrel, Luís Montenegro aproveitou para sublinhar a saúde financeira do país.
4: Portugal tem uma situação económica que é mais vantajosa do que a média da União Europeia. Portugal tem uma saúde financeira que não tenham vergonha de o dizerem a ninguém, porque é mesmo verdade, faz corar de inveja qualquer economia da União Europeia. Qualquer.
2: O Primeiro-Ministro diz também que é preciso coragem para mudar algumas coisas e enfrentar as vozes do pessimismo.
0: Ideia diferente, se calhar uma voz do pessimismo, tem um antigo Ministro das Finanças e antigo Governador do Banco de Portugal, Mário Centeno, que olha para 2027 como um ano de grandes dificuldades para Portugal.
2: Dificuldades sob o ponto de vista orçamental, à luz dos compromissos de crescimento da despesa do Estado até 2028, assumidos com a União Europeia. No explicador desta manhã, Mário Centeno adianta que, face à despesa de 2025 e o que se perspectiva para este ano, Portugal é obrigado, em 2027, a limitar os gastos.
5: Depois da execução de 2024, 2025 e daquilo que se perspectiva para 2026, temos uma violação, digamos assim, um incumprimento dessas margens de crescimento da despesa efetiva líquida, já em 2025 e 2026. E perspectiva-se um ano muito, muito difícil orçamentalmente em 2027.
2: A perspectiva de Mário Centeno, no explicador desta manhã aqui na rádio, onde abordou também o desempenho do Governo, afirma que a ausência de uma solução maioritária que sustente o Executivo torna menos claro o caminho a seguir. Mário Centeno explica que este é um problema que se torna mais óbvio quando é preciso fazer escolhas que têm impacto nas contas do Estado.
5: O que estamos a enfrentar neste momento é quando há excedentes e resultados para distribuir, as coisas vão todas bastante bem. O problema é quando temos que tomar decisões que já não são bem enquadradas no vamos ver se temos dinheiro na carteira e depois damos dinheiro às pessoas. Este princípio de governação não faz sentido nenhum. Por isso, aquilo que eu acho que todos podemos fazer apelo é para que exista essa clareza.
2: É o que pede Mário Centeno, que é também um dos nomes convidados pelo PS para ajudar a desenhar uma proposta de alteração ao Código Laboral que seja alternativa à proposta de lei do Governo.
0: O PCP vai apresentar 5 propostas para tentar acelerar a resposta nos territórios atingidos pelas tempestades do início deste ano. Há também já a data, Luís Soares, para o debate no Parlamento sobre a regionalização.
2: Dia 24 de junho, 24 deste mês, foi o dia escolhido pelos comunistas para essa discussão. Anúncios feitos por Paulo Raimundo no encerramento das jornadas parlamentares do PCP. Entre as propostas está a criação de equipas para acelerar a análise de candidaturas em atraso, o reforço de meios para a limpeza de terrenos, a criação de apoios a fundo perdido para as empresas, assim como a mobilização de equipamentos de coletividades, instituições e bombeiros e a proteção do património cultural afetado. Ainda antes destes anúncios, o secretário-geral do PCP, Paulo Raimundo, acusava o Governo de falhar às populações afetadas pelas tempestades.
6: O que me espanta, sinceramente, e o que me deixa até, desculpem a expressão, um bocadinho enfurecido, que é como é que há alguém ou alguém que conseguem, sem pestanejar, abrir a boca, fazer anúncios, reanunciar os anúncios que fizeram antes, reconfirmar os anúncios que foram feitos no dia anterior, falar em milhões e milhões e milhões e milhões para aqui, milhões para ali, programas para isto, programas para aquilo, sabendo e tendo a consciência de tudo aquilo que estão a dizer, conseguem ter isso tudo sem pestanejar, sabendo que aquilo que estão a dizer não tem nenhuma correspondência com a realidade.
2: Declarações de Paulo Raimundo durante a visita nas freguesias de Marrazes e Barosa, em Leiria, no âmbito das jornadas parlamentares do PCP. O partido vai apresentar 5 propostas para acelerar a resposta nestas regiões mais afetadas pelas tempestades.
0: E há outras notícias a marcar a tarde desta terça-feira, 16 de junho.
2: O acordo de paz entre o Irão e os Estados Unidos vai ser assinado na sexta-feira, numa estância alpina perto de Lucerna, na Suíça. Não foi feito pelo Ministério dos Negócios Estrangeiros do país. A Suíça vai acolher a cerimónia oficial após vários dias de negociações e de contactos diplomáticos entre Washington, Teherão e mediadores internacionais. O presidente norte-americano disse hoje que vai enviar ao Congresso o texto do memorando de entendimento. Donald Trump diz que pretende também divulgar o documento de forma pública, numa reunião formal, admitindo até realizar uma conferência de imprensa para ler o documento palavra por palavra. Donald Trump garante que não haverá portagens no Estreito de Hormuz. Hoje, os preços do petróleo, que são referência para as importações europeias, estão a cotar abaixo dos 80 dólares por barril. 7 pessoas foram detidas e 9 lares ilegais foram encerrados em Lousada, no âmbito de uma investigação da Guarda Nacional Republicana. Em comunicado, a GNR explica que as residências em questão não dispunham de condições de salubridade, higiene e do número adequado de cuidadores para garantir o bem-estar e a segurança dos utentes. Os detidos vão ser presentes amanhã a juiz para o primeiro interrogatório judicial no Tribunal de Instrução Criminal de Penafiel. Em causa, segundo o Jornal de Notícias, estão os crimes de maus-tratos a idosos, homicídio, associação criminosa, fraude fiscal e também burla. O diretor nacional da PSP reagiu hoje à condenação do agente que matou Odair Muniz, condenado a 3 anos e meio de prisão com pena suspensa. Luís Carrilho expressa solidariedade para com Bruno Pinto, sem esquecer também a vítima. Diz que ontem ficou provado em tribunal que o objetivo da polícia é contribuir sempre para um Portugal mais seguro.
7: É sempre triste, é sempre de lamentar a perda de uma vida humana, mas quero aqui dar uma palavra de grande solidariedade ao nosso polícia, ao Bruno. Estou certo de que quis e como ficou, foi ontem, fazer o melhor. E os nossos polícias, o que querem todos os dias é dar o melhor pela segurança pública, contribuir para que Portugal seja um país seguro.
2: Garantia do diretor nacional da PSP, depois da condenação a 3 anos e 6 meses de pena suspensa do agente que baleou mortalmente Odair Muniz. Na seleção portuguesa de futebol, Ruben Dias continua a treinar à parte e continua em dúvida para a estreia de Portugal. Portugal que fez o último treino antes de viajar de Miami para Houston, onde vai defrontar amanhã a República Democrática do Congo às 6 da tarde. Ruben Dias continua a fazer treino específico à parte e está então em dúvida para defrontar a equipa africana. Ainda hoje, Roberto Martínez e um jogador vão passar pela sala de imprensa para a antevisão da partida. Será já pela madrugada, hora portuguesa. Hoje há mais 4 jogos do Mundial. O primeiro às 8 da noite, jogo entre França e Senegal, a contar para o Grupo I. E como dizes há pouco, Ricardo, vem muito calor. Portugal prepara-se para mais um período de altas temperaturas. Pode mesmo ser mais uma onda de calor histórica, a segunda em menos de um mês. A partir da próxima semana, os termómetros até poderão chegar aos 45 graus. A redatora principal do Observador, Filomena Martins, explica o que é que podemos esperar.
8: As temperaturas vão começar já a subir esta quinta-feira e depois o período pior vai ser ali entre 22 a 26 de junho. Ainda são previsões não muito afirmativas, porque tudo isto pode mudar às vezes com um raio de vento, como eu costumo dizer. Mas as zonas mais expostas vão ser as de sempre, o Alentejo, o Val do Tejo, a Beira Baixa e o Nordeste Transmontano. E mais que o calor do dia, o que mais preocupa neste momento os especialistas é o calor da noite.
2: Noites tropicais que podem trazer graves riscos para a saúde, mas também aumentar ainda mais o risco de incêndio. Pode ler mais num artigo assinado pela redatora principal do Observador, Filomena Martins, no nosso site. E a escritora Lídia Jorge está a ter um mês em grande. Foi distinguida com medalha de mérito cultural pelo Governo no Dia de Portugal e hoje venceu o Prémio Estatal Austríaco de Literatura Europeia deste ano, isto a 2 dias de completar 80 anos.
0: É uma espécie de presente antecipado, mas porquê na Áustria?
2: Foi o Prémio Estatal Austríaco de Literatura Europeia que distingue todo o conjunto da obra da escritora Algarvia. O Ministério Austríaco da Cultura explica que Lídia Jorge tem lutado pela igualdade dos povos, através da escrita, numa forma altamente poética. O prémio vai ser entregue à escritora no dia 27 de julho, no Festival de Salzburgo.
0: Festival de Salzburgo, a cidade de Mozart. Um prémio para a Lídia Jorge, a escritora portuguesa, daqui a 2 dias faz 80 anos. Parabéns à Lídia Jorge, parabéns antecipados.
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0: Luís Soares regressa às 5h30 para atualizar as notícias aqui na Rádio Observador. Já daqui a pouco vamos ter sofá do Parlamento. Isaura Moraes, do PSD, é a nossa convidada.
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0: Boa tarde, bom regresso a casa. Agora o sofá do Parlamento.

0: ao sofá do Parlamento. A reforma laboral vai ser debatida na quinta-feira, perante os apelos da esquerda para que seja retirada e propostas à direita que acabam por alterar algum sentido à iniciativa original do governo da AD. Recebemos hoje a deputada e vice-presidente do grupo parlamentar do PSD, Isaura Moraes. Bem-vinda. Começava por lhe perguntar, e estamos a gravar numa altura em que ainda vão existir reuniões entre o primeiro-ministro e o presidente do Chega, André Ventura. De qualquer forma, esta reforma laboral, a ser aprovada, terá que ser obrigatoriamente à direita?
1: Olá, amiga.

0: À pergunta que me faz, portanto, se ela se for aprovada, se é à direita, eu quero acreditar que depois de uma longa discussão e de acolher as propostas e a negociação com todos os partidos, que ela poderá ser uma proposta de lei, que virá a ser uma lei, aprovada pela maioria do Parlamento. A verdade é que muito tem sido falado acerca desta proposta e que já vai com algum tempo, desde que ela foi aprovada em Conselho de Ministros e depois todo o período de discussão no seio da Comissão Permanente da Concertação Social, houve um conjunto de propostas que foram apresentadas, medidas que foram incluídas novamente também pelo Governo. Muitas delas que foram propostas acolhidas por parte dos parceiros sociais, da academia, da sociedade civil, e não tendo sido possível haver um acordo assinado no seio da concertação social, portanto, vamos discuti-la para o Parlamento.
1: O facto de só o Chega estar a ser chamado para estas conversas não quer dizer que o Governo e a AD fechem a porta aos outros partidos.
0: Claro que não, até porque na discussão que vai acontecer quinta-feira existe um conjunto de outros partidos que também fizeram iniciativas que serão arrastadas a esta proposta inicial, esta proposta de lei do Governo. Portanto, só o PS e o PCP é que não apresentaram outras iniciativas, todos os mais partidos apresentaram. Agora, eu acredito que o Partido Socialista, partido responsável e com as responsabilidades que teve e que tem no país, mas que teve no governo de Portugal nos últimos anos, eu acredito que ainda poderá considerar e que poderá apresentar as suas propostas para as podermos discutir e para poder aperfeiçoar e melhorar esta proposta de lei.
1: Acha que o que a AD está disponível para uma moeda de troca com o Chega, por exemplo, trocar uma aprovação da reforma laboral por uma revisão constitucional, por exemplo?
0: Nós não sabemos, ainda assim não sabemos o que é que vai acontecer e o que é que vai sair da reunião de hoje, mas eu parece-me sempre muito estranho e pouco correto quando estamos a discutir uma reforma tão importante para o mercado laboral, para os trabalhadores, para os empregadores e para o país, se possam estar a negociar com moedas de troca com outras matérias, como tem acontecido nos últimos tempos. Eu acredito que possa haver sentido de Estado e responsabilidade para podermos discutir e para podermos fazer a melhor forma, aquela forma que o país precisa. Porque embora se diga que o emprego está em máximo, que o desemprego está em mínimos a economia a crescer, mas a verdade é que estas reformas fazem-se quando existe algum período de paz social, que não deve, as reformas não devem ser feitas quando estamos pressionados, quando estamos debaixo de alguma pressão, mas a verdade é que também o mercado laboral e o nosso país precisa de aumentar a sua produtividade e ficar ao nível dos melhores da Europa. Precisamos de aumentar a competitividade, mas também a produtividade do nosso país e precisamos essencialmente de melhorar salários. Nós somos um país de salários baixos e por isso também de reformas baixas, e o que se pretende é dar condições ao mercado para podermos agilizar, quer da parte dos trabalhadores, quer por parte dos empregadores, para podermos ter um mercado laboral em que da parte dos empregadores haja confiança para contratar e da parte dos trabalhadores que o seu trabalho possa ser protegido em tantas matérias que presentemente não estão.
1: Até onde é que a AD está disponível para ir, tendo em conta que o Chega pede, por exemplo, a descida da idade da reforma, propõe um compromisso escrito até ao fim da legislatura, até onde é que há margem para responder a este pedido?
0: Eu só lhe posso responder perante as propostas que têm vindo a público que o Chega vai apresentando. E eu acho, quando chegarmos à discussão da matéria, que o Chega vai perceber que existem outras questões que também serão importantes, certamente, e serão importantes para o Chega, e eu não os posso desvalorizar, mas que não podemos estar.

0: estar a confundir matérias e que este pacote laboral, esta proposta de lei da revisão da legislação laboral, terá que ser discutida de forma séria e de forma objetiva, medida a medida, linha a linha. Eu quero crer que o Chega vai ter essa maturidade para podermos negociar o que está em cima da mesa, que é a revisão do pacote laboral.
1: Já aqui referi também que há vários partidos que apresentaram iniciativas, já falámos de algumas propostas do Chega, também a Iniciativa Liberal entregou ontem um projeto em que prevê a possibilidade de despedimentos por mau desempenho. Essa é uma caixa de Pandora que a AD não quer abrir.
0: A proposta terá que ser avaliada. E teremos que perceber em que é que essas medidas podem beneficiar e valorizar o trabalhador e, por sua vez, também o empregador, mas sem tirar direitos e sem desvalorizar a proteção dos trabalhadores.
1: E essa será a prioridade. Eu ia aproveitar isso para perguntar, porque a oposição tem acusado o governo e a AD de esta reforma laboral estar muito a pensar nas vantagens para os patrões, aliás, e pouco nos trabalhadores. Quando se fala, por exemplo, do recurso ao outsourcing, dos prazos dos contratos a prazo, as questões da amamentação, que marcaram muito este debate, tudo isto não dá a imagem de que esta iniciativa é mais feita a pensar nos empregadores?
0: Nós nunca nos podemos esquecer do seguinte, que nós, quando estamos a proteger o trabalho e a proteger o trabalhador, diretamente estamos também a proteger o emprego e o trabalhador, e o empregador, tanto, ou seja, a empresa que o emprega. A questão da amamentação, tudo o que tem sido falado, muitas vezes não é efetivamente o que está em causa. Porque na questão da amamentação, o que está aqui em causa é aumentar e conciliar o trabalho profissional com a vida familiar dos jovens pais. Está em causa também proteger a mãe, podendo fazer a partilha do tempo da amamentação na licença parental, portanto, entre o pai e a mãe, protegendo assim também a profissão e a parte profissional da mãe, assim como a questão da jornada contínua, em que agora se prevê que para pais e avós, para crianças até aos 12 anos, ou para pais e avós com crianças com problemas de saúde, que também que essa jornada contínua possa ser conciliadora da vida profissional com a vida, pessoal. Todas as medidas que têm sido apresentadas e que estão nesta revisão, poderão, claro, ser discutidas, poderão ser melhoradas, mas o princípio básico está sempre em proteger o trabalho, proteger o trabalhador, e assim garantir maior confiança também ao empregador para não ter receio de contratar, aumentando a produtividade, com o objetivo último, que é de aumentar os salários.
1: Mas esta forma como o governo começou o debate com esta questão da amamentação acabou por prejudicar a discussão. Foi um erro de comunicação.
0: Sim, talvez tivesse sido a primeira abordagem, talvez não tivesse sido a mais correta, mas depois de todos estes meses de discussão, eu julgo que hoje todos estão bem, que os portugueses, porque tem havido grande espaço mediático para esta discussão, e eu acredito que hoje os portugueses, mas principalmente os 230 deputados que vão discutir esta proposta de lei, que estão esclarecidos e que sabem que o que se pretende é, sem dúvida, flexibilizar o mercado laboral, é poder aumentar a produtividade e a competitividade e aumentar salários e melhorar a qualidade de vida dos portugueses. É isto que está na base, tanto desta reforma. Também reforçar as garantias e os direitos dos trabalhadores e poder dinamizar o mercado de trabalho. Porque muitas vezes, quando dizemos que os jovens emigram para outros países, e salvo erro ao número de 800 mil jovens que saíram, esses jovens não vão à procura de um trabalho para a vida toda. Vão sim à procura de mercados mais dinâmicos, que lhes permita ter melhores salários e melhores condições de vida. E é isso que o nosso governo também pretende fazer. E será isso que também nós vamos defender nesta discussão, quer na generalidade, quer depois na especialidade.
1: E por falar já na especialidade, faz sentido a proposta ser já votada na generalidade, ou caso haja a possibilidade de a discutir na especialidade sem votação, o governo deve aproveitar também esse período?
0: Não, eu acho que ela deve ser discutida na generalidade até para comprometer todos os grupos parlamentares e depois iremos ter o seu tempo para poder discutir na especialidade. Admito que possa vir a ser criado um grupo de trabalho para podermos ouvir entidades, para fazermos todo o trabalho da especialidade. Portanto, admito, portanto, que possamos ir por essa via e é nessa altura que este grupo parlamentar do PSD, este partido que suporta o governo, que estará completamente disponível para podermos discutir e para poder acolher as propostas e as melhores propostas e para podermos fazer trabalhar até ao final, até à votação final, a melhor proposta de lei para o mercado laboral.
1: Possível. Isaura Moraes, estamos já aqui perto da nossa reta final. O PSD tem congresso este fim de semana, Luís Montenegro foi reeleito. Ainda assim, o primeiro-ministro está pressionado neste ciclo político com a demora em implementar reformas?
0: Nós sabemos que não temos uma maioria absoluta no Parlamento e que muitas destas reformas não estão dentro da velocidade mais desacelerada que o governo pretendia, mas é possível. E muitas já foram feitas e eu acredito que ainda muitas mais teremos para fazer. A velocidade é aquela que a geografia parlamentar nos permite.
2: Cada palavra para que efeito?
3: Para a defesa da honra, senhor Presidente.
1: Nós temos aqui sempre uma pergunta final a que chamamos defesa da honra. Ia-lhe perguntar, porque vários dos reparos à falta de capacidade de reformar o país foram feitos pelo antigo Primeiro-Ministro do PSD. Pedro Passos Coelho tem razão nas críticas e no tom das críticas que dirige a Luís Montenegro?
0: Não tem, não tem. Nós sabemos que este governo, liderado por Luís Montenegro, é um governo reformista, e é um governo que é ambicioso e não se conforma com o estado em que algumas das áreas estavam ou que algumas que ainda estão. E é como digo, portanto, a velocidade das reformas é aquela que a geografia parlamentar hoje nos permite. Mas com um grande empenho por parte do Primeiro-Ministro, do Governo e dos grupos que suportam o Governo na Assembleia da República.
1: Isaura Moraes, muito obrigado pela disponibilidade para se juntar a nós. Eu sou Miguel Viterbo Dias, o Sofá do Parlamento regressa na próxima semana.

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8: São 5h30, Luís Soares, vamos às notícias que estão a marcar esta terça-feira.
9: Duas delas notícias dos últimos minutos. Um incêndio está a consumir um bar na Praia do Dragão Vermelho, na Costa de Caparica, em Almada. A Rádio Observador, fonte do Subcomando Regional de Emergência e Proteção Civil da Península de Setúbal, adianta que o incêndio está dominado. Alerta para a ocorrência foi dado por volta das 4h10 da tarde. Não há feridos nem vítimas a registar. É oficial, Ruben Amorim é o novo treinador do AC Milan, anúncio feito pelo clube italiano numa publicação nas redes sociais. Ruben Amorim estava sem clube desde janeiro, quando foi demitido do Manchester United. Assinou agora contrato válido por até junho de 2028, com mais um ano de opção. O líder do Chega, André Ventura, também não vai estar nos Estados Unidos para ver o jogo de Portugal. O mesmo acontece com a esquerda e os deputados únicos, que rejeitaram os convites da Federação Portuguesa de Futebol para assistir ao jogo de estreia de Portugal no Campeonato do Mundo. A maioria alega razões de agenda. Em resposta ao Observador, em causa o convite da Federação Portuguesa de Futebol aos líderes partidários e parlamentares para assistirem a esse jogo de estreia da Seleção Portuguesa de Futebol. Ainda decorre esta hora em São Bento mais uma reunião entre o Primeiro-Ministro e o líder do Chega sobre as leis laborais. Luís Montenegro assegura que tudo vai fazer para garantir a aprovação dessas alterações no Parlamento. O Chega impõe como condição para dar luz verde à proposta do Governo permitir o acesso à reforma aos 65 anos ou com 40 anos de descontos. André Ventura disse ontem que o Chega aceita que essa descida seja feita de forma gradual até ao fim da legislatura e quer assinar um compromisso escrito nesse sentido com o Primeiro-Ministro. O acordo de paz entre o Irão e os Estados Unidos vai ser assinado na sexta-feira, numa estância alpina, perto de Lucerna, na Suíça. Anúncio feito pelo Ministério Suíço dos Negócios Estrangeiros. A Suíça acolhe a cerimónia oficial depois de vários dias de negociações e contactos diplomáticos entre Washington, Teherão e mediadores internacionais. Enquanto isso, pelo menos 4 pessoas morreram na sequência de bombardeamentos de Israel no sul do Líbano esta tarde. É o que avança a Agência Nacional de Notícias Libanesa. O ataque de Israel acontece horas depois da diplomacia iraniana afirmar que qualquer avanço na ocupação de Israel no Líbano seria uma violação do acordo com os Estados Unidos.
8: O Luís Soares vai regressar às 6 da tarde para atualizar as notícias. Já daqui a pouco, o explicador sobre os primeiros 100 dias de seguro em Belém. Boa tarde e boa viagem.
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8: Nos próximos dias podemos contar com aumentos significativos da temperatura. Portugal deverá enfrentar a segunda onda de calor nos próximos dias, a segunda onda de calor no mês. Para amanhã, o IPMA prevê céu pouco nublado, com mais nubosidade no litoral norte e centro até ao fim da manhã. E no interior durante a tarde, e poderão ocorrer aguaceiros e trovoada no interior norte e centro também durante a tarde. Agora vamos ao explicador. Explicador da Rádio Observador, 100 dias de António José Seguro no Palácio de Belém, 100 dias de mandato, é um número redondo, por regra usado para fazer balanços e também perspectivar o futuro. António José Seguro foi eleito à segunda volta, com uma votação recorde de 3 milhões e meio de votos, com um estilo mais discreto que o antecessor e apelos ao diálogo. Seguro diz manter uma boa relação institucional com o governo. É sobre estes primeiros 100 dias de que vamos falar. Eu sou Ricardo Conceição e comigo está a Judite França.
13: E são nossos convidados Duarte Marques, que esteve com Marcos Mendes na primeira volta e depois apoiou o Seguro, e Rui Gomes da Silva, que apoiou André Ventura. Eu começo por si, Rui Gomes da Silva. Que balanço faz agora destes primeiros 100 dias de António José Seguro em Belém?
14: Boa tarde, muito obrigado pelo convite, muito obrigado ao Duarte Marques, um abraço ao Duarte Marques, que estranhamente apoiou um candidato do PSD e acabou por votar num candidato socialista, que era uma coisa que eu julgava impensável até há cento e poucos dias, não é? Até há cento e duzentos... Mas enfim, em relação à expectativa que tinha de António José Seguro, ela não está a defraudar em nada aquilo que eu tinha, a expectativa que eu tinha. António José Seguro foi rigorosamente aquilo que se esperava, uma presidência feita de 100 dias sem nenhuma excitação, sem nenhuma coisa que viesse aos costumes dizer alguma coisa, sem nada nos seus discursos, nas suas posições, que tivesse alguma diferença de tudo aquilo que esperávamos. E tudo aquilo que fez a sua campanha, que foi praticamente com não se mexer, não dizer nada que fosse contrário aos seus interesses, ou seja, levantar ondas, como se dizia em bom português, esperando que a esquerda votasse nele, porque era o único candidato que se identificava com essa esquerda, deixando que houvesse umas primárias à direita e que nessas primárias fossem, percebe-se, fossem ganhas por André Ventura, para que tivesse a votação que teve. Em relação aos discursos, em relação às posições, nada. O que é que foi nestes 100 dias que nos pudesse ter alterado a nossa visão disso? Um veto além das bandeiras. Sejam bem-vindos à realidade as pessoas que à direita votaram em António José Seguro, esperando que ele pudesse, com isso, amenizar os seus posicionamentos de esquerda. E depois o discurso de 10 de junho, que foi um conjunto de uma mão cheia de nada e outra de coisa nenhuma, como costuma dizer.
8: Mas
14: deixa-me dizer uma coisa. Sim. Diga.
8: Já vamos voltar a si, que queremos também ouvir o Duarte Marques aqui neste arranque de conversa. O Duarte Marques, que esteve com Marcos Mendes na primeira volta, acabou por apoiar António José Seguro na segunda volta. tem aqui um fator acrescido de interesse também perceber como é que avalia estes primeiros 100 dias. Eduardo Marques, deixe-me aqui fazer-lhe uma provocação. Está desiludido com António José Seguro?
15: Boa tarde. Eu não resisto a responder ao Rui, lembrando que ele começou a apoiar o Almirante e acabou a apoiar
16: outra
15: o...
16: Outra vez, Eduardo, outra vez.
15: Bom, claro. É que puxou. É sempre bom lembrar estas posições.
16: Eu diria que foi por causa disso. António, se fosse, António, não fosse modesto, diria que era por causa disso que o André Ventura ganhou a segunda volta e não foi o Almirante.
15: Exato. Eu acho que foi.
16: Mas olha, mas em relação a ti,
8: vamos
16: acabou a apoiar o mesmo candidato.
8: Meus senhores, assim ninguém se entende. Vamos, Duarte Marques, por favor.
15: Eu acho que, pessoalmente, em meu nome, e acho que a maioria dos portugueses também, não se sente desiludida com a liberdade que o António José Seguro, aliás, que tem cumprido aquilo que se esperava de um candidato moderado, tentar cada vez, a cada dia, também diferenciar-se um bocado da agitação habitual do Marcelo Rebelo de Sousa, tem feito muita questão de salientar e de o dizer e de referir, até um presidente que não agita as águas, aliás, quem cria um presidente, obviamente que os portugueses não criam um presidente desse, agitar as águas, não, querem um presidente moderado, que saiba dizer que não quando é preciso ou quando acha que deve dizer que não, e ser colaborante com o governo naquilo que é a sua responsabilidade. E, portanto, António José Seguro não está nem a surpreender, nem a desiludir, está a fazer aquilo que todos nós esperávamos quando se candidatou e quando votámos, os outros votaram e não votaram nele. Do meu ponto de vista, é positivo estes primeiros 100 dias. Eu diria que a única nota dissonante, e ela é muito pessoal, foi deste relatório que António José Seguro fez sobre o Cristine. Eu tive o cuidado de o ler, e ao contrário da maioria das pessoas, muitas daquelas críticas que ele faz já existem na lei. A maioria das pessoas desconhece, são as leis que gerem a proteção civil e a atividade. Admite até que alguns membros do governo as desconheçam, mas todas aquelas fragilidades do sistema que António José Seguro, no seu relatório, apontou, são um bocadinho fragilidades de conversa de café. Ou seja, que são a percepção que é tida pelas pessoas, mas quem conhece o sistema e as regras sabe que aquilo está tudo previsto. Por vezes, os dirigentes políticos e públicos é que não seguem o que lá está. Uhum. Causou-me alguma estranheza que o gabinete do Presidente, neste caso, não soubesse distinguir isso daquilo que foi a atuação. Mas, do ponto de vista institucional, nós não assistimos cá fora, quem diz cá fora, quem não é do Governo ou quem não é da Presidência, não consegue perceber se há muita tensão ou não no relacionamento de Tom Bento com Belém, no que diz respeito à aprovação e, sobretudo, à promulgação daquilo que o Governo aprova e a Assembleia da República. Por vezes há negociações, sempre foi assim, mas quem está por fora não sabe, não as vive no momento. Agora, aquilo que é a transparência pública da atuação do Presidente, é que tem sido o Presidente dar-me ideia que é justo, tem sido leal e tem cumprido o seu papel.
13: Uhum. Rui Gomes da Silva, não se espera ou não se deseja que o Presidente seja um fator de estabilidade, de moderação, ou o país pedia um agitador de águas como André Ventura?
16: As mesmas pessoas que se vangloriaram de ter votado a Marcelo Rebelo de Sousa e que andavam a elogiar o mandato de Marcelo Rebelo de Sousa por razões políticas, são as mesmas pessoas, agora, rigorosamente as mesmas pessoas, que vem sublinhar a pacatez, a simplicidade do recato do Presidente António José Seguro. Mas por uma razão muito simples, porque estão sempre de bem consigo e estão sempre de bem com aquilo que acontece, desde que isso não as afete nos seus interesses, nas suas convicções, nos seus comportamentos, etc. Portanto, porque não é possível, reparem uma coisa, eu acho que as pessoas lá em casa querem saber é o que é que António José Seguro fez, e não andar nessa conversa de ser mais isto ou mais aquilo, se o relatório, porque de facto é assim, eu compreendo que quem esteja a apoiar o governo veja no discurso de António José Seguro uma não crítica, mas é evidente que isso não aconteceu. António José Seguro tem como objetivo, como qualquer, eu não estou a acusar António José Seguro, tenho respeito ao pessoal, qual é o primeiro objetivo de qualquer Presidente da República desde o 25 de Abril, no primeiro mandato? Ser reeleito no segundo. E, portanto, António José Seguro vai fazer aquilo mesmo que fez, tanto Ramalho Vianas, Mário Soares, Jorge Sampaio, Cavaco e Marcelo, no primeiro mandato. serem o máximo denominador comum, ou mínimo denominador comum neste caso, para permitir a reeleição. E a partir daí, na segunda volta, na segundo mandato, fará o que entender. E as pessoas à direita vão surpreendendo umas coisas, vão dizendo bem e vão elogiando o mandato do presidente, mas para uma coisa, mas não é possível, sejamos coerentes, nem é possível, em consciência, e andar a elogiar o tempo todo aquilo que foi Marcelo Rebelo de Sousa e agora vir com esta conversa, como veio Eduardo, com todo o respeito, já nos conhecemos há muitos anos, a dizer que acha extraordinário o recato, a sensibilidade a presidente da República.
17: Eu penso que Eduardo Marques estava a dizer o contrário. Duarte Marques.
16: Não, mas eu não é questão.
17: Vamos ouvir Duarte Marques agora, senão é impossível, é impossível. Meus senhores, são ambos por telefone, é impossível compreender o que estão a dizer se falarem um por cima do outro. Vamos ouvir agora Duarte Marques, por favor.
15: Fui a livre de dizer o que quiser, não pode dizer uma coisa que eu não disse. Eu não estou a dizer que é extraordinário, não puder essa palavra. Estou a dizer é que Marcelo José Seguro tenta claramente marcar uma diferença para Marcelo. E é evidente. Aliás, os nossos presidentes da República, de mudança, por exemplo, de Sampaio para Cavaco, de Cavaco para Marcelo, foram sempre personalidades muito diferentes umas das outras na ação. Por um lado, porque são pessoas diferentes. E por outro, porque a própria população também espera, em momentos diferentes, coisas diferentes. A seguir a um presidente muito agitado, como Marcelo, gosto ou não gosto, o povo estava um bocado já cansado daquela forma de estar. Então, o José António José Seguro tenta ser aquilo que é mais, também é mais a profundidade dele, mais moderado, mais governado, a falar menos vezes, a dar menos opinião na praça pública.
13: Mas, Duarte Marques, é demasiado recatado?
15: Não, tem a ser demasiado.
13: Estou a perguntar se é demasiado recatado.
15: Não, eu estou presidente da República, nós estamos agora numa fase mundial de futebol e há uma frase engraçada do nosso treinador que dizia que o filho do José Conceição, um outro jogador, o que agora me
17: o Francisco.
15: O Francisco, que era um espalha-brasas. E numa equipa é preciso um espalha-brasas, outra equipa às vezes é preciso um tipo de segura-bola, e o presidente da República tem o seu estilo, cada um tem o seu, e se calhar um presidente mais agitado, precisamos de um presidente que será mais tranquilo. Não digo que não funcione bem, acho que repetidamente os mesmos estilos prejudicam. Nesta fase em concreto que o país está a atravessar, claro, o recato de António José Seguro é mais útil ao país do que se fosse mais agitado ou se quisesse fazer da presidência um postulado de combate a um governo que não tem uma maioria. E, portanto, o que é que o português vota num presidente da República? Vota de alguém em alguém que seja um garante da estabilidade, não um agitador. Se nós temos um governo e o português privilegia a estabilidade, temos um governo que não tem uma maioria, longe disso, então quero um presidente que promova mais estabilidade. Neste caso, concreto, o José Seguro sabe o mandato que tem, por isso que teve a vitória que teve.
17: Rui Gomes da Silva, a prazo e olhando para o que poderão ser estes 5 anos de mandato de António José Seguro, acha que, ou prevê que o eleitorado português possa virar a agulha daqui a 5 anos e querer alguém que seja mais interventivo?
16: Estamos num mundo completamente diferente daquilo que foi nos últimos anos. Uhum. Estamos num mundo com realidades diferentes, estamos num mundo com agitação internacional, estamos num mundo em que a própria Europa vai ter que se reinventar, em que a NATO vai ter que repensar. Não é um problema dos Estados Unidos, nem do Presidente dos Estados Unidos, não é um problema conjuntural, vai ser um problema essencialmente estrutural. Vamos ter muitas eleições relativas na Europa nesses próximos anos e, portanto, com tudo aquilo que, se os ciclos forem verdadeiros, com todas as mudanças, as alterações, poderemos ter, nesse espaço de 4 anos, por muito que o Presidente da República não queira, poderemos ter 2 ou 3 eleições legislativas, ao contrário daquilo que vamos andando a dizer, e, portanto, acho que é prematuro estar a dizer o que é que os portugueses querem. Agora, o que eu acho é que tem, o António José Seguro disse ao que vinha, de facto, e não foge naquilo que puder, naquilo que não inviabilizar a sua reeleição, não vai fugir da sua matriz de esquerda. E, portanto, as pessoas que tinham uma matriz como Presidente da República, que apoiaram, por exemplo, como o Eduardo apoiou o Dr. Marcos Mendes, ou que apoiaram o Almirante, ou que até apoiaram o Coutinho de Figueiredo, e que depois correram na última volta, na segunda volta, a apoiar e a apelar ao voto em António José Seguro, por razões conjunturais, por razões que tenham, porque privilegiam interesses em vez de princípios, porque privilegiam vinganças e ódios em vez de valores, porque privilegiam outras coisas desse estilo, terão que viver com um Presidente da República que não tem nada a ver com os espaços políticos onde vêm. E, portanto...
17: E vão arrepender-se?
16: Não sei se vão arrepender ou se, possivelmente, que há tanta gente que votou em tantos Presidentes da República que se arrependeu, portanto, não sei o que é que vão arrepender. O que eu acho é que as pessoas têm que perceber que isto é um Presidente à esquerda. E o veto das bandeiras, com tudo aquilo que foi, invocando ou dizendo que a lei era genérica, invocando também esse, na própria veto, na própria fundamentação do veto, o veto invocando também questões genéricas e valores e princípios genéricos, até princípios abstratos, para defender esse veto, é um sinal daquilo que temos. Agora, os portugueses votaram, como vocês fizeram na introdução da peça, votaram com deram maior número de votos ao Presidente António José Seguro. Pronto, agora, é uma realidade, não é uma ideia. Agora, é evidente, não me venham dourar a pílula dizendo que aqueles relatórios sobre as tempestades, sobre as Cristinas, etc., etc., foram relatórios, ainda vamos acabar por ouvir, que foram relatórios elogiosos para o Governo. E relatórios que estava lá, que estava tudo na lei, que havia tudo essas coisas. Por amor de Deus, podemos pintar o céu, como diria aquela canção, podemos pintar o céu de azul, mas já alguém teve essa ideia antes, portanto não vale a pena estar na minha vida agora.
17: O elevador da glória dos Rádio Macau.
16: Não é? Exatamente, que é uma grande música, exatamente, mas já houve alguém que teve ideia igual, portanto.
15: Ricardo, eu acho...
16: E agora, não me venham é obrigado a morder o anzol.
17: Sim, Duarte.
16: A mesma letra,
17: Duarte,
16: não é?
17: Marques.
16: Não, estou a citá-la de fora,
15: Em primeiro lugar, acho que o Rui não professor nada da conversa do relatório. O objetivo da conversa do relatório era revelar que houve, ao contrário do que parece ser habitual e a regra, houve leviandade e falta de conhecimento numa decisão ou numa posição do Presidente da República. Relativamente ao resto, dizer só o seguinte, bem, não vou fazer futurologia, porque ainda é muito cedo, mas houve muita gente que apoiou o Coutinho de Figueiredo, Marcos Mendes, etc., e Almirante. Votou seguro, não foi por uma questão ideológica.
16: Não, foi por uma questão de luta dentro do mesmo espaço.
15: O Rui falou várias vezes de interesse, etc. Não, foi uma questão de decência, foi uma questão de higiene política, foi uma questão de bom senso. As pessoas que votaram em seguro e que não são de esquerda, votaram por uma questão de decência, de higiene.
16: Olha, em relação à decência, pode ter sentido 8, 10,
15: Não, mas votaram em seguro.
16: A diferença é 3 vezes mais para quem tem decência, não venha agora com isso.
15: Por uma questão de decência, de higiene política e de bom senso, ok? Um abraço.
13: O PSD votou o decreto sobre as bandeiras em edifícios públicos ao lado do Chega. Não é um problema, Duarte Marques, estar ao lado de Ventura e não do Presidente da República?
15: Não faço ideia, não sigo hoje em dia, não sigo as votações da Assembleia. O PSD tem que ter o bom senso de estar ao lado de Ventura quando as ideias deles são boas e estar ao lado do PS quando as ideias deles são boas, mas sobretudo ter a capacidade ter o próprio PSD a apresentar propostas e soluções e liderar a agenda política e reformas. Portanto, muitas vezes tem que fazer acordos com o Bloco de Esquerda, ou com o PCP, ou com o Chega, ou com o Partido Socialista, ou com a IEL, tê-lo lá que fazer quando eles tiverem razão. Portanto, assim, a vida que nós estamos hoje em dia na política é cada vez menos ideológica e deve estar mais preocupada com as pessoas e menos preocupada com aquilo que os outros dizem. Se o governo se concentrar e o PSD em reformar o país, e encontrar no Chega um parceiro para algumas reformas importantes, que vão muito além da história das bandeiras, há coisas muito mais importantes, se calhar para acordar com o Chega, isso sim é um caminho que deve fazer, seja com o Chega, seja com o Partido Socialista, são os maiores partidos na oposição, e com os quais terá que se entender pontualmente. Agora, isso só faz sentido, só é possível, se houver bom senso de ambas as partes.
17: Duarte.
15: Estou tendo a ver com a eleição presidencial.
17: Duarte Marques e Rui Gomes da Silva, é sempre bom poder recebê-los aqui na Rádio Observador para estes debates vivos. E já agora deixa-me fazer uma correção. A canção é o Anzol e não o Elevador da Glória. Mas
18: o Anzol, também parecia.
17: Exatamente, tinha razão.
18: Não estava aqui nada. É por isso que eu disse que já mordei o Anzol.
17: Exato. Foi que fez o clique. Muito obrigado, Rui Gomes da Silva e Duarte Marques, por terem estado neste explicador. Em que avaliámos os primeiros 100 dias de António José Seguro em Belém. E hoje, às 8 da noite, temos mais um jogo do Mundial, um França-Senegal, a estreia das duas equipas na prova. Judito, fomos à mala das cassetes, e aqui fomos mesmo à mala das cassetes, à procura de um clássico, de um cantor senegalês, e o mais famoso é, obviamente, Youssou N'Dour, que acho que te lembras desta, que com Nina Cherry protagonizou este clássico, Seven Seconds.

0: foi mesmo um sucesso daqueles.
1: Foi um sucesso. Isto não parava de tocar.
0: E o Sundur, que era um cantor senegalês mais famoso, já do lado francês. Aqui recordámos um clássico de um senegalês, agora vamos para uma canção nova que está no top das tendências, por exemplo, do TikTok. É uma canção de Mauvais Joe e chama-se Maladie.

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0: Rádio Observador, são 5h58 em Portugal Continental e na Madeira, menos uma hora nos Açores. Esta é a tarde política da Rádio Observador, nesta hora das 6, depois do jornal E o Vencedor É, com Judite França, o Alexandre Borges e o Anselmo Crespo. E Judite, qual é o menu?
1: Ora, hoje vamos falar sobre o Código Laboral e o encontro de André Ventura com Luís Montenegro, ainda de José Luís Carneiro, que decidiu chamar Mário Centeno, ex-ministros e investigadores, para construir uma estratégia alternativa àquilo que Carneiro chama de contra-reforma laboral de Montenegro. E dos líderes parlamentares da direita que afinal vão à bola, de borla.
0: Sempre a política e a bola junta. O E o Vencedor É, depois do Jornal das 6. Luís Soares, o que é que nos traz às 6?
2: Precisamente, os partidos e a bola, além dos partidos da esquerda, André Ventura anunciou também que não aceita o convite da Federação Portuguesa de Futebol para ir ver o jogo de Portugal aos Estados Unidos, mas o líder do Chega justifica com a situação económica vivida em Portugal. Mais à frente, vamos também ficar a saber quem é que os chineses apoiam, precisamente, neste Mundial de Futebol.
0: E quanto ao estado do tempo, vem aí mais uma onda de calor, será a segunda no mês, neste mês de junho, é algo raro. As temperaturas máximas vão subir nos próximos dias e na próxima semana os termómetros podem registar valores na casa dos 40 graus ou até mesmo acima dos 40 graus. Para amanhã, o IPMA prevê céu pouco nublado, com mais nebulosidade no litoral norte e centro até ao final da manhã, e aguaceiros e trovoada no interior norte e centro durante a tarde. Rapidamente vamos às máximas: Porto 24, Braga 33, Viseu 30, Aveiro e Coimbra 29, Leiria 27, Santarém amanhã deve chegar aos 34 de máxima, Lisboa 33, Setúbal 32 e Faro também 32. Eu sou o Ricardo Conceição e esta é a Tarde Política da Rádio Observador. Jornal das 6, com o jornalista Luís Soares. A Polícia Judiciária levou hoje a cabo novas buscas relacionadas com a fuga de 5 reclusos da prisão de Val dos Judeus. Uma pessoa foi detida e 25 outras foram constituídas arguídas.
2: Uma notícia de há instantes, o balanço da Operação Sapatada, conduzida pela Unidade Nacional de Contra-Terrorismo da Polícia Judiciária, teve como objetivo recolher novos elementos de prova e a consolidação também de prova já reunida sobre na fuga de 5 reclusos da prisão de Val dos Judeus. Ao todo, foram realizadas 7 buscas domiciliárias na área da Grande Lisboa. Em comunicado, a Polícia Judiciária explica também que o cidadão detido é um português de 43 anos, sobre o qual recaem fortes indícios da prática de crimes de tirada de presos e de detenção de arma proibida. Além desta detenção, ainda registro da apreensão de 2 automóveis e de 2 armas de fogo automáticas, bem como de munições, equipamentos eletrónicos e de comunicação de uso militar e também de cerca de 32.500 euros em numerário.
0: Noutro ponto da atualidade, o líder do Chega, André Ventura, também não vai aos Estados Unidos para ver o jogo de Portugal. Recusa o convite da Federação Portuguesa de Futebol devido à situação económica vivida em Portugal.
2: Em causa o convite da Federação aos líderes partidários e parlamentares para assistirem ao jogo de estreia da seleção portuguesa, como o convite é dirigido aos cargos e não aos deputados a título individual, isso evita a autorização do Presidente do Parlamento e também o limite de 150 euros em despesas. Ora, numa publicação esta tarde nas redes sociais, André Ventura escreve que agradece o convite, mas que não pode aceitar viajar para os Estados Unidos para assistir a jogos de futebol neste momento que o país atravessa. Antes, a esquerda e os deputados únicos também já tinham feito saber que rejeitam o convite da Federação. A maioria alega razões de agenda em resposta ao Observador. No PS, José Luís Carneiro diz não ter disponibilidade para assistir ao vivo aos encontros da fase de grupos. Agradece o amável convite de Pedro Proença, mas vai apoiar a seleção em espaços coletivos. Já o líder parlamentar Eurico Brilhante Dias também não tem disponibilidade de agenda, mas sublinha que há diferenças entre convites feitos pela Federação ou empresas privadas e vai por isso pedir à Comissão Parlamentar de Transparência que se pronuncie sobre estes convites. O PAN já tinha dito que não ia marcar presença, agora juntam-se também o LIVRE, o PCP e os Juntos pelo Povo, que vão recusar o convite.
0: Esta hora ainda decorre em São Bento a reunião entre o Primeiro-Ministro e o líder do Chega sobre o pacote laboral. Luís Montenegro diz que tudo vai fazer para tentar a aprovação das alterações no Parlamento.
2: O Chega impõe como condição para dar luz verde à proposta de lei do Governo permitir o acesso à reforma aos 105 anos ou com 40 anos de descontos. André Ventura disse ontem que o Chega aceita que a descida seja feita de forma gradual até ao final da legislatura e quer mesmo assinar um compromisso por escrito com o Primeiro-Ministro. É algo que estará a ser debatido esta hora no Palácio de São Bento, há cerca de hora e meia. Luís Montenegro disse esta tarde que não se compromete com a proposta do Chega, mas reafirma que tudo vai fazer para garantir que o diploma do Governo recebe luz verde do Parlamento.
3: Eu vou fazer tudo aquilo que compete ao Governo fazer para que o Parlamento não frustre este caminho de afirmação da economia portuguesa e de um desempenho que não deve ser travado. Aqueles que ambicionam mais, que querem chegar ao dobro daquilo que nós hoje somos capazes de crescer, que querem transformar esse crescimento em riqueza que depois dá oportunidades, dá melhores serviços públicos, dá melhores empregos às pessoas, devem esforçar-se e é isso que eu vou fazer.
2: Garantia de Luís Montenegro, ainda antes do encontro com André Ventura, que decorre já cerca de hora e meia no Palácio de São Bento.
0: Ainda antes desta reunião com o Chega, o PSD ainda acredita que o PS pode vir a jogo nesta questão da discussão da reforma laboral.
2: A deputada e vice-presidente da bancada do PSD, Isaura Moraes, apela à responsabilidade do Partido Socialista no debate da reforma laboral, marcado para quinta-feira no Parlamento. Em entrevista ao Observador, Isaura Moraes acredita na maturidade do Chega para negociar, mas também diz que o PS terá responsabilidades na hora da discussão.
4: Partido Socialista, partido responsável e com as responsabilidades que teve e que tem no país, mas que teve no governo de Portugal nos últimos anos, eu acredito que ainda poderá considerar e que poderá apresentar as suas propostas para as podermos discutir e para poder aperfeiçoar e melhorar esta proposta de lei.
2: Isaura Moraes, entrevistada esta tarde no sofá do Parlamento, a deputada do PSD rejeita as críticas de falta de ambição do governo, feitas até por Pedro Passos Coelho. Diz também que Luís Montenegro aplica as reformas que a atual geometria parlamentar lhe permite.
0: E o PCP vai apresentar 5 propostas para acelerar a resposta nos territórios atingidos pelas tempestades no início deste ano. E, entretanto, os comunistas também têm já há uma data para debater no Parlamento a regionalização.
2: Vai ser a 24 de junho, dia escolhido pelo PCP para essa discussão. Anúncio feito no final no encerramento das jornadas parlamentares do PCP. Paulo Raimundo afirma que as tempestades que assolaram o centro do país vieram reforçar a necessidade de retomar um debate sério sobre a regionalização.
5: O drama das intempéries e a falta de articulação e rapidez na resposta expuseram ainda uma das causas do nosso atraso estrutural, que é a falta de regiões administrativas. Todos lamentaram o excessivo centralismo da administração pública e a falta de apoio e desenvolvimento regional, que penalizam duramente as regiões do interior do país. Todos fizeram discursos sentidos contra o agravamento das assimetrias regionais e o despovoamento do interior. Foram muitos, aqueles que reconheceram a falta de regiões administrativas no continente e a resposta que podia ter sido dada a partir dessa realidade. É tempo de voltar a falar de forma séria e de forma responsável sobre a regionalização.
2: Declarações do líder do PCP no encerramento das jornadas parlamentares do partido na Marinha Grande. Entre as propostas do PCP está a criação de equipas para acelerar a análise de candidaturas em atraso, o reforço de meios para a limpeza dos terrenos ou a proteção do património cultural afetado pelas tempestades.
0: E há outras notícias a marcar a tarde desta terça-feira, 16 de junho.
2: Está em fase de rescaldo o incêndio que consumiu um bar na praia do Dragão Vermelho, na costa de Caparica, em Almada. O alerta para a ocorrência foi dado por volta das 4h10 da tarde. Não há notícia de outros prejuízos, além dos registados no bar onde decorreu o incêndio. As causas para o fogo ainda estão a ser investigadas pela Polícia Judiciária. A oficial, Ruben Amorim, é o novo treinador do AC Milan. Anúncio feito pelo clube italiano através de uma publicação nas redes sociais. Ruben Amorim estava sem clube desde janeiro, quando foi demitido do Manchester United. Assinou um contrato de válido até junho de 2028, com mais um ano de opção. Vai assumir os comandos do AC Milan depois do Mundial de Futebol. Precisamente sobre o Mundial, a seleção portuguesa treinou, com Ruben Dias a treinar à parte ainda, continua em dúvida para a estreia da seleção portuguesa amanhã. Portugal fez o último treino antes de viajar de Miami para Houston, onde vai defrontar amanhã a República Democrática do Congo, às 18h. Ruben Dias continua assim a fazer treino específico à parte e está em dúvida para o jogo de amanhã. Ainda hoje, Roberto Martínez e um jogador vão fazer a habitual antevisão do jogo de amanhã. Será já pela madrugada, hora portuguesa, mas hoje há mais 4 jogos. O primeiro às 20h, o jogo entre França e Senegal, a contar para o grupo I. Quem não se qualificou para o Mundial deste ano foi a seleção chinesa, mas os chineses já decidiram quem vão apoiar neste Mundial.
0: Então quem vai contar com esse apoio?
2: Um árbitro. Um árbitro vai contar com o apoio da
0: também
2: China.
0: Também ninguém se chateia assim. Né?
2: Exatamente. Ele que é conhecido como o mestre dos cartões. Manning é conhecido por exibir cartões com facilidade, já desde 2015, quando num derby de Xangai mostrou qualquer coisa como 9 amarelos e 3 cartões vermelhos.
0: Isso quase que dá para fazer uma piada dizer que ele mostra Manning cartões. Mas é irresistível.
2: Exato. E para além do grande apoio ao árbitro chinês nas redes sociais, já há várias empresas chinesas também que se associaram à participação do árbitro no torneio e o próprio garante à CNN que a equipa de arbitragem chinesa vai dar o máximo para representar a China, ainda que desta forma, no Campeonato do Mundo de Futebol.
0: E Portugal vai jogar em Houston, não é?
2: É verdade.
0: Só espero que os títulos não sejam Houston.
2: We have a problem.
0: Temos um problema. Vamos amanhã às 18h, vamos transmitir, obviamente, o jogo em direto. O Luís Soares vai regressar às 18h30.
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0: E já daqui a pouco temos E o Vencedor É, com a Judite França, o Alexandre Borges e o Anselmo Crespo.
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0: Quanto ao estado do tempo para amanhã, vai continuar o tempo quente. De resto, as temperaturas vão continuar a subir durante os próximos dias. Amanhã, no entanto, podem ocorrer aguaceiros e trovoadas no interior norte e centro durante o período da tarde. Agora, e o vencedor é? 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Também é possível ver o que se passa na rádio e em direto. Hoje, com a Judite França, o Alexandre Borges e o Anselmo Crespo, vamos falar sobre o Código Laboral. Está a decorrer esta hora um novo encontro entre André Ventura e Luís Montenegro. Vamos ver se termina em tempo útil para merecer aqui comentário no Vencedor É. Também faz parte do menu de hoje José Luís Carneiro, que decidiu chamar Mário Centeno, entre outros, 6 ministros, investigadores, para tentar construir uma estratégia alternativa à reforma laboral que está a ser apresentada pelo Governo. Mas vamos começar pela paixão dos políticos pela bola e os convites aos líderes políticos e parlamentares para dar um saltinho aos Estados Unidos e ver a seleção a jogar. Ora, a esquerda já disse que não vai, a direita sim, a convite da Federação. O convite é dirigido ao cargo e não à pessoa para que tudo fique legal. Judite, assim está legal?
1: Não está legal. Não está legal? Acho que não. Vamos começar só pelo início para ter aqui um pouco de contexto, porque para quem não se lembra, em 2016 nós tivemos três secretários de Estado que foram ao Euro, em França, ver a seleção, e a viagem foi, as viagens, os bilhetes, tudo foi pago pela Galp. E na altura foi, rebentou o escândalo, como se costuma dizer.
0: Mentiram-se.
1: E nasceu uma regra. Nasceu a regra do Código de Conduta, que fixa em 150€ o limite das ofertas que um titular de cargo público pode aceitar. Foi uma regra desenhada à medida deste preciso problema, que é políticos a irem à bola, à borla, que é um problema que, do qual padecemos. 10 anos depois, cá estamos outra vez, e agora é a Federação Portuguesa de Futebol a convidar, não é uma empresa, portanto é diferente, mas a convidar os líderes partidários e os líderes da bancada para a estreia de Portugal frente ao Congo. É evidente que um bilhete para o jogo, mais a viagem aos Estados Unidos, ultrapassa largamente os 150€, exatamente. Portanto, pela regra de 2016, nenhum deputado podia aceitar. Só que lá está, é como... Há aqui uma vírgula, não é? E a Federação encontrou a vírgula, que é: o convite não é dirigido ao deputado Hugo Soares, ao deputado Pedro Pinto ou ao deputado Mário Amorim Lopes, é dirigido ao líder da bancada do PSD, ao líder do Chega e ao líder da Iniciativa Liberal. Portanto, é dirigido aos cargos.
0: Aos líderes parlamentares, nesse caso.
1: Que é curioso, porque, a dada altura, está na carta da Federação que o convite é pessoal e intransmissível. Uhum. Pessoal. Não é? E é precisamente por ser pessoal... Que é para o titular do cargo.
11: Não é para o pessoal.
1: Que é institucional.
11: Não é para o pessoal.
1: Não é pessoal, não é? Portanto, o cargo é tão dirigido à pessoa que deixa de ser à pessoa. E passa a ser ao cargo. É uma acrobacia, literalmente, para se conseguir convidar políticos para ir à bola e escapar à fiscalização do...

0: Guiar Branco estará em Houston a ver o jogo.
1: Mas, quer dizer, mas
0: a representação institucional.
1: O líder da bancada do PSD não estar num debate quinzenal que vai ser tão importante porque temos reforma laboral
0: mas
1: e prestação
0: estar,
1: social
0: não?
1: Única, vai estar. Depois há aqueles que disseram que não, o PS recusou, o PAN recusou, o LIVRE recusou, o PCP também recusou, o Juntos pelo Povo também. O mais eloquente de todos foi Fabián Figueiredo, digo eu, porque agradeceu o convite.
0: Mas o Bloco diz que não recebeu o convite.
1: Não, mas depois, entretanto, deve ter encontrado aquilo no spam. Devia estar no spam, no lixo. E, portanto, que fosse dado a uma pessoa que merecesse, ou seja, um bombeiro da Proteção Civil, ou uma pessoa atingida pelas cheias ou pelas tempestades. Eu não sei se Fabián Figueiredo se inspirou nesta história, mas a Presidente do México recebeu o bilhete, o primeiro bilhete, o bilhete número 1 do seu próprio Mundial, a oferta da FIFA para o jogo inaugural, e Cláudia Sheinbaum ofereceu a uma jovem que ganhou um concurso e foi ver o jogo. Cláudia Sheinbaum foi ver o jogo à rua, num ecrã gigante. E questionada porque é que não foi ao estádio, respondeu: um bilhete no Azteca custa 120 mil pesos. Quem é que pode pagar isso? Não, nós não precisamos de andar aí a confraternizar, dizendo para as pessoas que foram ver os jogos. Os altos dignatários que foram ver os jogos. Eu não me importo que os políticos vão à bola e também não me importo que vão à borla se for a Federação a pagar. Quer dizer, o dinheiro da Federação, em grande parte, também advém do dinheiro que é posto no IPDJ, portanto, também é dinheiro do Estado. Mas, enfim, mas não me importo. Só me importo é que façam isto com estas engenharias do convite ao cargo. E acho que devia haver aqui uma forma disto ser transparente e honesto. Alexandre. Queremos ir ver a bola.
0: Alexandre.
2: Sim,
0: a bola é irresistível.
3: A bola é irresistível e em Portugal ocupa de facto um lugar de um lugar de exceção que depois, no fim, acho que faz mal a tudo. Ou seja, nós podíamos ser a Alemanha, que é muito forte no futebol e é muito forte no resto. Nós normalmente
0: não sei se
3: deslumbramos.
0: Alemães não vão, não, também não sei. Não, isto não
3: sei,
0: é caso
3: mas
0: único,
3: que, não é? Mas que pudessem ir. Agora, não os vejo a fazer o espetáculo que nós fazemos. Não sei se alguma vez Angela Merkel fez uma flash interview, como chegámos a ver o Presidente da República em Portugal a fazer depois de um jogo da seleção, passar naquele stand das flash interviews e a comentar a partida. Se tivemos secretários de Estado em protesto, em comissões, como também estava a recordar aqui em 2010 também, que não se... houve uma bancada, pelo menos, que recusou adiar aquela sessão de uma comissão parlamentar, e então o secretário de Estado, na altura da Juventude e Desporto, em cima, foi em protesto, e os outros deputados, em protesto, porque estavam na comissão obrigados, porque não tinham adiado, se àquela hora estava a dar a seleção na televisão, né? Era para ir à África do Sul. E tipicamente o discurso, a mistura das coisas, os discursos dos Ronaldos, a colagem que de facto o país faz já de há alguns anos para cá. Tivemos primeiros-ministros em funções a aceitarem integrar comissões de honra de candidatos à presidência de clubes, candidatos esses que já agora eram já à época investigados pela justiça e eram, não é? E na altura eram já suspeitos de poderem e viriam mais tarde a ser constituídos arguidos. Suspeitos de ilegalidades viriam mais tarde a ser constituídos arguidos. Isso aconteceu com António Costa, aconteceu com Fernando Medina, Luís Montenegro faz o discurso dos Ronaldos, estas coisas todas. Em que a gente se deslumbra e se compraz, aparentemente, no contentamento de que temos aqui uma maravilha qualquer em mãos ou de que isso serve para salvar o que quer que seja, que é uma coisa, de facto, um bocado terceiro-mundista. E nessa confusão e nesse estado de exceção que se dá, de facto, ao futebol, é que depois fica este terreno movediço em que é difícil separar as águas. Em 2016, esses três secretários de Estado, que acabaram por se demitir, três secretários de Estado de uma vez que se demitiram, e se bem me lembro foram as primeiras baixas nesse governo de António Costa, porque o governo tinha tomado posse para aí no final de 2015, isto é, meio ano depois. Acabaram por ter, em alguns, enfim, dá-se ainda por cima o estranho, a trágica coincidência de dois deles terem falecido muito jovens, mas portanto esse foi quase o epitáfio às suas carreiras políticas, no caso de João Vasconcelos e de Fernando Rocha Andrade.

0: que se demitiram com pedidos de demissão, por exemplo, do CDS, com o PSD a pedir que se averiguasse a questão, com pressões do PCP, com estas coisas. Na altura era porque eram governantes e porque era um patrocinador. Portanto, era um patrocinador da seleção. Mas lá está, temos os dois lados. Se convidares o cargo e não a pessoa, se for a federação e não um patrocinador da federação a fazê-lo, já está tudo bem. Sendo que uma coisa é uma viagem a Paris e outra coisa é uma viagem aos Estados Unidos. Não é pelo dinheiro envolvido, lá está. Não é pelo dinheiro envolvido, apesar de ser mais. É claro que é uma coisa insignificante. Mas é as pessoas, os representantes políticos, aceitarem fazer este jogo e depois, no outro momento, estarem preparados para considerar isto uma coisa gravíssima. Uhum. Isso é que é confuso. E desculpa se me permite, só para terminar, Ricardo, que é, neste caso em concreto, ao longo do dia de hoje, ainda por cima assistimos à exibição da demagogia, porque houve um bocadinho de dois discursos ou duas respostas. Ao início do dia, o PS estava a avaliar. O PCP não quis comentar. O Bloco não tinha recebido nenhum convite. Quem é que me falta aqui?
1: Só o PAN é que disse logo que não ia.
0: Só o PAN é que disse logo que não ia. Justiça lhes seja feita, é verdade. E o Chega ia. Pelo menos Pedro Pinto ia. O convite foi feito ao líder da bancada parlamentar e ao líder do partido, não é? Portanto, o Chega tinha dito que sim. A IEL também me faz uma certa impressão. Porque é que a IEL aceita estas coisas? A IEL que tem o discurso, em princípio, de não, se, lá está, não andar a reboco do Estado em coisa nenhuma. Porque é que aceita uma boleia para ir ver um jogo ao Texas? Pronto. Mas só o PAN realmente é que disse logo que não. Ao fim de umas horas, é para isto também que servem os média e a opinião pública. Espera lá que afinal o PCP, que não comentava, de repente já comenta, não
2: Pera
0: vamos.
2: Espera lá que isto está a dar barulho.
0: É isto, o PS já avaliou, rapidamente de repente avaliou e percebeu que estavam cheios de trabalho que não dava, agradeciam imenso, não dava. O LIVRE também não. O Bloco aproveita para um festival de demagogia que de facto é não podemos, agradecemos imenso, deem isto a um bombeiro ou a uma pessoa afetada pelas tempestades. E agora, claro, quem é que não pode ficar atrás no jogo da demagogia? André Ventura, que também, agora ao fim da tarde, também já compreendeu que, pera, não, eu com o país a atravessar esta situação económica, não posso ir para os Estados Unidos. Em princípio, ele não irá nas próximas décadas a lado nenhum, porque a situação económica não tem sido muito mais famosa do que isso.
2: Anselmo, e há algum ganho, a pergunta não tem ironia, há algum ganho político em ver um titular de um cargo político no futebol e o futebol ganha alguma coisa por ter lá o Presidente da Assembleia da República, o Presidente da República ou o Primeiro-Ministro?
1: Não, mas há um ganho político em dizer que não se vai. E esse é o ponto para mim. Eu vou aqui um bocadinho contra a corrente dos meus colegas de painel hoje. Eu não vejo nenhum problema. Nenhum problema. Via e critiquei na altura, quando se tratava de uma empresa privada, governantes a irem a convite de uma empresa privada, em alguns casos em que eles tinham alguma tutela até sobre essa empresa, e nós sabemos para que é que servem estes networkings futebolísticos. Nós sabemos para que é que eles servem. No caso da Federação, eu confesso, eu não vejo nenhum problema. Se é pago pela Federação, enfim, é verdade que a Federação tem uma componente de dinheiro público, mas eu também não acho que seja pelo valor. E para mim a grande crítica que eu faço é de facto a hipocrisia dos que andaram à espera durante a manhã para ver como é que, para onde é que estava o vento, para depois decidirem o que é que faziam. Entre os que andaram à procura na caixa de e-mail, como o Bloco de Esquerda, o PS que estava a pensar...
3: O Bloco pode não ter sido convidado, imagina que...
1: Mas se não foi, fez figura ridícula agora. Exato,
3: não, é? Depois, entretanto, alguém disse na federação, epá, não convidamos o Bloco.
1: Se calhar pode ter sido, e mandaram lá de Houston, mandaram um e-mail. Pronto, eu acho extraordinária a hipocrisia, que é, das duas uma, ou quem foi convidado acha que não há problema nenhum e aceita, ou não aceita porque não pode ir, e isso é uma justificação legítima, uma questão de agenda, não pode ir, mas iria e assumiria que iria se tivesse agenda para ir, ou bem que acham que um titular de um cargo político, seja ele líder da bancada parlamentar, seja outro cargo político qualquer, entende que não deve aceitar este tipo de convites e explica porque é que acha que não deve aceitar este tipo de convites. O que eu não consigo entender é qual é a explicação para não aceitar. Eu tenho uma opinião sobre empresas, sobre um convite da Federação Portuguesa de Futebol. Eu não tenho. E a tua pergunta é muito interessante, porque visto ao contrário, de facto tem uma vantagem enorme, porque repara, primeiro fica-se bem na fotografia em dizer que não se vai. E em segundo lugar, ainda dá para fazer alguma demagogia e populismo, como dizia o Alexandre no meio disto, que foi o que Fabián Figueiredo não resistiu à tentação. Olha, está aqui uma oportunidade para eu, como é que eu me vou distinguir aqui dos meus camaradas de Parlamento? Vou sugerir que ofereçam isto a uma vítima da tempestade Christine. Pronto, porque não há uma vítima dos incêndios do ano passado? Porque é que... É só porque está mais recente, é aqui, mais próximo, dá para capitalizar aqui um bocadinho politicamente. Acho uma hipocrisia, acho uma estupidez, acho também de um...
2: Mas tu traças uma diferença entre a seleção e os clubes? Ou vai
1: traço.
2: Traço
1: uma diferença... Eu acho que há uma diferença grande entre a seleção e os clubes. Uma coisa é um clube português ir à final da Liga dos Campeões. Até dou de barato que o clube convide as figuras das principais figuras do Estado para ir à final. Agora, nós sabemos que não é isso que acontece. Quer dizer, ainda para mais, claro, um jornalista não é exatamente o mesmo que um titulado de cargo político. O que não falta aí é jornalistas que já aceitaram, que passam a vida a aceitar convites, ou pedir convites para ir a jogos de futebol.
3: Ou concertos.
1: Ou concertos. Portanto, vamos lá ver uma coisa. Eu mais uma vez, um jornalista tem outro tipo de deveres e de obrigações, ainda que, em muitos casos, as incompatibilidades também possam existir. Mas o ponto aqui não é esse. É a Federação, é a Seleção Nacional, é um Mundial de Clubes. Eu não vejo... vou pôr de outra maneira. Eu não embirro com o tema. Não embirro. Pronto. Diz assim, acho que é uma coisa muito importante. Não, acho que não é uma coisa assim tão importante, ainda que não deixe de registar que os nossos principais titulares de cargos políticos não tenham sequer, vou dizer, a coragem para assumir as opiniões deles. Porque se o PS se acha que o partido não deve aceitar, que o líder da bancada ou o secretário-geral não deve aceitar, não fica a ponderar. Desculpa lá, isso é só um absurdo. Claro. E claro, a Federação olhou para a lei e tentou perceber como é que fazia o convite sem chocar de frente com a lei, como é óbvio. Mas eu não vejo propriamente um tema nisso e não vejo que isto seja um problema nacional.
2: Vamos às notas. Anselmo, queres começar tu? Queres dar uma nota?
1: Eu vou dar a Fabián Figueiredo.
2: Já que estavas com a bola.
1: Vou dar a Fabián Figueiredo e vou-lhe dar um 3. Que espero que seja um 3-0 da seleção portuguesa.
2: Pensar que lhes dá uma nota artística a Fabián.
1: Dou-lhe um 3 pela demagogia.
2: Exato. Alexandre.
0: Eu dou, lá está, só comentando isto, que é percebendo perfeitamente o que o Anselmo está a dizer. Acho é que há um lado reflexo do mesmo lado, que é, ok, não se convida a pessoa, convida-se o cargo. Não é o patrocinador da federação que convida, é a federação que convida, estás a dizer? Mas percebendo o que estás a dizer, que não é uma coisa chocante, mas depois como é que pode ter uma consequência, enfim, tão grave num momento, e que é demissão de secretários de Estado e noutro não. Portanto, ou seja...
1: Mas porque nunca eram empresas privadas e neste caso não era. Não?
0: Mas a federação, no fundo, tem dinheiro para fazer estas coisas por causa dos patrocinadores privados.
1: Está bem, mas Alexandre, certo, de acordo, é a seleção, certo? É a federação.
0: Sim. É um organismo de utilidade
1: pública. Tu
0: não achas
1: normal que a seleção nacional queira convidar os mais... Quer dizer, no fundo, o líder da bancada parlamentar ou o secretário, ou o líder de um partido está a representar o país, de alguma forma, não é? Tem funções de representação.
0: O país está lá representado.
1: O que eu estou a dizer é, o que é que eu acho que é o racional que está por trás do convite.
0: Eu entendo. Não é uma coisa de uma
1: gravidade. Tu não estás a convidar o secretário-geral do PS ou o líder da bancada do PSD porque a seguir, em princípio, a federação lhe quer pedir um favor qualquer. Diz assim, mas calha mal. Não, calha bem, como não, é evidente.
0: Repara,
1: não é? Calha sempre bem.
0: É para o mesmo networking que falava.
1: Sim, como é evidente também, mas em princípio eu acho que a federação não tem interesses privados, percebes? Não tem interesses particulares. O bem da federação, eu quero acreditar que é o bem do país, mas se calhar estou a ser ingênuo.
0: Acho que estás, porque a federação tem patrocinadores, não é? O SNS não tem patrocinadores ou qualquer coisa, não é? É um organismo de utilidade.
1: Mas tu achas que ir um político ao Mundial vai. Os patrocinadores, sei que o Continente, a Galp, que esses patrocinadores vão capitalizar isso?
0: Acho que é para o mesmo
1: está
0: networking.
1: Lá um líder político.
0: Acho que é para o mesmo networking de que falávamos com o Estado de Estado, não é? Mas entendendo que não é uma coisa muito grande. Há nota aqui, que eu acho que é o dar a volta, que é, temos jeito para dar a volta. Temos um problema, olha, contorna-se.
1: Não, isso somos ótimos,
0: assim,
1: não
0: é? É um 7, que é um número caro à seleção.
2: É um remate em arco.
3: Eu exatamente, é a mesma nota que eu dou, um 6, é esta artimanha. Ah,
0: eu dei o 7, que é caro à seleção. Tu deste o 6, é o médio volante.
3: Porque é uma artimanha que se dá uma volta à lei e isso encanita-me um bocado.
2: Ok, os nossos especialistas na basculação acabaram de rematar e dar as notas. Já voltamos para a segunda parte do Event Story.
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2: São 6h31, quase 6h32. Isto hoje atrasou-se, Luís. Vamos às últimas.
9: Vamos rapidamente com novos desenvolvimentos na fuga de Vale dos Judeus. A Polícia Judiciária deteve um suspeito de colaborar com a fuga dos 5 reclusos. A Polícia Judiciária levou hoje a cabo novas buscas relacionadas com este caso, que resultaram numa pessoa detida e também em 25 arguídos. A balanço desta operação conduzida pela Unidade Nacional de Contraterrorismo, ao todo foram efetuadas 7 buscas domiciliárias na área da Grande Lisboa. Em comunicado, a PJ explica que o cidadão detido é português, de 43 anos, sobre o qual recaem fortes indícios da prática de crimes de tirada de presos e também de detenção de arma proibida. Já terminou a reunião entre o primeiro-ministro e o líder do Chega sobre as leis laborais, que durou cerca de hora e meia. O Chega impõe como condição para dar luz verde à proposta de lei do governo permitir o acesso à reforma aos 150 anos ou com 40 anos de descontos, e quer mesmo um compromisso escrito com o primeiro-ministro nesse sentido. Luís Montenegro garante que tudo fará para que nesta lei seja aprovada no Parlamento. André Ventura, que também não vai aos Estados Unidos ver o jogo de Portugal. A esquerda e os deputados únicos já tinham rejeitado esses convites da Federação Portuguesa de Futebol para assistir ao jogo. A maioria alega razões de agenda. Em resposta ao Observador, já André Ventura justifica a decisão com a situação atual do país. É oficial, Ruben Amorim é o novo treinador do AC Milan, anúncio feito pelo clube italiano nas redes sociais. Ruben Amorim assinou o contrato válido até junho de 2028, com mais um ano de opção.
2: O Luís Soares vai regressar às 7, já daqui a pouco, a segunda parte de E o Vencedor É. Ainda vamos falar sobre uma contrarreforma.

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8: Boa viagem, bom regresso a casa. Quanto ao estado do tempo para amanhã, céu pouco nublado, mas estão previstos aguaceiros e trovoada para o interior norte e centro durante a tarde, e vêm aí mais dias de muito, muito calor. Agora, eu vencerei. Segunda parte de E o Vencedor É, na Rádio Observador e também em vídeo no YouTube. Judite França, Alexandre Borges e Anselmo Crespo são a equipa titular. Agora já entramos em modo futebolês, porque já faltam menos de 24 horas para o Portugal República Democrática do Congo.
9: Estás-te a fazer o bilhete?
8: Estou. Eu estou a pensar, se me convidassem, não podia ir, porque tenho que fazer a emissão amanhã.
9: E por causa da situação do país?
8: Também, sim, também, sobretudo também. Pela situação do país. Eu não recusaria.
10: Espero que convidassem pelo cargo e não a ti. Pelo convidassem cargo. O moderador do E o Vencedor É da
8: tarde. Claro, claro. Olha, por acaso nunca tinha pensado nesse cargo. Mas sou titular desse cargo, sim, exatamente. Moderador vencedor é @gmail.com. Tenho que desligar o spam. Vamos agora olhar para José Luís Carneiro, que decidiu chamar Mário Centeno e outros pontas de lança, são muito fortes, as ministros e investigadores para constituir uma estratégia alternativa, uma espécie de, não sei se lhe podemos chamar, contra-reforma laboral para o Código Laboral. Já vem tarde, Anselmo Crespo.
9: Eu diria que, tendo em conta a situação do país, mais vale tarde do que nunca. Mas tu chamaste de ponta de lança a Mário Centeno. Eu olhei para a equipa e pareceu uma equipa das velhas glórias do Partido Socialista.
8: Veteranos, legends.
9: Com algumas novidades, naturalmente, para não ser totalmente injusto, mas o grosso não tem propriamente enfim, grande novidade. Mas Eu decidi, e isto não, atenção, não significa que estas pessoas não sejam válidas e não tenham de facto alguma coisa a acrescentar, mas o facto da escolha ter sido esta, ou das escolhas terem sido estas e não terem sido outras, eu acho que ajuda a explicar um bocadinho depois o próprio do documento, ou pelo menos a definição dos objetivos que José Luís Carneiro tem para isto. E aquele que é o objetivo principal, eu diria que é praticamente impossível discordar dele. O objetivo principal é aumentar o rendimento dos portugueses, de forma a convergir com a média salarial europeia. Aliás, depois, mais à frente, José Luís Carneiro até tem como objetivo pôr o salário médio acima da média europeia. A questão está no como, e José Luís Carneiro, ou o PS, neste documento também tenta explicar o como. E quando nós entramos no como, como diz o povo, aí é que a porca torce o rabo. Porque o como é, através de uma transformação estrutural da economia geradora de incorporação de mais valor acrescentado, mais inovação, mais sofisticação tecnológica, mais produtividade na estrutura produtiva nacional que permita crescer mais e melhor. Ora, aí está. Como é que nunca ninguém se lembrou disto antes? Depois o documento vai tentando ir a vários pontos e atenção, eu, mais uma vez para ser justo, isto é o enunciar de um conjunto de objetivos genéricos que em princípio esta equipa agora depois vai concretizar na prática. E eu andei à procura e eu li isto mesmo com o máximo de profundidade possível que se pode ler um PowerPoint, e andei à procura de fatores diferenciadores, ou seja, de coisas que não qualquer um de nós, português, patriota, não defenda para a economia portuguesa e para o mercado de trabalho, porque há coisas que de facto são comuns. Depois a questão é que caminhos é que cada partido tem para lá chegar. E andei à procura, sobretudo da parte fiscal, porque na parte laboral, basicamente o que está neste documento é a agenda do trabalho digno. Não há, nem vale não há a pena modestas. Perdermos grande tempo, não é? Que é uma contra-reforma, como chama José Luís Carneiro, que este governo está a fazer. José Luís Carneiro quer responder com uma outra contra-reforma, que é voltar à reforma anterior, e portanto andamos nisto, parecemos um hamster numa roda. Mas chegando à parte fiscal, que me parece que é crítica, sobretudo para chegar ao tal objetivo de colocar os salários, sobretudo o salário médio, a crescer e na média europeia, ou se possível até acima da média europeia, a conclusão é a seguinte: passando a ficar uma política fiscal que assegura a redução da carga fiscal, e eu pensei, vai no bom sentido, a utilização do IRC como instrumento estratégico de fortalecimento das empresas, ou seja, exatamente a estratégia de IRC que o PS teve até agora, que não é descer a taxa para todas, é descer a taxa cirurgicamente para as áreas ou para os territórios em que o Partido Socialista entende que se deve atrair investimento, mas não se deixa o IRC para toda a gente. E na parte do IRS, usá-lo como instrumento de fixação de talento jovem e coesão territorial. Ou seja, exatamente a mesma coisa. IRS jovem e IRS provavelmente mais baixo para territórios de baixa densidade. Eu fiquei a olhar para isto e pensei, então, mas se era para isto, podíamos ter ido buscar o PowerPoint de António Costa. Que era exatamente igual.
11: E foi isso que foi feito.
9: Foi isto que foi feito. Se é este o grande, se este grupo de pessoas vai trabalhar nestes propósitos, em princípio, se formos buscar as políticas de António Costa, está lá tudo. Porque é exatamente a mesma coisa.
12: Hoje de manhã entrevistámos aqui Mário Centeno no Explicador da Manhã, nas minhas 360, foi confrontado com a história da contrarreforma. Ele ficou, eu diria, um pouco incomodado com a ideia de contrarreforma e, no fundo, disse, bom, mas umas reuniões, vamos... E, no fundo, a ideia que fica é isso, é mais umas reuniões, não é?
9: Pronto, mas, a princípio, eu estou à espera. Mário Centeno fez parte daquele grupo de 10, salvo erro, economistas que António Costa apresentou para fazer o programa do Partido Socialista quando António Costa ocupou pela primeira vez o cargo de secretário-geral do Partido Socialista. E, aliás, desse grupo de economistas, vários foram depois para o governo, outros foram para deputados a seguir, outros saíram chateados com o Partido, ou desiludidos com o Partido Socialista, mas, enfim, mas isso faz parte. O meu ponto é, se a grande prioridade do PS é voltarmos a 2022, então eu acho que estamos conversados. Eu estava sinceramente à espera de mais, e mais não é pôr aqui um ponto sobre inteligência artificial, porque se nós hoje em dia estivermos a discutir pedras da calçada, também temos que pôr lá um ponto sobre inteligência artificial, porque a inteligência artificial dá para tudo. Não, quer dizer, convinha, e eu espero mesmo, e vou dar esse benefício da dúvida, que isto seja para já o programa da Miss Mundo, socialista, mas da Miss Mundo, e que a seguir, quando este grupo se reunir, olhe para aquilo que correu bem, olhe também para aquilo que correu mal, e houve muita coisa que correu mal, porque senão não estávamos a discutir em 2026 exatamente a mesma coisa que estávamos a discutir em 2016, falta de produtividade, salários baixos, etc, etc, etc.
11: E em 2006.
9: Portanto, olhe para aquilo que não correu bem e consigam apresentar, de facto, uma alternativa, não apenas uma alternativa ao governo da AD, mas uma alternativa àquilo que foi a política do Partido Socialista e que não nos tirou do sítio onde estamos.
10: Sim, enfim, diria-se, em cima disto, a minha conclusão é a mesma, isto é, se for um ponto de partida, que seja esse ponto de partida só, e depois, porque senão, enfim, era fácil, é isso, então é só fazer, pronto, ok, uma economia capaz de gerar mais valias e em setores diferenciados e isso, não é? Portanto, ok, é isto, é ligar e avançar. Mas é verdade, enfim, quer dizer, dizendo o óbvio, é verdade que o caminho, claro, tem que ser esse, e também é verdade que esse caminho está muito ausente da reforma laboral proposta pelo governo. A contrarreforma, curiosamente, a expressão que estás a usar, Ricardo, é aquilo que o PS tem usado para chamar à reforma do governo, não é? Uhum. Portanto, isto é uma, não sei, contra-contra-reforma, contra-reforma sombra, qualquer coisa deste género. Há aqui algumas pessoas, percebendo perfeitamente o que o Anselmo disse, não é? Há aqui muitos das velhas glórias, de facto. Há aqui nomes interessantes neste grupo de pessoas, Carlos Tavares, ex-CEO da Stella Atlantis, não é? E havendo gente das empresas, particularmente de mega empresas, com esse conhecimento internacional, parece-me importante tê-los nestas conversas, justamente para não serem os do costume. Há um conjunto de catedráticos ligados a alguns dos setores envolvidos, incluindo o da inteligência artificial, que de facto faltava, por exemplo, à proposta de reforma do governo, e que depois foi acrescentado nos últimos, nesta que chegou ao Parlamento e de que já vamos falar a seguir, mas um bocadinho à última da hora. Enfim, e há dois ou três nomes interessantes do PS conhecidos, mas Manuel Caldeira Cabral, Pedro Siza Vieira, acho que são nomes interessantes para esta discussão. Agora, sim, mas quer dizer, enfim, dentro do que o PS não foi capaz de fazer antes e de algumas discussões a que tem faltado, isto não me parece mal. A ideia de esta reforma que está não vai acontecer, vamos discutir outra, não acho mal jogado pelo PS. Mas enfim, é óbvio que tem que ser mais do que o discurso da Miss Montes.
12: Entretanto, terminou a reunião entre André Ventura e Luís Montenegro. André Ventura está a esta hora, 6h45, a falar no Espaço Perdidos, no Parlamento. Disse já que não há possibilidade de acordo e o Chega não desiste da exigência de baixar a idade da reforma. Judite, regressamos ainda ao plano de Carneiro.
11: Vou ser rápida só para dizer que estes diagnósticos têm 20 anos e que são exatamente os diagnósticos que o PS tinha em mãos durante o tempo todo que esteve no governo e que teve uma maioria para os pôr em prática e aparentemente não conseguiu pôr. E, portanto, o homem que hoje diz que faltam números ao governo foi ministro das Finanças. E, quer dizer, eu acho que quem hoje fala em valorizar salários foi ministro das Finanças depois dele, que foi Fernando Medina, que também está neste grupo. Eu acho que convocar Mário Centeno ou Fernando Medina para criticar a falta de estratégia económica de um país é mais ou menos como chamar o arquiteto da casa e dizer, olha, estão ali infiltrações. Porque quem as pôde resolver esteve no governo até há menos de 2 anos e meio, não é?
9: A não ser que seja para fazer uma autocrítica.
11: Pois, pode ser um ato de contrição. Eu acho que é tarde discutir agora uma coisa que já devia ter sido apresentada pelo PS como uma alternativa àquilo que estava a ser feito. Acho que o PS devia apresentar essa alternativa, acho que tem a obrigação de o fazer e acho que tem massa crítica para o fazer e, portanto, já o devia ter feito e acho que isto vem tarde. E, portanto, eu acho que aquilo é uma lista de intenções e uma lista de presenças e pensar o país depois de 3 anos ter perdido.
12: Não se afirma como uma alternativa, não é?
11: Acho que não. Acho que é rodeado das mesmas pessoas que já lá estiveram. Não está rodeado de pessoas diferentes. Está num auditório na nova SBE, rodeado dessas pessoas, 3 anos depois, ou 2 anos e meio depois de ter perdido o poder. E portanto, eu acho que isso é curto.
12: E queres dar uma nota?
11: Quero dar uma nota. Vou dar a José Luís Carneiro um 11.
12: E tu, Alexandre?
10: Pensei que ias dar pior. É que eu ia dar menos do que tu, com a parte qualitativa parecendo melhor, mas não, eu completo no 11, na esperança de que dê
9: mas
10: mais.
9: Mas eu ajudo, eu dou um 9.
10: Boa, assim, ainda, na média?
9: Que ainda é um 9 com o benefício da dúvida de Pronto. Ver o que é que vai sair daqui deste grupo.
12: Nós não ouvimos o que disse André Ventura, que está ainda a falar a esta hora no Parlamento, mas fica essa notícia de que não há acordo entre o Governo e o Chega, neste caso entre Luís Montenegro e André Ventura, que estiveram reunidos esta tarde para discutir a questão do Código Laboral, que na próxima quinta-feira vai ser discutido no Parlamento e, quiçá, votado na Generalidade na sexta-feira. Isto, entretanto, não baixar à especialidade sem votação. Anselmo, em 30
9: muito
12: segundos...
9: Muito rápido, só para dizer que longas horas têm dois dias. Daqui até quinta-feira ainda vamos assistir a muita coisa. Eu nunca mais me esquecerei da discussão do Orçamento de Estado para 2025, uhum. A quantidade de reuniões, saiu pelas traseiras, saiu pela frente, uhum. Fez declarações, deu entrevistas, foi, andou para a frente, andou para trás, ameaçou, pronto, e depois acabou por chumbar. A conclusão pode ser o chumbo na mesma, mas eu acho que daqui até quinta-feira...
12: É sempre aquele caso para citar o povo na sua infinita sabedoria, até o lavar dos cestos. É vindima. Amanhã e o vencedor é, e o de manhã, pela Fresca, depois das 8h30, Luís Rosa junta-se ao José Manuel Fernandes, ao Paulo Ferreira e ao Bruno Vieira Amaral para dar notas aos temas e protagonistas do dia. Agora está na hora do Ideias Feitas.

0: Ideias Feitas na Rádio Observador com Alberto Gonçalves. Olá, Alberto.
1: Olá, Ricardo. Boa tarde.
0: E hoje queres falar sobre o autarca que pagou, ou terá pago, alegadamente pagou, 2.200 euros por um discurso. Deixa-me perguntar-te, fazias mais barato, Alberto?
1: Eu ia dizer justamente isso, mas para o final de Ideias Feitas.
0: Então antecipei-me.
1: E oferecer-me por 2.100 euros. Era capaz de escrever um discurso muito comovente sobre o 25 de Abril, com aqueles clichés todos que envolvem esses discursos, não é? Faria pelo menos 100 euros mais barato.
0: Mas já podes ir a concurso assim.
1: Exatamente. Pronto, mas isso já está dito. Do que falta dizer... Parece que na Amadora, pelo menos, não sei se isso é geral no país, um discurso sobre 25 de Abril custa, a preços de mercado, exatamente 2.200 euros do erário público, convém acrescentar. E isto envolveu o diretor, como um ex-diretor de comunicação do partido. Eu não percebi se essa pessoa em causa já chegou lá, se ainda é diretor de comunicação, se já não é, ou já foi jornalista também. E terminou com uma visita da Polícia Judiciária que revelou, enfim, agora ficámos a conhecer o caso. Para quem não acompanhou o caso, as notícias nos últimos dias, isto foi revelado até pelo Observador há 3 dias, salvo erro, eu explico que foi o Presidente da Câmara Municipal da Amadora, o socialista Vítor Ferreira, que foi oficialmente constituído arguído na Operação Emergente, que já é ligeiramente famosa, entretanto. O crime sob suspeita é o de prevaricação, porque o senhor autarca decidiu fazer um ajuste direto para contratar alguém que lhe escrevesse as palavras que ele próprio leu nas cerimónias oficiais do passado 25 de Abril. Não é nenhuma coisa inédita no mundo que alguém contrate uma pessoa ou várias pessoas para lhe escrever os discursos. Isso não é exato, não tem nada de especial, nada de novo. O facto disso ter sido feito por ajuste direto e por ajuste direto indevido é que suscitou a atenção, ao que parece, da Polícia Judiciária. E quanto ao escritor fantasma, não é tão sobrenatural quanto isso. O contrato foi para as mãos do tal senhor Duarte Moral, que nós ficamos a conhecer um bocadinho melhor, não é que fosse totalmente desconhecido, mas por causa da tal Operação Emergente. Esse senhor Duarte Moral, que foi jornalista, foi assessor político de longa data ligado ao PS, mas desde que foi detido e depois foi libertado sob termo de identidade e residência. A direção do PS e os jornalistas que costumam dizer mais ou menos aquilo que a direção do PS lhes diz para dizerem, garantem que ele nunca teve nada a ver com o PS, mas pronto. E é curioso notar, reparei nisto enquanto estava a preparar o Ideias Feitas de hoje, que esta é a segunda vez que as cerimónias do passado 25 de Abril na Amadora, que eu acho que nunca estive na Amadora, nem tenho a certeza, nada contra a Amadora, mas acho que é a segunda vez que aparecem estas cerimónias aqui no Ideias Feitas. A primeira foi há umas semanas, a propósito de uma obra dita de arte, ou de uma representação, a meu ver, medonha, mas quem sou eu para apreciar arte, da cabeça do Dr. Mário Soares, que foi encomendada a um artista, e que artista, chamado Vilis. A cabeça do Dr. Soares também, tal como o texto sobre o 25 de Abril, o discurso, também foi adjudicada por ajuste direto, e no caso, não por 2.200 euros, por 246 mil euros. Repito, 246 mil euros. Isto só não foi ilegal, isto não chamou a atenção da Judiciária, porque a lei permite estes arranjinhos quando se trata de obras de arte, embora não fique, a lei não deixe muito claro quem define o que é arte e o que não é. Eu, que sei escrever razoavelmente, mas não consigo mandar fazer, eu próprio, muito menos, cabeças de políticos em betão. Eu acho injusta esta diferença na lei, e sobretudo parece-me excessiva a diferença de preço entre um discurso e uma escultura. Embora me tivesse fartado de procurar, não consegui encontrar o discurso, confesso, sobre o 25 de Abril, para poder avaliar os respectivos méritos. Pode ser fantástico, uma coisa ali ao nível do Gettysburg, do Lincoln e tal, ou pode ser uma miséria, é o mais provável. Mas, lá está, não consegui encontrar. Agora, acho muito improvável que o discurso esteja artisticamente abaixo da tal cabeça do Dr. Mário Soares. Não é que eu tenha... Mesmo que o discurso não seja grande coisa, eu não tenho, de facto, grandes expectativas sobre esse discurso, e se calhar nunca vou tirar a prova, mas acho que parece-me humano e fisicamente possível que o discurso possa ser mais atroz que a escultura. E a escultura vai aqui cheia de aspas, porque, além de tudo, o discurso é muito menos incómodo, já que ele foi lido uma vez, o texto não foi, que eu encontrasse, não foi partilhado nem sequer no site da Câmara da Amadora, enquanto a desgraçada da escultura pesa 7 toneladas, tem 5 metros de comprimento e foi despejada num parque público local, de modo a traumatizar os transeuntes que inadvertidamente se cruzam com aquilo, não é? E, no entanto, é o autor do discurso que esteve detido e que agora é arguído, em parte por causa, não foi só por isto, mas em parte foi por causa de uns míseros 2.200 euros. O autor da escultura, que embolsou 240 e tal mil, anda à solta. E o primeiro merece manchetes acusatórias nos mídias, coitado do homem, está para aí a ser difamado, o tal senhor Duarte Moral, e o segundo, o tal artista Vilis, recebe elogios pela criatividade, e não estão a falar, estes elogios não se referem à criatividade, que é inegável, que o homem tem em sacar dinheiro dos cofres públicos para a conta bancária dele. O triste é que todo este episódio revela, desde logo, diversos falhanços. O falhanço do sistema educativo, que despreza a língua portuguesa em prol de umas pessegadas em cimento, o falhanço do sistema judicial, que investiga e castiga as pessoas erradas, e o falhanço do sistema político, que leva os eleitores a votar em criaturas, em exemplares, como o senhor Presidente da Câmara da Amadora. E era aqui, nesta parte final que eu tinha preparado, tinha aqui deixado um tópico para poder oferecer os meus serviços.
0: Mas eu estraguei-te o final, não é?
1: Exatamente, estragaste-me ali a punchline, que era oferecer, mas repito, para quem estiver a ouvir, quem não tiver apanhado o início, eu faço discurso sobre 25 de Abril por 2.100 euros, mais IVA e tal, essas coisas todas, e sobre outros feriados, depois podemos discutir o preço.
0: Portanto, mais IVA, não incluís o IVA já no preço, é importante.
1: Eu cobro o IVA, eu costumo cobrar o IVA.
0: Até amanhã, Alberto.
1: Depois é negociável, tudo isto é negociável, como se subentende.
0: Até amanhã,
1: Ricardo, um grande abraço.

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0: Rádio Observador, são 6h58 em Portugal Continental e na Madeira, menos uma hora nos Açores. Boa viagem, bom regresso a casa. Esta é a tarde política da Rádio Observador. Vamos aos títulos do Jornal das Sete com o Luís Soares.
1: Terminou sem acordo a reunião entre André Ventura e Luís Montenegro sobre as leis laborais, mas o líder do Chega admite que as conversas continuam. O governador do Banco de Portugal avisa que o endividamento público continua elevado, mas Álvaro Santos Pereira acredita que a Europa está hoje em melhores condições para enfrentar uma crise financeira. Mais à frente ainda uma banda britânica que está de regresso a Lisboa.
0: Já vamos saber quem é. E depois deste Jornal das Sete vamos ter um novo episódio de E o Resto é História, hoje sobre a história da mocidade e da Legião Portuguesa, que foram criadas há 90 anos, em 1936. Que organizações eram estas? Porquê que foram criadas pelo Estado Novo? Quanto ao estado do tempo, vem aí mais uma onda de calor, será a segunda neste mês de junho, algo raro. As temperaturas máximas vão continuar a subir ao longo dos próximos dias e na próxima semana podem mesmo atingir a casa dos 40 graus. Para já, para amanhã, o IPMA prevê céu pouco nublado, mas, no entanto, a possibilidade de aguaceiros e trovoada no interior norte e centro durante a tarde. Quanto às máximas, vamos passar aqui em revista rapidamente as máximas para amanhã. Porto 24, Braga 33, Viseu 30, Aveiro e Coimbra 29, Leiria 27, Santarém 34, Lisboa 33, Setúbal e Faro 32. Eu sou o Ricardo Conceição e esta é a Tarde Política da Rádio Observador. Jornal das Sete com o Luís Soares. O Governo Chega ainda não tem acordo sobre a reforma laboral. É o resultado de mais hora e meia de reunião entre André Ventura e Luís Montenegro.
1: Ainda assim, as conversas continuam. O líder do Chega, André Ventura, falou aos jornalistas no final do encontro com o Primeiro-Ministro, em São Bento. Não fechou a porta ao entendimento, mas sublinhou que ainda há questões que estão longe de um consenso.
2: Até ao momento, não foi possível chegar a um entendimento sobre estas matérias. Da parte do Chega, ficou de forma mais detalhada e mais pormenorizada a garantia dos pontos, a identificação dos pontos que são para nós necessários do ponto de vista do trabalho e do ponto de vista dos objetivos. Da parte do Governo e da parte do Primeiro-Ministro, ficou claro também as suas posições referentes a alguns destes pontos, onde há convergência e onde não há convergência. É evidente e é compreensível, penso que o país compreende isso, que na questão das reformas continua uma substantiva divergência entre as posições dos partidos.
1: André Ventura, em declarações aos jornalistas, depois da reunião com Luís Montenegro, o líder do Chega diz que a eventual viabilização da proposta de lei do Governo estará dependente de haver um princípio de entendimento que tem que acontecer amanhã. A reforma das leis laborais é debatida no Parlamento na próxima quinta-feira.
0: E o governador do Banco de Portugal garante que a Europa está mais bem preparada para aguentar uma eventual crise financeira do que estava há década e meia. Pede, no entanto, mais reformas para continuar a reduzir a dívida pública, neste caso a dívida pública portuguesa.
1: Álvaro Santos Pereira, que tem alertado que o endividamento público continua demasiado elevado, apesar da boa trajetória, e numa conferência em Lisboa esta tarde, o governador do Banco de Portugal falou em inglês. Álvaro Santos Pereira reconheceu que essa descida está a verificar-se, mas só vai ser eficaz se for acompanhada de reformas.
3: E look at today, Portugal.
4: Quando se olha hoje para Portugal, este ano vamos ter um rácio entre a dívida e o PIB menor do que a Áustria. A dívida caiu a nível dramático e aprendemos a lição da maneira mais difícil. Acho importante que não esqueçamos os erros do passado e continuemos a diminuir a dívida nos próximos anos. Ao mesmo tempo, gostava de voltar às reformas, porque não podemos crescer mais e aumentar os níveis de vida das pessoas sem reformas.
1: E numa altura de incerteza na Bolsa Mundial, com várias guerras a decorrer em simultâneo, Álvaro Santos Pereira garante que nos últimos 15 anos a Europa se preparou para um cenário de uma nova grande crise mundial.
3: Now we much better prepared than we were
4: Estamos muito mais bem preparados do que estávamos há 15 anos? Absolutamente. Em termos do sistema financeiro, temos um sistema, em termos de supervisão, de resolução, de regras, que é muito mais forte. A arquitetura é muito mais forte do que era há 15 anos e acho que a Europa aprovou algumas reformas importantes nessa altura e estamos a colher os frutos.
1: A expectativa de Álvaro Santos Pereira, o governador do Banco de Portugal, que falava numa conferência organizada pelo canal televisivo Now esta tarde em Lisboa.
0: 100 dias depois da tomada de posse de António José Seguro, Duarte Marques e Rui Gomes da Silva fizeram aqui na Rádio Observador um balanço sobre o mandato do Presidente da República.
1: Um balanço positivo. Eles que não apoiaram António José Seguro nas presidenciais, Rui Gomes da Silva esteve ao lado de André Ventura, diz que Seguro foi rigorosamente aquilo que se esperava, aponta a estratégia de continuidade adotada por Seguro na mira de uma reeleição.
5: António José Seguro vai fazer aquilo mesmo que fez antes, Ramalho Vianas, Mário Soares, Jorge Sampaio, Cavaco e Marcelo no primeiro mandato. Terem o máximo denominador comum, o mínimo denominador comum neste caso, para permitir a reeleição. E a partir daí, na segunda volta, na segundo mandato, fará o que entender. E as pessoas à direita vão surpreendendo umas coisas, vão dizendo bem e vão elogiando o mandato do Presidente.
1: O ponto de vista de Rui Gomes da Silva, do outro lado, Duarte Marques, que começou ao lado de Marcos Mendes, mas apoiou Seguro à segunda volta, diz que o Presidente da República não está a desiludir nem a surpreender, mas sim a fazer o que se esperava. Quanto à postura recatada de Seguro, que mereceu algumas críticas, Duarte Marques diz que até pode ser uma mais-valia para o país.
6: Nesta fase em concreto que o país está a atravessar, claro, o recato de António José Seguro é mais útil ao país do que se fosse mais agitado ou se quisesse fazer da presidência um postulado de combate a um governo que não tem uma maioria. E portanto, o que é que o português vota quando vota num presidente da República? Vota de alguém e alguém que seja um garante da estabilidade, não um agitador.
1: Duarte Marques e Rui Gomes da Silva, que estiveram esta tarde no Explicador para fazer um balanço dos primeiros 100 dias de mandato de António José Seguro em Belém.
0: E há outras notícias a marcar a tarde desta terça-feira, 16 de junho.
1: A Polícia Judiciária deteve um suspeito de colaborar com a fuga de 5 reclusos da prisão de Valdos Judeus. Há ainda outras 25 pessoas arguídas neste caso. É o balanço da operação conduzida pela Unidade Nacional de Contraterrorismo. Ao todo foram 7 as buscas domiciliárias realizadas na área da Grande Lisboa. Segundo o comunicado da Judiciária, o cidadão detido é um português de 43 anos, sobre o qual recaem fortes indícios da prática de crimes de tirada de presos e de detenção de arma proibida. As diligências tiveram como objetivo recolha de novos elementos de prova e a consolidação da prova já reunida relacionada com a fuga de 5 reclusos de Valdos Judeus em 2024. Depois de alcançado o acordo entre Estados Unidos e Irão, o ministro português dos Negócios Estrangeiros diz que é importante agora pressionar a Rússia quanto ao conflito com a Ucrânia. No Palácio das Necessidades, em declarações aos jornalistas no final de um encontro com o chefe de diplomacia da Arábia Saudita, Paulo Rangel explica que é importante aumentar a pressão sobre a Rússia, tanto por parte da Europa como por parte dos Estados Unidos. Olhamos agora para o Mundial de Futebol. Dentro de uma hora arranca o jogo entre França e Senegal, de um lado a finalista da última edição em 2022 e campeã mundial em 2018, do outro a seleção finalista da Taça das Nações Africanas. Este jogo de hoje entre França e Senegal acontece em New Jersey, nos Estados Unidos, mas vamos viajar atrás no tempo. O Diogo Varela, é porque o último confronto entre as duas seleções terminou com um resultado surpreendente.
7: E vai ser uma bela viagem, Luís. 24 anos, não é tanto para as novas gerações, mas acredito que tanto tu como o Ricardo estejam recordados porque aconteceu no Mundial 2002, Coreia-Japão, foi mesmo o jogo de abertura em que a França apareceu enquanto campeã europeia e campeã mundial em título. Tinha nomes como Zinedine Zidane, Thierry Henry, Patrick Vieira, mas encontrou Senegal e perdeu por 1-0 com golo de Boba Diop. Na verdade, Luís, até foi o início de uma campanha altamente desastrosa por parte da seleção francesa, talvez uma das mais chocantes das histórias do Mundial, até porque a França chega a esse Mundial 2002 com alguns dos melhores marcadores das principais ligas da Europa. Por exemplo, Thierry Henry era o melhor marcador em Inglaterra, David Rezeguet em Itália, Djibril Cissé em França. Ainda assim, a seleção francesa saiu desse Mundial 2002 sem marcar qualquer golo. Foi verdadeiramente impressionante uma campanha que marcou esse Mundial 2002. Do outro lado, e como tu referiste, Luís, há Senegal, que se auto-intitula como campeão africano. Venceu a final frente a Marrocos, depois houve a tal polémica que a Confederação Africana desqualificou a seleção senegalesa e atribuiu esse título a Marrocos. Agora voltam-se a reencontrar 24 anos depois.
1: O jornalista Diogo Varela com as informações desse histórico entre França e Senegal, as duas seleções que entram em campo daqui a menos de uma hora, jogo a contar para o Grupo I do Mundial de Futebol deste ano. Não sei se, Ricardo, se ainda temos tempo para uma música
0: temos,
1: mais
0: pois.
1: Antiga. Então vamos a isto.
0: Duran Duran.
1: Exatamente. E Lisboa vai poder recordar este e muitos outros êxitos dos Duran Duran no dia 3 de novembro na Mel Arena.
0: Vem cá.
1: Vem cá, exatamente.
0: Já não vinham cá...
1: Há poucos anos, há 4 anos que não vinham cá.
0: Pronto,
1: ainda assim,
0: okay.
1: Pronto. Na altura em que fazia 40 anos da estreia de estreia no país, o Duran Duran vem também pela primeira vez após o lançamento do álbum mais recente, editado em 2023, que inclui temas inéditos, também a reinterpretação de outros mais antigos e covers de músicas de Billie Eilish, Talking Heads e The Specials. Os bilhetes para este concerto do dia 3 de novembro do Duran Duran, na Mel Arena, estão à venda já a partir das 9 da manhã da próxima quinta-feira.
0: Duran Duran, a fechar o jornal das 7, Girls on Film, uma recordação dos anos 80. O Luís Soares vai regressar às

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1: Boa tarde e boa viagem. Já daqui a pouco temos e o resto é história.
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1: E agora, há 90 anos, foram criadas as a Mocidade Portuguesa e a Legião Portuguesa. E porquê? As
0: armas e os barulhos. E o resto é história.
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0: Não.
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2: Olá, seja bem-vindo a mais um episódio de E o Resto é História com Rui Ramos e João Miguel Tavares. Há 90 anos era oficialmente criada a Organização Nacional Mocidade Portuguesa através do Decreto-Lei número 26.611 de 19 de maio de 1936. A Mocidade Portuguesa transformar-se-ia imediatamente numa das mais emblemáticas organizações do Estado Novo e só foi abolida após o 25 de abril de 1974. Todas as crianças entre os 7 e os 14 anos tinham, em teoria, de fazer parte dela e os seus objetivos estavam definidos no primeiro artigo do tal decreto-lei. Estimular o desenvolvimento integral da capacidade física da juventude portuguesa, a formação do seu caráter e a devoção à pátria, no sentimento da ordem, no gosto da disciplina e no culto do dever militar. Enfim, a mocidade portuguesa foi sinónimo de jovens fardados, braço direito estendido em saudação romana, uma prática que viria a ser abandonada em 1945, por razões óbvias, o emblemático hino do Lá Vamos cantando e rindo, e o cinto com a letra S, que supostamente significava servir, mas que toda a gente achava que significava Salazar. Dois ouvintes já nos tinham enviado há algum tempo perguntas sobre a mocidade portuguesa. O Miguel Figueiredo gostava de saber o que era exatamente, quais as suas conotações políticas com o Estado Novo e também se a fivela do cinto, com o S de Salazar, que já vimos que não era de Salazar, teria sido criada por Humberto Delgado. Não sei se o Rui sabe responder a esta. Já o ouvinte Manuel Rocha alarga o âmbito da questão e pergunta tanto sobre a mocidade portuguesa como sobre a legião portuguesa. Ele quer saber que objetivos tinham, para que serviam, quem recrutavam e se eram muito participadas. O Manuel Rocha tem a ideia de que a mocidade portuguesa era mais popular devido à sua vertente desportiva, enquanto a legião portuguesa seria uma milícia. Era mesmo assim, Rui?
3: Sim, a Legião Portuguesa era uma milícia armada para adultos e a Mocidade Portuguesa era uma organização juvenil, mas também paramilitar. Portanto, também tinha um aspecto de milícia. Elas surgiram no mesmo ano, 1936, embora não exatamente no mesmo tempo. Estas duas organizações, e são organizações paramilitares, repito, com uniformes, treino militar... marchas,
2: lindas
3: contacto
2: canções.
3: Com armas, bandeiras, aquelas coisas todas. Estas milícias, estas organizações, são talvez o aspecto do Estado Novo, ao lado da organização corporativa, que mais lembra o regime fascista italiano. Portanto, é interessante ver como é que surgiram, em que contexto surgiram, para perceber melhor o que é que também era o Estado Novo, ou o que é que o Estado Novo... foi tentado a ser em meados da década de 1930 e depois, enfim, foi ajustando aquele aspecto que tinha adquirido
2: aos anos do tempo, quando
3: isso
2: passou a ser problemático, altamente problemático.
3: Sim, ou menos recomendável, ou menos na moda, também, porque há um lado de moda também. Sim. Bem, o primeiro ponto, portanto, estamos em 1936, 3 anos depois da instalação do Estado Novo, com a Constituição de 1933, e 10 anos depois da instauração da ditadura militar em 1926. Portanto, estamos perante organizações que demoraram a surgir na história do regime, portanto, 3 anos depois da instauração no Estado Novo.

0: Primeiro, porque há uma determinação do comando das Forças Armadas em manter o monopólio das armas, o monopólio da Força Armada, digamos assim, e depois também, quando Salazar se torna o líder da situação, sobretudo a partir da sua chegada ou da sua ascensão à chefia do governo em 1932, é muito nítido que Salazar tem alguma desconfiança em relação a movimentos ou organizações que pudessem escapar ao controle do governo, que pudessem criar uma dinâmica própria, autónoma, e com isso escapar ao controle que ele gostava de exercer sobre o Estado e sobre organizações que estivessem na órbita do Estado. E a propósito disso, já aqui falámos uma vez do confronto entre Salazar e o movimento nacional sindicalista, iniciado por Rolão Preto, ele em 1933, Rolão Preto, é o ano também em que Hitler chegou ao poder na Alemanha, Rolão Preto, também com o bigode a Hitler, tenta lançar em Portugal um movimento como aos fascistas italianos e como aos nazis alemães, com camisas de cor, no caso dos nacional-sindicalistas eram azuis, saudações romanas, um chefe carismático, que era o próprio Rolão Preto, e disposição para os combates de rua, confronta várias vezes as oposições de esquerda em distúrbios, em praças e ruas. Ele tem algum apoio de alguns militares que já estão um bocado cansados de Salazar e criam uma coisa mais dinâmica. Mas Salazar vai resistir ao nacional-sindicalismo. Ele vai proibir o movimento nacional-sindicalista em 1934. Estes fascistas portugueses, e estes eram mesmo fascistas, vão acabar na oposição ao salazarismo. Logo em 1935, Rolão Preto está envolvido numa conspiração para derrubar Salazar. E depois, na década de 50, 20 e tal anos depois, ele vai aparecer junto à oposição de esquerda. Por exemplo, na campanha de Humberto Delgado, em 1958, Rolão Preto está ao lado de Humberto Delgado.
1: E o Salazar resistiu ao Rolão Preto por não gostar do Rolão Preto ou por não gostar das ideias do Rolão Preto?
0: Eu acho que ele não gostava do que representava o movimento nacional sindicalista, de um movimento que era autónomo em relação à ditadura salazarista, basicamente. Esse é o principal problema. Depois há um problema também que Salazar tem em relação às ideias de Rolão Preto. Ele acha que o Rolão Preto está a imitar os nazis e os fascistas e que a ditadura portuguesa tem uma doutrina própria, definida por ele, Salazar. Portanto, é estas razões. E depois, claro, também não tinha uma grande consideração por Rolão Preto, que era mútuo. Rolão Preto também não tinha uma grande consideração por ele, e havia aí nitidamente uma rivalidade entre dois chefes da situação. Reparem, Salazar dispensa este tipo de movimentos porque ele tem o apoio das Forças Armadas, através, nomeadamente, até do Presidente da República, o General Carmona, tem o apoio da Igreja, através do Cardeal Patriarca, um amigo pessoal, o Cardeal Sergeiro. E também tem o apoio, nesta altura, de uma parte da direita republicana, dos antigos militantes dos partidos da direita da Primeira República, que tinham aderido em grande número à União Nacional em 1932 e 1933. Portanto, ele não precisava dos fascistas nesta altura, e os fascistas, sobretudo como Rolão Preto, que podiam desafiar o poder de Salazar, que iam exigir mais do que Salazar estava a fazer, que iam pressionar o governo para criar uma dinâmica de mobilização fascista no país, que era uma coisa que Salazar não tinha criado até então e nunca criou, aliás, e não estava nada interessado. E, portanto, ele não estava interessado numa força de pressão nas ruas, com uma presença nas ruas que o fizesse ir neste ou naquele sentido. Isto não quer dizer que Salazar tivesse resistido a todas as ideias, a todas as teorias do fascismo. Ele aceitou a ideia do Estado corporativo. É verdade que também tinha origens, enfim, raízes católicas, não era apenas fascista, mas criou o Subsecretariado de Estado das Corporações em 1933, aliás, que entregou a um jovem que vinha do integralismo lusitano, Pedro Teutónio Pereira, e Teutónio Pereira, quando se tornou membro do governo com responsabilidade pelas corporações, integrou na governação muitos ex-nacionais sindicalistas que não tinham seguido Rolão Preto. Preto, isto é, daqueles que tinham achado demais Rolão Preto ter passado à oposição contra o salazarismo e portanto, mantiveram-se na órbita do regime e depois foram integrados em institutos, organismos deste, de corporativos. Da mesma maneira, por exemplo, para quando houve o desafio nacional sindicalista, o governo, por exemplo, o governo salazarista, promoveu

0: a chamada Ação Escolar Vanguarda, que é uma espécie, às vezes parece um antecedente da Mocidade Portuguesa, quer dizer, também uma organização juvenil, ou neste caso mais até nitidamente estudantil, que para organizar a juventude e dar-lhe uma orientação política. Isso acontece em 1933 e nitidamente o objetivo é disputar o terreno ao nacional-sindicalismo. O nacional-sindicalismo estava a ter um grande sucesso nas escolas superiores, nos liceus, e criou-se os salazaristas criaram esta Ação Escolar Vanguarda para, digamos, rivalizar com o nacional-sindicalismo. Nunca foi um grande sucesso, nunca passou dos 2 mil filiados. E a partir do momento em que o nacional-sindicalismo...
1: Porque esse não era obrigatório, não é?
0: Não. A partir do momento em que o nacional-sindicalismo foi proibido, em 1934, o governo também se desinteressou completamente desta Ação Escolar Vanguarda. Isto é, deixou de se interessar, e aquilo, em 1935, por exemplo, já não tinha qualquer atividade, demonstrando mais uma vez, quer dizer, como Salazar só olhava para isto de um ponto de vista político e do seu controle político. Interessava controlar o espaço público, enfim, que controlava através da ditadura, da censura, das proibições, das limitações da atividade política, mas quando aparecia forças que ele não podia, a quem ele não podia negar ou atribuir, melhor, intenções as intenções que atribuía às oposições de esquerda, enfim, que tentava as limitar desta maneira, criando alternativas e, enfim, até entrar em choque com elas e proibi-las, como aconteceu com o nacional-sindicalismo, de que, repito, já falámos, há aqui um programa sobre o nacional-sindicalismo. Portanto, o que Salazar detestava era a possibilidade destes movimentos de repente desenvolverem uma autonomia que começasse a fazer pressão sobre o governo. Isso era uma coisa que ele absolutamente dispensava, e com razão, porque outras ditaduras conservadoras que existiram na Europa e que tiveram de conviver com regimes, com movimentos fascistas, de tipo fascista, como por exemplo aconteceu na Hungria, na Roménia, que tinham ditaduras conservadoras e depois tinham movimentos fascistas muito fortes, como as Flechas Cruzadas na Hungria ou a Guarda de Ferro na Roménia. O que aconteceu é que essas ditaduras conservadoras, enfim, primeiro tentaram entender-se com esses movimentos fascistas e depois acabaram por chegar a confrontos e proibi-los e persegui-los e entrar em guerra com eles. Portanto, nunca foi, digamos, fácil este convívio entre ditaduras nacionalistas, conservadoras e movimentos que reivindicavam uma natureza nitidamente fascista, de revolucionária. Portanto, quando estamos a falar de fascista, é uma natureza revolucionária, mobilização das massas, uma presença física e armada nas ruas.
1: Mas o que é que acontece nunca, então em 1936 para que Salazar, de certa forma, muda de ideias, embora vá criar uma organização sob o seu controle?
0: Mas o que é que aconteceu? Direto. O que é que aconteceu? Bem, aconteceu em fevereiro de 1936, no princípio do ano, a vitória das esquerdas nas eleições espanholas e a constituição de um governo de esquerda em Espanha, um governo da Frente Popular, e portanto um governo hostil à ditadura portuguesa. E depois aconteceu em julho o começo da Guerra Civil de Espanha. Agora, a vitória da esquerda logo em fevereiro em Espanha deu a ideia que Portugal iria ficar rodeado por um país hostil, e a ditadura salazarista percebeu que lhe convinha reforçar-se com gente combativa, integrada em organizações com uma certa dinâmica armada, uma dinâmica ideológica na rua, e não apenas ter a União Nacional, que era aquilo que tinha, e que era muito uma organização de quadros, gente próxima, antigos políticos dos partidos republicanos, quadros administrativos, cheio de funcionários públicos, portanto uma coisa um bocadinho mais pacífica e mais velha, digamos assim. Portanto, precisava de uma coisa mais, gente mais nova, gente na rua, mobilizada. E, portanto, é neste quadro que a primeira instituição, neste contexto, a primeira instituição a ser criada é a Organização Nacional da Mocidade Portuguesa, e é criada, repare, pelo próprio governo, pelo ministro da Educação, Carneiro Pacheco, em maio de 1936. É verdade que isto já estava previsto. É curioso, porque curioso aqui uma coisa. Os estatutos da União Nacional, em 1932, já tinham previsto uma organização de juventude para serviços patrióticos, militares e navais, típico como a mocidade portuguesa. Mas não tinha sido criada, durante 4 anos não foi criada, e quando é criada, não é criada como uma organização da União Nacional, mas como uma organização do Estado, isto é, do governo, sujeita ao Ministério da Educação Nacional e vinculada, portanto, à preparação militar. Portanto, a mocidade portuguesa, a partir de 1936, ela vai tornar-se obrigatória, mas em contexto escolar. Portanto, o governo, aliás, tem o cuidado de lhe dar uma organização centralizada, presidida por uma comissão nacional nomeada pelo Ministro da Educação, e depois tem atividades paramilitares, de treino militar, que é dirigida por um comandante da milícia, também nomeado pelo governo. Portanto, é uma organização das escolas primárias, liceus, tem vários níveis, os lusitos para os 7 a 10 anos, e depois os infantes, os vanguardistas, os cadetes para os mais velhos. A atividade ocorria aos sábados, com marchas, saudações à bandeira, enfim, festas esportivas, etc. Quando possível, os jovens deviam estar fardados, mas não era obrigatório estar fardado. Mas se tivessem meios, porque era tinham de ser eles próprios, as famílias, a custear a farda. Era uma farda de calças castanhas, camisa verde escura e o tal cinto com um S. Eu não tenho certeza em relação à história do Humberto Delgado, mas penso que é daquilo. Provavelmente criado.
1: Tem ordem de mito urbano,
0: sim,
1: não é?
0: para dar a ideia que o Humberto Delgado, de facto, nos anos 30 é um grande entusiasta nacionalista do salazarismo, e depois torna-se um líder da oposição nos anos 50, 20 anos depois, e portanto contam-se muitas histórias que ele tinha sido isto e aquilo, para além daquilo que ele verdadeiramente, tinha sido. Portanto, eles fazem, a mocidade portuguesa faz acampamentos de verão, atividades desportivas, há muitas publicações.
1: Mas quando tu dizes que o S, achas que era de servir?
0: Ah, era de servir,
1: exatamente, Salazar, um bocadinho, se calhar dava jeito.
0: Era de servir.
1: Para manter a ambiguidade.
0: Havia
1: não.
0: Nitidamente, quer dizer, havia um, claro. Havia um culto de Salazar mesmo. Certo. Quer dizer, havia quem manda, Salazar, quer dizer, havia. E portanto o S era bastante conveniente, porque certo. Ao mesmo tempo servir, ao mesmo tempo Salazar. Em 1937, mas vamos já ficar para a segunda parte.
1: Sim, muito bem. Nós vamos para um pequeno intervalo, até já.
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9: Muito boa tarde. São 7:30. Está com a Rádio Observador. E está na hora de atualizarmos toda a informação com Luís Soares. Boa tarde.
3: Boa tarde, Rita. O Governo e o Chega ainda não chegaram a acordo sobre a reforma laboral. É o resultado de hora e meia de reunião entre André Ventura e Luís Montenegro esta tarde em São Bento. No entanto, as conversas vão continuar. André Ventura falou aos jornalistas, não fecha a porta ao entendimento, mas sublinha que ainda há questões que estão longe do consenso entre as duas partes. O líder do Chega diz que a eventual viabilização da proposta de lei do Governo está dependente de haver um princípio de entendimento que tem que acontecer amanhã. A reforma das leis laborais é debatida no Parlamento na próxima quinta-feira. Já o secretário-geral do PS diz que não recebeu qualquer convite do Primeiro-Ministro para reuniões, nem sobre a reforma laboral, nem sobre a prestação social única. Declarações aos jornalistas esta tarde em Carcavelos. O líder do PS foi questionado sobre se tinha recebido algum convite para ir à residência oficial, mas diz que José Luís Carneiro diz que não recebeu qualquer convite. Depois de alcançado um acordo entre Estados Unidos e Irão, o ministro português dos Negócios Estrangeiros diz que é importante agora pressionar a Rússia quanto ao conflito com a Ucrânia. No Palácio das Necessidades, em declarações aos jornalistas no final de um encontro com o chefe da diplomacia da Arábia Saudita, o Rangel explica que agora é importante aumentar a pressão sobre a Rússia, tanto por parte da Europa como por parte dos Estados Unidos. A Polícia Judiciária deteve um suspeito a colaborar com a fuga de 5 reclusos da prisão de Val dos Judeus, ainda a 25 arguídos neste caso. É o balanço da operação conduzida pela Unidade Nacional de Contraterrorismo. Ao todo foram 7 buscas domiciliárias realizadas na área da Grande Lisboa. Em comunicado, a Polícia Judiciária explica que o cidadão detido é um português de 43 anos, sobre o qual recaem fortes indícios de prática de crimes, de tirada de presos e de detenção de arma proibida. Daqui por meia hora, começa o primeiro jogo do dia do Mundial de Futebol, entre França e Senegal, jogo a contar para o Grupo I, em New Jersey. É um jogo que vamos acompanhar hora a hora, aqui na Rádio Observador.
9: E voltamos com mais notícias no Jornal das 8 da noite, também com Luís Soares. Até já,
3: Luís. Até já.
9: E já a seguir temos a segunda parte de E o Resto é História.

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3: 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Fique com a segunda parte de E o Resto é História.
4: Olá, seja bem-vindo a esta segunda parte de E o Resto é História. Nós estamos a falar da mocidade portuguesa. E tu estavas em 1937, quando acabámos
5: a programar. É, 1937, no ano seguinte, estávamos a falar da mocidade portuguesa ainda para rapazes. E em 1937 é criada a Mocidade Portuguesa Feminina para raparigas. É mais uma vez criada pelo Ministério da Educação Nacional, o ministro Carneiro Pacheco, e fica subordinada, curiosamente, neste caso, fica subordinada a uma outra organização, que é a Obra das Mães para a Educação Nacional. É, é uma organização de senhoras, enfim, de senhoras apoiantes do regime, enfim, e tem como objetivo ajudar a iniciar no apoio ao regime o resto das jovens portuguesas. A primeira comissária nacional da Mocidade Portuguesa Feminina foi a deputada Maria Guardiola, uma das primeiras deputadas portuguesas, porque uma vez que o Estado Novo foi o primeiro regime que deu o direito de voto às mulheres e também permitiu que as mulheres fossem eleitas, embora, enfim, com,
4: não eram
5: no
4: muitas.
5: Caso, o direito de voto com algumas restrições. Esta, a Mocidade Portuguesa Feminina, portanto, é a primeira organização a dar educação física às raparigas e integrá-las em desfiles, o que causou alguma discussão. Julgou-se que estava-se a masculinizar as jovens, quer dizer, de repente, com a atividade de desporto e depois as marchas também,
4: física.
5: Com as marchas também, e que seria talvez até um bocadinho contraditório com a ideia de defesa da família, quer dizer, que devia ser a família o principal centro de educação. Bem, agora estava-se a criar agora estas organizações em que as raparigas se poderiam também ser educadas. O que é que faziam as raparigas na Mocidade Portuguesa? Bem, canto coral, serviços sociais, portanto, em vez da preparação militar, não tinham a parte da preparação militar, faziam serviços sociais, enfim, apoios a isto e àquilo, organizações de apoio social, etc. Portanto, estas mocidades, tanto a Mocidade Portuguesa como a Mocidade Portuguesa Feminina, nunca enquadraram nem de longe toda a juventude portuguesa.
4: Pois, isso é uma coisa que eu queria te perguntar. Não, era obrigatório, não é?
5: Mas era relativamente obrigatório. Só era obrigatório onde era possível, onde existisse, quer dizer, e não existia em todos os sítios. Quer dizer, bem, primeiro temos de pensar que nem todos os jovens estavam no sistema de ensino. É só em 1960 que uma primeira geração de jovens em idade, de crianças, aliás, em idade escolar, entra toda no ensino público. Portanto, todos aqueles que não estavam no ensino, esses aí estavam logo fora da mocidade portuguesa. E depois a mocidade portuguesa não existia em todas as escolas primárias, existia em todos os liceus, mas mais uma vez nem todos os jovens estavam nos liceus.
4: Ao liceu, não é?
5: Ou muito poucos, aliás, chegavam aos liceus e não estavam em toda a escola primária. Portanto, muito provavelmente nunca terão abrangido pouco mais de metade dos jovens portugueses, e isso só nos anos 50 e nos anos 60. Foram sobretudo organizações urbanas, liceais, aí sim, nos liceus era possível que estivessem mais abrangidos. Portanto, se,
4: e cunhas, também havia cunhas para dispensar.
5: E havia cunhas também, as famílias bem relacionadas também conseguiam dispensas, como do serviço militar, para os jovens não se chatearem aos sábados lá com as suas atividades. Bem. Mas quer dizer, mas quem, por exemplo, imagino alguém que estivesse no interior, Trás-os-Montes, da beira interior ou coisa assim, numa escola Castelo Branco, Bragança, numa escola primária aí nesses distritos, muito provavelmente nunca passou pela... não terá passado, ou a probabilidade de ter passado pela universidade portuguesa é mais baixa do que alguém que estivesse num liceu em Coimbra, em Porto ou em Lisboa. Portanto, é uma... não estou a dizer que não tivesse abrangido muita gente e que não tivesse sido relevante para a experiência de ter sido jovem em Portugal nos anos 40, 50 e 60, mas... é muito provável que muito pouca gente tenha tido uniforme e que nem toda a gente tenha alguma vez participado em atividades da mocidade. A Legião, essa era a outra, a Legião Portuguesa. A Legião Portuguesa é uma coisa
4: que também é criada em 1936.
5: Também é criada, mais uma vez, pelo Governo, Conselho de Ministros, 15 de setembro de 1936, mas em condições um bocadinho diferentes. A Legião, a criação da Legião tinha sido exigida umas semanas antes num grande comício de apoio aos nacionalistas espanhóis, que tinha ocorrido na Praça de Torres do Campo Pequeno, em Lisboa, a 28 de agosto. E tinha sido uma organização dos sindicatos nacionais, sobretudo, e também de uma outra organização que existia de apoio à ditadura, que era a Liga de 28 de maio. Portanto, era um comício anticomunista, a Guerra Civil de Espanha tinha começado em julho, tinha-se criado em Portugal aquela ideia de que se o governo republicano vencer, vai haver, o comunismo vai ficar instalado em Espanha, portanto, há um grande alarme a esse respeito, há este grande comício e que se exige uma milícia armada para os portugueses se poderem defender do comunismo, se por acaso os comunistas, isto é, os republicanos, que aqui eles tratam como comunistas, vencerem em Espanha e depois quiserem fazer qualquer coisa em relação a Portugal. Salazar não é um entusiasta desta ideia, portanto ele resiste à ideia, ele acha isto um disparate, quer dizer, inicialmente, quer dizer, não está nada entusiasmado com a ideia de criar esta milícia armada, mas acaba por ceder e é criada, portanto, por decisão do Conselho de Ministros,
4: Mas consegue explicar milícia muito brevemente a diferença entre a mocidade e a Legião?
5: Não, a Legião é para era adultos. Só para adultos. A Legião é para adultos.
4: Tinhas de ter mais de 18 anos, é isso?
5: É, a Legião é para adultos.
4: E voluntária.
5: E voluntária, completamente voluntária. Quer dizer, e portanto fazia parte da Legião quem quisesse fazer-se parte da Legião, mas houve milhares de pessoas que se inscreveram.
4: Mas ficavam armados? Ficavam com armas?
5: Não, esse é o já ponto. Vamos,
4: muito bem.
5: Já vamos
4: então,
5: falar disso. Bem, o que é que o regime tem em 1936? A cidade portuguesa. Depois tem a União Nacional, que tinha sido criada em 1930. Na União Nacional predominam, sobretudo, nesta época, gente que vem dos partidos republicanos conservadores, da direita republicana. Isto é, a gente tinha tido experiência política antes, a oposição aos governos da esquerda republicana, tinha aderido, apoiado a ditadura, tem alguma importância política e agora transita para esta organização, que é uma organização que não é classificada como um partido, é apenas uma organização de apoio ao governo. Uma organização cívica de apoio ao governo. É assim que é apresentado. Tem uma comissão central, desde 1932, Salazar é o presidente.
4: Portanto,
5: uma organização, a União Nacional, muito ligada à administração, a atividades eleitorais, isto é, nas campanhas eleitorais, de apoio aos candidatos do governo. A Legião Portuguesa é uma coisa completamente diferente. Na Legião Portuguesa vão predominar os entusiasmados com o fascismo, verdadeiramente. Aqueles que gostavam de andar de uniforme e praticar com armas. E por isso a relação entre as duas organizações é muito má. Entre a União Nacional e a Legião Portuguesa. É muito má. E a União Nacional sente-se um bocadinho esvaziada pela constituição da Legião Portuguesa. Em 1936 há uma espécie de... A União Nacional entra em decadência, tem menos inscritos. E aqueles que... entusiasticamente apoiam Salazar e o regime, passam a inscrever-se na Legião Portuguesa. Portanto, a Legião Portuguesa parece, em 1936, quase que está a substituir
4: a União Nacional.
5: Portanto, há um grande entusiasmo em relação a, enfim, um entusiasmo dentro daqueles que apoiam o regime, obviamente, em relação à Legião Portuguesa. Há muita gente que se inscreve. Em 1939 tem 53 mil filiados, dos quais 30 mil têm farda e instrução militar. 30 mil fardados e com instrução, e além de um corpo principal, portanto, a Legião tinha depois corpos especiais, como uma brigada naval, uma brigada automóvel, um serviço de informações que passa a apoiar até a polícia política também, a recolher informações que depois passava passava ao Ministério do Interior e depois para a polícia, quer dizer, era assim, portanto, era através do Estado. E Salazar, enfim, tinha resistido inicialmente, depois, digamos, aceita, em 1937, ao aniversário do 28 de maio, e o aniversário de 28 de maio nesse ano está muito focado no desfile da mocidade e da Legião Portuguesa. E Salazar faz uma pequena nota para a imprensa com uma frase curiosa. Ele diz: não pode haver já entre nós lugar nem para os tímidos nem para os céticos. Isto é, estamos em plena Guerra Civil de Espanha, ainda não se sabe como é que a Guerra Civil de Espanha vai acabar, e portanto o governo de repente sente a necessidade de mobilizar à sua volta a opinião nacionalista, isto é, aqueles que são mais anticomunistas e a favor de um Estado autoritário. E, por exemplo, o Manuel Braga da Cruz, que escreveu um grande livro sobre a União Nacional, um estudo importante, publicado, salvo erro, em 1988, ele diz que há, de facto, um esvaziamento da União Nacional a favor da Legião. E a União Nacional deixa de ter muita atividade e a Legião passa a estar mais... A Legião está mais presente. Mas na criação da Legião Portuguesa, Salazar continua a ter cuidados. Quais são os cuidados? Cuidados de limitar o alcance da Legião. Primeiro, a Junta Central da Legião e o Comando Geral da Legião são entregues a oficiais das Forças Armadas e a membros do Governo.
4: Portanto, no topo da hierarquia estava o Exército
5: está e o Governo. Oficiais das Forças Armadas, membros do Governo, exatamente. O primeiro presidente da Junta Central é João Pinto da Costa Leite, que é subsecretário de Estado, aliás, subsecretário de Estado das Finanças, portanto, trabalha com Salazar. E o primeiro comandante-geral é o coronel Namorado Aguiar, que tinha sido um dos oficiais da ditadura militar. Aliás, também na mocidade portuguesa, todo o treino militar é dirigido por oficiais do Exército. Portanto, predomínio das Forças Armadas sobre estas organizações. Mas, estavas a falar das armas, a Legião não tinha armas próprias.
4: Okay.
5: Não tinha armamento próprio. Isto é, quando queria manejar armas, ia aos quartéis receber instrução. E as armas ficavam nos quartéis. Quer dizer, portanto, não tinha, nesta fase, não tem...
4: E isso é uma diferença para outras
5: organizações? É uma diferença para outras organizações armadas. Quando nós pensamos nos equivalentes das... por exemplo, das organizações armadas, das milícias armadas no Estado Nacional Socialista Alemão, elas constituem exércitos paralelos em relação às Forças Armadas, isto é, as SA e as SS. As SS têm um exército, têm divisões blindadas, com tanques, é um exército paralelo, com uma estrutura hierárquica paralela, e durante a Segunda Guerra Mundial as forças SS combatem na frente, quer dizer, como divisões equivalentes às Forças Armadas.
4: As SS alemãs não estavam subordinadas ao exército?
5: Não, as SS alemãs são do Partido Nacional Socialista. São uma hierarquia própria.
4: Acho
5: tem uma hierarquia
4: que nunca contámos
5: própria.
4: Essa história.
5: É, tem uma hierarquia própria.
4: Já temos que ficar um episódio às SS.
5: Durante a Segunda Guerra Mundial, obviamente, estão integradas no comando das frentes militares. Sim. Mas é um comando próprio. Tem o seu comandante, que é o Reichsführer SS Heinrich Himmler, e a partir daí depois tem os seus oficiais, tem escolas de oficiais próprios, etc. Não estamos a Legião não é nada de, não tem nada a ver com isso. Quer dizer, a Legião é uma série de civis que uma parte deles, metade deles tem farda, E quando querem manjar uma pistola ou dar uns tiros, vão ao quartel e têm, certo, lá os oficiais, e além disso são sujeitos aos oficiais das Forças Armadas. Oficiais das Forças Armadas. Mais ainda, durante em 1937 e 38, o governo até se dedica a afastar da Legião Portuguesa alguns mais entusiasmados, quer dizer, quando percebe que há um muito entusiasmado, começa a ser afastado. E depois é curioso, em 1939 acaba a Guerra Civil de Espanha, em abril. E no 28 de maio há outra vez desfiles. E Salazar faz um discurso para a Legião. E faz um discurso com palavras incrivelmente ambíguas. Ele diz assim: ele diz que, bem, há gente que pensa que, há quem suponha, diz ele, que afastado do país o perigo comunista, teria chegado ao fim a vossa missão. Ah. Quer dizer, isto é, a Legião teria já deixado de ter feito. Mas depois ele diz: não, eu não penso nada disso. Mas há quem pense, quer dizer, há quem pense que vocês já não fazem sentido. Quer dizer, a Legião já não faz sentido, já não há guerra civil em Espanha, temos agora o general Franco no poder, com os nacionalistas.
4: E, portanto, tu estás a achar que ele na verdade pensava.
5: Ele já estava a pensar em que, enfim, já não vale a pena esticar mais, quer dizer, já não é preciso.
4: E se não vale a pena esticar, significa quem colheu?
5: Não encolheu logo, não, porque depois há a Segunda Guerra Mundial, e a Segunda Guerra Mundial vai dar outra vez uma dinâmica à Legião, que fica associada à defesa civil do território, portanto não há. Mas reparem, mesmo, eu estive a falar agora da Legião e desta limitação da Legião, mas nós encontramos na mocidade portuguesa a ser limitada também da mesma maneira. O primeiro comissário nacional é Francisco José Nobre Guedes. Ele segue o modelo dos fascistas, das organizações juvenis do fascismo italiano. Portanto, a ideia inicial era concentrar toda a atividade juvenil, em termos destas organizações, na mocidade portuguesa. É essa a ideia do seu comissário nacional. É a ideia também do ministro da Educação Nacional, o Carneiro Pacheco. Mas não é a ideia da Igreja Católica. A Igreja Católica tinha lançado o Corpo Nacional de Escuteiros e o Cardeal Patriarca Gonçalves Cerejeira recusa-se a dissolver o Corpo Nacional de Escutas. Quer dizer, não, vamos manter os escuteiros. Quer dizer, vamos manter organizações juvenis católicas, não vamos dissolver-nos para haver só a mocidade portuguesa. E, portanto, nunca houve só a mocidade portuguesa. Isto é, continua a haver organizações tipo como os escuteiros. E o Cardeal Patriarca não só conseguiu manter o Corpo Nacional de Escutas, como conseguiu impor uma direção religiosa superentendida pela Igreja à mocidade portuguesa. A partir de 1939 é criado o cargo de diretor da formação moral da mocidade portuguesa, que é entregue a um padre, o padre Manuel Rocha, que aliás tinha sido um dos fundadores da Juventude Operária Católica. Portanto, e no caso, por exemplo, da mocidade portuguesa feminina, todos os dirigentes vêm das organizações, certo, católicas. Portanto, a Igreja continua a superentender. Portanto, temos, por um lado, as Forças Armadas e a Igreja a tutelar estas organizações, e o Governo, claro, e a tutelar estas organizações e a conter estas organizações dentro de limites, que são os limites que convém ao Governo e também convém à Igreja, convém às Forças Armadas. Às Forças Armadas também. Quer dizer, isto é sempre limitado, quer dizer, nunca deixam estas coisas ganhar uma vida própria e com um grande entusiasmo. Em 1940, torna-se comissário nacional da mocidade portuguesa Marcelo Caetano, professor da Faculdade de Direito, depois vai ser, era um colaborador de Salazar no Ministério das Finanças, como assessor jurídico, e depois vai ser uma das grandes figuras do Estado Novo. E Marcelo Caetano investe muito na mocidade portuguesa, mas investe na mocidade portuguesa com duas perspectivas que não eram exatamente as iniciais. Primeiro, é na prática ele tenta fazer da mocidade portuguesa outros escuteiros. É isso que ele faz da mocidade portuguesa. Portanto, é o âmbito escolar, portanto, no âmbito escolar, sobretudo nos liceus, a ideia de preparação física, etc. Portanto, é esta, com acampamentos de verão, convívio, etc. Por outro lado, ele tenta fazer da mocidade portuguesa uma espécie de escola onde ele possa ir buscar os futuros, a futura elite política, recortar a futura elite política. E por isso, por exemplo, Marcelo Caetano não gosta da obrigatoriedade da mocidade portuguesa, logo nos anos 40. Ele gostava de torná-la voluntária, precisamente porque quer tornar aquilo uma seleção, uma elite, não uma organização de massas, mas uma escola de quadros Certo. Desde pequenos, apanhar pessoas capazes nos liceus para os formar na ideologia, nas doutrinas do regime e os iniciar, os interessar numa atividade cívica e política e depois criar os futuros quadros. E para isso investe muito, por exemplo, nas escolas especiais de graduados, os chamados graduados da Universidade Portuguesa, que já são os mais velhos, aqueles certo. Que continuam na Universidade Portuguesa depois já daquela idade de serem mais jovens nas escolas.
4: Bom, Rui, nós ainda temos aqui mais algumas coisinhas para dizer sobre a mocidade portuguesa, mas chegamos ao final do tempo para quem está a ouvir em direto em FM. Para essas pessoas, eu despeço-me e até para a semana. Os outros já sabem, podem ouvir mais um pouco desta conversa em podcast. As
1: armas e, os e o resto é história. É

0: Não.
1: Com João Miguel Tavares e Rui Ramos.
2: 7 minutos para as 8 da noite. Está com a Rádio Observador e agora também na companhia de Bruno Mars. I Just Might. Faça uma boa viagem, bom regresso a casa e bom jantar.

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0: São agora 7h58, está com a Rádio Observador. Muito boa noite, eu sou a Rita Camarneiro, consigo nesta noite, ao meu lado Luís Soares nas notícias. Muito boa noite, Luís.
1: Boa noite, Rita.
0: Daqui a pouco temos os títulos do jornal, dizer apenas que depois das notícias há nova edição de Convidado Extra. João Paulo Sacadura conversa com Albino Oliveira Maia, ele é médico psiquiatra e investigador, diretor de neuropsiquiatria da Fundação Champalimaud e professor de psiquiatria e neurociências da Nova Medical School. Vai falar-nos das neuroterapêuticas digitais e dos tratamentos com substâncias psicadélicas. É uma edição a não perder depois das notícias. Por agora, vamos então aos títulos em destaque.
1: Terminou sem acordo a reunião entre André Ventura e Luís Montenegro sobre as leis laborais, mas o líder do Chega admite que as conversas continuam. Neste noticiário, o primeiro jogo do dia do Mundial de Futebol coloca a frente a frente França com Senegal.
0: Quanto ao tempo previsto para amanhã, há a possibilidade de chuva e trovoada em algumas regiões, nomeadamente Bragança, Vila Real, Viseu. São estas as regiões com trovoada e chuva para amanhã. De resto, muito calor. 34 graus de máxima em Braga, 25 no Porto, 22 em Aveiro. Aqui, mais uma vez, Aveiro, a cidade mais fria. Viseu com 31 graus de máxima, 30 para Coimbra, 27 para Leiria. Já Santarém chega aos 34, Lisboa 32, juntamente com Setúbal. E Faro com 31 graus de máxima. As cidades mais quentes e bem quentes são Évora e Beja com 37 graus de máxima. E agora, 8 horas em ponto, vamos às notícias na Rádio Observador. Começa agora o Jornal das 8, edição do jornalista Luís Soares. E Luís, governo e Chega ainda não chegaram a acordo sobre a reforma laboral. É o resultado de hora e meia de reunião entre André Ventura e Luís Montenegro.
1: Mas as conversas continuam. O líder do Chega, André Ventura, falou aos jornalistas no final do encontro com o primeiro-ministro em São Bento. Não fechou a porta ao entendimento, mas sublinhou que ainda há questões que estão longe de um consenso.
2: Até ao momento não foi possível chegar a um entendimento sobre estas matérias. Da parte do Chega, ficou de forma mais detalhada e mais pormenorizada a garantia dos pontos, a identificação dos pontos que são para nós necessários do ponto de vista do trabalho e do ponto de vista dos objetivos. Da parte do Governo e da parte do Primeiro-Ministro, ficou claro também as suas posições referentes a alguns destes pontos, onde há convergência e onde não há convergência. É evidente e é compreensível, penso que o país compreende isso, que na questão das reformas continua uma substantiva divergência entre as posições dos partidos.
1: André Ventura, em declarações aos jornalistas, depois da reunião com Luís Montenegro, o líder do Chega diz que a eventual viabilização da proposta de lei do governo está dependente de haver um princípio de entendimento que tem de acontecer amanhã.
2: Não há aqui possibilidade de nins. Isto não é uma questão de vamos deixar ver como é que corre depois. Há aqui questões de fundo que têm que ser alteradas e que o Chega não pode, em consciência com o que disse e com a vida das pessoas, e com a vida dos trabalhadores e com a vida dos empresários, não pode em consciência permitir ou viabilizar. Tem que haver nas próximas horas, durante o dia de amanhã, até se chegar ao momento do debate sobre este diploma, tem que haver princípios de entendimento. É assim que se faz, as pessoas querem saber isto com transparência.
1: André Ventura, em declarações aos jornalistas, no final da reunião com Luís Montenegro, a reforma das leis laborais é debatida no Parlamento na próxima quinta-feira.
0: E o líder do PS diz não ter recebido qualquer convite do Primeiro-Ministro para uma reunião sobre a reforma laboral ou a prestação social única.
1: À semelhança daquilo que Luís Montenegro fez com o Chega, questionado pelos jornalistas, o secretário-geral do PS foi claro quanto ao eventual convite, não recebeu qualquer convite nem para tratar das questões laborais, nem para tratar da PSU. Em declarações aos jornalistas, em declarações do líder dos socialistas na nova SPE, em Carcavelos, à entrada para um encontro da plataforma Solução para um Futuro Melhor.
0: E depois de alcançado o acordo entre Estados Unidos e Irão, o ministro português dos Negócios Estrangeiros diz que é importante agora pressionar a Rússia quanto ao conflito com a Ucrânia.
1: No Palácio das Necessidades, em declarações aos jornalistas no fim de um encontro com o chefe da diplomacia da Arábia Saudita, Paulo Rangel explica que é importante aumentar a pressão sobre a Rússia, tanto por parte da Europa como por parte dos Estados Unidos.
3: O que é que aqui é importante? É aumentar a pressão sobre a Rússia. A pressão sobre a Rússia tem de ser aumentada designadamente por parte dos países europeus, mantendo aquela que tem sido a sua linha e reforçando, e aí um novo pacote de sanções é importante, estando disponível para poder fazer conversações, nós temos falado sobre isso, mas isso tem de ser, obviamente, segundo certas condições, mas eu julgo que os Estados Unidos também têm aqui um papel importante. E aí, no G7, a presença do Presidente Trump e a capacidade que os restantes líderes do G7 terão para o convencer, justamente a que as autoridades russas possam sentar-se à mesa das negociações.
1: O Ministro dos Negócios Estrangeiros, em declarações aos jornalistas depois da assinatura do quarto acordo com a Arábia Saudita, que vai permitir uma isenção de vistos em deslocações diplomáticas, Paulo Rangel deu também a garantia de que a portuguesa retida no Líbano está de boa saúde e a ser acompanhada pelo governo.
0: E Luís, 100 dias depois da tomada de posse de António José Seguro, Duarte Marques e Rui Gomes da Silva não estão surpreendidos com a atuação do Presidente da República.
1: Eles que não apoiaram Seguro nas presidenciais, Rui Gomes da Silva esteve ao lado de André Ventura, diz que Seguro foi rigorosamente aquilo que se esperava, critica até a estratégia de continuidade na mira de uma reeleição.
4: António José Seguro vai fazer aquilo mesmo que fez Ramalho Vianas, Mário Soares, Jorge Sampaio, Cavaco e Marcelo no primeiro mandato serem o máximo denominador comum, ou mínimo denominador comum neste caso, para permitir a reeleição. E a partir daí, na segunda volta, no segundo mandato, fará o que entender. E as pessoas à direita vão surpreendendo umas coisas, vão dizendo bem e vão elogiando o mandato do Presidente.
1: Rui Gomes da Silva, que esteve em debate no Explicador da Tarde Política com Duarte Marques, que começou ao lado de Marcos Mendes, mas apoiou Seguro à segunda volta, diz que o Presidente da República não está a desiludir nem a surpreender, mas sim a fazer o que se esperava.
5: Nesta fase em concreto que o país está a atravessar, claro, o recato de António José Seguro é mais útil ao país do que se fosse mais agitado ou se quisesse fazer da Presidência um postulado de combate a um governo que não tem uma maioria. E, portanto, o que é que o português vota quando vota num Presidente da República? Vota de alguém em alguém que seja um garante da estabilidade, não um agitador.
1: Duarte Marques e Rui Gomes da Silva, que estiveram esta tarde no Explicador da Tarde Política, para fazer um balanço dos primeiros 100 dias de António José Seguro em Belém.
0: E neste jornal vamos agora ao Mundial de Futebol. Já decorre a esta hora o jogo entre França e Senegal.
1: Jogo a contar para o grupo I em New Jersey. Diogo Varela, o jogo começou há instantes, naturalmente ainda está com o marcador em branco.
6: Sim, Luís. No entanto, o Senegal até começou mais atrevido. A seleção africana, orientada por Pape Thiaw, já teve um pontapé de canto, também uma aproximação à baliza de Mike Maignan. A seleção de Didier Deschamps, com várias estrelas em campo, desde logo o capitão, Kylian Mbappé, também Doué, Dembélé, Olise, vários outros craques por aí fora, com muita presença forte neste jogo em New Jersey. Como tu referiste, muito calor também a marcar este jogo, que para já segue com 4 minutos. Estão mais de 26 graus em New Jersey, com uma diferença horária de 5 horas. Lá nesta altura são 3 da tarde, portanto está o sol também a pique neste jogo que arrancou agora com 4 minutos. Também destaque para o árbitro, que é iraniano, Alireza Fagani, é quem está a arbitrar este embate entre França e Senegal, segue com 0-0.
1: O Diogo Varela vai de meia hora trazer-nos aqui informações deste jogo entre França e Senegal.
0: E assim fechamos o Jornal das 8, edição do jornalista Luís Soares, que está de saída. Luís, bom jantar e até amanhã.
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0: E já a seguir temos convidado extra, nova edição.
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0: São agora 8:09, fique com um convidado extra.
12: O que realmente sabemos do nosso cérebro? Que grandes descobertas têm feito a psiquiatria e a neurociência? Será que estão a evoluir com a tecnologia? Um dia um chatbot pode ser terapêutico? Albino Oliveira Maia, médico-psiquiatra e investigador, mestre em saúde pública, graduado em Harvard e presidente eleito da Sociedade Portuguesa de Psiquiatria e Saúde Mental, é professor de psiquiatria e neurociências da Nova Medical School e diretor de neuropsiquiatra da Fundação Champalimau, onde vê doentes e onde faz investigação. Vem-nos falar do cérebro, da saúde mental, das novas neuroterapêuticas digitais e dos tratamentos com substâncias psicadélicas. Olá, Albino, e bem-ajas por ter aceitado este meu convite. Bem-vindo à Rádio Observador.
13: Obrigado, João Paulo. Obrigado pelo convite. É um prazer estar cá.
12: Obrigado. Prazer é todo meu. E é engraçado porque eu costumo sempre perguntar de onde é que veio o teu fascínio pela medicina, mas tu tens os avós, a avó, os avós e os tios e os primos. É uma coisa de família completamente.
13: É um fascínio familiar, sem dúvida. Portanto, eu cresci a ver muita gente a praticar medicina à minha volta e era conversa frequente e regular. Uhum. Os meus pais não são médicos.
12: Pois, engenheiro, o pai, não é?
13: O meu pai
12: tu
13: é engenheiro.
12: Até sonhaste...
13: Está aqui uma certa alternância. Uhum. Portanto, os meus filhos também, nenhum deles pensa em ser médico. Portanto, se calhar só os meus netos, vamos a ver. Mas, portanto, era uma...
12: Um género recessivo da medicina, exato.
13: Era uma certa arte familiar, sem dúvida.
12: Sim.
13: Mas que depois me apaixonou por um meio que não foi bem familiar. Que foi mais científico, na verdade.
12: Ok. E é engraçado porque tu, das pessoas que eu conheço, tens o curso, foste calhar numa área que é a tua cara, é muito giro, tem investigação, tem clínica, tudo o que tu gostas, e o cérebro, tudo o que tu gostas, mas ao mesmo tempo fizeste um percurso nada linear, o que é muito engraçado. Foste para a medicina, aconselhado também por uma professora, porque adorava genética,
13: biologia, exatamente,
12: adorava genética, não era? E depois aprendi ciências e biologia, a professora de biologia que sugeriu medicina. Em medicina é que veio este fascínio pelo cérebro. E veio muito desta neuroanatomia e já neurociência. É curioso, da parte que era mais chata da anatomia, então a gente, todos os estudantes de medicina lutam com isso, tu achaste é o mais fascinante.
13: Fazendo jus à professora de biologia, a professora Maria da Trigueiros, foi a minha professora.
12: Fica aqui esta homenagem, merecida.
13: De biologia na Escola Secundária Garcia de Ota, no Porto.
12: No Porto, exatamente.
13: E eu tinha dúvidas, que eu acho que são dúvidas muito frequentes, e segui um conselho, ainda hoje falamos disto aqui antes de entrarmos, uhum. Que é: gosto de ciência, quero estudar ciência, mas tenho muito boas notas.
12: Sim.
13: E a uma certa altura, mas porquê é que vais, entre muitas aspas, uhum. desperdiçar boas notas, e porquê é que não tentas ir para a medicina?
12: Exato.
13: E eu tinha um bocadinho a ideia, mas vou para a medicina, vou estudar uma série de coisas que não são as coisas que eu quero estudar.
12: Exatamente.
13: Essa professora disse-me: vais poder estudar o que tu quiseres. E se fores para a medicina, também, se mudares de ideias, vais poder usufruir disso. Claro. E acho que foi um bom conselho que ela me deu e que eu segui. A primeira coisa que aconteceu em medicina foi que me apaixonei pela medicina. Portanto, ela tinha razão no sentido de dizer assim: se mudares de ideias, o mundo está à tua frente. E de facto esteve.
12: Uhum.
13: E também muito cedo, me apaixonei muito, não tanto pela neuroanatomia, mas pela beleza da neurologia. Portanto, okay. Da perspectiva de que, através da observação da linguagem, do movimento, do comportamento de uma pessoa, se conseguia ter uma intuição muito precisa sobre aonde é que poderia estar a origem de um determinado problema, que era também classificável como um problema neurológico. E, portanto, o que me agarrou às neurociências foi, em grande medida, a neurologia. Eu, durante muitos anos, achei que ia ser neurologista e depois, pois, à última da hora, tive um outro desvio que me levou para a psiquiatria e que eu acho que me levou para o sítio certo também.
14: E como é que foi esta coisa, esta tua divisão, digamos, entre ser médico e ser cientista, ou os dois? Será que podem coexistir? Por exemplo, tu tens estas bolsas ERC europeias, uhum, muito boas, e provavelmente em Portugal és o único caso que está em pura investigação e, ao mesmo tempo, em prática, segues a prática clínica. Não todas as bolsas, estas bolsas em geral vão para investigadores puros, ou, não é?
13: São muito competitivas.
14: É raro o teu exemplo.
13: E tenho medo de estar a dizer um erro, mas penso que sou o
14: talvez o único
13: em Portugal, e não haverá muitos áreas, outros exemplos, sim, na Europa, de um médico que pratica medicina,
14: que tem prática
13: clínica, que tem financiamento da European Research Council. E isso é mais do que o reflexo das minhas características ou competências, o reflexo de eu ter tido muita sorte no meu trajeto.
14: Sim, de um bom acesso.
13: E estar numa instituição que me protegeu, que promoveu o meu trabalho, que me permitiu fazer, uhum, as coisas que me levaram a isso.
14: E, de facto, desde 2019 estás com exclusividade, porque a Fundação Chabalimou tem essa grande vantagem de ter a parte médica e a parte de investigação, e tu partilhas das duas,
13: sim,
14: não é?
13: Portanto, eu tenho...
14: Portanto, vês doentes lá.
13: Tenho um emprego, muitos chapéus, mas são todos chapéus que uso na mesma instituição.
14: Exatamente. Estão postos à entrada quanto é.
13: Isso.
14: Tem espaço para todos. É muito engraçado. Tu foste pioneiro com um colega teu numa coisa equivalente ao Erasmus, em Ghent, onde estiveste, mas tu tinhas este sonho também de ir lá para fora. Porquê, Albino?
13: Isso foi uma angústia.
14: Não havia respostas cá? Ou...
13: Não, nem tanto. Foi uma angústia muito existencial, que foi na altura em que eu estava a acabar o curso de medicina. O trajeto era um trajeto muito linear, muito, muito bem definido.
14: Com
13: à
14: as
13: nossa
14: aulas,
13: frente.
14: Então,
13: a pessoa conseguia estar a acabar o curso e a perspectivar onde é que ia estar passado 40 ou 50 anos. Pois. E eu via isso à minha volta, via os meus professores que tinham feito o curso naquele edifício e que se estavam a jubilar e que tinham feito ali todo o seu trajeto.
14: Digamos.
13: E isso angustiou-me imenso. Portanto, foi uma angústia só, mais nada, uma angústia. Okay. Existencial, tipo, eu não quero estar daqui
14: óbvio
13: a 40 ou 50 anos a terminar a minha carreira neste sítio onde eu estudei, eu quero ver outras coisas.
14: Este teu PhD, este teu doutoramento foi entre a Universidade de Duke e a Universidade do Porto, foi partilhado com os dois? Fizeste componentes em Duke e outros cá no Porto? Como é que foi?
13: Foi outro momento em que tive uma sorte extraordinária, portanto, em que não é só, foi
14: que
13: sorte.
14: Muitas graças a Deus,
13: e agora tomando alguns créditos, uhum, sorte e também alguma capacidade de aproveitar as oportunidades,
14: claro,
13: que surgem. Portanto,
14: é
13: eu vim de Ghent, que foi um período

0: vi um papel a anunciar um programa que eu não sabia mesmo o que era. Programa GABA, fui ver, encontrei mais ou menos alguma informação e disse, bem, isto permite ir para fora uns tempos.
1: Uhum. É mesmo isto.
0: E concorrer.
1: Escrever-te sem esperança nenhuma.
0: Sem esperança nenhuma, nem sem esperança nenhuma que me aceitassem. Na verdade, fui tendo aceitado uma outra posição porque achei que aquilo era hopeless.
1: Exatamente.
0: E quando cheguei lá, percebi que havia muita avidez por alguém com o meu perfil, que havia, uhum, que as pessoas que me estavam a entrevistar gostariam muito que eu entrasse
1: contar
0: no
1: contigo
0: programa,
1: uhum,
0: e virei a minha vida do avesso.
1: Mais uma volta?
0: Virei a minha
1: aí
0: vida.
1: Aí conheceste o Rui Costa, aí foi um grande mentor e amigo hoje que te aconselhou.
0: Amigo desde o início. Okay. Amigo desde o início. O Rui, quando eu entrei no programa GABA.
1: Estava em projeto na Universidade
0: de Duke. O Rui tinha acabado o programa GABA meses antes e, portanto, conhecemos-nos numa coisa que o programa fazia, que eram os retiros anuais. Okay. Portanto, eu estava fresquinho, com meses do programa, a assistir ao Rui como um dos alunos que tinha acabado e a ver o trabalho que ele tinha feito. Uh-huh. Percebi que ele tinha começado um pós-doc em Duke. E acabei por ir visitar a Universidade de Duke e decidi que era aquele boa, trabalho que eu queria fazer.
1: Tu a entrar, ele a sair e tu a entrar.
0: E depois, como quis fazer mais umas coisas da minha formação médica antes de ir, fiz o internato geral, fiz mais umas coisas em Portugal antes,
1: exatamente,
0: de ir para Duke. Quando cheguei a Duke, já estava ele a sair para o próximo passo dele e eu fiquei e ele seguiu para o NIH, mas mantivemos sempre muito próximos e muito ligados.
1: Tu vieste a uma altura em que foste para os Estados Unidos, então em 2005, aí já tinhas casado?
0: Já tinha casado, casei em 2003.
1: E os teus dois filhos mais velhos já nasceram lá?
0: Nasceram nos Estados Unidos.
1: Portanto, são americanos, já têm dupla nacionalidade.
0: São americanos, exatamente. Não sei durante quanto tempo mais, mas por enquanto são americanos.
1: 5 anos depois, então, voltaste para o Porto e o Rui Costa sugeriu-te, então, para vir para a Fundação Champalimau, onde o Troninho tinha secretário, usava uma tábua velha, eu adorei estas histórias, para me instalar ali, lá, acaba aqui uma tábua entre estes dois armários, entre dois cacifos, e assim foi. Conseguiste já conciliar investigação fundamental e clínica, foi uma coisa que ele viu. Porquê é que não vais para lá? Porque é um centro, tem a parte médica que tu tens que fazer e tem a parte, acabas o doutoramento e já estás a investigar também.
0: Na altura a Champalimau era apenas um programa de investigação.
1: E que ainda funcionava ali em Ueras, o PEDMI, no Instituto do Rubeca de Ciência.
0: Digo apenas, sim, com muitas aspas,
1: sim,
0: porque
1: sim,
0: foi de uma visão,
1: de espaço, é?
0: Foi de uma visão extraordinária.
1: Incrível.
0: Portanto, ainda não havia o edifício que existe agora e havia um programa de neurociências que estava instalado no Instituto do Rubeca de Ciência.
1: Sim.
0: E o Rui é um homem com muita visão.
1: Sim,
0: é um homem com muita
1: incrível
0: visão. E eu acho que o Rui quis rodear-se de alguns agentes que pudessem permitir que algum dia a coisa evoluísse para algo mais translacional, mais clínico, e isso acabou por acontecer. Muito tempo depois, mas acabou por,
1: sim,
0: acontecer. Portanto, eu vim para Lisboa porque o Rui me entusiasmou a poder ter, no fundo, um tempo ligado ao laboratório dele, na, uhum, Fundação Champalimau, e por isso eu escolhi um sítio em Lisboa para fazer o internato de psiquiatria. Portanto, se não fosse isso, provavelmente teria feito o internato de psiquiatria no Porto, que é onde está a minha,
1: exatamente,
0: família.
1: Exatamente.
0: Mas vim e depois depois foi um jogo de malabarismo durante uns anos.
1: E de facto, a tua psiquiatria foi de facto uma revelação tardia. Tu, entretanto, com estes, fizeste este doutoramento em neurofisiologia sobre estes circuitos gustativos e recompensas centrais, a convergência de vias sensoriais, orais e pós-ingestivas no cérebro. Portanto, estamos a falar de um tema que tem, aliás, onde tiveste um dos argumentos foi o João Lobo Antunes, também passou aqui pelas entrevistas, que tiveste a falar de um tema que está um bocadinho ligado também à obesidade.
0: Está muito ligado à obesidade.
1: E tu tens a ver com esta questão que tu estudaste, assim, resumidamente, a questão, eu quero uma bebida, quando eu quero repetir uma bebida doce, eu adorei isto, vou repeti-la por causa do sabor, que eu gosto muito e tudo, ou pelo metabolismo energético e o cérebro reconhece que precisa daquilo, é esse só o valor energético e metabólico, ou é porque eu gosto daquele sabor? E chegaram à conclusão que sim, fizeram experiência com animais, lembro do animal, sim, os animais procuram o açúcar, mesmo sem poderem, quando tiravam os sensores do sabor, digamos assim, eles queriam à mesma repetir aquilo.
0: A nossa interpretação intuitiva...
1: Estavam viciados naquela coisa.
0: A nossa interpretação intuitiva, quando pensamos sobre isto, é que nós temos absoluto controle sobre o nosso comportamento.
1: Exato.
0: Eu faço isto porque quero, porque tenho sede, porque tenho fome, porque isto é melhor, porque isto
1: é
0: pior.
1: É o meu livre-arbítrio e eu decido.
0: Gosto, exatamente, de morangos, não gosto de cerejas, enfim.
1: Somos
0: mandados pelo cérebro e nós somos também
1: mas somos escravos do cérebro.
0: Nós somos também
1: pois,
0: o nosso cérebro.
1: É verdade.
0: Portanto, a questão aqui é que nós temos uma perspectiva muito de controle.
1: Sim.
0: Agora, há muitas coisas que atuam nesse controle sobre o qual nós temos uma perspectiva muito implícita.

0: muito, muito, muito pouco clara, não é? Uhum. Há muitas coisas que nós, e na prática, se pensarmos sobre isso, também temos uma intuição muito clara, que há muitas coisas que nós fazemos sobre as que nós não conseguimos explicar.
1: Exatamente.
0: Nós
1: sim,
0: não conseguimos
1: sim,
0: explicar.
1: Verdade.
0: E aqui a perspectiva foi tentar perceber até que ponto é que algo que é fundamental na nossa alimentação, que é sim, o valor energético,
1: claro,
0: quer dizer, nós não comemos porque nos sabe bem, em última análise, e eu nunca passei fome, acho eu, mas quem passa fome seguramente que diz
1: sim,
0: isto. Nós comemos porque aquilo nos traz sustento.
1: Claro.
0: Não é? E biologicamente está tudo
1: exatamente,
0: orientado nesse sentido. E foi esse fenómeno que nós quisemos perceber. E o trabalho inicial que fizemos foi um trabalho em que tivemos acesso a uns ratinhos que tinham sido modificados geneticamente para não sentir o sabor doce.
1: É incrível.
0: E o que percebemos é que, apesar de não sentirem o sabor doce, tinham uma enorme avidez pelo açúcar.
1: Açúcar.
0: E isso depois iniciou todo um processo de trabalho e de investigação que ainda está a acontecer.
1: Porque isso era inesperado, as pessoas não estavam a esperar que
0: esse... Não era totalmente inesperado, não? Mas foi uma demonstração particularmente elegante,
1: sim,
0: de um processo que, de algum modo, já era muito intuído na literatura, de que o valor calórico por si só é suficiente para mobilizar os recursos cerebrais e comportamentais do animal.
1: Incrível.
0: E como viemos a demonstrar mais tarde, mesmo de animais pensantes como o humano.
1: O açúcar pode ser viciante?
0: Eu acho que é
1: dizer
0: difícil.
1: Que o açúcar é o alimento do cérebro.
0: Vício,
1: o cérebro alimenta
0: vício, vício é
1: palavra
0: uma palavra com uma grande
1: forte,
0: carga.
1: Sim.
0: Agora, o açúcar modula de forma muito forte o nosso comportamento, sem dúvida. Sem dúvida.
1: Diz que é o alimento do cérebro, é verdade?
0: Há um açúcar, que é a
1: okay,
0: glicose, que é de algum
1: okay,
0: modo uma moeda metabólica,
1: sim,
0: fácil. Portanto, em última análise, tudo é,
1: precisa.
0: Tudo é trocado em glicose, não é?
1: Okay.
0: Portanto, a energia é transformada em glicose, circula na forma de glicose, e a glicose é também um açúcar que nós podemos consumir. A maior parte do açúcar que nós consumimos não é a glicose. A maior parte do
1: frutose,
0: açúcar é sacarose, frutose.
1: Ok. E portanto, o cérebro determina o nosso comportamento alimentar?
0: Se não for o cérebro, o que é que será?
1: Pois. Mas sem a gente saber, ou sem... isto é, a ideia é um bocadinho...
0: Que nós, o trabalho mais recente que nós fizemos sobre isto, que é talvez o que responde melhor a essa pergunta,
1: uhum,
0: porque fizemos muito trabalho sobre isto em ratinhos, em ratos, portanto, em modelo animal,
1: uhum,
0: e aí nós temos uma enorme limitação. É que nós não podemos perguntar ao rato ou ao ratinho o que é que ele quer, o que é que ele gosta, o que é que ele, porque é que ele acha que fez as coisas. Portanto, nós a uma certa altura transferimos todo este trabalho para o poder fazer em pessoas.
1: Sim, em seres humanos.
0: Em seres humanos. E a experiência que fizemos tinha um elemento que era perguntar às pessoas o que é que gostavam mais. E um outro elemento que estava assim um bocado disfarçado era ver, observar por medida de peso o que é que elas de facto consumiam mais.
1: Okay.
0: E o que nós percebemos no condicionamento por calorias administradas sem a pessoa se perceber, não vale a pena explicarmos isso,
1: sim,
0: em grande,
1: sim,
0: detalhe,
1: sim,
0: porque isso é mais complicado. O que nós percebemos é que as pessoas não diziam que gostavam mais daquilo. Portanto, explicitamente, nós não conseguimos perceber que aquilo teve um impacto. Mas quando vamos medir a quantidade de consumo,
1: de facto,
0: as pessoas estão a consumir mais dos sabores que foram emparelhados com um aumento de calorias. Portanto, o corpo está de algum modo a sinalizar aquilo como algo que é desejável.
1: Faz lembrar as grávidas, que há alturas em que querem coisas especiais.
0: A gravidez é talvez um momento de necessidades metabólicas e nutricionais muito particulares.
1: Parece que o corpo sente que precisa de ferro ou precisa
0: aliás,
1: de potássio.
0: Aliás,
1: há um
0: investigador na Fundação Champalimaud, que é o Carlos Ribeiro, em que um dos modelos que ele estuda é exatamente esse.
1: As parturientes e as...
0: Não, ele trabalha em mosca.
1: Ah, então.
0: Ele trabalha em mosca, mas trabalha
1: parece
0: exatamente...
1: Parece a Mónica Bettencourt, que uma vez entrevistei, estás um objeto que tu queres dizer,
0: um frasquinho com moscas.
1: Estás a estudar o quê? A dependência dos humanos da cocaína. Desculpa?
0: O Carlos estuda uma coisa tão simples como a opção entre proteínas ou hidratos de carbono. E demonstra que o estado metabólico, uma das manipulações tem a ver com a gravidez, ou estados equivalentes, uhum, à gravidez, uhum, modificam extraordinariamente os padrões alimentares. E por motivos óbvios, porque de facto aquele organismo tem necessidades metabólicas,
1: exatamente,
0: muito particulares.
1: É engraçado, por isso que eu portei a questão do cérebro mandar é nesse aspecto. Quer dizer, comanda uma coisa, obriga-me a comer uma coisa, eu vou buscar uma coisa que eu, por mim, se calhar não iria normalmente. Mas o cérebro diz, tu precisas mesmo daquele alimento,
0: e vamos
1: daquele
0: lá ver,
1: nutriente.
0: É sempre o cérebro.
1: Sim, claro.
0: A grande diferença, entre aquilo que nós vemos como uma vontade explícita,
1: exatamente,
0: e aquilo que é implementado
1: exatamente,
0: de forma
1: okay,
0: implícita.
1: Há semelhanças, Albino, entre a dependência do álcool, do jogo, das drogas ou das redes sociais, a nível cerebral? Estas várias dependências,
0: mais uma
1: vícios.
0: Vez, dar só um passo para trás para dizer que dependência, vício são palavras fortes.
1: Sim.
0: Os sistemas cerebrais que estão a regular a forma como nós atribuímos valor às nossas ações e às nossas escolhas e os sistemas cerebrais que vão arbitrar a opção entre fazer isto ou fazer aquilo, são sistemas cerebrais comuns. Não é? É o mesmo braço que vai atuar, é o mesmo movimento e, portanto, em grande medida, os sistemas que estão a fazer isto, a definir o que é que tem mais valor, o que é que tem menos valor e o que é que eu vou selecionar quando tenho que tomar uma decisão. Então, nós depois em laboratório falamos sempre em seleção, porque nós para estudarmos isto, tipicamente a forma mais simples é dizer, a pessoa quer ir para o lado esquerdo ou para o lado direito, quer beber o sumo A ou o sumo B e por aí fora. Uhum. Portanto, os sistemas são os mesmos.
1: Então, o hardware é o mesmo,
0: portanto,
1: digamos assim.
0: A forma de atuar sobre esse sistema é muito similar. Agora, se nós sabemos responder à pergunta, são exatamente os mesmos neurónios.
1: Se disparam as mesmas...
0: dopamina. São neurónios que produzem dopamina. Mas os neurónios que produzem dopamina, que estão associados à avidez por consumo de açúcar, são os mesmos neurónios que estão associados à avidez
1: por jogo.
0: Aí acho que não temos a capacidade de dar uma resposta muito clara e eu acho que será difícil imaginar que sejam totalmente diferentes. Agora, sabemos que quando estamos a falar de coisas como álcool, substâncias, que possivelmente haverá muitos neurónios em comum. E, aliás, alguma da evidência que começa a surgir agora com os novos tratamentos para a obesidade e a compulsão alimentar, estes novos medicamentos de que se fala tanto, os análogos do GLP-1, começa a surgir cada vez mais evidência que são úteis também no tratamento das perturbações de uso de substâncias, por exemplo, de álcool. E isso sugere que estas substâncias estão a atuar nos mesmos sistemas.
1: Albino Oliveira Maia, temos que fazer aqui um brevíssimo intervalo e já voltamos à conversa. Até já.
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8: 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Está na altura de síntese informativa com José Rafael Lopes.
9: Muito boa noite, Governo e Chega. Ainda não chegaram a acordo sobre a reforma laboral. É o resultado de hora e meia de reunião entre André Ventura e Luís Montenegro. Mas as conversas continuam. O líder do Chega falou aos jornalistas no final do encontro com o Primeiro-Ministro em São Bento. Não fechou a porta a um entendimento, mas sublinhou que ainda há questões que estão longe de chegar a um consenso. André Ventura diz que a eventual viabilização da proposta de lei do Governo está dependente de haver um princípio de entendimento que tem de acontecer amanhã, sendo que a reforma das leis laborais é debatida no Parlamento na quinta-feira. O líder do PS diz não ter recebido qualquer convite do primeiro-ministro para uma reunião sobre a reforma laboral ou a prestação social única, à semelhança daquilo que Luís Montenegro fez com o Chega. Questionado pelos jornalistas, o secretário-geral do PS foi claro quanto a um eventual convite. Não o recebeu, nem para tratar das questões laborais, nem para falar sobre a PSU, a prestação social única. São declarações que contamos escutar no Jornal das Nove. Depois de alcançado um acordo entre Estados Unidos e Irão, o ministro português dos Negócios Estrangeiros diz que é importante agora pressionar a Rússia no conflito com a Ucrânia. Tanto Paulo Rangel explica que é importante aumentar a pressão sobre a Rússia, quer por parte da Europa, quer por parte dos Estados Unidos. O ministro português dos Negócios Estrangeiros revelou ainda que a portuguesa, que está retida no Líbano, encontra-se de boa saúde e está a ser acompanhada pelo governo, embora não haja para já uma decisão sobre quando é que vai poder regressar a Portugal. E nesta síntese informativa, tempo também para falar sobre o Campeonato do Mundo de Futebol. Em New Jersey, a esta hora, jogam França e Senegal. Diogo Varela, não há golos e os jogadores estão fresquinhos, nem que seja porque acabaram de vir de uma pausa para hidratação.
5: Sim, mas está melhor a seleção senegalesa. A seleção orientada por Pape Thiaw já atirou uma bola ao poste por intermédio de Nicolas Jackson. O avançado do Bayern de Munique acertou em cheio na base direita do poste de Mike Maignan e depois caprichosamente quase dava autogolo por parte do guarda-redes, porque a bola resvalou-lhe no corpo e acabou por sair para pontapé de canto. Está efetivamente por cima a seleção africana. Pape Thiaw, o selecionador do Senegal, até já tinha entrado em mind games, digamos assim, José, na antevisão desta partida, a dizer que se Senegal vencer a França não será surpresa alguma. Obviamente nós sabemos que o favoritismo está do lado francês, já foi campeão em 2018, finalista em 2022, mas atravessa para já com meia hora de jogo grandes dificuldades perante a seleção senegalesa, a seleção que chegou a vencer o Campeonato Africano das Nações, mas o título acabou por ser atribuído a Marrocos. Ora, para já 31 minutos em New Jersey e Senegal está por cima, embora se mantenha o 0-0.
9: Quem não tem dificuldades é o Diogo Varela em trazer as atualizações do Campeonato do Mundo. Vai acontecer ao longo de toda a noite, sem esquecer que no final de todos os jogos do Mundial temos 1 minuto 90, o relato dos instantes finais dos jogos do Campeonato do Mundo. Hoje há mais 3 jogos, além deste França-Senegal. Iraque e Noruega jogam às 11 da noite, Argentina e Argélia às 2 da manhã e Áustria e Jordânia às 5 da manhã. Portugal estreia-se amanhã frente à República Democrática do Congo.
8: E foi o essencial da informação, marcar esta hora com José Rafael Lopes, também aqui as atualizações do Mundial com Diogo Varela. As notícias estão de regresso às 9 da noite, já a seguir, segunda parte de Convidado Extra.

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3: E agora uma conversa sobre psiquiatria na segunda parte de Convidado Extra.
4: E estamos a conversar com Albino Oliveira Maia. Ele é médico psiquiatra e investigador. Dirige a unidade de neuropsiquiatria da Fundação Champalimau, onde vê doentes e onde faz investigação. Fala-nos do cérebro, das neuroterapêuticas digitais e dos tratamentos com substâncias psicadélicas. Temos quase a falar disso também. Todos estes cargos e estas... A neuropsiquiatria é o que se fala aqui. No fundo, é uma interseção um bocadinho entre a psiquiatria e a neurociência, neste caso?
5: A neuropsiquiatria, tradicionalmente, na visão tradicional do termo, é vista como a psiquiatria ao serviço das pessoas que têm doenças neurológicas.
4: Okay. Portanto,
5: a especialização dos psiquiatras que veem pessoas que têm doença de Parkinson, epilepsia,
4: Alzheimer,
5: por aí fora. A forma como nós perspectivamos o termo e como o utilizamos é ligeiramente diferente. E não queremos, okay, não é para confundir,
4: sim,
5: ninguém,
4: sim.
5: É só porque achamos que o termo pode ser utilizado de uma forma diferente e não é absolutamente original, que é a psiquiatria informada pela neurociência. E okay, a psiquiatria é toda informada pela neurociência, não é só o que, sim, se faz na Champalimau. Toda a psiquiatria é informada,
4: claro,
5: pela neurociência,
4: claro,
5: mas aqui é, de algum modo,
4: mesmo
5: como uma afirmação explícita de que essa é a filosofia que está subjacente ao que nós fazemos. E, de algum modo, tem trazido outras coisas que têm significados distintos. Portanto, neste momento, a neuropsiquiatria que se pratica na Fundação Champalimau envolve psiquiatras, também envolve neurologistas. E, portanto,
4: sim,
5: nós temos neurologistas a prestar atenção a problemas que são tipicamente vistos como psiquiátricos, temos psiquiatras a prestar atenção a problemas que são tipicamente vistos como neurológicos e todos eles informados pela neurociência.
4: A grande vantagem desta unidade é que tem que ser uma coisa multidisciplinar. A abordagem ao doente é sempre multifacetada, o que é bom. Vocês têm psiquiatras, têm psicólogos, têm enfermeiros especializados em saúde mental e psiquiátrica, têm que ter psicoterapeutas.
5: A abordagem a cada doente individual não é necessariamente multidisciplinar.
4: Okay.
5: Mas a abordagem conjunta, e às vezes essa abordagem conjunta é necessária para doentes particulares, é uma abordagem,
4: sim,
5: que
4: é uma vantagem deste centro.
5: Envolve avaliações por múltiplas pessoas que pensam de forma diferente e, mais do que isso, mais importante do que avaliações, discussão conjunta. Sentamos à mesma mesa, falamos, discutimos, é melhor fazer assim, é melhor fazer assado, e às vezes daí saem insights muito importantes para as pessoas.
4: Se não me engano, é talvez a única unidade na Fundação que reúne estas duas valências, clínica e investigação. Será?
5: Acho que não é.
4: Há
5: outras. O novo Centro Buton é um centro, o Centro Buton para o cancro,
4: do pâncreas,
5: uhum, é um centro com muita integração entre investigação.
4: Mas já começou a funcionar ou ainda não?
5: Clínica, sim, funciona,
4: já.
5: Funciona em pleno. A nossa unidade de medicina nuclear, que é dirigida pelo professor Durval Costa, é também uma unidade muito forte em
4: investigação com
5: e
4: prática clínica.
5: O envolvimento da nossa oncologia em muitos dos laboratórios de investigação em biologia de sistemas é um envolvimento cada vez mais forte. Portanto, eu diria que há algumas particularidades no nosso caso pela dimensão que a coisa atingiu, no sentido em que há um laboratório inteiro que funciona em paralelo com uma unidade clínica, sim, inteira, e a que se acrescentou agora uma nova unidade, que é uma unidade de inovação, que é o Centro de Neuroterapias Digitais, que o que pretende é exatamente...
4: Foi inaugurado agora há pouco tempo, aliás.
5: Há muito pouco tempo, foi inaugurado há menos de um mês,
4: okay,
5: e em que o que se pretende aí é ter um elemento, que é um elemento explícito de produção de inovação, de, okay, testar inovação e de oferecer acesso precoce à inovação na área das intervenções terapêuticas para as doenças neurológicas e psiquiátricas.
4: Estas vocês apoiam muito, não necessariamente, por exemplo, com os tratamentos com psicodélicos, neste caso, antiogénios. A primeira vez que ouvi falar de ti, Albino, foi quando tive o José Rodrigues Santos a falar do Terceiro Sentido. E tu eras lá mencionado e falámos de ti na entrevista, porque eras o consultor científico, ver se aquilo estava tudo certo, se batia certo. Doentes não necessariamente oncológicos. Podem ser de pressão profunda ou assim,
5: com certeza.
4: Ou de cuidados paliativos, é muito usado este género de terapias, não é?
5: A nossa missão dentro da Fundação Champalimaud não pode deixar de ser uma missão altamente envolvida na atenção à saúde mental e à saúde cerebral do doente com cancro. Uhum. Isso é uma missão inevitável. O Centro Clínico Champalimaud é um centro
4: desde o princípio,
5: desde o início, sim, e é uma missão forte, importante e com a, sim, qual estamos absolutamente alinhados. Mas para além disso, somos neurologistas e psiquiatras muito interessados também em outras áreas que muitas vezes são as mesmas preocupações que existem,
4: exatamente,
5: no doente com cancro.
4: Exatamente.
5: Mas quando existem em doentes que não têm cancro, não deixam de ser importantes,
4: exatamente,
5: e relevantes, e portanto temos muita atividade
4: para ter atenção
5: fora daquilo que nós chamamos
4: oncológico,
5: a psiquiatria de ligação para o doente oncológico.
4: Uhum.
5: Em que tratamos muitos doentes com
4: perturbação
5: obsessiva compulsiva,
4: uhum,
5: fazemos muito tratamento da depressão resistente, portanto dos quadros depressivos que não respondem aos tratamentos mais de primeira linha, mais convencionais, e cada vez mais, e agora em ligação aos neurologistas que estão tanto na unidade de neuropsiquiatria como no Centro de Neuroterapêuticas Digitais, começamos a abordar doenças neurodegenerativas, a doença, okay, de Parkinson, a doença de Alzheimer, dor, portanto temos um programa muito importante de tratamento da dor, e aí vemos, quer dizer, como as coisas são tão difíceis de dividir e de escalpelizar entre o que é uma coisa,
4: sim,
5: o que é outra.
4: Fronteiras...
5: Chegamos à dor através do interesse na dor,
4: exatamente,
5: neuropática, e rapidamente chegamos a um sintoma que precisa de tanta atenção no contexto do doente com cancro.
4: Quando tu estudaste o cérebro, qual foi a coisa que mais te surpreendeu, Albino? Ainda é um grande, ainda é uma fronteira do futuro?
5: Eu ainda estudo o cérebro.
4: Sim.
5: Exato,
4: quando estás mal feito. E nunca vai parar. Isso, a gente nunca vai saber o suficiente.
5: Não.
4: Não é?
5: Espero que, no meu caso pessoal, espero,
4: sim,
5: que não.
4: Falando
5: na perspectiva de alguém que estuda saúde mental e processos mentais,
4: uhum,
5: nós tentamos sempre, do ponto de vista de pensar sobre isto como uma área da medicina, dizer assim, bem, o cérebro é um órgão como outro órgão qualquer,
4: uhum,
5: não é? Portanto, nós temos que tratar dele como tratamos do resto dos órgãos,
4: sim,
5: as pessoas têm que ter acesso aos mesmos tratamentos, são doenças como as outras, no fundo, muitas vezes tentando ir ao encontro daquilo que é o estigma em relação às doenças mentais,
4: exatamente,
5: achando que são doenças
4: que é um grande estigma,
5: um bocadinho diferentes e que se calhar não são bem doenças,
4: pois,
5: e
4: que são muitas vezes silenciadas.
5: E que são muitas vezes, e este é o ponto onde eu queria chegar, e muitas vezes esse pensamento é porque nós pensamos assim, bem, mas como é que isto é uma doença se depois a pessoa, se tiver mais força de vontade, se tiver mais motivada,
4: deixar aquilo,
5: consegue de algum modo melhorar.
4: Sim.
5: E esse é o elemento absolutamente extraordinário deste órgão. É que nós, muitas vezes, se quisermos muito modificar a função dos nossos tecidos, dos nossos órgãos periféricos, temos dificuldade em fazê-lo.
4: Sim.
5: Não é que seja impossível, porque há muita evidência que nos demonstra, pois, que há grandes interações entre o cérebro e o resto do corpo, e que há coisas que nós podemos,
4: claro,
5: fazer,
4: conseguir,
5: do ponto de vista da nossa vontade,
4: uhum,
5: do nosso comportamento, do nosso pensamento, que nos permite fazer essas modificações também no corpo. Mas o primeiro sítio onde o fazemos é no cérebro.
4: Sim.
5: O cérebro é uma parte parte do nosso ser, da nossa existência, que nós, de algum modo, quando dizemos, há um bocado estávamos a falar, mas então é o cérebro que nos manda. Mas então, se não for o cérebro, o que é que é?
4: Claro.
5: Não é? O cérebro é o foco da nossa identidade, em grande medida. O produto do cérebro é, em grande medida, o foco da nossa identidade. E é por isso que nós lutamos tanto para que pensemos nas doenças do cérebro, incluindo as doenças psiquiátricas, como doenças que precisam de ser cuidadas da mesma forma que nós tratamos das outras doenças, mas ao mesmo tempo também percebemos que são diferentes, que são diferentes no sentido em que nós atuamos sobre este órgão e ele atua sobre nós enquanto seres, de uma forma que é muito distinta da forma como atua o nosso fígado, ou o nosso intestino, ou os nossos pulmões.
4: Será que um dia que vamos conseguir fazer downloads das nossas memórias, por exemplo?
5: Eu espero que não.
4: Eu soube que já se fizeram, já se conseguiu já se conseguiram fazer, implantar memórias em ratos. Portanto, a pergunta é,
5: honestamente,
4: espero que não.
5: Espero que não. se vamos ter formas mais sofisticadas de aceder à informação que está codificada no nosso cérebro, eu penso que sim. Agora, eu trabalho muito em estimulação cerebral invasiva, não invasiva, e há sempre um grande temor. Há sempre um grande temor do ponto de vista ético de pensar assim, mas então o que é que estamos a mexer no cérebro? Qual é o limite? Qual é o limite ético? Até que ponto é que nós estamos aqui a ter estratégias que nos permitem transformar as pessoas todas em autómatos que são a ser
4: eugenia
5: controlados?
4: E coisas assim, exato.
5: E o controle.
4: Programar.
5: E o que eu diria é que nós não precisamos da estimulação cerebral para controlar os cérebros. O cérebro é um...
4: Basta um líder populista, é consegue
5: máquina,
4: fazer...
5: O cérebro é uma máquina extraordinária de absorção, de interação, as formas mais sofisticadas, diria eu, são muito mais as formas de interação com o ambiente do que as formas de estimulação ou intervenção direta. E a ficção científica, no sentido de descarregar memórias, retirar memórias, retirar a identidade, guardar a identidade para ela poder ser introduzida num outro hardware.
4: Exatamente.
5: Qualquer, acho que estamos muito longe e espero que nunca cheguemos lá.
4: Esta uma coisa que usas muito, esta coisa da estimulação magnética transcraniana, este TMS, uma coisa que já usada já na Fundação já desde 2018, foi usada para tratar a depressão, hoje em dia também é o POC. O caso do POC, portanto, é uma coisa que provocar os sintomas, a provocação de sintomas para usar é difícil de adaptar, mas com a IA generativa já hoje consegue-se fazer muito bem isso, pode-se personalizar de forma dinâmica, com supervisão médica, é usada no POC. É verdade isto, que na perturbação obsessiva-compulsiva, isto demora 10 anos em média entre a pessoa ter os primeiros sintomas e depois haver um diagnóstico correto? 10 anos é imenso tempo.
5: É imenso tempo. E os dados, não sei se entretanto foram muito melhores, mas muito recentemente os dados que olhei era em média 10 anos até se chegar a um diagnóstico, entre a primeira manifestação e o primeiro diagnóstico correto,
4: que é mais frequente que a gente pensa, não é?
5: E a média de tempo adicional até chegar ao primeiro tratamento baseado na evidência, primeiro tratamento, digamos, correto, mais 7 anos.
4: Ei, então é muito tempo.
5: É muito tempo. E isso reflete seguramente questões básicas de acesso aos melhores cuidados, mas também reflete outras coisas. Reflete a própria natureza da doença. A perturbação obsessiva ou compulsiva é uma doença em que o próprio doente muitas vezes esconde os seus sintomas, tem vergonha de falar sobre eles. Às vezes, nos casos mais
4: graves. No Covid não aconteceu imenso surto?
5: Todos ficamos.
4: A gente tinha ansiedade de estar sendo contaminado.
5: Todos ficamos com POC.
4: Pois.
5: Na
4: coisa generalizada.
5: E eu fiquei, pelo menos, todos ficamos com alguns sintomas obsessivos.
4: Tocarem coisas que ficávamos
5: tínhamos
4: contaminados.
5: Tínhamos medo de ficar contaminados. Sim. Pensávamos duas, três vezes. Limpávamos as coisas,
4: lavávamos a mão,
5: deixávamos à porta de casa não sei quanto tempo. Portanto, todos nós ficamos com sintomas de um determinado tipo de POC, que é o de contaminação e limpeza.
4: Exatamente.
5: E, portanto, conseguimos ter uma perspectiva do grau de desconforto e de modificação da vida que isto é.
4: Sim, exatamente.
5: Não é? Portanto, a POC é uma doença gravíssima, é uma doença a que nós nos dedicamos também porque percebemos que há muitas necessidades por atender, no contexto da perturbação obsessiva ou compulsiva. Temos tido também muito trabalho, temos tido sorte de nos chegarem as pessoas certas, de poder trabalhar com doentes e familiares de doentes, no sentido de fazer não só melhor ciência, melhores tratamentos, mas também para ajudar a estabelecer estruturas na comunidade que possam ajudar as pessoas a chegar aos cuidados certos. E vai fazer... Não, já fez 2 anos desde que contribuímos para a construção de uma coisa chamada POCDF, que é Perturbação Obsessiva Compulsiva Doentes e Familiares, uma associação de doentes e familiares. Eu gostei muito da sigla, porque também se pode dizer em inglês de uma forma totalmente diferente, que é Portuguese OCD Foundation.
4: Ah, que sim.
5: e a POCDF, portanto, o nosso trabalho, o nosso investimento tem sido de fazer ciência. Nas últimas 2 semanas saíram 2 papers novos nossos sobre perturbação obsessiva compulsiva, oferecer os melhores cuidados de primeira linha, tanto no domínio da psicoterapia como no domínio da medicação, e desenvolver os tratamentos inovadores que são necessários para quem não tem resposta nessa primeira linha. A estimulação magnética transcraniana é um bom exemplo, o desenvolvimento de novos meios
4: e com a tecnologia, a vantagem de não ser invasivo, não ser cirúrgico, não,
5: sem dúvida,
4: é indolor, a pessoa é seguro,
5: é
4: uma coisa que provoca um campo magnético,
5: mas é muito investido, não é? É um tratamento seguro, mas muito exige as pessoas irem lá todos os dias.
4: Por exemplo, a terapia eletroconvulsiva exige anestesia, existe um pessoal médico psiquiatra ao lado, tem mais riscos, tem que ser no meio hospitalar.
5: É um tratamento muito seguro também.
4: Mas também tem um estigma.
5: Muito necessário em determinados doentes, não na perturbação obsessiva ou compulsiva.
4: Aí mais a depressão,
5: O papel da terapia eletroconvulsiva é na depressão refratária e alguns outros casos.
4: Portanto, é aqueles que com fármacos tradicionais não vão lá,
5: fármacos,
4: experimentam várias coisas.
5: Psicoterapia, etc. Agora começam a surgir também muitas outras alternativas. A estimulação magnética transcraniana é uma delas.
4: E os entiogénios também.
5: A cetamina. E agora
4: foi
5: novas
4: aprovado.
5: Coisas que estão a ser investigadas, nomeadamente os psicadélicos ou entiogénios, começam a ser investigadas também para essa área.
4: Psilocibina, este tipo de coisas.
5: Isso, e nós temos um estudo em curso neste momento com a psilocibina. É uma área que nos interessa também muito, porque é uma nova abordagem para pessoas que não têm muitas vezes alternativas noutros
4: sítios. O Infarmed só deixa isso se a pessoa, como é que é, tiver experimentado pelo menos 3 antidepressivos.
5: A cetamina, sim.
4: A cetamina, não é? Portanto, a pessoa tem que não ter resultados consistentes com 3 antidepressivos.
5: Só para clarificar, a cetamina não é um psicadélico clássico, é um agente um bocadinho diferente, mas que tem alguns efeitos em comum com os psicadélicos ou enteogénicos.
4: Pode alterar também o estado de consciência?
5: Sim, altera o estado da consciência.
4: Portanto, a pessoa pode ter alucinações?
5: Não é muito típico ter alucinações. Há algumas alterações do estado da consciência, mas são tipicamente...
4: Isso muda
5: mais...
4: o quê? As sensações e os pensamentos?
5: Sim, mas ele tipicamente é descrito como um dissociativo.
4: Okay.
5: Pois na prática a diferença...
4: Mergulha na natureza.
5: Pode ser pequena, mas é o que tem em comum é um medicamento que é utilizado para tratar uma doença psiquiátrica e que provoca uma alteração do estado da consciência.
4: E tu dizes, ainda não é bala mágica, ainda não é aquela
5: não
4: coisa...
5: Na maior parte das doenças crónicas e graves não há balas mágicas.
4: Pois não.
5: Que há é necessidade de ter tratamentos integrados por pessoas que percebam sobre o assunto.
4: Sim.
5: Habitualmente, o problema de coisas como os psicadélicos ou os enteogénios é que, como certas as pessoas estão a pensar em fazê-los e em tomá-los com base em livros que leem ou artigos
4: em casa, sozinhos, sem supervisão médica.
5: Isso.
4: Isso é que é o perigo, talvez.
5: Isso é algo que nos preocupa muito, não é? As pessoas, se quiserem muito fazer um tratamento com estimulação magnética transcraniana, têm que ir consultar um médico, são avaliados por um especialista, têm um plano de tratamento integrado. Se a uma certa altura decidirem fazer uma substância que ouviram dizer que poderia fazer bem, estão a consumir muitas vezes algo que não sabem o que é, com efeitos que não conhecem bem e que podem ter mais riscos do que benefícios.
4: Aconteceu também este ator famoso do coisa?
5: Sim,
4: no caso da ketamina,
5: com cetamina.
4: Cetamina.
5: Portanto, essa é uma preocupação muito clara. No domínio dos psicadélicos e dos enteogénios, temos também uma preocupação muito grande em relação à comunicação e à necessidade de fazer chegar a melhor informação às pessoas.
4: Foi esta cetamina que foi aprovada já na Agência Europeia de Medicamento há 7 anos.
5: 2019, salvo
4: erro. E depois só em 2025 é que chegou a Portugal esta autorização. O Infarmed é demasiado exigente com isso? É o que isso quer dizer?
5: Eu acho que o Infarmed é exigente. Okay. Se é demasiado exigente, acho que isso nos cumpre a nós como sociedade.
4: Anos de decalagem.
5: Acho que nos cumpre a nós como sociedade pensarmos qual é o equilíbrio que nós queremos. Eu acho que 6 ou 7 anos foi demasiado tempo. Mas de algum modo há muitas coisas que estão em equilíbrio aqui. Os recursos não são ilimitados. Também há decisões que se calhar foram tomadas demasiado rápido noutros sítios. Portanto, eu acho o Infarmed e muitas outras estruturas regulatórias são estruturas que são reflexo nosso da sociedade. Não são coisas que nos são impostas, são coisas em que nós somos um agente para o qual contribuímos. E em última análise temos que decidir em conjunto, todos nós, e a forma mais importante como decidimos este tipo de coisas é quando vamos votar, não é? De forma democrática, decidir quais são as estruturas que queremos.
4: Uma pergunta para 30 segundos, que já não temos mais. Um chatbot pode ser terapêutico? Isto é, a inteligência artificial poderá ajudar a diagnosticar doenças mentais no futuro?
5: São duas perguntas, não é uma. Sim. Se pode ser terapêutico, admito que sim. Se vai ser terapêutico como um elemento standalone, penso
4: sozinho,
5: que não.
4: Sem
5: penso
4: contacto humano.
5: Penso que não.
4: Porque há de ser sempre necessário o contacto humano, isso defende.
5: Sim,
4: isso.
5: E acho que é sempre preciso alguém que seja responsável pelas consequências.
4: Accountable.
5: Isso, accountable.
4: Accountability é muito importante.
5: Se vai fazer diagnóstico, acho que não. É preciso sempre um gold standard e nós nem sequer temos, quando eu digo gold standard, nós temos que ter algo que nos diga, que nos classifique automaticamente. O que é uma depressão? O que é uma POC? Eu sou psiquiatra há uns anos já, sei algumas coisas sobre isto e cometo muitos erros.
4: E ainda assim não acertas sempre.
5: Não, cometo muitos erros, todos cometemos.
4: É raro, humano.
5: E é necessário, por isso é que nós precisamos nos sentar à mesa, discutir as coisas, ver os doentes várias vezes, ser humildes. E aí eu acho que não vamos lá com o chatbot.
4: Muito bem, Albino Oliveira Maia, queria agradecer muito esta tua vinda aqui à Rádio Observador e aprendemos acho que imensa coisa. É de facto um mundo fascinante, uma investigação fascinante, tudo de bom e a melhor sorte em todos estes avanços que tem e o nosso novo centro que vocês inauguraram lá na Unidade de Neuropsiquiatria.
5: Muito obrigado.
4: Obrigado.

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0: São agora 8h57, está com a Rádio Observador. Muito boa noite, eu sou a Rita Camarneira, ao meu lado José Rafael Lopes nas notícias. Muito boa noite, José.
1: Olá, Rita, boa noite.
0: E antes de ouvirmos os títulos, uma descoberta de ciência científica que promete mudar a forma como olhamos para a desigualdade. Um novo estudo publicado na revista Science revela que a pobreza molda o cérebro das crianças muito mais do que o estilo de parentalidade ou até o próprio QI. Os investigadores da Universidade de Washington, nos Estados Unidos, analisaram ressonâncias magnéticas de quase 12 mil crianças e o resultado foi avassalador. As condições socioeconómicas, como o rendimento familiar e o bairro onde vivem, são responsáveis por 16% da variação no funcionamento cerebral. Isto ultrapassa largamente qualquer histórico de saúde ou educação dada pelos pais. Mas há um detalhe crucial que os cientistas fazem questão de sublinhar. Isto não significa que as crianças de meios mais desfavorecidos nasçam menos inteligentes. Na verdade, o impacto da pobreza foi detectado nas redes sensoriais e motoras, que são altamente afetadas pelo ambiente. Os autores do estudo explicam que o cérebro de uma criança que cresce num contexto de pobreza é biologicamente igual ao de uma criança rica, que sofre de privação de sono e stress crónico. Por outras palavras, não é um cérebro menos inteligente, é simplesmente um cérebro cansado e sob pressão constante. A grande lição deste estudo é que o stress e o sono são fatores que podem ser corrigidos. Os cientistas alertam que combater a pobreza e dar melhores condições a estas famílias não é apenas uma missão social, é um imperativo de saúde pública para o desenvolvimento das próximas gerações. É o desenvolvimento sustentável. Deixa-me assim um bocadinho triste, mas pronto. Espero que sim, se combata cada vez mais e de forma veemente isto. Vamos então conhecer os títulos em destaque. José Rafael Lopes.
1: Governo e Chega ainda não chegaram a um acordo sobre a reforma laboral. Neste jornal vamos ouvir André Ventura, que sublinha que o consenso está mesmo longe. Vamos também ouvir o ministro português dos Negócios Estrangeiros, que diz que é importante pressionar a Rússia em relação ao conflito na Ucrânia, e destaque também para o Campeonato do Mundo, França e Senegal medem forças a esta hora.
0: E José, são 9 horas. Vamos às notícias na Rádio Observador. Começa agora o Jornal das 9, edição de José Rafael Lopes. E José, Governo e Chega não encontraram um acordo sobre a reforma laboral. É o resultado de hora e meia de reunião entre André Ventura e Luís Montenegro.
1: Mas as conversas vão continuar. O líder do Chega, André Ventura, falou aos jornalistas no final do encontro com o Primeiro-Ministro em São Bento. Não fechou a porta a um entendimento, mas sublinha, André Ventura, que ainda há questões que estão longe de ter consenso.
2: Até ao momento não foi possível chegar a um entendimento sobre estas matérias. Da parte do Chega ficou de forma mais detalhada e mais pormenorizada a garantia dos pontos, a identificação dos pontos que são para nós necessários do ponto de vista do trabalho e do ponto de vista dos objetivos. Da parte do Governo e da parte do Primeiro-Ministro ficou claro também as suas posições referentes a alguns destes pontos, onde há convergência e onde não há convergência. É evidente e é compreensível, penso que o país compreende isso, que na questão das reformas continua uma substantiva divergência entre as posições dos partidos.
1: André Ventura, em declarações aos jornalistas depois da reunião com Luís Montenegro, o líder do Chega, diz que a eventual viabilização da proposta de lei do governo está dependente de haver um princípio de entendimento que tem de acontecer amanhã.
2: Não há aqui possibilidade de nins. Isto não é uma questão de vamos deixar ver como é que corre depois. Há aqui questões de fundo que têm que ser alteradas e que o Chega não pode, em consciência com o que disse e com a vida das pessoas, e com a vida dos trabalhadores e com a vida dos empresários, não pode em consciência permitir ou viabilizar. Tem que haver nas próximas horas, durante o dia de amanhã, até se chegar ao momento do debate sobre este diploma, tem que haver princípios de entendimento. É assim que se faz, as pessoas querem saber isto com transparência.
1: André Ventura, nos passos perdidos na Assembleia da República, depois da reunião com Luís Montenegro no Palácio de São Bento, a reforma das leis laborais é debatida no Parlamento na quinta-feira.
0: O líder do PS diz não ter recebido qualquer convite do Primeiro-Ministro para uma reunião sobre a reforma laboral ou a prestação social única.
1: À semelhança daquilo que Luís Montenegro fez com o Chega e com André Ventura, o secretário-geral do PS foi claro quanto a um eventual convite. Não recebeu qualquer convite nem para tratar das questões laborais, nem para tratar da PSU. É o que revela José Luís Carneiro quando foi questionado pelos jornalistas precisamente sobre esses encontros que André Ventura teve com Luís Montenegro. José Luís Carneiro falou neste tema à entrada do encontro da plataforma Solução para um Futuro Melhor, promovido na nova SBE em Cascais.
0: E depois de alcançado o acordo entre Estados Unidos e Irão, o ministro português dos Negócios Estrangeiros diz que é importante agora pressionar a Rússia quanto ao conflito na Ucrânia.
1: No Palácio das Necessidades, no final de um encontro com o chefe da diplomacia da Arábia Saudita, Paulo Rangel diz que é importante aumentar a pressão sobre a Rússia, tanto por parte da Europa, quer por parte dos Estados Unidos da América.
3: O que é aqui é importante? É aumentar a pressão sobre a Rússia. A pressão sobre a Rússia tem de ser aumentada designadamente por parte dos países europeus, mantendo aquela que tem sido a sua linha e reforçando, e aí um novo pacote de sanções é importante, estando disponível para poder fazer conversações, nós temos falado sobre isso, mas isso tem de ser, obviamente, segundo certas condições, mas eu julgo que os Estados Unidos também têm aqui um papel importante. E aí, no G7, a presença do Presidente Trump e a capacidade que os restantes líderes G7 terão para o convencer justamente a que as autoridades russas possam sentar-se à mesa das negociações.
1: O ministro dos Negócios Estrangeiros, em declarações aos jornalistas, depois da assinatura do quarto acordo com a Arábia Saudita, que vai permitir uma isenção de vistos em deslocações diplomáticas. Paulo Rangel deu ainda também a garantia de que a portuguesa retida do Líbano, que está de boa saúde e a ser acompanhada pelo governo.
0: 100 dias depois da tomada de posse de António José Seguro, Duarte Marques e Rui Gomes da Silva não estão surpreendidos com a atuação do Presidente da República.
1: Eles que não apoiaram António José Seguro nas eleições presidenciais, Rui Gomes da Silva esteve ao lado de André Ventura nas presidenciais, diz que António José Seguro foi rigorosamente aquilo que se esperava. Critica a estratégia de continuidade adotada pelo novo Presidente da República na mira de uma reeleição.
4: António José Seguro vai fazer aquilo mesmo que fez, tanto Ramalho Vianas, Mário Soares, Jorge Sampaio, Cavaco e Marcelo, no primeiro mandato, serem o máximo denominador comum, ou mínimo denominador comum neste caso, para permitir a reeleição. E a partir daí, na segunda volta, no segundo mandato, fará o que entender. E as pessoas à direita vão surpreendendo umas coisas, vão dizendo bem e vão elogiando o mandato do Presidente.
1: Rui Gomes da Silva, que esteve no Explicador da Tarde Política, do outro lado, Duarte Marques, que começou do lado de Marques Mendes, mas apoiou António José Seguro à segunda volta, diz que o Presidente da República não está a desiludir nem a surpreender, mas sim a fazer aquilo que se esperava. Quanto à postura recatada de António José Seguro, que mereceu algumas críticas, diz Duarte Marques que até pode ser uma mais-valia.
5: Nesta fase em concreto que o país está a atravessar, claro, o recato de António José Seguro é mais útil ao país do que se fosse mais agitado ou se quisesse fazer da presidência um postulado de combate a um governo que não tem uma maioria. E, portanto, o que é que o português vota num presidente da República? Vota de alguém e alguém que seja um garante da estabilidade, não um agitador.
1: Duarte Marques, em declarações na Rádio Observador, quer Duarte Marques, quer Rui Gomes da Silva, estiveram no Explicador a fazer um balanço destes primeiros 100 dias de António José Seguro como Presidente da República.
0: E agora olhamos para o Mundial de Futebol. Já decorre a esta hora o jogo entre França e Senegal.
1: Sendo que este duelo está neste momento no intervalo, como tal, a altura perfeita para trazermos em antena o Diogo Varela, que tem estado a acompanhar este encontro. Para já, Diogo, não há golos, mas há um jogador em destaque, falo de Kylian Mbappé, embora pela negativa.
6: Ora, se em tempos havia o famoso 007, Mbappé agora é o 005. Tem 0 remates, logo também 0 golos, e tem apenas 5 tentativas de drible, das quais conseguiu ter sucesso em apenas uma. Uma primeira parte totalmente dominada pela seleção senegalesa, contra algumas expectativas, José, a seleção orientada por Pop Thiaw já justificava estar a vencer, tem uma bola no poste e também com muita sorte a favor de França, não deu em autogol por parte do guarda-redes, porque o ressalto acabou por ir para canto. Há também um falhanço por parte de Ismaël Assar à boca da baliza, o extremo que esteve em particular destaque esta temporada e que não marcou também nesta primeira parte. Olhamos rapidamente essas estatísticas dos primeiros 45 minutos. Ora, França tem apenas um remate, nem sequer foi enquadrado. O Senegal já leva 5 remates, dos quais enquadrou 2. Ainda tem a bola no poste, que para todos os efeitos não conta como remate enquadrado à baliza, mas tem 2 defesas do guarda-redes adversário, 1 bola no poste. França, apenas um remate, mas nem sequer incomodou o guarda-redes senegalês. Portanto, o guardião Eric Mendy podia já ter ido tirar um café, comprar o jornal, porque não se passou rigorosamente nada em torno da baliza senegalesa. Ora, já vai começar a segunda parte, José. Para os segundos 45 minutos não me parece que vamos ter alterações, mas o sinal mais é claramente para o Senegal.
1: Jogadores no relvado e Didier Deschamps, selecionador francês com cara de muitos poucos amigos. França-Senegal, a segunda parte arranca dentro de poucos minutos, à minuto 90, para acompanhar os derradeiros instantes da partida na antena da Rádio Observador. Para hoje há mais 3 jogos do Campeonato do Mundo. O Iraque-Noruega, que tem início às 11 da noite. Joga também a Argentina com a Argélia às 2 da manhã e a Áustria com a Jordânia às 5 da manhã.
0: E agora, com 9 minutos para lá das 9 da noite, José, que outras notícias marcam a atualidade agora de âmbito local?
1: Em Loures, um homem na casa dos 30 anos foi encontrado baleado na manhã do dia de hoje. Segundo o Comando dos Bombeiros Voluntários de Sacavém, a vítima foi transportada para o Hospital Beatriz Ângelo em estado ligeiro. A PJ foi acionada para apurar as circunstâncias do incidente, uma vez que pode estar em causa uma tentativa de homicídio com recurso à arma de fogo. Os preços das casas mais do que triplicaram na última década em alguns concelhos da Península de Setúbal. Seixal, Barreiro, Moita e Setúbal estão entre os municípios portugueses onde o valor mediano por metro quadrado mais subiu no setor da habitação, com aumentos superiores a 200%. Os dados são do Banco de Portugal, refletem uma tendência que tem vindo a mudar o mercado habitacional da região de Setúbal. Em Vila do Conde vai avançar a nova ponte sobre o Rio Ave, vai fazer a ligação à Azurara. O investimento é de cerca de 20 milhões de euros. O primeiro passo foi dado hoje com a assinatura do protocolo de colaboração entre a autarquia e a Infraestruturas de Portugal, uma cerimónia que contou com a presença do Ministro das Infraestruturas, Miguel Pinto Luz. Em Santa Maria da Feira, a autarquia vai reforçar a oferta habitacional com quase 120 novas habitações. De acordo com o Jornal da Feira, mais de 60 destas casas fazem parte do regime de habitação acessível. A autarquia prevê ainda lançar concursos para a atribuição de cerca de 60 habitações municipais. E em Leiria, as 4 propostas apresentadas ao concurso para criar uma unidade de saúde familiar de gestão privada foram excluídas. O preço base começava em 1 milhão e 800 mil euros. Numa nota enviada à agência Lusa, a Unidade Local de Saúde da região de Leiria explica que uma das propostas foi excluída por apresentar um valor superior ao preço base definido para o procedimento. As outras 3 não cumpriam os termos e condições previstas nas passas concursais. Em Porto de Mós vai ser reforçado o programa de teleassistência de apoio aos mais idosos. Este programa pretende aproximar e ajudar a população mais idosa em situação de isolamento através de equipamentos adaptados às redes móveis e fixa. Em Porto de Mós é uma das localidades com maior número de equipamentos instalados. Vai reforçar esta capacidade de resposta com o aumento de material disponível.
0: E assim fechamos o Jornal das 9, edição do jornalista José Rafael Lopes, que não vai sair do sítio porque já a seguir temos Gabinete de a Guerra traduzida, mas também temos Gabinete de Guerra, só que é depois da síntese informativa. Até já.
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0: E são agora 9h13. Muito boa noite, está com a Rádio Observador e temos a Guerra Traduzida, nova edição, que começa agora. Guerra Traduzida na Rádio Observador, espaço em que trazemos os destaques da imprensa ucraniana e da imprensa russa, hoje com o jornalista José Rafael Lopes. Eu sou a Rita Camarneiro. Começamos com avanços na linha da frente, é um dos grandes destaques da imprensa russa.
1: A Rússia fala em avanços significativos e perdas ucranianas. A agência estatal RIA Novosti destaca que as forças russas libertaram a localidade de Novi Donbass, na região de Donetsk. Segundo o Ministério da Defesa russo, nas últimas 24 horas foram atingidos mais de 150 alvos militares ucranianos, incluindo infraestruturas energéticas e de transporte que estariam a ser utilizadas para fins militares. A imprensa russa aponta ainda para ataques contra depósitos de armazenamento e montagens de drones dentro da Ucrânia. A mesma nota afirma que, em sentido inverso, a defesa antiaérea russa abateu bombas guiadas e mísseis de cruzeiro disparados a partir da Ucrânia. Há também relato de mais de 400 drones que foram interceptados. Como é habitual na imprensa russa, o foco é dado apenas a perdas ucranianas. A RIA apresenta estes dados como factos operacionais, sem referência a perdas do lado russo.
0: Ainda sobre a linha da frente, Moscovo fala em dezenas de mortos num ataque ucraniano a uma escola.
1: O diário Kommersant dedica um lugar de manchete a um ataque ucraniano feito nos últimos dias contra um edifício universitário em Lugansk. Fala num dos episódios mais mortíferos das últimas semanas. O jornal escreve que o número de mortos aumentou para 16 e que este número pode ainda aumentar em breve. Importa aqui ressalvar que há outros meios de comunicação social russa que falam em mais de 20 vítimas, um cenário mais mortífero do que aquele que é dado pelo diário Kommersant. Dizem também, que há vários feridos a registar depois desse ataque ucraniano a uma universidade. Ataque esse que terá sido feito com mísseis e provocou o colapso parcial do edifício, o que levou a várias equipas de resgate a terem de trabalhar no local durante largas horas. As autoridades russas no terreno falam num ataque deliberado contra civis por parte da Ucrânia e acusam Kiev de atingir uma instalação sem qualquer valor militar. O jornal reúne estas notas, enquadrando o episódio como parte de uma sequência de ataques constantes da Ucrânia em zonas de controlo russo.
0: Ainda assim, José, há notícias na imprensa russa que dão conta de um possível regresso a conversas de paz mais intensas.
1: Com destaque para declarações do ministro dos Negócios Estrangeiros da Alemanha, que chegaram à imprensa russa, têm eco nos jornais russos. O artigo cita o que podem vir a ser conversas mais intensas de paz, sim, entre a Rússia e a Ucrânia, e que podem ser retomadas já no verão. Em entrevista a um canal alemão citado pelo jornal, pela imprensa russa, o ministro germânico terá dito que o presidente russo, Vladimir Putin, está mais aberto a discutir uma solução negociada para tentar colocar um ponto final na guerra entre a Rússia e a Ucrânia. Diz também que Moscovo está numa fase em que pensa seriamente que é a altura de pôr fim à guerra. A imprensa russa lembra que as conversas

0: de segurança para a Ucrânia e para a Rússia e em mecanismos de verificação, embora o jornal não detalhe quais são. É o que se pode ler na imprensa russa, que assegura ainda que as posições do Kremlin são irredutíveis.
1: E sobre este tema, José, a Rússia está num estado de prontidão total.
0: É o que se pode ler na imprensa do país, que aponta esse estado de alerta russo e também de Vladimir Putin. Há um artigo que aborda a disposição de Vladimir Putin com os compromissos acordados em Anchorage sobre a Ucrânia. O jornal cita o presidente russo, que teria afirmado que esse controlo sobre o Donbass e a conclusão de um acordo não são contraditórios em si. E que Moscovo não exclui negociações, quer com a Ucrânia, quer com o Ocidente, enquanto mantém posições no terreno sem abdicar das mesmas. A peça menciona também que Putin fala em compromissos possíveis, sem especificar publicamente quais seriam as concessões aceitáveis e as linhas vermelhas. Ainda assim, sublinha que qualquer solução tem de ter em conta a realidade no terreno. Esta declaração é recuperada hoje num contexto mais amplo de discussões sobre o futuro da Ucrânia e do próprio sistema europeu de segurança. Sobre este tema, há ainda referências ao que disse o ministro dos Negócios Estrangeiros da Rússia, Sergei Lavrov, que tem vindo a defender que a entrada da Ucrânia na União Europeia, um cenário que está também prestes a começar a ser discutido, poderia levar a um colapso do bloco europeu.
1: E José, foram os destaques da imprensa russa. A Guerra Traduzida fica, como sempre, disponível em podcast. Guerra Traduzida na Rádio Observador, trazemos os destaques da imprensa ucraniana com o jornalista José Rafael Lopes e vamos começar a ronda pela imprensa ucraniana com uma nova contagem de um ataque massivo da Rússia.
0: A Ucrânia denuncia um ataque com mais de 1.300 drones, mas assegura que cerca de 1.000 foram abatidos pelas defesas aéreas do país. A Agência Nacional Ukrinform informa que os drones foram lançados a partir de diferentes direções da Rússia, com vários alvos. Kharkiv, Zaporígia e Odessa foram as localidades mais atingidas. O comando da Força Aérea Ucraniana afirma que a maioria dos alvos foi neutralizada, mas reconhece que há parte dos drones que atingiu infraestruturas civis, quer no ataque em si, quer os destroços quando os drones foram destruídos ao serem interceptados pelas defesas aéreas ucranianas. Há ainda relatos de incêndios e de destruição de edifícios residenciais e de serviço. A agência lembra que, na mesma noite, a cidade de Balaklia, na região de Kharkiv, foi atingida por drones, deixando pelo menos 8 feridos, sendo que há 2 crianças neste lote de feridos. As autoridades locais descrevem danos significativos em blocos de apartamentos e também em instalações comerciais, com equipas de emergência a trabalharem durante toda a madrugada nas operações de resgate e de combate a incêndios. É uma notícia em destaque em grande parte da imprensa ucraniana.
1: Destaque ainda para a cimeira do G7 com presença do presidente ucraniano.
0: Volodymyr Zelensky, que está nessa cimeira, o Pravda ucraniano destaca as declarações do presidente da Ucrânia, que afirmou que os países do G7 se comprometeram a ajudar a Ucrânia a atravessar o próximo inverno. Isto num cenário em que a guerra com a Rússia ainda se prolonga. É um tema sensível para a Ucrânia, que no último inverno passou por grandes dificuldades devido aos ataques constantes da Rússia a infraestruturas energéticas. Houve milhares de pessoas ucranianas que atravessaram o tempo mais frio sem qualquer tipo de acesso a aquecimento, apenas cobertores e chá quente eram as únicas ferramentas para lidar com o frio, com temperaturas abaixo de zero. Segundo o chefe de Estado, os líderes do grupo garantiram apoio em matérias de energia e defesa aérea, com o objetivo de proteger infraestruturas críticas da Ucrânia de novos ataques russos. Zelensky explica que foram discutidos mecanismos para reforçar o fornecimento de eletricidade, gás e equipamentos de reparação rápida a Kiev, bem como a outras cidades fundamentais na Ucrânia. Há também em cima da mesa um envio adicional de sistemas de defesa antiaérea e mísseis interceptores para as Forças Armadas de Kiev. O presidente sublinhou também que, durante as conversas com os membros do G7, a prioridade ucraniana foi assegurar que o país não vai voltar a enfrentar apagões massivos como os que foram registados em invernos anteriores.
1: E a Ucrânia atualizou o número total de perdas russas desde o início da invasão.
0: É habitual isto acontecer na imprensa ucraniana. É um trabalho feito pelo Ukraine Forum que compila os dados mais recentes sobre as perdas russas na guerra.

0: sempre com dados fornecidos pelo Estado-Maior ucraniano. O quadro de hoje, com números desde 24 de fevereiro de 2022 até o dia de hoje, fala em milhares de baixas. Aponta ainda a perda russa de mais de 1 milhão de sistemas de combate. Aqui a lista é extensa, vai desde carros de combate a sistemas de artilharia, mas vai além disso. Apontam também lançadores múltiplos de foguetes, aeronaves destruídas. A agência recorda que estes dados são atualizados diariamente e divulgados tanto para o público interno como para os parceiros internacionais da Ucrânia. Faz parte, destaca a imprensa ucraniana, faz parte da comunicação oficial da Ucrânia sobre a forma como está a ser gerida a guerra. Na mesma nota, é referido que as perdas russas incluem também centenas de helicópteros e milhares de drones de reconhecimento e ataque que, segundo Kiev, foram abatidos ou destruídos no solo. Apontam também que há cada vez mais facilidade da Ucrânia em contrariar os ataques russos. O Ukrinform coloca esta informação ao lado de notícias sobre os novos ataques russos e sobre a necessidade de reforçar a defesa aérea.
1: Ainda na Ucrânia, é notícia a morte de um artista que criticou Putin.
0: Aconteceu na Polónia um artista russo que no passado criticou o presidente russo e que foi morto a tiro. Além da cobertura direta da morte, a imprensa russa dá também hoje destaque a uma notícia relacionada à imprensa ucraniana. Aliás, dá também hoje destaque a uma notícia relacionada com o ambiente de tensão em países vizinhos. O jornal informa que 2 indivíduos foram colocados em prisão preventiva na Polónia, suspeitos de estarem ligados à morte desse artista russo, o caso que está a ser investigado pelas autoridades polacas. A notícia explica que a vítima era conhecida no meio artístico e que a polícia está a analisar possíveis motivações políticas ou pessoais para o crime. A publicação sublinha que o Tribunal Polaco aceitou o pedido da acusação para a detenção preventiva dos suspeitos. Este trabalho surge num contexto de forte atenção ucraniana aos desenvolvimentos em países aliados, que de certa forma reflete como a guerra e a presença de russos e ucranianos no estrangeiro está ligado a casos criminais de maior visibilidade.
1: E está tudo dito nesta edição de Guerra Traduzida. Vai ficar, como sempre, disponível em podcast, edição com José Rafael Lopes.

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9: São agora 9h30, está com a Rádio Observador. E vamos às notícias em síntese com José Rafael Lopes.
10: Governo e Chega ainda não chegaram a acordo sobre a reforma laboral. É o resultado de 1h30 de reunião entre André Ventura e Luís Montenegro. Mas as conversas continuam. O líder do Chega falou aos jornalistas no final de um encontro com o primeiro-ministro em São Bento. Não fecha a porta a um entendimento, mas sublinha ainda que há questões que estão longe de ter um consenso. André Ventura diz que a eventual viabilização da proposta de lei do governo está dependente de haver um princípio de entendimento que tem de acontecer amanhã. A reforma das leis laborais é debatida no Parlamento na próxima quinta-feira. O líder do PS diz não ter recebido qualquer convite do primeiro-ministro para uma reunião sobre a reforma laboral ou prestação social única, à semelhança daquilo que Luís Montenegro fez com o Chega. Questionado pelos jornalistas, o secretário-geral do PS foi claro, não recebeu qualquer convite do PM, do primeiro-ministro, nem para abordar questões laborais, nem para falar da PSU. Depois de alcançado o acordo, o memorando de entendimento entre Estados Unidos e o Irão, o ministro português dos Negócios Estrangeiros diz que é importante agora pressionar a Rússia quanto ao conflito com a Ucrânia. Paulo Rangel explica que é importante aumentar a pressão sobre a Rússia, tanto por parte da Europa como por parte dos Estados Unidos. O ministro dos Negócios Estrangeiros português, Paulo Rangel, revelou ainda que a portuguesa que está retida no Líbano encontra-se de boa saúde e a ser acompanhada do governo. E nesta síntese informativa, tempo de falarmos sobre o Campeonato do Mundo. Neste momento jogam França e Senegal. A França está na frente. Está na frente Diogo Varela, mas o Senegal marcou, contudo,
11: parece que
10: o golo vai ser anulado. Conta-nos tudo o que aconteceu nos últimos minutos.
11: Acaba de ser o golo de Senegal, mas só agora apareceu a repetição. Seria um golaço de Nicolas Jackson a bater Mike Manhã, mas dá a ideia, José, que de facto está adiantado e o golo será invalidado para Senegal. Antes tivemos o golo do suspeito, do costume, Kylian Mbappé, ao minuto 66, a passe de régua e esquadro de Micaela Olise, logo duas estrelas da companhia, chegarem ao 1-0, embora o Senegal estivesse por cima da partida, tal como adiantámos ao intervalo. Na segunda parte, França equilibrou um bocadinho mais aqui o jogo, até teve um penalti que foi a vídeo-árbitro e foi anulado, seria a favor de França, sobre Mbappé, ele que depois, ao minuto 66, fez esse golo. E agora muita atenção, José, porque Kylian Mbappé chega ao golo 13 em todos os campeonatos do mundo e já começa a apontar ao recorde mundial que pertence a Miroslav Klose, antigo avançado alemão, que tem 16, o recorde está fixado nos 16, ou seja, Mbappé está nesta altura a 3 golos de igualar esse recorde mundial.
10: Fazemos uma pausa nas atualizações do Campeonato do Mundo, numa altura em que fazem também os jogadores uma pausa, mas para hidratação. A França vai vencer no Senegal por 1-0. Há mais 3 jogos esta noite, / madrugada, que se prolongam pela madrugada. O Iraque joga com a Noruega às 11 da noite. Às 2 da manhã jogam Argentina e Argélia. E às 5 da manhã há duelo entre a Áustria e a estreante Jordânia.
9: Uma pessoa acorda e aconteceram montes de jogos, não é? É assim que terminamos a síntese informativa das 9h30 com José Rafael Lopes. Mais notícias no Jornal das 10. E já a seguir voltamos a ter José Rafael Lopes porque temos gabinete de guerra. Até já, José.
10: Até já.

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4: 9h35, bom regresso a casa se for caso disso, bom jantar também se for caso disso. E fica agora com Gabinete de Guerra, nova edição.
5: Abrimos a porta ao Gabinete de Guerra na Rádio Observador, o programa em que destacamos as principais questões geopolíticas mundiais. Hoje contamos com a análise do Major-General João Vieira Borges. Muito obrigado por ter aceitado este nosso convite. Seja muito bem-vindo à Rádio Observador. Vamos começar por falar sobre o memorando de entendimento entre Irão e Estados Unidos. Começam a ser conhecidos alguns dos pontos que devem ser assinados na sexta-feira, sendo que, Major-General João Vieira Borges, o Irão vai poder voltar a exportar petróleo e combustível, segundo esse mesmo memorando de entendimento. Teherão tem, por isso, motivos para clamar vitória nestas negociações com base nesta decisão?
6: Muito boa tarde, muito obrigado pelo convite. Teherão tem, efetivamente, motivos de satisfação, porque a situação anterior a 28 de fevereiro passou a ser mais favorável depois deste acordo que terá lugar, a assinatura deste memorando terá lugar na próxima sexta-feira. E digo isso independentemente da destruição, independentemente da morte, da mortandade que houve, houve sobretudo atingir um objetivo fundamental que era a resistência, resistir à maior potência mundial, aliada ao maior inimigo do Irão. Essa resistência, inevitavelmente, provoca uma maior união em torno de um objetivo que é fundamental para o Irão, a tal sobrevivência, e certamente que fortalece, digamos, a componente militar do regime, designadamente a Guarda Revolucionária Islâmica, em torno de um líder que é um líder ferido, que é um mártir, e portanto isso deu-lhe uma força enorme, deu-lhe uma força geopolítica na região, designadamente na relação com todos os países do Golfo, tornou-se, digamos, ou demonstrou na prática que tem maior capacidade e demonstrou que o facto desses países estarem aliados aos Estados Unidos não lhes trouxe qualquer vantagem, antes pelo contrário, e portanto a situação geopolítica na região será alterada. Na minha perspectiva, independentemente daquilo que disse Trump, será alterada mais no sentido da China ter um espaço de maior intervenção na sua relação com os diversos países, inclusivamente da aproximação entre a Arábia Saudita e o próprio Irão, algo que há 3, 4 anos não era minimamente previsível que viesse a acontecer. E esta guerra aproximou, independentemente dos ataques que houve, nas negociações que tiveram lugar, aproximou, digamos, a própria Arábia Saudita, eu já nem estou a falar do Qatar e dos Emirados Árabes Unidos, que inclusivamente negociaram diretamente com o Irão para não serem atingidos por retaliações e com pagamentos de avultadas somas de dinheiro. Nós não temos informação de tudo, nem sequer daquilo que é o memorando, que há de ser divulgado por Trump, ainda não o divulgou por alguma razão. Ele quer divulgá-lo palavra a palavra porque sabe que poderá ser feita a comparação com o próprio acordo de 2015 de Obama e outras situações, e portanto quer palavra a palavra fazer logo ele próprio a análise e a interpretação, no sentido de não ser esse mesmo acordo, quando for divulgado, ser interpretado de outra maneira por parte dos jornalistas e dos comentadores. Portanto, é também já um indício que efetivamente a situação é mais favorável para Teherão.
5: Major-General, essa questão de Donald Trump querer ler o documento palavra a palavra, isto é também sinal de que o presidente norte-americano ficou satisfeito com o que foi alcançado?
6: É um indício de que não foi um acordo fácil, é um indício de que vai ter que ser ele a fazer a primeira interpretação, porque é uma questão de narrativa, é uma questão de gestão das percepções, e ele quer estar em primeiro lugar para fazer essa mesma interpretação, porque tem consciência que, sendo um documento demasiado genérico, pode ser interpretado no sentido dessa derrota clara dos Estados Unidos relativamente ao Irão neste conflito. Portanto, ele diz sempre que é um bom acordo, ele já não diz que é um excelente acordo, ele já não diz que é um acordo melhor do que todos os acordos, portanto, ele já diz que é um bom acordo, é muito diferente a linguagem. E a partir do momento em que diz que quer ser ele que faz a interpretação, nós percebemos perfeitamente que é um acordo que pode ter interpretações diversas numa linguagem essencialmente político-estratégica, que poderá levar a interpretações que nós sabemos e já deduzimos que coloquem, digamos, os Estados Unidos numa situação bem pior do que era antes desta guerra. Agora, há aqui outros atores. Além de haver oposição interna nos Estados Unidos a este memorando, também há divisões claras, como nós já vimos no Irão neste fim de semana, com manifestações contra o memorando. E depois há outro ator que está fora, que é Israel, que, pelos vistos, tem que ser pressionado até à próxima sexta-feira, porque há uma relação direta da parte feita pelo Irão e publicamente transmitida pelos seus dirigentes, em especial pelo Ministro dos Negócios Estrangeiros, que tem um papel importante neste memorando, dizendo que há uma relação direta e, portanto, se não houver paz em Israel, na sua relação com o Líbano, obviamente que cessa este memorando e cessa todo o processo de negociação nos próximos 60 dias.
5: Mas, Jorge General, isso posso depreender dessas palavras de que Israel pode colocar em causa este memorando de entendimento, até porque as forças israelitas continuam a atacar no sul do Líbano, só hoje provocaram 4 mortos. Estas ofensivas põem em causa os progressos alcançados pelo memorando de entendimento?
6: Já puseram em causa a evolução do memorando, quando estava prestes a ser assinado. Neste momento, estes ataques de hoje, como referiu e bem, já levaram Trump na cimeira do G7 a referir que Netanyahu tem que ser mais responsável, julgo que foi esta a expressão que ele usou, mais responsável no Líbano. Mas eu há aqui qualquer coisa que nos está a faltar a nós comentadores na análise. Relativamente à pressão do Irão sobre os Estados Unidos como responsável por garantir que Israel não faça mais ataques no Líbano, há, por outro lado, a parte de responsabilidade do Irão em garantir que o Hezbollah também não faça ataques sobre Israel. E isso, eu não vejo isso nas palavras nem de Trump, nem dos dirigentes mais próximos, que já nos apercebemos todos que foram proibidos de falar. Portanto, neste período crítico até sexta-feira, parece que só Trump vai falar. Exatamente pela grande sensibilidade, só Trump é que vai falar, só Trump é que vai fazer a interpretação, há aqui algo que saberemos na sexta-feira melhor. Mas esta é uma questão estratégica que era fundamental, na minha perspectiva, que também se remetesse para o Irão essa mesma responsabilidade relativamente à organização terrorista que eles apoiam e que ataca sistematicamente o norte de Israel. Portanto, eu não tenho visto isso, a não ser da parte de Israel, naturalmente, que diz que retalia sempre os ataques. Mas depois, aquilo que eu me apercebi há pouco, e acho que é importante, andávamos todos com muitas dúvidas relativamente à assinatura, se mantivesse as forças de ocupação, que não era assinado. Não, não é isso, há pouco já houve um esclarecimento. A retirada das tropas israelitas do Líbano será feita durante a próxima fase, a chamada segunda fase, de negociações com os Estados Unidos. A primeira foi difícil, nós imaginamos a segunda, que será muito mais difícil, não só na questão nuclear, mas certamente nesta questão relativamente ao Líbano.
5: Major General, vamos avançar. Temos ainda 2 minutos para abordar a Europa. O Parlamento Europeu dá luz verde à implementação do acordo comercial entre a União Europeia e os Estados Unidos da América. Podemos falar numa melhoria das relações entre as duas partes e dizer que a questão das tarifas, que já tanto falamos neste ano, está ultrapassada?
6: A questão das tarifas para Trump nunca está ultrapassada. Em qualquer momento, nós sabemos que ele defende a teoria do caos na prática, em qualquer momento poderá voltar novamente a essa situação. É sempre uma arma económica ou política ou estratégica para Trump. De qualquer maneira, é um sinal positivo, como disse agora. É um sinal positivo também porque, julgo eu, que Trump terá sentido a necessidade de ter aliados e, portanto, se entendeu fazer esta operação sem aliados, em função da praxis, da resposta da Europa, dos países europeus em geral e não só, e dos países da NATO, que inclui também o Canadá, certamente que alguém o avisou de que fazer, digamos, conduzir a política internacional tem que ser feita também com aliados. E os aliados não serão certamente a China e a Rússia, apesar de ele ter feito essas declarações recentemente, de elogio, curiosamente, à Rússia e à China, porque não tiveram, que apoiaram o caminho para a paz naquela região do Médio Oriente e que, inclusivamente, não fizeram qualquer intervenção militar que pusesse em risco também a paz entre a Rússia ou entre a China e os Estados Unidos. Obviamente que tudo isto leva, digamos, a um processo de aprendizagem que na reunião do G7 está a ter efeito, um efeito positivo de união relativamente à situação da Ucrânia, relativamente às relações com a própria Europa. É um bom caminho para as reuniões que vão ter lugar amanhã, preparatórias da Cimeira da NATO, vão ter amanhã lugar em Bruxelas. E, portanto, tudo isto, digamos que é um processo de aprendizagem dele, Trump, vírgula, mas também de toda a administração Trump que o tem apoiado.
5: Chegamos ao final do nosso tempo neste Gabinete de Guerra. Muito obrigado, Major-General João Vieira Borges, esteve na análise estas questões geopolíticas mundiais. O programa está de regresso amanhã. Este e todos os episódios ficam disponíveis em podcast. Resta-me apenas agradecer de novo ao Major-General João Vieira Borges pela análise que fez no Gabinete de Guerra.

14 minutos para as 10 da noite, Samuel Lúria com Chico da Ladra, a tocar agora. Daqui a pouco, Minuto 90 com Diogo Varela.

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5: São agora 9h53, temos Minuto 90. Minuto 90 com Diogo Varela, aqui para nos falar deste jogo França-Senegal. Conta-nos tudo, Diogo.
6: Olha, 2-0 para a França, minuto 89, estamos quase a pisar esse minuto 90. Antecipámos aqui até por causa do noticiário das 10.
5: Pois está, claro. Mas
6: é um jogo algo enganador, Rita, porque na primeira parte o Senegal foi até merecer algo mais do que o 0-0. Atirou uma bola ao poste, teve também boas intervenções do guarda-redes francês, Mike Manhã, e a França acaba esses primeiros 45 minutos praticamente em branco. Só não é um zero redondo porque teve um remate, mas de resto nem sequer foi enquadrado. Ou seja, o guarda-redes senegalês, Edouard Mendy, não teve nenhuma ação nesses primeiros 45 minutos. Depois, ao intervalo, certamente de Didier Deschamps, o selecionador francês, terá feito algumas mexidas, não na equipa, mas de palestra, Rita.
5: Psicologicamente, não é?
6: Sim, psicologicamente, bem.
5: Às
6: são
5: vezes
6: 8...
5: faz toda a diferença, não é?
6: Faz 8 minutos de compensação, portanto, obriga-nos aqui a horas extra. De qualquer das
5: minutos
6: formas,
5: extra, sim.
6: Tivemos depois uma segunda parte bem diferente. O Senegal já sentiu mais dificuldades. Depois há uma queda de Kylian Mbappé dentro da grande área, o lance ainda esteve ali a ser analisado pela equipa de arbitragem, não foi penalti, mas passado cerca de 2, 3 minutos, o próprio Kylian Mbappé acaba por marcar o 1-0, estávamos com 66 minutos e Mbappé está nesta altura, Rita, já com 13 golos em termos de todos os mundiais, sendo que o recorde absoluto pertence a um já retirado do futebol, Miroslav Klose, antigo avançado alemão,
5: quantos?
6: Que estabeleceu a fasquia em 16. Portanto, Mbappé está a 3 golos,
5: perto?
6: Está perto, sim, de igualar o
5: recorde. Ou seja, pode
6: recorde.
5: Ultrapassar até, não é?
6: Sim, realisticamente pode. Ainda tem este Mundial que só agora começou e provavelmente ainda terá mais um próximo campeonato do mundo pela frente. Ele que está com 27 anos, portanto, daqui a
5: ainda
6: 4...
5: Ainda tem muito tempo pela frente.
6: Tem
5: ainda
6: 31.
5: Tem para aí uns 10 anos.
6: Ah, 10
5: não,
6: um 10 dia,
5: se calhar também não.
6: Mas sim, se calhar duas edições, 8 de campeonatos do mundo para marcar agora 3, igualar o Klose ou fazer 4 e tornar-se o recordista. Depois, ainda houve outro golo, foi aos 82, de alguém que veio do banco, Bradley Barcola, que é um extremo do Paris Saint-Germain, a equipa que também tem os portugueses, o João Neves, o Vitinha, o Gonçalo Ramos e o Nuno Mendes. E estamos aqui a falar de um jogador, Rita, que claramente seria titular em qualquer equipa do mundo, mas que nesta seleção francesa, pois, tão poderosa que
5: forte.
6: É, até começa no banco, só para teres a noção...
5: Chatiça!
6: Da qualidade francesa, não é?
5: Sim, pois é, sempre uma equipa forte, acho que não houve assim um ano em que a França não fosse...
6: A França é sempre candidata. Aliás, não é candidata, é favorita.
5: É assim, favorito depende sempre do ponto de vista, é o que eu
6: não,
5: acho.
6: Não, tem que ser, para mim é. Não tenho qualquer dúvida. É uma seleção que foi
5: verdade,
6: campeã
5: sim.
6: em 2018 e foi finalista na última edição. Ou seja, nos últimos dois campeonatos do mundo, foi duas vezes à final, uma ganhou, a outra perdeu. Portanto, é claramente uma candidata e já ganhou também 98.
5: E achas que podemos ainda assim ir às pérolas, ao vilão, à mentira, ou achas que ainda é cedo?
6: Imagina, se...
5: Mas
6: não
5: faltam
6: sei
5: 3
6: se
5: minutos para o
6: possível
5: noticiário.
6: Depois fazermos isso a seguir às 10, não sei se temos algum
5: se
6: programa.
5: Melhor. Se calhar é melhor.
6: Sim, deixamos essa crónica para depois das 10. Ainda temos aqui 3 minutinhos de conversa.
5: Pois é, então vamos aqui perceber porquê 8 minutos? Houve muitas paragens?
6: Houve essa questão do vídeo-árbitro, a que ainda esteve ali interrompido, o jogo ainda esteve ali cerca de 2, 3 minutos até ao árbitro tomar uma decisão final. Já agora o árbitro é iraniano, Alireza Fagani. Há sempre também esta questão já extra-futebol, o facto do Irão e aqui um árbitro iraniano estar em solo norte-americano, mas enfim.
5: Ainda bem que conseguiu, não é?
6: Ainda bem que conseguiu entrar, é um facto. Podia não ter entrado em solo norte-americano, como aconteceu até com um outro árbitro que não chegou a vir ao Mundial. Neste momento, 94 minutos, o Senegal está com bola. Será que vai conseguir chegar ao golo? Faltam 4 minutos. É verdade que o Senegal precisaria de 2, pelo menos para ainda somar um ponto neste grupo I, um grupo que, além do Senegal e da França, tem ainda Noruega e Iraque.
5: Uhum.
6: O Iraque é claramente aqui o underdog, a equipa menos favorita, mas a Noruega pode vir a dar luta.
5: A Noruega, que está cheia de força depois de 26 anos sem entrar num campeonato mundial.
6: Traz esse nome maior, Erling Haaland, como ponta de lança.
5: Eu vi o documentário. Eu sei que só vocês estão surpreendidos. Eu adoro documentários sobre futebol. Mas embora, temos de retomar daqui a pouco.
6: Sim, recuperamos a seguir ao noticiário das 10.
5: Senão começamos mais tarde, exatamente.
6: E fazemos a crónica com essas notas, até porque o jogo ainda não acabou, está nos 90 mais 4, vai aos 98, 2-0 para a França. O Senegal tem agora aqui uma possibilidade de ataque, mas lá está, mesmo que marque, ficaria a faltar um golo. Ui,
5: ai,
6: e marca mesmo!
5: Há
6: golo do Senegal, que golaço! É um grande, grande golo por parte do número 20 senegalês, tira a contar o Ibrahim Mbaye. Grande golo por parte de Senegal e, se calhar, Rita, temos uma ponta final que pode dar que falar. Reduz o Senegal, 4 minutos para acabar esta partida. Grande golo por parte de um menino que tem apenas 18 anos, Rita.
5: Espetacular.
6: Atua no Paris Saint-Germain.
5: Espetacular.
6: Portanto, do outro lado há várias caras conhecidas.
5: Ibrahim ainda pode empatar. Ibrahim, é como ele se chama?
6: Sim,
5: Mbaye.
6: 18 aninhos já a marcar num campeonato do mundo. É também um momento alto para ele. E víamos aqui nas imagens televisivas o capitão francês Kylian Mbappé a pedir calma aos companheiros. Estou aqui a olhar para o nosso José Rafael Lopes,
5: que também
6: festejou.
5: Nós podemos
6: recuperar a seguir
5: ao
6: noticiário, não há problema.
7: Preferis, meu caro?
6: Bem, vamos tentar perceber. Ui, que golo! Bem, estratosférico. O que acaba de fazer Mbappé é um golo do outro mundo. É um remate, diria, a uns bons 35 metros da baliza. E é um golo para levantar o estádio, Rita. Que golo de Kylian Mbappé. Se ainda havia esperança para o Senegal, acho que essa esperança agora morreu.
5: Pois, parece que sim, não é? Eu estava com alguma esperança.
6: Levanta o MetLife Stadium em New Jersey, nos Estados Unidos, e Mbappé até com um festejo algo arrogante a abrir os braços.
5: What else?
6: Não é? Não, quase George Clooney. Quem mais? Biza na partida. Olha, e a propósito daquilo que falávamos do recorde, já
5: 10
6: só
5: horas
6: está
5: agora, desculpa.
6: Já só está a 2 de Miroslav Klose. Chega aos 14.
5: Está close.
6: Bom, incrível, é um grande, grande golo de Mbappé, um remate do meio da rua, como se diz na gíria do futebol, a bater Edouard Mendy, e é uma entrada imponente da França neste campeonato do mundo e em particular para Mbappé.
5: Temos de terminar o minuto 90 porque o noticiário já vai começar um bocadinho tarde, já voltamos.

0: Começa agora o Jornal das 10, edição do jornalista José Rafael Lopes, mas... Agora sim, começamos claramente pelo Mundial, não é? Com o Mundial.
1: Precisamente está neste momento prestes a terminar o encontro entre a França e o Senegal. Vai vencendo a França a poucos instantes de confirmar uma entrada com o pé direito no Campeonato do Mundo. Diogo Varela, está prestes a terminar ainda a esperança do lado do Senegal?
2: Ah, sim, mas é uma esperança, eu diria, não vai alterar nada, mesmo que o Senegal agora marque, porque faltam 30 segundos e o Senegal precisaria de 2 golos, mas pego nessa tua deixa, José. É mesmo uma entrada, literalmente, com o pé direito, porque foi com o pé direito que Kylian Mbappé acabou por fazer o golo, e é até, se calhar, um dos melhores golos do Mundial, até ao momento. O golo aos 90 mais 6 marcou o segundo na conta pessoal, ele que já tinha marcado aos 66, marcou também ao minuto 90 mais 6 pelo meio, ainda empatou para o Senegal, reduziu para 2-1 Ibrahim Mbaye, mas Barcola tinha marcado aos 82, ou seja, na marcha do marcador, 1-0, 2-0, 2-1 e 3-1, sempre para o lado francês. Ora, este jogo ainda não terminou, José, porque houve uma falta, já estamos para lá da hora, mas a França vai carimbar os 3 pontos e eu e a Rita Camarneiro iremos fazer também a crónica no minuto 90 a seguir ao teu noticiário.
1: Para já dar conta então de que há mais 3 jogos do Campeonato do Mundo. Às 11 da noite jogam Iraque e Noruega. Às 2 da manhã entra a Argentina de Leo Messi em campo frente à Argélia. E às 5 da manhã é o momento em que a Áustria enfrenta a estreante Jordânia. Portugal, importa recordar, joga amanhã frente à República Democrática do Congo quando forem 6 da tarde.
0: E nós arrancamos com a emissão especial bem antes para acompanhar tudo o que se passa. Governo e Chega ainda não encontraram um acordo sobre a reforma laboral. É o resultado de hora e meia de reunião entre André Ventura e Luís Montenegro.
1: Mas as conversas continuam. O líder do Chega falou aos jornalistas no final do encontro com o primeiro-ministro em São Bento. Não fechou a porta a um entendimento, mas sublinha André Ventura que ainda há questões que estão longe de obter um consenso.
3: Até ao momento não foi possível chegar a um entendimento sobre estas matérias. Da parte do Chega, ficou de forma mais detalhada e mais pormenorizada a garantia dos pontos, a identificação dos pontos que são para nós necessários do ponto de vista do trabalho e do ponto de vista dos objetivos. Da parte do Governo e da parte do Primeiro-Ministro, ficou claro também as suas posições referentes a alguns destes pontos, onde há convergência e onde não há convergência. É evidente e é compreensível, penso que o país compreende isso, que na questão das reformas continua uma substantiva divergência entre as posições dos partidos.
1: André Ventura, em declarações aos jornalistas, depois da reunião com Luís Montenegro, líder do Chega, diz que a eventual viabilização da proposta de lei do Governo está dependente de haver um princípio de entendimento que tem de acontecer amanhã.
3: Não há aqui possibilidade de nins. Isto não é uma questão de vamos deixar ver como é que corre depois. Há aqui questões de fundo que têm que ser alteradas e que o Chega não pode, em consciência com o que disse e com a vida das pessoas, e com a vida dos trabalhadores, e com a vida dos empresários, não podem, em consciência, permitir ou viabilizar. Tem que haver nas próximas horas, durante o dia de amanhã, até se chegar ao momento do debate sobre este diploma, tem que haver princípios de entendimento. É assim que se faz, as pessoas querem saber isto com transparência.
1: André Ventura, nos passos perdidos na Assembleia da República, depois da reunião com Luís Montenegro, no Palácio de São Bento, a reforma das leis laborais, é debatida no Parlamento na próxima quinta-feira.
0: E José, a televisão saudita divulgou mais detalhes do memorando de entendimento entre Estados Unidos e Irão.
1: A versão apresentada pelo órgão de comunicação do Irão assenta em 14 pontos. Prevê a restauração do tráfego de navios iranianos no prazo de 30 dias a um nível proporcional ao volume de tráfego pré-guerra. Está ainda incluída a liberdade de navegação no Golfo Pérsico e no Mar de Omã, também no prazo de 30 dias e para o volume pré-guerra. O acordo final a implementar no prazo de 60 dias, a contar da entrada em vigor do memorando de entendimento, deverá ser aprovado pelo Conselho de Segurança das Nações Unidas. Anteriormente, um canal de televisão israelita, o Channel 12, tinha avançado com um memorando de 12 pontos semelhante a este que é agora apresentado pela televisão da Arábia Saudita.
0: E o Major-General João Vieira Borges diz que o Irão conseguiu uma vitória importante face aos Estados Unidos.
1: Apesar de toda a morte e da destruição, o Major-General diz que o regime de Teherão tem motivos para celebrar o memorando de entendimento. O Major-General João Vieira Borges fala num Irão fortalecido perante no Médio Oriente.
4: Houve, sobretudo, atingido um objetivo fundamental, que era a resistência, resistir à maior potência mundial, aliada ao maior inimigo do Irão. Essa resistência inevitavelmente provoca uma maior união em torno de um objetivo que é fundamental para o Irão, a tal sobrevivência, e certamente que fortalece, digamos, a componente militar do regime, designadamente a Guarda Revolucionária Islâmica, em torno de um líder que é um líder ferido, que é um mártir.
1: A análise do Major-General João Vieira Borges no Gabinete de Guerra na Rádio Observador, Major-General que sublinha ainda que Israel e os ataques no Líbano podem provocar estragos no memorando de entendimento.
0: E fica por aqui o Jornal das 10, edição do jornalista José Rafael Lopes. Já a seguir temos Minuto 90, só para rematar aqui, passa a expressão, do programa e também Justiça Cega depois deste jornal. Deixe-se ficar com a Rádio Observador. Até já.
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0: 9 minutos para lá das 10, temos Minuto 90 com Diogo Varela. Boa noite, Diogo, conta-nos tudo. Como é que... Partimos já para a pérola deste jogo, França-Senegal. França 3-1, ganhou, claro. E vamos perceber então qual foi a pérola, quem é a pérola do jogo?
2: É incontornavelmente Kylian Mbappé. Marca 2 golos e o último então é um gol de levantar qualquer estádio, um pontapé de boa distância a bater o guarda-redes Edouard Mendy. Entrou com tudo Mbappé neste campeonato do mundo, não só para ajudar a França, mas até para chegar a esse recorde de mais golos em campeonatos do mundo. Está nesta altura a 2 de igualar o recorde de Miroslav Klose, 16 golos em todas as edições dos campeonatos do mundo. Mbappé, com estes 2 golos, chegou aos 14.
0: Chegou aos 14 e agora vamos ao Joker, o improvável.
2: Vou dar ao menino, o Ibrahim Mbaye, do Senegal, 18 anos.
0: Ninguém estava à espera deste...
2: E ele até tem esta particularidade. Geralmente há aquelas situações de jogadores que são africanos e depois naturalizam-se, uhum, ou por França ou outros países. O Mbaye até nasceu em França e cresceu em França, só que tem as raízes senegalesas e optou por jogar pelas raízes do
0: Plácido. Porque sabia que ia fazer diferença. Pronto. Embora, pronto, esta é uma luzinha ao fundo do túnel.
2: Marcou aqui ao país onde nasceu e onde cresceu, mas é uma história um bocadinho invertida do que costuma acontecer.
0: É verdade.
2: E com 18 anos a marcar num campeonato do mundo, é Mbaye levar este prémio também.
0: Mbaye, nunca nos vamos esquecer, nunca mais nos esquecemos deste nome. Sentença, o que fica deste jogo?
2: Olha, o que fica, desde logo, a pontuação para a França, os 3 pontos, claro, mas é uma boa amostra do Senegal. E num grupo em que ainda tem a Noruega. Eu não quero estar aqui a excluir o Iraque, mas é claramente o underdog do grupo. Eu acho que vamos ter um grupo muito interessante, porque o Senegal claramente tem capacidade para chegar longe, a França já percebemos que vai chegar longe, e a Noruega é aqui um bom ponto de interrogação. Ou seja, até podemos ter aqui três equipas a qualificarem-se, e eu acredito que sim, e a chegarem as três bastante longe na competição.
0: Chamam-lhe o Dark Horse. Bom, teve documentários. Okay. Agora vamos à norueguesa, à seleção norueguesa. Estava a referir-me ao Black Horse, à seleção norueguesa.
2: Alcunha da Noruega.
0: Sim,
2: exatamente.
0: Que agora está muito forte depois de um jejum de 26 anos. Vamos agora à mentira.
2: A mentira foi a primeira parte e mais do lado francês. A França acaba a primeira parte com apenas um remate, no total os 45 minutos, nem sequer foi enquadrado. Ou seja, quando se esperava que a França acabasse por fazer o que fez, venceu e com 3 golos, só que a primeira parte foi completamente um deserto de ideias para a seleção de Didier Deschamps. Portanto, a minha mentira é para os primeiros 45 minutos não conseguidos por França, embora, claro, com mérito para o Senegal.
0: Em termos de posse de bola, como é que a coisa ficou equilibrada?
2: No final?
0: No final.
2: No final, 54-46 favorável à França.
0: Pronto, foi justo.
2: Foi justo, foi justo.
0: Bom, e foi o minuto 90 com Diogo Varela. Amanhã não, daqui a pouco há mais.
2: Sim, amanhã temos Portugal.
0: É amanhã.
2: Não, e sim, exato, exato. Ainda vamos ter mais um joguinho pela frente.
0: 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Fica agora com nova edição de Justiça Cega, edição de hoje.
13: Bem-vindos à Justiça Cega, eu sou o Luís Soares e no programa de hoje vamos continuar a analisar as medidas de celeridade processual que foram aprovadas na Assembleia da República. É a primeira fase da reforma da Justiça prometida pela ministra Rita Alarcón Júdice. Na segunda parte, eu e o Luís Rosa vamos conversar com o Nuno Domingos, presidente da Associação Sindical dos Funcionários da Polícia Judiciária, mas primeiro vamos abordar um tema que diz muito a todos os ouvintes, alguns deles que se calhar esta hora estão na estrada. Multas de trânsito, com o advogado Carlos Barroso. Bem-vindo, Carlos Barroso. A Justiça Cega está a tentar anular centenas de processos de contraordenação da empresa EML, a empresa municipal da Câmara de Lisboa, que fiscaliza os parquintos da capital. Vai explicar-nos quais os fundamentos para essas ações administrativas e o que deve fazer um cidadão quando recebe uma multa de trânsito.
14: Bem-vindo, Carlos Barroso. O Carlos representa centenas de cidadãos que foram multados pela EML em Lisboa e está a tentar impugnar esses processos contra a ordenação no Tribunal Administrativo de Lisboa, com o argumento central de que não foi exercido o contraditório. Logo, o processo é nulo. Como é que surgiu a ideia para estas ações administrativas?
15: Muito bom dia. Antes de mais, agradeço o convite para discutirmos este tema, que, como diziam, é de extrema relevância para todos. A EML, durante os últimos anos, tem exercido, do ponto de vista processual, uma série de ilegalidades. Uma série de ilegalidades que nós temos combatido processualmente e que achamos que chegou agora ao tempo, face à densidade dessas situações, de levantar a mão. E levantamos a mão não só pelos processos que defendemos, mas sobretudo acho que enquanto advogados, e eu também enquanto cidadão e munícipe de Lisboa, e falando no caso concreto da EML, temos que fazer alguma coisa para que seja reposta a legalidade e para que a EML cumpra a legalidade.
14: E que tipo de ilegalidade é que estamos a falar?
15: Ora bem, temos aqui duas ordens de grandeza neste tipo de situação. Uma é a própria atuação da EML. A própria atuação da EML, que está devidamente enquadrada na lei, que está definida na lei, e que, no nosso entendimento daquilo que são as competências da EML, em alguns casos extravasa essa competência quando atua, por exemplo, fora dos horários em que deve atuar, fora das zonas onde tem legitimidade para atuar. E, portanto, há aí logo na fiscalização uma ilegalidade.
14: Qual é o horário em que a EML pode atuar?
15: Depende das zonas, não é? Portanto, cada zona tem a sua definição de horário de paquímetro. A maioria em Lisboa é das 9 às 17, às 19, peço desculpa. Depois há zonas onde são mais alargados, há zonas, por exemplo, como o Parque das Nações, que tem inclusivamente também os fins de semana.
13: E bem, só nessas horas é que a EML pode atuar?
15: No nosso entendimento, a EML só pode atuar nas zonas, atuar do ponto de vista do levantamento de autos de contraordenação. nas zonas em que tem a sua presença limitada e nos horários em que tem a sua jurisdição também definida na regulação do estacionamento.
14: Por exemplo, na questão na zona central de Lisboa, por exemplo, onde eu moro, há zonas que são só para residentes a partir das 19 horas, por exemplo. Eu já vi a EML a rebocar carros às 23 horas.
15: Eu aí, sendo só zona de residentes e sendo uma zona da EML, admito que possa atuar. Agora, numa zona onde não seja residente e onde, por exemplo, esteja... Vou-lhe dar um exemplo prático. Uma zona que seja das 9 às 19 e está numa zona, um carro estacionado, por exemplo, numa paragem de autocarro, às 7 da manhã. No nosso entendimento, a EML não pode multar, nem bloquear, nem fazer o reboque da viatura. No nosso entendimento, não permite estar a extravasar essa competência.
13: Seria função de outra autoridade?
15: Da Polícia Municipal, da PSP, enfim, do que fosse, não da EML. Porque há aqui uma questão que tem que ficar clara, porque às vezes as pessoas confundem um bocadinho as coisas. A EML é uma entidade administrativa.
14: Não é uma polícia.
15: Não é uma polícia, não é? E, portanto, temos que distinguir bem
14: a polícia municipal. A municipal, por exemplo, pode ordenar o reboque, por exemplo.
15: Pode ordenar o reboque. Outra coisa que pode fazer, qualquer agente da autoridade pode chegar ao pé de nós, quando condutor, e dizer: o senhor tem que tirar daqui o carro. Um funcionário.

0: E, portanto, parece-me que há aqui uma questão de organização e de própria política de gestão da EML.
1: Mas depois também há um problema na instrução dos processos. Por exemplo, o Carlos costuma, quando impugna, costuma apresentar testemunhas, por exemplo. O que é que acontece com... O que é que a EML faz nessas situações?
0: Essa é a segunda ordem de grandeza deste processo. Em qualquer processo de contraordenação, e para ser, utilizando aqui uma linguagem clara para que todos possamos perceber, qualquer processo de contraordenação, seja levantado pela EML, pela ANSR, pela Polícia, pela Inspeção de Trabalho, seja por quem for, qualquer particular, independentemente da infração ter sido cometida ou não, tem o seu direito de defesa. Tem um prazo para apresentar uma defesa à entidade administrativa, para contestar. E nesse prazo, junto com a sua contestação, pode indicar testemunhas. E depois, a entidade administrativa faz a instrução do processo, ou seja, ouve as testemunhas que foram indicadas, faz as diligências que entendem necessárias e profere a decisão. E aí é livre, dentro daquilo que é o direito, proferir a decisão de condenação, de absolvição, de alterar a sanção, fazer o que entender.
1: E a EML não houve as testemunhas?
0: O que não se pode fazer é o que a EML e a Câmara Municipal de Lisboa estão a fazer, porque a instrução depois dos processos compete também à Câmara Municipal de Lisboa, que é quem tem o poder, que pode ser delegado, naturalmente, mas é quem tem o poder originário para decidir este tipo de processos. E, portanto, quando nós apresentamos uma defesa escrita, a EML limita-se a dizer, e foi aí que digamos que o nosso copo de paciência com a EML extravasou, foi recebermos e-mails em resposta às nossas defesas, sem instrução nenhuma de processos, simplesmente a dizer-nos que o processo entende-se que estão verificados os factos e, portanto, entende-se que a pessoa tem que ser condenada. E é isto que nós não podemos admitir.
1: Ou seja, nem ouvir as testemunhas.
0: Nós estamos num Estado de Direito, o processo tem que ser seguido. A pessoa até pode ser condenada no final, não é que está aqui em causa, se é condenada, se é absolvida. Estamos a falar de processos.
2: De um processo.
0: E num Estado de Direito, os processos são para ser cumpridos.
2: E é possível recorrer a alguma instância para contestar esse facto que vocês dizem que a EML não permite essa contestação?
0: O que é que nós fazemos? Porque em rigor não há... Obviamente, havendo uma decisão formal, nós podemos impugná-la judicialmente. O que acontece é que nestes últimos processos que a EML comunicou dessa forma, nem sequer houve decisão formal por parte da Câmara Municipal de Lisboa. O que podemos fazer, e é o que estamos a fazer neste momento, e parece-me que é o caminho adequado, que é uma intimação da EML e da Câmara Municipal de Lisboa para que seja obrigada pelo Tribunal Administrativo a cumprir o procedimento a que está previsto na lei. E deixa-me referir aqui uma questão que é extremamente importante, que é... Nós esperamos do Estado e das autarquias, que é quem está mais próximo da nossa vida, das nossas comunidades, além do cumprimento da legalidade a que está sujeito, que haja também aqui uma defesa dos interesses das populações. E o que é que está a acontecer, e a conclusão cada um de nós retirará aqui entender, que é a Câmara Municipal de Lisboa estar a fazer notificações de decisões em processos que estão prescritos. E nós alertamos que o processo está prescrito e a Câmara Municipal insiste mesmo assim com a notificação para a cobrança.
2: Mas a Câmara considera que não está prescrito?
0: A Câmara nem sequer se pronuncia depois sobre a questão. Reitera a decisão e notifica a decisão para pagamento ou para execução, caso não seja liquidado o valor da coima. E, portanto, parece-me que há aqui claramente um abuso da autoridade por parte da autarquia que deveria, em cumprimento da legalidade a que está sujeita, verificando que o processo está prescrito, não proferir a decisão e arquivá-lo.
2: O Carlos Barroso, o seu escritório, é especialista em direito de transporte, tem muita experiência, nomeadamente em litigar contra a EML. Queria saber, Carlos, quantos clientes representa contra a EML e quais são os tipos de erros mais comuns? Já falou da questão da paragem do autocarro, por exemplo, mas quais são os erros mais comuns que a EML tem cometido?
0: Ora bem, nós temos centenas de processos de contrarrenação na EML. Na ANSR teremos dezenas de milhares, como referiu, representamos várias empresas de transporte e, portanto, também tem maior volume do que as pessoas individuais. No que diz respeito ao caso concreto da EML, as principais questões são, por exemplo, os próprios autos que não vêm assinados, como a lei obriga, refere que há uma assinatura digital, mas essa assinatura digital não está no próprio auto. A falta de factos concretos, por exemplo, dizer que às X horas o seu carro estava parqueado sem, ou com o título de validade de
2: estacionamento inválido.
0: Excedido, tempo excedido. Tem que dizer qual era o tempo que lá estava marcado. Não é? E portanto tem que dizer que expirou às 15 horas e que foi fiscalizado às 15h05.

0: por exemplo. Depois, na questão da própria imobilização das viaturas, no que diz respeito ao bloqueio e depois ao posterior reboque, que é a não obediência das 2 horas que a lei prevê para que haja bloqueio.
1: Ou seja, o bloqueio é imediato. Assim que
0: acontece,
1: é verificado...
0: já me aconteceu, já tenho situações onde aconteceu antes das 2 horas esse bloqueio. E depois há aqui uma questão funcional, que aí já não resulta da lei, mas que é uma questão prática e que a EML tem que resolver, que é muitas vezes 2 e 3 horas que as pessoas ficam à espera para que o carro seja novamente desbloqueado. Quando se vê passar, já tive reportes de situações dessas, de clientes que me reportaram, nomeadamente na zona central de Lisboa, onde há imensos carros da EML, que é a passagem de carros e nenhum era o que era para desbloquear.
1: Uhum.
0: Não é? E muitas vezes passa ao mesmo carro que vai bloquear carros mais à frente e só depois é que vem desbloquear. Uhum. E portanto, o que é que isto me leva a crer, sem querer fazer aqui juízos de valor naturalmente, é que há aqui uma obsessão, se calhar desmedida pela autuação, e esquecemos aqui um que é o cumprimento também da lei. Só para terem noção, isto revela alguma coisa, que é, se nós formos à ANSR, e nós trabalhamos muito esses dados, porque temos, como digo, muitos processos desta natureza, a ANSR divulga de forma precisa e concreta os números de autos que levantou, quantos é que decidiu, quantos é que arquivou.
2: Isso tem a ver com PSP, com GNR.
0: Com PSP, com GNR. Se formos à EML, a EML não tem nenhuma indicação.
1: Não existe.
0: Uhum. Era importante que a EML indicasse quantos autos levantou, quantos é que arquivou, quantos é que condenou. Eu encontrei uma estimativa de 5 milhões de euros de receita. E o último ano que tinha estes dados, em multas, e o último ano que tinha estes dados, pelo menos os dados que conseguimos encontrar, era de 23, estima-se que em 26 possa ser 7 milhões de euros. Mas nada disto está confirmado. São, uhum. Inclusive, acho que os 7 milhões de euros até foi lançado por um colega vosso num artigo que foi feito.
2: Muito bem, deixa-me falar da PSP e da GNR, autoridades, como já disse, também costumam impugnar os respectivos processos contra a ordenação. Quais são, no caso da PSP e da GNR, os erros mais comuns para percebermos, comparando com a EML, para percebermos melhor?
0: É totalmente diferente, porque enquanto na EML nós estamos a discutir a própria legalidade do auto e a descrição do auto, na EML não, na GNR e na PSP não, porque são agentes de autoridade que têm, obviamente, essa competência. O que aí se pode discutir é o enquadramento legal dos factos que estão a ser imputados, a elaboração correta ou incorreta do auto, e depois questões formais depois na condução do próprio
2: E é mais fácil impugnar na ANSR ou na EML?
0: Eu dar-lhe a seguinte resposta: tudo o que é pelo princípio da legalidade para nós é mais fácil.
1: Porque tem uma base que alguém entende e
0: que compreende. Sabemos o que é que trabalha. Agora, com a EML, eu confesso que não sei em determinados processos se aquele e-mail que me enviam é uma decisão ou não é. É porque se aquilo é uma decisão, não tem cabimento legal aquela decisão. E, portanto, eu quero ter previsão, eu e nós todos os cidadãos, queremos ter previsão da nossa atuação com o Estado.
1: Perante aquilo que é a legalidade. Existe, Carlos, a ideia de que a prescrição de processos contra a ordenação de multas de trânsito é muito comum. Tem ideia de números globais e de quais as entidades em que é mais comum essa prescrição?
0: Olha, nós também tivemos a olhar para esses números e a ANSR instaura cerca de um milhão de processos por ano, sensivelmente. E os dados oficiais da ANSR apontavam para uma percentagem muito reduzida de processos prescritos.
1: Uhum.
0: A nossa sensibilidade não é essa, é que há uma prescrição muito maior do que aquela que a ANSR oficialmente declara. O que eu acredito que possa ser por processos que na realidade não tiveram decisão e que estão parados e, portanto, oficialmente ainda não foram declarados prescritos. E nós temos milhares de processos no nosso escritório que estarão prescritos e que não veio ainda nenhuma decisão a arquivar. Agora, também vos posso dizer que acho que nenhum de nós, enquanto cidadão, e nós, enquanto técnicos de direito, podemos confiar na prescrição como o último fim de defesa. A prescrição é uma decorrência do processo. E que ela hoje não acontece tanto como acontecia há uns anos, porque as entidades administrativas estão mais bem dotadas, têm mais pessoal, tecnicamente se calhar mais preparado.
2: Ou seja, a probabilidade de prescrição tem vindo a diminuir.
0: No meu entender, sim. E, portanto, a defesa destes processos tem que ser feita com argumentos sólidos, com argumentos ou materiais ou formais, mas com argumentos sólidos e não confiarmos apenas na prescrição.
2: Estamos quase no final da nossa conversa, só para lhe perguntar rapidamente. Temos também a questão das portagens, que tem uma particularidade. Estamos a falar de concessões rodoviárias, logo as portagens das autoestradas estão cobradas por empresas privadas, mas a cobrança das coimas, por ausência de pagamento, por exemplo, para as pessoas passarem sem terem pago, por exemplo, é feita pela autoridade tributária, ou seja, pelo Estado. Isso faz sentido?
0: Não, no nosso entendimento não faz sentido nenhum. Nós também temos muitos processos a correr nessa natureza. Posso dizer que neste momento o nosso escritório tem processos de portagens cerca de 6 milhões de euros impugnados. E esses 6 milhões de euros são resultante da taxa de portagem e do agravamento que o não pagamento tem na multiplicação da coima.
2: Ou seja, o agravamento às vezes pode ser superior ao valor
0: mais,
2: da portagem.
0: Muito mais. Nós temos portagens, por exemplo, scuts de 2, 3 euros, que depois aparece 200, 300 euros para liquidação.
1: Carlos Barroso, em 30 segundos, consegue dar-nos alguns conselhos práticos para quem quiser impugnar uma multa de trânsito?
0: Eu acho que a primeira questão é, obviamente, tecnicamente analisarmos os factos, tecnicamente analisarmos o que é que está correto ou não está correto na imputação das normas que ali são feitas, ou seja, não é só a descrição do facto, não basta só dizer eu passei um traço contínuo, eu passei um sinal vermelho, tem que haver um enquadramento jurídico correto, já há muita jurisprudência sobre isso e, portanto, acho que cada um de nós deve se sentir injustiçado, obviamente recorrer a quem de direito, nomeadamente a um técnico, que possa exercer o seu direito
2: advogado,
0: de defesa.
2: Nomeadamente.
1: Carlos Barroso, muito obrigado por ter vindo a este Justiça Cega.
0: Obrigado.
1: Vamos regressar já a seguir a uma curta síntese de notícias.
3: Justiça Cega regressa já a seguir depois da síntese informativa.
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3: São agora 10h30, está com a Rádio Observador. Está na hora de síntese informativa com José Rafael Lopes.
6: Muito boa noite. Começamos com a vitória de França, entrada a vencer da seleção galesa no Campeonato do Mundo. Bateram a seleção do Senegal por 3-1. Kylian Mbappé esteve em destaque, marcou 2 golos para a seleção francesa. Barcola fez o terceiro. Para o Senegal, marcou Mbaye. A França entra da melhor forma no Campeonato do Mundo. Este foi o primeiro de 4 jogos hoje. Daqui a cerca de meia hora arranca o Iraque-Noruega. Diogo Varela, aqui destaque natural para a Noruega, até porque está de regresso a um Campeonato do Mundo após uma longa ausência, mais de 20 anos sem presenças em fases finais de mundiais.
7: E traz nomes fortes, José. Desde logo à cabeça o ponta-de-lança Erling Haaland, também Alexander Sørloth, o benfiquista Freddy Korsnes, o capitão desta equipa de Noruega, Martin Odegaard, entre outros nomes, estes claramente os mais conhecidos a nível mundial. O jogo vai-se jogar em Massachusetts, nos Estados Unidos, frente ao Iraque. É jogo a contar, precisamente para o grupo que referiste, de França e do Senegal. Jogo já daqui a menos de meia hora. O árbitro é do Gabão, Pierre Hatcho. Vai começar a rolar a bola já daqui a menos de meia hora.
6: Sendo que às 2 da manhã jogam Argentina e Argélia e às 5 da manhã há duelo entre a Áustria e a Jordânia. O Governo e o Chega ainda não chegaram a acordo sobre a reforma laboral. É o resultado de hora e meia de reunião entre André Ventura e Luís Montenegro. O líder do Chega, André Ventura, falou aos jornalistas no final desse encontro com o Primeiro-Ministro em São Bento. Não fechou a porta a um entendimento, mas sublinha que ainda há questões que estão longe de um consenso. O líder do Chega diz que a eventual viabilização da proposta de lei do Governo está dependente de haver um princípio de entendimento que tem de acontecer amanhã. A reforma das leis laborais é debatida no Parlamento na quinta-feira. O líder do PS diz não ter recebido qualquer tipo de convite do primeiro-ministro para uma reunião sobre a reforma laboral ou a prestação social única, à semelhança do que aquilo que Luís Montenegro fez com o líder do Chega. O secretário-geral do PS foi claro, diz que não houve qualquer convite nem para as questões laborais, nem para tratar da PSU. Depois de alcançado um acordo entre Estados Unidos e Irão, o ministro português dos Negócios Estrangeiros diz que agora é importante pressionar a Rússia em relação ao conflito com a Ucrânia. Paulo Rangel explica que é importante aumentar a pressão, quer do lado da Europa, quer do lado dos Estados Unidos.
3: E é o ponto final na síntese informativa das 10h30 com José Rafael Lopes. Mais notícias às 11h em ponto.

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2: Estamos de regresso para a segunda parte do Justiça Cega. Hoje não temos o habitual duelo entre o Luís Rosa e o Paulo Saragossa da Mata, mas o tema é o mesmo do último programa, as medidas de celeridade processual que foram aprovadas na Assembleia da República. É a primeira fase da reforma da Justiça prometida pela ministra Rita Alarcão Júdice. Desta vez vamos analisar o tema com a ajuda de Nuno Domingos, é presidente da Associação Sindical dos Funcionários da Polícia Judiciária. Bem-vindo.
3: Bem-vindo, Nuno Domingos. Nos últimos anos temos ouvido falar muito da reforma da justiça, nomeadamente no campo do combate à morosidade dos processos do crime económico ao financeiro. Tivemos a Estratégia Nacional Anticorrupção aprovada pelo governo de António Costa. Temos agora a primeira fase da reforma de justiça do governo de Luís Montenegro, que foi aprovada no Parlamento. Qual a sua visão sobre este pacote de medidas cirúrgicas?
4: Boa tarde e em nome dos funcionários de investigação criminal da Polícia Judiciária, muito obrigado pelo convite. Acho que estas medidas serão um pequeno paliativo na necessidade do sistema de ser mais célere, nomeadamente no julgamento dos grandes processos, que há processos chamados megaprocessos, há processos que, infelizmente, pela complexidade dos mesmos, não podem ser fatiados como as fatias de fiambre. Então, para compreender a atividade criminosa, a responsabilidade de cada um dos...
3: Tem que ser vista de forma global.
4: Exatamente. E, nesse âmbito, eu julgo que esta não é uma reforma, portanto, são pequenas medidas.
3: São pequenas medidas. A reforma será depois.
4: Pois, vamos ver. Indo no sentido certo, peca aqui por algumas questões que, na opinião da ASFIC, devem também ser tidas em conta. Nomeadamente, a questão do que é aflorada aqui nesta... O princípio da imediação, nomeadamente a repetição das inquirições, estou a falar das inquirições, os interrogatórios, portanto, a audição dos arguídos, em julgamento. Ora, na perspectiva da ASFIC, grande maioria das, e estamos a falar do crime económico, a grande maioria da prova testemunhal insere-se ou numa questão de compreensão de uma situação muitas vezes complexa, no sistema de corporate finance, estas situações até dos bancos, ou está devidamente ancorada em prova documental, pelo que é perfeitamente desnecessário a sua repetição em julgamento, a menos que...
3: Não, por acaso, na juíza na Operação Marquês, por exemplo, o Tribunal da Operação Marquês recusou a reinquirição de testemunhas que as defesas queriam inquirir novamente. As testemunhas já tinham sido ouvidas, por exemplo.
4: Por exemplo, aliás, trouxe até aqui uma notícia, repare, de 24 de maio de 2027 sobre a questão do...
2: 2027 não será, 2017.
4: Peço desculpa, 2017. Peço desculpa, já estava aí para...
2: Já estava mais à frente.
4: Que o juiz do coletivo, do BPN...
3: No processo principal.
4: Processo principal.
3: Diz o juiz Luís
4: Ribeiro.
3: Luís Ribeiro.
4: Diz que se tem que, portanto, há nove anos, portanto, diz que tem que se mudar a lei ou adotar procedimentos utilizados em outros países em que não se ouvem uma série de testemunhas.
3: Pera, mas esse juiz fez um julgamento durante 6 anos, quase 7 anos, do processo principal.
4: Certo, mas porque se viu obrigado a ouvir centenas de testemunhas. Eu reparo uma... Vamos falar, por exemplo, de um caso que está em julgamento, não vamos falar do caso em si, mas da situação da estrutura do processo. No caso BES, Foram ouvidas centenas de testemunhas de uma equipa de mais de 50 pessoas. Quanto tempo vai demorar a reinquirir testemunhas? Muitas vezes, como eu estava a dizer, testemunhas de enquadramento que são o que no fundo são. Ora, as propostas falam da leitura da mas demora ao mesmo tempo, ou mais. Sim. Não é? Portanto, isso não faz sentido. O que faz sentido é, por defeito, as testemunhas valem a julgamento. Se as defesas, ou o próprio Ministério Público assim o entender, por requerimento fundamentado, digam qual é a razão de ciência de reinquirir.
3: Este pacote de medidas acaba por reforçar o poder do juiz para poder recusar, por exemplo, a audição de testemunhas. Há um reforço dos poderes do juiz. Os advogados têm sido muito críticos, por exemplo, das multas de 10 mil euros, que ficou claro agora com a aprovação, a redação final da lei, ficou claro que serão para os clientes e não para os advogados, e também da suspensão do prazo de prescrição no caso do arguido ficar repetidamente sem advogado. Ou seja, estamos a falar de questões concretas muito relacionadas com a operação Marquês, mas não só. Há muitas manobras dilatórias neste tipo de processo de processo económico ou financeiro. A minha pergunta é, considera que estas medidas são necessárias?
4: Eu acho que isto são situações, felizmente, muito tópicas, porque eu julgo que não haveria o medo da repetição deste tipo de procedimento, porque, se sejamos claros, os advogados em geral têm noção dos seus deveres deontológicos e também sabem que este certo tipo de situações que vêm acontecendo poderão levar a processos disciplinares e a própria ordem estará, julgo eu, a tentar isso. Portanto, isso é uma questão muito lateral ao que é importante no processo penal e na celeridade destas situações. Felizmente, como eu disse, são questões tópicas, portanto, de pouca relevância para o sistema de... para a estrutura do sistema, digamos assim.
2: Há pouco o Nuno referenciava o caso do BPN, temos assistido ao regresso das prescrições, nomeadamente no processo principal do BPN, o processo secundário do BPN também deverá prescrever. Os cidadãos têm a percepção de que a Operação Marquês poderá ir também pelo mesmo caminho. Ricardo Salgado foi condenado, mas não será preso devido a questões de saúde. Como é que, perante tudo isto, fica, Nuno Domingos, a imagem da democracia e da justiça?
4: Pois, essa é que é a grande questão, é que as pessoas tendem a ver que a justiça, a pensar que a justiça é conivente com os poderosos, o que não é verdade. O grande problema, e como eu aliás já o escrevi, é que nós temos um sistema feito para disquetes. Portanto, leia-se, temos um sistema...
2: analógico.
4: Analógico, feito para um crime, um criminoso, uma vítima e uns factos num determinado local. Nomeadamente nos crimes de cenário. Dizemos, aliás, o exemplo é a questão, ainda um pouco mais complexa, é a rapidez com que foi julgada a questão da violação de Loures. Uhum. Foi julgo exemplar. O problema é quando isto se multiplica, quando temos crimes praticados, como, por exemplo, o caso da falência do Banco Espírito Santo, durante muito tempo, por muitas pessoas com diversas jurisdições. Portanto, não é uma questão de disquetes, mas de terabytes, e aí o sistema implode, porque não está preparado para isto. Repare-se, como é que um juiz, não é? Um coletivo de juízes, sem qualquer suporte de uma equipa, consegue julgar um caso destes? Como é que isto é possível?
3: E eles têm assessores.
4: Mas quantos assessores?
3: Julgamento já tem assessores.
4: Tem assessores, do que eu sei, tem assessores a questão do acompanhamento do Conselho Superior da Magistratura na questão da prova, e muito bem. Sim. Pronto, mas é só isso, tudo o resto, que se o juiz tiver uma dúvida, porque há questões complexas nestes processos, não é? De questões de matéria financeira.
3: São assessores para todas as áreas, é verdade. Sim. São assessores para algumas áreas, nomeadamente da área da contabilidade, por exemplo. Já é qualquer coisa.
4: Exatamente,
3: para
4: as áreas financeiras, etc. Quer dizer, o juiz não tem que saber tudo, tem que compreender-se, não é? E isso torna as coisas muito mais complexas.
2: E precisamente sobre isso, Nuno, que outro tipo de reformas são necessárias na justiça para termos um combate ao crime económico ou financeiro tão eficaz como o combate ao crime comum? Ainda há pouco dava o exemplo da questão do julgamento da violação do em Loures.
4: Olha, eu acho que a questão, não podemos ir pelo diapasão da falta de meios. Temos que, de facto, há uma situação que eu não posso deixar de apontar, que é a total falta de funcionários judiciais e que bloqueia muitas vezes quer o Ministério Público, quer as secretarias judiciais. É uma coisa confrangedora. Nós vamos a algumas secretarias e vê-se que nem metade dos postos estão ocupados, e de facto é complicado, e isso exige se calhar uma mudança de procedimentos. Agora, o que eu acho é que tem que se fazer, lá está, passar do analógico ao digital. Há uma situação que eu não posso deixar de referir, que é a questão dos sistemas informáticos. O Ministério Público trabalha num, os juízes trabalham noutros, a polícia
3: trabalha
4: noutro sistema, trabalha noutro.
2: E não comunicam entre eles.
3: Os sistemas não comunicam entre si.
4: não comunicam.
3: Portanto, tem que haver papel para trás e para a frente.
4: Sim, tem que haver papel. E depois é uma coisa ainda mais estranha, que a Polícia Judiciária, estando no Ministério da Justiça, recentemente houve uma portaria com o Ministério da Administração Interna para a PSP-GNR enviarem os autos digitalmente. Mas a Polícia, que está no APJ, que está no Ministério da Justiça, isso não acontece. O que é que isto significa, em termos práticos? Significa, olha, para dar um exemplo, se calhar um pouco mais caricato, que há situações em que os processos são arquivados, por razões diversas isso não é comunicado ou não chega ao conhecimento do inspector titular do processo, e há interrogatórios feitos nesse processo quando o processo já está arquivado. Portanto, uhum. quando há a validação da construção de arguído, o procurador ou o funcionário judicial, o processo já está, já, o processo já houve desfecho final. Portanto, isto não é para validar. Depois há uma série de situações de pedidos que constam já do sistema dos sítios, elementos bancários, uhum. etc., e que a polícia que tem o processo desconhece.
3: E eu também acho que há problemas, por exemplo, com o compliance a nível dos bancos, ou seja, como é que se tem visto a exigência de reguladores como o Banco de Portugal no que diz respeito aos compliance dos bancos?
4: Pronto, eu a minha opinião, e os dados infelizmente tendem a reforçar aquilo que eu vou dizer, nós temos um problema sério de compliance, não, que eu divido, tenho que dividir depois a nível dos reguladores, quer a questão das telecomunicações, quer a questão financeira. Mas uhum. a questão financeira é, assistimos de alguma forma a um soft compliance nas fraudes.
3: Uhum. E isto trabalhos não fazem, os bancos não fazem o seu trabalho.
4: Não fazem o seu trabalho.
3: Que é exigido pela lei de branqueamento de capitais.
4: Sim, e isso é demonstrativo pelo facto de nós termos muitos CEO fraudes, que é aquela, sim. uma burla que é... portanto, alguém se interpõe durante uma transação comercial, e nomeadamente empresas europeias, e os bancos destinatários são portugueses. Isso significa que algo não está a correr bem em Portugal. E isso vai colocar questões reputacionais claro. Ao próprio país, porque um IBAN, no futuro um IBAN português, vai ser olhado de lado. Isto devia ser tido em consideração pelo Banco de Portugal e os bancos que... tiveram, felizmente, 2 mil milhões de lucro o ano passado, têm que apostar no compliance, têm que fazer o Know Your Customer, o KYC, devidamente...
3: Que é um requisito fundamental da lei de branqueamento de capitais.
4: Exatamente, mas depois aplicar ao sistema interno, claro. Ter softwares internos de acordo com esse KYC. Não é possível, como acontece atualmente em situações de phishing, etc., em que... Um cliente que diz que vai ter 5 a 10 mil euros anuais de rendimento, lhe passa pela conta numa semana 50 e 70 mil euros. Claro. Os alarmes deviam soar e deviam, por simplesmente, essas contas ou ser bloqueadas ou questionar o cliente o que é que se passa.
3: E em relação à Anacom, por exemplo?
4: Anacom, há anos que a polícia, no seguimento até da questão do Olá Pai, Olá Mãe, vem defendendo que os SIMs, os cartões telefónicos, deviam ser registados. Uhum. Para não haver, como existiu nos processos do Olá Pai, Olá Mãe, centrais telefónicas com milhares de telefones só utilizados para criar uma conta WhatsApp falsa. Pronto, isto já, o Olá Pai, Olá Mãe já vem em 2022.
3: Ou seja, o cartão SIM devia ter associado o nome de uma pessoa e identificação da pessoa.
4: O NIF, sim, a pessoa vai, compra e identifica-se.
3: E não pode ser um cartão anónimo.
4: Para... Exatamente. Depois põe outras questões, mas isso a polícia cá estará e certamente para resolver. E para além disso, há a questão do spoofing, portanto, que é a questão dos números maquiados, sim. que fazem, por exemplo, a pessoa às vezes recebe um SMS ou uma chamada que diz o nome do banco. E o número é o do banco, só que tem uma é mascarado, digamos assim. É mascarado. Já existe hoje.
3: Aliás. Há muitas fraudes que são feitas, muitas burlas que são praticadas dessa forma.
4: Pronto. E a Anacom devia exigir aos operadores de telecomunicações que tivessem um claro. Software para isso.
3: E nós temos um grave problema em termos de números de processos por burla informática e tem precisamente a ver com esses casos. Deixa-me abordar aqui outro assunto, passando para a questão institucional da Polícia Judiciária. Desde 2022 a 2023 que temos ouvido a narrativa de que os problemas estruturais da Polícia Judiciária foram resolvidos com um grande investimento financeiro, permitiu resolver os problemas salariais e a falta de meios humanos e técnicos. É mesmo assim?
4: É assim, a polícia está muito melhor do que estava, indubitavelmente. Mas tem uma grande herança, nomeadamente a questão das perícias e como falou, a questão do crime, do cibercrime, das fraudes informáticas, que eu também gostaria de falar um bocadinho rapidamente sobre isso. Mas está muito melhor, efetivamente, houve uma portaria na altura do governo de António Costa, que permitiu o recrutamento de 500 inspectores, 200 EPCs e, salvo erro, 70 seguranças no triênio, quadriênio, que está a terminar agora. E, de facto, a polícia está a nível, está rejuvenescida, felizmente, e tem havido também alguns concursos internos de progressão, o que é importante na cadeia hierárquica da polícia. Ok? Agora, o que eu acho é que, voltando um bocadinho atrás à questão do cibercrime, há a pressão, a procura, digamos assim, o número de burlas é uma coisa...
3: Sim, os números indicam isso mesmo.
4: É.
3: E o número depois, de inquéritos
4: é depois o número de inquéritos depois tem questões que acho que também já questionou, que é a questão da atribuição no IPC, que leva a duplicações e a triplicações processuais, que não se compreende. E depois também tem ali situações que estão no limite entre o incumprimento contratual e a burla. E são valores muito diminutos. Por exemplo, uma aquisição de um objeto, de uns ténis, de um vestido no marketplace.
3: Sim.
4: 50 euros. Só 50 euros vai custar quase encapar o processo. Isto se calhar não faz sentido, não é? Por isso, lá está, mas é a questão do...
3: se calhar é descriminalizar esse tipo de situações.
4: Ou então transformar em crime particular que a pessoa tem que pagar, constituir-se assistente e pagar uma taxa de justiça, evitando que o número de processos, porque isto é avassalador e não há mais que resistam a isto.
2: Nuno Domingos, Luís Neves foi diretor nacional da PJ entre 2018 e 2026, foi mais um diretor nacional que teve um mandato longo, que acaba por dar também alguma estabilidade à instituição. Cerca de 3 meses depois já é possível fazer uma avaliação do novo diretor nacional, Carlos Cabreiro?
4: Não, ainda não é possível.
2: Ainda a conhecer a casa.
4: Não está a conhecer a casa, já
2: conhecia, mas são sempre funções diferentes.
4: Também não podemos... a polícia tem questões atualmente relacionadas com a regulamentação, que já deviam ter acontecido até em junho de 2020. E aqui acertei na data.
2: Exato.
4: Portanto, não se pode pedir que o Dr. Luís Neves e o Ministério, em algumas situações, nada fizeram em relação a isso. Acho que está farta de falar disso, o regulamento de colocações, o regulamento formador e de formação, que é importantíssimo em termos de alavancagem da formação na PJ, e o regulamento disciplinar. E não se pode pedir também que em 3 meses não se faça o que se fez em 6 anos, não é? E, portanto...
3: Como é que viu a nomeação de Carlos Cabreiro? Partilha-lhe um bom nome?
4: Foi alguém da casa que já conhece os problemas e, portanto, nós também...
2: Foi uma solução de continuidade?
4: Sim,
2: no seu entender?
4: Parte, sim. E, portanto, esperamos que até ao final do ano já tenhamos algum desses regulamentos, se não aprovados, pelo menos já discutidos, senão acho que também ponderará ações judiciais para o efeito, porque já é demasiado tempo.
3: Muito bem. Deixa-me colocar uma última pergunta, estamos perto do final da nossa entrevista. Como é que viu a passagem de Luís Neves para o governo de Luís Montenegro? Houve críticas a esta passagem, alegações de conflitos de interesse. Como é que viu essa questão?
4: Sobre isso, não. Eu vi em Diário da República e vi-o a passar. Não, sinceramente,
3: é muito comum um diretor nacional da PJ passar para o governo.
4: Não é incomum, nunca existiu. O Dr. Luís Neves foi um convite que lhe fizeram, que aceitou o desafio. É um desafio e acho que já lhe desejou muitas felicidades, porque ele vai precisar, porque espero bem do país que tenha um bom desempenho. Não, sobre isso, não.
3: Não acha que há aqui nenhuma questão de conflito de interesses? Ou seja, a Polícia Judiciária é um órgão de investigação criminal que, obviamente, escrutina a ação de qualquer governo e de qualquer executivo, seja qual for o partido, obviamente. Mas não há processos, por exemplo, em curso na Polícia Judiciária que têm a ver com pessoas do PSD, por exemplo. Não vê nenhum conflito de interesses?
4: Há processos que têm a ver com pessoas do PSD, do PS e de outros partidos.
3: Todos os partidos.
4: Pronto, não, eu acho que o Diretor Nacional da Polícia Judiciária não tem... E não deve conhecer os processos, deve saber que eles existem. Quando há algum problema de meios ou de alguma questão que institucional que importa resolver, é esse o papel, não é conhecer os processos. E o Dr. Luís Neves não os conhecia. Admito que por questões históricas do contra-terrorismo e do banditismo, que ele tivesse mais interesse em alguns processos, claro, pudesse conhecer. E também devido
3: isso até pode ser interessante nas suas novas funções, por exemplo, exato, em termos de segurança do país.
4: Agora,
2: não vê, de uma forma abstrata, sem colocar nomes, não vê qualquer problema num diretor nacional da Polícia Judiciária, seja ele quem for e em que altura for, passar para um cargo governativo, seja ele de que governo for e em que altura for?
4: Sim, teoricamente não vejo nem deste dever, não sei, em abstrato, não, sim, mas não é uma questão que confesso que não me... Espero é que o doutor Luís Neves tenha um bom desempenho, tudo o resto acho que são... é a espuma dos dias.
3: Deixa-me colocar uma pergunta que é um assunto que não tem nada a ver com o crime económico ao financeiro, tem a ver com a questão abstrata da criminalidade, mas é um assunto que nós temos abordado regularmente aqui no Observador. Na Rádio Observador, no programa de Justiça Cega. Acha que o Portugal é um país seguro? Nós temos... Continuamos a ser um país seguro. Nos últimos anos temos assistido a algum debate sobre essa matéria.
4: Portugal é um país seguro, mas, e atenção, temos que estar muito atentos à questão das associações criminosas de que falam a nossa língua e que, é bom frisar isto, nasceram nas prisões e as prisões em Portugal são um problema. E vamos ver, espero que
3: temos
4: não.
3: Temos falta de qualidade das prisões, temos problemas judiciais com o Tribunal Europeu dos Direitos Humanos.
4: Pronto, as prisões não funcionam como deviam funcionar, certo?
3: Também não há investimento.
4: Exatamente, mas isso é um problema. E, portanto, essa é a questão que lá está, dos reguladores, do compliance. A Polícia Judiciária também sozinha não, e ainda que tenha algumas falhas a nível da prevenção, que esperemos eu que sejam resolvidas, não resolve tudo e há este tipo de intrusões que vamos assistir no futuro, quer nas alfândegas, na própria Polícia, mas também nas entidades financeiras, e que já existem até alguns exemplos, temos que rapidamente repensar o sistema e até pensar em algumas medidas mais intrusivas a nível da reforma do processo penal.
2: Fica
4: para
2: esse,
4: as associações criminosas.
2: Fica
3: o
2: esse alerta.
3: Está pouco otimista, mas eu acho que vamos ter reforma do processo penal e voltaremos a falar sobre isso.
2: E fica esse alerta. Nuno Domingos, muito obrigado. 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Fica por aqui mais um Justiça Cega. O duelo entre o Luís Rosa e o Paulo Saragossa da Mata está de regresso de hoje a 8 dias. Eu sou o Luís Soares. Até para a semana.
3: Até para a semana.
1: Justiça Cega, agora disponível em podcast no site do Observador e nas plataformas digitais. 5 minutos para as 11 da noite. Está com a Rádio Observador. Ouvimos agora Françoise Hardy, Le Temps de l'amour. Olha, nem de propósito, com aqui com a França ter ganho este jogo.

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0: 10h59, está com a Rádio Observador. E vamos desde já conhecer os títulos em destaque do Jornal das 11 com José Rafael Lopes.
1: Portugal já está em Houston, onde amanhã se estreia no Campeonato do Mundo. Neste jornal, contamos com reportagem a partir dos Estados Unidos da América. Destaque para o Campeonato do Mundo. A França entrou a vencer no primeiro jogo que fez na competição e daqui a instantes arranca o duelo entre Iraque e Noruega. O governo e o Chega ainda não chegaram a um acordo sobre a reforma laboral, nem depois de hora e meia reunidos André Ventura e Luís Montenegro.
0: 11 horas em ponto, vamos às notícias na Rádio Observador. Começa agora o Jornal das 11, edição do jornalista José Rafael Lopes. E começamos com o Campeonato do Mundo. Portugal já está em Houston, pronto para a estreia frente ao Congo.
1: Chegaram há instantes ao local onde vão pernoitar, antes da estreia no Campeonato do Mundo, frente à República Democrática do Congo. Jogo marcado para amanhã. Momento acompanhado pelo Miguel Cordeiro, enviado especial do Observador ao Campeonato do Mundo. Miguel, Portugal teve um forte contingente de apoio, mais de 500 pessoas à espera da equipe portuguesa.
2: A seleção nacional já chegou ao Intercontinental em Houston, chegou por volta das 4:30 hora local, é adicionar 6 horas para dar a hora de Portugal Continental. A seleção nacional chegou num autocarro azul com a bandeira, um autocarro designado pela FIFA, tem também os patrocinadores desta competição, e chegou a seleção portuguesa sob forte apoio, eu diria cerca de 400, 500 pessoas junto a este hotel. Estão instaladas baias de segurança para impedir que estes adeptos se aproximassem dos jogadores, mas foi possível passar muito apoio, muito carinho à seleção portuguesa. Há muitos estrangeiros, muitos norte-americanos, adeptos de outros países que estão aqui para ver os jogadores da seleção portuguesa, e há também, naturalmente, portugueses que estão nos Estados Unidos também para esse jogo frente ao Congo, que se joga esta quarta-feira. Tenho comigo Francisco Vilarinho. Francisco, estava a gritar muito pela seleção portuguesa.
3: Estava assim, não há nada como o nosso país. Vim para aqui sem segundas intenções, sem bilhetes. Vim para aqui para apoiar o nosso país, apoiar a nossa Portugalidade. Não há nada como isto. Pá, e apoiar estes, porque eles são guerreiros, é isto. E espero que eles levem a taça para casa, porque eles merecem, o Cristiano merece. Nós estamos aqui para apoiá-los incondicionalmente, apoiá-los através de todos os jogos. Vou segui-los para todas as cidades. Acho que aí é esta experiência, só vou ter uma vez na vida, tinha mesmo que ser agora.
2: E então é uma experiência em que há confiança de que vai ser até ao fim?
3: Eu tenho plena confiança que vamos acabar em New Jersey na final. Não há sequer uma dúvida na minha cabeça que isso vai acontecer.
2: Francisco, contava-me antes de falarmos aqui em direto que veio para Houston porque tem nos Estados Unidos da América um amigo a trabalhar cá. Veio sem bilhete, mas a situação para este jogo frente ao Congo já mudou.
3: Nem sei como explicar, fiquei um bocado boquiaberto, sem palavras, porque estava aqui a gritar e vieram ter comigo, perguntaram-me se eu era português, estava aqui a gritar de forma muito efusiva, e não sei como acabaram de me oferecer um bilhete para o jogo amanhã. Tenho que agradecer ao Miguel, porque pela amabilidade e pela gentileza dele. Pá, e fez-me sem dúvida o dia, a semana, não tenho palavras sequer para agradecer.
2: É um bilhete conquistado pela voz?
3: É um bilhete conquistado pela voz, sem dúvida alguma.
2: Muito obrigado Francisco, tudo correr bem, boa sorte também para o jogo de amanhã. Um adepto da seleção portuguesa que está precisamente em frente ao Hotel Intercontinental e que foi gritando o nome de todos os jogadores à medida que iam saindo do autocarro, e assim que entraram todos os jogadores recebeu a notícia de que tinham um bilhete para o jogo o jogo desta quarta-feira frente ao Congo, e assim foi, já tem um bilhete na mão para esta primeira jornada da seleção portuguesa no Mundial de Futebol.
1: O Miguel Cordeiro, que encontrou um adepto que conquistou um bilhete à porta do hotel com a voz, vai acompanhar esse adepto o jogo a partir do estádio, essa estreia de Portugal frente à República Democrática do Congo.
0: Quem tem boca vai a Roma, mas também pode ir
1: a Houston,
0: sim. Quem não teve essa sorte pode acompanhar na Rádio Observador a emissão especial com o relato amanhã a partir das 5:30, 5:15 começa a nossa emissão especial. E José, continuamos a falar do Mundial, vamos ao indicativo?
1: Até porque neste momento já arrancou o duelo entre Iraque e Noruega. Diogo Varela, Um encontro começou há poucos instantes, para já ainda sem golos, sem grandes oportunidades, pelo que me parece, mas há pelo menos um jogador bem conhecido do futebol português em campo.
4: Sim, falamos de Fredrik Arsnes, jogador do Benfica, está em campo pela Noruega, titular na equipa orientada por Ståle Solbakken. O selecionador norueguês, do outro lado, temos Graham Arnold, australiano, a orientar esta seleção do Iraque, para já com 3 minutos e meio, a 0-0 no marcador. Um ligeiro sinal mais para a seleção nórdica, a Noruega com um bocadinho mais de iniciativa de ataque, este jogo que acontece em Massachusetts. Acertei.
0: Eu adoro dizer Massachusetts.
4: É difícil esta palavra.
1: Acertaste, tem cheio, Diogo Varela, com o acompanhamento deste Iraque-Noruega, jogo que começou há menos de 5 minutos. Há mais dois jogos ainda do Campeonato do Mundo marcados para esta noite. Às 2 da manhã, a Argentina joga com a Argélia, a Áustria mete forças com a Jordânia. Às 5 da manhã, há pouco, a França venceu o Senegal por 3-1, entrada com o pé direito da seleção gaulesa. Mbappé marcou 2 golos, ultrapassou Pelé na lista de melhores marcadores em fases finais de campeonatos do mundo. Barcola fez o outro golo para a equipa francesa. Mbaye fez o golo para o Senegal.
0: Seguimos com as notícias agora na política nacional. Governo e Chega ainda não chegaram a acordo sobre a reforma laboral. É o resultado de hora e meia de reunião entre André Ventura e Luís Montenegro.
1: Mas as conversas continuam. O líder do Chega falou aos jornalistas após ter estado reunido com o primeiro-ministro em São Bento. Não fecha a porta ao entendimento, mas sublinha André Ventura que ainda há muitas questões por resolver.
5: Até ao momento não foi possível chegar a um entendimento sobre estas matérias. Da parte do Chega, ficou de forma mais detalhada e mais pormenorizada a garantia dos pontos, a identificação dos pontos que são para nós necessários do ponto de vista do trabalho e do ponto de vista dos objetivos. Da parte do Governo e da parte do Primeiro-Ministro, ficou claro também as suas posições referentes a alguns destes pontos, onde há convergência e onde não há convergência. É evidente e é compreensível, penso que o país compreende isso, que na questão das reformas continua uma substantiva divergência entre as posições dos partidos.
1: André Ventura, em declarações aos jornalistas, depois de ter estado reunido com Luís Montenegro, líder do Chega, diz que a eventual viabilização da proposta de lei do governo sobre a reforma laboral está dependente de haver um princípio de entendimento. A reforma das leis laborais é debatida no Parlamento na quinta-feira.
0: E a televisão saudita divulgou mais detalhes do memorando de entendimento entre os Estados Unidos e o Irão.
1: A versão apresentada pelo órgão de comunicação social saudita assenta em 14 pontos. Prevê a restauração do tráfego de navios iranianos no prazo de 30 dias a nível proporcional ao volume de tráfego pré-guerra. Está ainda incluída a liberdade de navegação no Golfo Pérsico e no Mar de Omã, também num prazo de 30 dias. O acordo final, a implementar no prazo de 60 dias, só começa a contar a partir da entrada em vigor do memorando, que deverá ser aprovado pelo Conselho de Segurança das Nações Unidas. Isso, ao que tudo indica, vai acontecer na sexta-feira. Antes também, o canal israelita Channel 12 tinha avançado com um memorando de entendimento de 12 pontos sobre este potencial acordo de paz que está a ser tratado entre o Irão e os Estados Unidos da América.
0: O Major-General João Vieira Borges diz que o Irão conseguiu uma vitória importante face aos Estados Unidos.
1: Apesar da morte e da destruição, o Major-General diz que o regime de Teherão tem motivos para celebrar este memorando de entendimento. Fala o Major-General João Vieira Borges num Irão fortalecido no Médio Oriente.
6: Houve, sobretudo, atingido um objetivo fundamental, que era a resistência. Resistir à maior potência mundial, aliada ao maior inimigo do Irão. Essa resistência inevitavelmente provoca uma maior união em torno de um objetivo que é fundamental para o Irão, a tal sobrevivência, e certamente que fortalece, digamos, a componente militar do regime, designadamente a Guarda Revolucionária Islâmica, em torno de um líder que é um líder ferido, que é um mártir.
1: A análise do Major-General João Vieira Borges no Gabinete de Guerra sublinha ainda que Israel e os ataques que tem feito ao Líbano podem provocar estragos no memorando de entendimento.
0: São agora 11h09, vamos ao noticiário local.
1: Começamos em Londres. Um homem na casa dos 30 anos foi encontrado baleado na manhã do dia de hoje. Segundo o comunicado dos bombeiros voluntários de Sacavém, a vítima foi transportada para o Hospital Beatriz Ângelo em estado ligeiro. A polícia judiciária foi acionada para apurar as circunstâncias do incidente, uma vez que pode estar em causa uma tentativa de homicídio com recurso à arma de fogo. O preço das casas mais do que triplicaram na última década em alguns concelhos da Península de Setúbal. Seixal, Barreiro, Moita e Setúbal estão entre os municípios portugueses onde o valor mediano por metro quadrado mais subiu, com aumentos superiores a 200%. Os dados são do Banco de Portugal, refletem uma tendência que tem vindo a mudar o mercado habitacional da região, que durante muitos anos se apresentava como uma opção mais económica para viver, uma opção mais económica para quem queria viver perto de Lisboa. Em Vila do Conde vai avançar a nova ponte sobre o Rio Ave, vai fazer a ligação à Azurara. O investimento estimado é de cerca de 20 milhões de euros. O primeiro passo foi dado hoje com a assinatura do protocolo de colaboração entre a autarquia e a Infraestruturas de Portugal. Em Santa Maria da Feira, a autarquia vai reforçar a oferta habitacional com quase 120 novas habitações. De acordo com o Jornal da Feira, mais de 60 destas casas fazem parte do regime de habitação acessível. A autarquia prevê ainda lançar concursos para a atribuição de cerca de 60 habitações municipais. Em Leiria, as quatro propostas apresentadas ao concurso para criar uma unidade de saúde familiar de gestão privada foram excluídas. O preço base começava em 1 milhão e 800 mil euros. Numa nota enviada à Agência Lusa, a Unidade Local de Saúde da região de Leiria explica que uma das propostas foi excluída por apresentar um valor superior ao preço base definido para o procedimento. As outras três não cumpriam os termos e condições previstos. Em Porto Mós vai ser reforçado o programa de teleassistência de apoio aos mais idosos. O programa pretende aproximar e ajudar a população mais idosa em situação de isolamento através de equipamentos adaptados às redes móvel e fixa. Porto Mós é uma das localidades com maior número de equipamentos instalados. Vai reforçar esta capacidade de resposta com o aumento do material disponível.
0: E assim fechamos o Jornal das 11, edição do jornalista José Rafael Lopes. Já a seguir temos a Aprender a Comer. Até já, José.
1: Até já.
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0: 13 minutos para lá das 11 da noite, está com a Rádio Observador. Ficou o episódio de hoje de Aprender a Comer.
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0: Está de regresso o Aprender a Comer com a nutricionista Mariana Chaves. Eu sou o Nelson Ferreira. Os conselhos para uma alimentação saudável passam sempre aqui pela Rádio Observador. Olá, Mariana.
1: Olá, Nelson.
0: Hoje vamos falar de proteína whey ou colagênio. Qual deles é que é mais importante? É uma dúvida comum, não é? É melhor proteína whey ou é melhor colagênio?
1: Há uma resposta definitiva. Há uma resposta definitiva, porque eu acho que isto aparece no mercado como sendo equivalentes e não o são. Ou seja, são dois pós, sim senhor, e a pessoa pensa, então o que é que eu vou fazer com estes pós? Mas a primeira ideia importante é, whey e colagênio são ambos proteínas, sim senhora, mas têm composições e funções muito diferentes.
0: Okay.
1: A whey protein é uma proteína completa, tem todos os aminoácidos essenciais, porque nós não produzimos, precisamos de buscar a alimentação, incluindo um aminoácido que se chama leucina, que é dos aminoácidos mais importantes para quê? Para estimular e manter a nossa massa muscular. Por isso, quando...
0: isso é que são muito usados por desportistas também.
1: Exatamente,
0: não é?
1: Mas é importante no consumo de proteína ter todos os aminoácidos essenciais. Eles em conjunto fazem um trabalho muito melhor do que isolado. E é importante, quando nós queremos manter ou aumentar a massa muscular ou recuperar depois do treino, pensar numa opção como esta da whey protein, pode ser uma alternativa a comer proteína. Agora, o que interessa diferenciar aqui é o colagênio é diferente, apesar de ser uma proteína e rica em aminoácidos como glicina, prolina, etc., que são importantes para os tecidos de suporte, como os tendões, os ligamentos, as cartilagens, as articulações, mas, ao contrário da whey, o colagênio não é uma proteína completa. Tem alguns aminoácidos essenciais, mas não tem todos.
0: Uhum,
1: e por isso não deve ser usado como substituto da whey nem da proteína da alimentação quando o objetivo é, por exemplo, esta questão muscular. Portanto, simplificando, podíamos dizer que a whey é para formação de músculo e colagênio para suporte, não é?
0: Parece uma boa forma de os distinguir. Então, se o objetivo for ganhar massa muscular, a whey continua à frente a ganhar esta corrida.
1: Sem dúvida, a ser a opção mais óbvia. É importante dizer que não constrói músculo sozinho, não é? Portanto,
0: claro.
1: A construção de músculo é um conjunto, é um treino de força com a proteína suficiente na nossa alimentação ao longo do dia, com descanso e consistência, claro que sim. Mas pode ser muito prática porque, por exemplo, uma mulher que toma um pequeno almoço pobre em proteína ou chega ao final do dia e não conseguiu comer como deve ser com a correria do dia-a-dia, percebe que não... que não comeu o que era suficiente para si de proteína ou o seu objetivo, pode usar a whey num iogurte, num batido, só com água, numa papa de aveia, o que for. E isto depois dos 40 torna-se ainda mais importante. Estava a dar este exemplo da mulher porque é uma luta das mulheres a partir dos 40 na manutenção ou até aumento da massa muscular, e não estamos a falar da parte estética, estamos aqui a falar mesmo da questão de postura, de força e de autonomia, que isso é muito importante. Nós falamos que o músculo é o órgão da longevidade, por isto, para a saúde da mulher é muito importante. E aliás, há um estudo publicado em 2023 na revista Nutrients que analisou, por exemplo, a suplementação com whey, com ou sem vitamina D em adultos, aqui homens e mulheres mais velhos e que eram pessoas mais frágeis, com sarcopenia, que é basicamente uma perda progressiva da massa muscular e da força muscular.
0: Portanto, associada à idade também, não é?
1: É associada à idade, é esta tendência para ir perdendo massa muscular. E a conclusão foi que a whey poderia melhorar esta massa magra e a função muscular nestas pessoas, com esta sarcopenia, principalmente quando associada à vitamina D. Conseguiu-se melhores resultados em termos de força, mas isto obviamente temos que pensar que provavelmente haveria carência e por isso com a reposição para valores normais conseguiu-se melhor resultado em termos de força, que também é importante. Mas sem querer divagar, portanto, para o músculo a base continua a ser treino e proteína de qualidade, e a whey protein pode ser aqui uma ferramenta bastante prática.
0: Mas então o colagênio não serve para nada para o nosso músculo?
1: Serve como complemento, não como a primeira escolha, mas é importante pensarmos aqui que o colagênio pode ter algum impacto na composição corporal, principalmente quando estamos a falar combinado com o treino. Nesta questão das articulações, por exemplo, sem dúvida, portanto, há muitas pessoas que sofrem na recuperação muscular, que têm dores articulares e, portanto, pode fazer todo o sentido. Isso faz parte, não é? Da vida da pessoa. Nós não,

0: mais força e melhor recuperação pós-treino e que isso, portanto, isso tem aqui bastante impacto.
1: E onde é que o colagênio parece ser mais interessante para mulheres depois dos 40?
0: Olha, nesta parte que eu falava aqui dos tecidos de suporte, da questão...
1: Tendões, articulações...
0: Sim, na recuperação da dor, sem dúvida. Há muitas mulheres que deixam de treinar com tanta intensidade porque têm algumas dores e, portanto, pode fazer sentido.
1: Muito bem. E tinha aqui uma outra pergunta que é, há dados em mulheres ou em pessoas de meia idade? Porque pode ter vantagens não só para esses...
0: Sim.
1: Maiores de 40.
0: Sem dúvida, sem dúvida. Há sem dúvida e aqui a questão é exatamente esta, que é relevante para muitas mulheres acima dos 40 se a pergunta é vou ficar mais definida ou se a pergunta é vou ficar sem dores. Temos que pensar aqui que o colagênio pode fazer sentido como complemento e os estudos que neste tal que eu falei do Nutrient de 2023 foram usados doses de 10 gramas e de 20 gramas de péptidos de colagênio por dia durante vários meses, e que a consistência ao longo do tempo também é muito importante. Utilizavam aqui durante 8 semanas ou mais e realmente os resultados surgiram aqui com melhorias da dor na recuperação e na atividade do dia-a-dia e, portanto, tinha aqui um efeito interessante também em mulheres.
1: Associamos também, ou ouvimos esta associação que o colagênio está muito ligado aos produtos de beleza, para a pele, por causa da elasticidade. Faz sentido?
0: Olha, é engraçado falarmos disso, porque eu acho que isso daria um podcast inteiro para falarmos sobre isso.
1: É muito vendável, como
0: claro,
1: tal, nos produtos
0: sem dúvida, sem dúvida.
1: Não é?
0: E há alguns artigos científicos sobre isso, mas eu aqui queria mesmo pensarmos no colagênio como um complemento à proteína do dia-a-dia e como complemento à whey protein, se precisarmos dela, porque muitas vezes as pessoas olham para o colagênio apenas com essa vertente estética e ela pode ser muito mais do que isso. Não é substituto, como vimos, não é? E obviamente que o colagênio é também aqui um suporte estrutural, nós precisamos de colagênio e o colagênio obtém-se através de alimentos, mas desta forma concentrada e estes péptidos de colagênio é a forma que está cientificamente comprovada que tem melhor absorção, mas o que eu diria também é não começamos logo pelo suplemento, primeiro olhamos para a base, ou seja, temos que olhar para se a pessoa comeu a proteína suficiente, não é? No pequeno almoço, jantar, se tem treino de força 2 a 3 vezes por semana, se dorme bem, se tem vitamina D avaliada, não é? Como vimos há bocadinho com aquele estudo que era importante, também se tem dores ou não, ou limitações. Também isto não serve a todos, não é? Não podemos dizer que todas as mulheres ou todos os homens precisam do colagênio, nem todas as mulheres nem todos os homens precisam da whey protein. Têm que entender...
1: Consoante o seu objetivo também.
0: Exatamente. Não? E a altura da vida em questão e perceber que não são substituíveis. Têm os dois funções que podem ser complementares e que, portanto, perceber... Eu acho que aqui é termos... Nós podemos escolher estes suplementos se quisermos, mas então temos que estar informados sobre os seus objetivos e não só porque dizem que podemos ter uma pele mais bonita. Não, isso não é aqui o grande objetivo. O grande objetivo seria nesta função muscular e nos sentirmos bem para podermos praticar o exercício físico, que sabemos que é tão importante, tão relevante para a nossa qualidade de vida e para mesmo a longevidade.
1: Há alguma altura ideal do dia para tomar proteína whey ou colagênio?
0: É a altura em que for mais prático.
1: Ok.
0: Tanto pequeno almoço ou no lanche ou depois do treino.
1: O whey vai muito no pequeno almoço, não é? Vejo os meus amigos que consomem.
0: Sim, mas imagina, se tiveres um iogurte proteico, se tiveres ovos, se tiveres queijo fresco, se
1: menos
0: de cânhamo, já não precisas.
1: Okay.
0: É importante as pessoas perceberem que não vai fazer magia, não é diferente de consumir a outra proteína. O colagênio nos estudos ligados ao treino, aqueles que eu li para poder aqui falar um bocadinho mais sobre isto, muitas vezes é tomado antes do exercício e frequentemente com vitamina C, porque a vitamina C participa na formação normal do colagênio, mas não temos que ficar obcecados aqui com se é antes ou depois, porque às vezes não conseguimos. O fator determinante parece ser mesmo a dose diária, portanto as ditas 10 ou 20 gramas, e a duração, portanto mais de 8 semanas, que senão não vamos ter resultados. E depois o horário, isto como em tudo na vida, é por uma questão de nos dar jeito e conseguirmos ser consistentes.
1: Claro, no meio de tanta proteína em pó e colagênio nas prateleiras, o que é que vale a pena saber? É essa a resposta que tentamos dar no episódio desta semana do Aprender a Comer com a nutricionista Mariana Chaves. Para a semana regressamos com mais conselhos para uma alimentação saudável. Até lá, Mariana.
0: Até lá, Nelson.

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4: E 24 está com a Rádio Observador. Fica agora com Gladys Knight and the Pips, Midnight Train to Georgia, as notícias às 11h30.

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8: São 11h30 da noite, está com a Rádio Observador. Está na hora de atualizarmos toda a informação. José Rafael Lopes, vamos a isso.
9: Muito boa noite. Começamos na atualidade internacional. O Irão diz que vai responder de forma severa aos ataques israelitas hoje no sul do Líbano. Pelo menos 4 pessoas morreram e várias ficaram feridas na ofensiva israelita, que continua apesar do memorando de entendimento acordado entre Washington e Teherão para tentar pôr um fim à guerra. O comando das Forças Armadas do Irão promete uma resposta dura se a situação não se alterar. De acordo com o exército iraniano, Israel violou o cessar-fogo no Líbano 84 vezes desde que o entendimento foi anunciado na segunda-feira. A ação de Israel pode mesmo afetar o memorando de entendimento entre Irão e Estados Unidos. É uma posição defendida pelo Major-General João Vieira Borges na Rádio Observador. João Vieira Borges aponta os comportamentos de Israel como imprevisíveis. No gabinete de guerra, o Major-General diz ainda assim que o memorando de entendimento é uma notícia positiva. Sublinha que o Irão foi capaz de resistir aos Estados Unidos da América e que ficou com uma posição fortalecida no Médio Oriente. Governo e Chega ainda não chegaram a um entendimento sobre a reforma laboral, mesmo depois de André Ventura e Luís Montenegro terem estado reunidos mais de uma hora e meia. As conversas ainda assim vão continuar, é o que garante o líder do Chega, que falou aos jornalistas depois desse encontro em São Bento. André Ventura não fecha a porta a um entendimento, mas sublinha que há várias questões ainda longe de um consenso. Um líder do Chega diz que a eventual viabilização da proposta de lei do governo sobre a reforma laboral está dependente de haver um princípio de entendimento que tem de acontecer amanhã, sendo que na quinta-feira a reforma das leis laborais é debatida no Parlamento. E nesta síntese informativa, tempo também para dar destaque ao Campeonato do Mundo. Neste momento, Iraque e Noruega estão a medir forças no Campeonato do Mundo, estreia para ambas as seleções na edição deste Campeonato do Mundo, sendo que Diogo Varela marca a Noruega e aí a pergunta é fácil de responder. Quem marcou?
10: Erling Haaland, é muito fácil. O autor do golo, claro, é o homem referência da equipa da Noruega e ele com este golo, José, chega a uma marca cada vez mais impressionante a nível de internacionalizações com a Noruega. Este é o jogo 51 para Erling Haaland e leva 56 golos. Ele tem mais golos do que jogos pela seleção nórdica. Uma bela finalização à boca da baliza, servida pelo lateral David Wolf, o cruzamento e Haaland no sítio certo, à hora certa, a empurrar para a baliza do Iraque. 1-0, agora com 31 minutos e claramente a seleção da Noruega mais perto do 2-0 do que propriamente o Iraque do empate.
9: Diogo Varela, com a atualização do que acontece no Campeonato do Mundo, vai trazer também, perto do final deste encontro, o minuto 90, o relato dos minutos, dos derradeiros minutos deste encontro do Campeonato do Mundo, que coloca para já a Noruega a vencer o Iraque por 1-0 com um golo de Haaland. Antes, a França venceu o Senegal por 3-1 e há ainda mais dois jogos esta noite. Às 2 da manhã, a Argentina joga com a Argélia. Às 5 da manhã, é a vez da Áustria medir forças com a Jordânia. Portugal tem estreia marcada amanhã, frente à República Democrática do Congo, jogo que arranca às 6 da tarde. A seleção portuguesa já está em Houston, no Texas. Foi recebida em euforia por mais de 500 adeptos. É a reportagem para acompanharmos no Jornal da Meia-Noite.
8: Exatamente. Voltamos a atualizar toda a informação à meia-noite também com José Rafael Lopes.

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0: Muito boa noite, está com a Rádio Observador. Estamos a caminho da meia-noite agora. 11h35, ouvimos Milhanas com Deserto.

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Phineas, o irmão de Billie Eilish, famoso produtor com Lotus Eater. Também canta. Simples com Walter Lobo e o tema Aguarela, são 11h42. Está com a Rádio Observador. Faça uma boa viagem na nossa companhia. As notícias chegam-nos à meia-noite, como sempre.

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0: Muito boa noite, são 11h59, está com a Rádio Observadores. Depois do Jornal com José Rafael Lopes, temos Porque Sim, Não É Resposta, com o psicólogo Eduardo Sá e Judite França. Nesta hora há também conferência de imprensa para acompanhar a conferência de imprensa da seleção portuguesa. Será por volta da meia-noite e 45. Deixe-se ficar connosco, que há também minuto 90 depois da conferência. Por agora vamos conhecer os títulos em destaque, José.
1: Muito boa noite. Portugal já está em Houston, onde se vai estrear no Campeonato do Mundo. Temos reportagem neste jornal do enviado especial do Observador aos Estados Unidos. O Irão diz que vai responder de forma severa aos ataques israelitas levados a cabo hoje no sul do Líbano. E a Marinha Portuguesa assume uma falha interna na notificação de dois militares que se recusaram a entrar no navio Mondego.
0: Desenvolvemos estes títulos já a seguir. Muito rapidamente, o tempo para amanhã, 17 de junho, temos praticamente sol de norte a sul, exceto nas regiões Vila Real, Bragança, Viseu e Castelo Branco, onde haverá previsão de chuva e trovoada. 34 graus de máxima em Braga, 25 no Porto, 22 em Aveiro, 31 é máxima em Viseu, 30 para Coimbra, 27 em Leiria, Santarém chega aos 34, Lisboa com 32 graus de máxima, juntamente com Setúbal, Faro 31. As cidades mais quentes são Évora e Beja, chegam aos 37 graus. E agora, meia-noite, vamos às notícias. Começa agora o Jornal da Meia-Noite, edição do jornalista José Rafael Lopes. E José, Portugal já está em Houston, onde vai estrear-se no Campeonato do Mundo.
1: A Seleção Nacional mete forças com a República Democrática do Congo, jogo marcado para esta quarta-feira, às 18h, hora portuguesa. Na chegada a Houston, a Seleção Portuguesa tinha mais de 500 pessoas à espera, um clima de muita euforia, um momento que foi acompanhado pelo enviado especial do Observador aos Estados Unidos, o Miguel Cordeiro.
2: A Seleção Nacional já chegou ao Intercontinental em Houston, chegou por volta das 4h30 hora local, é adicionar 6 horas para dar a hora de Portugal Continental. A Seleção Nacional chegou num autocarro azul com a bandeira, um autocarro designado pela FIFA, tem também os patrocinadores desta competição, e chegou a Seleção Portuguesa sob forte apoio, eu diria cerca de 400, 500 pessoas junto a este hotel. Estão instaladas baias de segurança para impedir que estes adeptos se aproximassem dos jogadores, mas foi possível passar muito apoio, muito carinho à Seleção Portuguesa. Há muitos estrangeiros, muitos norte-americanos, adeptos de outros países que estão aqui para ver os jogadores da Seleção Portuguesa, e há também, naturalmente, portugueses que estão nos Estados Unidos também para esse jogo frente ao Congo, que se joga esta quarta-feira. Tenho comigo Francisco Vilarinho. Francisco, estava a gritar muito pela Seleção Portuguesa.
3: Estava assim, não há nada como o nosso país. Vim para aqui sem segundas intenções, sem bilhetes. Vim para aqui para apoiar o nosso país, apoiar a nossa Portugalidade. Não há nada como isto. Pá, e apoiar estes, porque eles são guerreiros, é isto. E espero que eles levem a taça para casa, porque eles merecem, o Cristiano merece. Nós estamos aqui para apoiá-los incondicionalmente, apoiá-los através de todos os jogos. Vou segui-los para todas as cidades. Acho que é esta experiência, só vou ter uma vez na vida, tinha mesmo que ser agora.
2: E então é uma experiência em que há confiança de que vai ser até ao fim?
3: Eu tenho plena confiança que vamos acabar em New Jersey na final. Não há sequer uma dúvida na minha cabeça que isso vai acontecer.
2: Francisco, contava-me antes de falarmos aqui em direto que veio para Houston porque tem nos Estados Unidos da América um amigo a trabalhar cá. Veio sem bilhete, mas a situação para este jogo frente ao Congo já mudou.
3: Nem sei como explicar, fiquei um bocado boquiaberto, estou sem palavras, porque estava aqui a gritar e vieram ter comigo, perguntaram-me se eu era português, estava aqui a gritar de forma muito efusiva, e não sei como, acabaram de me oferecer um bilhete para o jogo amanhã. Tenho que agradecer ao Miguel, porque pela amabilidade e pela gentileza dele. Pá, e fez-me sem dúvida o dia, a semana, não tenho palavras sequer para agradecer.
2: É um bilhete conquistado pela voz?
3: É um bilhete conquistado pela voz, sem dúvida alguma.
2: Muito obrigado, obrigado Francisco. Tudo correr bem, boa sorte também para o jogo de amanhã. Um adepto da seleção portuguesa que está precisamente em frente ao Hotel Intercontinental e que foi gritando o nome de todos os jogadores à medida que iam saindo do autocarro, e assim que entraram todos os jogadores recebeu a notícia de que tinham um bilhete para o jogo o jogo desta quarta-feira frente ao Congo, e assim foi, já tem um bilhete na mão para esta primeira jornada da seleção portuguesa no Mundial de Futebol.
1: A reportagem do Miguel Cordeiro, enviado especial da Rádio Observador e do Observador aos Estados Unidos, a acompanhar a seleção nacional, e este adepto, sobretudo, que ganhou um bilhete graças à voz, vai ser mais um no estádio lotado onde Portugal enfrenta a República Democrática do Congo.
0: E quem não tem bilhete e não está em Houston pode sempre acompanhar o jogo na emissão especial da Rádio Observador. E ainda sobre o Mundial, temos Iraque e Noruega, jogam a esta hora.
1: É mais um encontro do Campeonato do Mundo, já com 3 golos nesta partida, sendo que Diogo Varela, para já, o jogo está no intervalo, mas temos a Noruega em vantagem com um bicho de Erling Braut Haaland.
4: Inevitável. Aqui também com essa homenagem à mãe, ele que é naturalmente mais conhecido apenas e só pelo apelido Haaland, mas que na camisola traz também o nome da mãe, Braut Haaland. Já marcou 2 nesta que é a estreia pela Noruega em campeonatos do mundo. Haaland, naturalmente, a seleção norueguesa já não vinha ao Campeonato do Mundo desde 1998, praticamente há 30 anos que não estava nestes palcos, regressou e, claro, com o robô Erling Haaland já a marcar 2, pode se calhar tornar-se o primeiro hat-trick desta edição do Campeonato do Mundo. Ainda não tivemos ninguém, José, a fazer 3 golos. Haaland ainda tem 45 minutos para pelo menos marcar 1 e alcançar o hat-trick. Do lado iraquiano, golo de Ayman Hussein. Conseguiu empatar na altura, ao minuto 38. Haaland tinha marcado 10 minutos antes, só que aos 42 o mesmo Haaland a devolver a vantagem à Noruega. Apesar de tudo, a seleção do Iraque tem estado muito atrevida junto da baliza de Nailand, a tentar vários remates, várias ocasiões para chegar novamente ao empate. Não aconteceu, mas foram 45 minutos de muito bom futebol.
1: Diogo Varela, que está a acompanhar estes encontros do Campeonato do Mundo. A Noruega vai vencendo o Iraque por 2-1. Marcou Hussein para a equipa iraquiana. Haaland bisou para os vikings noruegueses. Antes deste encontro, a França venceu o Senegal por 3-1. Há mais 2 jogos ainda durante esta madrugada. A Argentina joga com a Argélia às 2 da manhã e a Áustria mete forças com a Jordânia às 5 da manhã. Portugal estreia-se amanhã frente à República Democrática do Congo. Jogo que arranca quando forem 6 da tarde. A seleção já está em Houston, onde vai pernoitar. Foi recebida em euforia por mais de 500 adeptos.
0: E será uma hora bem decente para nós, finalmente. Não é um jogo a uma hora conveniente. Na atualidade internacional, o Irão diz que vai responder de forma severa aos ataques israelitas hoje no sul do Líbano.
1: Pelo menos 4 pessoas morreram, várias ficaram feridas na ofensiva israelita, que continua apesar do memorando de entendimento acordado entre Washington e Teherão para pôr fim à guerra. O comando das Forças Armadas do Irão promete uma resposta dura se a situação não se alterar. De acordo com o exército de Teherão, Israel violou o cessar-fogo no Líbano 84 vezes, desde que o entendimento foi anunciado na segunda-feira. Dizem que as forças de defesa de Israel continuam a cometer crimes e a massacrar o povo do Líbano.
0: E a ação de Israel pode mesmo afetar o memorando de entendimento entre Irão e Estados Unidos.
1: Posição defendida pelo Major-General João Vieira Borges, que aponta os comportamentos de Israel como imprevisíveis. No gabinete de guerra, aqui na Rádio Observador, o Major-General diz ainda assim que o memorando de entendimento é uma notícia positiva. Sublinha o Major-General João Vieira Borges que o Irão foi capaz de resistir aos Estados Unidos e que sai fortalecido no Médio Oriente.
5: Sobretudo atingido um objetivo fundamental, que era a resistência, resistir à maior potência mundial, aliada ao maior inimigo do Irão. Essa resistência, inevitavelmente, provoca uma maior união em torno de um objetivo que é fundamental para o Irão, a tal sobrevivência, e certamente que fortalece, digamos, a componente militar do regime, designadamente a Guarda Revolucionária Islâmica, em torno de um líder que é um líder ferido, que é um mártir,
1: A análise do Major-General João Vieira Borges no gabinete de guerra da Rádio Observadora, a dar conta dos comportamentos imprevisíveis também de Israel.
0: A Marinha assumiu hoje uma falha interna na notificação de dois militares que recusaram embarcar no navio Mondego.
1: Mas negou qualquer tipo de atitude de desrespeito para com o tribunal, de acordo com o despacho a que a Lusa teve acesso. A segunda sessão de julgamento, que estava agendada para esta quarta-feira, foi adiada, uma vez que o chefe do Estado-Maior da Armada não notificou em tempo útil os dois militares convocados como testemunhas. O Tribunal Central Criminal de Lisboa considera que o almirante Nobre de Sousa comprometeu os trabalhos do julgamento, com condenando o chefe do Estado-Maior da Armada a uma multa de mais de 800 euros. Esta é já a segunda alteração desta segunda sessão do julgamento, que chegou a estar marcada para o dia 6 de maio. Em março de 2023, o navio Mondego falhou uma missão de acompanhamento de um navio russo no norte, a norte da ilha de Porto Santo, na Madeira, depois de 4 sargentos e 9 praças se terem recusado a embarcar, alegaram razões de segurança, episódio que deu origem a 2 processos judiciais.
0: E o Chega admite avançar com uma proposta de reforma para a Segurança Social.
1: Hipótese colocada esta noite por André Ventura, quando questionado sobre se estaria disposto a dar a mão ao Governo para reformar o sistema da Segurança Social, André Ventura diz que prefere ir mais longe, mas também não se esquece daquela que é uma das bandeiras do partido, o fim das subvenções vitalícias dos políticos.
6: Nem é dar a mão ao Governo, eu até admito mais, eu admito que seja o Chega a propor uma reforma da Segurança Social.
7: Mista?
6: Nós queremos, por um lado, diminuir a idade da reforma, e isso parece-nos importante, mas também somos coerentes, nós também queremos limitar pensões milionárias. Isto é uma coisa que a direita não tem coragem
7: já
6: de dizer.
7: Vamos.
6: Nós tivemos. Dizer pessoas que recebem pensões de 5 mil euros, de 6 mil euros, de 7 mil euros, devem ter uma limitação e um teto. Isto obriga a uma reforma da Segurança Social. Porque num país em que muitos recebem 500 euros, 600 euros, 700 euros, haver pessoas a ganhar 10 mil e terem trabalhado 10 anos, ou 15, é uma injustiça e uma imoralidade.
1: André Ventura, em entrevista na SIC Notícias, onde o líder do Chega deixou claro que a reforma da Segurança Social é tão importante como a redução da idade da reforma.
0: E é agora meia-noite e 11, que outras notícias marcam a atualidade, José?
1: O SNS vai dispor de um novo centro de dados até ao final deste ano. Vai assegurar, a partir de Évora, uma redundância em tempo real com o data center que atualmente funciona no Porto. Em causa está um investimento de cerca de 15 milhões de euros, financiado pelo PRR, o Plano de Recuperação e Resiliência. Deverá estar operacional até ao final de 2026. O Sporting goleou o Benfica no segundo jogo da final da Liga de Futsal. Na final da Liga Portuguesa de Futsal, os Leões ganharam por 8-2, empataram a série num jogo em que até estiveram a perder por 1-0. Benfica e Sporting voltam a medir forças no domingo, em casa do Benfica. O quarto jogo joga-se no pavilhão do Sporting. Caso seja necessário, um quinto e derradeiro encontro para decidir quem é o novo campeão de futsal português está agendado para o dia 28 no pavilhão do Estádio da Luz.
0: E é o ponto final no Jornal de Meia-Noite, edição do jornalista José Rafael Lopes, que está de saída por hoje, mas regressa amanhã, certo?
1: Amanhã estou de folga, Rita.
0: Ah, então boa folga, aproveita.
1: Obrigado.
0: Aproveita porque vai estar muito bom tempo, 32 graus de máxima em Lisboa, por acaso quiseres fazer para aí o jogo Portugal, pois é. E assim fechamos o Jornal da Meia-Noite, as notícias regressam atualizadas já com Miguel Pina Andrade. Deixe-se ficar connosco já a seguir, porque sim, não é a resposta. Eu sou a Rita Camarneiro e também estou de saída. Boa noite, durma bem.
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0: Começa agora mais um Porque Sim Não é Resposta com o psicólogo Eduardo Sá. Hoje, à boleia de um e-mail de uma educadora de infância, vamos falar sobre a sexualidade na infância. Olá, Eduardo. Comecemos pelo princípio. O que é, afinal, a sexualidade numa criança de 4, 5 ou 6 anos?
1: Olá, Judite. Boa tarde. Eu estaria tentado a dizer-lhe o que é que não é. Isto é... A afirmação que eu vou agora fazer pode ser um bocadinho polémica, mas a intenção não é essa. A sexualidade não existe para as crianças, é importante que isso fique claro. E se têm dúvidas disso, nós que somos crescidos, nós que sabemos de onde vêm os bebés, quando tentamos imaginar a sexualidade dos nossos pais, da qual, aliás, nós resultamos, nós corremos uma cortina e não queremos sequer imaginar. Isto é, o contacto com a sexualidade e nem sequer o fantasiar da sexualidade para as crianças é muito próximo de uma experiência de violência e, portanto, não se coloca dessa maneira. Por outro lado, é claro que as crianças fazem as perguntas óbvias quando, de repente, na barriga da mãe aparece um volume maior e lhe dizem que está ali um bebê, a pergunta óbvia de cada criança acutilante é e como é que ele lá foi parar? E os pais, com imensa bondade, costumam dizer o óbvio, que é a mãe e o pai gostam muito um do outro e o bebê nasceu. Eu já vi pais fazerem quase... explicações naturalistas, dando a entender a uma criança, explicando minuciosamente como é que se fazia, como é que nasciam os bebés. E lembro-me, por exemplo, de uma criança muito pequenina que, depois de uma explicação dessas, duas semanas depois de uma explicação dessas, sentou os pais com alguma solenidade no sofá da sala e disse-lhes: olha, afinal vocês mentiram, eles muito desconcertados, como imagina, porque os meus colegas disseram-me que afinal os bebés vinham no bico de uma cegonha de Paris. E, portanto, as crianças percebem que os meninos e as meninas têm um aparelho genital diferente, sexualidade no sentido literal do termo, elas não entendem, muito menos à escala daquilo que os adultos imaginam que eles percebem.
0: Há uma fronteira entre a curiosidade, porque há crianças que querem ver o corpo das outras, que se mostram. Isto é o desenvolvimento normal nestas idades?
1: É rigorosamente o desenvolvimento normal, que não tem propriamente a ver com a sexualidade. Tem a ver com a curiosidade e a perplexidade humanas quando descobrem diferenças e, de alguma forma, se deslumbram, porque, afinal, o mundo não é todo igual. Em muitos momentos, as crianças percebem que há ali nuances que são muito particulares, quando, por exemplo, a mãe e o pai se despedem com um beijo no rosto, em relação às crianças, e eles entre si se despedem com um beijo na boca. E eles percebem que é um território muito exclusivo dos pais e que, portanto, há qualquer coisa de cúmplice, mas ao mesmo tempo de mais ou menos interdito para as crianças, mas se nem sequer elas fantasiam isso em torno da sexualidade. A sexualidade propriamente dita, ao contrário, aliás, daquilo que se dizia há muitos anos, e nomeadamente naquilo que a certa altura se chamaram as teorias da sexualidade infantil, não tem rigorosamente nada a ver com aquilo que nós imaginamos. É uma realidade muito distante daquilo que elas imaginam, ou sequer daquilo que, de alguma forma, é um problema para elas.
0: Quando um adulto reage com choque a um destes episódios, em que a criança, por exemplo, quer ver o corpo da outra, que mensagem é que a criança recebe?
1: Eu devo lhe dizer que não me choca que os pais, de alguma forma, depois de um duche matinal, possam cruzar-se com uma criança e, portanto, que elas tenham acesso ao nu, se reparar, elas não ficam tão estranhas ou tão perplexas perante tudo isso, mas evidentemente que quando os pais se confrontam com perguntas, questões que andam de uma forma um bocadinho concreta em torno da sexualidade, isso quer dizer que uma criança foi exposta a situações, muitas vezes de forma acidental,

0: perceber que contornos é que sucederam para que ela tenha acesso a perguntas concretas, muito cruas às vezes, mas que são absolutamente excepcionais no crescimento das crianças.
1: Falemos dos pais, porque essa é também uma das questões deste e-mail que recebemos. Há muitos pais que entram ou em pânico ou em modo de acusação. É o que nos conta esta educadora de infância.
0: Nós, nas nossas conversas, já dissemos muitas vezes que os pais são pessoas fantásticas, são mesmo, mas às vezes são um bocadinho sozinhas e às vezes são muito pais 5G e perdem-se, às vezes, do seu bom senso quando levam a sufrágio muitas opiniões que às vezes não têm nem pés nem cabeça. Uhum. Eu percebo que os pais assustados depois façam isso, acho que todos nós temos um bocadinho essa experiência, esticamos facilmente o dedo e acusamos o outro, mas o que é importante é que percebam que perante determinadas questões não é pecado que os pais possam não perceber qual é a password e entre dar respostas precipitadas ou de alguma forma dar tempo para que um dia tu percebas, mais vale dar tempo. Há um truque que eu não me canso de repetir, é que as crianças quando perguntam têm sempre uma resposta e nós nunca, nunca devemos antecipar as nossas respostas às respostas que ainda não nos deram, elas não nos deram, em relação às perguntas que nos fizeram.
1: Uhum. Fica a resposta a esta educadora de infância que precisava aqui de uma ajuda para lidar, sobretudo com os pais e não com as crianças. Eduardo, um grande abraço, obrigada e até amanhã.
0: Um grande abraço, Dito. Até amanhã.

0: Boa noite, eu sou Miguel Pina Andrade, é meia-noite e meia, tempo de atualizar informação na Rádio Observador. Começamos com o Campeonato do Mundo. Portugal já está em Houston, cidade onde se vai estrear nesta competição. A Seleção Nacional mete forças com a República Democrática do Congo, jogo marcado para as 6 da tarde desta quarta-feira, hora de Portugal. Na chegada a Houston, no estado do Texas, a seleção portuguesa tinha mais de 500 adeptos à espera. Esta hora, o Iraque e a Noruega medem forças num jogo do Grupo I. Comigo em estúdio está o Diogo Varela. Boa noite, Diogo. As equipas já voltaram dos balneários e o resultado continua igual. 2-1 para a Noruega.
1: Boa noite, Miguel. Precisamente, com dois golos de Erling Haaland para a Noruega, o robô nórdico continua em busca desse hat-trick, seria inédito nesta edição do Campeonato do Mundo. Para a seleção do Iraque, marcou Ayman Hussein. É o resultado com que se verifica a passagem do minuto 67 para daqui a breves instantes. Está prevista mais uma entrada conhecida dos portugueses, mais em concreto dos benfiquistas. André Sheldrup vai a jogo, relembrando que em campo já está Frederik Horsnes, também jogador das Águias.
0: Diogo Varela, que está a acompanhar esta partida do Grupo I entre o Iraque e a Noruega, está 2-1. No outro jogo do Grupo I, a França venceu o Senegal por 3-1 com um bis de Mbappé. Esta madrugada há mais dois jogos que vamos acompanhar aqui na Rádio Observador. A campeã do mundo estreia-se às 2 da manhã frente à Argélia. Argentina-Argélia, jogo do Grupo J, e a Áustria e a Jordânia jogam às 5 da manhã. Na atualidade internacional, o Irão diz que vai responder de forma severa aos ataques israelitas desta terça-feira no sul do Líbano. Pelo menos 4 pessoas morreram e várias ficaram feridas na ofensiva israelita, que continua apesar do memorando de entendimento acordado entre Washington e Teherão para pôr fim à guerra. O comando das Forças Armadas do Irão promete uma resposta dura se a situação não se alterar. De acordo com o exército de Teherão, Israel violou o cessar-fogo no Líbano 84 vezes desde que o entendimento foi anunciado na segunda-feira. A Marinha assumiu hoje uma falha interna na notificação de 2 militares que recusaram embarcar no navio Mondego, mas negou a Marinha qualquer atitude de desrespeito para com o Tribunal. De acordo com o despacho a que a Lusa teve hoje acesso, a segunda sessão de julgamento que estava agendada para esta quarta-feira foi adiada, uma vez que o chefe do Estado-Maior da Armada não notificou em tempo útil os 2 militares convocados como testemunhas. O Governo e Chega ainda não chegaram a acordo sobre a reforma laboral. É o resultado de hora e meia de reunião entre André Ventura e Luís Montenegro. As conversas, porém, continuam. O líder do Chega, André Ventura, falou aos jornalistas no final deste encontro com o Primeiro-Ministro em São Bento. André Ventura não fechou a porta ao entendimento, mas sublinha que ainda há questões que estão longe de ter consenso. É a notícia de fecho desta síntese informativa. Eu estou de regresso para acompanhar a conferência de imprensa da antevisão à estreia de Portugal no Campeonato do Mundo de Futebol. Está marcada para quando faltarem 15 minutos para 1 da manhã.

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0: intenção de dar. Boa noite, está com a Rádio Observador. Interrompemos a emissão para irmos até terras norte-americanas. Vamos acompanhar a conferência de imprensa de antevisão ao primeiro jogo de Portugal neste campeonato do mundo, frente à República Democrática do Congo, esta quarta-feira, em Houston. É lá que está o jornalista da Rádio Observador, o enviado especial ao Observador ao campeonato do mundo nos Estados Unidos. Vamos em direto para lá. Boa noite, Miguel. Vai ser a primeira vez que o selecionador fala em solo norte-americano.
1: Sim, Roberto Martínez vai falar daqui a breves instantes, vai falar já depois de um jogador da Seleção Nacional, que já podemos confirmar, é Bruno Fernandes. Será Bruno Fernandes a falar aos jornalistas, primeiro fala o jogador e depois sim fala o selecionador nacional. É assim que acontece sempre na véspera de cada jogo do Mundial de Futebol. As conferências de imprensa também costumam começar a horas, portanto a qualquer momento vai entrar Bruno Fernandes e também o assessor de imprensa, para depois também entrar Roberto Martínez. Estava prevista esta conferência de imprensa para esta hora, são 6h45 em Houston, estamos no Texas, nos Estados Unidos da América, são menos 6 horas do que em Portugal continental, e temos uma casa cheia para esta primeira conferência de imprensa de Roberto Martínez. Portugal joga esta quarta-feira frente à seleção da República Democrática do Congo, um jogo que em Portugal vai acontecer às 6 da tarde, será ao meio-dia no Texas, mas os adeptos não se devem preocupar com as temperaturas, estamos a falar de um estádio coberto, climatizado e com capacidade para acolher grandes eventos, independentemente das condições climatéricas. Ora, neste momento abre-se a porta da sala da imprensa, já está Bruno Fernandes a surgir, vai agora encaminhar-se para a mesa desta sala de imprensa, vem acompanhado precisamente com o assessor de imprensa e com mais alguns membros do staff da Seleção Nacional. Senta-se ao centro Bruno Fernandes e vamos agora escutar o jogador da Seleção Nacional. Vai dar início a esta conferência de imprensa.
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0: Agora, neste momento, a assessora da FIFA a dar algumas indicações para os jornalistas presentes dentro da sala de imprensa, tudo para que a normalidade possa acontecer durante as declarações de Bruno Fernandes e do selecionador nacional Roberto Martínez.
2: Limit yourself to one question at a time, please. 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
3: Thank you very much. I will start in Portuguese. 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So I'll start here with RTP. Vou começar aqui com RTP. Boa noite a todos.
4: Muito bem-vindos, já é madrugada em Portugal, estamos em direto na RTP. O Bruno, considerado o melhor jogador da Premier League, não pode seguramente querer menos do que ser campeão do mundo agora aqui. Concorda com o Vitinha que esta é provavelmente a melhor seleção de sempre e que Portugal é mesmo candidato a sério?
5: Bem, a melhor seleção de sempre é sempre aquela que ganha, por isso eu espero que no final desta competição poderamos ser assim intitulados, porque seria bom sinal. Eu acho que obviamente temos um grupo muito forte, de grandes individualidades, mas que para além dessas individualidades e das qualidades que temos como grupo, somos um grupo muito coeso, muito forte, e acho que é isso que faz deste grupo especial, para quem o vive de dentro, obviamente. Obviamente o nosso sonho está lá, aquilo que nós queremos, estamos bem cientes disso. Acho que sonhar não é proibido, mas o nosso foco principal, agora que começa o Mundial, é o jogo de amanhã, e tem que ser assim, ir jogo a jogo, porque se queremos realmente ser intitulados como a melhor seleção de sempre portuguesa, eu acho que temos que pensar primeiro no próximo passo e não muitos passos à frente. Sabendo que temos uma enorme responsabilidade pelo facto da nossa seleção estar cheia de grandes jogadores e de grandes talentos que podem decidir jogos e fazer com que Portugal chegue bem, bem longe.
3: CNN Portugal.
6: Olá Bruno, sou o Pedro Alcântara, da TVI da CNN. Queria-te perguntar, como um dos principais capitães, se nos pode revelar como é que está o questão do Ruben Dias, e já percebemos que não está nas melhores condições. Se os outros centrais que estão menos habituados a estes grandes palcos, sobretudo do Renato e do Tomás Araújo, também estão preparados, vos dão confiança, sendo eles a assumirem a posição do Ruben, que é um habitual titular, estarão também no seu melhor para um jogo tão importante como este. Obrigado.
5: Não há nenhum jogador que não esteja preparado. A seleção dos jogadores foi feita porque o Mister acredita e todos nós dentro do grupo acreditamos que todos nós estamos preparados para dar resposta assim que for preciso, incluindo o Ricardo Velho, que não está na lista, mas que se for preciso estará e está preparado para dar o melhor pela nossa seleção. Obviamente nós sabemos que há jogadores mais falados do que outros, há jogadores que estão em clubes de maior nome do que outros, mas isso não muda e nem tira a qualidade dos outros jogadores. E o forte deste grupo, como eu disse há pouco, é que nós acreditamos todos uns nos outros e temos essa capacidade de dar resposta em qualquer momento, em qualquer setor do campo, independentemente do jogador que possa faltar, sabendo sim que o Ruben é um jogador importante para nós e que logo veremos se estará disponível ou não para jogar.
3: Vou dar aqui a palavra ao Canal 11, ao Miguel Belo. Up there. Miguel, põe um abraço no ar.
7: Bruno, boa tarde. Olhando um bocadinho para a tua temporada, tu fazes 46 entre Manchester United e seleção. Eu não me lembro de uma época onde tu tenhas feito tão poucos jogos. Foi 50, 60, até 70. Queria-te perguntar se individualmente, se chegares aqui mais fresco numa época, há muita gente com muito mais jogos, se isso pode ser benéfico para ti individualmente e, por consequência, obviamente, para a seleção.
5: Não, obviamente eu espero que seja benéfico para mim, no facto de que possa ajudar a minha seleção, estando melhor, estando mais fresco, assim o espero. Não que não me tenha sentido bem em outras alturas, em outras competições, mas obviamente tendo menos minutos, tendo menos jogos nas pernas, eu acho que qualquer jogador que chega aqui com bastantes jogos, mas não tantos como muitos outros, e com pouco tempo de descanso que eles tiveram para poder agora estar aqui, espero que isso possa fazer alguma diferença, não só da minha parte, mas todos aqueles que na nossa seleção tiveram menos minutos que outros, e que possamos, que quando seja preciso, que as nossas pernas possam estar um bocadinho mais frescas, principalmente dos nossos adversários.
3: Dar ali a palavra à CMTV.
8: Boa tarde, boa noite em Portugal. Eu pergunto, que balanço é que faz destes dias aqui nos Estados Unidos, numa altura em que foram muito criticados por irem à praia em Palm Beach?
5: O balanço é positivo. Acho que o Mateus já respondeu a isso, mas eu volto a frisar. Foi algo que já estava planeado, algo que faz parte da adaptação também. Se não estivéssemos na praia, teríamos que estar fechados no quarto de hotel, o que provavelmente não é o melhor para a questão física, pelo facto de não termos tanta capacidade dentro do hotel para fazer mobilidade, para nos mexermos, para andar um bocado, e também para ter momentos de grupo, momentos em que podemos criar, para além de boas memórias, um bom ambiente de grupo, com algumas brincadeiras, algumas palhaçadas, momentos mais tranquilos, que serão importantes, mas nós estamos habituados a que qualquer coisa que façamos será vista por alguns de maneira positiva, por outros de maneira negativa. O que eu quero deixar também de mensagem para o nosso povo e para vocês também em geral, é que nós estamos a fazer de tudo para que cheguemos ao jogo amanhã na melhor forma, para representar o país da melhor forma, e acreditem que tudo aquilo que nós estamos a fazer, incluindo as idas à praia, são para benefício daquilo que será a condição física de todos os jogadores, para que possamos também descansar da melhor maneira, poder ajustar os horários da melhor maneira e também adaptar ao sol, como o Mateus falou. Nós em Manchester não vemos solo muitas vezes, por isso é importante também termos essa adaptação.
3: Então vou dar lá atrás Pode ser Antena 1.
9: Olá, Bruno, boa tarde. Sou o Fernando da Antena 1. Olhando agora o vosso adversário, o primeiro, neste Campeonato do Mundo da República Democrática do Congo, que está 40 lugares abaixo de Portugal no ranking, o que é que espera deste adversário? Que vá aparecer em bloco baixo, que seja um adversário ousado? O que é que nos pode dizer daquilo que já observaram sobre o Congo?
5: Em primeiro lugar, que o ranking conta pouco neste tipo de competições, porque o ranking é bonito e está lá, os pontos são feitos obviamente de maneira diferente para todas as seleções, porque não jogamos uns contra os outros regularmente, digamos assim. O Congo é uma seleção muito capaz, uma seleção com muita qualidade, onde tem jogadores que maioritariamente jogam nas grandes ligas também. Podem não ter nomes tão sonantes como a nossa seleção, mas têm nomes bastante conhecidos e com carreiras muito boas até o dia de hoje, que merece todo o nosso respeito. São uma seleção bastante física defensivamente, que tanto pode jogar com uma linha de 5 como uma linha de 4, que já avaliámos isso. São uma seleção também com muito boa capacidade de transição, pela capacidade dos médios deles conduzir bola e também pela velocidade que têm na frente. Mas nós, mais do que isso, sabemos daquilo que somos capazes, daquilo que temos que fazer defensivamente para não dar muitas oportunidades. A reação à perda da bola, quando assim acontecer, tem que ser muito forte e principalmente tentar controlar o jogo com bola, porque somos bastante capazes disso e de criar muitas oportunidades. E depois finalizá-las, se possível, da melhor maneira.
3: Como tenho a casa cheia, vou entrar quase na reta final dos portugueses, vou passar ali à bola.
10: Olá, Bruno. Está desligado? Ah, ok. Olá, Bruno. Boa noite. João Pimpim para a bola. O Bruno foi o melhor jogador da Premier League esta época, eleito por quem sabe disso, e joga neste momento na seleção com dois bicampeões europeus, João Neves e Vitinha. Em Portugal toda a gente considera que este é o melhor meio-campo de sempre. Gostava de saber se também acha o mesmo e como é que se sente a jogar com dois jogadores desta valia, até porque falava ainda agora em controlo e criatividade.
5: Não, sinto-me bem porque o nosso meio-campo é repleto de qualidade. O João, o Vitinha, o Bernardo, o Ruben Neves, o Samu, são todos eles jogadores que acrescentam algo diferente à nossa seleção. Obviamente não vou entrar por aí dessa questão dos três jogadores, porque não sei se vão jogar os três, não sei se assim o míster vai decidir ou não, mas o que eu sei é que, independentemente de todos os nomes que eu falei, qualquer um deles jogar, eu acho que a seleção está bem servida. E como eu disse, do Congo há sempre nomes mais sonantes, outros menos sonantes, mas todos são importantes, e na nossa seleção não há diferença entre ser o melhor jogador da Premier League ou o bicampeão europeu, porque olhamos para todos da mesma maneira, olhamos para todos nós com a sensibilidade de saber que o nosso colega que está ao lado quer jogar na posição que nós estamos a jogar, mas ao mesmo tempo está lá para nos ajudar e para dar o melhor pela nossa seleção. Por isso prefiro não entrar por aí. Espero que Portugal, independentemente do 11 que jogar, não só do meio campo, tenha o melhor 11 do Mundial.
3: Então vou dar a última pergunta em português e depois vou fazer a gestão com os jornalistas portugueses. Também vou dar perguntas ao Mr. Martins, porque realmente são muitos e não consigo dar a todos.
11: Boa tarde, Bruno. Aqui, Sérgio Pereira, de Mais Futebol. A seleção portuguesa hoje é formada por jogadores que jogam nos melhores clubes da Europa e que lutam pelos melhores títulos, pela Liga Inglesa, a Liga Espanhola, a Liga dos Campeões. Em vésperas do primeiro jogo de um Mundial, ainda ficam nervosos?
5: Eu particularmente fico sempre nervoso, eu sinto como se fosse o primeiro, estou nervoso por estar aqui agora, estarei nervoso amanhã, mas acho que é um nervoso de ansiedade, de querer jogar, de querer estar dentro do campo, que ainda há pouco tive a possibilidade de ver, e a minha vontade não era tanto de vir para aqui falar convosco, com todo o respeito, mas era mais de entrar no campo e poder dar uns toques. Acho que esse nervosismo faz parte. Representamos a nossa seleção, o nosso país, o nosso povo, o sonho de milhares de meninos e meninas que estarão em Portugal, olhar por nós e olhar para nós. Tanto como eu já fui essa criança que em 2004 no Europeu, que foi a primeira que eu tenho memória, caminhava pelas estradas até aos ecrãs gigantes para tentar ver Portugal com a bandeira às costas, a bandeira pintada na cara, e eu vejo um pouco desse, e mais do que isso, quero que esses meninos olham para nós e tanto nos idolatram, possam amanhã sentir-se bem-vindos e sonhar cada vez mais em um dia poder cá estar, porque foi assim que começou o meu sonho e hoje estou aqui e espero que muitos deles consigam também alcançar esse sonho.
3: Então vou encerrar a conferência de imprensa em português e vou passar a... We'll pass it to you and you can handle the requests.
2: We can take 2 to 3 more questions. We'll start here, please. Front row.
12: Hola Bruno, ¿cómo estás? Edgar Rosado de TNT Sports México. Cristiano está a punto de jugar su 6ª Copa del Mundo y ahorita nos acabas de decir que tu primer recuerdo es en 2004. Él debutó en 2006. Cuéntanos tú cómo viviste la Copa del Mundo de 2006, por favor.
0: Una pregunta sobre la primera grande mundial de Cristiano Ronaldo en 2006. No, la pregunta es para Bruno Fernandes sobre cómo viveu este mundial.
5: Creo que casi todos hemos crecido viendo a Cristiano jugar, y para nosotros es un honor tenerlo de tan cerca ahora.
0: Para nós é uma honra ter o Cristiano Ronaldo dentro do nosso plantel.
5: Por su lado, porque obviamente es jugar un mundial por su selección, y creo que todos sabemos el cariño y el apasionado que es por jugar por Portugal.
0: Todos sabemos el cariño y la pasión con que o Ronaldo juega por la selección nacional.
5: Las demás que hemos jugado, y nosotros estamos todos aquí preparados para ayudarle y ayudar.
0: Estamos todos preparados para ayudar o Cristiano y también a selección.
13: Alô, Paisy, Bruno, en français, parce que demain vous allez rencontrer une équipe qui est francophone, une équipe africaine. Il y a 4 ans, vous avez joué contre une équipe africaine, c'était au Qatar. En 2022, vous avez perdu. Et demain, vous allez rencontrer une autre équipe africaine. Est-ce que vous avez des appréhensions par rapport à cette rencontre-là? Est-ce que vous dites que le match contre le Maroc au Qatar y a passé, direz-vous, et que le prochain match contre une sélection africaine, notamment la RDC, que tout va se passer très bien. Comment est-ce que vous appréhendez ce match? Est-ce que vous prenez la RDC d'Euro ou alors est-ce que vous allez aller à me égal contre cette équipe africaine là? Merci.
5: Agora, obviously, I think it's always different. Every national team is different.
0: Africanas que não correram tão bem para as equipas europeias.
5: Teams that don't play the same way you can play
0: agora.
5: Against European teams that don't play in the same way. We know very well what they're capable of. I have 2 good friends in the national team of them.
0: Conhecemos muito bem como é que estas equipas jogam. Até tenho 2 amigos na seleção da República Democrática do Congo.
5: Some of them in the Premier League too. So I think they are a very well prepared team.
0: Acho que são uma equipa muito preparada que nos pode causar muitos problemas.
5: Everything that they can do. Obviously, we expect them to not surprise us. But knowing that they have physically they are very strong.
0: Sabemos que eles fisicamente são muito fortes e muito fortes também nos contra-ataques.
5: Qualities on 1v1. Very good with crosses from the right side.
0: São muito fortes nos cruzamentos do lado direito.
5: We expect a very difficult game.
0: Esperamos um jogo muito difícil.
5: Not just because we're playing them, but I think in general in the World Cup you can't expect easy games.
0: No Campeonato do Mundo não pode esperar jogos difíceis.
14: Olá. Diego López del Gráfico del Salvador. Consultarte. Son muy favoritos para mucha parte de la prensa, esta selección portuguesa en este Mundial. ¿Cuál es la diferencia que tú ves en el grupo, en este grupo, a comparación del Mundial pasado?
0: Gracias. Una pregunta sobre el favoritismo de Portugal. ¿Cuál es la diferencia de este grupo para el Mundial pasado?
5: En todos los grupos, obviamente, pero creo que también llegamos mejor preparados ahora porque
0: acho que chegamos más bien preparados a este Mundial.
5: Algunos de nosotros es el tercero ya.
0: Para alguns de nós já é o terceiro campeonato do mundo.
5: O grupo ha jogado o último, então nos hemos preparado nesse mundial também. Sabemos o que vamos a passar, o que vamos a encontrar.
0: Preparámo-nos muito bem para este mundial, sabemos o que vamos enfrentar e o que precisamos para fazer para ganhar.
5: Como he dicho, jogamos contra equipos distintos, todo pode ser diferente. Todo va a cambiar porque es un país diferente.
0: Jogamos con equipas diferentes, todo puede mudar. Jogamos en un país diferente y acho que Portugal está muy bien preparado para lo que viene.
5: Mañana para empezar de la mejor manera.
3: We'll close it here.
2: Sorry, just one before, and then we can go here. Yeah. Yeah, take here.
0: Yeah. Uma última pergunta,
15: Bruno, Danielle Werner with USA Today. I wonder if you could speak to the memory of your former teammate Diego Jota and just how that he's inspiring you and your teammates this World Cup.
0: Uma pergunta sobre Diogo Jota e como é que o